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5: Olá, uma boa noite.
6: Boa noite para você que nos acompanha em todo o país.
5: Terça-feira, 5 de maio de 2026.
6: Vamos ao destaque do dia. Desenrola FIES.
5: Mais de 1 milhão de estudantes podem ser beneficiados com a renegociação de suas dívidas.
6: Estudantes inscritos no CadÚnico contam com descontos de até 99% do valor do débito. Thaís Antônio.
7: O objetivo é do novo Desenrola Brasil é auxiliar na reorganização financeira e na ampliação do acesso ao crédito para milhões de brasileiros.
5: E ainda oportunidades para o agricultor familiar.
6: A partir de hoje, o pequeno produtor pode vender alimentos para a merenda escolar de mais de 146 mil escolas.
5: Para isso, basta se inscrever na plataforma Contrata Mais Brasil. Daniele Popov.
8: A plataforma vai conectar quem produz e quem compra em um único ambiente digital.
6: Você vai ouvir também Água para Quem Precisa.
5: Mais de 120 mil cisternas e outras tecnologias sociais de acesso à água foram entregues no país nos últimos 3 anos.
6: Hoje vamos conhecer o impacto que essa tecnologia traz para quem vive na Amazônia. Érica Brás.
9: O governo do Brasil já levou 6 mil cisternas para populações que vivem na Amazônia. O investimento supera 180 milhões de reais.
5: Hoje, na apresentação da Voz do Brasil, Luciana Vasconcelos e Nazi Brum.
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5: Um setor estratégico para a economia do país.
6: A indústria automotiva é uma das principais geradoras de emprego, renda e inovação no país.
5: E hoje em Brasília, o presidente Lula prestigia o aniversário da Associação Nacional dos Fabricantes, a Anfávia.
6: Quem está no Teatro Nacional aqui em Brasília e traz os detalhes ao vivo dessa participação é a repórter Gabriela Noronha. Boa noite, Gabriela.
10: Boa noite, Luciana, Nadi, ouvintes da Voz do Brasil. Olha, o evento ocorre em um momento estratégico com um avanço na produção e nas vendas do setor automotivo. Segundo a FENABRAVE, a Federação Nacional da Distribuição de Veículos Automotores, já foram vendidos mais de 650 mil automóveis nos 4 primeiros meses deste ano. Número quase 20% maior que o registrado nos 4 primeiros meses do ano passado. Somente no último mês de abril, foram emplacados mais de 187 mil carros. E para estimular ainda mais o setor, o governo do Brasil tem desenvolvido ações como o programa Mobilidade Verde e Inovação Mover. A iniciativa cria uma política sustentável para a produção de veículos. Ao todo, são 19 bilhões de reais que serão disponibilizados em créditos financeiros para as empresas até 2028. A política também prevê incentivos fiscais para carros de entrada flex fabricados no Brasil que tenham 80% de reciclabilidade, baixa emissão de gás carbônico. O governo também está incentivando a produção de veículos pesados. Semana passada foi lançada a segunda etapa do Move Brasil. São 21 bilhões de reais para financiamento de caminhões, ônibus e micro-ônibus. E o objetivo é renovar a frota, impulsionar a indústria e gerar mais empregos no setor. Lembrando que a cerimônia aqui hoje marca os 70 anos de atuação da Anfávia, a Associação Nacional de Fabricantes de Veículos Automotores, e vai contar com a presença do presidente Lula, executivos das principais montadoras instaladas no país e também representantes do setor produtivo. Nave, Luciana, volto com vocês.
5: Obrigado, Gabriela, pelas informações ao vivo.
6: Atenção, estudantes! Começou hoje o prazo de adesão ao Desenrola Fiéis.
5: O novo programa tem duração de 90 dias e oferece condições para renegociar dívidas.
6: Com o Desenrola Fiéis, o governo do Brasil quer reduzir a inadimplência para que estudantes regularizem a situação de crédito.
5: Mais de 1 milhão de beneficiários do Fiéis serão contemplados com a renegociação.
11: Gleice Braga entrou no curso de turismo há mais de 10 anos pelo FIES, o Fundo de Financiamento Estudantil.
12: Em 2018 eu comecei a trabalhar na área de turismo e eu pagando direitinho, né? Quando foi em 2020 que veio a pandemia e a situação foi tão extrema e difícil que eu também fui me endividando que eu não consegui pagar.
11: Para ajudar pessoas como a Gleice, o presidente Lula assinou a medida provisória do novo Desenrola Brasil. O prazo para adesão ao programa começou hoje e terá duração de 90 dias. O objetivo é auxiliar na reorganização financeira e na ampliação do acesso ao crédito em melhores condições para milhões de brasileiros. Entre as iniciativas está a renegociação de contratos em atraso do FIES, com descontos de até 99% sobre o valor da dívida, como explica Dario Durigan, ministro da Fazenda.
13: A gente ouviu muito os interessados e há aqui a necessidade de ajudar alguns estudantes que estão saindo da universidade, conseguindo o seu primeiro emprego e seguem tendo alguma dificuldade de pagar o financiamento.
11: O Desenrola Fiéis funciona da seguinte forma. Para dívidas vencidas e não pagas há mais de 90 dias, se for pago à vista, o governo oferece 12% do valor principal e o desconto na totalidade de juros e multas. Quem optar pelo pagamento parcelado pode negociar em até 150 vezes com descontos em juros e multas. No caso de dívidas com mais de um ano, os descontos são ainda maiores. Se o estudante estiver fora do CadÚnico, a redução será de até 77% do valor total e o saldo devedor é liquidado de forma integral. Já os estudantes do CadÚnico terão descontos de até 99% do valor total, além de descontos em juros e multas. A turismóloga Gleice Braga espera abater mais de R$40 mil com o novo programa.
12: Vai ser um alívio, né, poder pagar o FIES. Eu tô com a esperança maior no futuro, né? Poder liquidar essa dívida e ficar tranquila, porque eu quero também ter outras possibilidades, fazer outros cursos.
11: O Desenrola FIES integra o novo plano de renegociação de dívidas do governo do Brasil. Mais de 1 milhão de estudantes serão beneficiados com o programa. Reportagem Thaís Antônio.
6: Serviços ao cidadão, vacinação, atrações culturais, exposições e feiras.
5: Em comemoração ao Dia do Trabalho, o governo do Brasil realiza a Semana do Trabalhador e da Trabalhadora em todo o país.
6: O evento conta, inclusive, com atendimento presencial do gov.br e de emissão da Carteira de Identidade Nacional.
5: E o ministro do Trabalho, Luiz Marinho, falou mais sobre a programação.
14: Você tem desde serviços, seja de previdência social, informação, perícia da previdência, você tem a possibilidade de atualizar a sua documentação, se você perdeu um documento, enfim, tem essa oportunidade. Serviço de saúde, se você está atrasado lá, a tua carteira de vacinação tem uma falha, pode vir aqui aproveitar. É uma forma de valorizar o tema de relação ao trabalho, é uma forma de conscientizar.
6: O evento vai até a próxima sexta-feira e as ações ocorrem tanto nas superintendências quanto em espaços públicos de grande circulação nas cidades.
5: partir de agora, as redes de educação básica de todo o país vão poder comprar alimentos diretamente da agricultura familiar por meio do Contrata Mais Brasil.
6: Isso porque foi feita a integração da plataforma ao Programa Nacional de Alimentação Escolar.
5: E desta forma podem ser atendidas 146 mil escolas em todo o país.
6: A ferramenta simplifica as contratações públicas e amplia o acesso de pequenos fornecedores.
5: Mais de 1.500 agricultores familiares já estão cadastrados, mas a plataforma pode alcançar mais de 3.900.000 pequenos produtores.
15: A partir de agora, a rede de educação básica de todo o país poderá adquirir alimentos diretamente da agricultura familiar por meio do Contrata Mais Brasil. A plataforma vai conectar quem produz e quem compra em um único ambiente digital. Assim, será ampliado o acesso de pequenos produtores ao mercado público, contribuindo para a oferta de alimentos frescos e saudáveis aos estudantes de todo o país. O processo de compra de alimentos pelas entidades executoras do PNAE ficará mais simples e ágil, fazendo com que o percentual mínimo de 45% de aquisição de alimentos para a merenda escolar da agricultura familiar seja alcançado. Atualmente, 1.518 agricultores já estão cadastrados no Contrata Mais Brasil, mas a plataforma tem potencial para alcançar 3,9 milhões de produtores da agricultura familiar atualmente registrados no Cadastro Nacional da Agricultura Familiar. Contrata Mais Brasil simplifica as contratações públicas e amplia o acesso de pequenos fornecedores a esse mercado. Na plataforma, órgãos públicos podem publicar suas demandas por serviços de reparos e manutenção e para a compra de alimentos e receber propostas diretamente de fornecedores cadastrados. É voltado principalmente a microempreendedores individuais. Já são mais de 1.700 órgãos reunidos no Contrata Mais Brasil e 11.000 empreendedores cadastrados. Daniele Popov para a Voz do Brasil.
6: A inscrição dos agricultores familiares na plataforma deve ser feita no endereço gov.br/contrata-mais-brasil.
5: Após o cadastro, o agricultor informa o que produz e passa a receber notificações automáticas via WhatsApp sempre que um órgão público da sua região publicar uma demanda.
6: O turismo no Brasil não para de bater recordes.
5: Só no último ano recebemos um número histórico de mais de 9 milhões de turistas estrangeiros.
6: Além disso, de janeiro a março, a movimentação de turistas pelo Brasil ultrapassou os 25 milhões de passageiros nos aeroportos do país.
5: E para marcar esse momento, o Brasil realiza o Salão do Turismo, que pela primeira vez será realizado no Nordeste, em Fortaleza.
6: Uma vitrine para tudo que temos de melhor: gastronomia, cultura e as melhores oportunidades de viagens.
5: Com destaque para a produção dos agricultores familiares.
6: A ideia é valorizar a diversidade cultural brasileira e ampliar a visibilidade de novos destinos turísticos.
16: Falta pouco para a abertura do Salão do Turismo, que vai ser realizado em Fortaleza, no Ceará. É a primeira vez que o evento acontece no Nordeste e a expectativa do ministro do Turismo, Gustavo Feliciano, é a de entregar o melhor salão da história.
17: Esse ano, a novidade que nós estamos levando, descentralizando, tirando do Sudeste, do eixo Rio-São Paulo, e levando a primeira edição para o Nordeste. E esse ano, sem sombra de dúvida, a expectativa é muito grande que a gente possa realizar o maior Salão do Turismo do Brasil.
16: Além de apresentações culturais, palestras e rodadas de negócios, o evento também destaca a produção que nasce no campo e chega à mesa dos brasileiros. É nesse contexto que ganha espaço o Armazém da Agricultura Familiar. Segundo a Coordenadora Geral de Produtos e Experiências Turísticas do Ministério do Turismo, Fabiana Oliveira, mais do que comercializar, a proposta é apresentar a diversidade e a identidade da produção brasileira.
18: Neste salão a gente tem a exposição de experiências dos 27 estados do Brasil e também a produção associada ao turismo, manifestações culturais, a gastronomia do Brasil. Então, tudo que a gente encontra, né, no turismo do Brasil, a gente leva para o Salão do Turismo.
16: A agricultura familiar conecta turismo, cultura e geração de renda, especialmente em pequenas propriedades e comunidades locais. Para quem já viveu essa experiência, o impacto vai além das vendas. A produtora Beatriz Rodrigues, de Iporanga, em São Paulo, participou de uma edição anterior. Para Beatriz, O Armazém da Agricultura Familiar é um espaço onde o visitante não apenas consome, mas conhece o Brasil de perto.
19: O Salão Nacional de Turismo é algo que faz com que os brasileiros sintam orgulho de ser brasileiro. A gente tem uma nação, um mundo dentro de uma nação. É muita coisa bacana, é muita coisa boa, bonita, gostosa.
16: Quem também aposta nessa vitrine nacional é a produtora rural Elivane Medeiros. Ela destaca que cada produto carrega mais do que apenas sabor.
20: Tudo tem identidade, qualidade e propósito. E isso, gente, vai fortalecer o movimento da geração de renda que amplia os mercados, posiciona todos esses produtores numa vitrine nacional.
16: O Nordeste contará com o maior número de participantes, refletindo a força da agricultura familiar na região. A entrada no evento será gratuita. Basta acessar gov.br/turismo. Reportagem Caroline Blaut.
5: Na Amazônia, o rio está em todo lugar, mas a água limpa nem sempre chega ao copo.
6: Embora cercadas pelos rios, muitas famílias passaram a acessar água de qualidade somente com a chegada do programa Cisternas.
5: Em 3 anos, já foram entregues 6 mil equipamentos para a região.
6: Mais do que uma reserva de água, esses reservatórios representam a segurança alimentar e a prevenção de doenças causadas pelo consumo de água imprópria.
21: Há água em abundância nos rios que banham a Amazônia, mas nem sempre ela é boa para beber ou lavar roupa, por exemplo. Essa água pode ser imprópria para o consumo humano e resultar em doenças. Mas a chegada do programa Cisternas à região amazônica tem deixado essa preocupação no passado. O governo do Brasil, por meio do Ministério do Desenvolvimento e Assistência Social, Família e Combate à Fome, já levou 6 mil cisternas para populações que vivem na Amazônia desde 2023. O investimento supera 180 milhões de reais na garantia de segurança hídrica a famílias ribeirinhas, indígenas e quilombolas que vivem em comunidades remotas no coração da Amazônia. Famílias como a da agricultora Kátia Azevedo, de 53 anos, que mora em Óbidos, no Pará. Há 4 meses, ela ganhou uma cisterna em casa, com tratamento da água que vem do rio, além de pontos de água na cozinha, banheiro com chuveiro, vaso sanitário e pia. É a primeira vez em 53 anos de vida que a Kátia tem banheiro em casa.
22: Isso aqui é uma água boa, natural, que dá pra gente consumir, melhorou um pouco os problemas de saúde, graças a Deus estamos todos maravilhada, encantado com a tecnologia e a gente só tem a agradecer.
21: Lilian Raal, secretária nacional de Segurança Alimentar e Nutricional do MDS, defende o quanto esta iniciativa é capaz de melhorar a vida das pessoas.
23: Você poder tomar banho em um banheiro de chuveiro, praticamente dentro da sua casa, sem precisar se deslocar para o rio todas as manhãs para tomar banho, para pegar água, para poder fazer o café ou para qualquer outra coisa. As crianças não precisam tomar banho no rio mais, elas podem tomar um banho para ir para a escola. As mulheres, que sempre a quem sempre é atribuído, né, na maior parte das vezes é atribuído esse trabalho de buscar água, né, elas têm mais tempo livre, têm acesso à água ali do lado para poder cozinhar, para lá, qualquer atividade que ela precise.
21: A secretária Lilian Raal ressalta a parceria do MDS com as organizações da sociedade civil.
23: E lembrando que a gente só chega aqui porque o Cadastro Único chegou primeiro, identificou essas pessoas e nos mostrou que elas estavam aqui e que elas precisavam de água de qualidade. E a nossa parceria, né, com as entidades da sociedade civil que trabalham aqui na comunidade e que conseguem enxergar muitas vezes aspectos que a gente não consegue.
21: O programa Cisternas também contribui para a movimentação da economia na região, pois investe em mão de obra local para o trabalho realizado nos territórios. Ele também contribui para a segurança alimentar de quem recebe as tecnologias. De norte a sul do Brasil, o programa está presente principalmente no semiárido, na região amazônica, e já chegou a municípios do Rio Grande do Sul e do Mato Grosso do Sul. A meta é entregar mais de 200 mil cisternas até o fim deste ano. Reportagem Érica Brás.
5: Simular uma estiagem severa ou uma grande queimada no Pantanal?
6: Exercícios estão sendo feitos essa semana pelo Ministério da Defesa no MECODEX, Mecanismo de Cooperação em Desastres.
5: É a primeira vez que o evento internacional é sediado no Brasil.
24: O MECODEX 2026 vai simular cenários de crises naturais frequentes no país. como a seca severa na Amazônia e os incêndios florestais no Pantanal. O objetivo é aprimorar o planejamento, a logística e a mobilidade entre os países participantes. O ministro da Defesa, José Múcio Monteiro, destacou a importância desse exercício que, pela primeira vez, está sendo sediado no Brasil.
0: No momento que eu vestia do Rio Grande do Sul, nós tivemos a estiagem no Amazonas. Depois tivemos o incêndio no Pantanal. Agora mesmo estamos com cheias no Nordeste, Pernambuco, Paraíba, nós estamos passando por momentos dificílimos. De maneira que esse evento é importantíssimo, tivemos incêndios na Bolívia, nós temos vários problemas. Esse encontro exercita essa fraternidade, essa preocupação de cooperação e nós ficamos muito honrados que o Brasil cede e seja o anfitrião desse encontro.
24: O evento reúne organizações internacionais e órgãos federais, como a Agência Brasileira de Cooperação e o IBAMA. Além do suporte militar, o exercício foca na atuação da Defesa Civil Nacional. A ideia é que as estratégias testadas no exercício possam ser aplicadas em situações reais, ampliando a capacidade de resposta do Brasil e de seus parceiros internacionais. Para o diretor de preparação e socorro da Secretaria Nacional de Proteção e Defesa Civil, Armin Braun, o objetivo é garantir que o Estado aja em sintonia mesmo antes das crises.
1: O que a gente faz aqui, apesar de ser um exercício internacional, ele fortalece não só essa cooperação entre nós, as demais agências do governo federal, com os órgãos vinculados às Forças Armadas, mas também ele ensaia uma possibilidade de apoio internacional, tanto do Brasil poder colaborar com esse apoio, tanto do Brasil poder receber esse apoio. Então, a gente dá um passo adiante, a gente prepara, a gente trabalha e se organiza antes que o desastre aconteça.
24: Ao longo da semana, o exercício vai utilizar o SICOD, Sistema de Cooperação em Desastres, desenvolvido pelo Exército Brasileiro para gerenciar operações em tempo real. A plataforma digital centraliza dados e organiza o apoio logístico, agilizando a tomada de decisões em situações de crise. A expectativa do governo é de que o sistema seja validado oficialmente em julho, durante a Conferência de Ministros de Defesa das Américas, no Peru. Reportagem Luciana Colares, de Holanda.
6: E para atender municípios atingidos por eventos climáticos extremos, o governo do Brasil liberou 305 milhões de reais.
5: O dinheiro será destinado a ações emergenciais de socorro às vítimas, assistência humanitária e restabelecimento de serviços essenciais.
6: Estamos no Maio Amarelo, movimento internacional de sensibilização para a redução de acidentes e mortes no trânsito.
5: E este ano, o Ministério da Justiça e Segurança Pública aposta na conscientização dos motoristas.
6: O tema da campanha é: no trânsito, enxergar o outro é salvar vidas.
2: Só nos três primeiros meses de 2026 foram mais de 17 mil acidentes nas rodovias federais, com quase 1.400 mortes. Em 2025, mais de 6 mil pessoas perderam a vida nas estradas do país. Nesse ano, o Maio Amarelo traz um convite direto: enxergar o outro e salvar vidas.
3: O Jornal da Noite começa aqui da Zona Norte com uma notícia triste. Recebemos informações de que o motociclista foi vítima de uma colisão causada por um motorista. Até o momento não sabemos a gravidade, mas já há relatos de que o carro estava acima da velocidade permitida na via e o jovem que dirigiu o veículo não viu o motociclista.
4: Não espere as consequências para abrir os olhos. Maio Amarelo. Trânsito, enxergar o outro é salvar vidas.
2: Dados da Polícia Rodoviária Federal mostram que comportamentos de risco continuam sendo determinantes para os acidentes. Entre os principais fatores estão o excesso de velocidade, ultrapassagens indevidas e o uso de álcool ao volante. Só em 2025 foram 4 milhões e 600 mil veículos fiscalizados nas rodovias federais, que resultaram em 51 mil infrações. Mesmo assim, o desafio vai além da presença policial. A campanha aposta justamente na mudança de comportamento, como explica o diretor-geral da Polícia Rodoviária Federal, Fernando Oliveira.
7: É preciso haver conscientização e educação. É preciso que os conceitos sejam absorvidos. Nós acreditamos nisso, sabemos que não é algo de resultado imediato, mas nós vamos insistir, persistir sempre para preservar a vida.
2: Além da conscientização, o governo também aposta na educação para transformar o trânsito desde cedo, como garante o ministro da Justiça e Segurança Pública, Wellington César Lima Silva.
8: Para essa mudança cultural acontecer, é fundamental que cheguemos até os bancos escolares. Por isso, o Ministério da Justiça se empenhará, junto com o Ministério da Educação, em promover a inserção desses conteúdos da preservação da vida, da valorização da vida no trânsito, no âmbito de todos os ciclos de ensino.
2: Em 2025, Minas Gerais liderou o número de acidentes fatais nas estradas, com 765 óbitos, seguido do Paraná, com 593 mortes, e a Bahia, com 589 vidas perdidas no trânsito. Reportagem Cleide Lopes.
5: Gás do Povo. A Caixa Econômica Federal registrou a adesão de cerca de 25 mil revendedoras ao programa em todo o país.
21: Revendedores interessados podem aderir de forma voluntária, desde que atendam requisitos como cadastro regular na Agência Nacional do Petróleo e uso da máquina da Caixa.
5: A iniciativa garante a recarga gratuita do botijão de gás de 13 quilos para famílias de baixa renda inscritas no cadastro único.
21: Mais informações em gasdopovo.mds.gov.br.
5: E essas são as notícias do governo federal.
21: Uma realização da Secretaria de Comunicação Social da Presidência da República.
5: Com produção da empresa Brasil de Comunicação.
21: Fique agora com as notícias do Poder Judiciário e do Congresso Nacional. Uma boa noite.
5: Boa noite para você e até amanhã.
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13: Decisão do STF, que reconheceu união homoafetiva completa 15 anos.
25: Eleição 2026, prazo para tirar o título eleitoral termina amanhã.
13: TST define como deve ser feita a convocação de salário pago em moeda estrangeira.
25: Boa noite, eu sou Marta Ferreira.
13: E eu sou Marcelo Della Libera.
25: No dia 5 de maio de 2011, há exatos 15 anos, uma decisão do Supremo Tribunal Federal reconheceu a união homoafetiva.
13: A decisão abriu portas para garantir outros direitos para essa população. Judite Aragão.
26: Antes de 2011, não havia uma jurisprudência consolidada sobre o reconhecimento da união homoafetiva. Os casos dependiam da interpretação de cada juiz. Depois da decisão, o que era invisível, ganhou números. Um salto de 58 mil casais em 2010 para 480 mil em 2022, de acordo com o IBGE. Em 2013, outra conquista. O Conselho Nacional de Justiça editou a Resolução 175, impedindo que cartórios de todo o país se recusassem a converter uniões estáveis homoafetivas em casamentos.
25: Conselho Nacional de Justiça realiza seminário sobre a atuação da justiça itinerante na prática.
13: A justiça itinerante é uma iniciativa do CNJ para levar os serviços do judiciário aos lugares menos acessíveis. Carolina Chaves.
27: Na abertura do seminário, o presidente do STF e do CNJ, ministro Edson Fachin, reforçou que a justiça só acontece de verdade quando chega a cada pessoa.
28: O acesso à justiça se realiza quando alcança concretamente cada pessoa, especialmente aquelas historicamente afastadas dos centros de decisão e das estruturas estatais.
27: Fachin destacou ainda que a resolução do Conselho Nacional de Justiça é um marco, porque tira a justiça itinerante do campo do improviso e a transforma em uma política pública contínua, com financiamento e organização.
25: Eleitores têm até amanhã, 6 de maio, para tirar o primeiro título ou regularizar pendências com a Justiça Eleitoral.
13: Após essa data, o cadastro será fechado para a organização das eleições deste ano. Estevam Furtado.
11: O atendimento pode ser feito nos cartórios eleitorais ou pela internet para quem já possui biometria cadastrada. A partir de 7 de maio, nenhum pedido de inscrição, transferência ou atualização poderá ser feito até novembro de 2026. Quem perdeu o prazo não poderá votar nas eleições deste ano e pode enfrentar restrições, como dificuldade para emitir documentos, tomar posse em cargo público ou se matricular em instituições públicas.
25: TST define como deve ser feita a conversão de salário pago em moeda estrangeira.
13: A decisão envolve um trabalhador contratado em dólar para atuar no Brasil. Anderson Conrado.
12: O caso é de um comandante de embarcação colombiano que teve a remuneração ajustada em dólares. O Tribunal Regional no Rio de Janeiro considerou a cotação do dólar ao longo do contrato para calcular os valores, mas a decisão foi revista pelo TST. Segundo o tribunal, o salário deve ser convertido para reais na data da contratação. A partir daí, devem ser aplicados os reajustes previstos em lei ou em acordos da categoria.
25: É válido o aumento da pena base de um homem condenado por roubar carro de motorista de aplicativo em serviço.
13: Essa conclusão é do STJ. Fátima Uchoa.
14: O motorista estava com o carro parado em via pública à noite, com os vidros abertos, aguardando chamadas, quando foi abordado pelo homem armado. Mesmo após a vítima informar que era motorista de aplicativo e estava trabalhando, o assaltante ordenou que ele saísse e fugiu com o veículo. A Justiça de Alagoas condenou o réu a mais de 12 anos de reclusão em regime inicial fechado, e a sexta turma do STJ manteve a condenação. Para o ministro relator Sebastião Reis Júnior, o réu sabia que a vítima estava trabalhando e mesmo assim se aproveitou dessa situação para cometer o roubo, o que torna o crime mais reprovável e justifica o agravamento da pena base.
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25: Boa noite.
13: Uma boa noite.
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16: Eu sou Paula Groba.
17: E eu sou Humberto Pinheiro.
16: E estes são os destaques de hoje do Jornal do Senado, que começa agora.
17: Senado aprova a criação da primeira universidade indígena do Brasil. Projeto segue para a sanção.
16: Lei sancionada endurece penas para roubo de celulares e crimes virtuais.
17: Avança projeto que regulamenta carreira e porte de arma para agentes de trânsito.
16: Boa noite.
17: Boa noite.
16: Um marco para a educação e os povos originários. O Senado aprovou um projeto que cria a primeira universidade indígena do Brasil. A proposta prevê ensino bilíngue, voltado às realidades das comunidades, com campi em várias regiões do país. A ideia é formar profissionais sem romper com as identidades culturais e fortalecer a preservação das tradições.
17: Há previsão de cursos como gestão territorial, saúde indígena e educação intercultural, além de incentivar pesquisas sobre línguas e saberes ancestrais. O projeto segue para sanção presidencial. Mais detalhes na reportagem de Pedro Pincer.
18: O Senado aprovou o projeto de lei da Presidência da República que cria a Universidade Federal Indígena. Vinculada ao Ministério da Educação e com sede em Brasília, a instituição terá campi em várias regiões do Brasil para atender às necessidades dos povos indígenas. Seus objetivos incluem oferecer ensino superior, promover pesquisa e extensão universitária, valorizar saberes tradicionais e incentivar a sustentabilidade socioambiental dos territórios indígenas. O relator, senador Eduardo Braga, do MDB do Amazonas, ressaltou que até hoje não há no país uma universidade essencialmente voltada à realidade dos povos originários. Já o senador Randolfe Rodrigues, do PT do Amapá, que é historiador, salientou a importância da criação da Universidade Federal Indígena.
19: É por isso que precisa de uma Universidade Federal dos Povos Indígenas, para que gerações futuras de brasileiros saibam que nós somos o resultado dessa mistura, dessa miscigenação, mas sobretudo, que nós construímos esse país país sobre povos que aqui estavam muito antes e que deixaram heranças culturais que estão marcadas em nossa vida e estão marcadas em nossa trajetória como nação.
18: O texto segue agora para a sanção presidencial.
16: E o Congresso promulgou hoje a Emenda Constitucional 139, que reconhece os Tribunais de Contas como órgãos permanentes e essenciais ao controle externo da administração pública. A medida também proíbe a extinção desses tribunais e impede a criação de novos.
17: Durante a sessão solene, o presidente do Congresso, Davi Alcolumbre, destacou que os tribunais passam a ter mesmo status de instituições como o Ministério Público e a Defensoria Pública, reforçando o papel de apoio ao Legislativo na fiscalização dos gastos públicos.
16: Agentes de trânsito poderão passar a ter porte de arma de fogo, dependendo das atividades. É o que prevê um projeto que avançou hoje no Senado e que cria a Lei Geral dos Agentes de Trânsito. A proposta estabelece regras nacionais para a carreira, hoje organizada de forma diferente em estados e municípios.
17: O texto define atribuições, critérios de ingresso por concurso público, formação obrigatória e direitos funcionais dos profissionais. Pelo projeto, o porte de arma de fogo poderá ser autorizado aos agentes que atuam em atividades externas e ostensivas, como fiscalização em vias públicas e apoio a operações conjuntas com forças de segurança.

0: atividades de forma ostensiva e externa, tendo em vista o caráter finalístico restritivo do Estatuto.
1: O relator também ajustou o texto para evitar uma ampliação conceitual excessiva da atividade policial, garantindo que as atribuições de engenharia e educação continuem sendo partes integrantes da segurança viária, sem serem descaracterizadas.
2: E foi sancionada a lei que endurece as penas para crimes como furto, roubo, estelionato, receptação e latrocínio, que é o roubo seguido de morte. A norma também inclui medidas contra crimes virtuais, como golpes pela internet, fraudes bancárias, furto de celular e de animal doméstico.
3: No caso do furto, a pena passa de 1 a 4 anos para 1 a 6 anos de prisão, com aumento de situações específicas, como crimes cometidos à noite ou que afetem serviços essenciais. Para o roubo, a pena geral sobe de 4 a 10 anos para 6 a 10 anos, em casos envolvendo celulares e armas. No latrocínio, a pena mínima aumenta de 20 para 24 anos.
2: Já no campo digital, o texto aumenta penas para fraudes eletrônicas e cria novos tipos penais, como a cessão de conta laranja, caracterizada pelo uso de contas bancárias para movimentação de recursos ilícitos. Aprovado em março pelo Senado, o projeto teve a relatoria do senador Efraim Filho, do União da Paraíba. Ao defender o texto, Efraim enfatizou a punição de 5 anos de prisão para quem emprestar a conta bancária para receber dinheiro de fraude ou do crime organizado.
4: Quando você vai buscar o golpista, ele passou por uma conta de um terceiro e esse terceiro disse que não sabia de nada. E agora quem empresta sua conta para fraudes bancárias tem agora uma punição tipificada e mais rigorosa.
3: O senador Stiverson Valentim, do Podemos, do Rio Grande do Norte, avaliou que o programa Desenrola 2.0, lançado pelo governo federal, é uma iniciativa positiva, mas insuficiente para enfrentar o endividamento das famílias brasileiras. Segundo ele, a medida não ataca as causas estruturais do problema, como a inflação e os juros elevados.
2: O parlamentar também destacou como ponto favorável a proibição de que pessoas em renegociação de dívidas realizem apostas em plataformas de jogos. Para ele, embora não seja o principal fator do endividamento, trata-se de um problema que precisa ser enfrentado.
5: Qualquer pesquisa diz a real causa do endividamento brasileiro. A real causa é justamente que está consumindo o nosso sono. É a inflação, juros altos, não tem emprego.
3: Já o senador Paulo Paim, do PT do Rio Grande do Sul, defendeu a iniciativa do governo federal como uma forma de aliviar o orçamento das famílias endividadas. Ele destacou que o programa oferece condições facilitadas, como descontos de até 90%, juros limitados e a possibilidade de utilização do FGTS para quitação de dívidas.
2: Paim também ressaltou que a medida contempla débitos de até R$15 mil por instituição financeira, com prazos de pagamento que podem chegar a 48 meses, além de permitir a adesão de trabalhadores com renda de até 5 salários mínimos.
6: Trata-se de uma medida concreta que oferece condições reais para que as pessoas saiam do sufoco financeiro. O programa também permite a utilização de até 20% do saldo do FGTS para a quitação das dívidas.
3: E a Comissão de Assuntos Econômicos aprovou o projeto que autoriza o Conselho Federal de Medicina Veterinária a criar uma caixa de assistência para médicos veterinários e zootecnistas.
2: Pelo texto, esses profissionais precisam estar inscritos nos conselhos regionais. Repórter Patrícia Oliveira.
7: A proposta prevê auxílios financeiros, assistência à saúde e apoio ao exercício das profissões de veterinário e zootecnista. O relator, senador Laércio Oliveira, do Progressistas de Sergipe, atualizou as regras de investimento dos recursos da Caixa Assistencial, que será vinculada ao Conselho Federal de Medicina Veterinária. Os profissionais devem estar inscritos nos conselhos regionais de medicina veterinária. E a adesão será voluntária, com prazo de carência de 1 ano para acesso aos benefícios. O autor do projeto, senador Wellington Fagundes, do PL de Mato Grosso, destacou o papel desses profissionais na saúde pública, segurança alimentar e no agronegócio.
8: Hoje, grande parte dos profissionais atua como autônomo no Brasil como um todo. A ausência de proteção trabalhista e previdenciária é extremamente grave para esses profissionais. Portanto, faltam mecanismos legais para assistência direta.
7: Se não houver pedido para votação no plenário do Senado, o projeto segue para a Câmara dos Deputados.

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1: Com edição de Paula Groba e trabalhos técnicos de João Lira, o Jornal do Senado fica por aqui. Acompanhe agora as notícias da Câmara dos Deputados. Boa noite.
2: Boa noite e até amanhã.
3: Jornal Câmara dos Deputados. Deputados avançam na análise da política nacional de minerais críticos.
4: Câmara ratifica acordo internacional sobre comércio de aeronaves civis.
3: Base aliada e oposição comentam programa de renegociação de dívidas.
4: Boa noite. Ayrton Faleiro, do PT do Pará, exalta o lançamento do programa Desenrola Brasil 2.0, voltado para a renegociação de dívidas das famílias brasileiras. O deputado explica que a medida foca em famílias com renda de até 5 salários mínimos.
3: De acordo com Ayrton Faleiro, o programa também garante a permanência de jovens no ensino superior ao abranger a renegociação de dívidas do FIES. Para o parlamentar, a medida confirma o compromisso do governo com a inclusão social e econômica.
4: Valdenor Pereira, do PT da Bahia, celebra o lançamento do programa Desenrola 2.0, voltado à renegociação de dívidas. O parlamentar explica que a iniciativa oferece descontos, juros reduzidos e condições facilitadas de pagamento para aliviar o endividamento da população.
3: Valdenor Pereira acrescenta que o programa amplia o alcance em relação à versão anterior, incluindo diferentes públicos como famílias, estudantes, produtores rurais e empresas. Para ele, a medida contribui para dinamizar a economia e melhorar as condições financeiras dos brasileiros.
4: Luiz Lima, do Novo, do Rio de Janeiro, aponta a elevada carga tributária como principal obstáculo para a geração de empregos no Brasil. O parlamentar afirma que os altos impostos sobre bens de consumo e serviços dificultam a manutenção dos postos de trabalho pelas empresas nacionais.
3: Luiz Lima avalia que medidas como o programa Desenrola e o fim da escala 6x1, sem a devida desoneração, não solucionam a crise econômica. Ele acusa o Executivo Federal de priorizar iniciativas que agravam o endividamento das famílias e a instabilidade do setor privado.
5: Economia.
4: Paulo Magalhães, do PSD, defende a reestatização da refinaria Landulfo Alves, na Bahia, como medida para conter o aumento dos combustíveis. De acordo com o deputado, a unidade é estratégica para o Estado e pode ajudar o governo a regular os preços do mercado.
3: Paulo Magalhães afirma que a iniciativa atende a uma demanda da população nordestina diante da alta dos combustíveis. Ele também destaca o papel do governo federal na adoção de medidas para reduzir os impactos econômicos e reforça apoio à proposta dentro da bancada.
4: O Léo, do PSD, alerta que o Rio de Janeiro pode perder 21 bilhões de reais anuais caso o Supremo Tribunal Federal mude a regra de distribuição dos royalties do petróleo. Ele observa que a compensação, garantida pela Constituição, é aplicada em saúde, educação e segurança pública.
3: Para o deputado, alterar as regras atuais vai gerar insegurança jurídica e levar à perda de autonomia do Estado, que precisará do governo federal para pagar suas despesas. Segundo Hugo Leal, o Congresso foi alertado diversas vezes sobre o impasse, mas preferiu deixar para a Justiça a solução do problema.
4: Benedita da Silva, do PT do Rio de Janeiro, defende que o STF mantenha a compensação dos royalties do petróleo para estados e municípios produtores. Ela argumenta que os recursos não são tributos, mas uma reparação pelos impactos da exploração de uma riqueza finita nos territórios afetados.
3: Benedita da Silva alerta que a perda de arrecadação pode agravar a crise fiscal do Rio de Janeiro, com risco de comprometimento de salários, aposentadorias, investimentos em hospitais e em escolas. A deputada afirma que o Estado busca condições para preservar os serviços para a população.
5: Desenvolvimento Regional.
4: General Girão, do PL do Rio Grande do Norte, alega que o governo estadual prioriza o anúncio de projetos federais ainda sem execução garantida. O deputado afirma que, ao mesmo tempo, obras urgentes como a Reta Tabajara, na região metropolitana de Natal, continuam paralisadas.
3: General Girão também questiona obras prometidas em Parnamirim, como a drenagem e duplicação da Avenida Olavo Montenegro. Ele cobra prioridade para a Via Verde, que, de acordo com o parlamentar, já conta com recursos de emendas e pode desafogar o trânsito na região.
4: Bebeto, do PP do Rio de Janeiro, cobra a remoção de uma torre de energia da empresa Light, instalada próxima do entroncamento da rodovia Presidente Dutra com a linha vermelha. Segundo ele, a torre trava obras de um novo viaduto para solucionar o engarrafamento no local.
3: O deputado afirma que o impasse prejudica milhares de trabalhadores da Baixada Fluminense que perdem horas no trânsito. Bebeto lembra ainda que a estrada é uma das mais importantes do país por unir as duas maiores metrópoles do país e receber o fluxo de 50% do PIB nacional.
5: Transportes.
4: Charles Fernandes, do PSD da Bahia, defende ampliar campanhas educativas do Maio Amarelo para frear o número de acidentes. Ele alerta que a violência no trânsito não é exclusividade de grandes centros, atingindo também cidades médias e pequenas, como Vitória da Conquista e Guanambi.
3: Segundo Charles Fernandes, o crescimento da frota de motos nas ruas exige ações urgentes para evitar mortes e mutilações. Assim, ele pede que os governos federal e estadual invistam em educação nas escolas para formar motoristas mais conscientes.
5: Ações exteriores.
4: O plenário da Câmara ratifica acordo internacional sobre compra, venda e manutenção de aeronaves civis e seus componentes. A repórter Daniele Lessa acompanhou a votação e tem os detalhes.
6: A Câmara dos Deputados aprovou o projeto para ratificar a adesão do Brasil a acordo internacional da Organização Mundial do Comércio sobre o comércio de aeronaves civis. O projeto foi enviado ao Congresso pelo Poder Executivo, que defendeu a adesão ao acordo como algo positivo para atrair investimentos na indústria nacional de aviação civil. Com a aprovação, o Brasil passa a integrar um conjunto de regras internacionais que tratam da compra, venda e circulação de aeronaves civis e seus componentes, incluindo serviços de manutenção e reparo. Esse acordo está em vigor desde 1980 e conta hoje com 33 membros, incluindo Estados Unidos, União Europeia e Japão. Entre os principais pontos, o acordo prevê a eliminação de tarifas de importação para aeronaves civis e diversos itens do setor, como turbinas, simuladores de voo e equipamentos de bordo. Também estabelece diretrizes para reduzir barreiras comerciais e garantir condições mais previsíveis para o mercado. Relator da proposta na Comissão de Viação e Transportes, o deputado Júlio Lopes, do PP do Rio de Janeiro, disse que o acordo aumenta a segurança jurídica e insere o Brasil de forma mais ativa nas decisões globais sobre aviação civil. Ele destacou também os efeitos positivos no setor aéreo.
7: Para o setor de transporte, os efeitos são diretos. Redução de custos operacionais para as companhias aéreas, facilitação do acesso a insumos e tecnologias, estímulo à modernização e à expansão da frota nacional, com impactos positivos na conectividade e na qualidade dos serviços prestados à população.
6: Na balança comercial brasileira, o comércio de produtos cobertos pelo acordo movimenta cerca de 41 bilhões de dólares por ano. Os principais parceiros do Brasil nesse setor são Estados Unidos, China, Alemanha e Argentina. O país importa a maior parte dos equipamentos, mas também tem presença importante na exportação de aeronaves de médio porte, principalmente por causa da Embraer. O projeto que aprova o Acordo Internacional da Organização Mundial do Comércio sobre o comércio de aeronaves civis seguiu para análise no Senado. Da Rádio Câmara de Brasília, Daniele Lessa.
5: Trabalho.
3: Na avaliação de Reginaldo Lopes, do PT de Minas Gerais, a redução da jornada de trabalho para 40 horas semanais é a matéria mais importante para a classe trabalhadora desde a Constituição de 88. Ele argumenta que o avanço tecnológico já justifica mais um dia de descanso.
8: No século XXI, não justifica mais o trabalhador ter uma escala de 6 dias de trabalho, porque houve avanço tecnológico, houve ganho de produtividade dos setores econômicos, houve a implementação da inteligência artificial nas máquinas, nos bens capitais. O país se tornou mais competitivo e, portanto, o trabalhador merece mais um dia de descanso.
4: Reginaldo Lopes ressalta que a escala 6x1 penaliza os trabalhadores mais vulneráveis e contribui para o esgotamento físico e mental. Segundo o deputado, garantir mais tempo livre para a qualificação profissional e para o convívio familiar é um passo essencial para combater as desigualdades.
3: Berlong Solano, do PT do Piauí, critica a mobilização de empresários de São Paulo em Brasília contra a redução da jornada de trabalho. Segundo o deputado, o custo da medida pode ser compensado pelo aumento da produtividade e pela redução de doenças ocupacionais.
4: Na opinião de Berlong Solano, a legislação trabalhista atual representa um atraso civilizatório e penaliza principalmente as mulheres que acumulam jornada doméstica. Segundo o parlamentar, cerca de 15 milhões de brasileiros vivem sob um regime que compromete a saúde dos trabalhadores.
5: Previdência.
3: Fernanda Pessoa, do PSD do Ceará, defende a aposentadoria especial para agentes comunitários de saúde e de combate a endemias. A deputada afirma que a medida reconhece os riscos enfrentados por profissionais que atuam em visitas domiciliares, longas caminhadas e condições insalubres.
4: Fernanda Pessoa sinaliza confiança na votação urgente da matéria, dada a relevância estratégica desses trabalhadores para o sistema público de saúde. Ela sustenta que a valorização da categoria fortalece a prevenção de doenças e o cuidado direto com a população.
5: Segurança Pública.
3: Comissão da Câmara aprova aumento de penas para crimes ligados a organizações criminosas. A repórter Júlia Lopes tem mais informações sobre a proposta.
9: A Comissão de Constituição e Justiça da Câmara dos Deputados aprovou um projeto que aumenta as penas para crimes cometidos por integrantes de facções criminosas. Segundo o relator, deputado delegado Paulo Bilinski, do PL de São Paulo, a medida busca fortalecer o combate a grupos que corrompem instituições, intimidam comunidades e ameaçam a estabilidade social. A proposta prevê que crimes dolosos, aqueles cometidos com intenção que resultarem em morte, terão a pena aumentada de metade até o triplo. Já para tráfico de drogas, tráfico internacional de armas e tráfico de pessoas, o aumento vai de metade até o dobro. O projeto também prevê punições mais severas para outros crimes. No caso de ameaça, a pena será dobrada. Para posse irregular ou porte ilegal de arma de fogo de uso permitido, o aumento varia de metade até 2/3. Já para armas de uso restrito, a pena será dobrada. Para o autor da proposta, deputado José Medeiros, do PL do Mato Grosso, o projeto busca diferenciar a punição de quem comete crimes ligados a facções para desestimular esse tipo de envolvimento.
10: A partir da aprovação desse projeto, essas pessoas passarão a responder diferentemente de outras pessoas que cometerem os mesmos crimes. De que forma? Por exemplo, ameaça. O sujeito vai receber pelo dobro, ele vai receber uma pena dobrada pelo crime. Porte de arma restrita. Quer dizer, é o aumento das penas para que os criminosos possam ter em mente que não compensa pertencer a uma facção.
9: Atualmente, a nova lei chamada de Lei Antifacção define facção criminosa como um grupo de 3 ou mais pessoas que utiliza violência ou ameaça para controlar territórios, atacar serviços essenciais e intimidar a população. O projeto, que eleva a pena para penas de crimes cometidos por integrantes de organizações criminosas, segue agora para análise do plenário. Da Rádio Câmara de Brasília, Júlia Lopes.
5: Justiça.
4: Carlos Jordi, do PL, menciona um caso de estupro coletivo cometido por adolescentes em uma comunidade do Rio de Janeiro para defender a redução da maioridade penal. O deputado questiona o silêncio da esquerda e do governo federal em relação à defesa das vítimas.
3: De acordo com Carlos Jordi, a legislação atual protege os jovens envolvidos no crime. Ele considera que a impunidade de adolescentes em casos de crimes hediondos é um dos maiores problemas de segurança e justiça no país.
4: Capitão Alberto Neto, do PL do Amazonas, também cobra a aprovação imediata da redução da maioridade penal. O deputado lamenta o estupro de 2 crianças cometido por adolescentes e sustenta que a legislação atual é branda e gera impunidade.
3: Segundo o capitão Alberto Neto, o Estatuto da Criança e do Adolescente protege criminosos e estimula a cooptação de jovens por facções criminosas. Para ele, a proteção das famílias brasileiras passa pelo endurecimento do ordenamento jurídico do país.
4: Aloysio Mendes, do Republicanos do Maranhão, defende a instalação imediata de uma comissão especial para debater a redução da maioridade penal. Ele também cobra do Senado a votação da PEC da Segurança Pública, alegando que responde aos apelos de 80% dos brasileiros.
3: Na visão de Aloysio Mendes, muitos crimes bárbaros, como estupros coletivos, noticiados recentemente, ficam sem punição por terem sido cometidos por menores de idade. Em sua opinião, as medidas socioeducativas são insuficientes e desproporcionais à gravidade de crimes hediondos.
11: Democracia não é só voto, mas sem voto não há democracia. 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
4: Bom Gás, do PT do Rio Grande do Sul, critica a derrubada do veto presidencial ao projeto de dosimetria, classificando a medida como juridicamente inválida. Segundo ele, houve irregularidades no processo legislativo, com alteração indevida do texto durante a análise do veto.
3: Bom Gás alega que a proposta é inconstitucional e pode gerar impunidade ao beneficiar crimes graves. O deputado também afirma que o partido pretende questionar a medida na justiça, argumentando que o conteúdo aprovado não respeita os princípios do Estado de Direito.
4: Coronel Ulisses, do União do Acre, celebra a derrubada do veto presidencial ao projeto de dosimetria, afirmando que a medida corrige injustiças em penas aplicadas. Na visão do deputado, o Congresso respondeu adequadamente às demandas da população.
3: Coronel Ulisses também critica a oposição ao projeto e sustenta que a proposta não beneficia criminosos de alta periculosidade. O deputado afirma ainda que a iniciativa reforça o papel do legislativo e contribui para o equilíbrio entre os poderes.
5: Votação.
4: Entre as propostas que podem ser votadas pelos deputados ainda esta semana está o projeto que estabelece diretrizes para a área de minerais críticos e estratégicos.
3: O repórter Antônio Vital detalha os principais pontos da matéria.
12: Está pronto para ser votado no plenário da Câmara, projeto que cria uma política nacional para exploração e beneficiamento de minerais críticos e estratégicos, fundamentais para a fabricação de equipamentos de informática, para fornecimento de energia e defesa nacional. São exemplos de minerais estratégicos o lítio, cobalto, nióbio e terra raras, usados na fabricação de baterias, painéis solares e equipamentos eletrônicos. O projeto original foi apresentado pelo deputado Zé Silva, do União de Minas Gerais, mas o texto final, elaborado pelo relator deputado Arnaldo Jardim, do Cidadania de São Paulo, contempla também sugestões previstas em outras 14 propostas sobre o assunto. O projeto prevê incentivos para empresas do setor, como benefícios fiscais que vão variar de acordo com o grau de beneficiamento do mineral. A ideia é estimular produtos com maior valor agregado, ou seja, material beneficiado no Brasil, com possibilidade, inclusive, de tributação sobre a exportação de minério bruto. A proposta também prevê a criação de um fundo garantidor, com recursos totais de R$5 bilhões, dos quais 2 bilhões serão aportados pelo governo federal para ajudar no financiamento das empresas. Outra fonte de recursos prevista para as empresas será a emissão de debêntures, uma espécie de título emitido no mercado. Para isso, os projetos terão que ser aprovados por um conselho, terá inclusive o poder de vetar fusões de empresas, o que já acontece em diversos países. O relator Arnaldo Jardim previu ainda outro incentivo ao setor, a inclusão das empresas no regime especial de incentivos para o desenvolvimento de infraestrutura, o REID, que trata de incentivos fiscais para os setores de infraestrutura, como transportes, portos e energia.
7: Conseguimos conformar, além da questão do crédito fiscal, que será muito significativa, além do fundo garantidor, e complementamos isso com a autorização que vem para emissão de debêntures incentivadas e de infraestrutura para os projetos de beneficiamento, transformação mineral ou mineração urbana. E inclusão no REID dos projetos aqui mencionados.
12: O projeto também prevê incentivos para a chamada mineração urbana, que é a obtenção de minerais críticos a partir do desmonte de produtos industrializados. utilizados, como televisores, computadores e baterias. O texto apresentado pelo relator também prevê a contratação de mão de obra proveniente das comunidades afetadas pelos projetos de mineração e beneficiamento de minério. Arnaldo Jardim resumiu os objetivos da proposta.
13: O projeto tem uma justa e equilibrada preocupação com as comunidades locais e desenvolvimento local, tem uma preocupação adequada com a questão do licenciamento ambiental, que no Brasil é extremamente rigoroso e muito moroso, e tem, por outro lado, uma preocupação com relação à soberania nacional e com relação ao desenvolvimento dessa cadeia.
12: O projeto que cria uma política nacional para exploração e beneficiamento de minerais críticos e estratégicos deve ser votado ainda nesta semana pelo plenário da Câmara. Da Rádio Câmara de Brasília, Antônio Vital.
4: As próximas edições vão resumir o resultado das votações do plenário da Câmara.
3: Termina agora o Jornal Câmara dos Deputados, com trabalhos técnicos de Everson Urani e apresentação de Márcio Aquiles Sardi e José Carlos Andrade. Uma ótima noite para você.
4: A Voz do Brasil está de volta amanhã. Boa noite.
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1: 22 horas e 1 minuto.
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1: 22 horas e 31 minutos.
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1: 23 horas e 1 minuto.
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1: 23 horas e 30 minutos.
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0: Creio em um só Deus, Pai Todo-Poderoso, Criador do céu e da terra, de todas as coisas visíveis e invisíveis. Creio em um só Senhor, Jesus Cristo, Filho Unigênito de Deus, nascido do Pai antes de todos os séculos. Deus de Deus, Luz da Luz, Deus verdadeiro de Deus verdadeiro, gerado, não criado, consubstancial ao Pai. Por Ele todas as coisas foram feitas e por nós homens, e para nossa salvação, desceu dos céus, encarnou pelo Espírito Santo no seio da Virgem Maria, e se fez homem. Também por nós foi crucificado sob Pôncio Pilatos, padeceu e foi sepultado. Ressuscitou ao terceiro dia conforme as Escrituras e subiu aos céus, onde está sentado à direita do Pai. E de novo há de vir em sua glória, para julgar os vivos e os mortos, e o seu reino não terá fim. Creio no Espírito Santo, Senhor que dá a vida e procede do Pai e do Filho. Igual Pai e Filho é adorado e glorificado. Ele é que falou pelos profetas. Creio na Igreja Una Santa Católica e Apostólica. Confesso um só batismo para a remissão dos pecados e espero a ressurreição dos mortos e a vida do mundo que há de vir. Amém.
1: Zero hora e 3 minutos.
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8: Bom dia!
9: Bom dia!
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11: Bom dia!
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13: Encontramos no Evangelho de hoje palavras muito fortes dirigidas por Jesus aos seus discípulos. São elas: Eu sou a videira verdadeira e meu Pai é o agricultor. Todo ramo que em mim não dá fruto, ele o corta. E todo ramo que dá fruto, ele o limpa para que dê mais fruto ainda. Permanecei em mim e eu permanecerei em vós. Como o ramo não pode dar fruto por si mesmo, se não permanecer na videira, assim também vós não podereis dar fruto se não permanecerdes em mim. Eu sou a videira e vós os ramos. Aquele que permanece em mim e eu nele, esse produz muito fruto, porque sem mim nada podeis fazer. Nisto meu Pai é glorificado, que deis muito fruto e vos torneis meus discípulos. A civilização dos nossos tempos tem uma necessidade premente de ver e vivenciar frutos de verdade e justiça, de paz e de amor. Esses frutos vêm do reino de Deus irrompido em Jesus Cristo. Por isso, ele é a videira e nós somos os ramos. Mas só a videira e os ramos, permanecendo unidos, produzirão frutos. Senhor, não permita que nós, como ramos, não permaneçamos na videira que sois vós. Com a bênção do Deus misericordioso, o Pai, o Filho e o Espírito Santo. Amém.
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0: São 7h59 e começa mais o programa Palavra Viva, programa de leigos consagrados da comunidade Fonte Nova. Estaremos ligadinhos aqui com vocês até as 9 da manhã. E um grande bom dia, né? Tá um bom dia, tá um tempo aqui para chuva, tá? Já abriu o sol, já tá fechando para chuva. Mas a gente tem que dar um grande bom dia, né? Porque a gente tá, né? Abrimos nossos olhos, né? Podemos dar um bom dia para vocês. Coisa boa, né? Mais um sábado que a gente se reúne aqui como comunidade, como família Fonte Nova, né? Esse programa aqui que é de vocês, né? A gente só vem aqui para colaborar com vocês, né? Porque a gente vem trazer a palavra de Deus, aquela palavra que vem mexer com o nosso coração e aquela palavra que transforma a nossa vida, né? Que seja um grande bom dia. Não sei de onde você nos assiste ou nos escuta, né? Se é da sua casa, se é do seu trabalho, se está saindo do trabalho, ou está num feriadão aí, né? Porque ontem foi primeiro, foi feriado, tem gente que emendou um feriadão, coisa boa, um descanso, né? Sábado, domingo. Tem muitas outras pessoas que eu conheço também que vão fazer um feriadão até terça. Então, coisa boa, né? Tem pessoas também que precisam trabalhar, né? Vão estar no trabalho, né? Que Deus abençoe o trabalho de vocês, que Deus abençoe, né? Aonde vocês estiverem, que hoje o Senhor derrame as graças sobre cada um de vocês. Dá um bom dia aqui para nossa mesa. Bom dia, Karina.
1: Bom dia, Ana. Bom dia a toda a mesa, que depois vai se apresentar. É uma alegria, né? Mais um sábado, sábado de maio, mês de Maria, dentro do tempo de Natal, de Páscoa. Então, que a alegria esteja no nosso coração, né? Porque o Senhor está conosco.
0: Coisa boa, né? Vou passar aqui, enquanto eu não passo para a Andréia aqui, eu dou um bom dia aqui para a Andréia. Vou passar o número do nosso celular, você já pode se conectando aí com a gente, né? Fazendo seu pedido de oração, daqui a pouco mais eu vou estar proclamando a palavra. Você vai poder já estar, né, ligadinho aí no número para poder, né, falar, ou pedir mandar uma mensagem aí, né, o que entendeu da palavra, né? Nossa partilha, né? Que é muito boa a nossa partilha. E a gente ama quando vocês, né, interagem com a gente aqui no programa, né? Que vocês consigam, né, entender aquilo que entenderam, né? Coloquem aquilo que entenderam da palavra de Deus. É 999-37-3882. 999-37-3882. Bom dia, Andréia.
2: Bom dia, Aninha. Bom dia a todos que estão aqui, que estão nos ouvindo, né, em casa. É uma graça, uma benção estarmos juntos, né? Só passado a gente não teve, foi uma reprise, né? Porque nós estávamos bem empenhadas aí na organização do nosso encontro, que foi uma benção no domingo. Então, estou aqui, né, esperando, Aninha, o pessoal mandar sua mensagem, o seu comentário. O que, que será? Um pouquinho vai sair a pergunta do dia, já tem aí?
3: Já
2: vamos ver.
3: Pergunta,
2: nós estamos,
3: hein?
2: Também
3: vamos
2: curiosos para saber, né, qual vai ser a pergunta do dia, para que a gente possa interagir, né, conversar. Né? Esse é um programa não só nosso, né, de quem está em casa também.
0: Com certeza. Bom dia, Otávio.
3: Bom dia, Ana. Bom dia, Simone, aqui hoje, estreando aqui no programa. Que graça, né? A Simone, que há muito tempo acompanha a Fonte Nova, é uma irmã muito querida nossa aqui. Bom dia, Karina, Ana. Bom dia, Daniel. Bom dia a todo o povo de Deus que está conosco nesse dia aí. Nós estamos em Páscoa ainda, né? É uma celebração muito grande da ressurreição do Senhor. E hoje a pergunta aí para vocês anotarem, e a Aninha depois vai ancorando o programa e vai passando essa provocação aí para nós. Você ama verdadeiramente o seu irmão? Essa é a nossa pergunta de hoje. E nós vamos depois entrar na palavra do Senhor Jesus e ver o que ele fala sobre essa... O que ele nos orienta sobre esse amor às pessoas? Qual é a visão do reino de Deus para nós a respeito do irmão? E como é importante nós obedecermos a Deus. Então vamos ficar ligado, acorda alguém aí que está precisando ouvir o programa, alguém que você lembra que está passando por um momento difícil, que está de repente no hospital, que de repente está em casa, não pode sair para ir à Santa Missa e tem desejo de ouvir a palavra de Deus. Passa uma mensagem para a pessoa aí, porque hoje a mensagem vai nos deixar muito no centro da vontade do Senhor. Então, é essa a provocação, né, Ana?
0: Coisa boa, né? Você ama verdadeiramente seu irmão? Coisa boa, né? Dá um bom dia aqui para Simone. Simone, dá um bom dia aí para o povo, Simone.
4: Bom dia, é um prazer estar aqui com vocês, né? Que são pessoas tão dedicadas, assim, que levam sempre a palavra para a gente. Eu escuto o programa e estou muito feliz pelo convite, muito agradecida. Bom dia a todos.
3: Bom dia, amém.
0: Coisa boa, né? A Simone aqui participando juntinho conosco hoje, né? Ela vai falar um pouquinho depois conosco no final, né? Da experiência que ela teve no retiro. Coisa boa, né? Que a gente possa hoje ter esse grande bom dia, né? De alegria. Alegria de vivermos na palavra de Deus, de vivermos em Cristo, né? De participarmos, né? Não sei de onde você nos escuta, você nos assiste, né? Mas sei que você está aí, né? Em algum lugar, esperando essa palavra chegar até o teu coração, esperando que essa palavra brote no teu coração este amor, né? Amor pelos irmãos, amor por aqueles que estão acerca de cada um de nós, e que a gente possa preparar o nosso coração, né? Pega a palavra neste momento, você que pode, você que nesse momento pode pegar essa palavra, que está na sua casa, né? Ou você que está saindo do seu trabalho, né? Liga o rádio, vai escutando a palavra, né? Vai escutando aquilo que o Senhor tem hoje para ti, né? Mas é que a gente possa preparar o nosso coração, né? Já lá com um chimarrão, com um cafezinho, né? Você que está em casa, prepara. Mas não deixa da palavra de lado, porque o principal do nosso programa é a palavra de Deus. É a palavra que nos alimenta, é a palavra que nos sustenta no dia a dia. Então eu te convido, né? Enquanto escutamos uma música, para prepararmos o nosso coração, né? Para preparar o nosso coração para a oração e depois para escutar a palavra de Deus, para que essa palavra de Deus caia no nosso coração como semente e possa germinar.

0: no Salmo 111, versículo 1 a 3. Salmo 111, do 1 ao 3. Feliz o homem que teme o Senhor e põe o seu prazer em observar os seus mandamentos. Será poderosa sua descendência na terra e bendita a raça dos homens retos. Suntuosa riqueza haverá em sua casa e para sempre durará sua abundância. Que nós possamos colocar nesta manhã de sábado tudo diante do Senhor, tudo aquilo que o nosso coração está cheio, está cansado, está magoado, está ferido, que a gente possa colocar diante do Senhor. Quantas coisas a gente tem para colocar, para abrir o nosso coração e deixar o nosso coração livre, para que quando nós escutarmos a palavra do Senhor, possa cair no nosso coração como alegria, como mel. Que nós possamos abrir o nosso coração de tudo aquilo que nosso coração está cheio. Se está cheio de ódio, de amargura, rancor. Quantas coisas você escutou durante essa semana que passou, e você se sentiu magoado, ferido, e você foi guardando no seu coração, e já começou a virar uma pedrinha incomodando. Quantas coisas você tem para entregar para o Senhor? Vícios da bebida, do cigarro, da prostituição. Quanta doença você tem que entregar para o Senhor? Vá pensando e vá colocando diante do Senhor tudo isso que está no teu coração. Eu não sei o que você está nesse momento passando, mas o Senhor sabe. Porque Ele conhece todos os seus filhos. Ele sabe as suas dificuldades, se é financeira, se é espiritual, se é da carne. O Senhor nos conhece e Ele sabe quem somos. Ele sabe aquilo que passamos nesse exato momento. Ele sabe a quantidade de cabelo que temos na nossa cabeça. Ele sabe quantos caem. Ele sabe se nós estamos precisando de um amor, se nós estamos precisando de um consolo. Mas isso depende de nós abrir o nosso coração e colocarmos para fora, entregarmos diante dos pés do Senhor. Vá abrindo o teu coração. Vai deixando que tudo isso que está te machucando, que é ferida, que é espinhos, até mesmo cacos de vidro que corta a nossa alma de tanta dor, de tanto machucado, de tantas feridas que viemos guardando. Passamos uma semana toda guardando coisas no nosso coração. Mas hoje entrega para o Senhor. Senhor, eu quero te entregar cada um dos nossos irmãos, Senhor Jesus. Assim como já diz a nossa pergunta, você ama, né, o seu irmão? Então que a gente possa, Senhor Jesus, já entregando esses corações que estão feridos, machucados, essas pessoas que neste momento já abrem o seu coração, Senhor Jesus, para te entregar, Senhor, tudo o que tem passado, tudo o que tem vivido, Senhor. E tu conheces cada um, Senhor, tu sabe que só contigo, Senhor, nós podemos vencer as batalhas. Contigo nós podemos, Senhor Jesus, passar por tantas dificuldades, Senhor Jesus. Mas só se estivermos contigo, Senhor. Só se confiarmos na tua palavra, Senhor. Por isso eu te peço, Senhor, adentra nos corações dessas pessoas que hoje abrem o seu coração, Senhor Jesus. Se entregam, Senhor Jesus, a ti. Eu quero te pedir, Senhor, entra nas casas, Senhor Jesus. Entra nos hospitais, aquelas pessoas que neste momento estão passando dificuldades, Senhor Jesus, pela doença. Quantos familiares que sofrem, Senhor Jesus, quando as pessoas estão doentes. Quantas pessoas que queriam tirar, Senhor Jesus, essa doença, mas não conseguem. Porque estão com o coração dolorido, ferido, Senhor. Mas hoje eu te entrego todas essas pessoas, Senhor. Quero te entregar, Senhor Jesus, todos aqueles que sofrem, Senhor, neste momento, porque não tem um lar para viver, Senhor Jesus. Porque não tem um alimento, Senhor Jesus, para colocar na sua mesa. Eu quero te entregar, Senhor Jesus, cada um, Senhor, que neste momento sofre, mas cada um daqueles que hoje, Senhor Jesus, aprendem a amar o seu irmão como a si mesmo. Aprende a enxergar o seu irmão com outra visão, com outro jeito, Senhor Jesus, de viver, outro modo de enxergar, Senhor. Que hoje Tu coloque, Senhor, no coração de cada um, Senhor, que escuta, que vai escutar a palavra, Senhor, esse sentimento de amar aqueles que sofrem. Obrigada, Senhor. Glórias. Glória ao Pai, ao Filho e ao Espírito Santo, como era no princípio, agora e sempre. Amém. Não é fácil, né, Otávio, a gente às vezes aprender a amar o irmão, né? A gente sabe que às vezes o irmão tem defeito, a gente tem defeito e a gente vai se batendo de frente, né, com os irmãos, né? Mas a gente luta, né?
1: É, talvez seja o maior desafio do reino de Deus, né? Nós conseguimos conviver bem com as pessoas, com aquelas pessoas que têm diferenças conosco, mas precisa ter fé, né? Porque realmente nós vamos ver na palavra agora o que Jesus quis dizer e nós vamos entendendo, compreendendo as realidades da vida. E eu acho que é uma maturidade humana também, né? A gente conseguir aceitar as pessoas. Então vamos deixar que a luz de Cristo entre pelo sinal da Santa Cruz. Livrai-nos Deus, nosso Senhor, dos nossos inimigos. Em nome do Pai, do Filho e do Espírito Santo.
0: Amém.
1: A palavra para nós hoje lá está em 1 João, capítulo 4, versículo 19. 1 João, capítulo 4, versículo 19. Nós amamos porque Ele nos amou primeiro. Se alguém disser, amo a Deus, mas odeia o seu irmão, é mentiroso. Pois quem não ama o seu irmão, a quem vê, como poderá amar a Deus a quem não vê? Este é o mandamento que dele recebemos. Quem ama a Deus, ame também o seu irmão. Palavra do Senhor.
0: Graças a Deus.
1: Então, essa palavra já vai dizendo, né? A gente começa a olhar para essa palavra e já sente, assim. Então, a primeira coisa que a gente precisa entender é que a vida, o modo de vida que a gente vive, independente se está na religião ou não, são os relacionamentos. Nós somos pessoas relacionais, né? A última frase do Concílio Vaticano II diz assim: o homem não apenas vive, o homem convive. Então nós convivemos com as pessoas, vivemos com, né? Nós temos que saber que existe isso na nossa vida. É uma lei que está na nossa vida. Nós nos relacionamos. Tem gente que diz assim: não, eu gosto de viver a minha vida do meu jeito. Então vai para uma ilha, né? Porque não existe viver do meu jeito. A gente tem que aprender a viver com as pessoas, a nos relacionar com as pessoas. Eu tinha muita dificuldade, porque eu gosto muito de silêncio, né? A André é que me puxa muito, porque se deixar eu fico em casa e não saio de casa. Eu gosto do silêncio. Mas aprendi a amar, aprendi a me relacionar, aprendi a ir até as pessoas, a encontrar o outro que está na minha história, né? Nós convivemos, então nós precisamos aprender a viver bem com as pessoas, a nos relacionar com as pessoas. Nós não somos ilhas. E o que é a convivência? É saber que durante Deus, a hora que eu acordo até a hora que eu vou dormir, vão passar inúmeras pessoas na minha vida, né? É a minha família, é o atendente da padaria, é o supermercado, caixa. São tantas pessoas que eu vou encontrar durante o dia, né? E cada uma delas, cada encontro, teve alguns santos da igreja que sempre falaram isso, né? Que os encontros, cada encontro que a gente tem é uma experiência de vida e de Deus. E será que eu não estou desprezando isso, né? Principalmente quem tem essa tendência a não gostar de sair, né? Não gostar de estar na rua, não gostar. Tem gente que eu não gostava. Para mim é muito difícil. Eu tive que fazer um esforço muito grande para me relacionar, né? Porque por mim eu gostava de estar em casa. Me criei numa cidade pequena, fui habituado assim, né? As pessoas chegavam às 6 horas da tarde, todo mundo ia para casa, não tinha o que fazer na rua. Então me criei assim, criei um hábito. Foi muito difícil vencer isso aí. E até hoje é, né? Para ser sincero. Então nós temos que entender que nós convivemos com as pessoas. Essa questão, ela é importante na nossa vida. Um dia vendo um programa que eu não costumo muito ver, Foi por acaso mesmo. Não sei se você já viu aqueles programas de pegadinha, né? Tinha um programa desses de pegadinha que eu... Era muito engraçado até, porque aquela pessoa que estava fazendo as vezes de um repórter ali incomodava as pessoas com as perguntas. E não precisava muito para as pessoas perderem a paciência. Queria bater no cara. Saiu batendo. E isso mostra muito como é a nossa realidade hoje. As pessoas estão sem paciência com as pessoas. A gente vê no trânsito, né? Quem dirige vê no trânsito isso. Se perdeu a paciência por completo com as pessoas. Por qualquer coisinha já vai para uma luta de fato. Tá assim a situação hoje. E eu gosto muito de filme também. E eu lembro dos filmes aqueles medievais que quando ia acontecer uma guerra, o rei mandava uma comitiva lá no outro reino, não era assim? Chegava lá, ele conversava, tentava alinhar para não haver derramamento de sangue, tentava acertar mais aqueles longos diálogos ali, mas às vezes não acontecia, mas se tentava. E não se tem mais isso hoje. As pessoas hoje estão num limite, né? Num limite muito forte de exasperação. As pessoas preferem a briga, preferem... A Simone, que trabalha no meio jurídico, deve saber muito desse, né? Tá aí, tem muitos dados, né, Simone, hoje? Feminicídio e outras coisas tantas. Isso mostra, isso é um sintoma da nossa geração. Nós perdemos realmente a paciência e o conceito do amor de um para com os outros. Nós somos pessoas muito agressivas hoje. Então, a agressão física já faz parte, infelizmente, hoje, né? E São João aqui, ele vai dizer nessa carta, atenção para isso. Quando nós amamos a Deus, porque Ele nos amou primeiro, ele está colocando nessa frase uma base do Evangelho. Muito importante. Dizendo assim, que... o modo, isso alguns pensadores cristãos que falam sobre essa carta de João, o modo como eu me relaciono com Deus é o modo como eu me relaciono com as pessoas. Então, se eu me relaciono mal com as pessoas, se eu tenho um relacionamento de distância, de ódio, de preconceito, é sinal que eu não estou me dirigindo a Deus como eu devo. E olha a questão que se levanta aqui, né? Porque se eu não amo a Deus, eu também não amo meu irmão. E se eu amo a Deus, eu amo meu irmão. Esse amor vertical me leva ao amor horizontal, né? No sentido da cruz ali. Então, como eu posso dizer que eu amo a Deus se eu não convivo bem com as pessoas, né? Se eu não tenho um relacionamento saudável com as pessoas, se eu não aceito o erro dos outros, se eu não abro a porta para aquela pessoa que errou comigo voltar, se eu não dou chance para aquelas pessoas que estão erradas no palco da minha vida, ali onde a encenação da minha história está acontecendo, como é que eu posso dizer que amo a Deus? E João é muito firme aqui, ele dizendo que quem não ama, odeia. A palavra é forte, né? Então, qual é a questão aqui? A questão... Para nós meditarmos sobre a nossa vida de santidade, e aqui está a nossa salvação, é saber se eu amo. E há uma questão levantada aqui, a questão do ódio, né? Então, veja, o que, que é odiar? Eu, na minha vida, eu tenho uma frase que eu vou botar aqui que diz assim, eu tenho aquelas pessoas que são meus amigos e aquelas que eu separo que eu odeio. Ou uma outra reflexão. Eu tenho aquelas pessoas que são meus amigos e aquelas pessoas que estão mais distantes de mim que são os meus não amigos. E aqui entra uma questão para a gente raciocinar e pensar um pouquinho. Ou quando eu batizei que eu odeio aquela pessoa, eu fechei a porta, né, para o amor. Quando eu digo que eu não tenho pessoas que aquele lá não é meu amigo ainda, mas pode ser um potencial amigo, então eu estou abrindo a porta, mesmo que aquela pessoa tenha feito algo para mim, uma esperança que o amor vai vencer pela fé, pela minha atitude na vida. Então veja, é uma postura, é isso que João está colocando aqui. Nós temos que saber que aquela pessoa pode um dia vir ser meu amigo, e eu tenho que construir isso na vida. Eu tenho que participar dessa construção com Jesus. Porque eu só posso fazer isso com Jesus. Porque às vezes meu coração está tão ferido, né? Aquela pessoa me magoou, aprontou para mim, feriu a minha família, roubou bens da minha família. É difícil superar isso. Somente com a graça de Deus. Então eu tenho que ter um relacionamento vertical com Deus, verdadeiro. Eu tenho que buscar Deus de uma maneira verdadeira. E o amor, esse amor que me amou primeiro, o amor de Deus, ele não é condicionado. Ele não precisa, ele não impõe condições. E Deus está dizendo aqui através de São João que eu tenho que amar as pessoas com amor divino. Por isso que uma oração saudável, bem feita, me enche desse amor. E esse amor divino é capaz de amar mesmo aquelas pessoas que me perseguem. Mesmo aquelas pessoas que me fazem mal. E eu lembro de um exemplo que aconteceu na vida da comunidade. Tinha uma mãe que vinha muito ao grupo de oração, né? Mas vinha sempre. E numa situação assim de choro, numa situação de dificuldade extrema, porque o filho estava na dependência química, mas essa mãe não desistia nunca. E ela chegava para nós e dizia sempre: reza pelo meu filho. Reza pelo meu filho. E começou a doer no coração de toda a comunidade aquela situação, porque ela não desistia nunca. E o filho não queria nada. A gente rezava por ele. E ele seguia na mesa, dizia que ia mudar. Sabe quando aquela pessoa que... vou mudar, né? Conheces bem, né? Mas volta para a realidade. Eu digo isso porque eu sei que ela trabalha muito com, também conhece a função dos dependentes químicos, né? E eles dizem para ele: vou mudar, mas volta para a mesma realidade. E tem uns que nem consciência querem criar. É o caso desse rapaz. Mas a mãe, todo o grupo de oração estava lá: reza pelo meu filho, com aquela cara de dor, com aquele semblante doído. E foi que a gente começou a rezar mesmo. Começou a rezar. Até que um dia começou a acontecer a experiência da conversão. Né? Tinha vontade de rezar? Não tinha, porque aborrecia a indiferença que aquele rapaz tinha para com a oração, para com tudo. A gente dizia, não, humanamente se dizia, perda de tempo, mas a mãe insistiu tanto, que a graça foi acontecendo. E a gente, por ela, por amor a ela, por aquela dedicação dela, não parava de rezar, porque ela estava sempre ali, que nem todo dia. E fez com que nós rezássemos para que a graça acontecesse. Por que que eu estou trazendo isso aqui? Porque se eu digo que eu amo a Deus, mas não amo meu irmão, não é possível que esse amor a Deus seja verdadeiro. Então, aqui tem uma demonstração de amor. Eu amo meu irmão por causa de Jesus, como essa mãe. Por causa do amor, essa mãe a gente dedicou, a gente rezou, até a graça acontecer, né? Todo mundo se foi comprando aquela ideia, porque aquela mãe me ligava de madrugada, me ligava a qualquer hora, foi conquistando o nosso coração e hoje a vitória foi dada. Então, assim, ó, é assim que a gente tem que amar. Por causa do amor de Jesus por nós na cruz, nós temos que amar as pessoas. Nós temos que aceitar os erros das pessoas. Porque é esse amor divino que vai mudar as coisas. São João Paulo II tinha um sonho. E ele falava muito da civilização do amor. Que também foi o Paulo VI sonhou, João 23. E a civilização do amor só pode ser construída com esse amor divino. Então a pergunta é hoje: você ama verdadeiramente seu irmão? Porque Jesus diz: eu sou a verdade. Então ele está dizendo para nós: se vocês não amarem com amor divino, vocês não vão construir essa civilização do amor. Vocês não vão mudar na geração de vocês o que eu pedi para vocês fazerem. Vocês não vão conseguir fazer o que Deus pediu para vocês. Porque se a minha fé me faz viver nessas polarizações que andam por aí, nesse ódio de esquerda e direita, estou dizendo claro aqui, se eu não consigo conviver com um familiar meu, como conheço pessoas de 28, 30 anos de amizade que deixaram de ser amigo agora por causa desses ódios todos aí, se eu não consigo vencer isso, então desculpa, você nem na igreja está.

me relacione verdadeiramente com Jesus. E cheio desse amor divino, eu comece a propagar o perdão. Ao recomeço das coisas. Vou terminar lendo de novo esse texto aqui, para que a gente então grave no coração. Nós amamos porque Ele nos amou primeiro. Veja, não é um amor meu. É um amor de alguém que me deu, me amou primeiro. Se alguém disser, amo a Deus, mas odeia o seu irmão, é mentiroso. Pois quem não ama o seu irmão a quem vê, não poderá amar a Deus a quem não vê. Este é o mandamento que dele recebemos. Quem ama a Deus, ame também o seu irmão. Então que o Senhor nos dê nessa manhã uma grande efusão de amor no coração, desse amor divino, que venha tirando preconceito, ódio, julgamento, prepotência, venha tirando toda forma de desamor do nosso coração, de rancor, de ira. Que o amor de Deus seja derramado nos nossos corações, como diz a palavra de São Paulo em Romanos 5, capítulo 5, versículo 5. Que o amor de Deus hoje seja derramado nos nossos corações, que nós experimentemos desse amor divino. E assim como fomos perdoados um dia, perdoemos. Para que a civilização do amor comece a acontecer. Que não percamos a nossa vida por estes sentimentos baixos, por essa agressividade, por julgamentos precoces. Pois o amor é a resposta de Deus ao mal. Nos cura nessa manhã, Senhor. Cura os nossos ressentimentos, as amarguras, a acidez das nossas reações quando nos atacam. Cura-nos como Tu nos mostraste na cruz, Senhor, respondendo com amor a cada humilhação, a cada injúria. Nos liberta, Senhor, desse espírito de divisão, dessa Babel, dessa torre de Babel que está sobre a humanidade. Muito obrigado, Senhor, pela palavra, pela experiência de amor que nasce da Tua palavra.

São 8:31 e este é o programa Palavra Viva, programa de leigos consagrados da comunidade Fonte Nova e o nosso momento da partilha. E a nossa pergunta é: você ama verdadeiramente seu irmão? Você ama verdadeiramente seu irmão? Vou passar aqui, antes de passar aqui, né, para os meus irmãos, o telefone para você quiser partilhar conosco, né, da palavra, 999-37-3882. 999-37-3882. A gente sabe que não é fácil, né? Quando a gente... Ainda mais quando a gente não está em Deus, né? É mais difícil ainda a gente aprender a amar o irmão, né? A gente só vai aprender a amar o irmão com os defeitos dele, né? E mesmo assim, mesmo a gente estando em Deus, a gente acha algum defeitinho no irmão e a gente dá uma criticada às vezes no irmão, né? Não adianta, a gente é humano, mas a gente estando em Deus, a gente consegue, né, acho que transformar, né? Lembrar, ah, não, mas se eu amo a Deus, eu tenho que amar o meu irmão do jeito que ele é, né? Se ele tem aquele defeito dele, se ele tem, né?

0: Porque às vezes o defeito nem tá no meu irmão, tá em mim. É. É? Eu fiquei pensando, você falando, né? O defeito tá em mim, não tá no meu irmão. E quantas vezes a gente quer que ele mude, né? Ele mude, ah, ele tem que mudar porque ele é assim. Não, é a gente que tem que mudar. Então, tu ia falando, me vinha muito, né? Então, a gente estando em Deus, a gente ama verdadeiramente e a gente começa a perceber o que, que a gente está errado, né? Então, que a gente possa fazer, né, esse exame de consciência antes de julgar o irmão, antes de saber que o irmão, né? Começar a fazer esse exame de consciência, que se não é nós, né, que precisamos mudar, né? Você ama verdadeiramente seu irmão, Karina? Não é só nosso irmão lá de casa, né, Karina?
1: Ah, é. Nossos irmãos que a gente convive, irmão, né?
0: Lá na escola, né? Quanta coisa, né? Quantos irmãos a gente tem, né? Diferentes, né? Que não vivem na nossa igreja, vamos dizer, né?
1: É, esse é, essa é uma questão que a gente tem que sempre crescer, né? A gente ama, não, eu acho que eu não odeio ninguém. Mas a gente deixa desejar, assim, no expressar amor, fazer algo pelo outro, né? Às vezes a gente se isola, assim, né? Mesmo com pessoas que são diferentes da gente, pessoas que às vezes não entendem a gente. A gente também não faz questão de entender eles, né? Já que eles não entendem a gente, né? E às vezes, realmente, assim, né? Como Jesus, o que Jesus faria, né? Jesus se aproximava das pessoas, como se aproximou da samaritana, né? Esperou ela lá no poço, né, para puxar uma conversa, e era uma mulher adúltera, tinha, né? E Jesus foi lá, foi atrás dela, né? E ela se converteu. E às vezes a gente tem que ter mesmo essa sensibilidade, e às vezes acho que eu não tenho mesmo, né? Porque é fácil a gente amar os irmãos de verdade, né? Os irmãos de fé, os irmãos de sangue, né? Para mim é fácil, meus irmãos de sangue também é fácil amar. Mas as pessoas diferentes, né? Que têm outra fé, que têm outros valores, mas que convivem, às vezes, no trabalho, às vezes... É mais difícil amar, né? É mais difícil até conversar, assim, de coisas mais profundas. A gente fala só sobre coisas superficiais. E é o desafio, né? Porque a gente deve achar um jeitinho de levar o amor verdadeiro, né? Então, que Deus nos dê a graça de crescer, né, nesse amor.
0: Pra ti, Andréia, como é que é, né? Você consegue, né, amar verdadeiramente teus irmãos? Eu sei que tu tem bastante irmãos lá no teu trabalho, né? Que tu vai falando, às vezes, né? A gente vai imaginando, né?
2: É, e às vezes, assim, até tô falando, Aninha, tô me lembrando, assim, né? Tem algumas pessoas no trabalho, né? E as pessoas não estão acostumadas, normalmente, tu... O amar não quer dizer que eu vá ficar, né? Eu posso não ter uma afinidade com a pessoa, ou não ter. É um respeitar também, né? Ter um respeito com aquela pessoa, né? Às vezes, silenciar. Em momentos, né, de controvérsia, silenciar é uma maneira de amar, né? E muitas vezes até em ambiente de trabalho, ambientes assim diferentes, as pessoas acham que quando tu vai dar uma atenção é porque tu tem algum interesse.
0: Sim.
2: Ah, vai me pedir alguma coisa? Quem é que agora uma vez não escutou isso? Ei, tá muito boazinha, vai me pedir alguma coisa? Não, é simplesmente, né, como dizer aquela palavra, simplesmente amar, né? Silenciar, ser gentil é uma forma de amor, né? Tu não reagir de uma maneira grosseira, quando até mesmo quando te atinge, para mim é uma forma de amor. Tudo bem, isso, silencio, né? É uma maneira de amar, né? Porque não quer dizer que a gente vai amar todo mundo, né? Vai querer ficar, ah, fofinho, queridinho, não, né? O respeitar, o silenciar, né? E ser gentil quando se pode, né? Sabe que às vezes no trabalho eu fico uma... Ai, Andréia, uma vez eu comentei também, ah, Andréia sempre quer ver o lado bom das coisas. Não, porque lá do ruim já tem muita gente que vê, né? Então, se eu vou ficar olhando, né? Se eu vou ficar fofoqueando, vou ficar... Não, então eu procuro, eu sempre digo nisso, né? Eu procuro sempre, pior que seja a pessoa, alguma coisa boa aquela pessoa tem. Posso não concordar com ela, posso não conviver ou não querer estar com ela. Mas todo mundo tem algo bom, né? Se fosse todo mundo com algo ruim, eu estava perdida a humanidade, né? E não foi para isso que Deus nos criou, né? Então, eu acho que amar é tu poder também ver no outro... aquilo que aquela pessoa tem de bom. Isso é uma forma de amor. É para mostrar que aquela pessoa que ela tem, olha, por mais que todo mundo diga que tu não tem saída, né? Não, em Jesus tu tem, né? Jesus, mas só Jesus para nos dar esse olhar, né? Porque um olhar humano a gente vai olhar só os defeitos, né? Que é o natural da gente, né? aquela pessoa está contra alguma situação, alguma coisa que a gente pensa, a gente vai automaticamente, não vai se identificar. Mas com um olhar, tem que você estar com um olhar muito em Cristo para pedir, Senhor, me dá-me um olhar santificado para que eu possa ver nessa pessoa algo de bom. Senão, está perdido, né? Então, eu acho que a gente conviver diariamente, até às vezes na casa da gente, né? Às vezes, tem alguma coisinha, dá uma cutucadinha com o filho, com o marido, com a mulher, né? Mas a gente sabe que aquela pessoa sempre tem algo bom, né? Então, tem que puxar pelo algo bom, né? Aquilo que vai nos fazer amar mais, né? Então, eu acho que é mais ou menos por aí, né?
0: Com certeza, né, Andréia? Simone, pra ti, Simone, você ama verdadeiramente seus irmãos?
3: Então, eu também estava pensando como a Andréia, assim, né, sobre o respeito, né, que às vezes só o fato da gente respeitar alguém, a gente já está amando, né, e como está difícil hoje em dia, até a questão religiosa, assim, às vezes, se tu diverge em algum pequeno detalhe, já é motivo, assim, para rejeição, né, e... Eu tento, assim, né? Eu tento, mas acho que, como vocês falaram, só com a graça de Deus mesmo, em alguns casos, né? Porque às vezes é fácil, mas tem casos que é bem mais difícil, assim. Mas por isso que busco a Deus, né? Para que eu consiga, né? E sempre me recordo, assim, agora que eu assisti aquela série The Chosen, né? Sempre me recordo, assim, daquele olhar de Jesus, né? Em alguns momentos, e eu penso, tá me olhando, eu tenho que agir. Do mesmo jeito que ele espera. Então, isso tem me feito e tem dado certo, assim. Eu tô tentando. Vamos indo.
0: Isso aí, amém. Coisa boa. Amém, né? É isso aí, né? Andréia, tem algum...
2: A Filomena comenta também aqui com a gente, Aninha.
0: Ó, coisa boa.
2: Amar no sentido de desejar o bem, de não desejar mal algum. Não é tão difícil se estivermos em Deus. Mas querer conviver, manifestar teu íntimo para pessoas que insistem em te prejudicar. 70x7 é que é difícil. É, exatamente, amar, mas é, né, complementando aqui a Filomena, amar não quer dizer que nós vamos ficar de amiguinho, né? Às vezes uma pessoa pode ter feito alguma coisa, mas não quer dizer, não, vou lá, mesmo assim, vou amar. Não, é silenciar, né, que a gente falava, silenciar, né?
4: Tem desejar. A frase bem, que a Luzia botou.
2: O amor se dobra para não se romper, exatamente, né?
4: Então, forte, né? Isso, né? Isso,
2: né? Por mais que às vezes a gente vê situações, eu acho que todos nós já passamos, assim, de ver pessoas que até desejaram mal pra gente, né? Né? Pedir força, Senhor, me dá força para não desejar a mesma coisa, né? Que aquilo ali, né? Que esse mal volte para quem quiser dar, porque eu não quero, né? Contaminar o meu coração com este mal, né? Então, acho que é
4: mais... Tem aquela frase de São João da Cruz também que diz, né? Onde não há amor, coloca amor e vai nascer amor. Né? Nós temos que plantar amor. Amor de Deus, né? Porque o nosso amor humano, sabe como é que é, né?
0: É,
4: mas o amor de Deus. O amor, plantar amor e nasce amor. Então, São João da Cruz, né? Grande sábio espanhol. É isso que a gente tem que fazer. Plantar amor. Porque nasce amor.
2: Ué, a Zairinha até já disse para nós, ó, eu tento. Mas só com a graça de Deus. Porque pela nossa humanidade, não é fácil. É verdade, né? Se for só por nós, vocês dão vontade de chutar o balde, não, sai da frente que eu não quero ver.
0: É verdade,
2: né? Como diz a Simone, né? A gente lembra daquele olhar de Jesus, ah, é isso mesmo, André, que tu vai fazer? Não, Senhor, não.
0: Não, e a coragem, né? Eu tenho visto tantas coisas ruins, né? De ver, né?
4: É muito difícil esse tempo, de muitas guerras.
0: Muita guerra, muita coisa difícil. E não é fácil a gente... Às vezes eu fico pensando, né? Como é que as pessoas têm coragem, né? De tirar a vida da outra pessoa, né? Eu vi agora essa semana de uma jovem, 17 anos, com um filho. E apareceu as imagens, acho que já foi no Face, né? Simplesmente o cara vem por trás dela, né? Que era companheiro dela, ou foi companheiro dela, e matou ela, a criança caiu no chão, assim, né? E ela ficou ali, eu vi as imagens, aquilo ali, né? Então, aquilo ali me chocou muito, sabe? Como é que as pessoas conseguem, né? Machucar outra pessoa, se é muito mais fácil a gente amar do que a gente machucar, né? Uma pessoa, né?
4: É que existe também, na nossa geração, através das mídias, até de filmes, eu sempre gosto de filmes, assim. Existe um comportamento hoje narcisista muito forte, sendo pregada uma narrativa que se tem de que você tem que ser feliz e ninguém pode roubar isso de você. É subliminar. Então isso vai crescendo dentro da gente, né? Se alguém mexer comigo, isso aqui é meu. Ai de alguém que mexa comigo, né? Então é uma visão distorcida da felicidade. E isso cresce, é um fermento que cresce dentro de nós. Se a gente não vigiar, se a gente não tiver... Nós temos, nós católicos, por exemplo, estou falando isso que tem muitos irmãos evangélicos que nos escutam, nós temos a graça de ter o sacramento da reconciliação, né? Que às vezes a gente está lá, aqui já, né? Aí tu vai lá, faz aquela boa confissão, sai dali como se nada daquilo tivesse acontecido, né? Com a graça no teu coração. E o mundo precisa disso. É como resetar, né? Desligar o computador, resetar e começar de novo. A gente tem essa graça, agora quem não tem? Então nós vamos orar pro mundo de hoje e plantar amor. Porque vai nascer amor. Se a guerra começa numa falta de perdão, a guerra termina no amor. Então é preciso... abraçar essa palavra de hoje, né? Amar a Deus, porque quando a gente ama verdadeiramente a Deus, Ele nos dá o amor para amar as pessoas.
0: Amém. Tem mais algum alguém aí?
2: Por enquanto, mais? Só estou dando uma acordadinha.
0: Estou dando uma acordadinha? É. Ah, coisa boa.
4: Feriado ontem.
0: Vamos falar um pouquinho do nosso retiro, André, então?
2: Vamos falar, sim.
0: A Simone, né? Que está aqui, né, para partilhar conosco, né, um pouquinho, né, da experiência, né, Simone, como é que foi o retiro lá, Simone, para ti, né? Eu assim, né, eu não parei ali, né, então, mas tudo que eu consegui ver, assim, a alegria de ver o rosto das mulheres, né, eu vi, assim, um pouquinho da pregação da Andréia ali, né, um pouquinho, da Claudinha eu vi toda, consegui, né, ver toda, escutar toda, maravilhosas, né, maravilhosas as músicas, né, tudo, assim, maravilhoso, e a gente tudo junto ali, reunido, todo mundo estava um conjunto completo, assim, né? Tava tudo certinho, né? O Espírito Santo estava agindo o tempo todo ali, né? Eu via que estava ali, eu via assim, as mulheres respondendo, gente, difícil de ver as mulheres abrir a boca, né? Para falar, dar algum testemunho, falar alguma coisa. Eu via aquelas mulheres falando, né? O tempo que eu estive ali, falando alguma coisa, falando, né, sobre o assunto. E eu via aquilo ali tão bonito, assim, de ver, né, a mulher se abrindo também, né, para com as outras mulheres, né. Como é que foi para ti, Simone, essa experiência lá nesse retiro para as mulheres, né, curadas para amar? Viu, até né, até o retiro foi curadas para amar.
4: É verdade.
3: Eu também concordo contigo, assim, eu notei que havia, tinha até uma música que fala, né, que há um clima diferente, né, que tinha um clima diferente, assim, um clima de acolhimento, de escuta, né? E eu acho que o fato ali, quando as mulheres se encontram, já tem um clima diferente, né? Mas ali, assim, como era um encontro que todas buscavam a Deus, assim, eu acho que foi propício, assim, para que os corações se abrissem, como tu falou, né? Que parecia, assim, que naturalmente, se havia alguma barreira no começo, foi caindo... E as pessoas foram se abrindo e compartilhando, assim, né? Então, eu senti bem essa diferença, assim, por esse momento especial, em razão de serem só mulheres, né? E durante o encontro, assim, foi maravilhoso, assim, conhecer. A gente conheceu um pouquinho de algumas mulheres da Bíblia, né? E tinha uma até que eu não conhecia, né? Então, foi muito bom, assim, pegar um pouquinho de cada uma, ou... se identificar um pouquinho com cada uma delas, melhorar, perceber o que a gente precisava melhorar, que às vezes a característica de uma não coincidia com a nossa. Eu cresci muito assim no encontro, né? Percebi que Deus nos busca, assim, nos acha onde quer que a gente esteja, né? Que precisamos orar com fidelidade, né? Sermos fiéis, e principalmente a questão de coragem, que foi falado bastante lá. Eu também assimilei bastante nesse sentido, assim, que a coragem da gente é que nos leva para onde Deus quer, né? Para o lugar que Deus sonhou para a gente, né? Que nem vocês aqui, né? Eu vim aqui todo sábado, precisam também de coragem para vir aqui, e é por isso que Deus realiza, assim, né? Porque vocês dão um passo, e foi o que a gente sentiu, né? Que a gente precisa dar alguns passos de coragem para a gente conseguir chegar nos lugares que a gente quer e que Deus quer que a gente chegue, né? E eu até comentei numa das postagens aí do Instagram que foi um encontro em um lugar só, mas foram vários encontros, né? Foi um encontro entre nós, né? Pessoal, foi um encontro pessoal de cada uma consigo mesma. Foi um encontro com Deus Pai, Deus Filho, Deus Espírito Santo, com Nossa Senhora, né? Nosso maior exemplo, assim, para nós mulheres, né? Foi um encontro com o nosso passado, com o nosso presente. Então, assim, foi maravilhoso, porque foi tudo isso num só momento, num só lugar, que nos encheu, assim, de graças mesmo, assim. Eu acho que eu resumiria dizendo, assim, que foi um abraço de mãe, né? Que tem tudo, né? Que tem delicadeza, tem força, que nos dá aquele ânimo, assim, pra gente seguir em frente, assim. Foi isso.
2: Aí a gente sentiu isso também, assim, né? Várias pessoas também comentaram, que nem a Simone, né? Viu uma alegria natural, todo mundo, né? As mulheres sentindo a vontade. Várias dizem, me senti tão à vontade, né? Eu não sou de falar muito, quando eu já estava falando, né? Então, eu acho que isso não é uma... Não, claro, não, talvez a Fonte Nova proporcionou, né? Alguém tem que proporcionar, né? Eu digo assim, alguém tem que ser um instrumento para que Deus haja, né? Mas Deus agiu em grande profusão ali, né? E no meio daquelas mulheres, né? Nossa Senhora também botou o seu brilho, né? Tivemos a irmã Nathaniele também, que nos agraciou com a sua presença também, né? Que é uma... Que tem uma forma de amor a Deus diferente do que a nossa, né? Que
4: somos, carisma diferente.
2: Carisma. Que também soma junto, né? A nossa vida, né? Então, acho que foi uma graça muito grande. Eu gostei.
0: Não, estava muito boa, estava muito em unidade, né? Karina quer falar um pouquinho, Karina. Karina que estava lá, Karina que fez. Eu não cheguei a ver a parte da Karina, mas estava louca para ver a Karina, assim, de ver a Karina que fez uns exercícios lá com a mulherada, né, Karina?
1: Pois é, me pediram para fazer umas ginástica, eu fiz. Sou professora de educação física. Fizeram. Então foi um retiro também criativo, né? Diferente. E foi muito bom, como vocês falaram, né? Eu também aprendi coisas, a gente sempre... E foi um dia só, tudo isso que a gente está falando foi só num dia, né? Mas sempre que a gente para rezar, para ler a palavra de Deus, para cantar os louvores do Senhor, sempre Deus nos fala alguma coisa nova, sempre, né? Ou relembra algo que a gente está esquecendo. Então, foi para mim também muito bom, muito rico, assim... E uma bênção, a gente tem que repetir, né? Então, mulherada, vamos, né, para a próxima, esperamos, né, mais mulheres renovadas em Deus, porque o mundo precisa, né? O mundo precisa de mulheres de Deus, de mulheres curadas para amar, né? Porque homens e mulheres, né? Mas as mulheres que geram a vida, né? Se começar pelas mulheres, estamos bem, né? Aí a gente vai educar essa sociedade de novo para amar, né? Amar a Deus e ao próximo, que é o que importa, né?
0: Coisa boa, né, Karina? Né? Essas mulheres tudo, né? E fica um gostinho aí, né, para as que não conseguiram fazer.
2: Já temos uma fila aí aguardando aí de mulheres querendo fazer encontro.
0: Fazer um encontro, mas maravilhoso tava, né? Dizer para vocês, né, que a gente teve que ter a equipe dos meninos, né, por trás também, né, Andréia, que foi uma benção aquela equipe dos meninos.
2: Com certeza.
0: Foram os intercessores, né, do retiro. Né, chegava lá na cozinha, né, quando eu ia lá na cozinha fazer alguma coisinha, né, os meninos rezando, os meninos numa alegria. Eu soube que teve um momento muito bom
2: enquanto a gente almoçava. Teve um mini retiro masculino ali.
0: Os meninos não apareceram. Tá? Os meninos não apareceram em momento nenhum. Acho que só teve um menino que apareceu, que foi para bater uma foto nossa, né? Fazer um vídeo ali, bater uma foto, né? Acho que foi porque a gente precisava de alguém que todas as mulheres aparecessem, né? Mas os meninos não apareceram em momento nenhum. Eles estavam muito discretos, né? Porque eles fizeram cafezinho para as mulheres, né? Com todo carinho. Eu vi assim, ó, colocavam tudo no horário, assim, ó. Eu assim, ó, eu tava impressionada com as meninas, né? Da cozinha.
2: A gente ficou pensando, será que vão fazer café? Será que vão voltar direitinho? Surpreenderam, tá vendo? Surpreenderam.
1: A gente inverteu aquele ditado, né? Isso. Por trás de um grande homem tem uma grande mulher. Por trás das mulheres tinham grandes homens.
0: Sim, assim, ó. E assim, ó, e a intercessão maravilhosa, né? Uhum. Imagina, né? Intercedendo pelas mulheres. Vocês querem colocar mais alguma coisa, André?
2: Não, tem várias mulheres aqui que estavam no encontro, né? As mulheres agora que acharam que iam ficar quietinhas, a Simone já começou no trabalho hoje aí, né? Né? E a ideia é isso mesmo, né? Movimentar, né? Nos movimentar na missão, né? Também, né? Então, grandes, aguardem aí, grandes mulheres aí também, se movimentando, né? Para o Senhor, né? Pela graça de Deus. Várias aqui, depois eu vou mandar um abraço, várias que fizeram encontro também, estão nos escutando. E eu já vou dar meus comentários mais aqui, pode ser, Ninha?
0: Pode ser.
2: Então, quero mandar um abraço para o Márcio Ruschel. Ó, bom dia, aqui da cidade de Bento Gonçalves, na Serra Gaúcha. Estamos aqui, felizes com este incrível programa. Um abraço de mãe. Amém. Um
4: grande abraço,
2: Márcio, para ti, para a família, né? Que estejam aí. Né, passar mais um comentário aqui, ó. O programa é falando das mulheres, mas bastante homens comentando também, né? O Pedro, né, manda um abraço, né? Como sempre, palavras sábias, Otávio, um ótimo sábado, bem abençoado para vocês. Um grande abraço, Pedro, que ele tem uma banca ali no Pop Center ali, a gente já sabe.
4: Grande abraço, querido.
2: Né, quem
4: Pedro.
2: Fala que está sempre rolando o programa por lá, né? Um grande abraço, viu, Pedro?
4: Grande assador, tem que comer churrasco do Pedro.
2: Pá, é mesmo, verdade, confirmo. Estava precisando desse churrasco aí, Pedro. Então, já quero mandar um abraço, então, para Nara, lá de Jaguarão, Nara que veio lá de Jaguarão para fazer um encontro, né? Uma benção, um grande abraço, Nara, para esse povo de Jaguarão. Terça-feira, né?
4: Terça-feira estaremos lá em Jaguarão.
2: Terça-feira vai ter
4: graças de Deus.
2: Vai ter o grupo de oração lá em Jaguarão, então o pessoal já vai se organizando. A Elaine, lá do Capão do Leão também, que estava fazendo o nosso encontro. Um grande abraço, Elaine, para o Antônio, viu? A Jane e o Jader, que estão sempre ligadinhos conosco aí na rádio, né? O Pedro, a Clarissa, o Felipe, a Ana Paula, a Clarissa também, que estava no nosso encontro, né? A Carmen Maria, um grande abraço, Carmen, que Deus te abençoe. A Carmen Colecel. A Filomena lá de Bagé, que também estava no nosso encontro, né? O Jorge, que também nos ajudou lá no cafezinho. Um grande abraço também. Um
4: abraço, meu irmão Jorge.
2: A Tânia, a Nádia também, que estava no nosso encontro. Um grande beijo, Nádia. A Zária também, que estava no nosso encontro. Um grande abraço. Nosso querido Padre Aldo. A Lua Li. A Ângela também mandou um abraço para todos também que estavam fazendo o encontro. O Domício. Né? E o Márcio, que eu já falei, né? E todos os outros, né? Outros que estão escutando, talvez não colocaram o seu nome aqui, né? Mas sei que estão nos escutando. E os que vão durante a semana, né? Vamos contar. Então já fico boa noite, boa tarde. Bom dia,
0: reprises, né?
2: As reprises. Amém.
0: Mas é isso aí, né? Que coisa boa, né? Esse encontro, né, das mulheres, né? Que coisa boa, né? Curadas para amar, né? Olha o título. Hoje que a gente vem aqui, né? Como você ama, né? O seu irmão, né? Verdadeiramente seu irmão. Essas mulheres saíram dela cheias do Espírito Santo, né? Com alegria, né? Com a graça de Deus, né? E aprendendo, né? Mais um pouquinho da palavra de Deus, né? Que é o mais importante, foi a palavra, né? Que elas escutaram ali, que é o que faz o mover na vida da gente, essa palavra, né? E tantas mulheres, né, na Bíblia ali, né?
2: Que nos inspiram, né, Ana? Assim, que nos inspiram para que, de alguma maneira, hoje, nas nossas imperfeições, que a gente possa também inspirar outras mulheres, né?
0: Sim.
2: A buscar Deus, né? Essa também é a ideia, né? Que a gente, né? Eu digo, nas nossas imperfeições, porque ninguém é perfeito, né?
0: Sim.
2: Assim como elas também tinham, né? Provavelmente os defeitos delas, né? Mas que a gente possa inspirar outras mulheres também, ver como é bom ser de Deus, como é bom estar em Deus, né?
0: A gente está sempre mudando, né, Andréia? A gente nunca está, né? Tem que estar sempre mudando, né? Sempre evoluindo, que nem Deus, porque não dá para ficar parada, né?
2: Exatamente, exatamente.
0: Queres falar um pouquinho, Otávio, lá do Jaguarão, na terça?
4: Então, essa semana vai ser cheia de missão, né? Jaguarão, temos Jaguarão, temos Bagé no sábado, né? Grupo de oração toda quinta-feira ali na Igreja da Luz, às 20 horas, você está convidado aí, você que está querendo fazer uma experiência profunda do amor de Deus, o grupo de oração é um lugar onde a gente faz essa experiência muito profunda com a palavra de Deus, que é o próprio Cristo, né? E ali nós temos uma experiência com a pessoa de Jesus. A Simone agora falava do olhar de Jesus, que ela lembrou do filme, né? No grupo a gente vê muito isso, né, Simone? A gente experimenta com a palavra muito a pessoa de Jesus. Então, quinta-feira às 20 horas, você que é de Jaguarão, lá na comunidade de Santa Rita, terça-feira, às 20 horas, povo de Bagé, nós estaremos em Bagé também, depois estaremos dando mais endereços aqui, que nós estamos montando o projeto lá, começa esse sábado, E também quero te dizer que nós estaremos passando a nossa programação de retiros adiante, né? Aí aqui na rádio, vai acompanhando, se você quiser fazer um retiro ainda esse ano, nós estaremos nos organizando. O pessoal de Rio Grande me mandou, a coordenação da Renovação Carismática de Rio Grande me mandou perguntar sobre os encontros aqui. Nós estaremos passando as datas nos próximos dias aqui dos nossos encontros. Estamos vendo, houve algumas mudanças aí, mas nós estaremos passando datas aqui.
2: Sim. E esse mês, o mês muito especial para a Fonte Nova, que são os 25 anos da Fonte Nova.
4: De consagração, agora, né?
2: De consagração, né? Então...
4: Jubileu.
2: Vai sair alguma programação especial aí também.
0: E mês de Maria, né?
2: Mês de Maria.
0: Então, que a gente possa, né? Colocando isso tudo no nosso coração, né? Que a gente possa já, né? Se preparando também, né? Quando a gente lançar aqui, né? Os retiros, você já ficar ligado aí, né? Porque passa muito rápido, né?
4: É verdade.
0: Passa tudo muito rápido e as vagas preenchem rápido, depois tem que ficar na fila de espera.
2: Tem uma, várias ali colocando, ah, não sabia que tinha encontro, viram as fotos, ah, não sabia que tinha, não sabia que tinha.
0: É, muitas me falaram
2: graças
0: isso.
2: Deus, tá, né? Em seguida as vagas estão preenchendo, então.
0: E ontem uma pessoa me falou também, como é que é? Ai, não sabia que o grupo de vocês vinha gente de Bagé, vinha gente de Alicerrito, eu digo, vem de Jaguarão, vem de tudo que é lugar, eu disse pra ele, né? Então, as pessoas ficaram impressionadas, assim, de saber que vinha gente de todo lugar. A pessoa perguntou para o Otávio, né? Por que, que o grupo não era mais cedo um pouquinho? Né? Acho que tu vai saber quem é a pessoa, né? Por que, que o grupo de vocês não é mais cedo um pouquinho? E aí eu disse para ele, não, porque o nosso grupo, né? Vem pessoas de tudo que é lugar. Ele disse, ah, pois eu soube que vem de tudo que é lugar. Fiquei, assim, impressionado, né? As pessoas vêm lá de Bagé, que é longe.
4: É o grupo passar retrasado de a gente uruguaiana.
0: Olha aí. Quanta gente, né?
4: Então, graças
0: lugares,
4: a Deus.
0: Né? Então, né, nosso programa chegando ao fim, né, mas não, né, sempre lembrando, não esquecendo que amanhã é domingo, dia do Senhor, dia de buscar a Santa Missa, nossa cidade aqui, né, abençoada, né, pelo Senhor, né, tantos lugares a gente tem, né, tantas, né, igrejas que a gente pode buscar, né? Tem Santa Terezinha, tem a Igreja do Sagrado Coração do Porto, tem a Catedral, né? Tem quantos lugares? A Igreja da Luz.
4: Chega domingo mesmo, chega a ter três missas, né? A Catedral tem
0: três
4: missas.
0: Três missas, né? Tem lugares que tem de manhã e de tardezinha, ali a Luz, acho que é de manhã e de tardezinha, né? Então, quantos horários, né? Então, não tem como dizer, ai, não fui à missa, né? Porque não deu. Não. Aí vai estar mentindo, né? E mentira é pecado, né? Então... que a gente possa buscar, né, um horário, né, que a gente possa buscar a Santa Missa. Botar aquela veste bonita, né, aquela roupa para o Senhor, né? Receber o irmão agora com alegria, com este amor de irmão, né? Ah, mas eu não me dou muito bem com aquele irmão. Mas vai fazer a experiência de amar e de dar um abraço naquele irmão, né? Então, até sábado que vem, se Deus quiser.

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1: 1:11. 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
9: Olá pessoal, muito boa tarde. Está no ar então nosso Coletivamente de hoje. Lembrando, Coletivamente, nosso programa ao vivo todas as quartas para falar de saúde coletiva, né? Então é um projeto do curso de medicina da UCPEL. Então eu, Alexandre, hoje estou com a Ana Júlia. Oi, Ana.
10: Oi, boa tarde. Olá, ouvintes. Está começando mais um programa aqui, que nem comentou o professor Alexandre. Eu sou Ana Júlia, estudante de medicina da Universidade Católica de Pelotas e sou extensionista do projeto. Hoje a gente trouxe um tema muito atual para falar com vocês e que é essencial: a vacinação contra a influenza. Você já se vacinou esse ano? Sabe quem já pode se vacinar? Por que a vacina é tão importante todos os anos? A gente vai esclarecer essas e muitas dúvidas hoje no programa, quando a gente recebe a Rita de Cássia Carvalho, enfermeira do Núcleo Municipal de Imunizações aqui do município de Pelotas. Obrigada por aceitar o nosso convite, Rita. É um prazer te receber para conversar sobre um assunto tão importante.
11: Obrigado, eu agradeço o convite em nome da Secretaria Municipal de Saúde. É extremamente importante a gente divulgar, né, fazer a propaganda sobre a vacina da influenza, sobre os cuidados para a população. Né?
10: Exatamente, vamos então começando o programa de hoje, entendendo um pouquinho sobre o que é influenza, tá? Então, por que é importante a gente se vacinar, assim, o que ela seria?
11: A influenza, ela é uma infecção, né, respiratória causada por vírus. Existem diversos, né, diversas cepas, mas a vacina, ela atende às principais, né, as que estão circulando no momento. Então, é importante que se faça a vacina, né? A vacina é sempre de uma cepa atual. Tá, conforme as pesquisas, né, dos vírus circulantes no ano anterior.
10: Uhum. Perfeito. E geralmente quais são os principais sintomas que alertam a população nesse período que a influenza costuma causar?
11: Sim. Então, os sintomas assim, febre, a dor no corpo, mialgia, né, essa dor muscular, congestionamento, coriza. É sempre importante, assim, na influenza, porque tem a diferenciação entre o resfriado, que é, né, que acomete de uma forma mais leve, mas a influenza, o desconforto respiratório, né? Então, sempre tá atento, né, para sintomas como febre, dor para respirar, dificuldade na respiração. É importante, né, que se fique atento a esses sintomas para procurar uma avaliação, né, médica para, se for necessário, né, internação, medicação, tratamento.
10: Exatamente, muito importante essa fala, né, porque a gente pode ter os quadros mais leves e os quadros mais graves. Então, o importante é estar atento e sempre procurar um serviço de saúde quando necessário. E agora eu gostaria de saber, Rita, quem são os grupos mais vulneráveis, assim, a pegar a influenza?
11: Sim, assim, as complicações, né, os grupos mais vulneráveis para as complicações da influenza, que são os casos mais graves, as internações, né, seriam as crianças, né, menores de 6 anos de idade, então os bebês, por causa do sistema imunológico, que ainda está imaturo, né? Os bebezinhos ainda não têm todo o sistema imunológico desenvolvido. As gestantes, pelo mesmo motivo, pelo período gestacional. E os idosos, né? As pessoas acima de 60 anos, que tendem a também ter o sistema imunológico diminuído e ficam mais propensas a complicações. As pessoas com comorbidade também, né? Todas as pessoas que têm comorbidades ou têm algum tipo de deficiência, essas são os grupos que tendem a complicar mais.
9: E acho que essa fala da Rita é importante, assim, né, para quem está nos ouvindo, que tem um familiar em casa, né, ou que se encaixa nesse grupo de risco, que já procure a vacina, né? E também para quem é cuidador daqui a pouco de uma pessoa desse grupo, que fique atento, né? Então são essas pessoas que a gente tem que estar de olho. E quem é profissional de saúde, ainda mais atenção primária, a gente ir atrás, né? De fazer busca ativa, trabalhar a prevenção, né? Então a gente começou falando que é um vírus, então é um vírus que circula no ar, né? Isso. Então nesses ambientes é importante uma casa arejada, né? Então as proteções, aquilo que a gente trabalhava lá desde o Covid, né, Rita, de falar do uso de máscara se tiver alguém sintomático em casa, né? Então, acho que são questões importantes que a gente fala nesse grupo de risco. Porque a gente não evita que as pessoas, né, vão acabar pegando de alguma forma algum resfriado, algum vírus respiratório. Mas acho que a tendência é de quando a gente puder proteger esse grupo, né, acho que aí é uma ação social comunitária, né?
11: Sim. Sim, a lavagem de mãos, né, a etiqueta respiratória, que a gente falava muito na época do Covid, né, proteger, assim, usar um lenço descartável, se possível, ao tossir, ao espirrar, evitar, né, levar a mão ao nariz, aos olhos, à boca, né, se a pessoa está com resfriado ou com a própria influenza. Exatamente para não aumentar as chances de contaminação. E a respeito das casas, de manter arejado, principalmente esses idosos ou pessoas acamadas, né, que ficam muito tempo confinados, às vezes no leito, ou não conseguem sair de casa. Então, é importante que se tenha esses cuidados.
9: Uhum. E considerando isso, a questão das ILPIs, né, são instituições de longa permanência, aí não sei se a gente vai até adiantando um pouco, mas tem algum plano, assim, dessa vacinação nas ILPIs?
11: Tem, nós temos uma enfermeira responsável, núcleo municipal, tem a nossa colega, a enfermeira Jéssica, e aí ela vai todas as manhãs, ela vai com até uma estudante de enfermagem, né, uma estagiária acompanha ela, e aí ela faz as ILPIs, faz a vacinação, já começou, né, e aí ela faz tanto a vacinação das ILPIs, que são as casas geriátricas, né, que são aqueles idosos que ficam confinados, digamos assim, né, institucionalizados, e aí, por estarem em grupo, né? As chances de transmissão e de complicação aumentam, então a gente tem já essa atenção e já está sendo feito, né, do início da campanha, a vacinação nesses locais. E os idosos acamados. Não só os idosos, mas qualquer pessoa acamada, né, que não consiga, nesse momento da campanha, sair de dentro do domicílio, a gente também faz a vacinação. A gente vai e vacina. Não só as casas geriátricas, as ILPIs, nós vacinamos todos os idosos e os profissionais de saúde da casa. E nas casas, né, dos acamados, nós vacinamos o idoso ou a pessoa acamada e todos que estiverem presentes no momento.
1: Uhum.
11: Aí a gente já faz a imunização, né, dos cuidadores, do familiar que tiver. Aí nós já aproveitamos e fazemos a vacina em todos, exatamente para cortar a transmissão, né?
1: Sim.
11: A família protegida também protege esse idoso. Então, a gente já disponibiliza.
1: Ótimo.
10: Muito importante esse questionamento do professor, porque realmente é visar esses grupos mais vulneráveis e proteger eles da melhor maneira possível. E agora vamos começar, então, a introduzir esse tema da vacina mesmo, tá? O público, geralmente, eles têm algumas dúvidas, então vou começar questionando por que é importante a gente se vacinar todo ano.
11: Assim, a vacina, né, o vírus da influenza, ele é mutável, né? Ele tem várias cepas. Então, sempre tem uma atualização através das pesquisas, então, a vacina que vem disponibilizada esse ano é com base em pesquisas dos vírus circulantes no hemisfério norte do ano passado. E vice-versa, a vacina que é disponibilizada para eles era a vacina do vírus circulante no hemisfério sul no ano passado. Então, há uma troca, assim, para a proteção. Então, como tem essa mutação, o vírus ele é mutável, né? Ele vai se adaptando. Então, todos os anos é necessário que se faça a vacina. E até pelo período de duração, né? Da imunidade, digamos assim. Faz a vacina, ela tem um pico de imunidade e aí depois vai diminuindo, né? Ah, então, quando já começa a aquecer, vai diminuindo, né, na primavera, no verão, e aí depois no outro ano faz no início do outono, para que lá no inverno as pessoas estejam protegidas, né? Já tem o auge da imunidade, digamos assim.
10: Exatamente, importante essa questão da vacinação, justamente para prevenir esse risco dessas formas mais graves e dessas internações que às vezes podem ser causadas pelo vírus. E agora eu vou questionar um pouquinho mais sobre o funcionamento da vacina, entre aspas. Quando que ela começa a fazer efeito? A gente tem um tempo para isso?
11: Em torno, assim, os estudos, né, dizem que em torno de 15 dias, né, até o organismo, porque ele vai entrar em contato com a vacina, né, a vacina é injetável, aí ela é no músculo, né, ela é via intramuscular, e aí o indivíduo recebe a vacina e o organismo dele começa a trabalhar, né, o sistema imunológico, os anticorpos começam, né, a ser ativados novamente, em torno de 15 a 30 dias leva para citar, né, protegido. Por isso que é importante as pessoas não deixarem esperar o frio chegar. Agora nós estamos, né, esfriou e tudo, parece que as temperaturas vão aumentar, mas é importante não esperar o frio chegar, porque a vacina, né, ela é prevenção, ela leva um tempo para atuar no organismo. Então faz antecipadamente e vai estar protegido, né, para quando chegar o inverno. Não quer dizer que as pessoas que fazem a vacina, que em algum momento elas não tenham algum sintoma gripal. Mas o que a vacina, ela realmente protege, digamos assim, são as complicações, são os casos graves. Então, eu em algum momento, fiz a vacina, não adianta, porque eu fiz a vacina e me gripei. a pessoa ela desenvolveu alguns sintomas gripais que não complicaram, não evoluiu, não teve, né, uma síndrome respiratória grave, não precisou de um leito de UTI, não precisou de uma hospitalização. Então, deixa o sistema imunológico mais ativo, né? Mais, e aí a pessoa pode ter alguns sintomas, mas não os casos graves.
9: Sim, e eu acho que isso é bem importante, porque tem até uma questão cultural, assim, escuta dos pacientes, né? Me vacinei ano passado e peguei uma gripe. E por que isso? As pessoas entenderem primeiro que são vírus diferentes, né? Como a senhora explicou. Depois é que a vacina não é uma capa, né? Tu pode até te contaminar da influenza ou de outros, mas não evoluir para um quadro grave. Eu acho que essa é importante. A gente trabalha isso muito com os usuários, mas ainda tem alguma fala nesse sentido que vai desconstruindo, né? Então, mesmo você não impede que você vai ter algum resfriado ou gripe, né? Então, impede que você interne, que você venha a morrer por causa de uma insuficiência respiratória. Então,
11: precisa
9: acho que...
11: de uma intubação,
9: exato,
11: né?
9: A complicação da doença.
11: Algumas pessoas dizem assim, eu fiz a vacina e me gripei. E aí, às vezes, eu fiz e 2 dias depois eu me gripei. A vacina, ela é feita do vírus inativado, né? É vírus morto. A vacina, ela não causa doença. Ela ativa o sistema imunológico para que em contato da doença, né, em contato do vírus, o sistema imunológico comece a agir. Então, muito provavelmente, aquela pessoa já estava com o vírus da gripe, já estava incubado, coincidentemente fez a vacina e logo após, até porque leva 15 dias, né? Mais ou menos 15 dias para começar a desenvolver a proteção. Não tem como a pessoa fazer num dia e ela já estava com o vírus. Por isso que é importante vacinar o quanto antes e vacinar o maior número de pessoas possíveis. Exatamente porque as vacinas, elas não atingem 100% de uma cobertura, né? Chegam a 98%, a 99% de proteção, mas sempre tem alguma pessoa que pode não desenvolver, né? Por características, né, próprias daquela pessoa, de não desenvolver toda a imunidade necessária. Então, todos esses grupos prioritários, todas as pessoas que necessitam, né, da vacina, se vacinarem em grande quantidade, diminuem muito a circulação do vírus, né? E aí, geralmente, quem vai adoecer vai ser aquela pessoa rígida que não vai complicar, que não vai ter problema, que vai passar, né, aquela gripe de 4-5 dias e depois, né, não vai precisar de uma hospitalização. Por isso que é importante, durante a campanha, o maior número de pessoas se vacinar.
9: Acho que é isso, né? É uma ação de comunidade, né? Uma proteção de comunidade. E tem alguma contraindicação, Rita, da vacina? Alguém que não possa fazer a vacina? A gente também tem algumas questões de tabus, assim, eu tô com sintoma respiratório, não vou vacinar.
11: Não, a única coisa, os casos, né, que fazem adiar a vacinação. Se a pessoa está exatamente com um sintoma gripal, né? Com algum vírus respiratório, com febre, uma doença ou alguma doença aguda febril. Por quê? Exatamente para não misturar os sintomas da doença com algum sintoma da vacina. E aí a pessoa se vacina e diz, passei mal por causa da vacina. Não, então, por uma questão de cuidado, né, de zelo, a gente orienta que se a pessoa tiver com uma doença febril, tá com febre, né, não faz, adia, espera passar esses sintomas e aí depois faz a vacina. E aí, assim, se a pessoa teve alguma reação alérgica grave, e o grave é assim, teve algum suporte de vida, né? Teve que ir no pronto-socorro, teve que ir na UPA, aí a recomendação é a avaliação médica, nem assim impede a vacinação. É a avaliação médica para ver o caso daquela pessoa e recomendar, né, se vai fazer aquele ano a vacina ou não. Mesmo assim, né, às vezes é indicado que se faça. Mas seria só o caso de adiar e nesses casos de reação alérgica, né, grave à dose anterior da vacina da influenza.
1: Sim.
10: Perfeito, então a gente vai chamar um rápido intervalinho ali e quando voltar a gente vai falar sobre a campanha da vacinação aqui na cidade, tá bem? Fique ligado!
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9: Pessoal, estamos de volta. Muito boa tarde. Agora são 15 horas e 50 minutos, o nosso coletivamente. E o assunto de hoje é vacinação contra a gripe H1N1. Né? Alegria da gente receber, então, a Rita conosco, né? Que é responsável nessa autoridade de vacinas em Pelotas. E agora a gente quer saber um pouco da vacinação em Pelotas, isso?
10: Isso aí. Vamos questionar agora, aproveitar que a Rita está aqui conosco e questionar quem pode se vacinar agora, hoje em dia, na campanha atual.
11: Assim, por enquanto, o Ministério da Saúde manteve os grupos prioritários, tá, no início dessa vacinação. Então, os idosos acima de 60 anos, as crianças de 6 meses a menores de 6 anos, as gestantes em qualquer idade gestacional, puérperas até 45 dias pós-parto, todos os trabalhadores de saúde, trabalhadores da educação, caminhoneiros, população indígena, população quilombola, trabalhadores do transporte público e privado, né? A população prisional, né? A população prisional, os adolescentes em medida socioeducativa, os profissionais de segurança, né? É importante até para desmistificar, a população pergunta muito por que esse público, né? E todos os locais que são confinados, é muito complicado tu fazer o transporte dessas pessoas para a rede de saúde. Manter, então, assim, ó, é uma logística bem complexa. Então, é importante que essas pessoas sejam vacinadas o quanto antes, exatamente para evitar grandes surtos, né? Os caminhoneiros, os portuários, todas essas pessoas com comorbidades, os imunossuprimidos, pessoas com deficiência permanente. E é importante, assim, ó, como é que eu vou me vacinar? Como é que eu comprovo? Qualquer documento, crachá, o contra-cheque, qualquer coisa que comprove que a pessoa tem um vínculo, de repente, na educação, como profissional de saúde, como um caminhoneiro, por exemplo, ou um motorista de ônibus, né? A carteira CNH, a categoria D, já comprova, já é feito. As comorbidades, uma receita atual, né? A mesma receita que vai na farmácia popular, é a mesma receita que é aceita. As deficiências permanentes são autodeclaradas, então a pessoa faz autodeclaração, então é bem acessível, tá? Nós temos os pontos, a casa da vacina, os dois ambulatórios, o ambulatório da UCPEL e o ambulatório da UFEPEL, todas as unidades de saúde da zona urbana e da zona rural, e ainda

0: filho, vacinação nas escolas que as UBSs organizam, né, para fazer a vacinação no público, né, prioritário. Então, é bem importante que as pessoas procurem, né, a vacina, que façam a vacina, as pessoas que são elencadas pelo Ministério. A campanha vai, a princípio, ela vai até o dia 30 de maio, e aí nós aguardamos as orientações do Ministério, geralmente eles prorrogam, e se vão ampliar para a população em geral. Né? Aí nós sempre ficamos, né, quem destina as doses é o Ministério da Saúde. Às vezes as
1: pessoas, importante também,
0: às vezes a pessoa pergunta assim, ah, mas o município deixou faltar, a Secretaria de Saúde deixou faltar. Não, as doses são adquiridas pelo Ministério da Saúde. Do Ministério da Saúde elas vão para o Estado, né, para a Secretaria Estadual de Vigilância em Saúde. E dali do Estado elas são distribuídas para todos os municípios do Rio Grande do Sul. E as doses vêm conforme a porcentagem. Enquanto mais nós vacinarmos, mais doses a gente recebe.
2: Muito importante. E, inclusive, você ouvinte, se enquadra num desses grupos, pode procurar um dos pontos de vacinação, que a Rita aqui nos mostrou muitos deles, para fazer a sua vacina, né? Para, vamos lá, vamos cuidar da própria saúde.
1: E Rita, acho que é importante também trazer alguns pontos nesses horários específicos, assim, turno estendido, as UBAs, né? Eu sei que também estão vacinando.
0: As UBAs, é importante lembrar, a UBA e Navegantes está vacinando, então tem vacinação final de semana, tem vacinação à noite. O ambulatório da UCPEL, da Católica, tem um horário estendido até às 8 da noite. Uhum. Então, assim, ó, tem a oferta, né, e a disponibilidade, né? O mercado público, então, trabalha também aos sábados, das 9 às 17, a pessoa que trabalha durante a semana, né? De repente está dando uma passeada, está indo no centro, aproveita e passa ali. E esses locais que é importante, né, a vacinação, que fica até mais tarde.
1: É, esse horário estendido é muito bom, porque às vezes a pessoa trabalha, né, horário comercial, quer levar o idoso, né, a criança, enfim, para vacinar, então tem bastante opção. Eu acho que esse é um diferencial de Pelotas, né? A gente vai chegando no nosso finalzinho do tempo. E queria que tu falasse como é que estão os números de vacinações em Pelotas. A gente está alcançando as metas, esse ano parece que as pessoas estão procurando mais.
0: Então, é muito importante, assim, esse ano a procura começou mais cedo, as pessoas começaram mais cedo a procurar. Os nossos grupos prioritários, né, nós já atingimos quase 25% dos vacinados, nós precisamos vacinar 90% dos idosos, das gestantes e das crianças. Nós já temos em um mês 25% das pessoas vacinadas, então em anos anteriores a gente levou 6 meses para atingir esse quantitativo, né, essa percentagem. Então está tendo uma procura significativa, os outros grupos também estão procurando. É muito importante, assim, que tenha essa mobilização, né, essa conscientização também das
1: pessoas. Então a população está respondendo bem, né? Então acho que isso é uma coisa muito boa. E acho que fruto de muito trabalho, né, Rita? Sim. Então já aproveitando, agradecer a tua participação conosco e te parabenizar pelo teu trabalho, né? A gente admira muito o teu esforço, acho que a alegria que tu traz falar de vacinação, a empolgação que tu trabalha com as equipes, aí eu falo enquanto equipe, né? E que sempre à disposição é o que faz a diferença e faz a gente estar alcançando números tão importantes. Então, obrigado por estar conosco sempre que a gente convida, né, para falar desse tema. E obrigado por todo o teu trabalho e parabéns, Rita, por tudo que tu tem feito pela vacinação em Pelotas.
0: Obrigado, Alexandre. Eu que agradeço, assim, é sempre muito importante. Nós gostamos muito de falar sobre vacinas, né, a equipe do Núcleo de Imunização, eu particularmente. E é muito importante, assim, esse espaço que vocês nos dão para poder divulgar, para poder falar, né, sobre prevenção, né? São doenças, assim, quantas doenças evitáveis, né, que nós temos agora por causa das vacinas. Doenças que levavam a óbito, né, e que agora, né, são quase erradicadas por causa da vacinação.
1: Verdade. Então, chegamos ao fim do nosso programa de hoje, né, de um tema

0: importante.
1: Muito obrigada, então, a Rita e o Alexandre, que estiveram comigo hoje no programa para a gente falar sobre esse papo extremamente esclarecedor. E você que está nos ouvindo, não se esqueça de se vacinar. A prevenção está ao nosso alcance. Até o próximo episódio. Tchau, tchau!
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0: Oferecimento do Santo Terço. Divino Jesus, nós vos oferecemos este rosário que vamos rezar, contemplando os mistérios de vossa redenção. Concedei-nos, por intercessão de Maria, vossa Mãe Santíssima, a quem nos dirigimos, as virtudes que nos são necessárias para bem rezá-lo e a graça de ganhar as indulgências anexas a esta santa devoção. Creio em Deus Pai, Todo-Poderoso, Criador do céu e da terra, e em Jesus Cristo, seu único Filho, nosso Senhor, que foi concebido pelo poder do Espírito Santo, nasceu da Virgem Maria, padeceu sob Pôncio Pilatos, foi crucificado, morto e sepultado, desceu à mansão dos mortos, ressuscitou ao terceiro dia, subiu aos céus, está assentado à direita de Deus Pai Todo-Poderoso, donde há de vir a julgar os vivos e os mortos. Creio no Espírito Santo, na Santa Igreja Católica, na comunhão dos santos, na remissão dos pecados, na ressurreição da carne, na vida eterna. Amém.
1: Pai nosso que estais no céu, santificado seja o vosso nome. Venha a nós o vosso reino. Seja feita a vossa vontade, assim na terra como no céu.
2: O pão nosso de cada dia nos dai hoje. Perdoai as nossas ofensas,

0: Ave Maria, cheia de graça, o Senhor é convosco, bendita sois vós entre as mulheres, e bendito é o fruto do vosso ventre, Jesus.
1: Santa Maria, Mãe de Deus, rogai por nós, pecadores, agora e na hora de nossa morte. Amém.
0: Ave Maria, cheia de graça, o Senhor é convosco, bendita sois vós entre as mulheres, e bendito é o fruto do vosso ventre, Jesus.
1: Santa Maria, Mãe de Deus, rogai por nós, pecadores, agora e na hora de nossa morte. Amém.
0: Ave Maria, cheia de graça, o Senhor é convosco, bendita sois vós entre as mulheres, e bendito é o fruto do vosso ventre, Jesus.
1: Santa Maria, Mãe de Deus, rogai por nós, pecadores, agora e na hora de nossa morte. Amém.
2: Glória ao Pai, ao Filho e ao Espírito Santo.
1: Como era no princípio, agora e sempre. Amém.
2: Mistérios gloriosos. No primeiro mistério, contemplamos a ressurreição de nosso Senhor Jesus Cristo.
0: Pai nosso que estais no céu, santificado seja o vosso nome. Venha a nós o vosso reino, seja feita a vossa vontade, assim na terra como no céu.
1: O pão nosso de cada dia nos dai hoje. Perdoai as nossas ofensas, assim como nós perdoamos a quem nos tem ofendido. E não nos deixeis cair em tentação, mas livrai-nos do mal. Amém.
0: Ave Maria, cheia de graça, o Senhor é convosco. Bendita sois vós entre as mulheres, e bendito é o fruto do vosso ventre, Jesus.
1: Santa Maria, Mãe de Deus,
0: rogai por nós, pecadores, agora e na hora de nossa morte. Amém. Ave Maria, cheia de graça, o Senhor é convosco. Bendita sois vós entre as mulheres, e bendito é o fruto do vosso ventre, Jesus.
1: Santa Maria, Mãe de Deus,
0: rogai por nós, pecadores, agora e na hora de nossa morte. Amém. Ave Maria, cheia de graça, o Senhor é convosco. Bendita sois vós entre as mulheres, e bendito é o fruto do vosso ventre, Jesus.
1: Santa Maria, Mãe de Deus, rogai por nós, pecadores, agora e na hora de nossa morte. Amém.
0: Ave Maria, cheia de graça, o Senhor é convosco. Bendita sois vós entre as mulheres, e bendito é o fruto do vosso ventre, Jesus.
1: Santa Maria, Mãe de Deus, rogai por nós, pecadores, agora e na hora de nossa morte. Amém.
0: Ave Maria, cheia de graça, o Senhor é convosco. Bendita sois vós entre as mulheres, e bendito é o fruto do vosso ventre, Jesus.
1: Santa Maria, Mãe de Deus, rogai por nós, pecadores, agora e na hora de nossa morte. Amém.
0: Ave Maria, cheia de graça, o Senhor é convosco. Bendita sois vós entre as mulheres, e bendito é o fruto do vosso ventre, Jesus.
1: Santa Maria, Mãe de Deus, rogai por nós, pecadores, agora e na hora de nossa morte. Amém.
0: Ave Maria, cheia de graça, o Senhor é convosco. Bendita sois vós entre as mulheres, e bendito é o fruto do vosso ventre, Jesus.
1: Santa Maria, Mãe de Deus, rogai por nós, pecadores, agora e na hora de nossa morte. Amém.
0: Ave Maria, cheia de graça, o Senhor é convosco. Bendita sois vós entre as mulheres, e bendito é o fruto do vosso ventre, Jesus.
1: Santa Maria, Mãe de Deus, rogai por nós, pecadores, agora e na hora de nossa morte. Amém.
0: Ave Maria, cheia de graça, o Senhor é convosco. Bendita sois vós entre as mulheres, e bendito é o fruto do vosso ventre, Jesus.
1: Santa Maria, Mãe de Deus, rogai por nós, pecadores,
0: agora e na hora de nossa morte. Amém. Ave Maria, cheia de graça, o Senhor é convosco. Bendita sois vós entre as mulheres, e bendito é o fruto do vosso ventre, Jesus.
1: Santa Maria,
0: e a Mãe de Deus, rogai por nós, pecadores, agora e na hora de nossa morte. Amém. Glória ao Pai, ao Filho e ao Espírito Santo.
1: Era no princípio, agora e sempre. Amém.
0: Ó bom Jesus, perdoai-nos, livrai-nos do fogo do inferno, levai as almas todas para o céu e socorrei principalmente as que mais precisarem.
2: No segundo mistério, contemplamos a ascensão de Jesus Cristo ao céu. Pai nosso que estais no céu, santificado seja o vosso nome. Venha a nós o vosso reino. Seja feita a vossa vontade, assim na terra como no céu.
1: O pão nosso de cada cada dia nos dai hoje. Perdoai as nossas ofensas,

0: Ave Maria, cheia de graça, o Senhor é convosco. Bendita sois vós entre as mulheres, e bendito é o fruto do vosso ventre, Jesus.
1: Santa Maria, Mãe de Deus, rogai por nós, pecadores, agora e na hora de nossa morte. Amém.
0: Ave Maria, cheia de graça, o Senhor é convosco. Bendita sois vós entre as mulheres, e bendito é o fruto de vosso ventre, Jesus.
1: Santa Maria, Mãe de Deus, rogai por nós, pecadores, agora e na hora de nossa morte. Amém.
0: Ave Maria, cheia de graça, o Senhor é convosco. Bendita sois vós entre as mulheres, e bendito é o fruto do vosso ventre, Jesus.
1: Santa Maria, Mãe de Deus, rogai por nós, pecadores, agora e na hora de nossa morte. Amém.
0: Ave Maria, cheia de graça, o Senhor é convosco. Bendita sois vós entre as mulheres, e bendito é o fruto do vosso ventre, Jesus.
1: Santa Maria, Mãe de Deus, rogai por nós, pecadores, agora e na hora de nossa morte. Amém.
0: Ave Maria, cheia de graça, o Senhor é convosco. Bendita sois vós entre as mulheres, e bendito é o fruto do vosso ventre, Jesus.
1: Santa Maria, Mãe de Deus, rogai por nós, pecadores, agora e na hora de nossa morte. Amém.
0: Ave Maria, cheia de graça, o Senhor é convosco. Bendita sois vós entre as mulheres, e bendito é o fruto do vosso ventre, Jesus.
1: Santa Maria, Mãe de Deus, rogai por nós, pecadores, agora e na hora de nossa morte. Amém.
0: Ave Maria, cheia de graça, o Senhor é convosco. Bendita sois vós entre as mulheres, e bendito é o fruto do vosso ventre, Jesus.
1: Santa Maria, Mãe de Deus, rogai por nós, pecadores, agora e na hora de nossa morte. Amém.
0: Ave Maria, cheia de graça, o Senhor é convosco. Bendita sois vós entre as mulheres, e bendito é o fruto do vosso ventre, Jesus.
1: Santa Maria, Mãe de Deus, rogai por nós, pecadores, agora e na hora de nossa morte. Amém.
0: Ave Maria, cheia de graça, o Senhor é convosco. Bendita sois vós entre as mulheres, e bendito é o fruto do vosso ventre, Jesus.
1: Santa Maria, Mãe de Deus, rogai por nós, pecadores, agora e na hora de nossa morte. Amém.
0: Ave Maria, cheia de graça, o Senhor é convosco. Bendita sois vós entre as mulheres, e bendito é o fruto do vosso ventre, Jesus.
1: Santa Maria, Mãe de Deus, rogai por nós, pecadores, agora e na hora de nossa morte. Amém.
0: Glória ao Pai, ao Filho e ao Espírito Santo.
1: Como era no princípio, agora e sempre. Amém.
0: Ó bom Jesus,
1: perdoai-nos, livrai-nos do fogo do inferno, levai as almas todas para o céu, e socorrei-as, principalmente as que mais precisarem.
0: No terceiro mistério, contemplamos a vinda do Espírito Santo sobre Nossa Senhora e os apóstolos em oração.
2: Pai nosso, que estais no céu, santificado seja o vosso nome. Venha a nós o vosso reino, seja feita a vossa vontade, assim na terra como no céu.
1: O nosso de cada dia nos dai hoje, perdoai as nossas ofensas, assim como nós perdoamos a quem nos tem ofendido. E não nos deixeis cair em tentação, mas livrai-nos do mal. Amém.
2: Ave Maria, cheia de graça, o Senhor é convosco. Bendita sois vós entre as mulheres, e bendito é o fruto do vosso ventre, Jesus.
1: Santa Maria,
2: Mãe de Deus, rogai por nós, pecadores, agora e na hora de nossa morte. Amém. Ave Maria, cheia de graça, o Senhor é convosco. Bendita sois vós entre as mulheres, e bendito é o fruto do vosso ventre, Jesus.
1: Santa Maria,
2: Mãe de Deus, rogai por nós, pecadores, agora e na hora de nossa morte. Amém. Ave Maria, cheia de graça, o Senhor é convosco. Bendita sois vós entre as mulheres, e bendito é o fruto do vosso ventre, Jesus.
1: Santa Maria,
2: Mãe de Deus, rogai por nós, pecadores, agora e na hora de nossa morte. Amém. Ave Maria, cheia de graça, o Senhor é convosco. Bendita sois vós entre as mulheres, e bendito é o fruto do vosso ventre, Jesus.
1: Santa Maria,
2: Mãe de Deus, rogai por nós, pecadores, agora e na hora de nossa morte. Amém. Ave Maria, cheia de graça, o Senhor é convosco. Bendita sois vós entre as mulheres e bendito é o fruto do vosso ventre, Jesus.
3: Santa Maria, Mãe de Deus, rogai
2: por nós, pecadores, agora e na hora de nossa morte. Amém. Ave Maria, cheia de graça, o Senhor é convosco. Bendita sois vós entre as mulheres e bendito é o fruto do vosso ventre, Jesus.
3: Santa Maria,
2: Mãe de Deus, rogai por nós, pecadores, agora e na hora de nossa morte. Amém. Ave Maria, cheia de graça, o Senhor é convosco. Bendita sois vós entre as mulheres e bendito é o fruto do vosso ventre, Jesus.
3: Santa Maria,
2: Mãe de Deus, rogai por nós, pecadores, agora e na hora de nossa morte. Amém. Ave Maria, cheia de graça, o Senhor é convosco. Bendita sois vós entre as mulheres e bendito é o fruto do vosso ventre, Jesus.
3: Santa Maria,
2: Mãe de Deus, rogai por nós, pecadores, agora e na hora de nossa morte. Amém. Ave Maria, cheia de graça, o Senhor é convosco. Bendita sois vós entre as mulheres e bendito é o fruto do vosso ventre, Jesus.
3: Santa
2: Maria, Mãe de Deus, rogai por nós, pecadores, agora e na hora de nossa morte. Amém. Ave Maria, cheia de graça, o Senhor é convosco. Bendita sois vós entre as mulheres e bendito é o fruto do vosso ventre, Jesus.
3: Santa Maria,
2: Mãe de Deus, rogai por nós, pecadores, agora e na hora de nossa morte. Amém. Glória ao Pai, ao Filho e ao Espírito Santo. No princípio, agora e sempre. Amém. Ó bom Jesus, perdoai-nos, livrai-nos do fogo do inferno, levai as almas todas para o céu, e socorrei principalmente as que mais precisarem.
0: No quarto mistério, contemplamos a assunção de Nossa Senhora aos céus. Pai nosso que estais no céu, santificado seja o vosso nome. Venha a nós o vosso reino, seja feita a vossa vontade, assim na terra como no

0: Maria, cheia de graça, o Senhor é convosco. Bendita sois vós entre as mulheres, e bendito é o fruto do vosso ventre, Jesus.
1: Santa Maria, Mãe de Deus, rogai por nós, pecadores, agora e na hora de nossa morte. Amém.
0: Ave Maria, cheia de graça, o Senhor é convosco. Bendita sois vós entre as mulheres, e bendito é o fruto do vosso ventre,

0: Maria, cheia de graça, o Senhor é convosco. Bendita sois vós entre as mulheres, e bendito é o fruto de vosso ventre, Jesus.
1: Santa Maria, Mãe de Deus, rogai por nós, pecadores, agora e na hora de nossa morte. Amém.
0: Ave Maria, cheia de graça, o Senhor é convosco. Bendita sois vós entre as mulheres, e bendito é o fruto do vosso ventre, Jesus.
1: Santa Maria, Mãe de Deus, rogai por nós, pecadores, agora e na hora de nossa morte. Amém.
0: Ave Maria, cheia de graça, o Senhor é convosco. Bendita sois vós entre as mulheres, e bendito é o fruto do vosso ventre, Jesus.
1: Santa Maria, Mãe de Deus, rogai por nós, pecadores, agora e na hora de nossa morte. Amém.
0: Ave Maria, cheia de graça, o Senhor é convosco. Bendita sois vós entre as mulheres, e bendito é o fruto do vosso ventre, Jesus.
1: Santa Maria, Mãe de Deus, rogai por nós, pecadores, agora e na hora de nossa morte. Amém.
0: Ave Maria, cheia de graça, o Senhor é convosco. Bendita sois vós entre as mulheres, e bendito é o fruto do vosso ventre, Jesus.

0: Maria, cheia de graça, o Senhor é convosco. Bendita sois vós entre as mulheres, e bendito é o fruto de vosso ventre, Jesus.
1: Santa Maria, Mãe de Deus, rogai por nós, pecadores, agora e na hora de nossa morte. Amém.
0: Ave Maria, cheia de graça, o Senhor é convosco. Bendita sois vós entre as mulheres, e bendito é o fruto do vosso ventre, Jesus.
1: Santa Maria, Mãe de Deus, rogai por nós, pecadores, agora e na hora de nossa morte. Amém.
0: Ave Maria, cheia de graça, o Senhor é convosco. Bendita sois vós entre as mulheres, e bendito é o fruto do vosso ventre, Jesus.
1: Santa Maria, Mãe de Deus, rogai por nós, pecadores, agora e na hora de nossa morte. Amém.
0: Glória ao Pai, ao Filho e ao Espírito Santo.
1: Como era no princípio, agora e sempre. Amém.
0: Ó meu Jesus, perdoai-nos, livrai-nos do fogo do inferno, levai as almas todas para o céu e socorrei principalmente as que mais precisarem. No quinto mistério, contemplamos a coroação de Nossa Senhora como Rainha do Céu e da Terra.
2: Pai nosso que estais no céu, santificado seja o vosso nome. Venha a nós o vosso reino, seja feita a vossa vontade, assim na terra como no céu. Cada dia nos dai hoje, perdoai as nossas ofensas, assim como nós perdoamos a quem nos tem ofendido. E não nos deixeis cair em tentação, mas livrai-nos do mal. Amém. Ave Maria, cheia de graça, o Senhor é convosco. Bendita sois vós entre as mulheres, e bendito é o fruto do vosso ventre, Jesus.
1: Santa Maria, Mãe de Deus,
2: rogai por nós, pecadores, agora e na hora de nossa morte. Amém. Ave Maria, cheia de graça, o Senhor é convosco. Bendita sois vós entre as mulheres, e bendito é o fruto do vosso ventre, Jesus.
1: Santa Maria,
2: e a Mãe de Deus, rogai por nós, pecadores, agora e na hora de nossa morte. Amém. Ave Maria, cheia de graça, o Senhor é convosco. Bendita sois vós entre as mulheres, e bendito é o fruto do vosso ventre, Jesus.
1: Santa Maria,
2: e a Mãe de Deus, rogai por nós, pecadores, agora e na hora de nossa morte. Amém. Ave Maria, cheia de graça, o Senhor é convosco. Bendita sois vós entre as mulheres, e bendito é o fruto do vosso ventre, Jesus.
1: Santa Maria,
2: e a Mãe de Deus, rogai por nós, pecadores, agora e na hora de nossa morte. Amém. Ave Maria, cheia de graça, o Senhor é convosco. Bendita sois vós entre as mulheres, e bendito é o fruto do vosso ventre, Jesus.
1: Santa Maria,
2: Mãe de Deus, por nós, pecadores, agora e na hora de nossa morte. Amém. Ave Maria, cheia de graça, o Senhor é convosco. Bendita sois vós entre as mulheres, e bendito é o fruto do vosso ventre, Jesus.
1: E
2: a Mãe de Deus, rogai por nós, pecadores, agora e na hora de nossa morte. Amém. Ave Maria, cheia de graça, o Senhor é convosco. Bendita sois vós entre as mulheres, e bendito é o fruto do vosso ventre, Jesus.
1: Santa Maria,
2: Mãe de Deus, rogai por nós, pecadores, agora e na hora de nossa morte. Amém. Ave Maria, cheia de graça, o Senhor é convosco. Bendita sois vós entre as mulheres, e bendito é o fruto do vosso ventre, Jesus.
1: Santa Maria,
2: e a Mãe de Deus, rogai por nós, pecadores, agora e na hora de nossa morte. Amém. Ave Maria, cheia de graça, o Senhor é convosco. Bendita sois vós entre as mulheres, e bendito é o fruto do vosso ventre, Jesus.
1: Santa Maria,
2: Mãe de Deus, rogai por nós, pecadores, agora e na hora de nossa morte. Amém. Ave Maria, cheia de graça, o Senhor é convosco. Bendita sois vós entre as mulheres, e bendito é o fruto do vosso ventre, Jesus.
1: Santa Maria,
2: Mãe de Deus, rogai por nós, pecadores, agora e na hora de nossa morte. Amém. Glória ao Pai, ao Filho e ao Espírito Santo,
1: como
2: era no princípio, agora e sempre. Amém. Ó bom Jesus, doai-nos, livrai-nos do fogo do inferno, levai as almas todas para o céu e socorrei principalmente as que mais precisarem. Agradecimento. Infinitas graças vos damos, soberana Rainha, pelos benefícios que todos os dias recebemos de vossas mãos liberais. Dignai-vos agora e para sempre tomar-nos debaixo de vosso poderoso amparo. E em vosso louvor vos saudamos cantando uma salve, Rainha.

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2: 2:09.
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0: São 7h59 e começa mais o programa Palavra Viva, programa de leigos consagrados da comunidade Fonte Nova. Estaremos ligadinhos aqui com vocês até as 9 da manhã. E um grande bom dia, né? Tá um bom dia, tá um tempo aqui para chuva, tá? Abriu, já abriu o sol, já tá fechando para chuva. Mas a gente tem que dar um grande bom dia, né? Porque a gente tá, né? Abrimos nossos olhos, né? Podemos dar um bom dia para vocês. Coisa boa, né? Mais um sábado que a gente se reúne aqui como comunidade, como família Fonte Nova, né? Esse programa aqui que é de vocês, né? A gente só vem aqui para colaborar com vocês, né? Porque a gente vem trazer a palavra de Deus, aquela palavra que vem mexer com o nosso coração e aquela palavra que transforma a nossa vida, né? Que seja um grande bom dia. Não sei de onde você nos assiste ou nos escuta, né? Se é da sua casa, se é do seu trabalho, se está saindo do trabalho, ou está num feriadão aí, né? Porque ontem foi primeiro, foi feriado. Tem gente que emendou um feriadão, coisa boa, um descanso, né? Sábado, domingo. Tem muitas outras pessoas que eu conheço também que vão fazer um feriadão até terça. Então, coisa boa, né? Tem pessoas também que precisam trabalhar, né? Vão estar no trabalho, né? Que Deus abençoe o trabalho de vocês, que Deus abençoe, né? Aonde vocês estiverem, que hoje o Senhor derrame as graças sobre cada um de vocês. Então, bom dia aqui para a nossa mesa. Bom dia, Karina.
1: Bom dia, Ana. Bom dia a toda a mesa, que depois vai se apresentar. É uma alegria, né? Mais um sábado, sábado de maio, mês de Maria, dentro do tempo de Natal, de Páscoa. Então, que a alegria esteja no nosso coração, né? Porque o Senhor está conosco.
0: Coisa boa, né? Vou passar aqui, enquanto eu não passo para a Andréia aqui, eu dou um bom dia aqui para a Andréia. Vou passar o número do nosso celular, você já pode se conectando aí com a gente, né? Fazendo seu pedido de oração. Daqui a pouco mais eu vou estar proclamando a palavra. Você vai poder já estar, né, ligadinho aí no número para poder, né, falar, ou pedir mandar uma mensagem aí, né? O que entendeu da palavra, né? Nossa partilha, né? Que é muito boa a nossa partilha. E a gente ama quando vocês, né, interagem com a gente aqui no programa, né? Que vocês consigam, né, entender aquilo que entenderam, né? Coloquem aquilo que entenderam da palavra de Deus. É 999-37-3882. 999-37-3882. Bom dia, Andréia.
2: Bom dia, Aninha. Bom dia a todos que estão aqui, que estão nos ouvindo, né, em casa. É uma graça, uma benção estarmos juntos, né? Só passado a gente não teve, foi uma reprise, né? Porque nós estávamos bem empenhadas aí no,
0: pois a gente vai falar,
2: na organização, né, do nosso encontro, que foi uma benção no domingo. Então, estou aqui, né, esperando, Aninha, o pessoal mandar sua mensagem, o seu comentário. O que, que será? Um pouquinho, vai sair a pergunta do dia, já tem aí?
3: Já
2: vamos ver.
3: Pergunta,
2: nós estamos também curiosos
3: para
2: saber, né, qual vai ser a pergunta do dia, para que a gente possa interagir, né, conversar. Né? Esse é um programa não só nosso, né, de quem está em casa também.
0: Com certeza. Bom dia, Otávio.
3: Bom dia, Ana. Bom dia, Simone, aqui hoje, estreando aqui no programa. Que graça, né? A Simone, que há muito tempo acompanha a Fonte Nova, uma irmã muito querida nossa aqui. Bom dia, Karina, Ana. Bom dia, Daniel. Bom dia a todo o povo de Deus que está conosco nesse dia aí. Nós estamos em Páscoa ainda, né? É uma celebração muito grande da ressurreição do Senhor. E hoje a pergunta aí para vocês anotarem, e a Aninha depois vai ancorando o programa e vai passando essa provocação aí para nós. Você ama verdadeiramente o seu irmão? Essa é a nossa pergunta de hoje. E nós vamos depois entrar na palavra do Senhor Jesus e ver o que ele fala sobre essa... O que, que ele nos orienta sobre esse amor às pessoas? Qual é a visão do reino de Deus para nós a respeito do irmão? E como é importante nós obedecermos a Deus. Então vamos ficar ligado, acorda alguém aí que está precisando ouvir o programa, alguém que você lembra que está passando por um momento difícil, que está de repente no hospital, que de repente está em casa, não pode sair para ir à Santa Missa e tem desejo de ouvir a palavra de Deus. Passa uma mensagem para a pessoa aí, porque hoje a mensagem vai nos deixar muito no centro da vontade do Senhor. Então, é essa a provocação, né, Ana?
0: Coisa boa, né? Você ama verdadeiramente seu irmão? Coisa boa, né? Dá um bom dia aqui para a Simone. Simone, dá um bom dia aí para o povo, Simone.
4: Bom dia, é um prazer estar aqui com vocês, né? Que são pessoas tão dedicadas, assim, que levam sempre a palavra para a gente. Eu escuto o programa e estou muito feliz pelo convite, muito agradecida. Bom dia a todos.
3: Bom dia, amém.
0: Coisa boa, né? A Simone aqui participando juntinho conosco hoje, né? Ela vai falar um pouquinho depois conosco no final, né? Da experiência que ela teve no retiro. Que coisa boa, né? Que a gente possa hoje ter esse grande bom dia, né? De alegria. Alegria de vivermos na palavra de Deus, de vivermos em Cristo, né? De participarmos, né? Não sei de onde você nos escuta, você nos assiste, né? Mas sei que você está aí, né? Em algum lugar, esperando essa palavra chegar até o teu coração. Esperando que essa palavra brote no teu coração este amor, né? Amor pelos irmãos, amor por aqueles que estão acerca de cada um de nós e que a gente possa preparar o nosso coração, né? Pega a palavra neste momento, você que pode, você que nesse momento pode pegar essa palavra, que está na sua casa, né? Ou você que está saindo do seu trabalho, né? Liga o rádio, vai escutando a palavra, né? Vai escutando aquilo que o Senhor tem hoje para ti. Né? Mas é que a gente possa preparar o nosso coração, né? Já lá com um chimarrão, com um cafezinho, né? Você que está em casa, prepara, mas não deixa da palavra de lado, porque o principal do nosso programa é a palavra de Deus, é a palavra que nos alimenta, é a palavra que nos sustenta no dia a dia. Então eu te convido, né? Enquanto escutamos uma música, para prepararmos o nosso coração, né? Para preparar o nosso coração para a oração e depois para escutar a palavra de Deus, para que essa palavra de Deus caia no nosso coração como semente e possa germinar.

0: no Salmo 111, versículo 1 a 3. Salmo 111, do 1 ao 3. Feliz o homem que teme o Senhor e põe o seu prazer em observar os seus mandamentos. Será poderosa sua descendência na terra e bendita a raça dos homens retos. Suntuosa riqueza haverá em sua casa e para sempre durará sua abundância. Que nós possamos colocar nesta manhã de sábado tudo diante do Senhor, tudo aquilo que o nosso coração está cheio, está cansado, está magoado, está ferido, que a gente possa colocar diante do Senhor. Quantas coisas a gente tem para colocar, para abrir o nosso coração e deixar o nosso coração livre, para que quando nós escutarmos a palavra do Senhor, possa cair no nosso coração como alegria, como mel. Que nós possamos abrir o nosso coração de tudo aquilo que o nosso coração está cheio. Se está cheio de ódio, de amargura, rancor. Quantas coisas você escutou durante essa semana que passou, e você se sentiu magoado, ferido, e você foi guardando no seu coração, e já começou a virar uma pedrinha incomodando. Quantas coisas você tem para entregar para o Senhor? Vícios da bebida, do cigarro, da prostituição. Quanta doença você tem que entregar para o Senhor? Vá pensando e vá colocando diante do Senhor tudo isso que está no teu coração. Eu não sei o que você está nesse momento passando, mas o Senhor sabe. Porque Ele conhece todos os seus filhos. Ele sabe as suas dificuldades, se é financeira, se é espiritual, se é da carne. O Senhor nos conhece e Ele sabe quem somos. Ele sabe aquilo que passamos nesse exato momento. Ele sabe a quantidade de cabelo que temos na nossa cabeça. Ele sabe quantos caem. Ele sabe se nós estamos precisando de um amor, se nós estamos precisando de um consolo. Mas isso depende de nós abrir o nosso coração e colocarmos para fora, entregarmos diante dos pés do Senhor. Vá abrindo o teu coração. Vai deixando que tudo isso que está te machucando, que é ferida, que é espinhos, até mesmo cacos de vidro que corta a nossa alma de tanta dor, de tanto machucado, de tantas feridas que viemos guardando. Passamos uma semana toda guardando coisas no nosso coração. Mas hoje entrega para o Senhor. Senhor, eu quero te entregar cada um dos nossos irmãos, Senhor Jesus. Assim como já diz a nossa pergunta, você ama, né, o seu irmão. Então que a gente possa, Senhor Jesus, já entregando esses corações que estão feridos, machucados. Essas pessoas que neste momento já abrem o seu coração, Senhor Jesus, para te entregar, Senhor, tudo o que tem passado, tudo o que tem vivido, Senhor. E Tu conheces cada um, Senhor, Tu sabe que só contigo, Senhor, nós podemos vencer as batalhas. Contigo nós podemos, Senhor Jesus, passar por tantas dificuldades, Senhor Jesus. Mas só se estivermos contigo, Senhor. Só se confiarmos na Tua palavra, Senhor. Por isso eu te peço, Senhor, adentra nos corações dessas pessoas que hoje abrem o seu coração, Senhor Jesus. Se entregam, Senhor Jesus, a Ti. Eu quero Te pedir, Senhor. Entra nas casas, Senhor Jesus. Entra nos hospitais, aquelas pessoas que neste momento estão passando dificuldades, Senhor Jesus, pela doença. Quantos familiares que sofrem, Senhor Jesus, quando as pessoas estão doentes. Quantas pessoas que queriam tirar, Senhor Jesus, essa doença, mas não conseguem, porque estão com o coração dolorido, ferido, Senhor. Mas hoje eu te entrego todas essas pessoas, Senhor. Quero te entregar, Senhor Jesus, todos aqueles que sofrem, Senhor, neste momento, porque não tem um lar para viver, Senhor Jesus. Porque não tem um alimento, Senhor Jesus, para colocar na sua mesa. Eu quero te entregar, Senhor Jesus, cada um, Senhor, que neste momento sofre, mas cada um daqueles que hoje, Senhor Jesus, aprendem a amar o seu irmão como a si mesmo, aprende a enxergar o seu irmão com outra visão, com outro jeito, Senhor Jesus, de viver, outro modo de enxergar, Senhor. Que hoje Tu coloque, Senhor, no coração de cada um, Senhor, que escuta, que vai escutar a palavra, Senhor, esse sentimento de amar aqueles que sofrem. Obrigada, Senhor. Glórias. Glória ao Pai, ao Filho e ao Espírito Santo, como era no princípio, agora e sempre. Amém. Não é fácil, né, Otávio, a gente às vezes aprender a amar o irmão, né? A gente sabe que às vezes o irmão tem defeito, a gente tem defeito e a gente vai se batendo de frente, né, com os irmãos, né? Mas a gente luta, né?
1: É, talvez seja o maior desafio do reino de Deus, né? Nós conseguimos conviver bem com as pessoas, com aquelas pessoas que têm diferenças conosco, mas precisa ter fé, né? Porque realmente nós vamos ver na palavra agora o que Jesus quis dizer e nós vamos entendendo, compreendendo as realidades da vida. E eu acho que é uma maturidade humana também, né? A gente conseguir aceitar as pessoas. Então vamos deixar que a luz de Cristo entre pelo sinal da Santa Cruz. Livrai-nos Deus, nosso Senhor, dos nossos inimigos. Em nome do Pai, do Filho e do Espírito Santo.
0: Amém.
1: Palavra para nós hoje, lá está em 1 João, capítulo 4, versículo 19. 1 João, capítulo 4, versículo 19. Nós amamos porque Ele nos amou primeiro. Se alguém disser, amo a Deus, mas odeia o seu irmão, é mentiroso. Pois quem não ama o seu irmão, a quem vê, como poderá amar a Deus a quem não vê? Este é o mandamento que dele recebemos. Quem ama a Deus, ame também o seu irmão. Palavra do Senhor.
0: Graças a Deus.
1: Então, essa palavra já vai dizendo, né? A gente começa a olhar para essa palavra e já sente assim. Então, a primeira coisa que a gente precisa entender é que a vida, o modo de vida que a gente vive, independente se está na religião ou não, são os relacionamentos. Nós somos pessoas relacionais, né? A última frase do Concílio Vaticano II diz assim: o homem não apenas vive, o homem convive. Então nós convivemos com as pessoas, vivemos com, né? Nós temos que saber que existe isso na nossa vida. É uma lei que está na nossa vida. Nós nos relacionamos. Tem gente que diz assim: não, eu gosto de viver a minha vida do meu jeito. Então vai para uma ilha, né? Porque não existe viver do meu jeito. A gente tem que aprender a viver com as pessoas, a nos relacionar com as pessoas. Eu tinha muita dificuldade, porque eu gosto muito de silêncio, né? A Andréia que me puxa muito, porque se deixar eu fico em casa e não saio de casa. Eu gosto do silêncio. Mas aprendi a amar, aprendi a me relacionar, aprendi a ir até as pessoas, a encontrar o outro que está na minha história, né? Nós convivemos, então nós precisamos aprender a viver bem com as pessoas, a nos relacionar com as pessoas. Nós não somos ilhas. E o que é a convivência? É saber que durante Deus, a hora que eu acordo até a hora que eu vou dormir, vão passar inúmeras pessoas na minha vida, né? É a minha família, é o atendente da padaria, é o supermercado, caixa. São tantas pessoas que eu vou encontrar durante o dia, né? E cada uma delas, cada encontro, teve alguns santos da igreja que sempre falaram isso, né? Que os encontros, cada encontro que a gente tem é uma experiência de vida e de Deus. E será que eu não estou desprezando isso, né? Principalmente quem tem essa tendência a não gostar de sair, né? Não gostar de estar na rua, não gostar. Tem gente que eu não gostava. Para mim é muito difícil. Eu tive que fazer um esforço muito grande para me relacionar, né? Porque por mim eu gostava de estar em casa. Me criei numa cidade pequena, fui habituado assim, né? As pessoas chegavam às 6 horas da tarde, todo mundo ia para casa, não tinha o que fazer na rua. Então me criei assim, criei um hábito. Foi muito difícil vencer isso aí. E até hoje é, né? Para ser sincero. Então, nós temos que entender que nós convivemos com as pessoas. Essa questão, ela é importante na nossa vida. Um dia vendo um programa que eu não costumo muito ver, Foi por acaso mesmo. Não sei se você já viu aqueles programas de pegadinha, né? Tinha um programa desses de pegadinha que eu... Era muito engraçado até, porque aquela pessoa que estava fazendo as vezes de um repórter ali incomodava as pessoas com as perguntas. E não precisava muito para as pessoas perderem a paciência. Queria bater no cara. Saiu batendo. E isso mostra muito como é a nossa realidade hoje. As pessoas estão sem paciência com as pessoas. A gente vê no trânsito, né? Quem dirige vê no trânsito isso. Se perdeu a paciência por completo com as pessoas. Por qualquer coisinha já vai para uma luta de fato. Tá assim a situação hoje. E eu gosto muito de filme também. E eu lembro dos filmes aqueles medievais que quando ia acontecer uma guerra, o rei mandava uma comitiva lá no outro reino, não era assim? Chegava lá, ele conversava, tentava alinhar para não haver derramamento de sangue, tentava acertar mais aqueles longos diálogos ali, mas às vezes não acontecia, mas se tentava. E não se tem mais isso hoje. As pessoas hoje estão num limite, né? Num limite muito forte de exasperação. As pessoas preferem a briga, preferem... A Simone, que trabalha no meio jurídico, deve saber muito desse, né? Tá aí, tem muitos dados, né, Simone, hoje? Feminicídio e outras coisas tantas. Isso mostra, isso é um sintoma da nossa geração. Nós perdemos realmente a paciência e o conceito do amor de um para com os outros. Nós somos pessoas muito agressivas hoje. Então, a agressão física já faz parte, infelizmente, hoje, né? E São João aqui, ele vai dizer nessa carta, atenção para isso. Quando nós amamos a Deus, porque Ele nos amou primeiro, Ele está colocando nessa frase uma base do Evangelho. Muito importante. Dizendo assim, que... O modo, e isso são alguns pensadores cristãos que falam sobre essa carta de João, o modo como eu me relaciono com Deus é o modo como eu me relaciono com as pessoas. Então, se eu me relaciono mal com as pessoas, se eu tenho um relacionamento de distância, de ódio, de preconceito, é sinal que eu não estou me dirigindo a Deus como eu devo. E olha a questão que se levanta aqui, né? Porque se eu não amo a Deus, eu também não amo meu irmão. E se eu amo a Deus, eu amo meu irmão. Esse amor vertical me leva ao amor horizontal, né? No sentido da cruz ali. Então, como eu posso dizer que eu amo a Deus se eu não convivo bem com as pessoas, né? Se eu não tenho um relacionamento saudável com as pessoas, se eu não aceito o erro dos outros, se eu não abro a porta para aquela pessoa que errou comigo voltar, se eu não dou chance para aquelas pessoas que estão erradas no palco da minha vida, ali onde a encenação da minha história está acontecendo, como é que eu posso dizer que amo a Deus? E João é muito firme aqui, ele dizendo que quem não ama, odeia. A palavra é forte, né? Então, qual é a questão aqui? A questão... Para nós meditarmos sobre a nossa vida de santidade, e aqui está a nossa salvação, é saber se eu amo. E há uma questão levantada aqui, a questão do ódio, né? Então, veja, o que, que é odiar? Eu, na minha vida, eu tenho uma frase que eu vou botar aqui que diz assim, eu tenho aquelas pessoas que são meus amigos e aquelas que eu separo que eu odeio. Ou uma outra reflexão. Eu tenho aquelas pessoas que são meus amigos e aquelas pessoas que estão mais distantes de mim que são os meus não amigos. E aqui entra uma questão para a gente raciocinar e pensar um pouquinho. Ou quando eu batizei que eu odeio aquela pessoa, eu fechei a porta, né, para o amor. Quando eu digo que eu não tenho pessoas que aquele lá não é meu amigo ainda, mas pode ser um potencial amigo, então eu estou abrindo a porta, mesmo que aquela pessoa tenha feito algo para mim, uma esperança que o amor vai vencer pela fé, pela minha atitude na vida. Então veja, é uma postura, é isso que João está colocando aqui. Nós temos que saber que aquela pessoa pode um dia vir ser meu amigo e eu tenho que construir isso na vida. Eu tenho que participar dessa construção com Jesus. Porque eu só posso fazer isso com Jesus. Porque às vezes meu coração está tão ferido, né? Aquela pessoa me magoou, aprontou para mim, feriu a minha família, roubou bens da minha família. É difícil superar isso. Somente com a graça de Deus. Então eu tenho que ter um relacionamento vertical com Deus, verdadeiro. Eu tenho que buscar Deus de uma maneira verdadeira. E o amor, esse amor que me amou primeiro, o amor de Deus, ele não é condicionado. Ele não precisa, ele não impõe condições. E Deus está dizendo aqui através de São João que eu tenho que amar as pessoas com amor divino. Por isso que uma oração saudável, bem feita, me enche desse amor. E esse amor divino é capaz de amar mesmo aquelas pessoas que me perseguem. Mesmo aquelas pessoas que me fazem mal. E eu lembro de um exemplo que aconteceu na vida da comunidade. Tinha uma mãe que vinha muito ao grupo de oração, né? Mas vinha sempre. E numa situação assim de choro, numa situação de dificuldade extrema, porque o filho estava na dependência química, mas essa mãe não desistia nunca. E ela chegava para nós e dizia sempre: reza pelo meu filho, reza pelo meu filho. E começou a doer no coração de toda a comunidade aquela situação, porque ela não desistia nunca e o filho não queria nada. A gente rezava por ele, e ele seguia na mesa, dizia que ia mudar, sabe, quando aquela pessoa que, vou mudar, né, conhece bem, né, mas volta para a realidade. Eu digo isso porque eu sei que ela trabalha muito com, também conhece a função dos dependentes químicos, né, e eles dizem para ele, vou mudar, mas volta para a mesma realidade. E tem uns que nem consciência querem criar, é o caso desse rapaz. Mas a mãe, todo o grupo de oração estava lá, reza pelo meu filho, com aquela cara de dor, com aquele semblante doído. E foi que a gente começou a rezar mesmo, começou a rezar, até que um dia começou a acontecer a experiência da conversão. Não é? Tinha vontade de rezar? Não tinha, porque aborrecia a indiferença que aquele rapaz tinha para com a oração, para com tudo. A gente dizia, não, humanamente se dizia, perde tempo, mas a mãe insistiu tanto que a graça foi acontecendo. E a gente, por ela,

Jesus, como essa mãe. Por causa do amor, essa mãe a gente dedicou, a gente rezou, até a graça acontecer, né? Todo mundo se foi comprando aquela ideia, porque aquela mãe me ligava de madrugada, me ligava a qualquer hora, foi conquistando o nosso coração e hoje a vitória foi dada. Então, assim, ó, é assim que a gente tem que amar. Por causa do amor de Jesus por nós na cruz, nós temos que amar as pessoas. Nós temos que aceitar os erros das pessoas. Porque é esse amor divino que vai mudar as coisas. São João Paulo II tinha um sonho e ele falava muito da civilização do amor. Que também foi o Papa o Paulo VI sonhou, João XXIII. E a civilização do amor só pode ser construída com esse amor divino. Então a pergunta é hoje, você ama verdadeiramente seu irmão? Porque Jesus diz, eu sou a verdade. Então ele está dizendo para nós, se vocês não amarem com o amor divino, vocês não vão construir essa civilização do amor. Vocês não vão mudar na geração de vocês o que eu pedi para vocês fazerem. Vocês não vão conseguir fazer o que Deus pediu para vocês. Porque se a minha fé me faz viver nessas polarizações que andam por aí, nesse ódio de esquerda e direita, estou dizendo claro aqui. Se eu não consigo conviver com um familiar meu, como eu conheço pessoas de 28, 30 anos de amizade que deixaram de ser amigo agora por causa desses ódios todos aí, se eu não consigo vencer isso, então desculpa. Você nem na igreja tá. Você nem conhece a Deus. Porque se eu amo a Deus, eu tenho que amar o meu irmão. E vários homens de fé, pregadores de casa pontifícia que eu ouvi, já disseram, né? A guerra não começa lá nos presidentes, a guerra começa na nossa casa. Quando faltou amor. Então, é preciso que eu me relacione verdadeiramente com Jesus. E cheio desse amor divino, eu comece a propagar o perdão. Ao recomeço das coisas. Vou terminar lendo de novo esse texto aqui, para que a gente então grave no coração. Nós amamos porque Ele nos amou primeiro. Veja, não é um amor meu. É um amor de alguém que me deu, me amou primeiro. Se alguém disser, amo a Deus, mas odeio o seu irmão, é mentiroso. Pois quem não ama o seu irmão a quem vê, não poderá amar a Deus a quem não vê. Este é o mandamento que dele recebemos. Quem ama a Deus, ame também o seu irmão. Então que o Senhor nos dê nessa manhã uma grande efusão de amor no coração, desse amor divino. Que venha tirando preconceito, ódio, julgamento, prepotência. Venha tirando toda forma de desamor do nosso coração, de rancor, de ira. Que o amor de Deus seja derramado nos nossos corações, como diz a palavra de São Paulo em Romanos 5, capítulo 5, versículo 5. Que o amor de Deus hoje seja derramado nos nossos corações, que nós experimentemos desse amor divino. E assim como fomos perdoados um dia, perdoemos. Para que a civilização do amor comece a acontecer. Que não percamos a nossa vida por estes sentimentos baixos, por essa agressividade, por os julgamentos precoces. Pois o amor é a resposta de Deus ao mal. Nos cura nessa manhã, Senhor. Cura os nossos ressentimentos, as amarguras, a acidez das nossas reações quando nos atacam. Cura-nos como Tu nos mostraste na cruz, Senhor. Respondendo com amor a cada humilhação, a cada injúria. Nos liberta, Senhor, desse espírito de divisão, dessa Babel, dessa torre de papel que está sobre a humanidade. Muito obrigado, Senhor, pela palavra, pela experiência de amor que nasce da Tua palavra.

0: São 8 horas e 31 minutos e este é o programa Palavra Viva, programa de leigos consagrados da comunidade Fonte Nova e o nosso momento da partilha. E a nossa pergunta é: você ama verdadeiramente seu irmão? Você ama verdadeiramente seu irmão? Vou passar aqui, antes de passar aqui, né, para os meus irmãos, o telefone para você quiser partilhar conosco, né, da palavra, 999-37-3882. 999-37-3882. A gente sabe que não é fácil, né? Quando a gente... Ainda mais se a gente não está em Deus, né? É mais difícil ainda a gente aprender a amar o irmão, né? A gente só vai aprender a amar o irmão com os defeitos dele, né? E mesmo assim, mesmo a gente estando em Deus, a gente acha algum defeitinho no irmão e a gente dá uma criticada às vezes no irmão, né? Não adianta, a gente é humano, mas a gente estando em Deus, a gente consegue, né? Acho que transformar, né? Lembrar, ah, não, mas... Se eu amo a Deus, eu tenho que amar o meu irmão do jeito que ele é, né? Se ele tem aquele defeito dele, se ele tem, né? Porque às vezes o defeito nem tá no meu irmão, tá em mim. É. Né? Eu fiquei pensando, você falando, né? O defeito tá em mim, não tá no meu irmão. Né? Quantas vezes a gente quer que ele mude, né? Que ele mude, ah, ele tem que mudar porque ele é assim. Que é... Não, é a gente que tem que mudar. Então, tu ia falando, me vinha muito, né? Então, a gente estando em Deus, a gente ama verdadeiramente e a gente começa a perceber que a gente tá errado, né? Então, que a gente possa fazer, né, esse exame de consciência antes de julgar o irmão, antes de saber que o irmão, né, começar a fazer esse exame de consciência, que se não é nós, né, que precisamos mudar, né? Você ama verdadeiramente seu irmão, Karina? Não é só nosso irmão lá de casa, né, Karina?
1: Ah, é.
0: Nossos irmãos que a gente convive, né? Lá da escola, né? Quanta coisa, né? Quantos irmãos a gente tem, né, diferentes, né, que não vivem na nossa igreja, vamos dizer, né?
1: Essa é uma questão que a gente tem que sempre crescer, né? A gente ama, não, eu acho que eu não odeio ninguém, mas a gente deixa desejar, assim, no expressar amor, fazer algo pelo outro, né? Às vezes a gente se isola, assim, né? Mesmo com pessoas que são diferentes da gente, pessoas que... às vezes não entendem a gente, e a gente também não faz questão de entender eles, né? Já que eles não entendem a gente, né? E às vezes, realmente, assim, né? Como Jesus, o que Jesus faria, né? Jesus se aproximava das pessoas, como se aproximou da samaritana, né? Esperou ela lá no poço, né, para puxar uma conversa. E era uma mulher adúltera, tinha, né? E Jesus foi lá, foi atrás dela, né? E ela se converteu. E às vezes a gente tem que ter mesmo essa sensibilidade, e às vezes acho que eu não tenho mesmo, né? Porque é fácil a gente amar os irmãos de verdade, né? Os irmãos de fé, os irmãos de sangue, né? Para mim é fácil, meus irmãos de sangue também é fácil amar. Mas as pessoas diferentes, né? Que têm outra fé, que têm outros valores, mas que convivem, às vezes, no trabalho, às vezes... É mais difícil amar, né? É mais difícil até conversar, assim, de coisas mais profundas. A gente fala só sobre coisas superficiais. E é o desafio, né? Porque a gente deve achar um jeitinho de levar o amor verdadeiro, né? Então, que Deus nos dê a graça de crescer, né, nesse amor.
0: Pra ti, Andréia, como é que é, né? Você consegue, né, amar verdadeiramente teus irmãos? Eu sei que tu tem bastante irmãos lá no teu trabalho, né? Que tu vai falando, às vezes, né? A gente vai imaginando, né?
2: E às vezes, assim, até tô falando, Aninha, tô me lembrando, assim, né? Tem algumas pessoas no trabalho, né? E as pessoas não estão acostumadas, normalmente, tu... O amar não quer dizer que eu vá ficar, né? Eu posso não ter uma afinidade com a pessoa, ou não ter. É um respeitar também, né? Ter um respeito com aquela pessoa, né? Às vezes, silenciar. Em momentos, né, de controvérsia, silenciar é uma maneira de amar, né? E muitas vezes até em ambiente de trabalho, ambientes assim diferentes, as pessoas acham que quando tu vai dar uma atenção é porque tem algum interesse.
0: Sim.
2: Ah, vai me pedir alguma coisa? Quem é que agora uma vez não escutou isso? Ei, tá muito boazinha, vai me pedir alguma coisa? Não, é simplesmente, né, como dizer aquela palavra, simplesmente amar, né? Silenciar, ser gentil é uma forma de amor, né? Tu não reagir de uma maneira grosseira, quando até mesmo quando te atinge, para mim é uma forma de amor. Tudo bem, silencio, né? Né? É uma maneira de amar, né? Porque não quer dizer que a gente vai amar todo mundo, né? Vai querer ficar, ah, é fofinho, queridinho, não, né? Né? O respeitar, o silenciar, né? E ser gentil quando se pode, né? Sabe que às vezes no trabalho eu fico uma... Ai, Andréia, uma vez eu comentei também, ah, Andréia, sempre quer ver o lado bom das coisas. Não, porque o lado ruim já tem muita gente que vê, né? Então se eu vou ficar olhando, né? Se eu vou ficar fofocando, vou ficar... Então eu procuro, eu sempre digo nisso, né? Eu procuro sempre, pior que seja a pessoa, alguma coisa boa que aquela pessoa tem. Posso não concordar com ela, posso não conviver ou não querer estar com ela. Mas todo mundo tem algo bom, né? Se fosse todo mundo com algo ruim, eu estava perdida a humanidade, né? E não foi para isso que Deus nos criou, né? Então eu acho que amar é tu poder também ver no outro aquilo que aquela pessoa tem de bom. Isso é uma forma de amor. É para mostrar que aquela pessoa que ela tem, olha. Por mais que todo mundo diga que tu não tem saída, né? Não, em Jesus tu tem, né? Jesus, mas só Jesus para nos dar esse olhar, né? Porque um olhar humano a gente vai olhar só os defeitos, né? Que é o natural da gente, né? Aquela pessoa está contra alguma situação, alguma coisa que a gente pensa, a gente vai automaticamente não vai se identificar. Mas com um olhar, tem que você estar com um olhar muito em Cristo para pedir, Senhor, me dá-me um olhar santificado, para que eu possa ver nessa pessoa algo de bom. Senão, tá perdido, né? Então, eu acho que a gente conviver diariamente, até às vezes na casa da gente, né? Às vezes, ah, tem alguma coisinha, dá uma cutucadinha lá com o filho, com o marido, com a mulher, né? Mas a gente sabe que aquela pessoa sempre tem algo bom, né? Então, tem que puxar pelo algo bom, né? Aquilo que vai nos fazer amar mais, né? Então, eu acho que é mais ou menos por aí, né?
0: Com certeza, né, André? Simone, pra ti, Simone, você ama verdadeiramente seus irmãos?
1: Então, eu também estava pensando como a Andréia, assim, né, sobre o respeito, né, que às vezes só o fato da gente respeitar alguém, a gente já tá amando, né, e como tá difícil hoje em dia, até a questão religiosa, assim, às vezes, se tu diverge em algum pequeno detalhe, já é motivo, assim, pra rejeição, né. E eu tento, assim, né? Eu tento, mas acho que, como vocês falaram, só com a graça de Deus mesmo, em alguns casos, né? Porque às vezes é fácil, mas tem casos que é bem mais difícil, assim. Mas por isso que busco a Deus, né? Para que eu consiga, né? E sempre me recordo, assim, agora que eu assisti aquela série The Chosen, né? Sempre me recordo, assim, daquele olhar de Jesus, né? Em alguns momentos, e eu penso, tá me olhando, eu tenho que agir do mesmo jeito que ele espera. Então, isso tem me feito e tem dado certo, assim, eu tô tentando. Vamos indo.
0: Isso aí. Isso aí, amém. Coisa boa, amém, né? E é isso aí, né? Andréia, tem algum...
2: A Filomena comenta também aqui com a gente, Aninha.
0: Ó, coisa boa.
2: Amar no sentido de desejar o bem, de não desejar mal algum. Não é tão difícil se estivermos em Deus. Mas querer conviver, manifestar teu íntimo para pessoas que insistem em te prejudicar. 70 vezes 7 é que é difícil. É, exatamente, amar, mas é, né, complementando aqui a Filomena, amar não quer dizer que nós vamos ficar de amiguinho, né? Às vezes uma pessoa pode ter feito alguma coisa mal, não quer dizer, não, vou lá, mas assim, vou amar. Não, é silenciar, né, que a gente fala, é silenciar, né?
3: Tem, desejar. A frase que a Luzia botou.
2: O amor se dobra para não se romper, exatamente, né? Então,
3: forte, né? Isso, né? Isso,
2: né? Por mais que às vezes a gente vê situações, talvez, eu acho que todos nós já passamos, assim, de ver pessoas que até desejaram mal para a gente, né? Né? Pedir força, Senhor, me dá força para não desejar a mesma coisa, né? Que aquilo ali, né? Que esse mal volte para quem quiser dar, porque eu não quero, né? Contaminar meu coração com este mal, né? Então, acho que é mais...
3: Tem aquela frase de São João da Cruz também que diz, né? Onde não há amor, coloca amor e vai nascer amor. Né? Nós temos que plantar amor. Amor de Deus, né? Porque o nosso amor humano, sabe como é que é, né?
0: É,
3: mas o amor de Deus. O amor, plantar amor e nasce amor. Então, São João da Cruz, né? Grande sábio espanhol. É isso que a gente tem que fazer. Plantar amor. Porque nasce amor.
2: Ué, a Zairinha até já disse para nós, ó, eu tento. Mas só com a graça de Deus. Porque pela nossa humanidade, não é fácil. É verdade, né? Se for só por nós, vocês dão vontade de chutar o balde, não, sai da frente que eu não quero ver. Aí, né? Como diz a Simone, né? A gente lembra daquele olhar de Jesus. Ah, é isso mesmo, André, que tu vai fazer? Não, Senhor, não.
0: Não, e a coragem, né? Eu tenho visto tantas coisas ruins, né? De ver, né?
3: É, muito difícil esse tempo, de muitas guerras.
0: Muita coisa difícil. E não é fácil a gente... às vezes eu fico pensando, né? Como é que as pessoas têm coragem, né, de tirar a vida da outra pessoa, né? Eu vi agora essa semana de uma jovem, 17 anos, com um filho, e apareceu as imagens, no acho que já foi no Face, né? Simplesmente o cara vem por trás dela, né, que era companheiro dela, ou foi companheiro dela, e matou ela, a criança caiu no chão, assim, né? E ela ficou ali, eu só vi as imagens, aquilo ali, né? Então, aquilo ali me chocou muito, sabe? Como é que as pessoas conseguem, né, machucar outra pessoa? Se é muito mais fácil a gente amar do que a gente machucar, né, uma pessoa, né?
3: É que existe também, na nossa geração, através das mídias, até de filmes. Sempre eu gosto de filmes, assim. Existe um comportamento hoje narcisista muito forte, sendo pregada, uma narrativa que se tem de que você tem que ser feliz e ninguém pode roubar isso de você. É subliminar. Então isso vai crescendo dentro da gente, né? Se alguém mexer comigo, isso aqui é meu. Ai de alguém que mexa comigo, né? Então é uma visão distorcida da felicidade. E isso cresce, é um fermento que cresce dentro de nós. Se a gente não vigiar, se a gente não tiver... Nós temos, nós católicos, por exemplo... Estou falando isso que tem muitos irmãos evangélicos que nos escutam. Nós temos a graça de ter o sacramento da reconciliação, né? Que às vezes a gente está lá, aqui já, né? Aí tu vai lá, faz aquela boa confissão, sai dali como se nada daquilo tivesse acontecido, né? Com a graça no teu coração. E o mundo precisa disso. É como resetar, né? Desligar o computador, resetar e começar de novo. A gente tem essa graça, agora quem não tem? Então nós precisamos orar para o mundo de hoje e plantar amor. Porque vai nascer amor. Se a guerra começa numa falta de perdão, a guerra termina no amor. Então é preciso abraçar essa palavra de hoje, né? Amar a Deus, porque quando a gente ama verdadeiramente a Deus, Ele nos dá o amor para amar as pessoas.
0: Amém. Tem mais alguém aí?
2: Por enquanto, o pessoal está dando uma acordadinha.
0: Está dando uma acordadinha? É. Ah, coisa boa.
3: Feriado ontem.
0: Vamos falar um pouquinho do nosso retiro, André, então?
2: Vamos falar, sim.
0: A Simone, né, que está aqui, né, para partilhar conosco, né, um pouquinho, né, da experiência, né, Simone? Como é que foi o retiro lá, Simone, para ti, né? Eu assim, né, eu não parei ali, né? Então, mas tudo que eu consegui ver, assim, a alegria de ver o rosto das mulheres, né? Eu vi, assim, um pouquinho da pregação da Andréia ali, né? Um pouquinho, da Claudinha eu vi toda, consegui, né, ver toda, escutar toda. Maravilhosas, né? Maravilhosas as músicas, né? Tudo, assim, maravilhoso. E a gente tudo junto ali, reunido, todo mundo estava um conjunto completo, assim, né? Estava tudo certinho, né? O Espírito Santo estava agindo o tempo todo ali, né? Eu via que estava ali, eu via, assim, as mulheres respondendo. Gente, difícil de ver as mulheres abrir a boca, né? Para falar, dar algum testemunho, falar alguma coisa. Eu via aquelas mulheres falando, né? O tempo que eu estive ali, falando alguma coisa, falando, né, sobre o assunto. E eu via aquilo ali tão bonito, assim, de ver, né, a mulher se abrindo também, né, para com as outras mulheres, né? Como é que foi para ti, Simone, essa experiência lá nesse retiro para as mulheres, né? Curadas para amar. Viu? Até o retiro foi Curadas para Amar.
3: É verdade.
4: Eu também concordo contigo, assim, eu notei que havia, tem até uma música que fala, né, que há um clima diferente, né? Que tinha um clima diferente, assim, um clima de acolhimento, de escuta, né? E eu acho que o fato ali, quando as mulheres se encontram, já tem um clima diferente, né? Mas ali, assim, como era um encontro em que todas buscavam a Deus, assim, eu acho que foi propício, assim, para que os corações se abrissem, como tu falou, né? Que parecia, assim, que naturalmente, se havia alguma barreira no começo, foi caindo e as pessoas foram se abrindo e compartilhando, assim, né? Então, eu senti bem essa diferença, assim, por esse momento especial, em razão de serem só mulheres, né? E durante o encontro, assim, foi maravilhoso, assim, conhecer, a gente conheceu um pouquinho de algumas mulheres da Bíblia, né? E tinha uma até que eu não conhecia, né? Então, foi muito bom, assim, pegar um pouquinho de cada uma ou se identificar um pouquinho com cada uma delas, melhorar, perceber o que a gente precisava melhorar, que às vezes a característica de uma não coincidia com a nossa. Eu cresci muito, assim, no encontro, né? Percebi que Deus nos busca, assim, nos acha onde quer que a gente esteja, né? Que precisamos orar com fidelidade, né? Sermos fiéis e principalmente a questão de coragem, que foi falado bastante lá. Eu também assimilei bastante nesse sentido, assim, que a coragem da gente é que nos leva para onde Deus quer, né? Para o lugar que Deus sonhou para a gente, né? Que nem vocês aqui, né? Eu vim aqui todo sábado. Precisam também de coragem para vir aqui e é por isso que Deus realiza, assim, né? Porque vocês dão o passo e foi o que a gente sentiu, né? Que a gente precisa dar alguns passos de coragem para a gente conseguir chegar nos lugares que a gente quer e que Deus quer que a gente chegue, né? E eu até comentei numa das postagens aí do Instagram que foi um encontro em um lugar só, mas foram vários encontros, né? Foi um encontro entre nós, né? Pessoal, foi um encontro pessoal de cada uma consigo mesma, foi um encontro com Deus Pai, Deus Filho, Deus Espírito Santo, com Nossa Senhora, né? Nosso maior exemplo, assim, para nós mulheres, né? Foi um encontro com o nosso passado, com o nosso presente, então, assim, foi maravilhoso, porque foi tudo isso num só momento, num só lugar, que nos encheu, assim, de graças, mesmo, assim, eu... Acho que eu resumiria dizendo assim, que foi um abraço de mãe, né? Que tem tudo, né? Que tem delicadeza, tem força, que nos dá aquele ânimo, assim, pra gente seguir em frente, assim. Foi isso.
2: Amém. Foi, a gente sentiu isso também, assim, né? Várias pessoas também comentaram, que nem a Simone, né? Viu uma alegria natural todo mundo, né? As mulheres sentindo a vontade. Várias dizem, me senti tão à vontade, né? Eu não sou de falar muito, quando eu já estava falando, né? Então, eu acho que isso não é uma... Não, claro, não, talvez a Fonte Nova proporcionou, né? Alguém tem que proporcionar, né? Eu digo assim, alguém tem que ser um instrumento para que Deus haja, né? Mas Deus agiu em grande profusão ali, né? E no meio daquelas mulheres, né? Nossa Senhora também botou o seu brilho, né? Tivemos a irmã Nathaniele também, que nos agraciou com a sua presença também, né? Que é uma... Que tem uma forma de amor a Deus diferente do que a nossa, né? Que
3: carisma diferente.
2: Carisma. Que também soma junto, né? A nossa vida, né? Então, acho que foi uma graça muito grande. Eu gostei.
0: Não, estava muito boa, estava muito em unidade, né? Karina quer falar um pouquinho, Karina. Karina que estava lá, Karina que fez... Eu não cheguei a ver a parte da Karina, mas estava louca para ver a Karina, assim, de ver a Karina que fez uns exercícios lá com a mulherada, né, Karina?
1: Pois é, me pediram para fazer umas ginásticas, eu fiz. Sou professora de educação física. Fizeram. Então foi um retiro também criativo, né, diferente. E... Foi muito bom, como vocês falaram, né? Eu também aprendi coisas, a gente sempre... E foi um dia só, tudo isso que a gente está falando foi só num dia, né? Mas sempre que a gente para rezar, para ler a palavra de Deus, para cantar os louvores do Senhor, sempre Deus nos fala alguma coisa nova, sempre, né? Ou relembra algo que a gente está esquecendo. Então, foi para mim também muito bom, muito rico, assim... E uma bênção, a gente tem que repetir, né? Então, mulherada, vamos, né, para a próxima, esperamos, né, mais mulheres renovadas em Deus, porque o mundo precisa, né? O mundo precisa de mulheres de Deus, de mulheres curadas para amar, né? Porque homens e mulheres, né? Mas as mulheres que geram a vida, né? Se começar pelas mulheres, estamos bem, né? Aí a gente vai... educar essa sociedade de novo para amar, né? Amar a Deus e ao próximo, que é o que importa, né?
0: Coisa boa, né, Karina? Essas mulheres tudo, né? E fica um gostinho aí, né, para as que não conseguiram fazer.
2: Já temos uma fila aí aguardando aí de mulheres querendo fazer encontro.
0: Fazer encontro, mas maravilhoso tava, né? Dizer para vocês, né, que a gente... Teve que ter a equipe dos meninos, né, por trás também, né, Andréia, que foi uma benção aquela equipe dos meninos.
2: Com certeza.
0: Foram os intercessores, né, né, do retiro. Né, chegava lá na cozinha, né, quando eu ia lá na cozinha fazer alguma coisinha, né, os meninos rezando, os meninos numa alegria. Eu soube que teve um momento muito bom
2: teve
0: enquanto
2: um mini
0: a gente
2: retiro masculino ali.
0: Os meninos não apareceram, tá? Os meninos não apareceram em momento nenhum. Acho que só teve um menino que apareceu, que foi para bater uma foto nossa, né? Uhum. Fazer um vídeo ali e bater uma foto, né? Acho que foi porque a gente precisava de alguém que todas as mulheres aparecessem, né? Mas os meninos não apareceram em momento nenhum, eles estavam muito discretos, né? Porque eles fizeram cafezinho para as mulheres, né? Com todo carinho. Eu vi assim, ó, colocavam tudo no horário, assim, ó. Eu assim, ó, eu tava impressionada com as meninas, né? Da cozinha.
2: A gente ficou pensando, ah, será que vão fazer café? Será que vão arrumar tudo direitinho? Surpreenderam, tá vendo? Surpreenderam.
1: A gente inverteu aquele ditado, né? Isso. Por trás de um grande homem tem uma grande mulher. Por trás das mulheres tinham grandes homens.
0: Sim, assim, ó. E assim, ó, e a intercessão maravilhosa, né? Imagina, né? Intercedendo pelas mulheres. Vocês querem colocar mais alguma coisa, André?
2: Não, tem várias mulheres aqui que estavam no encontro, né? As mulheres agora que acharam que iam ficar quietinhas, a Simone já começou no trabalho hoje aí, né? Né? E a ideia é isso mesmo, né? Movimentar, né? Nos movimentar na missão, né? Também, né? Então, grandes, aguardem aí, grandes mulheres aí também se movimentando, né? Para o Senhor, né? Pela graça de Deus. Várias aqui, depois eu vou mandar um abraço, várias que fizeram encontro também estão nos escutando. E eu já vou dar meus comentários mais aqui, pode ser, Ninha?
0: Pode ser.
2: Então, quero mandar um abraço para o Márcio Ruschel. Oh, bom dia, aqui da cidade de Bento Gonçalves, na Serra Gaúcha. Estamos aqui, felizes com esse incrível programa. Um abraço de mãe. Amém. Um
3: grande abraço,
2: Márcio, para ti, para a família, né, que estejam aí. Né, passar mais um comentário aqui, ó. O programa é dos... falando das mulheres, mas bastante homens comentando também, né? O Pedro, né, manda um abraço, né? Como sempre, palavras sábias, Otávio, um ótimo sábado, bem abençoado para vocês. Um grande abraço, Pedro, que ele tem uma banca ali no Pop Center ali, a gente já sabe.
3: Um grande abraço, querido.
2: Né, quem fala que está sempre rolando o programa por lá, né? Um grande abraço, viu, Pedro?
3: Grande abraço, tem que comer churrasco do Pedro.
2: Pá, é mesmo, verdade, confirmo. Estava precisando desse churrasco aí, Pedro. Então, já quero mandar um abraço, então, para Nara, lá de Jaguarão, Nara que veio lá de Jaguarão para fazer um encontro, né? Uma benção, um grande abraço, Nara, para esse povo de Jaguarão. Terça-feira, né?
3: Terça-feira estaremos lá em Jaguarão.
2: Terça-feira vai ter
3: graças de Deus.
2: Vai ter o grupo de oração lá em Jaguarão, então o pessoal já vai se organizando. A Elaine, lá do Capão do Leão também, que estava fazendo o nosso encontro. Um grande abraço, Elaine, para o Antônio, viu? A Jane e o Jader, que estão sempre ligadinhos conosco aí na rádio, né? O Pedro, a Clarissa, o Felipe, a Ana Paula, a Clarissa também, que estava no nosso encontro, né? A Carmen Maria, um grande abraço, Carmen, que Deus te abençoe. A Carmen Colecel. A Filomena lá de Bagé, que também estava no nosso encontro, né? O Jorge, que também nos ajudou lá no cafezinho, um grande abraço também.
3: Abraço, meu irmão Jorge.
2: A Tânia, a Nádia também, que estava no nosso encontro, um grande beijo, Nádia. A Zária também, que estava no nosso encontro, um grande abraço. Nosso querido Padre Aldo, a Lua Li, a Ângela também, mandou um abraço para todos também que estavam fazendo o encontro. O Domício... né? O Márcio que eu já falei, né? E todos os outros, né? Outros que estão escutando, talvez não colocaram o seu nome aqui, né? Mas sei que estão nos escutando. E os que vão durante a semana, né? Vamos contar. Então eu já fico boa noite, boa tarde. Bom dia,
0: reprises,
2: né? As reprises. Amém.
0: Mas é isso aí, né? Que coisa boa, né? Esse encontro, né, das mulheres, né? Que coisa boa, né? Curadas para amar, né? Olha o título. Hoje que a gente vem aqui, né? Como você ama, né? O seu irmão, né? Verdadeiramente seu irmão. Essas mulheres saíram delas cheias do Espírito Santo, né? Com alegria, né? Com a graça de Deus, né? E aprendendo, né? Mais um pouquinho da palavra de Deus, né? Que é o mais importante, foi a palavra, né? Que elas escutaram ali, que é o que faz mover na vida da gente, essa palavra, né? E tantas mulheres, né, na Bíblia ali, né?
2: Que nos inspira, né, Ana? Assim, que nos inspira para que, de alguma maneira, hoje, nas nossas imperfeições, que a gente possa também inspirar outras mulheres, né?
0: Sim.
2: A buscar Deus, né? Essa também é a ideia, né? Que a gente, né, eu digo, nas nossas imperfeições, porque ninguém é perfeito, né?
0: Sim.
2: Assim como elas também tinham, né? Provavelmente os defeitos delas, né? Mas que a gente possa inspirar outras mulheres também, ver como é bom ser de Deus, como é bom estar em Deus, né?
0: A gente está sempre mudando, né, Andréia? A gente nunca está, né? Tem que estar sempre mudando, né? Sempre evoluindo, que nem diz, porque não dá para ficar parado, né?
2: Exatamente, exatamente.
0: Queres falar um pouquinho, Otávio, lá do Jaguarão, na terça?
3: Então, essa semana vai ser cheia de missão, né? Jaguarão, temos Bagé no sábado, né? Grupo de oração toda quinta-feira ali na Igreja da Luz, às 20 horas. Você está convidado aí. Você que está querendo fazer uma experiência profunda do amor de Deus, o grupo de oração é um lugar onde a gente faz essa experiência muito profunda com a palavra de Deus, que é o próprio Cristo, né? E ali nós temos uma experiência com a pessoa de Jesus. A Simone agora falava do olhar de Jesus, que ela lembrou do filme, né? No grupo a gente vê muito isso, né, Simone? A gente experimenta com a palavra muito a pessoa de Jesus. Então, quinta-feira às 20 horas, você que é de Jaguarão, lá na comunidade de Santa Rita. Terça-feira, às 20 horas, povo de Bagé, nós estaremos em Bagé também, depois estaremos dando mais endereços aqui, que nós estamos montando o projeto lá, começa esse sábado. E também quero te dizer que nós estaremos passando a nossa programação de retiros adiante, né? Aí aqui na rádio, vai acompanhando, e você quiser fazer um retiro ainda esse ano, nós estaremos nos organizando. O pessoal de Rio Grande me mandou... A coordenação da Renovação Carismática de Rio Grande mandou perguntar sobre os encontros aqui. Nós estaremos passando as datas nos próximos dias aqui dos nossos encontros. Estamos vendo, houve algumas mudanças aí, mas nós estaremos passando datas aqui.
2: Sim. E esse mês, o mês muito especial para a Fonte Nova, que são os 25 anos da Fonte Nova.
3: De consagração, agora, né?
2: De consagração, né? Então...
3: Jubileu.
2: Vai sair alguma programação especial aí também.
0: E mês de Maria, né?
2: Mês de Maria.
0: Né? Então, que a gente possa, né, colocando isso tudo no nosso coração, né, que a gente possa já, né, se preparando também, né, quando a gente lançar aqui, né, os retiros, você já ficar ligado aí, né, porque passa muito rápido, né?
3: É verdade.
0: Passa tudo muito rápido e as vagas preenchem rápido e depois tem que ficar na fila de espera.
2: Tem uma, né? Várias ali colocando, ah, não sabia que tinha encontro, virou as fotos, ah, não sabia que tinha, não sabia que tinha.
0: É, muitas me falaram
2: graças
0: isso.
2: Deus, tá, né? Em seguida as vagas estão preenchendo, então.
0: E ontem uma pessoa me falou também, como é que é? Ai, não sabia que o grupo de vocês vinha gente de Bagé, vinha gente de Alicerrito, eu digo, vem de Jaguarão, vem de tudo que é lugar, eu disse pra ele, né? Então, as pessoas ficaram impressionadas, assim, de saber que vinha gente de todo lugar. A pessoa perguntou para o Otávio, né? Por que, que o grupo não era mais cedo um pouquinho? Né? Acho que tu vai saber quem é a pessoa, né? Por que, que o grupo de vocês não é mais cedo um pouquinho? E aí eu disse para ele, não, porque o nosso grupo, né, vem pessoas de tudo que é lugar. Ele disse, ah, pois eu soube que vem de tudo que é lugar. Fiquei, assim, impressionado, né? As pessoas vêm lá de Bagé, que é longe.
3: É o grupo passar retrasado, a gente uruguaiana.
0: Olha aí. Quanta gente, né?
3: Então, graças a Deus.
0: Né? Então, né, nosso programa chegando ao fim, né, mas não, né, sempre lembrando, não esquecendo que amanhã é domingo, dia do Senhor, dia de buscar a Santa Missa, nossa cidade aqui, né, abençoada, né, pelo Senhor, né, tantos lugares a gente tem, né, tantas, né, igrejas que a gente pode buscar, né? Tem Santa Terezinha, tem a Igreja do Sagrado Coração do Porto, tem a Catedral, né? Tem quantos lugares? A Igreja da Luz.
3: Chega domingo mesmo, chega a ter, né, três missas, né? A Catedral tem três missas.
0: Tem três missas, né? Tem lugares que tem de manhã e de tardezinha, ali a Luz, acho que é de manhã e de tardezinha, né? Então, quantos horários, né? Então, não tem como dizer, ai, não fui à missa, né? Porque não deu. Não. Aí vai estar mentindo, né? E mentira é pecado, né? Então... que a gente possa buscar, né, um horário, né, que a gente possa buscar a Santa Missa, botar aquela veste bonita, né, aquela roupa para o Senhor, né, receber o irmão agora com alegria, com este amor de irmão, né. Ah, mas eu não me dou muito bem com aquele irmão. Mas vai, faz a experiência de amar e de dar um abraço naquele irmão, né? Então até sábado que vem, se Deus quiser.

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1: 3:14.
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7: Olá, gente amiga, de volta aí com o nosso Falando de Bíblia, divulgando as mensagens da Bíblia do Novo Testamento para toda a região de Pelotas e hoje por internet, né, para o mundo inteiro. E seguindo aí com o nosso estudo do Apocalipse, estamos num momento muito lindo, lembrando sempre a trajetória, né, que João vê uma porta, entra no céu e tem uma visão do céu e vê lá os tronos, os anciãos, os quatro animais, etc, etc. E vê no centro, no trono central, aquele que é, que está com o livro... com sete selos, o livro da vida, o livro da história. E João chora porque não encontra quem possa abrir o livro, e aí fica feliz e rejubilante quando então o Cordeiro de Deus, o Cordeiro imolado de Deus, Jesus, é aquele que vai abrir o livro. Jesus que chega no céu pela sua paixão. Isso é muito legal. Vamos pegar aí, por exemplo, no Apocalipse capítulo 5, lá no versículo 11, Apocalipse, capítulo 5, lá no versículo 11 e seguintes. Então, João está todo triste, né? Porque tá com, não percebe quem é capaz de abrir o livro. E aí está lá: Eu ouvi a voz de numerosos anjos que rodeavam o trono. Os seres vivos e os anciãos eram milhares de milhares, milhões de milhões, e proclamavam em alta voz: o Cordeiro imolado é digno de receber o poder, a riqueza, a sabedoria e a força, a honra, a glória e o louvor. E todas as criaturas que estão no céu e na terra, debaixo da terra e no mar, e tudo que se encontra, eu as ouvi dizer ao que está sentado no trono e ao Cordeiro: o louvor, a honra, a glória e o poder para sempre. E aqueles quatro seres vivos, que nós já citamos aqui lá atrás, né? Os quatro seres vivos respondiam: amém. E os anciãos, aqueles que demonstram, estavam todos de branco, demonstram toda a pureza, mas por ser anciãos é a sabedoria e tal, os anciãos se prostraram e adoraram aquele que era o Cordeiro de Deus, aquele que é capaz de abrir o livro. Então é muito interessante, é muito curioso que João coloque e insista com toda clareza. Toda dificuldade que nós estamos passando tem uma saída, uma solução. Jesus, o Cordeiro imolado. Hoje vamos de música.

Qual a atitude dos anciãos frente ao Cordeiro de Deus? Dica, Apocalipse capítulo 5, versículo

mais um pouquinho os textos que vimos no último programa. Abra aí, Apocalipse capítulo 5. Hoje vamos pegar aí a partir do versículo 7. É o Cordeiro que recebe o livro, é o Cordeiro de Deus, recebe o livro e que tem condições de abrir o livro. De que eu estou falando? Aquele livro, o livro da história, o livro da perseguição, o livro que mostra a alternativa para os cristãos daquele tempo, o livro que mostra a alternativa para os cristãos de hoje. Então é Jesus que recebe o livro e se torna Senhor da história. Vamos só lembrar como é que é isso na história dos hebreus. Lembra quando eles eram lá, então, escravos no Egito e tal? Que foi o sangue do Cordeiro que eles passaram no umbral das portas, que salvou o povo hebreu quando vieram, então, as pragas. Não era assim? Então já tinha essa ideia do Cordeiro lá no Antigo Testamento. Muito bem. Mas agora, foi o sangue do novo Cordeiro de Deus, Jesus, o sangue imolado na cruz, é que liberta o povo. E só para ficar claro, não é o sangue, matéria, sangue, ah, Jesus, o sangue de Jesus. Não, não. O sangue de Jesus é uma demonstração, é uma explicação da vida, coerência e morte de Jesus. O sangue é o simbolismo daquele que foi capaz de ser coerente até a morte, até se entregar. Essa coerência de Jesus que é explicitada nessa salvação que nos leva à cruz, né? Que levou Jesus à cruz, nos leva à cruz. Naquele tempo lá, né? Se o Império Romano, assim, não reconheceu o poder desse Cordeiro, o poder de Jesus, este Cordeiro, na sua fragilidade, Cordeiro imolado e tal, assassinado na cruz, vai libertar o povo. É isso que diz o livro sagrado, é isso que João está vendo na sua visão. Então, assim, todo o sentimento de dificuldade que eles estão sentindo se transforma, através do Apocalipse no escrito de João, em canto, em adoração. Porque aí o povo canta a vitória de Jesus. Então, para te entender, pega lá no versículo 9. Apocalipse capítulo 5, versículo 9. E então entoaram um cântico novo. Tu és digno de receber o livro e abrir os selos, porque foste imolado. Então, é o reconhecimento de que, se nós conseguirmos seguir Jesus, buscando a coerência de Jesus, mesmo que isso nos traga dificuldades, é isso que vai trazer a libertação. Então, a libertação não é mais um passado lá no Êxodo do Egito. E para nós hoje nem é também um passado lá contra as perseguições romanas. A libertação é hoje. A libertação são os cristãos unidos, entendendo da sua fé, saindo fora desses jogos nos quais estão nos colocando e assumindo com firmeza o que, que nós temos que fazer para construir aqui agora o reino de Deus. Então, São João, no Apocalipse, vai revelando, devagarzinho, devagarzinho, devagarzinho, como é que nós devemos caminhar. Como é que eles deviam caminhar lá, como é que nós devemos caminhar aqui. É a firmeza, a coragem e a coerência, o conhecimento real do que Cristo fez e da coerência de Jesus. É isso que abre a nossa cabeça, que abre a nossa mente, que abre o nosso livro de sete selos, para que nós também possamos tomar a história na nossa mão. Pergunta: o que o povo entoou em canto no versículo 9 do capítulo 5?

6. Vamos entrar hoje no capítulo 6. Está lá o nosso São João, tendo a visão do céu, tendo a visão do livro, que não podia ser aberto por ninguém, e aí aparece o Cordeiro de Deus, que uma vez imolado, vai para o céu, e é digno e capaz de abrir o livro. E aí, o livro tem 7 selos, e precisa ser aberto um a um. Então vamos lá, no início do capítulo 6, começa a abertura dos selos. Então, capítulo 6, eu vi quando o Cordeiro abriu o primeiro dos 7 selos e ouvi o primeiro dos 4 seres vivos dizer com voz de trovão, vem. Vi então um cavalo branco. Seu cavaleiro tinha um arco e deram-lhe uma coroa. Saiu vitorioso e para vencer ainda mais. Então vamos lá. Cavaleiro com arco é um cavalo branco. Povos guerreiros que aterrorizavam os romanos nas diversas frentes de batalha e que aqui se apresentam como aqueles que começam a derrocada dos romanos, porque com a sua crueldade, com a sua ferocidade bélica, vão atacando então as tropas romanas. Segundo selo, capítulo 6, versículo 3. Quando abriu o segundo selo, ouvi o segundo ser vivo dizer, vem, e apareceu um outro cavalo, vermelho, e ao seu cavaleiro foi dado o poder de tirar a paz da terra, de modo que os homens se matassem uns aos outros, e foi-lhe dada uma grande espada. Então vamos lá, um cavaleiro num cavalo vermelho. Vermelho é o sangue das guerras. Os romanos sempre em guerra contra os povos vizinhos, era um povo belicoso, um povo guerreiro. Só com os hebreus mesmo, que era um povo muito fraco, né, assim, militarmente, mas com todos os povos vizinhos com que eles lutavam. Então, o sangue vermelho do cavalo, o sangue das guerras, guerras essas que eram todas provocadas contra os romanos. E seguindo, versículo 5, quando abriu o terceiro selo, ouvi o terceiro ser vivo dizer, vem, e vi então um cavalo preto, e o seu cavaleiro tinha na mão a balança, e ouvi uma voz no meio dos 4 seres vivos, 1 quilo de trigo por 1 dia de trabalho, 3 quilos de cevada por 1 dia de trabalho, não prejudiques o azeite e o vinho. E aí vem então o terceiro selo, que é o selo da fome, o selo da miséria. A balança, que significa o racionamento, a falta de alimento. Os preços exorbitantes, a corrupção no império, a falta de emprego, a escassez, aposentadoria que se vai, reforma da Previdência que não privilegia os pobres, promessas e promessas de emprego que não acontecem, reforma trabalhista que acaba com o emprego dos assalariados. Tudo isso é sinal da vítima, é sinal do sofrimento e precisa então ser extirpado ao abrir o selo pelo cavaleiro que a significa. Pergunta: quantos são os selos que o Cordeiro precisa abrir

Estamos trabalhando no capítulo 6, livro do Apocalipse, capítulo 6. Só para a gente lembrar, então João está tendo aquela visão do céu, né? Ele vê uma porta, um buraco no céu, uma porta, ele entra e tem aquela visão com o trono, com o cordeiro e tal, e vê o livro... Livro da vida, com os sete selos, fica muito triste porque ninguém consegue abrir os selos, mas aí vem o Cordeiro Imolado, Jesus Cristo, que é quem consegue revelar, abrir os sete selos e revelar o conteúdo do livro. E nós já vimos aí a abertura dos três primeiros selos. Hoje vamos ver então a abertura do quarto selo. Livro do Apocalipse, capítulo 6, versículo 7. Abriu aí? Livro do Apocalipse. Abriu aí, Leonir? Livro do Apocalipse, capítulo 6, versículo 7. Quando abriu o quarto selo, ouvi o quarto ser vivo dizer: vem. Vi então um cavalo esverdeado, e o seu cavaleiro era chamado a Morte. E a morada dos mortos o acompanhava. Foi-lhe dado poder sobre a quarta parte da terra, para que matasse pela espada, pela fome, pela peste e pelas feras da terra. Então vamos tentar entender aí um pouquinho o quarto selo. Então o quarto selo é o cavalo esverdeado. O verde aí simbolizando a morte, a cor da morte, a cor do cadáver em decomposição. Uma coisa mórbida, né? Imagina, o cavaleiro é verde, cor do cadáver. É a morte. E ele anuncia uma morte que vem para um quarto da população da Terra. E ela vem de quatro aspectos. Vem pela espada, pela fome, pela peste, né? Pelas doenças e pelas feras da Terra. Então, as quatro fontes de morte anunciadas aí pelo quarto selo. E continuando aí na partir do versículo 9, vamos ver o quinto selo. Versículo 9. Quando abriu o quinto selo, vi debaixo do altar aqueles que tinham sido imolados por causa da palavra de Deus e do testemunho que tinham dado. Então, ele tem uma visão dos mártires, aqueles que estavam sendo perseguidos e assassinados pelo Império Romano e pelo Sinédrio Judaico. E continuando no versículo 10, gritaram com voz forte: Senhor, Santo e Verdadeiro, até quando tardarás em fazer justiça, vingando o nosso sangue contra os habitantes da terra? Então, cada um deles recebeu uma veste branca, e foi-lhes dito que esperassem mais um pouco de tempo, até se completar o número dos seus companheiros e irmãos que iriam ser mortos como eles. Então vamos lá. Agora, no quinto selo, é uma visão das vítimas da perseguição, os mártires, que recebem então as vestes brancas, simbolizando a pureza. Vocês são os que serão salvos, porque vocês deram a vida pela causa, pela construção do reino de Deus. E só que pede a eles assim: calma, precisa de um pouquinho mais de tempo para que se complete o número, para que vocês possam desfrutar das alegrias que vêm com a experiência do ressuscitado, as alegrias que vêm com a presença de Deus na vida de cada um de vocês. Pergunta: quais são as quatro formas de morte relatadas na abertura?

lado, que é o único que consegue abrir esses selos. Nós já abrimos 5 selos desses e agora vamos para o sexto. Versículo 12, capítulo 6, livro do Apocalipse. Livro do Apocalipse, capítulo 6, versículo 12. E quando o Cordeiro abriu o sexto selo, vi acontecer um grande terremoto, e o sol ficou preto como roupa de luto, e a lua tornou-se toda cor de sangue. As estrelas do céu caíram sobre a terra como a figueira deixa cair seus frutos verdes quando bate um vento forte. E o céu foi se recolhendo como um pergaminho que se enrola. Todas as montanhas e ilhas foram arrancadas dos seus lugares. Os reis da terra, os magnatas e os chefes militares, os ricos, os poderosos e todos os escravos e livres esconderam-se nas cavernas e nas rochas das montanhas, dizendo aos montes e aos rochedos: caí sobre nós e escondei-nos da face daquele que está sentado no trono e da ira do Cordeiro. Pois chegou o grande dia de sua ira. Quem poderá manter-se de pé? Então vamos lá. Agora são sinais cósmicos que vão aparecendo, né? Agora, o sol que fica preto, a lua que fica de sangue, o céu que se recolhe, esses sinais, esses fenômenos cósmicos anunciam o grande julgamento. Anunciam que o Senhor vem para julgar aqueles que são perseguidores dele.

0: quando se abre o sexto selo, vem a grande perseguição e a morte dos perseguidores. Tá, e o que que vai acontecer então com os justos? O que vai acontecer com os justos, nós vamos ver no próximo programa. Pergunta. No versículo 12 do capítulo 6 do livro do Apocalipse, tem uma citação de um fenômeno cósmico acontecido com o Sol. Que fenômeno é esse? O que que aconteceu com o Sol?
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1: Alô, amigos de todo o Brasil e demais países lusófonos, está no ar o programa em língua portuguesa da Rádio Vaticano Vatican News desta terça-feira, 5 de maio. Traremos para você que está sintonizado conosco as últimas notícias sobre as atividades do Papa, da Santa Sé e da Igreja no Mundo. Nos estúdios, Raimundo Lima, a assessoria técnica de hoje é de Luca Rossi. E passamos ao pensamento bíblico que escolhemos para você, porque Deus não enviou o seu Filho ao mundo para condenar o mundo, mas para que o mundo seja salvo por ele. Do Evangelho segundo São João, capítulo 3, versículo 17. E vamos aos destaques do nosso programa de hoje. O Papa recebe no Vaticano o ministro das Relações Exteriores da Espanha. Sínodo, seleção de bispos e gestão de questões doutrinárias, pastorais e éticas emergentes. Arcebispo de Pompeia e a alegria de celebrar com Leão XIV o primeiro ano do pontificado. Desarmamento é o único caminho para alcançar uma paz segura, defende Santa Sé na ONU. Dom Mário Antônio toma posse como arcebispo de Aparecida e ainda aumenta a atenção em Hormuz, lançada a operação estadunidense Projeto Liberdade. Por fim, o Papa Leão XIV recebe o primeiro exemplar do livro Livres sob a Graça. Essas e outras notícias a partir de agora. O programa em língua portuguesa da Rádio Vaticano Vatican News desta terça-feira está apenas começando. O Papa recebe no Vaticano o ministro das Relações Exteriores da Espanha. Quem conta pra gente é a colega Andressa Colli.
2: O Papa Leão XIV recebeu em audiência na manhã desta segunda-feira o ministro das Relações Exteriores da Espanha, José Manuel Álvarez Bueno. O chefe da diplomacia de Madrid se reuniu posteriormente com Dom Paul Richard Gallagher, secretário para as relações com os estados do Vaticano. O encontro com o Papa, inicialmente não previsto na agenda, foi marcado por vontade expressa do pontífice. Segundo o próprio Álvarez, a audiência, que durou cerca de 20 minutos, representou uma oportunidade de manifestar à Espanha um sinal de reconhecimento, afeto e amizade. E no centro do encontro também estiveram os detalhes da próxima viagem apostólica que o Papa Leão XIV irá realizar em território espanhol, confirmada para os dias 6 a 12 de junho. A Secretaria-Geral do Sínodo publicou nesta terça-feira a primeira parte relativa aos critérios de seleção dos candidatos ao episcopado do relatório final do Grupo de Estudo número 7 sobre alguns aspectos da figura e do ministério do bispo. Em particular, critérios de seleção dos candidatos ao episcopado, função judicial do bispo, natureza e realização das visitas ad limina apostolorum.

0: uma perspectiva sinodal missionária e também o do grupo de estudo número 9 sobre critérios teológicos e metodologias sinodais para o discernimento compartilhado de questões doutrinais, pastorais e éticas emergentes. Esses dois relatórios, disse então o cardeal Mário Grech, secretário-geral do sínodo, tocam o coração da vida eclesial. O primeiro nos lembra que a escolha de um bispo é um momento de autêntico discernimento da comunidade cristã. Não existe pastor sem rebanho, nem rebanho sem pastor. O segundo nos oferece instrumentos concretos para enfrentar as questões mais difíceis sem fugir da complexidade, ouvir as pessoas envolvidas, ler a realidade, reunir os conhecimentos. E Grech finalizou: é um método sinodal aplicado a situações mais exigentes. A primeira parte do relatório final do grupo de estudo número 7, então, trata da seleção dos candidatos ao episcopado como um momento de autêntico discernimento eclesial, guiado pelo Espírito Santo em um clima de oração e escuta. Os sujeitos envolvidos são a igreja local com o seu bispo, os bispos da província eclesiástica ou da conferência episcopal e o núncio apostólico, que o grupo espera que possua ele próprio um perfil sinodal e missionário para poder, por sua vez, buscá-lo naqueles que são indicados como possíveis bispos. O documento propõe que cada diocese ative periodicamente processos de discernimento sobre sua própria situação e necessidades. Perto da sucessão episcopal, o bispo convoca o conselho presbiteral e o conselho pastoral diocesano, cujos membros expressam colegialmente uma opinião sobre as necessidades da diocese e transmitem ao bispo, em envelope fechado, os nomes dos presbíteros que consideram aptos para o episcopado. Entre as qualidades exigidas aos candidatos, o grupo destaca as competências sinodais: capacidade de construir comunhão, exercício do diálogo, conhecimento profundo das culturas locais e disponibilidade para se integrar nelas de forma construtiva. O relatório solicita, além disso, que os dicastérios da Cúria Romana revisem seus próprios procedimentos no sentido de torná-los mais sinodais e propõe formas periódicas de avaliação independente dos processos de seleção. O grupo prossegue, entretanto, a reflexão sobre os outros temas que lhe foram confiados: a função judicial do bispo, as visitas ad limina apostolorum e a formação dos bispos. Já o relatório final do grupo de estudo número 9 propõe uma mudança de paradigma na maneira como a igreja aborda as questões doutrinárias, pastorais e éticas mais difíceis. O ponto de partida é uma imagem bíblica, os capítulos 10 e 15 dos Atos dos Apóstolos, que mostram como é possível valorizar as diversidades culturais sem trair a novidade do Evangelho. Uma primeira escolha significativa diz respeito à linguagem. O grupo preferiu falar de questões emergentes em vez de controversas, porque o objetivo não é resolver um problema, mas construir o bem comum por meio da conversão relacional, da aprendizagem compartilhada e também da transparência. O documento introduz o princípio da pastoralidade. Não há anúncio do Evangelho sem levar em consideração o interlocutor no qual o Espírito já está atuando. Para abordar concretamente as questões emergentes, o grupo propõe três etapas metodológicas: escutar a nós mesmos, escutar a realidade e reunir os conhecimentos. A conversa no Espírito continua sendo o instrumento privilegiado para desenvolver uma cultura eclesial da sinodalidade. Na terceira parte do relatório, o grupo aplica concretamente esse método a duas questões hoje emergentes na vida das igrejas locais, escolhidas justamente por sua diversidade: a experiência das pessoas homossexuais que vivem a fé cristã e a experiência da não violência ativa, testemunhada por um movimento de jovens sérvios que contribuiu para a queda pacífica de Milošević inspirando-se nos cristãos dos primórdios. Em ambos os casos, o grupo não oferece pronunciamentos conclusivos, mas, a partir da escuta direta de testemunhos concretos, propõe caminhos de discernimento ético-teológico e perguntas abertas para que cada comunidade possa assumir o compromisso de reconhecer e promover o bem com o qual Deus age na história e na experiência das pessoas. Os relatórios finais e uma breve síntese em 5 idiomas, inclusive em português, estão disponíveis no site da Secretaria-Geral do Sínodo, no www.sínodo.va.
1: Arcebispo de Pompeia e a alegria de celebrar com Leão XIV o primeiro ano do pontificado. Os detalhes com o colega Silvonei José.
2: Arcebispo de Pompeia e a alegria de celebrar com o Papa Leão XIV o primeiro ano do seu pontificado. O arcebispo Tommaso Caputo falou à mídia do Vaticano sobre a expectativa da cidade da Campânia, que receberá o Papa nesta sexta-feira, 8 de maio, no aniversário de sua eleição para a sede Pedro. Ao vir a Pompeia para celebrar o primeiro ano de seu pontificado, o Santo Padre nos oferece um presente muito especial, que desejamos acolher com o coração repleto de gratidão, para que a nossa comunidade se torne cada vez mais um santuário de luz, uma escola de oração e uma fortaleza da paz. As palavras de boas-vindas do arcebispo Tommaso Caputo, delegado pontifício para o Santuário da Bem-Aventurada Virgem Maria do Santo Rosário de Pompeia, que receberá a visita papal de Leão XIV nesta sexta-feira, 8 de maio, expressam uma expectativa entusiasmante e alegre. Elas representam os sentimentos dos fiéis de toda a cidade da Campânia, que, como explicou o prelado, enviaram inúmeros pedidos para participar, os quais, infelizmente, devido à falta de espaço, não poderão ser todos atendidos. São João Paulo II foi o primeiro pontífice a visitar Pompeia, mais exatamente em outubro de 1979, e sucessivamente em 2003. Em 2008, seu sucessor, Bento XVI, visitou a cidade, a menos de 30 quilômetros de Nápoles, para rezar diante da imagem da Virgem. O último Papa a visitar o Santuário Mariano foi o Papa Francisco, em março de 2015. A visita de Leão XIV ocorre, portanto, 11 anos após a última peregrinação do Papa Bergoglio. Perguntado como se desenrolará o dia, Dom Tommaso diz que a visita de um Papa é sempre um evento histórico para uma cidade. Eu diria que é um evento memorável, que sempre marca um antes e um depois. Cada momento será importante. No centro de tudo estará a celebração da Eucaristia que o Santo Padre presidirá às 10h30 da manhã na praça em frente ao santuário. A missa será seguida pela recitação da súplica à Nossa Senhora de Pompeia, o ato de entrega à Virgem Maria, composto em 1883 pelo fundador, São Bartolo Longo. Dezenas de milhares de pessoas darão as boas-vindas ao Papa Leão, que, simbolicamente, iniciará sua visita indo ao Templo da Caridade, ou seja, a grande família das obras de caridade do santuário, composta por crianças, jovens, adultos e mães solteiras com seus filhos. Após, fará um percurso de Papa Móvel pelas adjacências e, antes da celebração da missa, se encontrará com os doentes, pessoas com deficiência e os idosos, na Basílica. Mas como a cidade está se preparando? A visita de um pontífice é preparada, antes de tudo, espiritualmente, disse o bispo, com oração e, especialmente em nossa cidade mariana, com a oração escolhida, o Santo Rosário. Obviamente, também estamos nos preparando para a visita do Papa do ponto de vista logístico, uma tarefa muito exigente, mas que é facilitada pela grande disponibilidade das instituições, da Prefeitura de Nápoles, da região da Campânia, da cidade metropolitana ao município de Pompeia, e também graças ao apoio de voluntários e de muitas associações. Mas do ponto de vista social, qual é o perfil, então, da cidade de Pompeia? Responde Dom Tomaso. Pompeia é uma cidade com aproximadamente 25 mil habitantes. Uma comunidade muito variada e uma cidade moderna, fundada precisamente em torno do santuário, mas é também uma cidade acolhedora. Basta pensar no fluxo de aproximadamente 6 milhões de visitantes por ano, incluindo turistas que visitam o Parque Arqueológico, um dos mais famosos do mundo, e os mais de 2 milhões de peregrinos que o santuário recebe anualmente. Como em toda a Itália do Sul, existem problemas sociais, mas também dificuldades causadas pelo trabalho precário e muitas vezes mal remunerado. Muitos jovens têm dificuldade em encontrar um emprego estável e sustentar uma família. São Bartolomeu também compreendia que o trabalho era essencial para que seus filhos se tornassem bons cristãos e cidadãos honestos. Por essa razão, nossas instituições se destacaram no passado na formação profissional. E ainda hoje, temos projetos específicos para preparar os jovens para o mercado de trabalho. E a pergunta, qual impacto a visita pastoral terá na comunidade? Dom Tomaso responde que o Papa vem a Pompeia para nos confirmar na fé, reacender a nossa esperança e dar novo ímpeto às nossas obras de caridade. O Papa virá para nos confirmar na fé, guiado por Maria, a quem dirigirá a famosa oração de São Bartolo Longo, a súplica. Só pode haver alegria quando o vigário de Cristo percorre as ruas da humanidade, porque a sua própria presença nos leva a olhar para os céus, a buscar a verdadeira fonte da nossa alegria, que é uma pessoa, o Senhor Jesus, que morreu e ressuscitou por nós. Desarmamento é o único caminho para alcançar uma paz segura, defende a Santa Sé na ONU. Uma paz justa, segura e duradoura se fundamenta em um único pilar, o desarmamento. E o caminho necessário para alcançá-lo é a eliminação total das armas nucleares. E é oferecido pelo Tratado sobre a Proibição de Armas Nucleares. Nesse sentido, a Santa Sé faz um apelo a todos os estados que ainda não o fizeram a aderirem a ele, mantendo sempre no centro de sua reflexão as consequências humanitárias e ambientais catastróficas do uso de armas nucleares, com efeitos devastadores e de longo alcance, que transcende fronteiras e gerações. Essa é a recomendação feita na última sexta-feira, 1º de maio, pela missão permanente da Santa Sé junto às Nações Unidas em Nova York, por ocasião da 11ª Conferência de Revisão do Tratado sobre a Não Proliferação de Armas Nucleares, que se realiza de 27 de abril a 22 de maio. Em uma era de crescentes tensões sobre os fundamentos da segurança internacional, a indicação é necessário considerar as condições essenciais para uma paz duradoura. O desarmamento nuclear visa superar o modelo de segurança baseado no medo, na ameaça da força e na perpetuação da vulnerabilidade recíproca, que jamais poderá ser uma base estável e duradoura para a paz. A Santa Sé observa, portanto, o que chama de tendências preocupantes, como o ressurgimento da retórica nuclear, a expansão e modernização dos arsenais nucleares e a evolução das doutrinas de dissuasão de maneiras que podem reduzir o limite de intervenção. Soma-se a isso a erosão, tanto dos acordos de controle de armas quanto dos acordos de desarmamento, que há muito contribuem para a estabilidade, a transparência e a confiança. A eliminação total das armas nucleares não é uma aspiração distante, mas uma responsabilidade necessária que requer passos concretos e credíveis para alcançar uma paz mais justa, segura e duradoura. Expressando sua preocupação com a rápida integração de tecnologias emergentes incluindo a inteligência artificial em sistemas nucleares, a missão permanente reitera a necessidade de promover medidas de redução do risco nuclear e de desescalada, tendo em mente a necessidade de limitar o papel das armas nucleares nas doutrinas de segurança e a importância de aumentar a transparência e fortalecer os canais de comunicação.
1: Dom Mário Antônio toma posse como arcebispo de Aparecida. A reportagem é da nossa colega Camila Moraes.
3: Dom Mário Antônio toma posse como arcebispo de Aparecida. A posse canônica do sexto arcebispo de Aparecida em São Paulo, Dom Mário Antônio da Silva, foi realizada no sábado 2 de maio na Catedral Basílica de Aparecida, que é o Santuário Nacional. A preparação da celebração começou ainda em março, logo após o pedido de renúncia de Dom Orlando Brandes ter sido aceito pelo Papa Leão XIV e ser nomeado Dom Mário Antônio da Silva, até então arcebispo de Cuiabá, como seu substituto. Participaram da celebração bispos da província eclesiástica de Aparecida, como também do Regional Sul 1 e Regional Oeste 2, onde está inserida a Arquidiocese de Cuiabá, local que passa a ser sede vacante. Também estiveram presentes cardeais e o Núncio Apostólico no Brasil, Dom Gian Battista de IV, além de religiosos e religiosas e leigos da Arquidiocese. Autoridades civis, como o vice-presidente da República, Geraldo Alckmin, também participaram. Seguindo o rito canônico, Dom Mário Antônio foi acolhido em frente à fachada norte do Santuário Nacional pelo Núncio Apostólico, Dom Gian Battista, e pelo arcebispo emérito, Dom Orlando Brandes. Depois, houve a reverência ao crucifixo levado pelo reitor do Santuário Nacional, Padre Eduardo Catalfo, e Padre Marcos Vinícius da Silva, o vigário-geral da Arquidiocese de Aparecida. Dom Mário aspergiu água benta pelos corredores da Basílica e rezou diante do Sacrário na Capela do Santíssimo. Ele também recebeu o báculo, símbolo do pastor naquela arquidiocese. Em sua primeira homilia, Dom Mário afirmou que o verdadeiro programa de vida e até mesmo do Ministério Episcopal é viver a Páscoa e dar muitos frutos. Ele também fez um apelo ao fortalecimento das obras sociais e da Cáritas, da qual é presidente. Citou a urgência de enfrentar a violência, inclusive o feminicídio no Brasil. Dom Mário Antônio agradeceu a presença dos familiares e também a organização da posse pelos missionários redentoristas e padres da Arquidiocese de Aparecida.
1: Uma situação complexa, em meio a mãos estendidas e ameaças de ataque, põe em risco a frágil trégua de 4 semanas e a vacilante mediação para pôr fim ao conflito entre os Estados Unidos e o Irã. Teherã lançou ataques contra os Emirados Árabes Unidos e Omã, nos quais 2 pessoas ficaram feridas. Não tínhamos a intenção de atingir os Emirados, disse o Irã posteriormente, em meio ao crescente alarme no Golfo. A batalha agora se deslocou efetivamente para Hormuz, em meio a declarações e negações sobre a operação estadunidense Projeto Liberdade, Project Freedom. Os militares dos Estados Unidos alegaram ter interceptado mísseis e drones iranianos que tinham como alvo seus navios, os quais auxiliavam embarcações na passagem estratégica, e ter neutralizado 6 pequenas embarcações iranianas. Este é um evento que nunca aconteceu, de acordo com Teherã, que reitera seu controle da passagem marítima e alega ter atingido um navio de guerra dos Estados Unidos perto da ilha de Jask, uma alegação que Washington nega. O que parece certo neste momento é que foi uma embarcação sul-coreana que foi atingida. Este evento levou o presidente dos Estados Unidos, Donald Trump, a pedir à Coreia do Sul que se juntasse ao Projeto Liberdade. Este é um bom momento para nossos parceiros intensificarem seus esforços e pressionarem o Irã, acrescentou o secretário do Tesouro, Scott Bessent, que também abordou a China com uma proposta para auxiliar nos esforços para abrir o estreito. Enquanto isso, o papel da operação dos Estados Unidos foi confirmado pela gigante dinamarquesa de transporte de carga Maersk, que anunciou que, na segunda-feira, 4 de maio, um de seus navios conseguiu passar pelo estreito sob escolta militar dos Estados Unidos. O Irã será varrido da face da terra se atacar navios estadunidenses envolvidos no projeto Liberdade, ameaçou o chefe da Casa Branca, embora tenha descrito o Teherã como mais maleável e as negociações em curso como muito positivas. Por sua vez, o Irã afirmou que eventos como os de Hormuz sinalizam que não há solução militar para a crise política. As negociações, acrescentou o Teherã, estão progredindo graças aos esforços do Paquistão. Os Estados Unidos devem se precaver para não serem arrastados para um pântano novamente por mal intencionados, disse o ministro das Relações Exteriores iraniano Abbas Araghchi. Os Emirados Árabes Unidos devem fazer o mesmo, acrescentou ele. O Papa Leão XIV recebeu o livro Livres sob a Graça na Escola de Santo Agostinho diante dos desafios da história, publicado pela Livraria Editora Vaticana, uma coletânea de discursos de seu período como prior-geral da Ordem de Santo Agostinho, de 2001 a 2013. O primeiro exemplar da edição italiana do livro, disponível nas livrarias desde esta segunda-feira, 4 de maio, foi entregue ao pontífice pelo padre Joseph Fahel, atual prior-geral da Ordem de Santo Agostinho, que promoveu a publicação do livro, juntamente com o padre agostiniano Rocco Ronzani, prefeito do Arquivo Apostólico Vaticano e um dos editores do volume, e Lorenzo Fazzini, diretor editorial da Livraria Editora Vaticana. O livro, além do padre Ronzani, também foi editado pelo padre Miguel Ángel Martín Juárez e pelo padre Michael de Gregório, ambos agostinianos. O texto será publicado nos próximos meses em vários idiomas e está sendo traduzido para 30 países em todo o mundo. Como anunciado anteriormente pela Editora Vaticana na Feira Internacional do Livro de Frankfurt, em outubro de 2025, este livro de Robert Francis Prevost oferece uma compreensão mais profunda da espiritualidade do Papa Leão XIV. O livro Livres sob a Graça tem sua apresentação esta quarta-feira em Roma, às 17 horas locais, no Pontifício Instituto Patrístico Augustiniano, feita pelo cardeal Pietro Parolin, secretário de Estado, pelo padre Joseph Fahel, prior-geral da Ordem de Santo Agostinho, por Paulo Ruffini, prefeito do Dicastério para a Comunicação, por Maria Grazia Calandrone, escritora, e por Andrea Tornielli, diretor editorial da Mídia Vaticana.

0: E assim, amigo ouvinte, chegamos ao final do nosso programa desta terça-feira. Como sempre, agradecendo pelo carinho da sintonia, prometemos estar de volta amanhã neste mesmo horário, se Deus quiser. Você, como sempre, o nosso forte abraço e até lá.
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2: 4:07.
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0: Bem, amigos de todo o Brasil, estamos de volta com o nosso Em Romaria, caminhando juntos nesse terceiro milênio. Nos estúdios da Rádio Vaticano, Silvana e José. Cristo Redentor para Todos, um documentário que nós conversamos com o diretor Eduardo Marucci. Damos as boas-vindas à Rádio Vaticano. Eduardo, seja bem-vindo.
1: Muito obrigado, Silvanei, a você, a todos os nossos ouvintes no Brasil, da Rádio Vaticano. Um prazer estar aqui.
0: Eduardo, vamos falar um pouquinho sobre Cristo Redentor para Todos, o documentário.
1: O documentário. Então, a gente quer fazer um trabalho agora resgatando toda a trajetória dos 80 anos do Cristo, quando a gente produziu os 80 anos do Cristo junto com o Padre Omar, nosso querido Padre Omar. E agora a gente vem trazendo toda aquela história, desde da nossa inserção do Cristo Redentor em vários países, dentre ele até na própria cidade do Vaticano, onde fizemos uma exposição e trouxemos uma réplica do tamanho de 10 para 1, né, na escala. O Cristo tem, o Cristo Redentor do Corcovado tem 38 metros, né, e nós trouxemos um Cristo de 3,80 metros, pusemos ali pertinho do... Da onde o Papa faz audiência, enfim, aqui na cidade do Vaticano, e também na Catedral de Notre Dame. Talvez tenha sido a primeira imagem a contrastar com a fachada da Catedral de Notre Dame antes daquele terrível incêndio que teve, né? Então, e aí todas as capitais brasileiras receberam também esse Cristo Redentor, contando a sua história, a trajetória. O que o Cristo representa para o Brasil, o que, que representa do Brasil para o mundo. E agora a gente vem resgatar tudo isso 15 anos depois, para contar essa história de como é que foram os bastidores, o que, que aconteceu naquele processo todo para levar o Cristo Redentor para todos, né? Em vários países, e todos os estados da Federação Brasileira receberam. E a gente quer contar isso, os bastidores de como foi aquela trajetória, assim, árdua, mas fantástica, porque a logística é muito complexa, né?
0: Podemos imaginar, simplesmente para trazer para cá uma imagem de 3,80 metros, eu recordo perfeitamente, né? Onde está essa imagem agora?
1: Todas as imagens foram doadas. Me parece que a que nós expusemos aqui no Vaticano foi para o Colégio Pio Brasileiro. Né? Não sei se ainda está lá.
0: Está lá.
1: E agora a gente vai resgatar exatamente isso. A gente vai contar essa trajetória de como é que nós deixamos, lá no, na França, na Argentina, como é que a imagem, para onde ela foi. Por exemplo, a da França, me parece que o arcebispo mandou percorrer várias cidades da França, e fazendo um Cristo itinerante na França. Isso é muito legal. O do Vaticano, depois da exposição, me parece que foi para o Colégio Pio Brasileiro, e a gente vai resgatar isso tudo, viu, Silvanei? Esse é o propósito dessa exposição, que tem histórias fantásticas por trás dessa exposição. Vou até contar um pouquinho daqui a pouco, se me permitir, algumas das histórias que a gente, dos bastidores, uma delas, assim, muito impressionante.
0: O que representa o Cristo Redentor?
1: Eu parei no Cristo Redentor, né? Quando eu fui para o Cristo Redentor, foi assim, uma história bacana, por acaso. Eu vou contar aqui um pouquinho. Tem um artista no Brasil chamado Jorge Versilo, até muito famoso, as pessoas amam muito. E um dia me liga e fala, ele me chama meu nome é Eduardo Marucci, me chama de Edu, eu estou com umas pessoas aqui que querem fazer um projeto de não armamento, alguma coisa nesse sentido, no telefone. E eu falei assim, olha, do que se trata? Aí ele me contou e falou que umas pessoas foram procurá-lo, e sempre quando tem uma procura de alguém por um artista, a gente e volta para outra pessoa, que é uma produção, a gente bota as barbas de molho. E foi o que eu fiz, assim, confesso, de forma até arrogante, assim. Depois a gente vai estudando e vai aprimorando isso, né? Que bom, a gente aprende. Pois bem, eu marquei com essas pessoas que o Jorge Versilo me pediu para recebê-los no meu escritório, e eles foram lá. E eu, de novo, ainda arrogantemente, perguntei assim, olha, que história, quanto é que vocês ganham para fazer isso, procurar um artista e tal? Ele falou, olha, isso nunca mais saiu da minha cabeça. Nós não ganhamos absolutamente nada, E eu quero te falar que a gente ainda paga vez ou outra para fazer isso que a gente está fazendo. Por que que eu não era assim, arrogante, mas tem uma história. Quando eles falaram em partido, eu imaginei um partido político e tal, e eles eram no Partido Humanista, que nada tinha a ver com política partidária, certo? E aí acabou que eles falaram, ah, esse projeto é um projeto de desarmamento, um projeto global. Eu falei, ah, deixa para mim, ele tinha um CD, né? Um CD para eu visualizar. Eu falei, deixa que eu vou analisar e na segunda-feira eu te dou uma resposta. Ainda muito rude. E aí assim fiz, coloquei no final de semana, se for uma sexta-feira, me lembro como se fosse hoje, no final de semana eu levei o DVD como havia prometido, porque jamais eu pegaria e não viria. Coloco o DVD no aparelho, começo a ver, e aí, uma loucura, né? Todos os líderes mundiais apoiavam o projeto, o Papa João Paulo II, hoje São João Paulo II, dando uma declaração apoiando o projeto, era a Marcha Mundial pela Não Violência e pela Paz. E eles queriam fazer um evento com o Jorge Versilo para divulgar e para trazer à tona aquele projeto na Praça da Apoteose, no Rio de Janeiro. E era em dezembro o projeto. E aí eu estudei e falei, olha, não cabe. Isso tudo para eu te falar como é que entrou, o que que representa o Cristo Redentor. E aí entrou dezembro, falei, ah, não tem como, porque as escolas de samba, que é um grande processo cultural no Rio de Janeiro, eles fazem ensaios técnicos lá e não cabe. E não vai dar de jeito nenhum, os caras ficaram loucos, não sei. Quando eu analisei mais o projeto ainda, falei, olha, eu acho que esse projeto é um projeto para ser feito no Cristo Redentor. Não tem nada igual no mundo que represente mais a paz mundial, mais o processo espiritual, tamanho a devoção do povo e o que representa o Cristo Redentor. Aí eles falaram, mas como é que a gente consegue isso? Eu falei, eu não sei como é que consegue, mas eu acho que é de lá, porque assim, a gente não precisa de público para isso, a gente precisa de projeção. Eu acho que o Cristo seria a maior projeção. Esse projeto passou no mundo inteiro, era a Marcha Mundial pela Paz e a Não Violência. E o Rio de Janeiro era o penúltimo país a ser, que ele estaria, ele iria para Mendoza, na Argentina, né? Eu falei, não sei. Ele falou, não, mas eu já sei como é que eu faço. Eu tenho um grande amigo que conhece isso tudo e vai conseguir o Cristo Redentor para a gente. Eu falei, maravilhoso. Articularam com os amigos, não sei o quê. Pois bem, quando chegou em novembro, no dia assim, na primeira semana de novembro, faltando 30 dias para esse grande evento, cara, eles voltaram. E voltaram chorando copiosamente, verdadeiramente, literalmente chorando. E aí eu falei, o que foi? Ele falou, pô, aquele amigo que eu te falei não conseguiu fazer o Cristo Redentor e agora a gente não sabe mais o que vai fazer. Aquilo, eu já havia acreditado no projeto, nas pessoas, e me tomou, assim, de um processo pessoal. Eu falei, não é possível. Aí fui entender o Cristo Redentor, porque eu só havia visitado o Cristo como turista. Eu nem sabia como é que era o processo do Cristo Redentor. Pois bem, fui atrás do Cristo Redentor, onde a gente vai primeiro? Vai na prefeitura, vai no governo do estado, vai no Itamaraty, vai aonde? Nada. Aparecendo aí, um falou assim, ó, vai no ICMBio. Aí eu fui lá, cheguei lá, mostrei o projeto para o rapaz, que era o chefe do Parque Nacional da Tijuca, e ele, arrogante também, igual a mim, naquele período, eu falei, olha, eu vou te fazer exatamente o que fizeram comigo, vou te entregar um CD, e você, no final de semana, olhe, se for capaz de ajudar e achar que é interessante, é o mesmo processo que eu sofri, vou te dar para você. Pois bem, entreguei para ele. E ele viu no final de semana e me liga na segunda-feira e fala, rapaz, que maluquice que tu me arrumou, e agora se eu não fizer nada, eu vou ficar com a minha consciência pesada. Eu falei, pois é exatamente a minha. Aí ele falou, vem aqui. Aí eu fui lá, cheguei lá, ele falou, ó, o Cristo Redentor, o parque é todo do governo federal, mas aquele lugar lá é sagrado. Respondendo a tua pergunta, é um lugar sagrado, eu fui aprendendo com o tempo, e é da Igreja Católica. Eu falei, da Igreja? Tá maluco? Como é que aquele monumento é da Igreja Católica? Ele falou, pois é da Igreja Católica, tem que procurar a arquidiocese, especialmente tem que procurar o padre Omar Raposo, que é o reitor daquele santuário, que era, não me lembro se já era um santuário, me parece que era. Padre Omar, onde eu encontro? Eu não sei, aí tu tem que procurar e tal. Aí fui para a arquidiocese procurar. E aí o Padre Omar ele era da igreja Nossa Senhora da Paz em Ipanema, junto com o padre Jorjão, né? E ele era então, ele foi lá e marquei com ele. Aí ele falou, não, vem aqui que eu te recebo e tal. Chegou lá, é numa sala, é um prédio anexo à Nossa Senhora da Paz, não sei se você conhece, mas ali naquele prédio anexo. E eu fui lá no prédio anexo e fiquei lá sentado esperando. E passou um rapaz por mim, sentou numa saleta e ficou lá. Entravam umas senhoras e saíam e entravam. E ali fiquei, saiu todo mundo e eu fiquei lá. Aí daqui a pouco sai ele de lá e fala, você está aguardando alguém? Eu falei, estou aguardando o Padre Omar, que não chega, não me recebe. Eu sou o Padre Omar. Ele estava com uma roupa. E eu falei, no entendimento meu do padre, teria ou de batina ou de clésima, alguma coisa, estava ele com uma roupa comum, igual a minha, com uma estampa, acho que até com uma propaganda de uma rádio. Eu falei, o senhor é o Padre Omar? Sou. Aí eu falei, meu Deus do céu, eu estou aqui diante de um padre, um jovem. Aí depois eu soube por ele, virou meu grande amigo, que ele foi o padre mais jovem do Brasil durante um período muito grande. E eu falei, não vou, padre, né? Assim, para mim, padre, imagina, o padre da minha paróquia é um senhor mais de barba, né? E aí o padre, aí mostrei para o padre, e o padre comprou a ideia, e nós fizemos a Marcha Mundial pela Paz e a Não Violência no Cristo Redentor, o mundo inteiro lá presente. Ele fez um evento ecumênico, né? Interreligioso. Levou vários líderes de várias religiões, e todos do mundo inteiro. E aí, quando eu pisei a primeira vez, depois de adulto, confesso, eu só tinha ido ao Cristo Redentor quando criança. Eles conseguiram resolver tudo e me falaram o seguinte, o Cristo é uma igreja, o Cristo não fecha. Tu tá me pedindo um favor, isso me lembra como hoje, Padre Omar, eu vou resolver isso. Vou envolver todos, porque isso é um projeto muito importante. Porém, tu tem uma hora para montar toda a infraestrutura e apresentar esse projeto. E eu tive uma hora para montar e o tempo estava horrível, o clima estava muito ruim, mas era o Cristo Redentor, como você me perguntou, o que, que ele representa para nós brasileiros e talvez para o mundo inteiro. Assim, todos os dias até hoje, quando eu chego no Cristo Redentor, verdadeiramente, eu falo, olha, bendito foi aquele dia em que o Jorge Versilo me convidou para fazer um projeto, eu tive uma hora para montar aquilo tudo, e tantas pessoas, foi um dos dias mais importantes da minha trajetória, foi um dia bendito, e eu conheci o que é aquilo que você está me perguntando, o que representa o Cristo Redentor, é amor, é esperança, ele tinha que estar lá naquele lugar para aquele povo, principalmente um povo muito sofrido do Brasil, e principalmente do Rio de Janeiro, né? Se o Cristo não estivesse lá, Silvani, com toda certeza, nós teríamos um Rio de Janeiro muito pior do que às vezes a gente encontra lá, tá? Porque ele é o bastião da verdade, do amor, da representação da caridade, da representação do bem. Então, o Cristo Redentor, na minha opinião, todas as vezes que eu chego lá, até hoje, tão acostumado ao Cristo Redentor, eu olho para aquela imagem, me pergunto e me belisco e falo, ó, nós temos mais de 200 milhões de habitantes nesse país. E por que que eu estava ali naquela hora, naquele momento, para fazer esse trabalho? Então, eu faço com muita, todas as questões do Cristo. Hoje já não estou mais envolvido profundamente na arquidiocese, porque eu fui, né, para outros caminhos também, mas todas as vezes que a arquidiocese me convoca, o Dom Urani me convoca, o Padre Omar me convoca, eu estou lá pronto para contribuir, porque o Cristo é compaixão. É verdadeiramente algo, assim, foge do que a gente entende como turístico, foge de monumento, a presença do Cristo Redentor, do Corcovado espiritual.
0: Bom, esse documentário, não? Cristo Redentor para Todos, de 2026, é um pouco isso também?
1: É tudo isso, né? Assim, a gente não deve jamais, nunca guardar todas essas experiências para nós. Eles precisam ser repassadas. Isso também é amor e caridade e compaixão. Então é isso que a gente quer reunir, né, com o Padre Omar. O Padre Omar é um cara assim, fora do prumo, né? Ele é um desbravador impressionante, um dos maiores que eu já conheci. Então eu conversei com ele. A gente quer reunir todas essas histórias e colocar num documentário, um documentário vivo, né? Como é a representação do Cristo Redentor, com histórias profundas, né? O que ele representa? Quando a Jornada Mundial da Juventude foi anunciada pelo Papa Bento, o Cristo Redentor, um ano antes, foi embaixador da jornada, né? Dom Orani nomeou o Cristo Redentor do Corcovado como embaixador da jornada, para levar a boa nova para o mundo. O projeto Cristo Redentor para Todos, ele começa ali, quando o Cristo é nomeado embaixador da Jornada Mundial da Juventude, onde te leva. E aí, ele inteligentemente fez esse caminho, porque o Cristo abriu portas jamais vistas no mundo todo. Então, todos essas informações, esses aprendizados, esses ensinamentos, queremos dentro desse documentário, contando exatamente a história e mais. Aí ele passa desde os 80 anos, passa pelos 90 anos, que aí é uma parte complexa do processo, e de novo Cristo Redentor encara uma pandemia. E encara essa pandemia, que vai entrar nesse processo todo, de novo trazendo muito benefício para a sociedade, muita coisa. O Cristo não fechou um dia da pandemia. Aliás, eu fui contaminado com a Covid-19, o Padre Omar contaminado, ficamos internados, eu fiquei grave no CTI, o Padre Omar também, porque o Cristo não fechava as portas para ninguém. Então lá tinha os movimentos de arrecadação de alimento, os movimentos culturais através das lives, nós fizemos grandes lives artísticas, culturais, para animar a sociedade, olha que coisa, no Cristo Redentor. E aí isso tudo passa, essa trajetória toda, até agora, o Cristo na contagem para o centenário. Né?
0: Que mudou na tua vida com o Cristo?
1: Rapaz,
0: eu vejo que você conta com um entusiasmo realmente edificante.
1: Silvanei, deixa eu te falar, eu sou o Eduardo Marucci antes e depois do Cristo Redentor. Não tenha a menor dúvida disso. Todos os ensinamentos, assim, o Cristo, né, nos trouxe o Evangelho, a gente tem que ter ouvidos de ouvir, né? E eu soube ouvir aquela mensagem. Então ele mudou completamente a minha trajetória. Eu era um cara mais rude, lembra? Eu te falei que eu era mais arrogante, mais prepotente. Eu fui muito jovem, assim, ao topo do sucesso da minha profissão, né? Eu sou profissional de marketing. E eu primeiro, né, olha que coisa louca. Como é que a gente vira arrogante e prepotente? Não sei. Eu era muito pobre. Muito mesmo. Então, a minha história de vida, isso eu valorizo esse processo, não escondo jamais, porque isso faz parte dessa pergunta que você me fez, o que mudou. Então, eu saio da pobreza extrema. O único da minha família, isso eu falo com tristeza, não falo com alegria, que teve a oportunidade de estudar, fazer uma faculdade. E aí, quando isso chega à tua casa, casei muito novo com a Adriane Marucci, minha esposa, que está inclusive aqui comigo em Roma. Com 19 anos eu me casei, né? E aí, com 20 anos, aliás. E aí eu atingi um ápice na minha cabeça material, muito achando que aquilo era meu mesmo. Era uma teoria equivocada de que você, se tu quer, você pode, você constrói. E tu esquece o lado espiritual do processo. E aí eu virei um arrogante, talvez. Falei assim, eu pude porque eu me esforcei, porque fiz isso tudo. Sei lá, isso não pode ser uma verdade, mas é meia verdade. E aí, até essa data, onde fiz grandes projetos, né, grandes eventos, trabalhei com grandes eventos, né, produzi, até a data do Cristo Redentor, até aquele dia do Jorge Versilo e daquela pacificação na minha alma, eu era um prepotente e arrogante. A partir dali, isso caiu. Isso já é uma conquista que a gente, quando fala do Cristo Redentor, principalmente eu, tem que falar com entusiasmo, porque é uma derrubada de paradigma. Se eu não tivesse aquele momento, eu seria um insuportável na trajetória. Assim, porque eu iria avançar ainda mais, né, na minha profissão, certamente eu teria conquistas materiais profundas num outro caminho. E eu saio daquele caminho, Deus me tira daquele caminho e me coloca num caminho de produzir projeto para a igreja. Olha só. Porque quando terminou a questão da Marcha Mundial pela Paz e a Não Violência, estava o período de construção dos 80 anos do Cristo. E o padre Omar tinha uma ideia na cabeça, queria fazer um grande projeto. E quando terminou aquilo, e o produtor, o diretor de produção, tudo isso já apontado pela própria igreja, ó, vai ser fulano, ciclano, não sei o quê. Quando terminou aquilo, passa uma semana, o padre Omar me liga, falou que precisava jantar contigo. Eu tinha conhecido o padre Omar tinha um mês. Eu preciso jantar contigo. Aí eu falei, tá bom, você marca o local e hora. Ele marcou o local e a hora, fui jantar com ele. Ele falou, olha, deixa eu te falar uma coisa. Muito jovem ainda, eu também muito jovem. Olha, hoje eu sou careca também, eu sou igual. Somos juntos, careca o padre também. Olha, porque os bastidores também fazem o cabelo cair, né? E o padre falou comigo, olha, o Cristo Redentor, eu acho que é um ano e meio na frente, não me lembro. Vai completar 80 anos daqui a um ano e meio. E eu queria que tu fosse o produtor, o diretor de produção desse projeto, o construtor comigo. Falei, eu? Ele falou, é. Aquilo que vocês fizeram lá foi algo maravilhoso. Jorge Vercillo cantou lá, né? Assim, voz e violão. E aí tem, os bastidores são sensacionais. Porque você lembra quando eu falei com a pessoa que eu perguntei a ele arrogantemente quanto é que ele ganhava, porque na minha cabeça o cara vai procurar um artista, ele quer tirar proveito de alguma coisa. Nunca tu imagina que é o contrário, que o cara está trazendo e contribuindo com ele e comigo. Nós fomos os escolhidos. E aí o Vercillo foi cantar e o Cristo Redentor, assim, a infraestrutura do Cristo corretamente é muito complexa. Então não tem onde comer direito ali no processo, né?
0: A logística.
1: Foi numa segunda-feira, eu me lembro até hoje, por qual motivo? Ele levou a mulher dele, a ex-mulher, né, agora, levou o filho, um compositor amigo, mais algumas pessoas, e chegaram no Cristo Redentor, chegou lá, estava um frio danado. E eu não sabia, porque eu tinha muito pouco contato com o Cristo, eu não esqueci de pedir para a produção dele, falar, leva um casaco, e isso, leva água, porque vai ser de noite, não tem nada aberto, não... O banheiro tem que descer várias escadas. Eu não sabia da infraestrutura do Cristo Redentor. E ele chegou lá com muita gentileza, porque era dele, inclusive. E aí ele canta, vem saindo, e aí fala comigo, Edu, tá tudo bem? Foi bom? Eu falei, pô, foi a coisa mais maravilhosa que você me presenteou. De verdade, começou com ele. E eu te agradeço. E tá faltando alguma coisa? Eu falei assim, só falta, Jorge. Eu gastei R$5.000 do meu bolso e você precisa botar R$5.000, porque para fechar a conta faltam R$10.000. Aí a ex-esposa dele que estava do lado dele falou assim, só pode ser uma maluquice isso. Tu vem cantar num projeto e tu vai pagar para cantar num projeto, então talvez tenha sido o único artista brasileiro que tenha pago literalmente para cantar. Aí ele fala para ela. Aí ela me fala, eu vim para cá, passei frio, fome, não fui no banheiro. Tu me falou que a gente ia almoçar num restaurante que tinha ali na subida do Cristo Redentor e estava fechado porque era segunda-feira. Geralmente os restaurantes fecham em segunda. Conclusão, comemos amendoim, tu cantou, senti frio, tu ainda vai pagar. E ele falou exatamente isso. É isso mesmo, ele tem toda a razão. O Edu não me contratou. Fui eu que contratei o Edu. E eu vou pagar. E ele faz um cheque na hora de R$5.000, me entrega o cheque, e aí fica concluído de que a gente, ao invés de receber, ainda pagava para trabalhar, e foi exatamente isso o que aconteceu.
0: Tudo isso backstage do próximo documentário.
1: Exatamente. Você tem que entrar, todo esse caminho tem que entrar no documentário. Se a gente vai reunir todas essas informações, todo esse conteúdo, todas as fotos, os filmes, tudo isso, e a gente vai colocar dentro de um documentário que vai ser, assim, muito agradável e doce.
0: Nosso tempo está terminando, mas eu só ouvindo a sua emoção de falar do Cristo Redentor, do meu amigo também, Padre Omar, eu agradeço. por essa curva na sua vida, se assim podemos dizer. Tá? Você não é que inverteu, mas você virou para a direita ou para a esquerda, que seja, e fez algo que é diferencial na vida de tantas pessoas. Né? E trazendo para nós também um pouco daquilo que faz parte da nossa história.
1: É isso.
0: Eduardo, obrigado mais uma vez. Obrigado pelo seu trabalho, pela sua dedicação.
1: Deixa eu só te dar uma camisa da Beija-Flor, venho de Nilópolis.
0: Mas olha!
1: Da escola de samba Beija-Flor de Nilópolis, vou te entregar uma aqui. Pessoas não estão vendo.
0: Vocês estão fazendo,
1: e eu quero te entregar uma também, para se você tiver com Papa Leão, você entregue para o Papa também uma camisa.
0: Vai para ele também uma camisa.
1: Uma camisa
0: também.
1: Aqui, porque é ser um emblema cultural do nosso país, as escolas de samba e da Beija-Flor, talvez uma das maiores de lá. De coração, muito obrigado por me receber aqui na Rádio Vaticano. Isso é uma honra para mim, viu?
0: Alegria minha poder receber vocês e contar um pouquinho
1: pedacinho
0: da história também do nosso Cristo.
1: É isso.
0: Deus abençoe você.
1: Amém. Muito obrigado.
0: Abraço.

E assim chegamos ao final do nosso Em Romaria desta semana, agradecendo mais uma vez a sua presença. Voltamos na próxima semana com mais um Em Romaria, caminhando juntos neste terceiro milênio.

0: né, que não tinha dado muitos sinais de que iria fazer isso, propõe esse ciclo. Acho que vale a pena destacar dois pontos muito breves, né? O primeiro, Papa Leão XIV já foi ordenado padre um tempo depois do concílio, né? Início dos anos 80.
1: Então, aliás, é o primeiro Papa fruto do concílio,
0: exatamente,
1: né?
0: Exatamente. Fruto do concílio, mas que em tese não vivenciou o concílio no seu cotidiano ou naquele movimento. Então, de alguma maneira, para ele também é uma forma de ressignificar o concílio para si mesmo, agora como Papa, mas também para a Igreja. Então, esse é um dado importante. E um segundo dado importante, e agora a gente começa a entender algumas coisas. Papa Leão, na semana passada, início da sua visita à África, enviou uma carta aos cardeais em vista do próximo consistório, dizendo que devemos relançar Evangelii Gaudium, do Papa Francisco. E Francisco inicia Evangelii Gaudium dizendo que Evangelii Gaudium é uma releitura do concílio. Então as coisas não são coincidência. As coisas são articuladas de uma maneira propositiva. Então foi de fato uma grata surpresa. Leão está dedicando um tempo bastante interessante a esses documentos, sobretudo porque eles ainda são desconhecidos. Né? Aquilo que falávamos e estamos falando nas redes sociais. Falamos de concílio, mas quantos de nós já lemos os textos? Quantos de nós já mantivemos contato com os textos? E aí, por isso que foi uma grata surpresa.
1: Diogo, antes da gente entrar propriamente nesse tema, eu gostaria de falar um pouquinho sobre a tua trajetória, claro. Que você se apresentasse, como que... Você é do Paraná?
0: Isso, somos do Paraná? Somos do Paraná, juntos.
1: Como que você traçou essa trajetória de ser agora um teólogo especialista nesse tema? Conta pra gente.
0: Que legal, Bianca. Bom, eu sou natural, então, como você já disse, de São José dos Pinhais, que é do ladinho de Curitiba, né? Região metropolitana de Curitiba, resido lá. Sou casado com a Andressa, temos dois pequenos lá, o Bento e a Clara. Então, minha trajetória se deu muito nesse contexto, né, regional, então São José dos Pinhais, Curitiba, Paraná, que é o nosso contexto de sul de Brasil, né? Então, sou descendente de família italiana no sul do Brasil, como também você. Sul do Brasil foi colonizado em grande parte pelas famílias europeias, né? Italianos, alemães, poloneses, ucranianos, etc. E desde muito cedo, digamos assim, na minha trajetória eclesial, catequese, servindo a comunidade, etc., foi me despertando esse desejo de aprofundar as temáticas ditas teológicas, pastorais, né? A gente vai articulando um pouco das inclinações que a gente já tem, naturalmente falando, com aquilo que a vida vai mostrando, né? E no contexto de igreja, isso foi muito interessante, porque já na sequência eu atuei por alguns bons anos, e ainda atuo na chamada pastoral da educação, né? Educação básica, então, num colégio católico em Curitiba e agora na PUC Paraná. E isso também me propiciou a aproximação com a teologia. E ali eu encontrei, de fato, um espaço muito bonito. E costumo dizer, Bianca, assim, um espaço de ministério, né? Não é apenas um trabalho no sentido estrito, claro que também é trabalho, né? Somos leigos, somos pais, mães, a gente atua, a gente trabalha para também poder se manter, dar uma condição legal para a nossa família. Mas isso também é um ministério, então é uma missão, né? Se a gente pudesse dizer assim. E aí fui fazer mestrado na PUC Paraná, doutorado depois na PUC Rio, né? Primeira PUC do nosso país, e já nesse tempo contribuindo com dioceses, comunidades, paróquias, institutos, né? Na formação, lecionando. Então, graças a Deus, tenho a oportunidade também de contribuir na formação dos futuros padres, futuros diáconos, mas sobretudo o que me alegra muito é esse contato direto com as comunidades, assim. Nosso povo, sobretudo no Brasil, é um povo sedento por estes elementos da teologia traduzidos para a prática. E aí hoje, graças a Deus, estou lá atuando na PUC Paraná, na área de pastoral universitária, um desafio grande, né? Não é pastoral paroquial, então é um desafio bonito. E estou aqui em Roma, né? E te agradeço a acolhida para iniciar o pós-doutorado em teologia, né? Eventualmente essa linguagem é um pouquinho diferente para todo mundo, mas a gente vai avançando e vai, digamos assim, arranjando coisas para fazer, né? Então, tema da sinodalidade,

0: Aí, então esse é meu tema de pesquisa agora e graças a Deus temos avançado.
1: Então fica aqui também o nosso agradecimento por você traduzir ainda mais de maneira pastoral todas as catequeses do Papa Leão. Às vezes tem uma terminologia, ou às vezes as pessoas não têm a oportunidade de ouvir toda a catequese, a gente só faz um recorte. Então a
0: Claro.
1: importância de ajudar as pessoas a se adentrarem, né, nesse tema. E aí vem a minha próxima
0: Claro.
1: pergunta, que eu não sei se fazer duas perguntas ou uma só.
0: Fica tranquila.
1: Primeira é: vamos falar um pouquinho do contexto no qual nasce o Concílio Vaticano II, que é a minha segunda questão do porquê hoje há tanta discriminação em relação a isso. Não sei se as duas coisas estão ligadas, mas
0: Completamente ligadas.
1: então vamos lá, vamos falar um pouquinho das origens.
0: Excelente, Bianca. Você sabe que o Concílio Vaticano II ocorreu de 1962 a 1965, né? Então aí completamos ano passado 60 anos da conclusão do concílio. Você sabe que em alguns lugares que eu já fui e conversando com alguns irmãos, eventualmente eu fazia de propósito a seguinte pergunta: você já ouviu falar do concílio? Aí a pessoa dizia: ah, já ouvi. Aí eu dizia: que vem à sua cabeça, à sua mente, quando você escuta falar do concílio? Muitas pessoas iam assim: ah, antes a missa era de costas em latim, agora de frente em português. E aí isso é sintomático. Porque para muitos de nós, e aí eu vou falar do meu avô, que foi coroinha no tempo do pré-concílio, nossos pais, para muitos de nós o concílio foi um evento importante, mas teve algumas consequências muito, vou usar essa expressão, muito pequenas em vista do que ele queria ser, a missa, etc. O concílio foi muito mais que isso. Então, o que antecedeu o concílio, Bianca, basicamente foram duas coisas. A primeira coisa, a igreja já vivia alguns movimentos, não movimentos eclesiais como a gente entende hoje, movimento litúrgico, movimento patrístico, movimento bíblico, ou seja, padres, bispos, leigos, religiosos, que estavam trazendo temas à tona que até então não se discutiam. O Papa João XXIII, na sua sensibilidade característica, disse: olha, a gente precisa colocar isso na mesa. A gente precisa colocar isso na mesa. E aí, para surpresa de todos, ele convoca o concílio. Então, o que que acontece antes? Todo esse processo de movimentos, de temas que emergiram. E aí, o segundo dado é justamente esse. O Papa João XXIII usou uma expressão bonita, que para quem é italiano é familiar: aggiornamento. Essa palavra não está nos textos do concílio, mas para quem entende um pouco de italiano, bom giorno é bom dia. Então, giorno, dia. Aggiornare não é simplesmente atualizar a igreja, mas é colocar a igreja em dia. Então, quando você está com as contas atrasadas, você paga as contas, você fica tranquilo. E quem é o presidente do dia? É o sol, a luz. E aí, Jesus na Bíblia, comparado com o sol da justiça. Adornar a igreja significa colocá-la sob a luz de Jesus. A sua face deve expressar, deve manifestar o Senhor Jesus. Foi isso que o Papa João XXIII quis com o concílio. Não foi um concílio dogmático, o concílio não proclamou nenhum dogma, o concílio não fez mudanças na doutrina, absolutamente nenhuma. O concílio disse: olha, a verdade de sempre precisa ser traduzida para o hoje da igreja. Então isso antecedeu o concílio. E já quero responder a tua segunda pergunta: por que esta discriminação, em alguns casos eu diria até preconceito em relação ao concílio, críticas infundadas? Também menciono duas razões. A primeira é o desconhecimento total. Então, eventualmente, nós dizemos: o concílio modernizou a igreja, o concílio isso. Bom, o que dizem os textos? Então, eventualmente, algumas pessoas dizem: olha, mas eu de fato não conheço, não sei o que diz o texto, mas estou reproduzindo o que eu ouvi por aí. Então, esse é um ponto. Ir aos textos. Na igreja as coisas não são por achismo. Na igreja as coisas são registradas. Então, esse é o primeiro, de, o primeiro, a primeira razão: desconhecimento dos textos. E a segunda razão, Bianca, é justamente o fato de que o Concílio Vaticano II e os papas do pós-concílio, então Paulo VI, João Paulo II, Bento Francisco e agora o Papa Leão, estão, ou tentaram e estão tentando traduzir o concílio para a nossa realidade, e isso desinstala. Por quê? Porque nós estamos num período novo da história. E quando há este movimento de tensão, positivamente falando, o que que é mais seguro? Voltar àquilo que era antes. O ser humano é muito assim. O ser humano é, quando a gente está num momento de crise, o que que a gente faz? Vamos se segurar naquilo que sempre deu certo. Na igreja nem sempre foi assim. A gente sempre avançou na medida em que a gente se colocou na lógica do Espírito, né? Só para onde quer. E João 23 disse isso. Paulo VI disse, né? Temos que abrir as portas da igreja para que entre o ar puro do Espírito. Então me parece que esse preconceito se deve a essas duas razões: desconhecimento e insegurança. E aí, por um lado, é crítica, e por outro lado, é voltar àquilo que era do passado, que foi bom naquele tempo, não estamos dizendo que não foi bom, mas que já não cabe mais para hoje.
1: Diogo, e o interessante é que todos os papas, desde então, sempre seguiram essa linha, né? Todos eles, Paulo VI, João Paulo I, não deu
0: Tão
1: tempo,
0: pouquinho tempo, né?
1: João Paulo II, Bento XVI, Francisco, agora Leão. As pessoas tendem a fazer uma contraposição entre Francisco e Bento, para dizer, olha, Bento é tradição, Francisco não
0: É
1: é,
0: um
1: inova é um
0: progressista,
1: progressista.
0: inovação, etc.
1: Mas Bento XVI, o que que dizia em relação ao concílio?
0: Bento XVI atuou no concílio como padre, né? Ele era à época se dizia, né, uma espécie de assistente ou de perito de um cardeal
1: Papa,
0: alemão, né?
1: né?
0: Então, por exemplo, os bispos vinham e traziam seus assistentes. Olha, essa questão aqui, sobre isso eu não sei muito, me ajude aí, né? Então, Ratzinger, ainda como padre, trabalhou no concílio e foi responsável, claro, talvez não diretamente, mas indiretamente por alguns temas que emergiram do concílio. E muito tempo depois, não, mas um bom tempo depois, e depois já como prefeito da doutrina da fé, e depois já como papa, né, ele fez várias alocuções sobre o Concílio Vaticano II. Eu queria destacar duas. Você sabe, Bianca, que em vários lugares do mundo, no Brasil a gente ainda não tem essa obra, mas aqui na Itália a gente tem, né? Isso é muito comum aqui. Se compilam todas as obras de um autor, né? A gente chama de opera omnia, né? Todas as obras. E tem um volume que é bastante robusto sobre o que Ratzinger, tracinho Bento XVI, disse ou disseram essas duas figuras sobre o concílio. Então esse é um dado. Em 2005, olha só que coisa legal. Primeiro ano de pontificado do Papa Bento, votos de Natal da Cúria Romana. Você está aqui há bastante tempo. Então, ali, alguns dias antes do Natal, os colaboradores mais próximos do Papa se reúnem para uma locução, votos de Natal, etc. 40 anos de término do concílio. 65, 2005, né? Papa Bento XVI surpreende a todos dizendo: olha, o concílio é mal interpretado. Por várias razões, dentre estas as que eu mencionei agora há pouco. Mas aí ele utiliza uma expressão que ficou consagrada, né? Ele diz: olha, o concílio, ele teve descontinuidades, claro. A gente precisou avançar em algumas coisas. Mas o que que permaneceu? A igreja. A igreja, como comunidade dos que creem em Jesus, como povo de Deus, permanece. Agora, o modo de ser igreja vai mudando, porque a história exige que a gente altere o modo de anunciar o evangelho e tal. E ele usou essa expressão chamada hermenêutica da reforma. Talvez para quem está nos ouvindo, hermenêutica, o que que é isso? É o modo de interpretar o concílio. O concílio foi um concílio reformador. Você vai falar: poxa, eu preciso reformar minha casa. Você não vai destruir tua casa para reformar. Você vai manter a estrutura, você vai manter as condições do teu lar, mas você vai dar um novo ar, um novo frescor. Foi isso que o concílio fez. Bento XVI e já Ratzinger antes foram, e, enfim, estiveram no concílio, e a interpretação do concílio é: há rupturas. Rupturas pastorais, mas não há rupturas institucionais. Isso que a gente chama de reforma, né? Tive a satisfação de poder estudar isso no doutorado. E muitos entendem ou consideram que Bento XVI era contrário ao concílio. Absolutamente não. Absolutamente não. Há um discurso dele, só para concluir esse tópico, de 1989, ainda como cardeal, no encontro aqui em Rimini, dizendo que, olha, se a gente não repensar as nossas estruturas eclesiais, nossas estruturas pastorais, a igreja se tornará um lugar difícil de se viver. Não se tornará a casa de todos. Já antecipando o que Francisco dizia: todos, todos e todos. Então, Bento XVI não foi só protagonista do concílio, mas Bento XVI foi talvez, o grande tradutor do concílio até os nossos dias, quando ele cunha essa expressão. O concílio foi um concílio de reforma, não de ruptura institucional. Não queremos fundar uma outra igreja, né? Não queremos isso, mas nós queremos que a igreja reforme aquilo que pode ser reformado, mantendo-se como o corpo de Cristo.
1: Diogo, então o Concílio Vaticano III nem pensar, porque ainda há muito a ser implementado desse segundo.
0: Papa Francisco usou uma expressão bonita, acho que você vai lembrar, numa das entrevistas, essas entrevistas que ele gostava de trazer essas expressões pitorescas. Ele disse assim, olha, normalmente na igreja a gente demora 100 anos para acolher um concílio. Então estamos a 60, falta 40 ainda, né? Faltam 40. Eu acho muito difícil, nesse momento, que a gente tenha um novo processo conciliar, né? Até porque acabamos de ingressar todo o processo sinodal, né? Estamos ainda recebendo, ainda estamos longe de ser de fato uma igreja constitutivamente sinodal, e não me parece que nem o Papa Leão, nem aquele que virá depois dele, esperamos que ele ainda fique conosco alguns bons anos, não me parece que nesse momento um Concílio Vaticano III sirva simplesmente para interpretar o Vaticano II. A gente precisa voltar aos textos, a gente precisa voltar ao conteúdo do concílio e traduzi-lo para a nossa época. E isso eu acho que ainda vai demorar um pouco. Então, posso estar equivocado, a gente não tem bola de cristal, mas me parece que um Concílio Vaticano III nesse momento não seja factível, né? Alguns querem, um pequeno parênteses aqui, alguns querem um Concílio Vaticano III para revogar o segundo. É muito interessante isso. Não, de modo algum. É um caminho sem volta. Não porque a igreja está determinando isso de cima para baixo, mas porque é o sopro do Espírito. Um concílio é sempre um sopro do Espírito para a igreja de hoje.
1: Então chegamos a Leão XIV com essa brilhante ideia, digamos, né, de fazer essa releitura, e ele está procedendo de maneira muito didática, né, digamos assim. Ele está pegando documento por documento e relendo capítulo por capítulo. É isso mesmo, Diogo?
0: Exatamente. Inclusive ele até diz no início das catequeses, olha, hoje vamos dar continuidade com o capítulo tal da Lumen Gentium, com o capítulo tal da Dei Verbum. Isso é muito didático, né? É muito professoral, né? O Leão tem esse processo. E isso é didático por quê? Porque ajuda a gente a ler o texto. Então, ele cita um texto, cita uma afirmação e comenta. Cita uma afirmação e comenta. Então, é exatamente isso que você falou.
1: E o interessante, Diogo, sabe o que é? É que teve inclusive, um recente dessas catequeses que foi sobre a questão dos leigos, né? Da participação dos leigos na igreja. E o engraçado é que quando nós começamos essa série de comentar, né, as catequeses, as pessoas dizem, mas por que um leigo está comentando? Ele não pode fazer isso, tem que ser um padre. Ou seja, o Papa está falando exatamente uma coisa e as pessoas não estão compreendendo. O que está acontecendo? Qual que é o processo que a gente está vivendo que as pessoas não conseguem ouvir o Papa? O que está acontecendo?
0: Isso. Bom, você já está aqui, Bianca, há bastante tempo, né? E você é uma leiga, né? E você sabe o quanto na igreja ainda nós vivemos um contexto, aquilo que Francisco dizia, muitos não gostam dessa expressão, mas ela não é pejorativa. Francisco falava do clericalismo. O clericalismo não se refere só aos padres, porque clero tem a ver com a casta sacerdotal, em tese, né? Não, não é isso. Clericalismo significa absolutizar a função em detrimento da pessoa. Então eu digo assim, porque fulano é padre, então ele está mais perto de Deus. A gente escuta isso de muita gente. Não sei se alguém que está nos ouvindo, talvez algum presbítero, algum bispo, né, algum irmão, talvez alguém chegue assim, escute, reze por mim que você está mais perto de Deus. Mas escute, todos somos batizados, né?
1: Eu ouço isso porque as pessoas acham que eu estou mais perto do Papa. Como se fosse uma questão física.
0: Reza por nós porque você está mais perto do Papa. Então você, diante de Deus, tem mais mérito que eu. Então veja, o concílio falou do laicato. Antes do concílio já tinha gente falando do laicato. É claro, as coisas na igreja demoram. Mas infelizmente, Bianca, a gente ainda vive um tempo de clericalismo que afirma o seguinte na mentalidade de muitos de nós: igreja é só padre, bispo e freira. É muito interessante. E o Papa está ainda num grau acima, né? E os leigos, eles são meros espectadores. Então, poxa, um leigo comentar o que diz o Papa, ou um leigo, lá no Brasil isso é muito comum, você tem leigos coordenadores de pastoral nas dioceses, né? você tem leigos professores, aí você diz, mas como um leigo? É, porque isso independe da função ministerial. Isso está muito mais ligado à vivência, à experiência e à nossa condição de batizados. Então, isso que você diz é muito interessante, porque é tão difícil que a gente... Que nós leigos, e aí eu estou falando dos leigos especificamente, nós leigos nos entendamos como protagonistas da vida e da missão da igreja, porque a gente foi educado de outra maneira. Em geral, a nossa geração foi educada de outra maneira. Então, é o padre, é o bispo, eles são os responsáveis. Nós somos meros coadjuvantes. Não. Cada um no seu ministério, cada um na sua função, está para edificar a igreja. E aí, só para completar isso, né? Hoje, graças a Deus, e aí falo do Brasil, mas falo aqui também, tem vários amigos aqui, muitos leigos estudando teologia, muitos leigos assessorando encontros, muitos leigos contribuindo na formação dos padres, muitas mulheres, inclusive. No Brasil, muitas mulheres hoje estão atuando como psicólogas, estão nas casas de formação. Inclusive, o Papa Francisco pediu isso, o sínodo pediu isso, que as mulheres estejam mais ligadas ao processo de formação presbiteral. É um caminho, Bianca. A gente ainda está longe de chegar num lugar legal, mas eu acolho isso por conta de um processo de repertório. Cada um de nós foi educado de um jeito e a maioria de nós aprendeu que igreja é o padre, igreja é o ministro ordenado.
1: Então eu lamento informar que a gente vai continuar com o Diogo comentando as catequeses do Papa Leão. Diogo, você falou... Você citou o Brasil aí nesse processo, que uma especificidade, digamos, do nosso país é tudo ideologizar, né? Tudo vira um embate político.
0: Exato.
1: Inclusive os temas eclesiais. O mesmo aconteceu com o Concílio Vaticano II.
0: Com toda certeza.
1: Como que a gente pode sair desse mecanismo perverso, digamos?
0: Excelente pergunta, e você utilizou um adjetivo bastante preciso, né? Perverso. Quando a gente olha para a nossa realidade, aí vamos falar de Brasil, mas vamos falar, por exemplo, de toda a América Latina, né? O Brasil é um país continental e a gente tem, de fato, muitas interfaces com os nossos irmãos dos outros países da América Latina. Me parece que isso se deu muito em função de que a América Latina, e olha só que coisa interessante, Bianca, e quem nos ouve, a América Latina foi o primeiro continente a receber, de fato, o concílio. Quando a gente fala do concílio, até citei isso num dos comentários, a gente tem que entender que todo concílio, todo grande evento de igreja, concílio, um sínodo, tem três movimentos. Recepção, então a gente recebe, a gente está entendendo o que é. A gente interpreta, então interpretação e depois aplicação. América Latina recebeu por primeiro, basta ver as conferências do Episcopado Latino-Americano, né? Puebla, Medellín, Santo Domingo e Aparecida. Poxa, não estou desmerecendo, mas que outro continente realizou um processo de recepção do concílio tão robusto quanto esse? Só que teve um efeito colateral. Qual foi? Como a gente recebeu, entre aspas, por primeiro, a gente tentou avançar por primeiro. E aí houve resistência. Não, mas veja, a gente está falando do pobre, a gente está falando da pastoral, a gente está falando do leigo, a gente está falando da evangelização. Não, isso a gente não pode, porque igreja é ir à missa, receber os sacramentos, cumprir o preceito e está tudo bem. Um pouco essa expressão que me causa uma certa repulsa, né? A igreja existe para salvar as almas. A igreja existe para salvar a alma e o corpo para salvar a pessoa integral. Isso está lá no Evangelho de João. Ele se fez carne, né? Ele se fez humano. Me parece que é isso. No Brasil, especificamente, a gente está vivendo um momento bastante complicado, né? Quem nos ouve, imagino que quando acompanha as redes sociais, sabe que veladamente há muitas críticas ao concílio, explicitamente algumas críticas ao concílio, mas eu diria mais. No cotidiano das nossas igrejas, das nossas paróquias e das nossas comunidades, isso é cada vez mais latente. Vou dar um exemplo. Muitos de nós, né, e aqui vou falar lá da minha paróquia, mas posso falar de tantas paróquias e amigos padres que eu tenho e leigos, né? O que é mais importante na paróquia? A evangelização ou a manutenção do que sempre se fez? Francisco dizia, chega do sempre foi assim. Isso é um resquício de uma interpretação não muito adequada do concílio. Então, Bianca, eu diria para você, respondendo a tua pergunta, como a gente pode fazer isso? Bom, primeiro que a gente não tem fórmula mágica, mas eu acho que um possível caminho é nós precisamos ter a coragem de ir aos textos e traduzi-los para a realidade das pessoas, ou seja, traduzi-los numa linguagem acessível que faça sentido à prática. Não numa linguagem, não no teologiquês ou no catoliquês, não, para a realidade. E isso a começar da formação dos padres, da catequese, dos leigos, formação de catequistas. É isso que a gente tem tentado fazer no Brasil, os bispos têm tentado fazer, né?
1: Diogo, incrível, mas o nosso tempo, infelizmente, já acabou. Eu teria aqui uma lista de perguntas, mas eu queria agradecer a tua disponibilidade, agradecer o teu método perfeito, maravilhoso, de simplificar as palavras do Papa. E fica aqui, então, o nosso agradecimento e a gente vai continuar nessa caminhada.
0: Claro, Bianca, eu quero te agradecer pela acolhida aqui na edição portuguesa do Vatican News. Uma alegria poder estar aqui com você e também falando aos nossos irmãos. A gente vai continuar. E eu diria mais, assim, estejamos muito atentos. O magistério do Papa Leão, me parece que nos reserva grandes surpresas nesse sentido. No sentido de traduzir aquilo que a Igreja já tem nos pedido há anos, sobretudo nos últimos tempos com o magistério de Francisco. Então, certamente em breve, com este relançamento do Evangelii Gaudium, teremos boas surpresas. Então, fica o convite. Além de ler o concílio, mais uma tarefinha de casa. Vamos reler Evangelii Gaudium. Né? E vamos seguir assim. Então, uma saudação a você e a quem nos acompanhou.
1: Muito obrigada.

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1: 5:07.
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9: Alô, amigos de todo o Brasil e demais países lusófonos, está no ar o programa em língua portuguesa da Rádio Vaticano Vatican News desta terça-feira, 5 de maio. Traremos para você que está sintonizado conosco as últimas notícias sobre as atividades do Papa, da Santa Sé e da Igreja no Mundo. Nos estúdios, Raimundo Lima. A assessoria técnica de hoje é de Luca Rossi. E passamos ao pensamento bíblico que escolhemos para você. Porque Deus não enviou o seu Filho ao mundo para condenar o mundo, mas para que o mundo seja salvo por ele. Do Evangelho segundo São João, capítulo 3, versículo 17. E vamos aos destaques do nosso programa de hoje. O Papa recebe no Vaticano o ministro das Relações Exteriores da Espanha. Sínodo, seleção de bispos e gestão de questões doutrinárias, pastorais e éticas emergentes. Arcebispo de Pompeia e a alegria de celebrar com Leão XIV o primeiro ano do pontificado. Desarmamento é o único caminho para alcançar uma paz segura, defende Santa Sé na ONU. Dom Mário Antônio toma posse como arcebispo de Aparecida e ainda aumenta a atenção em Hormuz, lançada a operação estadunidense Projeto Liberdade. Por fim, o Papa Leão XIV recebe o primeiro exemplar do livro Livres sob a Graça. Essas e outras notícias a partir de agora. O programa em língua portuguesa da Rádio Vaticano Vatican News desta terça-feira está apenas começando. O Papa recebe no Vaticano o ministro das Relações Exteriores da Espanha. Quem conta pra gente é a colega Andressa Colli.
10: O Papa Leão XIV recebeu em audiência na manhã desta segunda-feira o ministro das Relações Exteriores da Espanha, José Manuel Álvarez Bueno. O chefe da diplomacia de Madrid se reuniu posteriormente com Dom Paul Richard Gallagher, secretário para as relações com os estados do Vaticano. O encontro com o Papa, inicialmente não previsto na agenda, foi marcado por vontade expressa do pontífice. Segundo o próprio Álvarez, a audiência, que durou cerca de 20 minutos, representou uma oportunidade de manifestar à Espanha um sinal de reconhecimento, afeto e amizade. E no centro do encontro também estiveram os detalhes da próxima viagem apostólica que o Papa Leão XIV irá realizar em território espanhol, confirmada para os dias 6 a 12 de junho. A Secretaria-Geral do Sínodo publicou nesta terça-feira a primeira parte relativa aos critérios de seleção dos candidatos ao episcopado do relatório final do Grupo de Estudo número 7 sobre alguns aspectos da figura e do ministério do bispo. Em particular, critérios de seleção dos candidatos ao episcopado, função judicial do bispo, natureza e realização das visitas ad limina apostolorum, numa perspectiva sinodal missionária, e também o do grupo de estudo número 9 sobre critérios teológicos e metodologias sinodais para o discernimento compartilhado de questões doutrinais, pastorais e éticas emergentes. Esses dois relatórios, disse então o cardeal Mário Grech, secretário-geral do sínodo, tocam o coração da vida eclesial. O primeiro nos lembra que a escolha de um bispo é um momento de autêntico discernimento da comunidade cristã. Não existe pastor sem rebanho, nem rebanho sem pastor. O segundo nos oferece instrumentos concretos para enfrentar as questões mais difíceis sem fugir da complexidade, ouvir as pessoas envolvidas, ler a realidade, reunir os conhecimentos. E Grech finalizou: é um método sinodal aplicado às situações mais exigentes. A primeira parte do relatório final do Grupo de Estudo número 7, então, trata da seleção dos candidatos ao episcopado como um momento de autêntico discernimento eclesial, guiado pelo Espírito Santo em um clima de oração e escuta. Os sujeitos envolvidos são a igreja local com o seu bispo, os bispos da província eclesiástica ou da conferência episcopal e o núncio apostólico, que o grupo espera que possua ele próprio um perfil sinodal e missionário para poder, por sua vez, buscá-lo naqueles que são indicados como possíveis bispos. O documento propõe que cada diocese ative periodicamente processos de discernimento sobre sua própria situação e necessidades. Perto da sucessão episcopal, o bispo convoca o Conselho Presbiteral e o Conselho Pastoral Diocesano, cujos membros expressam colegialmente uma opinião sobre as necessidades da diocese e transmitem ao bispo, em envelope fechado, os nomes dos presbíteros que consideram aptos para o episcopado. Entre as qualidades exigidas aos candidatos, o grupo destaca as competências sinodais: capacidade de construir comunhão, exercício do diálogo, conhecimento profundo das culturas locais e disponibilidade para se integrar nelas de forma construtiva. O relatório solicita, além disso, que os dicastérios da Cúria Romana revisem seus próprios procedimentos no sentido de torná-los mais sinodais e propõe formas periódicas de avaliação independente dos processos de seleção. O grupo prossegue, entretanto, a reflexão sobre os outros temas que lhe foram confiados a função judicial do bispo, as visitas ad limina apostolorum e a formação dos bispos. Já o relatório final do grupo de estudo número 9 propõe uma mudança de paradigma na maneira como a Igreja aborda as questões doutrinárias, pastorais e éticas mais difíceis. O ponto de partida é uma imagem bíblica. Os capítulos 10 e 15 dos Atos dos Apóstolos, que mostram como é possível valorizar as diversidades culturais sem trair a novidade do Evangelho. Uma primeira escolha significativa diz respeito à linguagem. O grupo preferiu falar de questões emergentes em vez de controversas, porque o objetivo não é resolver um problema, mas construir o bem comum por meio da conversão relacional, da aprendizagem compartilhada e também da transparência. O documento introduz o princípio da pastoralidade. Não há anúncio do Evangelho sem levar em consideração o interlocutor no qual o Espírito já está atuando. Para abordar concretamente as questões emergentes, o grupo propõe 3 etapas metodológicas: escutar a nós mesmos, escutar a realidade e reunir os conhecimentos. A conversa no Espírito continua sendo o instrumento privilegiado para desenvolver uma cultura eclesial da sinodalidade. Na terceira parte do relatório, o grupo aplica concretamente esse método a 2 questões hoje emergentes na vida das igrejas locais, escolhidas justamente por sua diversidade: a experiência das pessoas homossexuais que vivem a fé cristã e a experiência da não violência ativa, testemunhada por um movimento de jovens sérvios que contribuiu para a queda pacífica de Milošević, inspirando-se nos cristãos dos primórdios. Em ambos os casos, o grupo não oferece pronunciamentos conclusivos, mas, a partir da escuta direta de testemunhos concretos, propõe caminhos de discernimento ético-teológico e perguntas abertas para que cada comunidade possa assumir o compromisso de reconhecer e promover o bem com o qual Deus age na história e na experiência das pessoas. Os relatórios finais e uma breve síntese em 5 idiomas, inclusive em português, estão disponíveis no site da Secretaria-Geral do Sínodo, no www.sínodo.va.
9: Arcebispo de Pompeia e a alegria de celebrar com Leão XIV o primeiro ano do pontificado. Os detalhes com o colega Silvonei José.
11: Arcebispo de Pompeia e a alegria de celebrar com o Papa Leão XIV o primeiro ano do seu pontificado. O arcebispo Tommaso Caputo falou à mídia do Vaticano sobre a expectativa da cidade da Campânia, que receberá o Papa nesta sexta-feira, 8 de maio, no aniversário de sua eleição para a sede Petro. Ao vir a Pompeia para celebrar o primeiro ano de seu pontificado, o Santo Padre nos oferece um presente muito especial, que desejamos acolher com o coração repleto de gratidão, para que a nossa comunidade se torne cada vez mais um santuário de luz, uma escola de oração e uma fortaleza da paz. As palavras de boas-vindas do arcebispo Tommaso Caputo, delegado pontifício para o Santuário da Bem-Aventurada Virgem Maria do Santo Rosário de Pompeia, que receberá a visita papal de Leão XIV nesta sexta-feira, 8 de maio, expressam uma expectativa entusiasmante e alegre. Elas representam os sentimentos dos fiéis de toda a cidade da Campânia que, como explicou o prelado, enviaram inúmeros pedidos para participar, os quais, infelizmente, devido à falta de espaço, não poderão ser todos atendidos. São João Paulo II foi o primeiro pontífice a visitar Pompeia, mais exatamente em outubro de 1979, e sucessivamente em 2003. Em 2008, seu sucessor, Bento XVI, visitou a cidade, a menos de 30 quilômetros de Nápoles, para rezar diante da imagem da Virgem. O último Papa a visitar o Santuário Mariano foi o Papa Francisco, em março de 2015. A visita de Leão XIV ocorre, portanto, 11 anos após a última peregrinação do Papa Bergoglio. Perguntado como se desenrolará o dia, Dom Tomaso diz que a visita de um Papa é sempre um evento histórico para uma cidade. Eu diria que é um evento memorável, que sempre marca um antes e um depois. Cada momento será importante. No centro de tudo estará a celebração da Eucaristia que o Santo Padre presidirá às 10h30 da manhã na praça em frente ao santuário. A missa será seguida pela recitação da súplica à Nossa Senhora de Pompeia, o ato de entrega à Virgem Maria, composto em 1883 pelo fundador, São Bartolo Longo. Dezenas de milhares de pessoas darão as boas-vindas ao Papa Leão, que simbolicamente iniciará sua visita indo ao Templo da Caridade, ou seja, a grande família das obras de caridade do santuário, composta por crianças, jovens, adultos e mães solteiras com seus filhos. Após, fará um percurso de Papa Móvel pelas adjacências e, antes da celebração da missa, se encontrará com os doentes, pessoas com deficiência e os idosos, na Basílica. Mas como a cidade está se preparando? A visita de um pontífice é preparada, antes de tudo, espiritualmente, disse o bispo, com oração e, especialmente em nossa cidade mariana, com a oração escolhida, o Santo Rosário. Obviamente, também estamos nos preparando para a visita do Papa do ponto de vista logístico, uma tarefa muito exigente, mas que é facilitada pela grande disponibilidade das instituições, da Prefeitura de Nápoles, da região da Campânia, da cidade metropolitana ao município de Pompeia, e também graças ao apoio de voluntários e de muitas associações. Mas do ponto de vista social, qual é o perfil, então, da cidade de Pompeia? Responde Dom Tomaso. Pompeia é uma cidade com aproximadamente 25 mil habitantes. É uma comunidade muito variada e uma cidade moderna, fundada precisamente em torno do santuário, mas é também uma cidade acolhedora. Basta pensar no fluxo de aproximadamente 6 milhões de visitantes por ano, incluindo turistas que visitam o Parque Arqueológico, um dos mais famosos do mundo, e os mais de 2 milhões de peregrinos que o santuário recebe anualmente. Como em toda a Itália do Sul, existem problemas sociais, mas também dificuldades causadas pelo trabalho precário e, muitas vezes, mal remunerado. Muitos jovens têm dificuldade em encontrar um emprego estável e sustentar uma família. São Bartolomeu também compreendia que o trabalho era essencial para que seus filhos se tornassem bons cristãos e cidadãos honestos. Por essa razão, nossas instituições se destacaram no passado na formação profissional. E ainda hoje, temos projetos específicos para preparar os jovens para o mercado de trabalho. E a pergunta, qual impacto a visita pastoral terá na comunidade? Dom Tomaso responde que o Papa vem a Pompeia para nos confirmar na fé, reacender a nossa esperança e dar novo ímpeto às nossas obras de caridade. O Papa virá para nos confirmar na fé, guiado por Maria, a quem dirigirá a famosa oração de São Bartolo Longo, a súplica. Só pode haver alegria quando o vigário de Cristo percorre as ruas da humanidade, porque a sua própria presença nos leva a olhar para os céus, a buscar a verdadeira fonte da nossa alegria, que é uma pessoa, o Senhor Jesus, que morreu e ressuscitou por nós. Desarmamento é o único caminho para alcançar uma paz segura, defende a Santa Sé na ONU. Uma paz justa, segura e duradoura se fundamenta em um único pilar, o desarmamento. E o caminho necessário para alcançá-lo é a eliminação total das armas nucleares e é oferecido pelo Tratado sobre a Proibição de Armas Nucleares. Nesse sentido, a Santa Sé faz um apelo a todos os estados que ainda não o fizeram a aderirem a ele, mantendo sempre no centro de sua reflexão as consequências humanitárias e ambientais catastróficas do uso de armas nucleares, com efeitos devastadores e de longo alcance, que transcende fronteiras e gerações. Essa é a recomendação feita na última sexta-feira, 1º de maio, pela missão permanente da Santa Sé junto às Nações Unidas em Nova York, por ocasião da 11ª Conferência de Revisão do Tratado sobre a Não-Proliferação de Armas Nucleares, que se realiza de 27 de abril a 22 de maio. Em uma era de crescentes tensões sobre os fundamentos da segurança internacional, a indicação é necessário considerar as condições essenciais para uma paz duradoura. O desarmamento nuclear visa superar o modelo de segurança baseado no medo, na ameaça da força e na perpetuação da vulnerabilidade recíproca, que jamais poderá ser uma base estável e duradoura para a paz. A Santa Sé observa, portanto, o que chama de tendências preocupantes, como o ressurgimento da retórica nuclear, a expansão e modernização dos arsenais nucleares e a evolução das doutrinas de dissuasão de maneiras que podem reduzir o limite de intervenção. Soma-se a isso a erosão, tanto dos acordos de controle de armas quanto dos acordos de desarmamento, que há muito contribuem para a estabilidade, a transparência e a confiança. A eliminação total das armas nucleares não é uma aspiração distante, mas uma responsabilidade necessária que requer passos concretos e credíveis para alcançar uma paz mais justa, segura e duradoura. Expressando sua preocupação com a rápida integração de tecnologias emergentes, incluindo a inteligência artificial em sistemas nucleares, a missão permanente reitera a necessidade de promover medidas de redução do risco nuclear e de desescalada, tendo em mente a necessidade de limitar o papel das armas nucleares nas doutrinas de segurança e a importância de aumentar a transparência e fortalecer os canais de comunicação.
9: Dom Mário Antônio toma posse como arcebispo de Aparecida. A reportagem é da nossa colega Camila Moraes.
12: Dom Mário Antônio toma posse como arcebispo de Aparecida. A posse canônica do 6º arcebispo de Aparecida em São Paulo, Dom Mário Antônio da Silva, foi realizada no sábado 2 de maio na Catedral Basílica de Aparecida, que é o Santuário Nacional. A preparação da celebração começou ainda em março, logo após o pedido de renúncia de Dom Orlando Brandes ter sido aceito pelo Papa Leão XIV e ser nomeado Dom Mário Antônio da Silva, até então arcebispo de Cuiabá, como seu substituto. Participaram da celebração bispos da província eclesiástica de Aparecida, como também do Regional Sul 1 e Regional Oeste 2, onde está inserida a Arquidiocese de Cuiabá, local que passa a ser sede vacante. Também estiveram presentes cardeais e o Núncio Apostólico no Brasil, Dom Gian Battista de IV, além de religiosos e religiosas e leigos da Arquidiocese. Autoridades civis, como o vice-presidente da República, Geraldo Alckmin, também participaram. Seguindo o rito canônico, Dom Mário Antônio foi acolhido em frente à fachada norte do Santuário Nacional pelo Núncio Apostólico, Dom Gian Battista, e pelo arcebispo emérito, Dom Orlando Brandes. Depois, houve a reverência ao crucifixo levado pelo reitor do Santuário Nacional, Padre Eduardo Catalfo, e Padre Marcos Vinícius da Silva, o vigário-geral da Arquidiocese de Aparecida. Dom Mário aspergiu água benta pelos corredores da Basílica e rezou diante do Sacrário na Capela do Santíssimo. Ele também recebeu o báculo, símbolo do pastor naquela arquidiocese. Em sua primeira homilia, Dom Mário afirmou que o verdadeiro programa de vida e até mesmo do Ministério Episcopal é viver a Páscoa e dar muitos frutos. Ele também fez um apelo ao fortalecimento das obras sociais e da Cáritas, da qual é presidente. Citou a urgência de enfrentar a violência, inclusive o feminicídio no Brasil. Dom Mário Antônio agradeceu a presença dos familiares e também a organização da posse pelos missionários redentoristas e padres da Arquidiocese de Aparecida.
9: Uma situação complexa, em meio a mãos estendidas e ameaças de ataque, põe em risco a frágil trégua de 4 semanas e a vacilante mediação para pôr fim ao conflito entre os Estados Unidos e o Irã. Teherã lançou ataques contra os Emirados Árabes Unidos e Omã, nos quais 2 pessoas ficaram feridas. Não tínhamos a intenção de atingir os Emirados, disse o Irã posteriormente, em meio ao crescente alarme no Golfo. A batalha agora se deslocou efetivamente para Hormuz, em meio a declarações e negações sobre a operação estadunidense Projeto Liberdade, Project Freedom. Os militares dos Estados Unidos alegaram ter interceptado mísseis e drones iranianos que tinham como alvo seus navios, os quais auxiliavam embarcações na passagem estratégica, e ter neutralizado 6 pequenas embarcações iranianas. Este é um evento que nunca aconteceu, de acordo com Teherã, que reitera seu controle da passagem marítima e alega ter atingido um navio de guerra dos Estados Unidos perto da ilha de Jask, uma alegação que Washington nega. O que parece certo, neste momento, é que foi uma embarcação sul-coreana que foi atingida. Este evento levou o presidente dos Estados Unidos, Donald Trump, a pedir à Coreia do Sul que se juntasse ao Projeto Liberdade. Este é um bom momento para nossos parceiros intensificarem seus esforços e pressionarem o Irã, acrescentou o secretário do Tesouro, Scott Bessent, que também abordou a China com uma proposta para auxiliar nos esforços para abrir o estreito. Enquanto isso, o papel da operação dos Estados Unidos foi confirmado pela gigante dinamarquesa de transporte de carga Maersk, que anunciou que, na segunda-feira, 4 de maio, um de seus navios conseguiu passar pelo estreito sob escolta militar dos Estados Unidos. O Irã será varrido da face da terra se atacar navios estadunidenses envolvidos no Projeto Liberdade, ameaçou o chefe da Casa Branca, embora tenha descrito o Teherã como mais maleável e as negociações em curso como muito positivas. Por sua vez, o Irã afirmou que eventos como os de Hormuz sinalizam que não há solução militar para a crise política. As negociações, acrescentou o Teherã, estão progredindo graças aos esforços do Paquistão. Os Estados Unidos devem se precaver para não serem arrastados para um pântano novamente por mal intencionados, disse o ministro das Relações Exteriores iraniano Abbas Arashi. Os Emirados Árabes Unidos devem fazer o mesmo, acrescentou ele. O Papa Leão XIV recebeu o livro Livres sob a Graça na Escola de Santo Agostinho diante dos desafios da história, publicado pela Livraria Editora Vaticana, uma coletânea de discursos de seu período como prior-geral da Ordem de Santo Agostinho, de 2001 a 2013. O primeiro exemplar da edição italiana do livro, disponível nas livrarias desde esta segunda-feira, 4 de maio, foi entregue ao pontífice pelo padre Joseph Fahel, atual prior-geral da Ordem de Santo Agostinho, que promoveu a publicação do livro, juntamente com o padre agostiniano Rocco Ronzani, prefeito do Arquivo Apostólico Vaticano e um dos editores do volume, e Lorenzo Fazzini, diretor editorial da Livraria Editora Vaticana. O livro, além do padre Ronzani, também foi editado pelo padre Miguel Ángel Martín Juárez e pelo padre Michael de Gregório, ambos agostinianos. O texto será publicado nos próximos meses em vários idiomas e está sendo traduzido para 30 países em todo o mundo. Como anunciado anteriormente pela Editora Vaticana na Feira Internacional do Livro de Frankfurt, em outubro de 2025, este livro de Robert Francis Prevost oferece uma compreensão mais profunda da espiritualidade do Papa Leão XIV. O livro Livres sob a Graça tem sua apresentação esta quarta-feira em Roma, às 17 horas locais, no Pontifício Instituto Patrístico Augustiniano, feita pelo cardeal Pietro Parolin, secretário de Estado, pelo padre Joseph Fahel, prior-geral da Ordem de Santo Agostinho, por Paulo Ruffini, prefeito do Dicastério para a Comunicação, por Maria Grazia Calandrone, escritora, e por Andrea Tornielli, diretor editorial da Mídia Vaticana.

0: E assim, amigo ouvinte, chegamos ao final do nosso programa desta terça-feira. Como sempre, agradecendo pelo carinho da sintonia, prometemos estar de volta amanhã neste mesmo horário, se Deus quiser. Você, como sempre, o nosso forte abraço e até lá.
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1: Olá, meu amigo, minha amiga, nosso programa chegou. Se você acompanhou o nosso programa de ontem, deve se lembrar que eu estou falando sobre como se alimentavam os habitantes da Palestina no tempo de Jesus. No Brasil, a gente está acostumado a comer arroz com feijão, grande parte da população, alguns legumes ou verduras, alguma proteína animal quando tem, não é? Então é ovo, a grande parte da população se alimenta de ovo, que é mais barato, ou um franguinho, ou carne de porco.

0: alimentava o dia inteiro, além das lentilhas cozidas e ainda frutas da região, seja as frutas da época, seja as frutas secas, como figo, ameixa, da uva, as passas, castanhas, mas não havia muita comida. Comida era o suficiente para as pessoas. E quando havia uma época de muita seca, aí faltava alimento. Mas quem é que passava fome? Gente, principalmente os doentes e aqueles que tinham alguma doença que os isolava da população, como os cegos, os aleijados, os que tinham doença de pele que se compreendia como se fossem todos leprosos. Isso fazia com que essas pessoas, porque não podiam produzir nada para trocar com os outros, e ficavam na beira dos caminhos, só se alimentavam com aquilo que recebiam de esmola dos outros. Então estavam sujeitos à fome. Também as mulheres viúvas. Por quê? Porque a mulher, quando ela nascia, estava na sua família. Quando ela casava, ela passava a ser membro da família do marido. Quando o marido morria, ela já não tinha mais referência de família. Olha que coisa terrível. E também os órfãos, aqueles que tinham perdido pai e mãe. Então, por isso que na Bíblia, o órfão e a viúva são a imagem dos mais pobres. E Jesus se volta para eles de uma maneira especial. Esses eram aqueles que mais tinham dificuldade para se alimentar, que passavam fome. Mas tinha uma coisa muito bonita no tempo de Jesus, que também era comum, e é comum ainda em alguns lugares do interior do Brasil, que as pessoas trocavam entre si os alimentos que produziam. Então, fulano tinha leite de cabra. Ele dividia com alguém que tinha retirado da sua produção mais grãos de trigo ou de cevada. A troca e também a partilha. Quando havia uma produção muito grande, agrícola, as pessoas simplesmente doavam para os outros que precisavam. Gente, essa lição de se alimentar com alimentos naturais, de partilhar os alimentos, de praticar a caridade, o amor para quem tem fome, vem da Bíblia. Qual é a ligação disso com a ecologia? É que a gente precisa ter as situações ideais do solo e da água para plantar e para colher. Se o solo está poluído, se falta água, se tem um excesso de insetos e de outros seres por causa do desequilíbrio ecológico, a gente não consegue colher o alimento. Que essa aprendizagem dos tempos de Jesus ajude também a nós hoje. Um grande abraço para você, meu irmão, minha irmã. Até nosso próximo programa.
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1: 5 horas e 56 minutos.
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3: Encontramos no Evangelho de hoje palavras muito fortes dirigidas por Jesus aos seus discípulos. São elas: eu sou a videira verdadeira e meu Pai é o agricultor. Todo ramo que em mim não dá fruto, ele o corta. E todo ramo que dá fruto, ele o limpa para que dê mais fruto ainda. Permanecei em mim e eu permanecerei em vós. Como o ramo não pode dar fruto por si mesmo, se não permanecer na videira, assim também vós não podereis dar fruto se não permanecerdes em mim. Eu sou a videira e vós os ramos. Aquele que permanece em mim e eu nele, esse produz muito fruto. Porque sem mim nada podeis fazer. Nisto meu Pai é glorificado, que deis muito fruto e vos torneis meus discípulos. A civilização dos nossos tempos tem uma necessidade premente de ver e vivenciar frutos de verdade e justiça, de paz e de amor. Esses frutos vêm do reino de Deus irrompido em Jesus Cristo. Por isso, ele é a videira e nós somos os ramos. Mas só a videira e os ramos, permanecendo unidos, produzirão frutos. Senhor, não permita que nós, como ramos, não permaneçamos na videira que sois vós. Com a bênção do Deus misericordioso, o Pai, o Filho e o Espírito Santo. Amém.
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1: 6:26.
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0: Santo. Amém. Oferecimento do Santo Terço. Divino Jesus, nós vos oferecemos este rosário que vamos rezar, contemplando os mistérios de vossa redenção. Concedei-nos, por intercessão de Maria, vossa Mãe Santíssima, a quem nos dirigimos, as virtudes que nos são necessárias para bem rezá-lo e a graça de ganhar as indulgências anexas a esta santa devoção. Creio em Deus Pai, Todo-Poderoso, Criador do céu e da terra, e em Jesus Cristo, seu único Filho, nosso Senhor, que foi concebido pelo poder do Espírito Santo, nasceu da Virgem Maria, padeceu sob Pôncio Pilatos, foi crucificado, morto e sepultado, desceu à mansão dos mortos, ressuscitou ao terceiro dia, subiu aos céus, está assentado à direita de Deus Pai Todo-Poderoso, donde há de vir a julgar os vivos e os mortos. Creio no Espírito Santo, na Santa Igreja Católica, na comunhão dos santos, na remissão dos pecados, na ressurreição da carne, na vida eterna. Amém.
1: Pai nosso que estais no céu, santificado seja o vosso nome. Venha a nós o vosso reino. Seja feita a vossa vontade, assim na terra como no céu.
2: O pão nosso de cada dia nos dai hoje. Perdoai as nossas ofensas,

0: do mal. Amém.
1: Ave Maria, cheia de graça, o Senhor é convosco. Bendita sois vós entre as mulheres. E bendito é o fruto do vosso ventre, Jesus.
0: Santa Maria, Mãe de Deus, rogai por nós, pecadores, agora e na hora de nossa morte. Amém.
1: Ave Maria, cheia de graça, o Senhor é convosco. Bendita sois vós entre as mulheres. E bendito é o fruto do vosso ventre, Jesus.
0: Santa Maria, Mãe de Deus, rogai por nós, pecadores, agora e na hora de nossa morte. Amém.
1: Ave Maria, cheia de graça, o Senhor é convosco. Bendita sois vós entre as mulheres. E bendito é o fruto do vosso ventre, Jesus.
0: Santa Maria, Mãe de Deus, rogai por nós, pecadores, agora e na hora de nossa morte. Amém.
2: Glória ao Pai, ao Filho e ao Espírito Santo.
0: Como era no princípio, agora e sempre. Amém.
2: Mistérios gloriosos. No primeiro mistério, contemplamos a ressurreição de nosso Senhor Jesus Cristo.
1: Pai nosso que estais no céu, santificado seja o vosso nome. Venha a nós o vosso reino, seja feita a vossa vontade, assim na terra como no céu.
0: O pão nosso de cada dia nos dai hoje. Perdoai as nossas ofensas, assim como nós perdoamos a quem nos tem ofendido. E não nos deixeis cair em tentação, mas livrai-nos do mal. Amém.
1: Ave Maria, cheia de graça, o Senhor é convosco. Bendita sois vós entre as mulheres, e bendito é o fruto do vosso ventre, Jesus.
0: Santa Maria, Mãe de Deus, rogai por nós, pecadores, agora e na hora de nossa morte. Amém.
1: Ave Maria, cheia de graça, o Senhor é convosco. Bendita sois vós entre as mulheres e bendito é o fruto do vosso ventre, Jesus.
0: Santa Maria, Mãe de Deus,
1: rogai por nós, pecadores, agora e na hora de nossa morte. Amém. Ave Maria, cheia de graça, o Senhor é convosco. Bendita sois vós entre as mulheres e bendito é o fruto do vosso ventre, Jesus.
0: Santa Maria, Mãe de Deus, rogai por nós, pecadores, agora e na hora de nossa morte. Amém.
1: Ave Maria, cheia de graça, o Senhor é convosco. Bendita sois vós entre as mulheres, e bendito é o fruto do vosso ventre, Jesus.
0: Santa Maria, Mãe de Deus, rogai por nós, pecadores, agora e na hora de nossa morte. Amém.
1: Ave Maria, cheia de graça, o Senhor é convosco. Bendita sois vós entre as mulheres, e bendito é o fruto do vosso ventre, Jesus.
0: Santa Maria, Mãe de Deus, rogai por nós, pecadores, agora e na hora de nossa morte. Amém.
1: Ave Maria, cheia de graça, o Senhor é convosco. Bendita sois vós entre as mulheres, e bendito é o fruto do vosso ventre, Jesus.
0: Santa Maria, Mãe de Deus, rogai por nós, pecadores, agora e na hora de nossa morte. Amém.
1: Ave Maria, cheia de graça, o Senhor é convosco. Bendita sois vós entre as mulheres, e bendito é o fruto do vosso ventre, Jesus.
0: Santa Maria, Mãe de Deus, rogai por nós, pecadores, agora e na hora de nossa morte. Amém.
1: Ave Maria, cheia de graça, o Senhor é convosco. Bendita sois vós entre as mulheres, e bendito é o fruto do vosso ventre, Jesus.
0: Santa Maria, Mãe de Deus, rogai por nós, pecadores, agora e na hora de nossa morte. Amém.
1: Ave Maria, cheia de graça, o Senhor é convosco. Bendita sois vós entre as mulheres, e bendito é o fruto do vosso ventre, Jesus.
0: Santa Maria, Mãe de Deus, rogai por nós, pecadores, agora e na hora de nossa morte. Amém.
1: Ave Maria, cheia de graça, o Senhor é convosco. Bendita sois vós entre as mulheres, e bendito é o fruto do vosso ventre, Jesus.
0: Santa Maria, Mãe de Deus, rogai por nós, pecadores, agora e na hora de nossa morte. Amém.
1: Glória ao Pai, ao Filho e ao Espírito Santo.
0: Como era no princípio, agora e sempre. Amém.
1: Ó bom Jesus, perdoai-nos, livrai-nos do fogo do inferno, levai as almas todas para o céu e socorrei principalmente as que mais precisarem.
2: No segundo mistério, contemplamos a ascensão de Jesus Cristo ao céu. Pai nosso que estais no céu, santificado seja o vosso nome. Venha a nós o vosso reino. Seja feita a vossa vontade, assim na terra como no céu.
0: O pão nosso de cada dia nos dai hoje, perdoai as nossas ofensas, assim

0: Ave Maria, cheia de graça, o Senhor é convosco. Bendita sois vós entre as mulheres, e bendito é o fruto do vosso ventre, Jesus.
1: Santa Maria, Mãe de Deus, rogai por nós, pecadores, agora e na hora de nossa morte. Amém.
0: Ave Maria, cheia de graça, o Senhor é convosco. Bendita sois vós entre as mulheres, e bendito é o fruto de vosso ventre, Jesus.
1: Santa Maria, Mãe de Deus, rogai por nós, pecadores, agora e na hora de nossa morte. Amém.
0: Ave Maria, cheia de graça, o Senhor é convosco. Bendita sois vós entre as mulheres, e bendito é o fruto do vosso ventre, Jesus.
1: Santa Maria, Mãe de Deus, rogai por nós, pecadores, agora e na hora de nossa morte. Amém.
0: Ave Maria, cheia de graça, o Senhor é convosco. Bendita sois vós entre as mulheres, e bendito é o fruto do vosso ventre, Jesus.
1: Santa Maria, Mãe de Deus, rogai por nós, pecadores, agora e na hora de nossa morte. Amém.
0: Ave Maria, cheia de graça, o Senhor é convosco. Bendita sois vós entre as mulheres, e bendito é o fruto do vosso ventre, Jesus.
1: Santa Maria, Mãe de Deus, rogai por nós, pecadores, agora e na hora de nossa morte. Amém.
0: Ave Maria, cheia de graça, o Senhor é convosco. Bendita sois vós entre as mulheres, e bendito é o fruto de vosso ventre, Jesus.
1: Santa Maria, Mãe de Deus, rogai por nós, pecadores, agora e na hora de nossa morte. Amém.
0: Ave Maria, cheia de graça, o Senhor é convosco. Bendita sois vós entre as mulheres, e bendito é o fruto do vosso ventre, Jesus.
1: Santa Maria, Mãe de Deus, rogai por nós, pecadores, agora e na hora de nossa morte. Amém.
0: Ave Maria, cheia de graça, o Senhor é convosco. Bendita sois vós entre as mulheres, e bendito é o fruto do vosso ventre, Jesus.
1: Santa Maria, Mãe de Deus, rogai por nós, pecadores, agora e na hora de nossa morte. Amém.
0: Ave Maria, cheia de graça, o Senhor é convosco. Bendita sois vós entre as mulheres, e bendito é o fruto do vosso ventre, Jesus.
1: Santa Maria, Mãe de Deus, rogai por nós, pecadores, agora e na hora de nossa morte. Amém.
0: Ave Maria, cheia de graça, o Senhor é convosco. Bendita sois vós entre as mulheres, e bendito é o fruto do vosso ventre, Jesus.
1: Santa Maria, Mãe de Deus, rogai por nós, pecadores, agora e na hora de nossa morte. Amém.
0: Glória ao Pai, ao Filho e ao Espírito Santo.
1: Como era no princípio, agora e sempre. Amém.
0: Ó bom Jesus,
1: perdoai-nos, livrai-nos do fogo do inferno, levai as almas todas para o céu, e socorrei-as, principalmente as que mais precisarem.
0: No terceiro mistério, contemplamos a vinda do Espírito Santo sobre Nossa Senhora e os apóstolos em oração.
2: Pai nosso, que estais no céu, santificado seja o vosso nome. Venha a nós o vosso reino, seja feita a vossa vontade, assim na terra como no céu.
1: O nosso de cada dia nos dai hoje,
2: perdoai as nossas ofensas, assim como nós perdoamos a quem nos tem ofendido. E não nos deixeis cair em tentação, mas livrai-nos do mal. Amém. Ave Maria, cheia de graça, o Senhor é convosco. Bendita sois vós entre as mulheres, e bendito é o fruto do vosso ventre, Jesus.
1: Santa Maria,
2: Mãe de Deus, rogai por nós.

0: nós, pecadores, agora e na hora de nossa morte. Amém. Ave Maria, cheia de graça, o Senhor é convosco. Bendita sois vós entre as mulheres e bendito é o fruto do vosso ventre, Jesus. Santa Maria, Mãe de Deus, rogai por nós, pecadores, agora e na hora de nossa morte. Amém. Ave Maria, cheia de graça, o Senhor é convosco. Bendita sois vós entre as mulheres e bendito é o fruto do vosso ventre, Jesus.
1: Santa Maria, Mãe de Deus, rogai
0: por nós, pecadores, agora e na hora de nossa morte. Amém. Ave Maria, cheia de graça, o Senhor é convosco. Bendita sois vós entre as mulheres e bendito é o fruto do vosso ventre, Jesus.
1: Santa Maria, Mãe de Deus,
0: rogai por nós, pecadores, agora e na hora de nossa morte. Amém. Ave Maria, cheia de graça, o Senhor é convosco. Bendita sois vós entre as mulheres e bendito é o fruto do vosso ventre, Jesus.
1: Santa Maria,
0: Mãe de Deus, rogai por nós, pecadores, agora e na hora de nossa morte. Amém. Ave Maria, cheia de graça, o Senhor é convosco. Bendita sois vós entre as mulheres e bendito é o fruto do vosso ventre, Jesus.
1: Santa Maria,
0: Mãe de Deus, rogai por nós, pecadores, agora e na hora de nossa morte. Amém. Ave Maria, cheia de graça, o Senhor é convosco. Bendita sois vós entre as mulheres e bendito é o fruto do vosso ventre, Jesus.
1: Santa Maria,
0: Mãe de Deus, rogai por nós, pecadores, agora e na hora de nossa morte. Amém. Ave Maria, cheia de graça, o Senhor é convosco. Bendita sois vós entre as mulheres e bendito é o fruto do vosso ventre, Jesus.
1: Santa Maria,
0: Mãe de Deus, rogai por nós, pecadores, agora e na hora de nossa morte. Amém. Glória ao Pai, ao Filho e ao Espírito Santo. No princípio, agora e sempre. Amém. Ó bom Jesus, perdoai-nos, livrai-nos do fogo do inferno, levai as almas todas para o céu e socorrei principalmente as que mais precisarem.
2: No quarto mistério, contemplamos a assunção de Nossa Senhora aos céus. Pai nosso que estais no céu, santificado seja o vosso nome. Venha a nós o vosso reino, seja feita a vossa vontade, assim na terra como no céu.

0: Maria, cheia de graça, o Senhor é convosco. Bendita sois vós entre as mulheres, e bendito é o fruto de vosso ventre, Jesus.
1: Santa Maria, Mãe de Deus, rogai por nós, pecadores, agora e na hora de nossa morte. Amém.
0: Ave Maria, cheia de graça, o Senhor é convosco. Bendita sois vós entre as mulheres, e bendito é o fruto do vosso ventre, Jesus.
1: Santa Maria, Mãe de Deus, rogai por nós, pecadores, agora e na hora de nossa morte. Amém.
0: Ave Maria, cheia de graça, o Senhor é convosco. Bendita sois vós entre as mulheres, e bendito é o fruto do vosso ventre, Jesus.

0: Maria, cheia de graça, o Senhor é convosco. Bendita sois vós entre as mulheres, e bendito é o fruto do vosso ventre, Jesus.
1: Santa Maria, Mãe de Deus, rogai por nós, pecadores, agora e na hora de nossa morte. Amém.
0: Ave Maria, cheia de graça, o Senhor é convosco. Bendita sois vós entre as mulheres, e bendito é o fruto do vosso ventre, Jesus.
1: Santa Maria, Mãe de Deus, rogai por nós, pecadores, agora e na hora de nossa morte. Amém.
0: Ave Maria.

0: cheia de graça, o Senhor é convosco. Bendita sois vós entre as mulheres, e bendito é o fruto de vosso ventre, Jesus.
1: Santa Maria, Mãe de Deus, rogai por nós, pecadores, agora e na hora de nossa morte. Amém.
0: Ave Maria, cheia de graça, o Senhor é convosco. Bendita sois vós entre as mulheres, e bendito é o fruto do vosso ventre, Jesus.
1: Santa Maria, Mãe de Deus, rogai por nós, pecadores, agora e na hora de nossa morte. Amém.
0: Ave Maria, cheia de graça, o Senhor é convosco. Bendita sois vós entre as mulheres, e bendito é o fruto do vosso ventre, Jesus.
1: Santa Maria, Mãe de Deus, rogai por nós, pecadores, agora e na hora de nossa morte. Amém.
0: Glória ao Pai, ao Filho e ao Espírito Santo.
1: Como era no princípio, agora e sempre. Amém.
0: Ó meu Jesus, perdoai-nos, livrai-nos do fogo do inferno, levai as almas todas para o céu e socorrei principalmente as que mais precisarem. No quinto mistério, contemplamos a coroação de Nossa Senhora como Rainha do Céu e da Terra.
2: Pai nosso que estais no céu, santificado seja o vosso nome. Venha a nós o vosso reino, seja feita a vossa vontade, assim na terra como no céu. Cada dia nos dai hoje, perdoai as nossas ofensas, assim como nós perdoamos a quem nos tem ofendido. E não nos deixeis cair em tentação, mas livrai-nos do mal. Amém. Ave Maria, cheia de graça, o Senhor é convosco. Bendita sois vós entre as mulheres, e bendito é o fruto do vosso ventre, Jesus.
1: Santa Maria, Mãe de Deus,
2: rogai por nós, pecadores, agora e na hora de nossa morte. Amém. Ave Maria, cheia de graça, o Senhor é convosco. Bendita sois vós entre as mulheres, e bendito é o fruto do vosso ventre, Jesus.
1: Santa Maria,
2: e a Mãe de Deus, rogai por nós, pecadores, agora e na hora de nossa morte. Amém. Ave Maria, cheia de graça, o Senhor é convosco. Bendita sois vós entre as mulheres, e bendito é o fruto do vosso ventre, Jesus.
1: Santa Maria,
2: e a Mãe de Deus, rogai por nós, pecadores, agora e na hora de nossa morte. Amém. Ave Maria, cheia de graça, o Senhor é convosco. Bendita sois vós entre as mulheres, e bendito é o fruto do vosso ventre, Jesus.
1: Santa Maria,
2: e a Mãe de Deus, rogai por nós, pecadores, agora e na hora de nossa morte. Amém. Ave Maria, cheia de graça, o Senhor é convosco. Bendita sois vós entre as mulheres, e bendito é o fruto do vosso ventre, Jesus.
1: Santa Maria,
2: Mãe de Deus, por nós, pecadores, agora e na hora de nossa morte. Amém. Ave Maria, cheia de graça, o Senhor é convosco. Bendita sois vós entre as mulheres, e bendito é o fruto do vosso ventre, Jesus. E a Mãe de Deus, rogai por nós, pecadores, agora e na hora de nossa morte. Amém. Ave Maria, cheia de graça, o Senhor é convosco. Bendita sois vós entre as mulheres, e bendito é o fruto do vosso ventre, Jesus.
1: Santa Maria,
2: Mãe de Deus, rogai por nós, pecadores, agora e na hora de nossa morte. Amém. Ave Maria, cheia de graça, o Senhor é convosco. Bendita sois vós entre as mulheres, e bendito é o fruto do vosso ventre, Jesus.
1: Santa Maria,
2: e a Mãe de Deus, rogai por nós, pecadores, agora e na hora de nossa morte. Amém. Ave Maria, cheia de graça, o Senhor é convosco. Bendita sois vós entre as mulheres, e bendito é o fruto do vosso ventre, Jesus.
1: Santa Maria,
2: Mãe de Deus, rogai por nós, pecadores, agora e na hora de nossa morte. Amém. Ave Maria, cheia de graça, o Senhor é convosco. Bendita sois vós entre as mulheres, e bendito é o fruto do vosso ventre, Jesus.
1: Santa Maria,
2: Mãe de Deus, rogai por nós, pecadores, agora e na hora de nossa morte. Amém. Glória ao Pai, ao Filho e ao Espírito Santo,
1: como
2: era no princípio, agora e sempre. Amém. Ó bom Jesus, doai-nos, livrai-nos do fogo do inferno, levai as almas todas para o céu,
1: e socorrei principalmente as que mais precisarem.
2: Agradecimento. Infinitas graças vos damos, soberana Rainha, pelos benefícios que todos os dias recebemos de vossas mãos liberais. Dignai-vos agora e para sempre tomar-nos debaixo de vosso poderoso amparo. E em vosso louvor vos saudamos cantando uma salve, Rainha.

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4: Hoje um abraço muito especial, mas muito especial mesmo, para vocês que são nossos ouvintes. Vocês que andam escutando aí o programa Falando de Bíblia e que vão respondendo as perguntas, mas fundamentalmente que vão aprendendo, estudando cada vez mais a palavra de Deus. Que Deus possa encher a casa de vocês de bênçãos e mais bênçãos. E o nosso estudo, estamos aí vendo o início da igreja, as comunidades nascentes, através do livro de Atos dos Apóstolos. Estamos em Atos dos Apóstolos, no capítulo 16. E hoje nós vamos ver como é que foi essa questão do Paulo ser preso lá em Filipos, né? Então, Atos de Apóstolos, capítulo 16, versículos 16 até 24. Bom, eles estavam indo para oração quando veio ao seu encontro uma jovem escrava possuída por um espírito de adivinhação. Ela fazia oráculos e obtinha muito lucro para seus patrões. Ela começou a seguir Paulo e a nós, gritando: "Esses homens são servos de Deus Altíssimo que vos anuncia o caminho da salvação." Isso aconteceu durante muitos dias. Por fim, incomodado, Paulo voltou-se e disse ao espírito: "Eu te ordeno no nome de Jesus Cristo, sai dessa moça." O espírito saiu no mesmo instante. Os patrões da jovem, vendo perdida a esperança de lucro, agarraram Paulo e Silas e os arrastaram à praça principal diante dos chefes da cidade. Apresentaram os dois aos magistrados e disseram: "Esses homens estão provocando desordem em nossa cidade. São judeus e pregam costumes que a nós, romanos, não é permitido aceitar nem seguir." A multidão levantou-se contra Paulo e Silas e os magistrados. Depois de lhes rasgarem as vestes, mandaram açoitar os dois com varas. Depois de açoitá-los bastante, lançaram-nos na prisão e ordenaram ao carcereiro que os guardasse com toda a segurança. Ao receber essa ordem, o carcereiro empurrou-os para o fundo da prisão e prendeu os pés deles no tronco. Queria chamar a atenção desse pedaço, porque é muito interessante. No fundo, no fundo, eles não estão sendo presos pelo que eles estão pregando, pelos costumes ou pela novidade de Jesus. Eles foram presos porque interferiram no negócio dos patrões lá, citados no texto, que estavam explorando uma mulher, escrava deles, como um tipo de uma adivinha. E aí ela fazia previsões da vida das pessoas, tal, errado ou certo, sei lá, um tipo de uma cigana, né? E os patrões estavam ganhando dinheiro com isso. E aí quando Paulo denuncia isso, mandando que saia dela o espírito, na verdade uma forma de denunciar charlatanismo nisso, aí o povo para de pagar pelo serviço. E então os donos dela, né, os patrões dessa escrava, ficam mal servidos e levam os dois a julgamento e insistem para que eles sejam presos. Então é interessante que na hora do julgamento, claro, eles colocam como motivo para prisão o que eles falam, o que eles pregam. Mas é claro que não foi isso. Eles se sentiram incomodados economicamente. Isso eu acho muito importante para a gente fazer um link com a igreja de hoje. Quantas e quantas vezes alguns de nós vão sendo aí perseguidos porque denunciam absurdos que estão acontecendo na nossa sociedade. Exploração de pessoas por outras pessoas. E sobre esse aspecto a gente podia até levantar os grandes sermões atuais do Papa Francisco denunciando as condições de miséria em que tantas pessoas estão vivendo. E é engraçado, né? Que aí vem essa turma aí mais ortodoxa dizer: "Ah, a igreja está fazendo política, a igreja está fazendo política e tal." E o Papa Francisco coloca claramente que a igreja não deve fazer política partidária, mas a política, no sentido de cuidar das pessoas mais pobres, é missão de qualquer cristão. Pergunta: por que motivo Paulo e Silas foram presos?
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5: Seis horas e 59 minutos.
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0: 7 horas, 5 minutos, manhã de quarta-feira, né? Já estamos chegando na quarta-feira, o dia que divide a semana, né? Segunda e terça, chegamos na quarta, depois quinta e sexta e já se aproxima o final de semana. Digamos a semana comercial, né? Embora muitas empresas e atividades trabalham também no sábado e até domingo, no caso supermercado, shopping, né? Bom, mas chegamos no dia que praticamente divide a semana ao meio. Quarta-feira, dia 6 de maio de 2026. Pelotas registra 20 graus e 9 décimos de temperatura neste momento. 94% é a umidade relativa do ar e a sensação térmica 22,3. Vejam bem que a temperatura está mais baixa do que a sensação térmica. Temos um tempo abafado, né? Provavelmente a Beatriz Alt, daqui a pouco mais, quando nos trouxer as condições climáticas, ela vai nos dizer se teremos chuvas ou não. É importante que a gente saiba disso. Bom, os ventos se deslocam a 1,6 km horários. Essas são as condições que estamos iniciando esse Bom Dia Rio de hoje, quarta-feira, e eu convoco você. Temos muitas informações mesmo. Hoje estaremos recebendo mais um pré-candidato a deputado estadual aqui pela região sul. O radialista Rui Jordão vai estar conosco aqui conversando sobre as suas propostas, a sua perspectiva uma vez eleito, né, deputado estadual, e qual é a sua leitura da região sul, o que é que precisa. Estaremos conversando também com o professor da Universidade Católica, em razão de uma grande pesquisa que foi feita, encontrando aí falta de vitamina D nos idosos que foram pesquisados e estão internados em instituições de longa permanência, as casas de idosos, né? Aquelas ILPIs. Nós vamos estar falando também sobre isso. E temos muito mais entrevistas aqui. Padre Wilson também, vamos falar sobre esse furto de cabos e fios que vem acontecendo, inclusive, nas igrejas, né? Nas igrejas também, vamos falar sobre isso aqui nesta manhã de quarta-feira, né? E vamos trazer as notícias internacionais, nacionais, né? Vamos trazer tudo isso, né? Então, você vai ficar bem informado, sem dúvida alguma, a partir de agora, né? A gente tem notícia triste também, sabia? É muito triste mesmo. Um estudante matou a tiros duas servidoras em uma escola no Acre. Nós vamos estar trazendo os detalhes dessas informações. Mas agora eu já vou ao Estúdio 2 receber o bom dia da Beatriz Alt, que já está conosco. Já estamos também no YouTube. Um joinha aqui, né? Uma bananinha, um aceno para você que nos acompanha. Obrigado pelo carinho, obrigado pela companhia. Você que nos acompanha também nos 1160 da Rádio Universidade. Você que utiliza um aplicativo, tudo rádio, Rádiosnet, que está fora de Pelotas e nos acompanha, como é o caso do Birajara e a Cleusa, lá no Rio de Janeiro, o nosso afetuoso abraço, nosso agradecimento inicial, né? E também o nosso agradecimento a essa grande equipe que coloca o Bom Dia Rio diariamente aqui no ar, né? Daniel Kurz, nas ruas, que hoje não estará nas ruas conosco, está se preparando para participar da jornada esportiva logo mais à noite, Internacional e Brasil, Brasil Internacional pela Recopa, uma final aqui no Bento Freitas, e o time da Bola Branca é presente, né? Não pode faltar o time da Bola Branca. Você tem que estar sintonizado ou acessando o YouTube ou sintonizado nos 1160 para acompanhar essa grande cobertura esportiva de logo mais. Daniel Kurz, os repórteres João Antônio Ferreira, Gustavo Lousada, Lucas Fabião, Quem mais? Tem muita gente, né? O Fernando Moraes também. Hoje temos a participação da nossa supervisora, jornalista Alessandra Sena, prestando sua voz, trazendo informações aqui também. A Beatriz Alti, o Héctor Zequiro, nosso novo estagiário. A turma é grande. O departamento comercial fica a cargo da Mariana e da Léo Chuan, que você que quer anunciar na Rádio Universidade, faça contato conosco também. Contato com a gente, né? A supervisão técnica, né, para que o sinal da Rádio Universidade chegue perfeito no seu rádio, no seu aparelho receptor, é de Virgílio Padilha. E a supervisão geral aqui da Rádio Universidade fica a cargo da jornalista Alessandra Sena. Bom dia, Beatriz Alti. Já a Bia traz um bom dia.
1: O microfone, né?
0: Eu acho que o teu tá sem volume.
1: Tá
0: captando pelo outro, né? Tá captando pelo do lado.
1: Agora foi?
0: Agora sim.
1: Agora foi. Nessa quarta-feira, esquecendo de ligar o microfone, mas chego com o meu bom dia, 7 horas e 11 minutos aqui no Bom Dia Rio. A gente chegando nessa quarta com muita informação. O Sérgio já trouxe, mas hoje é dia de final. Final aqui em Pelotas, final Grêmio e Grêmio não, Internacional e Chavante se enfrentam hoje pela final aí da Recopa Gaúcha. O Chavante, que ganhou a Copa da Federação Gaúcha do ano passado, que foi a Copa Rui Carlos Ostermann, e o Inter, que ano passado ganhou o Gauchão. Então aí eles se enfrentam para descobrir quem vai ser o campeão dos campeões gaúchos neste 2025/2026, né? Então, chegando com hoje temos futebol, temos jornada esportiva, mas começamos amanhã aqui na Rádio Universidade com muita informação, muitas entrevistas para começar o dia já bem informado. E eu já deixo o convite para interagir com a gente no 98413-5473, que é o WhatsApp da Rádio Universidade. Também pode acessar o YouTube Rádio Universidade de Pelotas. Estamos ao vivo e com imagens aí desde as 7 da manhã e vamos continuar até as 9h30, até o fim do nosso programa. E também não esquecer de seguir no Instagram, @RádioUniversidade.
0: Obrigado, Beatriz Alti, trazendo o seu bom dia, né? E eu lembro a você que hoje é quarta-feira, 6 de maio, Bom Dia Rio é sempre, todos os dias, a sua melhor companhia para começar o dia muito bem informado com notícias de Pelotas, da região sul do estado do Brasil e do mundo. 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Então, lembre-se, eu te convido para irmos juntos até as 9h30 da manhã, porque o Bom Dia Rio tem hora marcada com o Sérgio Corrêa, tem hora marcada com notícias daqui para quem vive aqui. 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Ao vivo, tá bem? Vamos direto à previsão do tempo que a Beatriz Alti vai nos trazer.
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1: 7 horas e 14 minutos e agora é hora da previsão do tempo aqui no nosso Bom Dia Rio. Fazem 19 graus em Pelotas, mas a sensação térmica está mais elevada, 24 graus. E hoje o dia vamos ter pancadas leves de chuva. Agora na cidade de Pelotas a gente está em alguns pontos com chuva, essa chuva que para e volta, essa chuva que não molha tanto, porque é uma chuva mais fraquinha. Mas vamos ter essa chuva ao longo do dia, mas o dia vai ser predominantemente ensolarado. Por volta das 10 horas da manhã, já não vamos mais ter incidência de chuva, vamos estar com 23 graus na cidade de Pelotas. As máximas hoje Por volta da tarde, chegam a 27 graus, um dia que vai alternar entre ensolarado e nublado, mas a chuva tende a ficar só pela manhã.
0: Obrigado, Beatriz Alt, trazendo as condições climáticas, né, para Pelotas. Vamos trocar nossa trilha aqui. A trilha permanente aqui do Bom Dia Rio, né, que suscita, quando você ouve a trilha, suscita notícias, né, informações sempre, sempre. Dando sequência a você que pretende sair de casa hoje, leve um agasalho, né? Um agasalho para chuva, principalmente. A partir de agora estão chegando, vão desfilar aqui pelo Bom Dia Rio as principais notícias, os principais fatos que aconteceram no país, no mundo, no Rio Grande do Sul e principalmente aqui na região sul. No Acre, um estudante mata a tiros duas servidoras numa escola. Um ataque a tiros dentro do Instituto São José, uma escola em Rio Branco, deixou duas servidoras mortas e outros dois feridos nesta terça-feira. A informação foi confirmada pelo Batalhão de Operações Especiais, o BOP, e também pelo governo estadual. A polícia confirmou que o suspeito é um aluno do colégio de 13 anos que entrou armado na escola e foi apreendido após os disparos. A arma é do padrasto dele, que foi levado pela PM, né, e está detido. As servidoras mortas foram identificadas como Alzenira Pereira da Silva, de 53 anos, e Raquel Salles Feitosa, de 37 anos. Uma outra funcionária foi baleada no pé e um aluno levou um tiro na perna. Segundo o governo do Acre, os feridos foram encaminhados para o pronto-socorro. As aulas nos colégios estaduais foram suspensas até sexta-feira. Ambulâncias do Serviço de Atendimento Móvel de Urgência, o SAMU, estão na escola atendendo, né, as vítimas, né, ainda dando esse suporte, digamos assim, né. Então, triste essa notícia, né, isso aconteceu à tarde, os alunos estavam em aula quando ouviram os disparos, né, e os alunos ficaram muito assustados no momento do ataque, se jogaram no chão, tentaram fazer barricada na porta das salas de aula com cadeiras. Vejam bem, que coisa triste, né, a gente acompanhar tudo isso aqui no Brasil. Dando sequência às nossas informações, o prazo para regularizar o título de eleitor termina hoje em todo o Brasil. Então, a questão de se adequar à biometria, transferência de domicílio eleitoral, emissão do título, toda aquela movimentação que você faz no cartório eleitoral, né, para se adequar às eleições desse ano, ou até mesmo quem vai votar pela primeira vez, hoje encerra este prazo. A Mega Sena acumulou e, né, vai pagar 36 milhões de reais no sorteio de amanhã. 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A companhia aérea Latam reduziu o número de voos previstos para junho aqui no Brasil. A medida ocorre em meio à alta dos preços do combustível de aviação. A redução é de 2% a 3%. Conforme a empresa, não houve cancelamentos significativos de viagens. Em abril e maio, no entanto, há uma estimativa de custos adicionais superiores a US$ 700 milhões neste segundo trimestre do ano. Está aí a Latam, então, reduzindo o número de voos para reduzir suas despesas. Aqui no Rio Grande do Sul, hoje, em Bento Gonçalves, na região da Serra, ocorre um simulado de resgate diante de um deslizamento de terra. A ação será no bairro Zate e acontece das 10 da manhã às 4 da tarde. Mais de 400 profissionais participam da atividade que vai testar protocolos de resposta a eventos climáticos e eventos extremos. O exercício vai contar com manequins soterrados, vai resgate de feridos com uso de helicópteros e também vai acontecer o encaminhamento para hospitais e possíveis interrupções de serviços. Um abrigo será montado para receber moradores e figurantes. Os moradores foram avisados nas últimas semanas sobre esse simulado. O local escolhido, Ana, foi Bento Gonçalves por ser a quarta cidade com maior risco geológico aqui no estado do Rio Grande do Sul. O presidente dos Estados Unidos, Donald Trump, afirmou nesta terça-feira pelas redes sociais que vai suspender temporariamente a Operação Liberdade. A operação tem como objetivo escoltar navios comerciais no Estreito de Hormuz em meio ao bloqueio iraniano. Segundo ele, a medida foi adotada para abrir espaço a negociações com o Irã e a decisão foi feita após um pedido do Paquistão, que atua como mediador. E também outros países fizeram esta solicitação. O presidente Donald Trump também citou um grande progresso nas conversas com representantes iranianos. Trump não deu detalhes sobre o estágio das negociações, nem sobre quais países estariam envolvidos nas tratativas. Apesar da suspensão da operação, Trump disse que o bloqueio contra navios iranianos continuará em vigor no Estreito de Hormuz. O presidente Lula embarca a 1 da tarde de hoje para os Estados Unidos. Ele terá um encontro presencial com o presidente Donald Trump na Casa Branca, em Washington. A reunião será amanhã e também tem como objetivo focar em destravar temas bilaterais. Este será o terceiro encontro pessoal entre os dois presidentes desde que Trump assumiu o segundo mandato. O prazo para o presidente Luiz Inácio Lula da Silva promulgar a derrubada de veto ao projeto da dosimetria termina hoje. O projeto de lei foi aprovado pelo Congresso na sessão conjunta da semana passada. O prazo, portanto, é até às 7h18 da noite de hoje. Segundo o ministro das Relações Institucionais, José Guimarães, e também alguns aliados do Palácio do Planalto, Lula não vai assinar a promulgação. Aí o que acontece? O projeto volta ao Congresso e a competência passa ao presidente da Casa e do Senado Federal, né? Persistindo a omissão, o vice-presidente, né, poderá assumir a decisão. Mas a tendência, portanto, é de que a tarefa caiba mesmo ao presidente do Congresso, Davi Alcolumbre, né? Provavelmente será ele que vai decidir, né, e promulgar, digamos assim, o projeto da dosimetria, que diminui as penas de todos aqueles envolvidos no 8 de janeiro e acaba diminuindo também, por consequência, a pena do ex-presidente Jair Bolsonaro. Um acordo garante postos de trabalho dos funcionários do pronto-socorro de Pelotas. Com essa notícia, iniciamos as notícias daqui. 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O prefeito Fernando Marrone assinou nesta terça-feira o termo de ajustamento de conduta com o Ministério Público, é o conhecido como TAC. Esse termo assegura a manutenção dos postos de trabalho dos funcionários seletistas que trabalham no pronto-socorro de Pelotas. O documento afasta completamente risco de rescisão contratual diante da entrada em funcionamento do Hospital de Pronto-Socorro de Pelotas, previsto para ocorrer até o fim de junho. Marrone diz: pactuamos com o Ministério Público a migração dos atuais funcionários do pronto-socorro com todos os direitos trabalhistas resguardados. De acordo com o prefeito, todo o trabalho foi coordenado pelo Ministério Público. A principal preocupação, reforçada pelo promotor José Alexandre Záquia Alain, além de manter os vínculos empregatícios, é não criar risco de descontinuidade de um serviço essencial de urgência e emergência, com toda a expertise que os funcionários do pronto-socorro vêm comprovando ao longo do tempo. É um contrato de sucessão. É o que ocorre quando uma empresa compra outra. Muda o empregador, mas não os funcionários. Não existe rescisão, né? Isso é o que garante o prefeito Fernando Marrone. Atualmente, o empregador dos funcionários do pronto-socorro é a Associação Pelotense de Apoio à Cultura, a APAC, mantenedora da Universidade Católica de Pelotas, da Rádio Universidade e do Hospital São Francisco de Paula. Para trabalharem no Hospital de Pronto-Socorro, eles, em princípio, estabelecerão vínculos com a Fundação Municipal Ildete Bahia da Luz, cuja proposta de criação deverá ser enviada nesta semana via projeto de lei do Executivo à Câmara de Vereadores. O repasse financeiro para pagamento de salários e encargos previstos na CLT continuará sob responsabilidade do município. O projeto da criação da fundação, que terá CNPJ próprio, é baseado em um acordo entre município e Ministério Público. A fundação foi batizada em homenagem a uma das precursoras na formação de enfermeiros em Pelotas, uma mulher negra e nordestina. Ildete também fez parte do grupo responsável pela criação da Faculdade de Enfermagem da UFPEL em 1976. A gestão do Hospital de Pronto-Socorro será assumida pelo Grupo Hospitalar Conceição. Câmara convoca secretários para esclarecimentos. A Câmara está convocando alguns secretários para que eles tragam esclarecimentos, né, que os vereadores estão fazendo o seu papel de fiscalizadores. Quem nos traz a informação é Gustavo Lousada.
3: A Câmara de Vereadores de Pelotas terá um mês de maio movimentado com uma série de convocações e convites para secretários municipais prestarem esclarecimentos em plenário. Três gestores devem comparecer ao Legislativo ao longo das próximas semanas. A agenda começa nesta quarta-feira, dia 6, à 1h, com o secretário de Qualidade Ambiental, Márcio Souza da Silva. A convocação proposta pelo vereador Júnior Fox foca em dúvidas sobre o termo de cooperação da Mata Atlântica e a adesão do município ao Sistema Nacional de Controle de Produtos Florestais. Na sequência, no dia 13, será a vez da secretária de Assistência Social, Roberta Mello, acompanhada da servidora Amanda Amaro Santos Fonseca. Ela responderá a questionamentos do vereador César Brizolara sobre as políticas para a população de rua e o funcionamento dos CRAS na cidade. Já no dia 15, o secretário de Habitação e Regularização Fundiária, Cássius Valgarten, atende a um convite do vereador Marcos Ferreira. O tema central será o andamento do programa Minha Casa Minha Vida e os projetos habitacionais em execução em Pelotas. Além das convocações, o Legislativo aprovou na última sessão o envio de 9 pedidos de informações à Prefeitura. A área de saúde é o principal alvo, com 8 requerimentos assinados pelos vereadores Cauê Furo Souto, Marcos Ferreira, Marcelo Bagé, Daniel Fonseca e César Brizolara. Entre os destaques que chegam ao gabinete do Executivo estão cobranças sobre a gestão da UPA Areal, a oferta de exames laboratoriais na rede pública e a demora na fila de espera para cirurgias oftalmológicas. E na educação, o pedido de informações foi encaminhado pelo vereador Éder Blank. Com informações da redação da Rádio Universidade, falou Gustavo Lousada. Grande abraço.
0: Abração. Obrigado, Gustavo Lousada. Já já a Beatriz Alt vai nos trazer, né, informações sobre o Hospital de Pronto-Socorro. Mas estamos vencendo a nossa primeira meia hora, 7:30. Vamos atualizar as nossas redes sociais, Beatriz, para saber quem está conosco aqui desde o início do nosso Bom Dia Rio.
1: Vamos atualizar as redes sociais da Rádio Universidade. Tereza Salomão já chegando com a gente no YouTube, mandou seu bom dia, Bia, bom dia, Sérgio, e mandou um solzinho que daqui a pouco vai abrir. A gente está aqui com as cortinas fechadas no estúdio que fica no quarto andar da Universidade Católica de Pelotas, mas eu acho que o tempo ainda está um pouco nublado, ainda está chovendo um pouco, mas daqui a pouquinho esse sol vai vir para alegrar o nosso dia, alegrar a nossa quarta-feira.
0: Obrigado, Beatriz Alt, atualizando as redes sociais. Eu chego aqui no WhatsApp, é hora marcada. Bom dia, o seu Mozart Conceição está nos acompanhando lá no Areal Fundos também, né? Meu amigo Arildo Vesfal, né? Bom dia, Sérgio, estamos na escuta. O Arildo Vesfal, obrigado, irmão. A Sandra Bons, a prefeita da Coabipel, daqui a pouquinho tem áudio aqui, a gente vai estar rodando. O Vanderlei do Sítio Floresta está me ligando agora. Um abraço, querido amigo. O Luiz Fernando e a Noeli, lá no bairro Dunas também. A Carmenzinha Rios, né? Enviou um abraço aqui. Excelente dia, Sérgio e Bia. Obrigado. A Cláudia Maribel Lopes dos Santos, bom dia, Serginho, sempre na escuta. Estamos acompanhando, né, Cláudia? Inclusive aquela reivindicação tua que é de pintura das faixas de segurança. Porque se permitirmos que o inverno avance, que a umidade avance, vai ficar sempre mais difícil, né, de executar esse tipo de trabalho em razão da umidade. A Nilza Ávila na Coab Fragato, o Leandro Fagundes está conosco, o José Motoboy, sempre na escuta desse grande programa. O José, que ontem me passou, né, uma informação muito triste, né? Ele que ontem foi sepultado, um amigo sofreu um acidente na Rua Anchieta, né? Complicado. Mais um acidente de trânsito. Ontem falamos sobre trânsito, Dia Mundial do Trânsito. Recebemos aqui o engenheiro de trânsito, Mauro Anselmo, e a gente ouvir dele, né, que muito dos acidentes, né, decorrem de atitudes pessoais, né, isso nos entristece, sem dúvida alguma, né, nos entristece muito. Mas muito mesmo. A querida Helena Verlang, lá no Fragata, Marion, no bairro Verona, e todos que nos acompanham, o Ricardo, do Piquete dos Desgarrados, a Cláudia, o Alexandre, o Toninho Amaral, lá na Balsa, está com a gente, Tereza Salomão também, o seu Hipólito, o Paulo Scholet, no Balneário dos Prazeres, a família Pacheco Bom, a Carmen, a Dona Jaci, o Joaquim, Paulo Bom e a Ana Caroline, o Renato Gadeia nos acompanha, o Carlos Araújo, na Paulo Guilaim, o Alexandre Luiz e a Cláudia, né? A Carla, esposa do Paulo da Santa Rosa, o Dorinho, o Luiz Roberto, lá na Praia do Laranjal, ele que é aposentado dos Correios, o Antônio Alves, lá no Barro Duro. Olha só, bom dia, não tenho participado, mas estou sempre ligado, né? O Antônio Alves, lá no Barro Duro. Muito obrigado, querido amigo. A Bete, no Balneário ali no Balneário Laranjal, né? Bom dia, juntinho de vocês. Obrigado, querida Bete. Muito obrigado por estar conosco aqui também, né? A Fernanda, bom dia. Vai trazer aqui algumas informações daqui a pouquinho. Vamos ao nosso primeiro intervalo comercial. Em seguidinho, estamos de volta com mais notícias daqui, para quem anda aqui.
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0: Estamos de volta, 7:37, 7:37. Eu já havia antecipado a manchete aqui. O Hospital de Pronto-Socorro de Pelotas, ele avança na estruturação e já conta com novos equipamentos instalados. Quem vai ampliar essa informação é Beatriz Alt.
1: É, o Hospital de Pronto-Socorro de Pelotas segue avançando nessa reta final de implementação e já conta com equipamentos modernos instalados na unidade. Entre eles estão um tomógrafo computarizado de 64 canais e duas termodesinfectadoras, que estão prontos para entrar em funcionamento a partir do início das operações que já estão previstas para o próximo mês. O tomógrafo permite a realização de exames de imagem com alta precisão, gerando aí reconstruções tridimensionais do corpo humano. O equipamento é considerado fundamental para diagnósticos rápidos em casos de urgência, como, por exemplo, fraturas, hemorragias, tumores e avaliações vasculares. Já as termodesinfectadoras são responsáveis pela limpeza e desinfecção, aí, a desinfecção automatizada de instrumentos médicos, garantindo mais segurança e eficiência nos processos hospitalares. Segundo a secretária de Saúde, Ângela Moreira Vitória, os novos equipamentos representam um salto na qualidade do atendimento, com diagnósticos mais rápidos, precisos e seguros para a população. Atualmente, o pronto-socorro de Pelotas não dispõe desses recursos. Até a próxima sexta-feira, dia 8, está prevista a entrega de duas autoclaves, que são equipamentos utilizados na esterilização de materiais por meio de vapor sob pressão, fundamentais para o controle de infecções. O hospital também já recebeu um aparelho de raio-x digital fixo, mais moderno que o atualmente que é utilizado na rede municipal, mas ainda aguarda a instalação. A estrutura do hospital conta com o apoio do Grupo Hospitalar Conceição, responsável pela gestão da unidade, além da aquisição de parte do mobiliário, em conjunto com o consórcio público do Extremo Sul. Com 121 leitos clínicos, 20 leitos de UTI e 5 salas cirúrgicas, o HPS vai atender não apenas Pelotas, mas também outros 27 municípios da região sul do estado, beneficiando uma população de aproximadamente 1 milhão de habitantes. De acordo com o prefeito Fernando Marrone, a entrega dos equipamentos representa um avanço importante na consolidação do município como referência em atendimento de urgência e emergência na metade sul do Rio Grande do Sul.
0: Obrigado, Beatriz Alt. Maio Amarelo mobiliza Pelotas com ações de conscientização e segurança no trânsito, né? Quem nos traz a informação é Héctor Zequedo.
10: O movimento internacional Maio Amarelo volta a mobilizar Pelotas em 2026, com o tema, no trânsito, enxergar o outro é salvar vidas. A iniciativa, que busca reduzir

0: registrou uma redução de 41% nos acidentes fatais entre 2015 e 2025. Mesmo assim, o diretor de trânsito, Cléo Cardoso, alerta que ainda há desafios, principalmente na conscientização dos usuários, diante do aumento da frota de veículos. Ao longo do mês, a programação inclui palestras, blitz educativas e ações em diferentes pontos da cidade. Os serviços são atividades educativas, que começam no dia 4, com palestra no SANEP, e seguem no dia 6 e no dia 8, no SENAI. No dia 11, a ação ocorre na Escola Estadual Arco-Íris, que volta a receber atividades também nos dias 13 e 18. No dia 12, a palestra será na Santa Casa. Já no dia 25, as atividades chegam à Escola Nestor Eliseu Crochemore, no Quilombo. Encerrando a programação de palestras, o SEST SENAT recebe encontros nos dias 26, 28 e 29 com públicos como jovens aprendizes e idosos. Aqui, da Rádio Universidade, Héctor Zequir.
1: Obrigado, Héctor Zequir, trazendo as informações sobre o Maio Amarelo, né? E agora uma dica para você que está pensando em se qualificar profissionalmente. As inscrições para os cursos de pós-graduação e MBAs da Universidade Católica de Pelotas foram prorrogadas até o dia 18 de maio. Quem traz as informações é a jornalista Alessandra Sena, e você tem mais um tempo aí para oportunizar a si mesmo, né, uma matrícula num curso de pós-graduação.
2: Bom dia, Sérgio. Então, a oportunidade, né, os cursos de pós-graduação e os MBAs aqui da UCPEL são voltados a profissionais que buscam qualificação e atualização no mercado de trabalho, com uma ampla oferta de especializações e MBAs em diferentes áreas do conhecimento. Entre os destaques está o curso de Inteligência Artificial, que aborda o uso de tecnologias emergentes e suas aplicações práticas, além da especialização em Direito Penal, voltada à atuação jurídica e à análise de temas contemporâneos da área. A instituição também oferece outras opções, como MBA em Gestão Empresarial, MBA em Gestão de Pessoas e Liderança, além dos cursos de pós-graduação em Fisioterapia Cardiorrespiratória e Terapia Intensiva, Psicologia Clínica, Educação e Inovação, entre outros. Os cursos são ofertados em diferentes formatos, com aulas presenciais e também na modalidade à distância, facilitando assim o acesso para quem deseja conciliar estudos e rotina profissional. As inscrições devem ser realizadas de forma online pelo site da universidade. Outras informações em ucpel.edu.br. Vou repetir, ucpel.edu.br. Da redação da Rádio Universidade, Alessandra Sena.
1: Obrigado, Alessandra Sena, trazendo as informações sobre os cursos de pós-graduação aqui da nossa Universidade Católica de Pelotas. A Defesa Civil ganha o reforço de agentes mirins. A Prefeitura de Pelotas lança hoje uma iniciativa para fortalecer a segurança da nossa cidade, o projeto Agentes Mirins de Defesa Civil. O objetivo é formar alunos da rede pública municipal para serem multiplicadores de práticas de prevenção e resposta a desastres naturais. O projeto é uma união de esforços entre a Secretaria de Defesa Civil e a Secretaria de Educação, com apoio técnico da Universidade Fevale e também da Faculdade de Pedagogia da UFPEL. O secretário de Proteção e Defesa Civil, Milton Martins, destaca que as emergências climáticas estão cada vez mais frequentes e intensas. Por isso, o foco é preparar as comunidades mais vulneráveis, transformando os estudantes em mensageiros do clima. O público-alvo são jovens entre 8 e 17 anos que estudam em áreas mapeadas com riscos climáticos. Até o fim do ano letivo, esses alunos participarão de oficinas, saídas de campo e até simulações de risco. Para

0: a secretária de Educação, Vitória Feldens, essa parceria entre secretarias é o caminho para promover transformações reais na sociedade. Já o assessor pedagógico Daniel Pereira reforça que o projeto vai além da sala de aula, estimulando a autonomia e o pensamento crítico dos alunos. A coordenadora da Defesa Civil, Fabiane Fonseca, lembra que o diálogo é o primeiro pilar para gerenciar desastres e que educar os jovens é a forma mais eficaz de mobilizar as comunidades. Com o projeto Agentes Mirins, Pelotas dá um passo importante, né, para se tornar uma cidade cada vez mais resiliente. Curso de gastronomia em Pelotas busca promover renda e autonomia para mulheres. Beatriz Alti.
1: Equatorial e a Central Única das Favelas, a CUFA, aí, estão com inscrições abertas para os cursos de gastronomia voltada à geração de renda para mulheres em situação de vulnerabilidade social. A iniciativa faz parte de um programa de inclusão produtiva e tem início previsto para o dia 11 de maio. Em Pelotas, as aulas serão realizadas na Colônia Z3, com foco na captação profissional, aliando conhecimento técnico e atividades práticas na área da alimentação. O projeto também incentiva o empreendedorismo como forma de inserção no mercado de trabalho e também de fortalecimento da autonomia econômica. A ação conta com investimento de R$ 250 mil reais por meio do programa pró-social do Governo do Estado e também será desenvolvida em outras cidades gaúchas, como Alvorada, Tramandaí e Porto Alegre. Segundo a analista de responsabilidade social da CE Equatorial, a Luciana Hoffmann, o objetivo é contribuir para a transformação social, gerando oportunidades reais para famílias em situação de vulnerabilidade. Já o presidente da CUFA, da Central Única das Favelas no Rio Grande do Sul, Júnior Torres, destaca que parcerias como essas são fundamentais para ampliar o alcance das ações e atender quem mais precisa. Então, atenção aí para quem se interessou. As inscrições e mais informações também para a turma de Pelotas pode ser obtidas no WhatsApp 53981 60 3135. Vou repetir: 53981 60 3135.
0: Obrigado, Beatriz Alti. Nosso assunto agora é a violência contra a mulher. O governo federal divulgou dados do Fórum Brasileiro de Segurança Pública que apontam que a violência contra a mulher segue em alta no país. Em 2025, 37,5% das brasileiras com 16 anos ou mais relataram ter sofrido algum tipo de violência, conforme levantamento divulgado pelo Fórum. A jornalista Alessandra Sena volta com mais informações.
2: Tô de volta, Sérgio. Como você falou, vamos falar sobre violência contra a mulher. Pois então, o levantamento também mostra que 31% das mulheres já foram vítimas de ofensas verbais e 49% sofreram assédio no último ano, o maior índice registrado desde o início da pesquisa. Diante desse cenário, especialistas alertam para a necessidade de ampliar o debate, e especialmente em instituições públicas. Segundo a procuradora federal, Daniela Carvalho, o assédio, seja moral, sexual ou em diferentes formas de relação, provoca danos psicológicos, sociais e profissionais, afetando não apenas as vítimas, mas também o ambiente coletivo. A avaliação é compartilhada por representantes do judiciário, que destacam que o enfrentamento do assédio ainda é um desafio permanente, muitas vezes dificultado pela falta de percepção dos próprios agressores. Já no âmbito do Ministério Público, a orientação é que o combate comece pela identificação de práticas como desqualificação, objetificação e invisibilização das vítimas. O enfrentamento ao assédio e à discriminação é garantido por lei no Brasil, com programas de prevenção e medidas que buscam promover acolhimento e canais de denúncia em diferentes esferas da administração pública. Com informações da Agência Brasil, da redação da Rádio Universidade, Alessandra Sena.
0: Se você é mulher e mora em Pelotas e é vítima de violência, procure ajuda no Centro de Referência de Atendimento à Mulher, o CRAM. Ele está localizado na rua Dom Pedro II, 813. Esse espaço dedicado às mulheres funciona de segunda a sexta-feira, das 8 da manhã às 5 da tarde, para orientações, registros policiais e encaminhamentos. Existe também a Central de Atendimento à Mulher. A central funciona 24 horas e o contato pode ser feito através do número 180. Com etapas em Pelotas, Rio e Rio Grande, o Circuito Estadual de Skate continua pelo Rio Grande do Sul em maio. As inscrições são gratuitas para crianças e adolescentes e quem traz as informações é o repórter Fernando Moraes. Traz para a gente aí para a turma do skate.
3: O Circuito Estadual de Skate continua pelo Rio Grande do Sul. Depois das 4 etapas em abril, o mês de maio terá mais 8 etapas em diferentes cidades. Em Pelotas, a etapa acontece entre os dias 22 e 24 de maio, no Parque Dom Antônio Zátera. Em Rio Grande, a etapa será realizada de 29 a 31 de maio, no Cassino Skate Park. Em ambos os locais, os participantes podem treinar skate, participar de oficinas, atividades físicas e rodas de bate-papo com monitores e skatistas. O projeto é financiado pelo governo do estado, com R$ 2.500.000 dentro do programa Esporte e Lazer em Movimento. Ao longo de 2026, 20 cidades receberão etapas, com evento final na Orla do Guaíba, em Porto Alegre. As inscrições são gratuitas e devem ser feitas até um dia antes de cada etapa no site oficial do circuito. Podem participar crianças e adolescentes de 7 a 18 anos, matriculados em instituições de ensino. O circuito possui atenção às necessidades de cada participante. Com informações da Secretaria de Esporte e Lazer do Estado, da redação da Rádio Universidade para o Bom Dia RU, fala o repórter Fernando Moraes.
0: Obrigado, Fernando, trazendo as informações para o pessoal do skate, né? Para o pessoal do skate. Está chegando as notícias esportivas? É hora do esporte aqui no Bom Dia RU.
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0: 7:54. Quem nos traz aí o boletim do Grêmio Esportivo Brasil? É, quem nos traz? Já já vamos ouvir a voz, né? É, tá aqui com a gente.
1: Esportivo Brasil, porque é dia de decisão no estádio Bento Freitas. Nesta quarta-feira, a partir das 8 horas da noite, o Brasil entra em campo contra a equipe do Internacional, enfrenta a equipe colorada pela Recopa Gaúcha, campeão da Copa da Federação Gaúcha de 2025. Tendo esse privilégio de enfrentar o campeão gaúcho, também de 2025, que foi a equipe do Internacional, pela Recopa Gaúcha, né, decisão aí da competição, o Brasil tendo chance de ganhar esse título inédito, né, que ainda não conseguiu, que foi essa Recopa Gaúcha, e agora tendo aí essa oportunidade de estar ganhando frente ao seu torcedor. O técnico Gilson Marcel teve pouco tempo para estar trabalhando após a derrota para a equipe do Marcílio Dias. O Brasil folgou no domingo, se reapresentou na terça-feira, trabalhou na terça e também já concentrou para este confronto contra a equipe colorada, que acontece logo mais lá no estádio Bento Freitas. A tendência, né, é que a gente tenha talvez algum tipo de surpresa em relação a novidades que podem estar entrando dentro desta equipe inicial. Na partida contra o Marcílio Dias, logo no intervalo, o Brasil ele fez uma mudança em relação ao seu esquema, que existe também a probabilidade dessa mudança estar sendo também feita para este confronto contra a equipe do Inter. Quer sair um dos meio-campistas e entrar um extrema, né? A gente sabe que o Gilson tem esse interesse, né, bastante forte de estar jogando com extremas. Isso pode ser uma novidade por parte do Brasil para este confronto de logo mais. Com isso, a gente projeta o Brasil da seguinte forma: com Edson no gol, Thiago Baiano, o Tony Lucas, Lula e também Matheus Streit, Júlio Simas, Venício ou Germano, aí mais à frente o Germano ou o Andrei Carlos, o Givigi ou o Andrei Carlos ou o próprio Gabriel Masson, o Robinho e também o Yuri Tanque. Por que essas dúvidas, né? Porque a gente sabe que, em caso, por exemplo, do técnico Gilson Marcel estar optando por fazer algum tipo de mudança de esquema, a probabilidade é que os três meio-campistas estejam aí, né, na linha de frente para estar deixando esta equipe e assim fazendo essa mudança. O Givigi, a grande chance dele não iniciar a partida, seja para entrar um ponta, um extrema, que seria o Andrei Carlos, ou para entrar o próprio Gabriel Masson, que faz a mesma função que ele e acabou entrando no lugar do próprio Givigi na partida contra a equipe do Marcílio Dias. Ele vem em uma decadência, não vem atuando bem nas últimas partidas e existe essa possibilidade dele estar saindo e deixando a equipe titular. Também a situação que envolve um extrema, né? Em caso de, por exemplo, manter o meio-campista, manter o camisa 10, o técnico Gilson Marcel poderia estar optando por abrir mais um extrema pelo lado esquerdo de ataque e com isso tiraria ou o Venício ou o próprio Germano para estar fazendo esta função, tendo esse extrema a mais dentro da sua equipe. Com isso, tem aí essas dúvidas, né, que se tem anteriormente em relação a esta equipe inicial do Grêmio Esportivo Brasil, tá bem? Em relação ao Chavante, é isso, os ingressos seguem à venda lá na Baixada, né? Lembrando que nesta quarta-feira o ingresso fica um pouquinho mais caro, né? R$150 o valor deste valor inteira, né, para a equipe, para a torcida do Brasil, também para a torcida do Internacional, R$75 a meia entrada para estar vendo este confronto entre as duas equipes, decidindo esta Recopa Gaúcha para este ano de 2026, tá bem? Em relação ao Chavante, é isso. Um abraço a todos ligados na Rádio Universidade. Com as informações rubro-negras, quem chegou foi o repórter Wesley Dagani.
0: Obrigado, Wesley Dagani, trazendo as informações do Grêmio Esportivo Brasil. Tá chegando agora o Lucas Fabião, né? Lucas que nos traz o boletim do Esporte Clube Pelotas. Bom dia, Lucas.
2: Estamos chegando com as informações do Esporte Clube Pelotas nesta quarta-feira, aqui na programação da Rádio Universidade. Trazendo nesse boletim informações importantes dos bastidores do Esporte Clube Pelotas e, por que não, sobre o futuro da equipe. Porque o torcedor sabe bem que o conselheiro Clécio Santos está trabalhando para apresentar ao Conselho Deliberativo uma proposta de novo modelo de gestão para o clube. O Clécio ganhou um prazo de 120 dias para dar um retorno à equipe diretiva do Conselho Deliberativo, no nome do presidente Gabriel Ribeiro, e já se passou 90 dias, já se passou 3 meses, o prazo é encerrado no mês que vem, no fim de junho. Mas a gente teve movimentações importantes nos últimos dias. O Clécio esteve em Pelotas nesse último final de semana. O Clécio, que tem ações, sociedade em diversas empresas, tem um trabalho árduo, muito em Brasília também, mas em diversos locais. E no último final de semana esteve aqui na cidade, acompanhando inclusive a vitória do Pelotas contra o Tamoio na sua categoria sub-20, porque o Clécio está participando da categoria de base junto com o Daniel Carvalho. Ele é um patrocinador, mas está participando do projeto. Acompanhou essa vitória, mas essa passagem por Pelotas também se reuniu com a equipe diretiva, com a direção executiva do Esporte Clube Pelotas. Andei conversando com o presidente Gabriel Ribeiro, que explicou melhor a situação. Segundo o Gabriel, o Clécio entrou em contato com ele há umas 2 semanas com interesse de uma aproximação com a direção executiva. O assunto, dialogar sobre diversos assuntos, né? Realmente uma aproximação, estreitar laços, assuntos diversos. O que foi tratado na reunião, tópico a tópico, claro, não foi divulgado, mas ocorreu esse encontro, onde teve o presidente Gabriel Ribeiro do Conselho, inclusive foi ele que promoveu essa aproximação, também teve demais integrantes da mesa diretiva, do conselho, mas também da direção executiva, no nome do presidente Rodrigo Brito, diretor de futebol, doutor Carlos Augusto Tavares, os 2 vice-presidentes. Então teve esse encontro nos últimos dias na Boca do Lobo, com o objetivo de estreitar laços entre Clécio e direção executiva. Atualizando a situação, né, questionei o Gabriel se a expectativa ainda é dos 120 dias, e, segundo Gabriel, nada foi prometido por parte do Clécio, nada será antecipado e a expectativa acaba sendo que os 120 dias vão realmente ser utilizados. Na própria palavra do Gabriel aqui na Rádio Diversidade, nos últimos tempos, mencionou, ele tinha até 120 dias o Clécio para dar esse retorno. Não precisaria usar todos esses dias. Mas, pelo andar da carruagem, realmente devemos ter só movimentações por parte do Clécio no mês que vem. Para tranquilizar o torcedor, né, o Gabriel mencionou que tudo está sendo respeitado na questão do estatuto, nada vai ser acelerado, nada vai ser apressado e o tempo é do Clécio, ele tem até o fim de junho, mas movimentações importantes é um primeiro passo. É um primeiro passo do que pode ser um futuro diferente dentro do Esporte Clube Pelotas. Mas durante a nossa programação esportiva, a gente segue ampliando essa questão e, claro, acompanhando as movimentações dentro e fora do Esporte Clube Pelotas. Até lá!
0: Obrigado, Lucas Fabião, trazendo as informações do Esporte Clube Pelotas. Agora é hora e vez de Beto Ventromilli, trazendo o seu comentário esportivo. Bom dia, Beto.
3: Bom dia, Sérgio, e bom dia, ouvintes do Bom Dia RU. E a quarta-feira chega com um jogo importante na representação num confronto de um campeão gaúcho internacional e o campeão da Copa Federação do ano passado, o Brasil. O jogo logo mais, 8 da noite, com uma previsão de chuva para o decorrer do dia. A chuva que se avizinhava para a madrugada ainda não chegou com força, pelo menos na área central. Pode ser que no longo do dia ainda venha um volume que pode atrapalhar. O ingresso está muito alto, R$150 a geral. Pessoas aí realmente comprando para acompanhante, 120 com o promocional, mais 60, 180. Olha, hoje é um jogo realmente que, para a dimensão da economia local, é um pouco caro. Mas é o Internacional que vem mais recheado do que se imaginava. Alan Patrick e outros do grupo principal, naquilo que se trazia aqui na informação, que o Inter viria com reserva, um misto quente, se confirmou. Vários jogadores na relação divulgada ontem nas assessorias aí dão conta de que alguns, por exemplo, do Alan Patrick, entre outros, que estarão aí no grupo relacionado. Se vão jogar, como é que vão jogar, a gente não tem a informação. Mas o Internacional, nesse momento, também não vem para brincar. Vale para o Internacional a honraria também, como para o Brasil. Evidente pela grandeza, pela situação tumultuada que passa o Beira-Rio hoje em relação a finanças, o crédito no Campeonato Brasileiro, situações outras que o próprio Internacional tem que resolver. Deixar apenas passar batido uma disputa como essa, talvez para o momento do clube, do próprio treinador, do pensamento da comissão técnica, não seja tão válido assim. Vai valorizar a competição, tanto que vem recheado. Para o Brasil, evidente que a questão é muito maior. Mas há um equilíbrio desigual. O Brasil não tem a força que tem o Internacional no preparo físico, na estrutura de equipe e na qualidade individual dos jogadores. Pode perder para o Brasil hoje? pode. Falei para vocês outro dia que eu, como preparador físico do Brasil em 96, quando o Brasil subiu da segunda divisão, mas tinha um time muito melhor que esse que está aí hoje, com Luizinho Vieira, com Badico, jogadores experientes, com Dido, jogadores realmente até de outra linhagem em termos de competição, vontade e luta, superamos o Internacional, vencemos 1-0. No gol do Internacional era o Goicoechea, goleiro da seleção argentina, pegador de pênalti. O Gamarra era o quarto zagueiro, que em 98, zagueiro paraguaio, foi considerado o melhor do mundo. E perderam. Argel, hoje treinador, era zagueiro do Internacional. Nelson Batista era o treinador, uma máquina daquele Internacional. Perdeu para o Brasil 1-0, mas o Bento Freitas também era outro. A torcida pulsante, a vibração foi intensa, o vestiário pulsou, a emoção não faltou, a adrenalina subiu e todos tinham muita coragem para enfrentar aquele tremendo desafio do Internacional. Estou falando de 30 anos atrás. Hoje, o futebol mudou. Os jogadores não têm a mesma intuição daquela época, não têm a mesma força daquela época, até mental e emocional para segurar a pressão. O Bento Freitas atual já não é mais o Bento Freitas que pulsava no passado. É um Bento Freitas quase frio. Se não fosse aquela torcida organizada ali, agitando, movimentando, tentando alegrar, a garra chavante também de outros tempos realmente fortalecia muito aquela vibração do Bento Freitas. E o estádio cada vez mais vazio nos últimos jogos. O pessoal não comprou a empatia da SAF. O ingresso subiu, o discurso da SAF foi muito duro frente ao torcedor com relação a algumas definições técnicas financeiras de arrecadação. O torcedor também sentiu, e hoje nas redes sociais, nas manifestações, o torcedor mais neutro, aquele que gosta do clube, mas que tem menos paixão e mais razão, já entendeu o processo que está aí. Que inclusive, nos próximos dias poderemos ter até outros sabores em relação a essa SAF do Brasil. Porque ontem foi cancelada a audiência da Assembleia de Credores, sem data prevista para voltar, o que mais uma vez mostra que a implantação de SAF no Brasil, pelo mesmo grupo que já tentou implementar a SAF do Vila Nova, que foi barrada por problemas outros, e outras SAFs também que não evoluíram, baseadas no mesmo tipo de argumentos atuais, entraves, documentos, dificuldade de comprovações, que é o que a Justiça está cobrando. A SAF ainda tem que apresentar nessa transição com o Brasil declarações mais consistentes de onde virão as situações que comprovem realmente a sustentação financeira de um acordo desse tamanho de investimento futuro que até agora só se viu no release. Os recursos ainda continuam sendo poucos, inclusive até questões internas que vão mudar. Isso tudo está no cenário do jogo. O jogo e logo mais é dentro do campo, mas o bastidor de toda essa esfera externa mexe com o torcedor, mexe com os dirigentes, mexe com a expectativa. E o jogador logo mais vai precisar entrar focado no jogo. O Gilson vai usar talvez a sua força máxima, mas a força máxima do Brasil até agora ainda não foi competente para ganhar do São José. Não conseguiu e sequer empatar com o Marcílio Dias. O Brasil vem apresentando problemas, sim, eu tenho dito aqui nas análises. Há problemas técnicos de evolução ofensiva, de criatividade, de empenho naquilo que seria o enfrentamento da individualidade dos atacantes contra os marcadores. E a turma que vem aí do Internacional não vem para brincar. O Brasil pode até ganhar o jogo. Sim, eu já contei aqui em 96 se fez isso. Mas o momento daquela época também era outro. A superação se impunha mais. E hoje, o próprio Bento Freitas não embala tanto nesse momento atual. É um Bento Freitas muito vazio naquilo que se vê nas imagens. O torcedor não tem chegado com força. O próprio time não tem, talvez ainda, o desempenho adequado daquilo que o próprio técnico queira. As opções, talvez, que ainda estejam necessitando para a evolução do time ainda estão carentes de uma observação futura de melhora. Portanto, é um desafio muito grande para o Brasil. Se vencer, será um jogo importante a ser marcado. Repito, pela taça em si e pela honraria de vencer, que não leva a lugar nenhum. Mas, se perder, é natural para aquilo que o Internacional também tem obrigação de fazer. O fato é que o Brasil segue sem vencer, pelo menos desde o São José, perde em casa. Se hoje não tiver o sucesso, fica com mais um resultado para o torcedor confuso. Na semana que vem, no sábado, já tem que ir a Itajaí, a Série D continua, o Brasil ainda tem que voltar a vencer e melhorar o seu desempenho para resgatar aquela confiança, e no meio de tudo ainda vai entrar a Copa Federação Gaúcha de Futebol na próxima quarta-feira. Brasil entrando em duas competições, num quarto e fim de semana, quarto e fim de semana, viagem, correria, a cobrança, seja na Copa Federação, ou na Série D, é a mesma do torcedor. Ele quer vencer, ele quer ganhar. E para uma perspectiva deste processo duvidoso que ainda está na evolução daquilo que será ou não a SAF do Brasil, que hoje não é SAF, estão atuando por procuração. O próprio presidente Vilmar já declarou na sua entrevista que todo o processo de contratação e uma série de demandas jurídicas ainda está na conta do associativo. O Brasil vive um imbróglio de desgastes internos, de conflitos de ideias e opiniões. E se sabe bem porque os bastidores confirmam isso que a gente está trazendo aqui. Portanto, esse é o cenário do Bento Freitas, que tomara para o torcedor que o Brasil vença, amenize e evolua, porque senão vai ficar com esse imbróglio fora do campo, ainda indefinido sobre quem está mandando no Brasil, em relação ao campo, os sabores das derrotas, caso as vitórias não apareçam. Mas tudo isso e muito mais. Hoje é quarta-feira do sofá, daqui a pouco, no Tempero Leve, das 10 à 1 da tarde, aqui no Futebol Online, a gente se encontra.
0: Obrigado, Beto Vetromilli, trazendo aí seu comentário esportivo, né? Seu comentário esportivo. Oh, antes do comercial, só fazer alguns registros aqui que nós recebemos aqui no Bom Dia. O Rogério e a Rosana do Arial na escuta, muito obrigado pelo carinho, pela companhia. E aí ele colocou pra gente: pede para a prefeitura tapar aquela cratera na Bento Gonçalves, quase esquina Santos Dumont, chegando na Panvel ali. É, feito o registro aqui, e amanhã a gente coloca na agenda do Daniel Curtis para dar uma olhadinha, né, nessa chamada cratera. Eu também recebi uma imagem e um áudio. Eu vou rodar o áudio aqui, né? Vou rodar o áudio do Thiago Perobon, que, né, trabalha lá na Recicle, toda a turma da Recicle, e ele nos fez um vídeo registrando. O vídeo já vai para o YouTube, daqui a pouquinho a Bia já está colocando, já está. Quem nos assiste no YouTube já está vendo o vídeo, que é uma tampa de bueiro ali na Ferreira Viana, e ele mandou um áudio também para a gente.
4: Bom dia, Sérgio. Ontem de tarde eu te fiz esse videozinho ali, é na Ferreira Viana, esquina com a Barros Cassal. Quase de frente ao fórum ali, tá bem perigoso. Um abraço, estamos na escuta.
0: Obrigado ao Thiago Perobon e a toda a turma lá da Recicle, né? Quem nos acompanha pela rede social, realmente é um bueiro, né? Aquela tampa de bueiro em cima da calçada, que tá sem tampa. Essa é a situação, e muito perigoso realmente. A gente agradece aqui a turma da Recicle, muito obrigado ao Thiago, que nos traz essa informação, agindo aqui, né, atuando como nosso ouvinte repórter aqui, que nos acompanha, eles que circulam pela cidade e muito fazendo esse trabalho de coleta de material reciclado, né? Então, nós só temos aqui a agradecer imensamente quem nos acompanhou, quem nos acompanha pelo YouTube, pôde visualizar, né? Sempre digo, pôde visualizar. Então, o nosso abraço aqui é o Thiago Perobon, ao Adilson, ao André Barcelos, o Paulo Cauã, o José Correio, o Júlio e o Roger, toda a equipe da Recicle. Vamos ao intervalo comercial, na volta, né? Já está no nosso estúdio 2 aqui o pré-candidato a deputado estadual, radialista Rui Jordão, que vai participar conosco falando um pouquinho das perspectivas dele, né, e ações pretendidas e quais os gargalos da região sul aqui que ele entende que sejam prioridades na Assembleia Legislativa do Estado do Rio Grande do Sul. Daqui a pouquinho estaremos de volta.
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6: 8 horas e 13 minutos.
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0: Estamos de volta. O telefone aqui, sozinho, começou a trabalhar aqui sozinho, né? Entrou no ar sozinho aqui o telefone, complicado aqui essas questões, né? Questões tecnológicas. Bom, são 8 horas mais 16 minutos, 8 e 16, estamos recebendo aqui no estúdio, né? Nesta quarta-feira, dia 6 de maio de 2026, o pré-candidato a deputado estadual pelo PDT, Rui Jordão, radialista, profissional de comunicação. Quando Pelotas registra 22 graus e 4 décimos de temperatura, 89% a umidade relativa do ar, sensação térmica de 23,6, com essas condições climáticas, a gente deseja aqui ao candidato um bom dia, obrigado por aceitar o nosso convite. Estamos num processo de receber todos os candidatos que têm como base Pelotas, né? Para ouvi-los e quais são as suas pretensões com uma pré-candidatura inicialmente. Bom dia, candidato Rui Jordão.
11: Bom dia, Sérgio. Bom dia, Beatriz, que está aqui no controle. Bom dia, nosso amigo Héctor, que está aqui com a gente também. Prazer enorme estar aqui no microfone da Rádio Universidade, poder conversar com Pelotas, poder conversar com o Estado, com o Brasil e o mundo através da internet, né? Através dessa maravilha que é a tecnologia de hoje. Estamos aqui como presidente do Movimento Negro do PDT, como pré-candidato pelo PDT de Juliana Brizola ao governo do Estado. Estamos como pré-candidato da região sul da cidade de Pelotas. Importante, pré-candidato, me considero um pré-candidato da região sul do Estado do Rio Grande do Sul, Sérgio.
0: Sim.
11: Tenho conversado com muitos amigos das cidades vizinhas, no qual, amigos que eu construí na minha caminhada lá como discotecário desde os anos 80, fazendo eventos, produções, promoções, muita gente conhecemos e trocamos ideia. Então, de Barra do Ribeiro, né, de Taps, São Lourenço, Rio Grande, Canguçu, Piratini, Arroio Grande, Jaguarão. Temos muitos amigos, Santa Isabel, né? Temos muitos amigos e estamos conversando com as pessoas, com essa facilidade da rede social nos levar até a casa de cada um. E conhecemos os problemas da nossa região, que são crônicos, né? São algo impressionante, que não foram combatidos, né, em todos esses tempos, e temos muitos problemas na nossa região. Queremos fazer alguma coisa pela nossa região.
0: Sim. Antes do senhor iniciar falando da região, eu gostaria que o senhor pelo menos contasse aqui em rápidas palavras, né, a sua trajetória política, porque o senhor milita na política já há um bom tempo. Na penúltima eleição, o senhor concorreu a vice-prefeito pelo MDB, né? Na penúltima, não foi na última, né? O candidato João Carlos Cabedal, né, foi candidato a prefeito, o senhor a vice-prefeito. Já concorreu a vereador alguma vez também? Já. Queria que o senhor nos contasse, assim, de forma rápida, um pouquinho da sua trajetória política.
11: Bom, a política pública, a trajetória política, todas foram um fracasso em termos de votos, em termos de votos, né? Porque todas as políticas foram, todas as campanhas políticas foram feitas com os pés no chão, né? Sem envolver as pessoas em fantasias, sem envolver as pessoas em programas mirabolantes, em soluções mirabolantes, que eram campanhas de corpo a corpo, de aperto de mão. Não sou um homem de sorriso fácil, mas sou um homem de coração muito grande, muito aberto, né? Então foram campanhas com mínimos de votos, né? Eu tenho até um conhecido que diz que, de novo? Mas tu já viu que as pessoas não querem votar em ti? Eu digo, ah, mas eu me considero um cara político. E cada vez mais sou uma pessoa que sou cada vez mais politizado internamente, porque eu me preocupo muito comigo, né, com o meu conhecimento. Então, aquela campanha para vice-prefeito foi uma aventura, mas uma aventura proporcionada por muitos para que não desse certo, porque eu tinha grandes possibilidades de me eleger a vereador naquele ano. Tinha trabalhado 4 anos na assistência social, tinha ajudado as pessoas, porque as pessoas de Pelotas precisam muito do governo, precisam mesmo. A Pelotas é algo muito impressionante, o redor de Pelotas, as condições precárias em que vivem as pessoas. E tive o prazer de reencontrar muita gente da juventude, né, nos anos que se faziam grandes eventos, grandes festas, que hoje passam por situações difíceis e continuam passando. E tive condições dentro da assistência social de ajudá-los. Sim. Sempre ajudei nas emissoras de rádio, que trabalhei com promoções, com programações, com campanhas. Sempre fui um cara voltado para o social. Mas ali foi uma aventura. Uma aventura que me custou muito caro. Me custou quase a minha casa, quase meu carro, né? Porque deixaram de cumprir compromisso, né? Tu citou o nome aí, candidato, que deixou de cumprir compromisso com a justiça eleitoral, e eu tive quase meu carro preso. Tive problemas gravíssimos. Tive a minha conta do banco, meu salário bloqueado, por ter sido candidato por esse partido que tu comentou.
0: Bom, isso é...
11: Mas são campanhas. Sim, aí foi um fracasso de votos. Aquele ano ninguém ganharia da atual prefeita, que fez uma campanha fantástica. Mas tudo bem. Voltei pro meu ninho.
0: Que é o PDT.
11: Ah, me considero um pedetista, um trabalhista, um brizolista, né? Sim. Um cara que, acima de qualquer coisa, batalha pelo ensino, pela educação.
0: O senhor é homem de rádio, sabe que o tempo no rádio passa muito rápido. Passa muito rápido. Verdade. Qual é, digamos assim, uma vez eleito, ou já com o olhar de pré-candidato a deputado estadual, qual seria o principal aspecto que o senhor entende que a região sul precisa mudar a partir da sua eleição?
11: Cumprir o regulamento é fundamental, cumprir a Constituição do Estado é fundamental, né? Agora, o que nós precisamos? Eu tive no 13, né? Posso citar?
0: Sim, sim, é um programa dentro da grade da Rádio Universidade.
11: Eu estava lá no 13, sim. E eu falei algo, e que eu continuo falando, e acho que começamos o trabalho por aí. Quando inclusive algumas pessoas ligaram para lá dizendo que loucura, esse cara está louco. Não, eu conheço Pelotas, eu conheço a região de Pelotas. Aí eu falei na colônia, falei sobre a zona produtiva da Polônia. Exato. Da colônia. Gente, quem sustenta Pelotas hoje é a zona produtiva da colônia. Eu posso citar as empresas de pêssego, as empresas de fumo, agora nós temos o maior produtor de oliveiras, de oliva, de azeitonas do mundo exportando, e os caras não têm estrada. Você vai sair daqui, vai para qualquer colônia de Caxias, mas é outro, que outro mundo, gente? Nós precisamos ser visionários, nós precisamos conhecer a nossa região. Essa cognição de só conhecer o centro da cidade não é importante. Importante é conhecer o todo geral, é pegar o carro num domingo e sair para a região, para as principais vias, e ver se não há possibilidade de melhorar essas pessoas que geram emprego, né? Que geram trabalho, que produzem renda, que pagam ICMS fantástico para o Estado do Rio Grande do Sul, E esse ICMS, através de um projeto de lei, pode ser revertido para as escolas, para o ensino público da nossa cidade. As nossas escolas estão aí caindo um pedaço. Daqui o Félix da Cunha tirado, nunca fizeram nada. Nós temos um governador há 8 anos, nunca fez nada pelo Félix da Cunha, pelo amor de Deus. E os deputados da região precisam participar desse processo de reconstrução da nossa região. Quando as pessoas falam em indústria, eu sempre digo assim: olha, gente, peguem o artigo 1 da Constituição. O que diz sobre a área de 150 quilômetros, que é proibido, que está por conta da nação, que é a nação que decide quem vai e quem vem. É o artigo 1 da Constituição. Então, essa questão de indústria multinacional é relativa. Tivemos grandes indústrias anos. Já foi. Agora, recentemente, essa empresa de pneus da China teve que se estabelecer em Camaquã. Mas por quê? Não é porque Camaquã é bonitinho, não, porque a Constituição não permite, numa área de 150 quilômetros, que nós tenhamos multinacionais. Todas essas empresas que vêm para cá, o CNPJ, o Matriz, é multinacional. Isso é um grande problema. Então, eu acho que o que nós precisamos? Nós precisamos conhecer a nossa região, conversar com pessoas, conversar com a comunidade. Cadê as associações de bairros? Acabaram. Eles não querem um povo inteligente. Eles não querem um povo com conhecimento. E é isso que nós queremos resgatar na nossa cidade. Resgatar o esporte amador, resgatar o ensino público, né? A educação, que é fundamental. Tem coisas que não tem como mexer. E não adianta demagogia. Tem que ser real, tem que viver. Acho que tem que estar lá dentro. Porque quem precisa de política? Políticas públicas, política social? É o povo, é a massa.
0: Qual é o seu projeto, a sua perspectiva para essas questões de cheias, de alagamentos, né? Como deputado, estando na Assembleia? Qual é a sua leitura para hoje sobre o que aconteceu, o que acontece e o que não acontece também, porque já deveríamos ter, né, medidas tomadas de precaução e previsão estão sendo tomadas, mas faltam liberação de recursos, falta muita coisa.
11: Falta. Nós temos uma região muito complexa, né? Nós estamos abaixo do nível do mar. Então, nós precisamos se juntar com as universidades, temos a universidade aí, né? Federal, católicas, professores, pessoal do Climatempo. Agora, a chuva não tem muito o que se fazer. Aumentar o calado, quando a água, quando derreter lá os icebergs, não é real. Agora, o vento destelhou, tá, a casa do Rio Grande do Sul, não aconteceu nada. Exatamente, porque nós estamos no nível do mar. Nós temos problema grave que nós podemos solucionar, amenizar, para que não aconteça o que aconteceu no, 2 anos atrás, né, de pessoas perderem aqui, na capital, em vários lugares, amenizar. Mas eu, particularmente, não adianta. Eu acho que não foi só chuva, teve mais problemas. Ah, porque a classe tal ajudou. É, mas lá em cima, lá na ponta, aconteceu alguma coisa. e que até hoje, talvez como deputado, a gente consiga chegar mais a fundo, né, e conhecer.
0: Sim.
11: Mas o mais importante é chegar, né, é chegar e através de um departamento jurídico, através de todo o apoio, né, de pessoas com conhecimentos, com mais conhecimentos, porque não se decide tudo sozinho, né? Através de pessoas com mais conhecimento, a gente consiga fazer um bom mandato. Mas o importante é chegar, é tentar mostrar para as pessoas que é possível melhorar. Melhorar o ensino público, né, a educação, ter mais trabalho. Hoje tem mais de 600 vagas de emprego no estado do Rio Grande do Sul. Eu acho que está melhorando. E com essa vontade, esse conhecimento que a Juliana Brizola herdou do seu avô, Leonel Brizola, né, e hoje eu ainda... É curto, como diz o termo, mas eu tenho matérias aqui do Leonel de 1988, sim, coisas que eu carrego, sim, comigo,
0: sim,
11: porque ainda é a realidade, o ensino público do jeito que está. Ele falava isso em 88, e nós precisamos ouvir o que ele falava, cumprir a Constituição, isso aqui chama-se Constituição do Estado do Rio Grande do Sul, cumprir e carregar os ensinamentos de Jesus Cristo.
0: Perfeito. Candidato Rui Jordão, muito obrigado pela sua presença aqui. Pelo menos a gente cria esse espaço de comunicação para que a população possa conhecê-lo, quais são os seus projetos. A gente agradece, desejando sucesso na empreitada, né? Porque Pelotas precisa realmente de representatividade.
11: Construir uma política sem fanatismo, sem retrocesso. Uma política de fato represente melhor de verdade a vida do nosso povo, Sérgio. Obrigado por esse espaço, que eu sei que é precioso demais.
0: Obrigado. A Beatriz Alt nos atualiza as condições do tempo e já já nós estaremos de volta aqui conversando com um professor aqui da Universidade Católica de Pelotas.
12: Vamos atualizar as condições climáticas e permanece o que a gente trouxe no início do programa, que essa chuva que vai trazer nesse início de manhã, que está chovendo agora, está um tempo bem nublado na cidade de Pelotas, e essa chuva vai persistir só pela manhã de tarde, aí já começa a abrir o sol e também teremos muitas nuvens para o fim da tarde.
0: Obrigado a Beatriz Alt trazendo as informações do tempo. Nós vamos ao intervalo comercial. Em seguidinha estaremos de volta.
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6: 8:31. 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

0: 8 horas 36 minutos, 8 horas 36 minutos. A partir de agora, estamos recebendo aqui no Bom Dia Rio de hoje o professor Adriano Martim Bianco de Assis. Ele que é autor de uma pesquisa e coordenador também do programa de pós-graduação em saúde. A Universidade Católica de Pelotas publicou um estudo internacional sobre deficiência de vitamina em idosos institucionalizados. E a pesquisa saiu na revista Nutrientes e analisou dados aqui de Pelotas. Para falar sobre os resultados, estamos a partir de agora conversando, passamos a conversar com o coordenador do estudo, o professor Adriano Martim Bianco de Assis, professor o qual foi o principal condutor, digamos assim, desses estudos. Bom dia, professor, me ouve bem?
1: Bom dia, Sérgio, tudo bom?
0: Prazer em falar com o senhor.
1: A gente que agradece a oportunidade, o prazer é nosso, muito obrigado.
0: E o quão importante é também trazermos, né, esse olhar, né, a sua pesquisa, esse é um depoimento pessoal meu aqui no início da nossa entrevista, né, partindo da premissa de que o capitalismo, né, torna aquelas pessoas acima de 50 anos já quase que inativos para o mercado, né, com muita dificuldade. O senhor traz uma pesquisa que devolve um olhar científico, né, para as pessoas que estão nas instituições de longa permanência, e não só lá, mas que estão em casa também, que a partir dessa pesquisa e a partir da nossa entrevista vão ter mais interesse, né, em aferir o grau, né, de condição, né, de nutrientes no seu organismo. Professor, qual foi o principal objetivo desse estudo com os idosos institucionalizados?
1: Então, Sérgio, nesse estudo, né, nós focamos principalmente em entender a relação dos níveis de vitamina D com problemas de memória e demência, que acaba sendo muito comum já nessa população que está institucionalizada, né, que está justamente nas casas de repouso, nos lares para idosos, porque tem muitos estudos na literatura, né, que trazem a vitamina D tendo um papel muito importante justamente na memória, na cognição, né, nesses processos que o cérebro ali tá funcionando, né, e tão bem ativos, e começam a ter alguns declínios justamente com o envelhecimento, né. Então, os estudos mostram que a vitamina D tem um papel importante em prevenir esses declínios, né? E aí a gente foi nessa população para tentar entender se a vitamina D estava relacionada, né, com esses processos.
0: Aí eu lhe pergunto, ao mesmo tempo, como nos conte um pouquinho como iniciou essa relação e esse entrecruzamento para que fosse realizada a coleta de dados dos 104 participantes das pesquisas com as ILPIs, porque aí entram outras estruturas, né? Gostaríamos que o senhor nos contasse um pouquinho.
1: Claro, isso mesmo, ele é um projeto maior, né, que a gente vem estudando questões de fragilidade, biomarcadores, né, a questão das vitaminas em idosos da população de Pelotas, da zona urbana de Pelotas, né? E aí justamente nós temos vamos dizer assim, um braço, né, que está estudando, né, uma parte que está estudando os idosos da população em geral, então os idosos que não estão em casas, né, de repouso. E a outra parte é justamente o estudo nas casas de repouso, né, nas ILPIs, né, nas instituições de longa permanência, que vem, né, que originou esses resultados aí desse trabalho publicado recentemente.

0: os responsáveis por essas casas, né? Explicamos o estudo e aqueles então que aceitaram, né, assinaram um termo e nós começamos então junto com a equipe toda, né, da universidade a fazer então entrevistas, coletas, né, de material biológico. Isso aconteceu no segundo semestre do ano passado, né, numa organização onde nós íamos em cada instituição, abordávamos, né, ali o responsável novamente, deixávamos os termos, né, para os responsáveis, né, desses idosos assinarem, e a partir daí a gente aplicava então questionários, fazer coleta do material, né. Então tem toda essa organização, né, para a gente conseguir obter esses resultados.
1: Professor, qual, digamos assim, a categoria analítica, né, que possa identificar os dados e equalizar uma interpretação que a média foi em todas as casas, ou se pode se identificar dentro da pesquisa que uma casa teve uma incidência maior ou algo que o valha, que possa ser relacionado com algum outro fator?
0: É, certo. A gente, nesse processo todo de análise, né, a gente conseguiu obter um número amostral que nós precisávamos, né, porque a gente sempre faz, né, um cálculo para ter um número, qual seria o número mínimo de pessoas que nós precisamos para que aquele resultado que a gente encontre, né, ele seja fiel a toda aquela população. Né? Então a gente pega um pouquinho, a gente chama de amostra, né? Então a gente pega uma partezinha da população e faz uma análise. Então a gente conseguiu esse número que nós precisávamos. A partir daí fizemos as análises, né? E aí a partir dessas análises, então a gente conseguiu esses resultados, né, que nós obtivemos.
1: O estudo identificou que mais da metade dos idosos tem deficiência de vitamina D. O que que esse número representa para a ciência, para essa análise, né? E principalmente do ponto de vista dessa correlação com a memória, né?
0: Certo. O nosso resultado, né, ele foi assim de uma maneira impactante, não no objetivo principal, porque o objetivo principal, como eu falei, né, era avaliar a questão da vitamina D, e uma relação dela com o declínio cognitivo, com memória, com demência, né? E nesse ponto, na análise que nós fizemos, nós não encontramos resultado. Mas o que justifica muito, né, esse resultado que não confirmou, vamos dizer assim, a nossa hipótese, é porque realmente a população que está na instituição, que está nas casas de repouso, é uma população muito debilitada do ponto de vista neurológico já, né? Então, os estudos têm mostrado que a vitamina D, ela tem um papel, né, importante, interessante na questão de memória, cognição, demência, mas um papel bem inicial, bem no processo ainda está começando, né? Então, essa é uma das justificativas que a gente acabou não encontrando a associação. Mas, como tu falou, a gente encontrou resultados importantes, né, que mostram, então, mais da metade da população dessas casas estão com deficiência de vitamina D, né? Isso, assim, a vitamina D, ela é uma vitamina importantíssima, né? Não só para a questão óssea, que foi há muito tempo já, né, debatida e confirmada, mas também pela questão cerebral, questão de formação de neurotransmissores, né? Então, existe, né, uma preocupação muito grande em algumas fases da vida com o metabolismo da vitamina D, né? Então, a gestação, a gente já mostrou resultados muito interessantes, né, aqui na população de Pelotas também, que na gestação é um período muito crítico, né, que deve ser cuidado muito os níveis de vitamina D, na infância também, e no, na fase do, na parte idosa, né, na fase do envelhecimento também, é algo que tem que se preocupar muito, né? E aí o que a gente mostra é que metade dos idosos que estão nessas casas estão com essa deficiência, né? Isso pode resultar como eu falei,

0: a questão óssea, né? Então isso pode estar relacionado muito com fraturas, né? Principalmente uma população que acaba tendo mais quedas, né? Então, estando deficiente, fica mais suscetível a fraturas. A questão toda cerebral, como eu falei, do metabolismo de neurotransmissores, né, fica mais debilitada. E aí, o mais importante é que a gente ficou muito surpreso que, além desse alto nível de deficiência, tinham idosos que tinham 8 vezes menos, né, os níveis mínimos de vitamina. Então, eram realmente muito, muito deficientes. É uma deficiência extrema, extrema, podemos dizer assim.
1: Essa, sem dúvida, né, demonstra aqui uma pesquisa que tem características próprias, né, professor? E aí eu gostaria que o senhor falasse um pouquinho de algo que o senhor já falou aqui, né, essa observação de prevalência de declínio cognitivo, né, mas o quão importante, isso que eu gostaria que o senhor falasse, é a pesquisa, porque a pesquisa iniciou com uma hipótese, né? Normalmente o pesquisador lida com a comprovação da hipótese ou com a não comprovação da hipótese, né? E aí, no meio da pesquisa, surge outra hipótese, né? Porque, a bem da verdade, ela traz uma nova categoria analítica, né? Dentro daquilo que estava sendo buscado. E aí eu lhe pergunto, na estrutura da pesquisa, ela. O que que ela traz? Porque quando se fala em pesquisa, a maioria das pessoas pensam num questionário, né? Mas para fazer essas análises, foi necessário análise clínica, foi necessário, queria que o senhor dissesse um pouquinho dessa estrutura, a questão estrutural da pesquisa, né? Para que quem nos ouve possa entender um pouquinho melhor e como esses dados foram interpretados. Porque aí a gente tem um entrecruzamento com outras áreas também, né? Que é aqui da universidade, há poucos dias falamos aqui sobre a questão do curso de pós-graduação aqui, né? Em análises clínicas, né?
0: Sim, com certeza. Esse é um ponto, Sérgio, que tu trouxe que é bem importante, né? A questão da pesquisa, né? Porque tinha um professor que até usava uma frase que eu achava bem aplicada assim, nesse contexto, né? Que quando na pesquisa a gente organiza toda ela, faz todo o estudo, né? Para tentar responder uma pergunta, para tentar fechar uma porta, né? Só que nesse momento, quando a gente vai fechar uma porta, a gente acaba abrindo outras várias, né? Que é justamente isso. Então, surgem, né, outras questões. E a nossa pesquisa foi um exemplo, né? Nós tínhamos uma hipótese inicial que acabou não se confirmando, mas nós observamos que, para esses idosos que estão nos lares, né, nessas instituições de longa permanência, na questão de vitamina D, né, de deficiência no metabolismo de vitamina D, o cuidado do idoso, o cuidado da instituição, ele é muito mais importante, por exemplo, da questão de vitamina D, do que a questão da memória dele, do declínio cognitivo, né? Então, a questão de tempo de institucionalização, a questão de exposição ao sol, né? Porque uma dos incentivos, vamos dizer assim, que a gente tem estudado muito o metabolismo da vitamina D em diversas populações, é que a região sul do estado acaba sendo, né, mais assim, pela questão do clima, as pessoas acabam ficando menos expostas ao sol. E o sol, ele é um os raios, né, do sol, ele é um fator importantíssimo para estimular o metabolismo da vitamina D, a produção endógena, a produção do nosso corpo de vitamina D, né? Então, a gente acabou tendo esse objetivo inicial, não respondemos, né? Assim, respondemos, não teve uma associação como a gente observava, mas, por outro lado, a gente viu justamente essa questão que os cuidados com da instituição com o idoso, eles são fundamentais para os níveis de vitamina D ficarem em valores adequados, né? E aí, com isso, quando for necessário, tem que realmente ter uma suplementação, ou às vezes até cuidados nutricionais, né, com uma equipe multidisciplinar, uma nutricionista, um médico, enfim, para tentar evitar que esses níveis cheguem a valores tão baixos como a gente viu, né?
1: A questão estrutural da pesquisa.
0: A questão estrutural, né, nós temos então uma parte, não só os questionários, como tu comentou, né, nós temos então, além dos questionários, nós temos coleta de material biológico, né, coleta de sangue. A partir da coleta, né, nós temos todo um processamento dessa amostra, né, a gente não é só coletar o sangue e analisar direto, né, a gente tem um processamento, a gente tem toda uma equipe no laboratório ali de neurociências clínicas, né, na universidade, onde a gente faz esse processamento dessa amostra, e aí a partir dessa amostra estando pronta, a gente faz assim, a análise clínica, né, da vitamina D. E depois dessa análise, aí sim nós cruzamos todos os dados, né, a gente faz um banco de dados, que a gente chama, né, e a partir desse banco de dados, então a gente faz um cruzamento estatístico, né, das análises. Observando justamente, primeiramente, como eu falei, a hipótese inicial, mas também, né, fatores que podem estar associados, enfim, né, foi aí do que a gente entendeu, por exemplo, que a vitamina D, para esses idosos que não suplementavam, essa não suplementação de vitamina D desses idosos tornava eles 27 vezes mais suscetíveis, né, a uma deficiência de vitamina D do que aqueles idosos que estavam suplementando, e a suplementação não era nada além do recomendado, né? Era os níveis, a suplementação recomendada pelos órgãos aí, pelas sociedades, né? De endocrinologia e metabolismo.
1: Esses números que o senhor nos traz, por exemplo, 27 vezes menor, né, eles têm alta significação, são padrão, deveriam ser menores dentro de uma análise global, né, do padrão para a idade.
0: Eles estão bem acima, né? São números que chamaram a atenção, porque, como eu falei inicialmente, existem algumas populações que são mais suscetíveis a ter uma deficiência, né? E os idosos, então, estão entre esses grupos dessas populações. Então, já existem indicações, né? Como eu falei, de sociedades que os idosos, desde o início ali da fase do envelhecimento, devem suplementar, né? Claro, como eu falei, tem que haver uma avaliação nutricional, né, médica, mas sim, o grupo de idosos, eles têm, né, essa sugestão de suplementação, de cuidados já com a vitamina D. E, claro, o que a gente sabe, né, se essa população não suplementa, ela fica mais suscetível a ter níveis mais baixos, né, de vitamina D, porém nós não esperávamos que fossem tão baixos, né, e que a suplementação não fosse tão, né, assim, não fosse algo tão central, mas nós observamos valores, então, como falei, 27 vezes é algo que chama muita atenção, muito grande, né, uma diferença muito grande para aqueles que faziam a suplementação para os que não faziam.
1: É, na contrapartida, é uma pergunta que eu lhe faço, né? Esses índices muito baixos que causam um impacto do ponto de vista da análise científica, né? Eles tornam também a publicação, e aí eu lhe pergunto a importância dessa publicação, desse tipo de pesquisa, num periódico internacional de alto impacto, né? Porque a gente. Traz, aliás, ao contrário, leva, né, estas informações para o mundo, né, professor?
0: É, com certeza, né? Essa questão da publicação, né, é o ponto final, né? Ou quase final, vamos dizer, o ponto final é esse que eu estou agora aqui contigo, Sérgio, justamente trazendo para a comunidade, né, esse resultado. Isso é, acho que é o ápice da pesquisa. A gente está aqui falando sobre um resultado que nós fizemos num estudo, né? Mas a publicação confirma justamente esses resultados, né? e principalmente numa revista, né, que tem um alto fator de impacto, né, que é o fator de impacto é uma métrica que a gente avalia, né, o quão essa revista ela é lida por outros pesquisadores. E então justamente isso confirma a importância dos nossos dados, né, a gente conseguir publicar numa revista de alta qualidade, né. E aí justamente confirma justamente um tema muito importante para a comunidade, né? Então, ter esse cuidado, ter esse olhar, né, para essa população e justamente para esse tema da vitamina D é algo importante. Com certeza, a publicação acaba confirmando isso.
1: E o importante também que é uma universidade que não é vinculada ao governo, né? Ela também produzindo ciência e compartilhando essa ciência, com a comunidade, né, professor?
0: Com certeza, Sérgio, com certeza. Nós temos, né, os nossos ali, nossos quatro programas de pós-graduação, né, aonde já deve ter recebido aqui, né, diversos professores. Então, onde nós temos um impacto social muito importante aqui na região, né, com as nossas pesquisas, e sempre justamente objetivando mudar o dia a dia, né, ou impactar o dia a dia do morador aqui da região sul, né, do estado, da zona sul do estado. E também falando um pouquinho, fazendo um pouquinho aqui de divulgação, né, nós vamos ter aí, a partir do dia 18 de maio, daqui uma semana e meia, né, um momento aí importantíssimo na universidade, também na região, que é o Salão Universitário, onde nós vamos estar aí falando justamente de todas essas pesquisas, de toda a extensão, né, que é feita, de todo o ensino, de tudo que a gente está fazendo aí, já muitos resultados prévios já, né, das pesquisas que a gente tá conduzindo aqui na universidade, e também outras instituições vão estar apresentando também.
1: Que bom, nós já falamos sobre isso e sempre é bom reforçar, né, professora? Maior evento acadêmico aqui que abre as portas da universidade, né, também para outros profissionais. A partir desses resultados, né, quais são os próximos passos das pesquisas do programa de pós-graduação em saúde e comportamento, né? Tem outras próximas perspectivas, que só para a gente fazer um fechamento aqui, né? Tentar investigar do senhor aqui se já existem outras pesquisas em andamento, né?
0: Do programa existem diversas, né?
1: Sim,
0: Temos
1: sim.
0: ali algumas linhas de pesquisa desse projeto maior, né, que a gente vem seguindo, e justamente desse projeto, dessa parte, desse projeto da vitamina D, nós temos já também alguns resultados que nós estamos analisando, né? Porque nós passamos além dos idosos das instituições de longa permanência, nós conseguimos também captar idosos na comunidade, né? Idosos que estão vinculados a grupos, né, de atividade, que não estão institucionalizados, né?
1: Sim.
0: E nós conseguimos então também realizar a mesma coleta, né? Até temos ali por volta de 200 idosos já vinculados, já coletados, né? E então, nesse contexto da vitamina D, a gente quer fazer um cruzamento, uma relação entre níveis dos idosos institucionalizados, que são esses que a gente já publicou nesse estudo, com a população que não está institucionalizada, né? Mesma idade, mesmas características, né? Para avaliar justamente se a institucionalização tem um fator importante, né, nesses
1: Claro.
0: níveis, né? Além disso, esse estudo ele segue com com outros objetivos, né, marcadores, justamente marcadores sanguíneos de declínio cognitivo, né, marcadores mais biológicos. Então, marcadores precoces a gente também vem estudando para ver se existe algum marcador que possa nos dizer, bom, esse idoso ele já está começando a apresentar aqui um marcador que ainda não, clinicamente ele não está apresentando nada, mas no sangue dele já tem alguma coisa ali que pode dizer que ele tem uma chance maior de desenvolver, né, um declínio mais acentuado, uma demência. Então, São alguns objetivos que a gente já está trabalhando.
1: Novos resultados, né, pela frente.
0: Isso aí.
1: Conversamos com o professor Adriano Martim Bianco de Assis, autor da pesquisa, cuja a pauta do programa hoje trouxe aqui, entregou com detalhes para a comunidade que nos ouve. Ele que é autor da pesquisa e coordenador do programa de pós-graduação em saúde e comportamento aqui da Universidade Católica de Pelotas. Professor, muito obrigado. Desejamos um bom dia de trabalho para o senhor. Obrigado por dedicar esse tempo, né, do senhor como docente, como cientista também aqui, compartilhando com a comunidade de Pelotas e região.
0: Obrigado, Sérgio. Eu que agradeço o horário aqui, a disponibilidade do tempo para a gente conversar sobre esses resultados. Muito obrigado e um bom dia, um bom trabalho para vocês também.
1: Obrigado, igualmente ao senhor. Professor, né, Adriano Martim Bianco de Assis, aqui professor da universidade. Nós vamos ao intervalo comercial e em seguidinha estaremos de volta.
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3: 9 horas e 2 minutos.
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0: 9h07, 9h07, manhã de quarta-feira, dia 6 de maio de 2026. Deixa eu só trazer, já está aqui no estúdio conosco, o padre Wilson Fernandes, ele que é natural de Unaí, Minas Gerais, é o pároco da Catedral São Francisco de Paula e vai conversar conosco daqui a pouquinho. Eu vou só trazer, antes da nossa conversa com o padre Wilson, um recado do governo do estado do Rio Grande do Sul. 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Padre Wilson, que prazer recebê-lo aqui para a gente conversar um pouquinho sobre a nossa Catedral Metropolitana. Seria motivo de muita alegria não fosse a pauta que a gente traz aqui, né? Que é o vandalismo, que é o furto de fios e cabos na nossa Catedral, um patrimônio de Pelotas, né? Dessa Pelotas que, desde quando iniciou, porque Pelotas é uma das cidades cuja catedral não tem uma igreja na Praça Central, porque iniciou de lá para cá. É muito interessante que a gente avalie isso, né? Mas, inicialmente, o prazer é recebê-lo aqui.
1: Bom dia, Sérgio. Bom dia, queridos ouvintes. É bem verdade, você toca num ponto fundamental, não é? Pelotas nasce em torno da pequena capelinha dedicada a São Francisco de Paula. Depois, com o passar do tempo, quando se emancipa, quando vira cidade, então é levada de capela à igreja matriz, né? E depois, em 1910, exatamente no dia 15 de agosto de 1910, né, é levada à diocese, né? Então passa a ser a catedral da cidade de Pelotas e também naquela então época, não é? Ela torna-se a diocese de toda essa vasta área do sul, não é? Que naquela época incluía desde Rio Grande até Bagé, chegando lá na divisa com Uruguaiana. Em 1910 são criadas três dioceses do Rio Grande do Sul: Pelotas, Uruguaiana e Santa Maria, porque até 1910 o Rio Grande do Sul era uma única diocese. Porto Alegre é elevado à arquidiocese. E então, depois, né, em 1910, então, cria-se as três novas dioceses. Lembrando que até 2011, né, de 1910 até 2011, 101 anos depois, então, são criadas as três novas arquidioceses do estado. E aí, então, Pelotas, a partir de 2011, Pelotas, Santa Maria e Passo Fundo são elevadas à categoria de arquidioceses.
0: O senhor toca num ponto que eu preciso lhe contar, né? O senhor dispara um gatilho em mim aqui. 2011, eu tive o prazer de acompanhar, né, junto com outros profissionais de comunicação aqui de Pelotas, o Dom Jacinto na Basílica, recebendo o pallio.
1: Exatamente.
0: E todo o material fotográfico que circulou em jornais e que hoje, inclusive um álbum que eu dediquei a ele, né, que o Dom Jacinto tem, inclusive captando ali a imagem que o Papa, na época o Bento XVI, né, coloca o pallio sobre os ombros de Dom Jacinto, né, foi produzido por mim.
1: Pois é, uma história bonita.
0: É,
1: né?
0: Uma recordação muito bonita. Agora, também, do ponto de vista da história, né, eu lembrei de um projeto que o C3 aqui da universidade tem, que é contação de histórias. Né? E o senhor, um mineiro de Unaí, né, nos reconstrói aqui a história da catedral, né, até chegarmos a ser hoje, né, a arquidiocese, né? Mas eu queria, para a gente iniciar um pouquinho, que o senhor nos contasse a história do padre Wilson, né? Mineiro de Unaí, como que surge a religiosidade, como que surge a Igreja Católica na região que o senhor nasceu, a região tem como matriz produtiva, quais atividades econômicas, para a gente saber um pouquinho do senhor, né? Da sua origem.
1: Então, eu venho de Unaí, noroeste do estado, a cidade mais antiga, Paracatu, uma cidade já lá dos inícios, mas a nossa região, a região mais nova do estado de Minas Gerais. Eu não venho da parte histórica necessariamente, porque toda a região do noroeste já tinha sinais de presença, já tinha alguns povoados, algumas vilas. Entretanto, a partir da criação de Brasília, não é? Então a região se desenvolve. E um outro fator é que, a partir de então, quando se cria a barragem de Três Marias, hoje é uma das maiores hidrelétricas, a maior de Minas, uma das maiores do país, então muita gente desceu para aquela região. Então Unaí é uma cidade, hoje, com seus 80 e poucos anos, uma cidade relativamente nova, não é? Totalmente moderna, uma produção agrícola enorme, o PIB agropecuário altíssimo, né? É o maior de Minas, na produção de grãos e também na produção de leite, entre outros. E com isso também nós completamos, enquanto diocese, a diocese de Paracatu, completou 60 anos recentemente. Ela foi criada prelazia, né? E aí foi entregue aos carmelitas, que povoaram aquela área, cuidaram pastoralmente, não é? Então, eu venho desse caldo cultural bonito, não é? De uma igreja jovem, não é? Que vai se construindo e vai se formando, e posso dizer que daquela geração, não é? A gente é ali a segunda geração, de fato, porque é uma cidade assim, miscigenada, porque tem gente de todos os lugares, né, que construíram e fizeram com que ela se desenvolvesse.
0: O senhor traz um aspecto tão importante e interessante que a gente não tem tempo no dia a dia de fazer uma análise, né? Ser a segunda geração de uma cidade, ainda, né, em 2026.
1: Exatamente.
0: O quão interessante é isso, e de uma região produtora, promissora, de um estado que é o segundo colégio eleitoral do Brasil.
1: Exatamente.
0: Né? Em termos de votação nacional, Minas Gerais é o segundo colégio eleitoral do Brasil. O quão significativo é isso, né?
1: A gente às vezes não se dá conta, né, disso. Depois também de uma experiência eclesial muito interessante, porque se a gente volta na história, quando o clero é expulso, não é, por Pombal, proibido de exercer, Minas Gerais conserva uma presença bonita das Irmandades Leigas. Então a gente vem de uma fé que foi sustentada durante anos e anos e anos exclusivamente pela vida laical. Quando o concílio em 65 fala do protagonismo dos leigos, Minas Gerais já vivia isso já há muito tempo, não é? E, portanto, nos dá aí no país, não é, a porcentagem mais alta da população católica, não é? Então é bonito a gente olhar para a história e perceber esses pequenos detalhes.
0: Sim. Como é que é, de forma simples, assim, para a comunidade nos entender, né? Como é que é ser o pároco da catedral? Né? Não é colocar a catedral em grau de importância maior ou menor do que outras paróquias, não. Mas é a catedral, é onde surge a cidade, é onde muitas vezes as pessoas têm o desejo de casar. Eu casei na catedral, né? Então, como é que é esse trabalho, digamos assim, né, que conduz a nossa Catedral São Francisco de Paula.
1: Então vamos lá, né? Canonicamente, até inclusive, não é? Hoje, pelo normal, eu sou pároco da Catedral, mas a gente deve fazer uma observação que, canonicamente, em tese, eu usaria outra palavra, né? Seria cura, porque a Catedral é a igreja do bispo. Então, em definitivo, ele, por excelência, é o pároco.
0: Claro.
1: Né? Então, o cura é aquele que cuida, aquele que zela. Mas a gente recebe a nomeação como pároco. Mas, canonicamente, é isso. O que a gente deve dizer? A catedral não é pela sua... não é um título de honra, mas é o título, é uma questão pastoral que nós devemos atentar. Por exemplo, cada paróquia tem a sua matriz, não é? Então, todas as comunidades ao redor daquela região, o ponto de referência é a matriz. Então, nós temos 26 paróquias, nós temos 26 matrizes espalhadas no território da nossa arquidiocese. Mas a catedral é a igreja mãe de toda a diocese, de toda uma igreja particular. Ela é o ponto de referência em todos os, deve ser o ponto de referência em todos os aspectos, sejam eles pastorais, administrativos, em todos os sentidos, como um modelo, assim como a matriz é para a sua paróquia. A catedral deve primar, então, por esse zelo pastoral para toda a diocese, assim como para todos nós católicos, né? A Basílica de São Pedro é um ponto de referência da unidade da igreja, mas a Basílica do Latrão, né? A Basílica do Latrão em Roma é a mãe de todas as dioceses. Então, é carregado dessa questão pastoral bonita, de responsabilidade e de serviço, não é? Quanto mais a gente é chamado ao serviço, mais a gente tem que servir. Então, é um desafio grande fazer entender que a beleza da catedral não está só no seu aspecto físico, que muitas vezes nós olhamos, e de fato é uma igreja belíssima, não é? Mas ela tem essa questão, essa dimensão pastoral, espiritual, até maior do que a sua própria beleza.
0: Eu vou ter que fazer uma fala aqui um pouquinho maior para iniciar, né, o nosso lado triste da conversa aqui. O quão a igreja também representa, de certo modo, e eu queria a sua interpretação, a vida do cidadão comum, né? Porque muitas vezes o camarada lutou para ter uma casinha ali, construiu o seu lar, tem, aí vem um temporal, destelha a casa, né? Cria um problema inesperado. A catedral fez a reforma do piso, né? Busca parcerias, busca recursos. Ela é uma, de algum aspecto, de um ponto de vista, ela é uma grande galeria de arte, porque ela em si é uma obra de arte fantástica. Né? E aí, quando consegue, né, ter um novo olhar, uma nova perspectiva para uma reforma, é um imóvel de muitos anos, né? Uhum. Aí vem, né, o efeito da desigualdade social, vamos dizer assim, vem o efeito danoso, né, que é o furto, o roubo de cabos e fios. E eu sou de uma época, padre, eu tenho 62 anos, em que as pessoas que cometiam esse tipo de delito respeitavam muito os templos religiosos. Eles estavam à parte, né? Não entravam na perspectiva do furto. E hoje a gente vê isso. Queria um pouquinho da sua fala.
1: Exatamente. Você fez questão de lembrar aspectos importantes, não é? A catedral, ela transcende a sua dimensão espiritual. Ela é um patrimônio histórico, artístico, cultural, não é? Ela tem essa capacidade de trazer em si, porque alguns patrimônios é um patrimônio histórico, é um patrimônio artístico, não é? Mas ela, eu ousaria ainda acrescentar uma outra dimensão social, não é? Ela registra a história e a memória de uma cidade, de um povo, não é? Que nasceu ali em torno. Então, se você é católico ou você não é católico, se você faz parte da igreja ou não faz parte da igreja, essa dimensão você não pode negar, né? Pelotas nasceu ali, né? E assim como nas nossas casas a gente tem esse zelo e esse cuidado, né? A gente que tem responsabilidade de cuidar, está à frente de um patrimônio deste, a gente tem a responsabilidade de zelar. E como você disse, é um patrimônio antigo, não é? De dimensões vultosas, porque diferente de uma casa, o pé direito da catedral é um pé direito altíssimo. Então, por aí, por si só, já vai impondo limites que são enormes no seu cuidado. Hoje tudo custa.
0: Me permita só lhe interromper um pouquinho. Até para intervenção é necessário profissionais específicos.
1: Exatamente.
0: Né?
1: É. E aí, por exemplo, esse é o grande desafio. Diz, olha, agora, eu não. Não é que não. Preciso de um eletricista. Mas não pode ser qualquer eletricista, né? Existe todo um treinamento hoje, porque é um patrimônio, não é? Eu não posso fazer qualquer intervenção. Esse patrimônio está tombado, ele está resguardado por lei e eu preciso de cuidar disso. Então é um desafio muito grande, porque se numa casa já tem dificuldades, tudo é feito com muito esforço, com muita dedicação, também na vida da comunidade assim. Como você disse, o ano passado nós havíamos terminado de restaurar o piso, toda uma restauração. Havíamos feito internamente, né, que as luzes estavam comprometidas, nós fizemos toda uma. Começou-se todo um restauro da parte elétrica conjuntamente, feito por partes, porque também os recursos não davam, mas o ano passado foi investido mais de 60 mil. Trocar toda a parte, entrada externa, padrões, caixa de luz, não é? A parte externa estava toda pronta e funcionando, e agora nós vínhamos fazendo a parte externa. E com isso, né, com o furto, compromete todo um trabalho que foi feito, além daquilo que foi investido, foi reposto, e aquilo que foi reposto foi levado, e mais do que isso, levaram-se uma terceira parte, que é aquilo que já estava pronto. A obra na catedral, para que todos entendam, não é chegar assim, eu vou fazer uma obra. O restauro não é assim. Uma reforma, você pode chegar e sair jogando tudo fora. No restauro, como é que funciona? No restauro é trazer o original o mais próximo possível. Então, aquilo que está bom permanece, aquilo que não dá, não é? Que foi deteriorado pelo tempo, pela ação do tempo, eu vou buscar o mais próximo possível daquilo que é a originalidade e vou preservar. Então, nessa segunda vez que entraram, levaram a segunda fiação nova que havia sido reposta, né, que tava, são chamados pontos de espera, na medida que a obra vai avançando, e levaram também a fiação antiga, e essa foi puxada, arrebentada.
0: Então, porque os fios estão expostos ali naquelas caixinhas de espera, né? Onde vai uma luminária, onde vai uma tomada.
1: Então eles estavam prontos para ir
0: fazer o acabamento.
1: Fazer o acabamento. Então, para que vocês entendam, então aquilo que estava pronto, não é, foi danificado. E o mais grave disso tudo é justamente uma das coisas que vai tornar refazer isso, é porque nós estamos numa altura, não é? A altura são 5 colunas, as colunas, sim, não são baixas. Eu preciso de alugar andaimes. Alugar andaimes, hoje, quem mexe com a construção sabe que é uma das partes mais. A mão de obra será a parte mais cara. A parte material é uma parte cara, não deixa de ser cara, sim, mas a parte mais cara que nós vamos ter que pagar é a mão de obra, porque envolve altura. Envolve riscos, envolve a gente ter as licenças necessárias para que, não é? Eu preciso de um RT, eu preciso dessa parte toda técnica que às vezes as pessoas não se dão conta, não é assim? Então, é um grande desafio e é triste porque a gente já havia feito, né? Aquilo estava pronto, estava ali para ser entregue, não é? Então, nós desde 2024, quando eu cheguei à catedral, a gente vem num processo de cuidar do restauro do piso, que é uma parte que já foi entregue. Fim do ano passado foi entregue a parte de catalogação dos materiais e dos bens móveis, não é? O inventário, isso foi feito, adequado, armários novos, tudo catalogado, tudo ajeitado, porque isso também entra num processo de restauração daquilo que é possível ser usado, daquilo que não é possível, é destinado à criação de um futuro museu, não é? Então essa parte já... E agora, terminando as fachadas, não é? E também, então, essa parte final do telhado, porque é para a gente progredir agora, a partir do mês de agosto, não é? Para uma terceira e última parte, que é a restauração da cúpula. A cúpula nunca foi restaurada depois de concluída. A catedral, ela é concluída em 1950, não é? No jubileu de 1950, o ano passado, nós vivíamos um ano jubilar. Então, ela foi concluída no jubileu de 1950. Então, ou seja, 76 anos depois, nós vamos mexer, não é? Na cúpula. Fazer esse processo de restauração a partir do mês de agosto. E, consequentemente, não é? Um projeto de acessibilidade que também começa a ser feito, ser desenhado, não é? Um projeto de acessibilidade ao colégio, ao Salão São José, que é o salão que nós temos, não é um grande salão, mas é o único salão que nós temos para o serviço pastoral, para as atividades que são necessárias na vida da paróquia. Então, todo um projeto também de acessibilidade que está sendo feito agora. E, claro, não é, tudo isso começou porque se queria mexer nas pinturas. Mas não havia como restaurar as pinturas se não cuidasse desse processo de retirar as fezes dos morcegos, que o telhado estivesse funcionando. Por exemplo, todas as calhas foram trocadas, todos os tubos de quedas foram ampliados, porque quando se fez, né, quando se fez, era um volume de chuva. É. Hoje é outro volume de chuvas.
0: E,
1: né?
0: A calha obstruída. Já causa problemas.
1: E aí, naquela época, não tinha gente jogando sacola na rua, não tinha jogando papel na rua. Quando você joga um papel na rua, não é assim? Em torno da catedral, quando você joga lixo em qualquer parte, né? Quando vem o vento, ele eleva.
0: Ele levanta.
1: Ao levantar, isso cai dentro da... Então, o ano passado, por 3 vezes, não é, nós tivemos problemas de alagamento. Não é? Por quê? Caiu uma sacola dentro do tubo, veio a chuva, aquela sacola travou, aquela água extravasou e houve vazamentos. Então, é um desafio constante, permanente, não é? Porque não é só restaurar, é também garantir que esse restauro ele vá, não é, continuando e cuidando e zelando. Então é permanente, é uma obra permanente.
0: Tem a durabilidade, né? Porque a gente em casa já sabe, um dia estraga uma coisinha, outro dia danifica outra.
1: Agora você imagina isso num universo
0: bem maior
1: que a catedral, né? Só, por exemplo, você tem ideia, são 750 metros quadrados de piso, não é? Só a sua área construída. Sim. Então, a dimensão da construção é uma dimensão gigantesca, né? E que requer assim, esse cuidado elementar, que é um desafio constante do dia a dia. Termina uma coisa, começa outra.
0: Porque na casa, a gente, por exemplo, faltou uma lajota ali, né? Tem que botar uma diferente. Então, bota num cantinho que vai ficar embaixo do armário, né? É. Não aparece, né? É. Agora, a catedral, além de todo esse processo que o senhor falou aqui, as intervenções com pessoas específicas, profissionais específicos, não é assim, né?
1: Não dá para fazer assim.
0: Não.
1: Então, por exemplo, agora, nós estamos às escuras, não é? Tem muitos eletricistas, mas não se trata de chamar um eletricista e ir lá e ligar um fio.
0: Exato.
1: Não é?
0: Exato.
1: Esse fio tem que fazer, porque como, veja bem, como isso está entre o telhado e todo o estuque, toda a parte de pintura, eu não posso fazer qualquer ligação, não é, que não leve em conta esse processo, não é? Então precisa de ser muito bem pensado, precisa ser bem calculado. Então é um desafio, não é como se fosse na minha casa, como você disse, não é? Terminou ali, foi lá, tirou o fio, vou lá e coloco. É um processo que precisa de, não é? E às vezes as pessoas não compreendem isso, né? E é um desafio para a gente também fazer com que todos entendam esse processo que requer num processo de recuperar, de restaurar ou até de construir, se necessário.
0: E é importante para quem nos ouve, até porque muitas das vezes, no momento do furto, A agressividade, ela danifica, né, às vezes até o trajeto do duto onde os fios vão passar.
1: Foi, né, isso que aconteceu.
0: E daqui a pouco tem que passar com aquele, aquela passa-fio, né, porque é uma trena passa-fio, e, né, e daqui a pouco um duto está rompido, o fio já não vai passar.
1: Exatamente.
0: Tem que, é bem complexo.
1: Para, né, que todos entendam, não é? Essa parte que foi danificada é uma parte em que, como ela estava praticamente original, né, apesar das intervenções, havia, por exemplo, cabos que eram de pano ainda.
0: Sim.
1: Na época que ainda se usava fios...
0: Com duas, três capas, e uma delas era pano.
1: Era pano, não é? Então, isso ia ser trocado, obviamente, não é? Mas dentro de um processo natural, não é?
0: Um cronograma.
1: Com um cronograma, né, que não ia intervir, claro, nisso. Agora, não, isso foi puxado, foi arrebentado, então tem que ser refeito, não é? Não é tanto o fio, o que foi danificado, é a estrutura.
0: Exato.
1: Não é? Porque o fio é fácil. O fio a gente passa, é. mas como é que passa numa estrutura danificada? Então, é essa estrutura que vai ter que ser refeita. Então, portanto, é o grande desafio.
0: São sempre desafios, né, padre? Só recuperando aqui para quem nos ouve, furtaram uma primeira vez.
1: 700 metros, né?
0: Depois foi recomposto
1: esses 700 metros, e aí entraram uma segunda vez.
0: Furtaram uma segunda vez.
1: Os 700 metros repostos e mais os outros 700 metros já existentes, não é?
0: Meu Deus do céu.
1: Então aí está totalizando aí em torno de 2.100 metros de fios, não é? Isso tem um valor.
0: Sim, sim, né? Mas é como o senhor disse, é todo o contexto.
1: É todo o contexto, não, não são só 2.100 metros de fios.
0: Esse,
1: né,
0: é o valor mensurável.
1: Isso é aquilo que dá para mensurar, não é? Mas a outra parte, ela é imensurável, porque o estrago que é feito, não é? Não tem como ser por isto em valor.
0: Exato.
1: Não é? Agora, quando vem o conjunto, não é? Quando vem um conjunto, 15 mil de prejuízo, nós vamos ter que investir agora. E veja que nós estávamos numa campanha, né? Nós estávamos prestes a fazer para terminar, porque precisamos de restaurar os bancos, porque os bancos são atingidos pelo cupim, o piso está novo, eu não posso deixar que os cupins avancem nos bancos.
0: Claro.
1: Então, são sempre demandas que agora a gente tem que apagar aqui, apagar fogo ali, então é um desafio cotidiano bastante grande.
0: E eu acho muito importante, Padre Wilson, a gente trazer para a comunidade, não é porque é a catedral, né, mas é por tudo isso que conversamos aqui, que é uma grande obra-prima, né, que o custo de manutenção, e também aqui não envolve o profissional que vai fazer, porque a catedral eu vou cobrar mais caro. Não, é exatamente todo esse processo de especificidade, né,
1: exatamente,
0: é que o trabalho, a mão de obra, ele encarece.
1: Exatamente, né? não é porque vão cobrar mais caro, não. É o contexto em que isso tem que ser executado da maneira que tem que ser executado. Eu não posso fazer diferente. Vale lembrar, por exemplo, que, por exemplo, em relação ao piso, não é? Foi trocado todo o piso, mas eu sou fiscalizado constantemente, não é?
0: Sim.
1: Vem IFAI, vem IFAM, vem todo mundo fiscalizar. É dinheiro público investido que, claro, nós devemos cuidar e preservar, né? Então, é um grande desafio que se põe e que a comunidade toda tem que se envolver. A cidade de Pelotas precisa de aprender a cuidar do seu patrimônio, não é? Eu sempre digo, né? Eu estou de passagem, hoje estou eu, amanhã vai estar outro, não é? E a catedral vai continuar permanecendo, não é? E ela permanece, ela pertence, ela é um patrimônio da cidade, ela é um patrimônio do Estado, ela é um patrimônio do país. Então, se ela é um patrimônio de todos, não é? Se ela é um patrimônio de todos também, o cuidado deve ser de todos, não é? Porque ela pertence a todos.
0: E essa sua frase, a cidade de Pelotas precisa cuidar do seu patrimônio, ela deve ecoar diariamente. E eu lhe digo porque aqui em frente à biblioteca pública, no Centro Histórico de Pelotas, nós tínhamos ali várias placas de bronze fazendo alusão a grandes figuras, figuras ilustres de Pelotas. Dentre essas placas, um delas era o Lobo da Costa, poeta. Foram sendo furtadas pelo valor do bronze, né? O valor do produto que acaba sendo vendido para uma fundição que vai derreter para transformar aquele patrimônio social, histórico, né? Numa outra peça. Então, isso é muito triste. Padre, de que forma a comunidade pode ajudar? A Catedral vai lançar uma campanha? Qual é a forma que quem quiser ajudar pode ajudar?
1: Então, no próximo dia 16, nós vamos realizar um chá com show de prêmios. Para esse chá, graças a Deus, nós já esgotamos as cartelas, os ingressos à disposição, porque o Salão São José é restrito, então foram postos 135 convites, que graças a Deus já foram. Mas recebemos um apoio bonito da comunidade libanesa, do Clube Libanesa, que no dia 17 promove também um bingo, não é, a partir das 15 horas, em prol das obras na catedral. Então, essas cartelas aí, sim, ainda tem cartelas à disposição, podem ser adquiridas na secretaria ao custo de R$10. Vai concorrer a 4 rodadas de totalizando dá R$1.000. Tudo isso em prol das obras da catedral. E depois, aqueles que querem fazer sua doação direta também podem procurar na catedral através do nosso WhatsApp, não é, 053-99152-0273. Não é? Você também pode achar os meios para fazer também a sua doação. Então, tudo que vem é muito bem-vindo, não é? Porque além de ter aí agora esse desafio de refazer toda essa parte da iluminação, porque compromete, né? Chega os momentos das celebrações, nós estamos às escuras, não é? E ainda com os bancos ainda para a gente terminar e concluir. Então, todo o apoio será bem-vindo, toda ajuda será bem-vinda. Eu quero agradecer todos aqueles que já contribuíram, já compraram, aqueles também que nos estão doando brindes, né, para o sorteio. Então, agradecer também essa generosidade. Se por um lado tem alguém que nos subtrai, também por outro lado tem uma generosidade que brota e daqueles que vão entendendo que nós precisamos fazer juntos, não é, e cuidar juntos desse patrimônio que é de todos nós.
0: Com um olhar matemático, se tem aquele que subtrai, tem aquele que adiciona também, né, padre?
1: Exatamente.
0: Que coisa boa. Muito obrigado pela sua presença aqui. Não sei se o senhor quer deixar uma mensagem final, fique à vontade. E prazer em conhecê-lo.
1: Eu que agradeço a oportunidade de estar mais uma vez aqui nos canais da nossa Rádio Universidade. E colocar também todos a situação, não é? A par, eu acho que é importante que todos nós tomemos consciência, não é? Daquilo que acontece, porque quando a gente tem consciência daquilo que nos toca, também tem como a gente poder agir, não é? Então, assim, agradeço, quero desejar a todos aí um bom restinho de semana, já caminhando já para quase um outro início de semana. Mas também fazer um apelo, eu acho que vale esse apelo. Diz, olha, cuidar da história e cuidar do patrimônio é cuidar da memória, não é? Se a gente não tem uma memória, a gente não tem história, não tem uma identidade. E o esforço de cuidar do patrimônio não é manter, no jargão de muitos, coisas velhas. Porque, isso é velho, vamos fazer de novo. Não é? Quando, por exemplo, estava no restauro do piso, aí muita gente dizia, por que que o senhor não manda agora colocar porcelanato? Por que que é mais fácil fazer isso, né? Mas num processo de restauro, no cuidado de patrimônio, é contar a história.

0: dar conflitos, porque ela não foi feita. Quando ela foi feita, não existia caixa de som.
1: Exato.
0: Ela foi feita para voz, não é? Então hoje a gente usa os recursos modernos num ambiente que foi feito exclusivamente para voz.
1: Claro.
0: É verdade que hoje precisa dessa amplitude de voz artificial pelos microfones, porque nós temos barulhos externos que naquela época não existia, não é? Nós temos hoje, por exemplo, uma grande dificuldade, por exemplo, quando chega o verão, é um calor, fica um calor, porque a catedral, quando foi construída, vinha de uma época de invernos rigorosos, né? Era outro jeito de construir. Então, as janelas, são mais fechadas, poucas entradas de ar. Então, tudo é fruto de um tempo, é fruto de uma época, que agora, neste nosso tempo, nós temos que entender essa dinâmica construtiva que ela foi feita, esse histórico construtivo, a tentar adaptar o mais possível para que a gente continue usando, mas ao mesmo tempo que a gente preserve a memória e a história de um povo, de uma cidade, de um tempo, de um legado que nos foi deixado.
1: E também, eu conversaria com o senhor a manhã inteira, né? Mas também vale muito a experiência sensorial para a gente entender o que aquelas gerações viviam, né?
0: Exatamente,
1: É
0: é.
1: como o senhor diz, é uma preservação da história, inclusive incluindo aqui a experiência sensorial hoje, né?
0: Exatamente, é.
1: Hoje. Obrigado, Padre Wilson.
0: Sérgio, muito
1: Muito
0: obrigado.
1: obrigado.
0: Um bom dia a todos.
1: Obrigado igualmente. Vou pedir que o senhor permaneça aqui, que nós vamos encerrar o Bom Dia Rio de hoje. Beatriz, fechamos, né? Mais um.
2: Mais um dia no Bom Dia Rio, nessa quarta-feira, já quase encerrando a semana, no meio da semana, mas mais para lá do que para cá, mais para encerrar a semana, nessa quarta-feira, dia 6 de maio de 2026, encerrando mais um Bom Dia Rio. Esse Bom Dia Rio que foi repleto aí de entrevistas, de notícias. Tivemos a entrevista agora com o Padre Wilson, falando da nossa querida catedral, um patrimônio não só para a Igreja Católica, mas para toda a cidade de Pelotas, porque é por lá que a cidade começou. Então, é um patrimônio de todos os pelotenses. E também tivemos entrevistas sobre vitamina D e uma pesquisa da UCPEL. Então, recheado de entrevistas, muitas entrevistas boas. E amanhã a gente volta às 7 da manhã, né, Sérgio?
1: Amanhã, 7 horas, estamos aqui. Antes de encerrar, eu vou só fazer alguns registros. A Lúcia Beatriz, direto da Grande Florianópolis. A Regina dos Anjos colocou: bom dia. Ótima entrevista com o nosso amado Padre Wilson. Judiaria o que fizeram com a catedral, né? Recém-restaurada de uma reforma gigantesca. Que o povo de Pelotas ajude a catedral a ficar iluminada novamente. Logo agora que íamos restaurar os bancos, diz ela
0: Exatamente.
1: aqui, né? Mas Deus vai ajudar. Padre Wilson é um guerreiro, um discípulo abençoado. E cabe a nós também ajudar, porque a catedral é nossa. Então ajude a conservar o que é nosso, né? Que linda mensagem a Regina dos Anjos, né? A Soninha, aqui na Paulo Guilaim também. Pegou o final, pode assistir pelo YouTube a reportagem das vitaminas D, tá bem? O Pedro Pedroso, muita gente aqui, o Marcelo Vasco Pires, toda a turma que está na nossa audiência, né? Muito obrigado.
2: E lembrando, só para encerrar, antes de encerrar completamente o programa, quem foi a ouvinte que pediu para que perdeu uma parte final?
1: A
2: Falou.
1: Sônia.
2: A Sônia, ela também pode acessar o Instagram da Rádio Universidade, que é o @radiouniversidade, que já vai entrar o link das entrevistas que vão ser publicadas no Spotify. Então, se quiser mais praticidade aí para assistir, pode acessar o nosso Instagram, que vamos ter as 3 entrevistas de hoje no Spotify.
1: Obrigado a todos que nos acompanharam. Desejamos um bom dia. Fiquem com Deus e amanhã temos um novo encontro às 7 da manhã com o Bom Dia Rio.
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0: muito fortes, dirigidas por Jesus aos seus discípulos. São elas: eu sou a videira verdadeira e meu Pai é o agricultor. Todo ramo que em mim não dá fruto, ele o corta. E todo ramo que dá fruto, ele o limpa para que dê mais fruto ainda. Permanecei em mim e eu permanecerei em vós. Como o ramo não pode dar fruto por si mesmo, se não permanecer na videira, assim também vós não podereis dar fruto se não permanecerdes em mim. Eu sou a videira e vós os ramos. Aquele que permanece em mim e eu nele, esse produz muito fruto. Porque sem mim nada podeis fazer. Nisto meu Pai é glorificado, que deis muito fruto e vos torneis meus discípulos. A civilização dos nossos tempos tem uma necessidade premente de ver e vivenciar frutos de verdade e justiça, de paz e de amor. Esses frutos vêm do reino de Deus irrompido em Jesus Cristo. Por isso, ele é a videira e nós somos os ramos. Mas só a videira e os ramos, permanecendo unidos, produzirão frutos. Senhor, não permita que nós, como ramos, não permaneçamos na videira que sois vós. Com a bênção do Deus misericordioso, o Pai, o Filho e o Espírito Santo. Amém.
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4: Hoje um abraço muito especial, mas muito especial mesmo, para vocês que são nossos ouvintes. Vocês que andam escutando aí o programa Falando de Bíblia e que vão respondendo as perguntas, mas fundamentalmente que vão aprendendo, estudando cada vez mais a palavra de Deus. Que Deus possa encher a casa de vocês de bênçãos e mais bênçãos. E o nosso estudo, estamos aí vendo o início da igreja, as comunidades nascentes, através do livro de Atos dos Apóstolos. Estamos em Atos dos Apóstolos, no capítulo 16. E hoje nós vamos ver como é que foi essa questão do Paulo ser preso lá em Filipos, né? Então, Atos de Apóstolos, capítulo 16, versículos 16 até 24. Bom, eles estavam indo para oração quando veio ao seu encontro uma jovem escrava possuída por um espírito de adivinhação. Ela fazia oráculos e obtinha muito lucro para seus patrões. Ela começou a seguir Paulo e a nós, gritando: esses homens são servos de Deus Altíssimo que vos anuncia o caminho da salvação. Isso aconteceu durante muitos dias. Por fim, incomodado, Paulo voltou-se e disse ao Espírito: eu te ordeno no nome de Jesus Cristo, sai dessa moça. O Espírito saiu no mesmo instante. Os patrões da jovem, vendo perdida a esperança de lucro, agarraram Paulo e Silas e os arrastaram à praça principal diante dos chefes da cidade. Apresentaram os dois aos magistrados e disseram: esses homens estão provocando desordem em nossa cidade. São judeus e pregam costumes que a nós, romanos, não é permitido aceitar nem seguir. A multidão levantou-se contra Paulo e Silas e os magistrados. Depois de lhes rasgarem as vestes, mandaram açoitar os dois com varas. Depois de açoitá-los bastante, lançaram-nos na prisão e ordenaram ao carcereiro que os guardasse com toda a segurança. Ao receber essa ordem, o carcereiro empurrou-os para o fundo da prisão e prendeu os pés deles no tronco. Aqui queria chamar a atenção desse pedaço, porque é muito interessante. No fundo, no fundo, eles não estão sendo presos pelo que eles estão pregando, pelos costumes ou pela novidade de Jesus. Eles foram presos porque interferiram no negócio dos patrões lá, citados no texto, que estavam explorando uma mulher escrava deles como um tipo de uma adivinha. E aí ela fazia previsões da vida das pessoas, tal, errado ou certo, sei lá, um tipo de uma cigana, né? E os patrões estavam ganhando dinheiro com isso. E aí quando Paulo denuncia isso, mandando que saia dela o espírito, na verdade uma forma de denunciar charlatanismo nisso, aí o povo para de pagar pelo serviço. E então os donos dela, né, os patrões dessa escrava, ficam mal servidos e levam os dois a julgamento e insistem para que eles sejam presos. Então é interessante que na hora do julgamento, claro, eles colocam como motivo para prisão o que eles falam, o que eles pregam. Mas é claro que não foi isso. Eles se sentiram incomodados economicamente. Isso eu acho muito importante para a gente fazer um link com a igreja de hoje. Quantas e quantas vezes alguns de nós vão sendo aí perseguidos porque denunciam absurdos que estão acontecendo na nossa sociedade. Exploração de pessoas por outras pessoas. E sobre esse aspecto a gente podia até levantar os grandes sermões atuais do Papa Francisco denunciando as condições de miséria em que tantas pessoas estão vivendo. E é engraçado, né? Que aí vem essa turma aí mais ortodoxa dizer: ah, a igreja está fazendo política, a igreja está fazendo política e tal. E o Papa Francisco coloca claramente que a igreja não deve fazer política partidária, mas a política, no sentido de cuidar das pessoas mais pobres, é missão de qualquer cristão. Pergunta: por que motivo Paulo e Silas foram presos?
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1: Encontramos no Evangelho de hoje palavras

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0: 10:07, 10:07, temperatura em Pelotas, 22 graus, cadê a chuva? Não vi nada de chuva, a previsão de ontem, 40 e poucos milímetros, chuva de madrugada, tava tudo no site aqui. Que tempo louco, não tem mais chuva, a previsão é sol entre nuvens e à tarde mais nuvens do que sol, não terá chuva na previsão do tempo para logo mais o jogo do Brasil, então já é uma boa notícia aí para você, torcedor que vai ao jogo aí, já se preparando aí, porque realmente a previsão enlouqueceu, né? Tá aí, não tem chuva, temperatura máxima para hoje 29 graus, o que que é isso? Avisa lá que terminou o verão, amanhã a mínima 22, 2 milímetros de pancada à noite, 22 a mínima, 29 a máxima, na sexta-feira tem 16 milímetros de pancada de madrugada, mínima 10, máxima 22, sábado não tem chuva e o frio vai voltar, 9 graus a temperatura mínima, 17 a máxima, domingo de muito sol, mínima 8, máxima 15, segunda-feira sol, mínima 7, máxima 16, o frio volta na semana que vem, com 7 graus de mínima na terça, 8 graus de mínima na quarta, 9 graus de mínima na quinta, depois sobe aí até 19, 18, mas vai dar uma aliviada nesse calor fora de hora, mas para esquentar e muito mais a partir de agora, está no clima o futebol online para você, aqui no ponto 1160, sinal aberto democrático do rádio, Rádio Universidade, emissora da Arquidiocese de Pelotas, multiplataformas, também para você pelo mundo inteiro através do aplicativo de rádios, Rádio Universidade Pelotas, também pelo site ru.ucepel.edu.br e o futebol online você assiste, comenta, interage, compartilha e segue lá no canal do YouTube Futebol Online Beto Vetromile, Instagram Futebol Online Beto Vetromile e o WhatsApp para mensagens 999-02-3414. Com o seu, o meu, o nosso, o encontro da família, o encontro de gerações, a informação, a interatividade, no embalo dos flashbacks, em mais um Futebol Online.
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0: Sempre bem temperadas com os melhores flashbacks de todos os tempos. Hoje vai dar uma aliviada, mas nem tanto. É quarta da emoção com as românticas do sofá.
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0: É uma clássica de 1982, Alan Parsons Project, Eye in the Sky.

0: Tá legal, na operação de rádio comigo, ele, Diego Lourenço. Produção e apresentação, Beto Vetromilli. A participação é sua, a interatividade é nossa. 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Ah, legal para você. É hora de começarmos o protocolo. Despacha a bagagem, carimba o passaporte, sala VIP, cafezinho, chá ou água na mão. Vai decolar o avião.
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0: Abastecido, carregado, taxiando e decolando o Boeing do futebol online com as manchetes de hoje. É, e o destaque principal é logo mais do Bento Freitas, 20h. A taça da Recopa Gaúcha, Brasil e Internacional. Internacional valoriza a final, a decisão da taça. Até a Alan Patrick está no grupo, que vem hoje no Super Misto Quente. Brasil tem que ter força máxima com habilidade e decisão para superar o Colorado. Também você confere fora do campo, segue o imbróglio da recuperação judicial do lado Chavante. Justiça suspende a Assembleia de Credores do Brasil de Pelotas. Você já sabe o que aconteceu lá no despacho? Daqui a pouco eu digo para você o que houve. A falta de transparência. Ah, exatamente, a questão também de clareza na documentação e nos detalhes para confirmação dos credores para aceitarem ou não a decisão. Também para você, pelo futebol geral, você confere definida a arbitragem para a Recopa Gaúcha. Decisão vai ter até VAR no Bento Freitas. É, você sabe, hoje também, pessoal, queria saber, vai ter transmissão. O YouTube do GZH aí confirmou que é o detentor, né? A detentora da RBS pelo Gauchão. É ela na Copa também com a federação aí. Transmissão no YouTube do GZH a partir das 7h15 da noite. Hoje o ingresso ficou mais caro, é 150 geral e 75 a meia. Pelo futebol da Serra, Juventude busca a primeira vitória em sua despedida da Copa Sul-Sudeste. Caxias visita o São Bernardo e busca a classificação à semifinal da Copa Sul-Sudeste. Grêmio 3-0 ontem na Sul-Americana. Inter terá time reserva contra o Brasil na Recopa. Daqui a pouco detalhes para você, quem será esse time colorado. As informações nacionais e muito mais a partir de agora na Embalada Interativa. E hoje, um pouquinho mais leve na trilha da emoção das românticas do sofá.
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0: Adoro a Girl Like You pra você, do Foreigner pra você, abrindo mais uma das românticas do sofá. Hoje, olha, trilha sonora, dá pra fazer um programa de 3 horas e sobra música. Mas tem muita coisa pra falar, mas vem cá, rapaz, tira o fundo. Mas o que que tá havendo com esse imbróglio aí da recuperação judicial do Brasil? A notícia de ontem foi essa aí, né? Nem chegou a ter. A Assembleia foi suspensa pela Justiça, o escritório Fervesani de Santa Maria. Na verdade, o escritório, para quem é leigo, pelo que eu também sou, mas a gente vai buscando, é o fiscalizador desse processo, né? Se não tiver de acordo, encaixadinho ali, ó, o famoso preto no branco, se não tiver ali, não vai, não anda. E pelo jeito, ontem, com essa suspensão que pegou no final do programa aqui, né? Você ouviu aqui no Futebol Online, saiu matéria no GZH. Em seguida aqui o pessoal da interatividade, os ouvintes, que eu agradeço sempre a você que ajuda a fazer o programa, né? Por isso que aqui o futebol é online. Me enviaram o link, em seguida a gente divulgou a notícia, que depois espalhou pelo dia inteiro aí, né? E até, evidentemente, que eu fui consultar as informações aqui, eu recebi ontem também, porque o futebol online tem um departamento jurídico atuante aqui, que é o pessoal é ligeiro aqui. Aliás, hoje eu recebi mais material, mas é de outra esfera, não é dessa aqui. Tudo off, vocês sabem que comigo não tem, a fonte é garantida, mandou para cá, segurei aqui. O que pode ser publicizado vai, o que não pode fica, no momento certo a gente declara aquilo que a gente tem, tá? Esse é o meu trabalho, mais uma vez eu quero agradecer. Ontem meu telefone à noite não parou, e eles sabem porque eles estão ouvindo aí, várias pessoas que me ligaram, pessoas do meio do futebol, não só, não é só amigo torcedor, não. Várias pessoas com quem eu conversei, porque essa questão aí do Brasil sugeriu uma série de demandas de entendimento, né? E ontem, até fui consultar aqui com um amigo nosso aí, 4 de 5, né? Às 20h30 do dia 4, Poder Judiciário, Tribunal de Justiça do Estado do Rio Grande do Sul, Juizado Regional Empresarial da Comarca de Pelotas, na Avenida Fernando Osório, 1134, bairro Arial, CEP tal, papapá. Recuperação judicial número... Aí é um número grande, 50-30-209-62.2025.8.21.0022/RS. Autor Grêmio Esportivo Brasil em recuperação judicial. E o réu é o mesmo, né? Apenas como proforma. Despacho da decisão. E aqui foi que realmente surpreendeu. Quer dizer, surpreendeu não, né? O escritório Fervesani de Santa Maria já vem há muito tempo que a administração judicial, todo o processo de recuperação judicial tem um fiscalizador, né? É o administrador do processo. É ele que tem a responsabilidade, o escritório, de conferir se está tudo certinho, né? Nessa transição aí da SAF para um lado para outro, contrato do associativo para a SAF, enfim. Quando alguma coisa grita que está faltando esclarecimento e origem, explicação, garantias, não vai, nem vai, nem tem audiência. Aliás, cancelaram a audiência que era hoje, porque alguma coisa não bateu. A introdução do documento, que é o que eu estou lendo aqui, requerimento oficial, você que está aí em casa aí para ver que aqui não tem migué, mesa comigo, e aqui, ó, despacho decisivo, está aqui, ó. Recebo o material. Eu disse para vocês que alguma coisa de materialidade que a gente tem, pode trazer para o ar. Eu perguntei, esse aqui é documento público? É, documento público, então não tem problema, pode ler, já saiu a notícia. Mas tem coisa que eu fico, né? Tem que aguardar a hora certa para poder falar. Mas tem a materialidade aqui. Então, o requerimento da administradora judicial 331.1, em razão da divulgação pela imprensa, o autor foi intimado a esclarecer a informação. O autor é o Brasil. O autor foi intimado a esclarecer a informação acerca da seguinte notícia. Olha bem o que diz o texto. Através do que foi divulgado pela imprensa, aliás, o pessoal da SAF, o pessoal do Brasil já falou isso aqui. Venda de 90% da SAF para o consórcio Chavante é aprovada por conselheiros e segue para a decisão final de sócios. Lembra dessa matéria lá atrás? Segue o documento oficial do judiciário. A intimação foi atendida e a manifestação do autor é objeto do incidente número tal, tal, tal, tal, tal, autuado como expedição de documento ou coisa, isso aqui é termo jurídico, distribuído em segredo de justiça e por dependência ao processo de recuperação judicial. Ou seja, o que está lá não tem acesso. Mas aqui é o documento só do despacho, que é público. A intimação foi atendida e a manifestação do autor é objeto do incidente tal, tal, tal. Nas decisões dos eventos tais e tais, números tais e tais, destes autos consta autorização para a criação da SAF. Fato este precedido das providências previstas no artigo 66 e seguintes da Lei nº 11.101/2005. A SAF foi, então, criada, conferindo 100% das ações de propriedade do autor. Então, o associativo, ele cria a SAF, continua com 100% do Brasil, certo? SAF vamos chamar de empresa, sociedade anônima, é a SAF. O Brasil cria a SAF, esse é o protocolo. Criou a SAF, ela tem 100%, o Brasil tem 100%. O que está sendo negociado, em caminho, o 90% o clube estaria passando. Então, tu te transforma em sociedade anônima, na regra, depois tu vende a tal parte para os investidores. Vai vendo. Na sequência disso, houve deliberação para alienação de 90% das ações para o Chavante, para a Chavante Participações Limitada, que é então o consórcio Chavante, que é a SAF, esse que o pessoal diz aí. Esses negócios jurídicos, até então desconhecidos do juízo, estão esclarecidos no expediente referido, que tramita em segredo de justiça, o que parece se justificar. Consistem em questões meramente negociais, estratégicas, que envolvem dados de terceiros. Que é o pessoal esse das cláusulas de confidencialidade e tal. Não constituem um ato processual que demande publicidade. Está bem, é uma conversa interna, de acerto, aqui, ali e tal. Ao menos ao que se apresenta neste momento. Sucede que o autor se encontre em recuperação judicial, o que importa restrição acerca da disposição sobre seus bens integrantes do ativo não circulante, como são as ações patrimoniais. Ainda que o negócio assome licitou, cabe aos credores decisão a respeito. Haja vista que o patrimônio do devedor é justamente o que garante o adimplemento das obrigações. Ou seja, tem que ter as garantias aí para poder o credor também saber o que, que vem aí. Não bastasse a... tem um número xarope que fica ligando aqui, desconcentra o cara, é número fake esses números aí. Não bastasse, é inviável que os credores votem a aprovação ou rejeição do plano de recuperação judicial sem o conhecimento dos atos de disposição patrimonial, o que não só justifica, mas determina o cancelamento da realização da Assembleia de Credores. Ou seja, teria que ter uma apresentação dessa forma para os credores entenderem, e é isso que não está sendo apresentado pelo que a gente entendeu até aqui. Segue o despacho. Grosso modo, bem assim o termo, a alienação das ações está condicionada à chancela judicial. Ou seja, nada vai passar para lá de alienar patrimônio, sei lá o quê, sem a justiça homologar, que, por sua vez, no aspecto negocial, demanda submissão à vontade dos credores. Da maneira como uma questão foi posta sob segredo de justiça, é impossível que tal ocorra. Impasse a ser solvido pelo próprio autor, sem prejuízo de eventual alteração do plano de recuperação, como posto pelo administrador judicial. Ou seja, vai ter garantias, mas cadê? Os credores querem ver. Não, segredo de justiça. Então não vai andar. Outro fato que chama a atenção é que até então não foi apresentado o laudo de viabilidade, o que deveria ter ocorrido em data anterior à realização da Assembleia aprazada para amanhã, que seria o dia de amanhã, né? Aliás, seria ontem. Esse documento é do dia 4. Esses fatos são importantes, pois recentemente foi deferida a prorrogação do stay period, né, um período a mais, como consta no evento tal, lá do documento tal. A manutenção dessa drástica providência, que tem efeito de alijar os credores da possibilidade de cobrança de seus créditos, ou seja, eu vou traduzir aqui a meu modo, esconder o jogo, quer dizer, os credores não sabem que garantia tem, tá? É, ficou oculto, é segredo de justiça. Não deram clareza para os credores. Então a justiça se manifestou. A cobrança de seus créditos, não dando essa... alijando os credores, não permitindo que os credores entendam e vejam, alijados, foram tirados fora da leitura dos seus créditos, e de obstar que os credores extraconcursais invistam sobre patrimônio essencial do devedor, ou seja, de onde eles vão cobrar, de onde eles vão receber, quais são as garantias, pressupõe-se que este não haja concorrido para a superação dos prazos, o que parece não estar ocorrendo, tanto que por atos do autor, a assembleia aprazada para, seria ontem, né, dia 5, está cancelada. Por tais motivos disponho o que segue, dois pontos. Um, cancelo a realização da Assembleia Geral de Credores. Dois, o autor, Brasil, fica intimado para apresentar plano de recuperação judicial modificativo, ou seja, naquilo que a gente ouviu há tempos atrás, mais um, né? E laudo de viabilidade que considerem a alienação de ações da SAF, conforme consta nos documentos que instruem o processo número 2.1. Os atos de disposição patrimonial devem ser submetidos à deliberação dos credores. O ato de disposição patrimonial deve ser submetido à deliberação. Os advogados, os representantes querem ver. Admitida a preservação de informações negociais estratégicas. Aquilo que é estratégia da negociação, não. Mas a garantia, os valores, o patrimônio, de onde é que vai sair o din-din para o credor? Em termos gerais, eu tenho que traduzir porque... às vezes lá o pessoal mais modesto não entende. A gente também aqui vai lendo, vai tateando, né? Mas eu fui lendo, fui buscando, falei com advogados, a gente vai tentando traduzir. A preservação de informações negociais estratégicas, essas ficam sob sigilo. Mas a deliberação dos créditos tem que saber, os credores têm que saber que créditos são esses, onde é que vem, qual é a garantia. Não, eu vou te pagar. Sabe, meu filho? E? Como assim? Vai me pagar quando? Como? Então tem que ter garantia. Vou receber de que jeito? Se não der, se não pagar, o que, é que eu faço? Cobro de quem? Desde que não importem comprometimento dos créditos ou das garantias. Findo o prazo, o terceiro item aqui, findo o prazo, será reavaliado, quando terminar esse prazo, será reavaliada a manutenção do período de blindagem. Documento assinado eletronicamente pelo excelentíssimo senhor de juiz de direito, Alexandre Moreno Laude, dia 4 de maio de 2026, às 20h17:21, conforme aí tem a lei, tal, autenticidade do documento. Bom, esse é o documento público do despacho do excelentíssimo senhor juiz Alexandre Laude, que explica por que foi cancelada a audiência. Em outras palavras, naquilo que já foi divulgado aí também pela imprensa ontem, aquilo que a gente trabalhou aqui, né? Deixa eu só atualizar aqui, porque tem muita coisa aqui que eu tenho que buscar, rapaz. Espera aí um pouquinho. Vamos lá. É exatamente sobre aquela inconsistência, né? E a falta de transparência nessa questão. Ou seja, o pessoal manifestou aqui, ó. O pessoal manifestou que vai pagar, disse que tem ali para pagar, mas não deixaram os credores saber de onde é que vem. Está oculto isso aí. Então é isso aí que também está trancando o processo, sem acesso aos credores para saber, né? Qual é o grau de confiança. Seria o seguinte, vou tentar traduzir de outra forma. Se tivesse saído a audiência, que a justiça não permite do jeito que está, os credores iam chegar lá e dizer: não, nós vamos pagar vocês. Quanto? Ah, nós vamos pagar vocês assim. Tá, mas e? Deixa eu ver de onde é que vem. Cadê as garantias? Gogó não, release também não. É aqui. Qual é o cash? Onde é que está a garantia? E se não pagar, eu cobro de quem? Dos marcianos? Então, isso faltou. Ainda que negociações e questões estratégicas sejam preservadas, está certo? Como é que vai ser feito? Mas a transparência dos créditos, a clareza das garantias, de onde vem o dinheiro, como será pago, os credores não tinham acesso. Então aí, antes da audiência, manifestado isso também pela própria administração judicial, o juiz entendeu que não. Como é que os credores vão saber? Cancela. O problema é o seguinte, ó, a justiça cancela a assembleia, a decisão foi motivada por falta de documentos essenciais e informações sobre a venda da SAF, tá? A minha pergunta é simples e honesta. Essa novela da SAF do Brasil, que isso é uma novela já, né? Tá, eu sei de capítulos, eu sei de bastidores da produção dessa novela aí que são assim, né? Barbaridade. A hora que eu puder, eu vou contar. Por enquanto, eu não posso. Não posso porque é uma questão de tempo, prazo para a gente conversar sobre esse negócio aí. Tá uma novela isso aí. Né? Não sabiam disso até agora, desde de agosto do ano passado, tá essa novela de SAF no Brasil. Não sabiam disso. Quem está tramitando, quem tem que garantir, quem tem que oferecer segurança jurídica, não sabia disso. Alguém da área técnica jurídica não informou isso, que teria que estar declarado os bens, o patrimônio, a garantia, para poder cumprir com a Assembleia de Credores. Ninguém sabia, não tem ninguém que entenda disso nessa negociação. É uma negociação, aspas, de 141 milhões, pá, primeira SAF do Rio Grande do Sul, pompas, flores, foguetes. Gogó não falta. Agora, cadê a transparência que faz hora, desde a outra audiência, que o senhor juiz já está pedindo a transparência? Foi manifestado, lembra quando adiaram a outra reunião? Aí, não, agora vai ser feito um novo plano. Fizeram. De novo, não tem clareza. Vão fazer outro, mas até quando? E o que está faltando para esse negócio andar? Pode estar faltando muita coisa, até além do que a gente imagina, teoricamente. Eu penso o seguinte, quando tu fala em planejamento estratégico de negociação de SAF, que esse discurso ele já foi feito no Vila Nova, está no YouTube, tem entrevista, tem intervenção da mesma empresa que está negociando SAF aqui, né? Tem outros estados aí também que andaram. A do Vila Nova é clássica de concurso, pesquise, que vocês vão ler muita coisa interessante ali, no YouTube também. Agora tem que pesquisar, já falei para vocês. Vim para cá de bombeiro de SAF, nem vem. Nem vem porque o arsenal aqui é grande, para a gente poder argumentar o bom debate. Então eu quero saber o seguinte, o que está faltando para andar essa novela? Nos bastidores, eu já ouvi muita coisa. Fala? Não, não vou falar, sabe por quê? Porque eu tenho só algumas informações que eu não tenho a materialidade, mas as informações eu já tenho. Uma pergunta que me fizeram, e o contrato social, hein? Tem coisas que a gente tem que ficar um pouquinho mais perspicaz e atento. Esse é o papel da informação que a gente tem que trazer aqui, não é contra nada. Mas fazer aquele bom jornalismo que nos instiga a fazer. O que ontem eu recebi durante a tarde, à noite praticamente, sete conversas de WhatsApp com materialidade, com documento, com áudios, com uma série de material que me mandaram aqui, pessoas identificadas a mim, né? Todas sabendo que o off é off, mas coisas que eu ainda tenho que esperar. Dúvidas, questionamentos, uma série de outras informações. Ontem de noite eu recebi ligação também de outras pessoas aí, não interessa, estão ouvindo tudo aí, sabem tudo que eu estou dizendo aqui, é verdade. Eu não brinco isso aqui. Cara, isso aqui é o meu trabalho, cara. Eu respeito demais o que eu faço aqui. Por isso que eu faço com veemência, com intensidade. Eu gosto de trabalhar com a coisa que é certa, né? Tem muitas dúvidas sobre isso aí, o andamento. E o pior, no último telefonema da noite de ontem, eu conversava com uma pessoa e começamos a analisar fatos semelhantes de outras SAFs aí que foram tentadas implantar no país. E o roteiro é exatamente igual. Começa a demora da tramitação, começa o tempo a passar, a desconfiança a aumentar, o ruído interno. E tem ruído interno entre o associativo e a pluri. Sei do que estou dizendo e tenho aqui. Não está paz e amor no Bento Freitas, não. E eu sei o que eu estou dizendo, eu falei com gente grande. Não está paz e amor, não. Então, está na hora de resolver esse baralho aí, por quê? Porque a coisa está andando, os credores também querem saber, o clube tem que andar, tem que definir o que vão fazer. Até agora, algumas declarações que foram feitas aí na semana passada não agradaram, foram até ríspidas, na minha opinião, como vai não ter mais promoção, acabou no Bento Freitas, isso nunca mais, sem anistia, ingresso mais caro, e etc, etc, etc, etc, etc, que não vem agradando. E a tal parede, aquela que ninguém consegue terminar lá, não sei se já terminaram, ninguém informou da obra que tem que terminar. Então tem muita coisa. Aí o argumento é que a recuperação judicial não anda e não dá para andar aqui. Mas vem cá, e por que que não anda? Então o que que está faltando? Por que que não conversam, não sentam à mesa e dizem assim, vamos resolver isso aqui. É isso, isso, isso. Vamos mandar para o juiz lá. Pronto. Por quê? Ah, mas o tempo vai esclarecendo. 10h37, daqui a pouco a gente volta com muito mais futebol online. Isso é só o aquecimento. Tem muito mais para hoje.
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2: 10h37.
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Editorias Gerais. Obrigado, querido. E hoje também nas efemérides do dia. Dia da matemática. Já tiraste um 10 em matemática? Não. Eu tirei uma vez. Depois da quinta série, foi difícil tirar 10 em matemática. Dia da matemática. Dia do cartógrafo. Dia do psicanalista. Dia do engenheiro cartográfico, ou cartógrafo, perdão. E Dia Mundial do Combate à Asma. Tá, então, para você, as efemérides do dia de hoje. 999-02-3414, Luiz Fernando Ferraz, o Giovanni Ferraz. Beto, o Borré vem e vai jogar o primeiro tempo, foi o que eu escutei no canal. É, não, eles vão vir, velho, eles têm que dar a resposta lá para eles, entendeu? É aquilo, ele não faz... É, escutou aqui no canal do Vaguinha, né? Pode ser, pode ser. É do Vaguinha, né? Não, não, eles não vão vir... Assim, ó. Tem coisas que o futebol apresenta como surpresa. É... Só pra dar... Ah, daqui a pouco eu falo do jogo, né? Daqui a pouco eu falo do jogo, falar um pouquinho mais do jogo. Hoje o time da Bola Branca tá escalado aí pra você também. Grande cobertura da RU, como sempre. A clássica cobertura da Rádio Universidade para jogos grandes, como sempre. Brasil Internacional, hoje, 8 da noite. Às 6h30, abre o Esperando Futebol com Lucas Fabião. 7h30, abertura da jornada esportiva. Depois tem o Por Dentro da Bola no comando do Lucas Fabião. E aí, na sequência do jogo, depois, o Sala de Imprensa com o Lucas no comando. A narração, Gustavo Lousada, comentários, Beto Vetromilli, reportagens, Wesley Dagani e Fernando Moraes, Central de Esportes, Lucas Fabião, técnico de externa, Jorge Alves, mesa de áudio, ele, Daniel Kurz. Aí a turma toda reunida hoje, então, para essa grande cobertura, grande jogo, né? Agora vamos falar do campo, né? Que é outra coisa, né? O campo é outra coisa, né? O campo, vamos ler as mensagens aqui, daqui a pouco a gente vai falar do jogo, deixa eu atualizar a turma que está chegando. Carlos Roni Feijó, Coab Tablada, marca presença sempre por aqui, obrigado pelo carinho de vocês. Minha querida professora Jaqueline Marques, bom dia, Beto. Já são duas quartas-feiras sem tocar Jorge Maico. Ah, me cobrou aqui. Deixa eu ver, professora. Não, mas tem que ter, esse cara tem que estar aqui, Gregory. Hein? Tem Jorge Maico, né, o bruxo? Meu querido Diego aqui. Tá aí o Jorge Maico? Tá... Não, Gregory. Ah, onde é que tá o Jorge Maico? Eu não achei aqui, tia. Que eu não botei na playlist o Jorge Michael? Eu acho que não, hein? George Michael, George Michael, George Michael, George Michael. Não tem, né? É, não tem, mas eu vou achar aqui, professora. E ela diz assim, hoje, será que teremos essa honra? Professora, é sempre, professora. A senhora é consultora oficial. A qualquer momento, a senhora não manda, a senhora não pede, a senhora manda aqui, professora. Hoje tá calorzinho, vai ferver o que suco até 29, mas semana que vem 9 graus, aí vem 8 graus, vai fazer aquele friozinho gostoso. Não tem o Jorge Maico aí, vamos fazer o seguinte, não tem problema, enquanto a gente segue na interatividade aqui, ó, essa aqui é clássica, né? Tem o Steve Perry também, que a professora gosta, né? É, tem aqui o Jorge Maico, isso é clássico aqui, né? Tem que ter essas clássicas aqui, né? Olha aqui ele, ó, deixa eu ver se eu coloco aqui na agulha, enquanto eu... Deixa eu passar um paninho no disco aqui, hein? Pra limpar o disco, né? Pô, isso é antigo de limpar o disco. Olha aí ele, libera!

0: legal, olha aí, sonsaço pra mexer com a emoção da quarta do sofá, que não tem. Se pudesse, deixava tocar toda, mais 5 minutos, né? A gente tem muita demanda, mas de qualquer maneira, tá registrada a emoção. Obrigado, professora, pela lembrança, pela cobrança, né? Jorge Michael não pode faltar na playlist. Agora sim, tratando disso, a gente segue na interatividade do futebol online. One ticket, please. Outra fera da música, da Black Music, é ele mesmo, Maestro Barry White.
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0: Let the Music Play, pra você, na experiência da sensação, da emoção, na informação, é aqui! R$ 9,99. Ah, se deixar, eu toco essa trilha toda até amanhã, não tem problema. Tem que falar de futebol, tem muita resenha pra hoje, cara. Pois é, às vezes eu entro em, entre aspas, né, conflito assim, ó. A emoção da trilha, aquela leveza, começa a bombar, aquela alegria. Aquela... Aí daqui a pouco tem que entrar no futebol e às vezes tem que botar na régua. Aí é complicado, mas vamos lá. É o jeito do futebol online de ser. Paulo Coy, em Porto Alegre. Bom dia, Beto. O time reserva vai jogar contra o Brasil. É jogador que vinham jogando. Alan Patrick, Bruno Henrique e outros. Não vai ser essa barbada. Não, não vai ser barbada. Não vai ser barbada. O Brasil que se prepare, porque se não melhorar da bola que jogou com o Marcílio e com o São José, perde hoje e, olha, não sei se perde pouco, hein? Então, mas, o discurso motivacional que eu já fiz no vestiário do Bento Freitas, e a gente fazia isso com jogadores, com treinadores, com toda a equipe na época ali, se superou. Mas era outro time, né? Era outro time, né? Tinha Luizinho, Dido, Badico, Evandro Brito, Dario. Ah, tá brincando, cara. Pablo. Ah, não, você tá brincando comigo. Aí não dá pra comparar, né, tia? Hein, Sérgio Mara. Aí não dá pra comparar, né, tia? Marquinho Pagodeiro. Não, não tem comparação com essa turma aí que tá aí. Não, não tem. Não fala. Essa turma aí que tá aí hoje no Brasil, reserva era, olha, de luxo daquele time ali, se um desses pegasse lista naquela época do Brasil dessa turma. Já vou começar pelo 10. Não tem Luizinho Vieira nesse time do Brasil. Não tem Dido nesse time do Brasil. Não tem. Não tem o Marquinho Pagodeiro. Bom, não tem, não tem, não tem, não tem, não tem. Badico, goleador, cadê? Não tem, não tem. Então não dá pra comparar. Velocista que tá faltando. Alô, Gilson, Maciel. Pô, Evandro Brito te servia nesse time, hein? 5,56 nos 50 metros. Aquilo era uma, pá, uma flecha, velho, pra segurar aquele homem. E o Dariozinho no outro lado ali, daí não tinha, o espírito do time era outro, o vestiário era guerreiro, copeiro, salário atrasado, subindo da segunda divisão. E ganhou de Goicoechea e Argel, César Prates, o Gamarra, o na frente era o centroavante que chamava de Orelhudo, me esqueci o nome do rapaz agora, tinha o Fernando no meio campo, baita, Nelson Batista, rapaz, treinador... Flávio Trevisan na preparação física. Naquela época, 96, quando se falava em treinamento lá no Internacional, era uma novidade, aquilo era a ciência da época. Uau, os caras trabalham com o teor de lactato para ver o trabalho anaeróbico dos jogadores, mede ali na agulhinha, já vê o nível e tal, pra, que já tinha esse tipo de controle, que é o que se faz hoje na fisiologia dos clubes, aí, nos fisiologistas fazem, já se tinha no Internacional. Aqui naquela época, quando o Brasil tinha cozinha, naquela época tinha cozinha, hoje não tem. Naquela época tinha cozinha. Do Cocó, o Ronaldo Saudoso, as tias da cozinha, ali na entrada, onde seria hoje o DM do Brasil, que a porta fechou, ali do lado da central, era ali. Ali se fazia refeição, mas na época a gente concentrava esse tipo de jogo, né? Mas já tinha o filé de frango, o filé de res, já tinha a salada, já tinha o legume, já tinha o arroz, já tinha tudo isso aí normal, purezinho de batata, já tinha tudo isso aí, massa, tinha tudo isso aí para jogador na época, suco, água mineral, já tinha tudo isso aí. Não inventaram a roda agora, já tinha. E se ganhou do Internacional? 96. Como é que se ganhou do Internacional, rapaz? Até hoje a pergunta que não quer calar, aquele baita time. Talvez a grande virtude daquele time, além de ser um time bom, aquele time de 96, é melhor que esse aí. Não, aliás, igual aquele, para ser bom igual aquele, vai demorar. Do que anda aparecendo por aí, com algumas raras exceções, difícil de encontrar. É, foi muito na superação, na vontade, e tinha qualidade, né? E tinha qualidade, né? Jogadores que não se prendiam a esse planilhado futebol de hoje, de joga aqui, passe ali, posse aqui, posse, passe, passe, posse. Não, não, não. Terceira, como é que é? Último terço. Não tinha nada. Vamos para dentro deles. Sabe como é que o Brasil iniciou aquele jogo? Vamos contar porque essa história é boa, faz parte do histórico desse jogo aí, para dar mais um crédito pro torcedor. O Brasil ganhou aquele jogo, além da qualidade do Luizinho, da Ario, Badico, Dido, Pablo e outros, Macássio pegando tudo. De um Goicoechea, pegador de pênalti da Argentina, rapaz. Goleiro, pô, quando tu olhou aí, meu Deus. Gamarra, que foi eleito em 98 o melhor zagueiro da Copa do Mundo, não fazia falta aqui na Baixada. Mas uma coisa, além da qualidade que se tinha, teve uma coisa que não tem onde comprar. A farmácia não vende, o suplemento, a loja de suplemento não vende, a fisiologia não tem, a planilha não tem, os teóricos da bola não vão conseguir, que é muita disposição para jogar. Aquele time ali, aqueles caras ali naquele dia especialmente, né? Daquele jogo, entre outros, porque o Brasil foi campeão da divisão de acesso naquele grupo, subiu. E aí entrava no quadrangular final da chave com o Internacional, Juventude e Gradiente do Ipiranga. Na outra era Grêmio, Glória, Santo Anjo, que subiu, e o Caxias. E aqui só tinha uma coisa para fazer naquele vestiário ali. Meu querido Moura está vivo aí, bem vivo aí, sabe? A gente fala muito disso até hoje. Foi o seguinte, tinha plano tático? Tinha. Tinha estratégia para jogar? Tinha. Mas tinha uma coisa que vocês não sabem, eu já contei uma parte uma vez, vou contar outra parte hoje. Que por isso que eu disse para vocês que o Bento Freitas de hoje não encosta naquele Bento Freitas de 90. Não encosta. A torcida, por mais pulsante que ela goste de ser, e é natural, são gerações que mudaram, são 30 anos de geração. Aquele Bento Freitas, ele tinha uma coisa que o adversário entrava aqui e disse, meu Deus do céu, lá vem eles. Ah, era uma massa vibrante o tempo inteiro, a garra chavante o tempo inteiro. E o cara, quando olhava ali, disse, ih, tá cheio, rapaz, geral lotado. E agora, vamos lá na massa. A jogada do time do Brasil era o seguinte, entra correndo em direção à massa. O estádio levanta, tu vai lá na massa aqui, não tem, depois que aquela torcida levanta, não vai mais, não senta mais. Quem tava naquele jogo de 96, vai lembrar... Os caras, a torcida, quando eu digo os caras, a massa, Chavante, gritaram o tempo inteiro com camisa rodando, e pai, rubro-negro, e charangue, vamos lá. E não, eu não sei como é que aqueles caras cantaram a tarde inteira no Bento Freitas. E o vestiário simplesmente incendiou. Aí era outra época, bom, não sei, velho, esse negócio desses Nutella, pé de pano que estão aí, que hoje não aguentam pressão, aquela turma aguentava pressão? Não, eles davam pressão. Aquele vestiário teve buzina de bar, foi um inferno, antessala do inferno foi aquele vestiário para jogar com o Inter, vestiário menor que esse de hoje aí. Era uma adrenalina no aquecimento, falação, vibração, e vamos lá, e é dentro deles, e não tem, e pau, e bomba. Pablo, papelão, largando o rojão de 50, aqueles dentro do vestiário. Buzina de barco. Aí, eu não vou dar o nome dele, tinha um jogador que disse, não, parei um pouquinho que eu vou fazer um gelinho ali. O cara entrou, ah, tu vai fazer um gelinho? Largou um cabeção daquele dentro de bomba. Bum, os caras começaram a ver aquele monte de explosão no vestiário, acharam até que tinha dado um problema ali. O cara saiu todo enfumaçado lá de dentro e vamos, e vamos, e vamos. Vocês vão dizer pra mim que isso aí não é futebol moderno. Não, esse aí é futebol raiz. Para superar aquele baita time do Internacional, só tinha uma coisa. Era a massa e a garra no campo com as virtudes técnicas que o Brasil tinha. Senão, não ganhava daquele time do Internacional. Não ganharia daquele time do Internacional. E eles comeram uma cuíca com o Brasil aquele dia. E era 30 do segundo tempo e a massa levantou e não tinha. E daqui a pouco, falta para o Brasil na goleira do Estúdio Chavante ali. E aí, acho que o Luizinho que bate a falta, é. E o Argel tira de cabeça e a zaga do Inter, tinha maneira de linha de impedimento, saiu. Só quando eles saíram, o Pablo e o Badico já sabiam que eles iam sair e entraram. Naquela transição de bola jogada, não deu impedimento, não teve impedimento. E os dois entraram ali. Até hoje a discussão é quem é que tocou na bola. E o Goicoxé, peito de pau, não sabia se saía num, saía no outro, e a bola entrou. E o Brasil, na verdade, até quem faz aquele gol, na minha opinião, é o Júnior, lateral direito do Brasil. Porque quando o Argel tira da área, o Júnior devolve para a área de cabeça. E aí a turma sai, o Badico e o Pablo entram, aí dá aquela confusão e a bola entra. E aí o Bento Freitas explodiu. Aí não tinha para... Tinha aqueles caras gritando. Bom, a gente estava arrepiado no vestiário, ali na Casa Mata do Brasil, que era aquele ainda embaixo do solo, da linha do solo. A gente olhava assim, eu vou dizer para vocês hoje, chegava a correr uma lágrima de emoção vendo aquilo. 96. adrenalina que o Bento Freitas gerou naquela tarde de sábado, véspera do Dia das Mães, eu não sei se eu vi igual em outros momentos. Não sei se eu vi igual. E muita gente que viu aquele jogo, que acompanhou aquele jogo, sabe o que eu estou dizendo aqui. Foi uma adrenalina do início a fim, a emoção tomou conta. Sabe como é que o Brasil armou a primeira jogada? Olha o que é a experiência de quem conhece o Bento Freitas. O Badico chamou o Luizinho e o Evandro Brito. E combinaram uma jogada. A bola saía com o Brasil. Só se a bola sair com a gente, a jogar. Olha só, olha o que é. Por isso que eu digo que não tem essa planilhagem aí, tem que ter estratégia para enfrentar esse time aí. O Badico disse assim: vai rolar a bola aqui, o Luizinho, pá. O Tatu Peludo era o apelido do Evandro Brito. Tatu, quando rolar a bola, tu nem olha para trás, larga com tudo para cima do lateral do Inter. Peguem o lance do tape do jogo, vocês vão ver essa jogada aí no jogo Brasil-Inter 96. Rolou a bola rolou, acho que é o Badico que mete, mas mete um lançamento lá nas costas do lateral do Inter. E o Evandro chega, mas aí o combinado, olha o combinado, tu nem olha, tu chega fazendo. O que é chegar fazendo? Já dá-lhe. Dá no zagueiro, vai sair pro escanteio, a massa vai levantar e a pressão vai pegar. Na hora, não deu outra. A bola, pegue o lance no YouTube, hein? Rola a bola, o Evandro Brito larga 50 metros raso, chega nele, ele olha, mas ele nem olha pro Gamarra ali, ele já chega batendo. E ela sai no escanteio, o Bento Freitas levanta, velho, aí vem a bola cruzada e pai, confusão, afasta, acho que é na mesma sequência. E o Dario dá uma bicicleta, ela dá na cara do Gamarra e pressão, e ela sai de novo, e velho, aí não parou mais. Então eu estou contando um fato histórico vivido com muita emoção, com estratégia, com adrenalina, com vibração daquilo que tinha o Bento Freitas naquela época, e uns jogadores altamente comprometidos com aquilo que era buscar o mais importante, vencer o Internacional. Só tinha um jeito, velho. Ou vai na garra ou não vai. E aí o que sobrou? Brasil 1 na história, Inter 0, com aquele timaço do Gamarra e Goicoechea. Então, não é sempre que acontece, não. É possível acontecer hoje? É. Mas tem que vir de dentro, das entranhas, do campo e da arquibancada. Senão vai ser um jogo complicado. 11:03, intervalo, e já voltamos.
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2: 11:04.
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0: Bunker pra você. 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A música que não tem idade, porque aqui ela tem qualidade. (99) 02-3414, interatividade por aqui, chegou pra mim aí um despacho também, recebi hoje de manhã, tem bronca aí, mais um despacho, não, mas aí do lado do Farroupilha, até depois eu conversei com a direção aqui do Farroupilha, né, saiu, é o despacho público, né, saiu um despacho aí sobre questões do Farroupilha, ações aí, daquelas ações que o Farroupilha tem trazido aí, né, mais um despacho, eu agradeço as fontes aí, né, o pessoal tem colaborado bastante com a produção, né? Depois eu vou ler aqui o que que houve aqui pra gente entender o que tá acontecendo aqui, né? É um despacho do excelentíssimo senhor juiz da Vara Civil. Aí tem a citação aqui, mas não vou dar nomes, né? Ação declaratória de nulidade da eleição e nulidade de prestação de contas, né? É, sobre o Grêmio Atlético Farroupilha. Daqui a pouco eu leio aqui esse material aqui, né? É, depois vamos saber aqui o que que houve, né? Essa briga jurídica já acontece há algum tempo. A direção do Farroupilha aqui declarou, vocês vão lembrar aquela vez que a direção esteve aqui trazendo várias informações sobre a venda do estádio, a obra do estádio. Lembro que eu peguei um documento aqui que a doutora Adriana me apresentou, me pediram só para não ler o nome da ação, é essa aqui. Tá? Então, nós trouxemos essa informação aqui em primeira mão no Futebol Online no dia que a direção do Farroupilha esteve aqui. Inclusive, defendeu a sua posição, explicou a sua posição, tá? Em relação a essa ação aqui, que agora vem a público, né? Eu vou preservar nomes, tá? Porque, ainda que possa ser dito que é a ação de quem é, eu prefiro confirmar se o nome pode ser citado, né? Mas é uma ação, só para você entender, declaratória de nulidade da eleição e nulidade da prestação de contas, tá? Aquilo que o Farroupilha apresentou de prestação de contas está sendo questionado por uma parte aqui sobre a eleição e sobre a prestação de contas do Farroupilha. Que eu já li aquele dia aqui, mostrei o documento, só pediram para preservar o nome naquela ocasião, mas não sei se agora está em âmbito público, me parece que sim. Departamento de Jurídico do Futebol Online está atento. Ah, não, Departamento de Jurídico do Futebol Online é forte aqui, pô, recebo cada coisa aqui, rapaz. Então, depois a gente vai confirmar direitinho, né? Se pode declarar os nomes aqui. Porque a parte jurídica eu sou leigo, eu vou perguntar. Eu não sei, eu pergunto. Então eu vou lá, depois saber. Aquela questão do despacho do juiz aqui sobre a recuperação judicial do Brasil é público, documento público. Aí a gente já foi notícia trazida aí, tudo mais. Então, mas essa aqui que eu recebi também essa informação, mas eu quero ver, né? Porque essas coisas de justiça tem que ter cuidado para divulgar, cara. Eu sou muito cauteloso para divulgar material, a não ser quando eu sei, ó, é público, pode divulgar. Bom, aí como foi aquela do despacho, tudo bem, não tem problema nenhum, tá? Mas se eu puder, mas é uma ação que está sendo impetrada contra o Farroupilha, pela eleição e está sendo questionada a prestação de contas, em outras palavras, sobre isso, para você entender, tá bem? Mas eu vou... que eu recebi hoje pela manhã cedo, como eu já estava adiantado da hora, com muita demanda que eu estava fazendo já para vir para cá, não deu tempo de ler com calma e tal, embora ali a informação que chegou, eu sei de quem é, sei a procedência, mas eu gosto de conversar bem antes de informar alguma coisa nessa área, tá? Ainda que tudo seja público. Bom, melhor ainda, se não for, depois. Como aquela vez veio a mesma informação aqui, eu tinha o documento na mão, eu vi quem era o autor da ação, a presidente Adriana disse assim, não, uma ação dessa aqui fecha o clube, eu lembro até da expressão dela aqui, tá? Então a gente está com essa informação agora, nesse processo, nessa divulgação da justiça, daquilo que a gente trouxe aqui na direção do Farroupilha, que explicou toda aquela questão aí, prestação de contas e tal, daquele programa todo, tá, gente? Mas assim, como a pauta hoje é mais o Brasil pelo jogo, pela dimensão do jogo, já tem muita coisa de jurídico para falar do Brasil, jogo do Brasil, a pauta do Farroupilha a gente começa a falar nela um pouquinho mais amanhã, para ter tempo de fazer as coisas certas. Na interatividade, segue na trilha porque eu tenho mensagem no Futebol Online. Vem aí! Não é o Arrasa Quarteirão, não. Sobrevoando alto, Maverick está de volta. Ele mesmo, Pete Mitchell, Maverick, Tom Cruise em Top Gun 3.
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0: É, tá previsto para ser lançado, acho que agora em maio, se não me falha a memória, vem o Top Gun 3 aí, né? Fantástico, o 2 foi muito bom, o 1 é imortal, é clássico. Tanto é que os cinemas aí brasileiros estão fazendo uma sessão especial para você que gosta dos 40 anos do lançamento do Top Gun, em 86. Em alguns cinemas brasileiros, os caras estão vendendo a pipoca em capacetes do Goose ou do Maverick. Um preto e um vermelho. Pô, imagina se vier pra cá, hein? Comprar uns dois capacetes daquele. Pô, sou fã do filme. Tá aí então, Top Gun, Take My Breath Away, pra você, com Berlim, que foi clássica do Oscar, canção em 87.

0: legal, é. Tá aí o Rafael Brandão chegando com mensagem pra gente. Bom dia, Beto. Eu vim dar um abraço pro amigo, porque com certeza tu deve estar com saudade. KKK. Pô, tu sumiu mesmo, hein, bruxo? Faz tempo que eu não mandava mensagem e dizer também que eu simpatizo com o Grêmio. Mas hoje vou fazer um sacrifício de torcedor pro Interzinho. Que corneta, ele é Auri Cerulho, Rafael Brandão. Ah, bem, a secação é do jogo, né? A corneta é livre. Abraço, Rafael Brandão. Obrigado pela mensagem, bruxo. Também com a gente aqui o Zé do Porto. Bom dia, Beto. Vamos vencer hoje. Meu palpite, 0-0. Vamos vencer nos pênaltis. Vamos vencer nos pênaltis. Gosto de emoções e vamos fazer a volta olímpica. Abraço, Zé do Porto. Vai ser 100% cobranças nos pênaltis para nós. Olha aí, evidente, hein? O homem que está enxergando o jogo antes de começar. Grande Zé do Porto. Valeu, bruxo. Nilson da Garra Chavante, mandando as suas fotos, seus áudios, interagindo com a gente por aqui. Ah, hoje vai tocar, né? Hoje vai tocar aí no Bento Freitas, a Garra Chavante, tradicional Garra Chavante. Paulo Coy, que eu mandei para ele aqui? Um coração vermelho, rapaz. Não tinha nem observado, sem querer, ele é Pelotas. Mandou para mim. Beto, botasse... Beto, botasse o coração vermelho. Que eu contei do Brasil. Cara, é isso aí que vocês confundem em tudo, né, tchê? Se o cara fala de um, é Chavante. Se fala do outro, é Pelotas. No Pelotas tem gente que brinca comigo que eu sou Chavante, que meu pai não me ensinou a ser Pelotas. No Brasil tem dois ou três que acham que eu sou Pelotas. Então eu não sei mais o que, que eu sou o que eu sou, profissional. Agora, a verdade tem que ser dita, né? Eu trabalhei três na Baixada e um na Boca. Eu vivi emoções que nem o Roberto Carlos conheceu. 999-02-3414. Oh, até fui às lágrimas lembrando desse jogo. Olha aqui, ó. Eu falei, quem viu o jogo sabe da emoção que foi. Pô, eu tenho 51 anos de arquibancada. Meu querido Amaral do BGV, ele foi. Eu descrevi aqui o jogo. Agora fui olhar o lance, é o Pablo que dá uma casquinha ali, porque é memória também, né? Algumas coisas vão lembrando. Fui olhar o vídeo agora aqui, o gol do Brasil é do Pablo. Dá uma casquinha na bola. O Júnior bota pra área, mas o Badico tinha entrado com ele ali. E o Inter tava saindo e o Pablo entrou. Pablo, ele mesmo, fez o gol, papelão. Às vezes eu falo com o Pablo, sabia que eu falo com o papelão até hoje? Tá em Santa Catarina, representante de material hospitalar aí pra sala de cirurgia e tal. O papelão tá bem aí, né? Tá bem, tá com o boizinho na sombra, o papelão. Não é bobo, o papelão sempre foi cuidadoso. Grande papelão. Você tem que contar um dia a história da vinda de Uberlândia pra Pelotas. Eu, papelão no Monza, sabe? Bah, que loucura. Em Sorocaba, vamos parar num hotel. Os hotéis bons na entrada, vão parar aqui, tio. Vamos parar aqui. Foram parar num bar bodega. Aquelas casas antigas que tinha um corredorzinho com um telhado de brasilite transparente. Ali era o corredor, mas casinha no fundo, ali eram os quartos. Por segurança, a gente botou o roupeiro na porta pra não ser assaltado de noite. Olha onde a gente parou em Sorocaba. Eu digo, mas vocês são muito cri-cri pra dinheiro. Vamos ficar num hotel bom. Café da manhã. Banho, banheiro coletivo, cimento, não tinha nem lajota, nem nada, nada de piso cerâmico, as torneiras que tu abria assim na parede, aquelas cor de cobre, chuveirão, toma banho e já tem um na porta batendo. Olha onde nós paramos em Sorocaba. Tipo, mas vocês são muito mão de porco, rapaz. Em vez de dormir num hotel bom, não, vamos economizar, vamos viajar, tomar banho. É, as histórias da bola, um dia tem que fazer um podcast só de bastidor, vocês não tá, são enlouquecetes. Fosse as lágrimas, então, meu querido Amaral do BGV, vício, eu falei a verdade toda da emoção, foi essa aí, né? Muita emoção, né? Muita emoção aí. Marcelo de Porto Alegre, bom dia, Beto, na audiência. Que nostalgia relembrar aquele jogo do Brasil e do Inter de 96. Eu me lembro bem, eu estava na Baixada. Hoje acredito que o Chavante vence, mas vai ser o jogo do detalhe, da bola parada, 1-0 pro Chavante. Abraço, bruxo. Obrigado, Marcelo, em Porto Alegre. Mandando mensagem para mim também, o Maurício do Fragata. Bom dia, Beto. Eu era guri e lembro desse jogo do Brasil e Inter de 96. Que loucura foi aquele jogo. O Bento Freitas completa... Não, pega as imagens. É de arrepiar, rapaz. Pô, eu trabalhei naquela época ali, né? Por isso que o Brasil ganhava aquelas copas todas ali. Era copa, copa, copa, copa. Era de... Pô, baixada depois de infernizar a vida dos adversários. Não tinha para ninguém. Que loucura aquele jogo do Bento Freitas completamente lotado. Eu lembro que o jogo era às 4 da tarde, o meu avô e eu chegamos ao Bento Freitas por volta das 2:30. Entramos na fila que estava no Barroso. O jogo atrasou alguns minutos devido a tanta gente entrando. Quando tinha 30 minutos do primeiro tempo, ainda tinha gente entrando. Que tarde inesquecível. A massa chavante ajudou o time a vencer o jogo. Verdade. O jogo passou pela RBS. Que saudades, Maurício do Fragata Chavante. E sabe o que, que teve antes desse jogo começar? Era a véspera do Dia das Mães. A banda do Gonzaga fez uma apresentação dentro de campo. E nós lá do vestiário ouvindo aquela trilha sonora. Love Stame. Aí não tem. Não, aquele dia deu tudo certo pro Brasil. A atmosfera não tinha. O Inter ia jogar mais um jogo com o Brasil e não ganhava aquele jogo do Brasil. Wagner Correia, bom dia, Beto. Será que dá para o Brasil? Será que dá para o Brasil conseguir uma vitória contra o Colorado? Embora que esse time do Inter seja ruim. É o ruim deles. O ruim deles é melhor que o nosso, né? No sentido técnico. Não tem comparação, né? Wagner Correia, e essa SAF? Será que é uma MAF enrustida? Só desconfiança? Olha, cara, eu já contei daquela MAF como é que foi o processo aqui, né? Eu estava no Brasil naquele ano. Eu vi riquezas de detalhes do bastidor daquela empresa que vinha para fazer o investimento do contrato da Petrobras, tinha contatos com o Flamengo, ia trazer a Umbro, ia fazer milagre no Bento Freitas, ia pagar a dívida do Brasil. Quem é daquela época, lembra. E não veio a Umbro, e não veio o contrato de Petrobras, e não veio nada, e os caras entraram no Corsinha Azul com o distintivo do Grêmio desse tamanho e foram embora para Porto Alegre, velho. A MAF aquela. Então, não sei o que vai acontecer. A gente está com muitas expectativas, mas também com muitas dúvidas. É só questão disso. Já há um desgaste interno dentro do clube, sim, com o pessoal da SAF, com a direção do Brasil Executiva, sim. Não digam que não, porque eu sei. Então, o que acontece? Isso aí começa a desgastar o torcedor. Essa desconfiança que tu tá, eu tô e todo mundo que tem um pouquinho de percepção tem. Pode até tudo dar certo, sair o negócio, sair a recuperação judicial, beleza, carimba e vai. Tá? Só que esse processo que tá acontecendo aqui já aconteceu em outros clubes. Chega uma hora que o desgaste começa a tomar conta, a coisa não vai, não vai, não vai. Se acontecer... Tem uma pessoa me ouvindo aí, que é do futebol, não vou dar nomes, não vou dizer quem é, claro que não vou. A pessoa me ligou ontem à noite. Tá? Essa pessoa me ligou ontem à noite. Essa pessoa me falou comigo ontem à noite. É uma pessoa ligada a futebol aqui na cidade, ligada a futebol aqui na cidade. Confirmou para mim praticamente que há esse desgaste. Às 20 horas e 35 minutos essa pessoa me ligou, fez 6 minutos de ligação comigo. Quem é? Não vou dizer. Está aqui, mas eu tenho aqui. Então o que eu vou dizer aqui eu me responsabilizo. Essa pessoa me disse assim: olha, o desgaste está grande. Inclusive o pessoal da SAF aí já está meio que tipo contando os dias. Vou dizer assim e deu. Já falei demais. Então, se essa coisa não andar, daqui a pouco por razões técnicas até do processo, opa, é um problema técnico aqui, não tem como fazer. Então, essa é a dúvida que a gente tem também. Tanto é que a justiça, a administração judicial, a fiscalização do procedimento, a falta de... Isso aí não sou eu que estou dizendo, está na própria manifestação, que os credores não tiveram acesso às informações de como seriam essas garantias para o pagamento. Por que omitir dos credores a garantia de pagamento? Evidentemente que eles têm que saber o que vem aí. Por quê que isso foi pedido sigilo de justiça? Pelo que a gente percebeu da manifestação do senhor juiz, está errado. Tecnicamente está errada essa pedida de sigilo de justiça para apresentar os créditos de garantia para os credores. Vão olhar. O cara te promete te comprar um carro. Não, vou te pagar, mas tá, vou te pagar e aí, tá, te entreguei o carro. Como é que tu vai me pagar? Segredo de justiça, não posso te dizer. Como assim? Tá, e se tu não me pagar, eu te cobro como? Ah, não sei, liga pra Marte, fala com a NASA, vê se eles têm. Não, não pode, não é assim que funciona. Por isso que a justiça não está homologando o andamento dessa recuperação judicial. Isso está uma novela mexicana, com capítulos dramáticos. Eu sei o que eu estou dizendo, deixa assim. Então a gente tem que aguardar. E isso vai gerando em ti, em mim, todo mundo que está ligado, a expectativa do seguinte: quando é que anda? Quando é que sai? Por que que não sai? Pô, mas de novo não vai sair? Já foi pedido o adiamento para dar prazo e de novo incorre no mesmo erro técnico, jurídico, de não conseguir fazer evolução do que tem que ser feito. Por quê? Não sabe? Quando a gente não tem clareza e quando vem o termo transparência, pô, tu fica preocupado, né? No texto vem o termo transparência e inconsistência de documentos, informações. Opa, velho, alguma coisa não tá legal, né? Ainda que tudo seja honesto, ninguém está dizendo que não é, mas a gente está querendo entender por quê. Quando alguém chegou aqui falando em planejamento estratégico, eu cobro isso todos os dias que eu puder e vou continuar cobrando. Eu não vi o planejamento estratégico até agora. Aonde que está? Informação que eu recebi do clube é que a academia não foi construída nada. Pintaram lá a loja que era do Brasil, botaram os aparelhos para lá, foi isso que fizeram. Cozinha não tem. O fornecedor de comida do Brasil até agora era o Bandejão. Com cubas e mesas oferecidas pela própria empresa. Não tem cozinha nenhuma. Ninguém está cozinhando nada na Baixada. Até o fim de semana era o Bandejão. Então, por que que tem que ter sempre esse glamour de contar uma história bonita da roupa do rei quando ele está pelado? Essa é a diferença do meu trabalho. Eu não estou contra, eu só estou tentando dizer que vamos parar com a magia. Só isso, para com essa coisa rebuscada, pintada e purpurinada. Não está assim. Não está assim. Mas vamos aguardar, viu, Wagner Correia. O Rodrigues Melo. Bom dia, Beto. Eu não estou preocupado com a Recopa, não. Eu estou preocupado com o Brasileiro, que é, para mim, a competição mais importante do Brasil hoje. O Brasil perde para o Marcílio Dias em Santa Catarina e os outros que estão atrás dele se aproximam. E a nossa classificação começa a correr risco. O Brasil, o Rodrigues, eu disse aqui como apenas uma pré-avaliação, né? Eu não estou confirmando que vai ser assim, porque eu não tenho bola de cristal, não sou vidente, mas eu tenho percepção pela experiência. O Brasil vai entrar numa maratona complicada. Vai jogar ao máximo hoje do limite dele físico e técnico. Já vai ter que viajar, porque sábado já joga contra o Marcílio Dias. Tudo no pode ganhar, mas pode tomar uma trigina também daqui a pouco. Se pode ganhar, também pode perder. E a relação do desempenho do Brasil nos últimos jogos não é boa. O desempenho não é bom. Não está confirmando isso no campo. Falta criatividade, drible, insinuância, o avanço, tem pressão, escanteio batido na linha da pequena área que não chega no primeiro pau. Aí tu começa a pensar o seguinte: mas como é que vai ganhar dos caras? Esse Marcílio Dias mostrou que não é bobo. Já mostrou o trabalho aqui, o treinador aqui. Ah, mas ele baixou as linhas depois que fez o gol. Mas vocês queriam o quê? Que ele adiantasse o goleiro e esperasse o Brasil fazer gol? Outra coisa que foi retórica: o placar justo seria o empate. O Brasil não teve um pênalti para fazer o gol? O Brasil foi incompetente, bateu errado e perdeu a chance de empatar. Então não foi injusto, foi incompetente o Brasil para empatar. Minimamente empatar. Então a gente tem que parar um pouquinho com esse rebuscado discurso de pá, um vitimismo. Chega disso aí, cara. Eu acabei de contar para vocês como é que era 96, cara. Era diferente, era sangue no negócio. Ah, não vai falar para mim de futebol nessa hora aí. Ainda mais no Brasil que eu vi isso aí. Eu vi. Trabalhei assim, vi. A coisa na raça e na coragem. O Brasil era isso, o Bento Freitas era isso aí. Ao longo do tempo. A geração Z está chegando, esse mimimi todo, a planilha, a Nutella. Bom, aí mudou o conceito, mas é geral na vida. E o futebol está sofrendo os efeitos. Os treinadores tentam fazer um trabalho, às vezes o cara também, o boneco não rende. Hoje o treinador tem que ter um conceito moderno de planilha, e tática, e técnica e tal, porque se sair daquilo ali já começa a atrapalhar, o boneco não entende ou não aceita, aí, né? Os caras ficavam treinando depois do jogo, do treino, os fundamentos técnicos de cabeceio, falta, escanteio. Hoje os caras querem fazer selfie e se embora. Então mudou. Então aí tu começa a sufocar para ganhar desses caras. Aura Oliveira. Bom dia, Beto, na escuta aqui no Fragata. Dali Grêmio, 3-0 ontem, kkk, domingo vai ser o Flamengo. Um abraço pro teu amigo Gildo Pereira. Tu é farroupilha, diz ele aqui. Olha aí, eu sou farroupilha agora também, coisa boa. Eu sou, trabalhei nos três, velho. Trabalhei nos três, valeu. O Amaral do BGV mandou o coração rubro-negro dele aqui. Olha aqui, ó. Bah. Perguntar aqui se eu posso ler no ar alguma coisa. Informação chegando. Nota oficial. Deixa eu ver aqui, já foi dia 19. Deixa eu ver se eu posso, né? Deixa eu ver se eu posso ler aqui. Bom, deixa eu dizer o que que eu tô... Deixa eu só dizer o que que eu tô recebendo aqui, tá? O que eu vou ler, vou ver se eu posso ler. Eu falei daquele documento que tá saindo aí sobre a citação do Farroupilha em relação à eleição e a prestação de contas, né? De uma parte que tá entrando contra o Farroupilha, que já tá em trâmite aqui, eu já li aqui. A presidente Adriana mandou uma mensagem para mim, eu só quero saber se eu posso ler a mensagem, tá? Certo. Zero. Não, importante a informação. Essa informação eu tinha de bastidor, só não sei se eu posso lê-la no ar, viu, presidente? Alô, presidente Adriana, por favor, se a senhora está acompanhando o programa aqui, eu sei que está. O que que eu posso ler dessa manifestação do Farroupilha? Obrigado pela audiência, por isso que aqui o futebol é online, a gente ouve as partes e interage. Então, assim que eu puder saber se eu posso responder, se eu posso... Porque eu não citei de quem é a ação, né? Preservei aquilo que foi pedido aqui naquele dia para não ler o nome, mas a ação contra o Farroupilha existe. E é de um ex-dirigente do Farroupilha, isso eu posso dizer. É de um ex-dirigente do Farroupilha, isso aí é público, tá? Até porque esse cidadão, que eu respeito muito, como pessoa evidente, não tem nada, nenhum problema, ele já falou isso manifestamente aberto, assim, em alguns locais. Espera aí, diz ela aqui, tá? Então, espera. O próprio autor da parte que está questionando o Farroupilha já se manifestou, né? Já disse que tinha algumas questões que ele gostaria de acionar o Farroupilha, e acionou o Farroupilha, né? É que tem uma contenda interna de bastidor sobre as declarações que a gente não pode tomar parte. Por quê? Porque os dois lados têm os argumentos consistentes para se defenderem. O que eu estou dizendo para vocês aqui não é ficar em cima do muro, não. Até porque eu não tenho que tomar parte de lado jurídico nenhum. Jurídico é o jurídico, né? Porque a gente tem que dar informação. Ó, não tem procedência, transparência da recuperação judicial do Brasil. Tem que aguardar. Pronto. Farroupilha, está sendo acionado por um ex-dirigente, pedindo isso, nulidade da eleição, assim, prestação de conta. Sem citar o nome por enquanto. Já foi lido aqui o material naquela época. Agora o Farroupilha se posiciona, daqui a pouco a gente vai ler a posição do Farroupilha sobre isso. Apenas como esclarecimento, que esse trâmite já está acontecendo na justiça, né? E eu lembro que a presidente Adriana aqui ainda se manifestou na época. Disse, se esse tipo de ação andar, fecha o clube. Da maneira que está. Mas isso para vocês terem uma dinâmica, como é que o futebol online funciona, cara? É assim, ó, ele é dinâmico, ele não tem. Eu tenho uma programação feita para o trabalho do dia, vai entrar isso. Só que a pauta aqui, eu deixo sempre ela aberta, porque ela tem uma dinâmica que o ouvinte acaba fazendo o programa ser conduzido. Quando eu digo isso, não quer dizer que eu não tenha condução. É que a matéria chega, a informação chega, a opinião chega, o debate constrói, amplia, cria audiência, cria a vinculação e o engajamento. Aí tu vai na pauta, né? Vai na pauta, né? Mas daqui a pouco a gente vai trazer essa aqui também, né? Hoje não. Sim, vou trabalhar no jogo, mas hoje não consigo presença lá na turma aí do assado. Obrigado. Olha aqui, ainda antes do intervalo, já estourou um pouquinho o bloco, mas eu vou levando para você não perder o time. Beto, bom dia. Em um mundo perfeito, o Thiago do Recicle ali. Em um mundo perfeito, seria simples as SAFs. O comprador mostra aos credores que tem o dinheiro e o patrimônio para pagar. A justiça autoriza, o comprador organiza o clube e começa a ganhar o dinheiro e fazer os investimentos no clube. Porém, No mundo real parece que funciona ao contrário. Viva. Tá, eu vou deixar assim para não criar ilação. Essa tua palavra aqui fica complicado, né? Mas é só tu ler o que tu tá dizendo aqui. Pega agora no Globo Esporte, lê nos sites do Globo, vários sites do esporte brasileiro. Procura SAF do Vila Nova. Por que que não saiu? Eu preciso ir para o intervalo, 11h36 e já voltamos.
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2: 11 horas e 36 minutos.
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0: essa questão, né, presidente? E a gente quer ouvir o Farroupilha. O que está acontecendo aí?
1: Claro, exatamente, Beto. O Farroupilha, nós não jogamos nada, e eu principalmente não jogo nada para baixo do tapete, e não fizemos absolutamente nada obscuro. Tanto é que quando começou as conversas sobre a venda do Farroupilha, foram conversas que de bastidores e inverdades, né? O Nicolau Fico nunca foi vendido, foi feita uma permuta, né? Alguns meios de comunicação falaram que o Farroupilha tinha parado por problemas na negociação do clube, por problemas de dinheiro do clube. Não, a obra do Farroupilha está parada por dívidas trabalhistas. Inclusive, Beto, esse novo processo que apareceu aí é de um ex-presidente, tá? Vou dar o nome dele, porque ele foi bastante homem para colocar essa ação contra o clube que ele foi presidente, e isso para mim é inadmissível. Foi o presidente Marcos Napoleão, tá?
0: Certo.
1: Ele colocou uma ação contra o clube, ele entrou com uma ação dizendo que ele emprestou para o clube R$350 mil, onde nós procuramos a documentação do clube e nós não encontramos esse dinheiro no clube. Na gestão do coronel Marcos Napoleão, esse advogado, ex-presidente do clube, tá? Ele colocou os 350 mil, fez uma dívida com o clube. Esse dinheiro, ele não pagou absolutamente nada de ação trabalhista, tanto é que as ações trabalhistas todas do clube, ação de 25 anos atrás, quem pagou tudo foi a administração nova, a presidência nova da minha presidência, na minha gestão e na gestão da presidente Adriana, tá? E o presidente Marcos Napoleão agora entrou com uma ação contra o clube cobrando quase R$1 milhão do Grêmio Atlético Farroupilha, pedindo inclusive a inviabilidade do futebol profissional no ano de 2025 e 2026, pedindo a inviabilidade do futebol das categorias de base do Farroupilha, que o Farroupilha não disputasse nenhum campeonato. Isso é ação de um ex-presidente do clube, viu? Ação de um ex-presidente do clube. E isso aí é inadmissível, Beto. Certo. É inadmissível. Quer me processar? Pode me processar, mas o torcedor tem que ficar sabendo disso. E agora, novamente, o clube, o Grêmio Atlético Farroupilha, na minha mão, na mão dessa direção que está agora, nós não vamos deixar o Grêmio Atlético Farroupilha acabar, Beto. São 100 anos de tradição. E agora, para nossa surpresa, novamente, né? Claro que a parte jurídica do clube está trabalhando ferrenhamente para reverter essa situação toda, né? O Marcos Napoleão vai ter que provar, né, na justiça, de onde que ele tirou esse dinheiro, aonde que esse dinheiro foi investido no clube. Nós queremos saber, nós queremos a documentação, nós queremos prestação de contas, nós queremos tudo, Beto. Porque não, a gente não está falando de 100 mil, de 50 mil, a gente está falando de quase R$1 milhão, dá quase 980 mil o valor da ação. Isso aí acaba com o Grêmio Atlético Farroupilha. Aí, para nossa surpresa, entraram com outra ação hoje, claro, porque a nossa direção está tentando salvar o clube, dizendo que a eleição, uhum, né, que não é, não, não, isso aí não é uma eleição de fundo de quintal, né, são pessoas que se reúnem, pessoas que firmam num cartório, né, Beto, registral e notarial, essa eleição após a aclamação ou a eleição por voto, né, dessa nova diretoria. Então, eu quero dizer para o torcedor que ninguém vai acabar com o Grêmio Atlético Farroupilha. O Grêmio Atlético Farroupilha continua firme, mesmo com essas ações de ex-presidente, tá? Desse ex-presidente aí, não vai acabar com o clube. Nós não temos absolutamente nada para esconder. O Grêmio Atlético Farroupilha trabalha com toda a transparência. Só que, Beto, pelo amor de Deus, e todo torcedor e toda a cidade de Pelotas, é um absurdo, Beto. É um absurdo um ex-presidente investir 350 mil no clube, não dar entrada em documentação do clube. Nós não temos lá uma ata que diga que ele botou 350 mil. Aí um outro ex-presidente, o Félix Penedo, assinou uma confissão de dívida para esse presidente dizendo que ele botou o dinheiro. Mas não foi apresentado, Beto. Onde é que foi o dinheiro? Nós queremos saber. Nós negociamos o Farroupilha e eu apresentei as notas, Beto. Apresentei a nota da compra do estádio, a nota da compra da grama, a nota da compra disso. Nós apresentamos, Beto. Entendeu? Uhum. Nós apresentamos. Entendeu? E na gestão dele foi uma penhora de 160 mil. Entendeu? Nós perdemos uma área ali do lado do clube, onde tinha a academia do Farroupilha, na mesma gestão desse ex-presidente, do coronel Marcos Napoleão, que ele podia ter pago com os 350 mil.

0: que botou no clube, ele deixou ir a leilão a área do clube. Então, Beto, tem algumas coisas que não estão encaixando muito bem. Tem umas coisas que não estão encaixando muito bem. E nós não trabalhamos nada com segredo de justiça. O Farroupilha, tudo que ele faz, o Farroupilha não é meu, o Farroupilha não é dos diretores que estão lá, não é dos vice-presidentes. O Farroupilha é da comunidade. Entendeu? Então, por isso que eu estou dando esse esclarecimento, Beto. Até extremamente indignado, porque é inadmissível, Beto. Eu posso perder tudo na minha vida, mas eu não vou virar o coxo que um dia eu comi. Eu nunca vou ir contra o Farroupilha. Eu nunca vou ir contra o Farroupilha. Eu nunca vou querer acabar com o clube. Eu sei que o clube passa por dificuldades. Eu não vou. Por que que não entrou com a ação na época que ele estava? Não tinha dinheiro, né, Beto? Não tinha dinheiro, o clube estava se terminando, o Farroupilha era totalmente inviável. Os bombeiros, na última vistoria que os bombeiros fizeram, não liberaram 50 lugares na arquibancada. Nós chamamos o engenheiro lá para tentar fazer uma reforma no clube para jogar a terceira divisão. Nós íamos gastar quase 5 milhões. O clube devia 3 milhões e 700 mil de trabalhista. Estávamos com quatro leilões já quando pegamos o clube para ir a leilão e eu acabar com o Farroupilha. Então, hoje o Farroupilha estreia terça-feira à noite lá no estádio do Bagé para jogar a Copa Federação Gaúcha. Nós temos um sub-20, um sub-17 ativo, já estamos confirmados na terceirinha, estamos disputando um campeonato sub-20. Então, Beto, os caras vêm entrar com um processo pedindo dinheiro para o clube. E um ex-presidente ainda, pelo amor de Deus, agora entrou com outro processo pedindo que essa direção saia. Saia para quê? Para quem pegue de repente e pague esse valor? Negativo. Mostre primeiro onde gastou o dinheiro. Mostre que o dinheiro realmente entrou no clube. Mostre que o dinheiro entrou no clube. Mostre o que foi pago com esse dinheiro. Porque nós, lá no Farroupilha, quando nós unimos, não achamos documento nenhum. Não achamos absolutamente nada, Beto.
1: Certo.
0: Não achamos absolutamente nada. Então, eu queria fazer esse comunicado aí para todo mundo saber, porque as pessoas acham, Beto, que são tudo flores, né?
1: Sim.
0: Mas temos até inimigos na trincheira.
1: Presidente, eu só citei aqui, sem dar muito destaque, até não citei o nome, já que o presidente citou aí o coronel Marcos Napoleão, e até eu disse, olha, um ex-dirigente que foi citado aqui naquela vez que a direção teve aqui, o documento que foi mostrado aqui para mim, tinha o nome do dirigente, só pediram para não ler naquela ocasião. Agora veio a matéria, está circulando aí, inclusive essa citação aí nos prints, já circula em vários grupos aqui, eu já recebi. Né? Eu digo, olha,
0: Sim.
1: tem uma ação contra o Farroupilha, está entrando aqui, é um ex-dirigente, mas eu não entrei em detalhes, né, porque eu não sabia o tamanho da responsabilidade que vinha. Eu digo, olha, na medida do possível vamos procurar o Farroupilha para saber. Aí a presidente Adriana mandou a mensagem, bom, então já vamos botar no ar aqui, perfeito, que é uma ação
0: Agora,
1: declaratória.
0: exatamente. Agora, nessa ação aí, que ele entrou aí pedindo que veja a eleição,
1: Nulidade da
0: nós vamos.
1: eleição e nulidade da prestação de contas é o que está
0: Exatamente.
1: na petição.
0: É, nós vamos botar a prestação de contas pro ex-presidente, por Marcos Napoleão, para que ele acompanhe. A gente está fazendo o que não foi feito, Beto. O que
1: Certo.
0: não foi feito. Porque o documento que existe dessa entrada do dinheiro do Farroupilha é uma folha de ofício. É uma confissão de dívida. Uma confissão de dívida. O Beto chegou lá e disse: Fábio, o negócio é o seguinte, o Farroupilha, vou botar 250 mil no Farroupilha. Aí a presidente Adriana assina a confissão de dívida e passa para mim e quer que eu pague.
1: Entendi.
0: Como? Sem nada, Beto. Não existe documento nenhum. Reviramos todinho o Farroupilha, não achamos absolutamente nada disso, né?
1: Esse tipo de
0: Entendeu?
1: aporte, assim, quando um dirigente coloca, até então, na informação que o senhor está trazendo, presidente, quando o presidente, ele tem que passar por um trâmite interno, tem que ter uma de
0: Exatamente. Tem que
1: conselho
0: passar pelo Conselho
1: fiscal.
0: Deliberativo, pelo
1: Ah,
0: Conselho Fiscal.
1: certo.
0: Tem que ser aprovado essas atas têm que ser todas passadas pelo Rocha Brito, porque a gente trabalha com dinheiro dos outros, Beto. E ninguém pode, hoje em dia, a justiça não é boba, Beto. Então não se pode fazer nada errado, entendeu? E
1: Certo.
0: nós achamos sim, achamos um documento lá do Farroupilha. Tem muita coisa, Beto, tem muita coisa. Achamos um documento do Farroupilha, de uma área do Farroupilha, que o Farroupilha tinha, que foi vendida. E aí? E aí, nós temos esse documento lá, né? Achamos uma área lá que valia em torno de mais de meio milhão, foi vendida por 60 mil reais, né? E não foi na gestão do presidente Fábio, não foi na gestão da presidente Adriana. foi na gestão do presidente Marcos Napoleão, então a gente vai querer saber isso dentro do processo também, já que o presidente Marcos Napoleão adora entrar muito com ação judicial contra o clube, que ele quer acabar com o clube, que ele quer inviabilizar, ele pensa que ele vai acabar com o Farroupilha, mas o Farroupilha não acaba, porque o Farroupilha é bem maior que o Fábio, bem maior que a Adriana, bem maior que o Napoleão, bem maior que o Félix Penedo, bem maior, e eu tô sabendo, Beto, eu tô te dando essa informação e com certeza daqui uns dias vão me processar e eu tô nem aí para processo, ô Beto. Eu tô lutando pelo Farroupilha e o Farroupilha vai continuar vivo. Vai continuar vivo, nós vamos continuar vivo ainda. E nós vamos continuar fazendo futebol. Só nós queremos agora que nos mostre onde foi gasto esse dinheiro, como é que esse dinheiro entrou no clube, se esse dinheiro entrou na conta do clube, onde é que esse dinheiro entrou. Nós queremos saber, Beto. Agora nós queremos saber. Porque o Farroupilha não pode ser penalizado para pagar R$1 milhão se... não entrou os 400 mil ou 380 mil, é uma coisa assim que parece que foi investido no clube, se nessa mesma gestão aí ficou se devendo um monte de dinheiro.
1: Certo. Não, presidente, até lhe agradeço o seu contato aqui, porque eu não dei andamento no fato em si, apenas citei que está circulando uma ação de um ex-dirigente, até então não tinha citado o nome, né? Porque já circula em redes aqui, em conversas de WhatsApp, enfim, eu digo, olha, eu não tenho informação ainda, vou falar com a direção do Farroupilha. Sobre
0: fala
1: essa
0: com a gente
1: ação.
0: Que a gente resolve, claro. Beto. A gente fala realmente. Claro. A gente fala realmente. Porque senão fica muita falação, né, Beto? As pessoas ficam, o presidente Marcos Napoleão pediu que tire a direção do clube. Por que vai tirar a direção do clube? Porque a direção do clube não está querendo pagar absolutamente nada? Beto, nós pagamos, acho que foi a segunda maior empresa no ano de 2024, quitou dívidas trabalhistas na cidade de Pelotas, foi o Grêmio Atlético Farroupilha. Nós zeramos o clube, já quero deixar para o torcedor, porque às vezes quando tem uns que parece que não entendem, eles entendem, mas eles se fazem de bobo, né, Beto? É muito mimimi, eles se fazem de bobo. O Grêmio Atlético Farroupilha pagou todas as dívidas. Quando o Grêmio Atlético Farroupilha tinha algum dinheiro, sangraram o Grêmio Atlético Farroupilha até acabar com o dinheiro do Grêmio Atlético Farroupilha e derrubar o Grêmio Atlético Farroupilha para a terceira divisão. Quando eu assumi o Grêmio Atlético Farroupilha, Eu sempre agradeço o Hélio Vieira. Eu tive que ir lá no Estádio do Brasil, tá, do co-irmão, e o Hélio Vieira me conseguiu 6 bolas de futebol, porque nós não tínhamos bola, Beto. Nós não tínhamos bola, entendeu? Hoje nós dispomos de uma... Não está 100% Farroupilha, mas nós temos estádio pago, como eu comprovei aí no teu programa e como a gente já provou para várias pessoas. Nós estamos com tudo pago, Beto. E o Farroupilha não vai morrer. Mesmo com essas ações de ex-presidentes aí, um dizendo que chegou o dinheiro, e o outro dizendo que emprestou o dinheiro. Nós queremos só saber agora, o dia que esse dinheiro chegou no clube, a hora que esse dinheiro chegou no clube, para onde esse dinheiro foi. Porque, pô, aí é brincadeira. Esses caras estão de brincadeira. Esses caras estão de brincadeira. E eles podem saber, eles podem pedir. Ah, porque eleição, não, a eleição tinha bastante pessoas lá, foi feita a eleição, foi tudo feito correto, e depois foi tudo pro Rocha Brito, porque nós sempre documentamos tudo. Nós documentamos tudo que é feito dentro do Grêmio Atlético Farroupilha. Não fizemos nada entre quatro paredes com 2, 3 pessoas. Nós fizemos com mais de 10 pessoas sempre, e depois tudo é feito, nós levamos para os registros.
1: Certo. Bom, estamos ouvindo o vice-presidente Fábio Costa, né, sobre essa manifestação aí que circulou sobre uma ação de um ex-dirigente, conforme o presidente já declarou o nome, pedindo nulidade da eleição e também prestação de contas, e agora o presidente se coloca claro aqui que está tudo encaminhado, ou seja, a questão agora é essa contenda aí, né, presidente, que vai ser realizada.
0: Exatamente, agora nós temos que abrir a prestação de contas do ex-presidente,
1: certo,
0: do Marcos Napoleão. Como é que entrou esse... onde ele tirou os 350 mil, como é que os 350 mil entrou no clube e como é que teve tanto juro, como é que teve tanta coisa, como é que o outro ex-presidente, o Félix Penedo, assinou uma confissão de dívida passando para o clube, entendeu?
1: Certo.
0: Sem conselho deliberativo, sem conselho fiscal, nós queremos tudo agora, Beto, nós queremos saber, porque aí as pessoas ficam achando que, pô, só um pouquinho, né? Isso aí, tô até de sacanagem com o clube, aí querem que o clube não jogue futebol, pedem nas ações que o Farroupilha pare de jogar futebol. O Farroupilha não vai parar de jogar futebol, o Farroupilha vive futebol, nós completamos 100 anos agora, semana retrasada, então não vai ser qualquer pessoa que vai chegar atirando no Farroupilha e vai derrubar o Farroupilha. A gente vai brigar sim, por isso que estão pedindo que tire a direção do clube. A direção do clube vai brigar sempre pelo Farroupilha, nós queremos o certo é o certo. Se entrou o dinheiro, tem que ter a origem do dinheiro, tem que ter onde botou o dinheiro. Na época que entrou o dinheiro, que esse ex-presidente disse que entrou o dinheiro, por que não pagou as dívidas do clube? Se botou 350 mil no clube, por que não pagou as dívidas do clube? Por que na gestão dele, bem na época da gestão dele, ele não pagou 160 mil de uma penhora da academia que o clube tinha, deixou o clube perder ali aquele terreno da academia? Né? Então isso aí que a gente quer saber agora. Isso aí que a gente quer saber. E eu queria esclarecer isso para o torcedor. Queria esclarecer para o torcedor e para o ouvinte, porque senão os caras ficam com mimimi, dizendo, ai, pois é, o que será que fizeram de errado? Não, não foi nós que fizemos errado, viu? Não foi nós que fizemos errado. Nós estamos lutando pelo clube lá. Nós estamos lutando para manter o clube de pé. Certo. De pé. E o clube está de pé e o clube vai disputar a Copa Federação Gaúcha, a Copa Dunga, e vai disputar a terceira divisão também. E agora nós vamos querer saber o que foi feito com esse dinheiro e, com certeza, nós vamos lutar para não ter que pagar R$1 milhão, porque se nós pagar R$1 milhão para o coronel Marcos Napoleão, o Farroupilha acaba.
1: Presidente, só para aproveitar, bom, o senhor se sente esclarecido, então, com essa parte aqui, né? Em relação aos jogos do Farroupilha, só para a gente adiantar, depois a gente vai voltar a falar mais, havia Sim. aquela estratégia aí, que outro dia a gente conversava, do Farroupilha jogar em algumas praças aí, naquela parceria com o Guarani, enfim, como é que ficou aquela ideia ali de fazer o mando de campo em outros estádios?
0: Sim, Beto, a Federação Gaúcha está sendo parceira do Farroupilha, tá? Até quando tem que a gente falar alguma coisa e reivindicar alguma coisa para o clube, a gente sempre se posiciona firmemente em relação à Federação Gaúcha. Agora quero até agradecer ao presidente Luciano Oxman lá, o Luciano, o Maidano, o pessoal da Federação Gaúcha, que não está medindo esforços para ajudar o Farroupilha em relação a esse trâmite. Tá. Porque o Farroupilha, Beto, a gente não construiu o estádio por incompetência, a gente não construiu o estádio por roubar o dinheiro, a gente não construiu o estádio por não ter pago as arquibancadas, por não ter pago o campo, por não ter pago a tela, por não ter pago a área. Isso aí está tudo pago, Beto. Tá? O Farroupilha só não tem estádio hoje porque nós temos 3 ações trabalhistas, tá? A Justiça do Trabalho faz a sua parte bem feita, mas são trâmites, né, Beto? E a gente não pode pular esses trâmites. Então, isso atrasou a obra do Farroupilha. Enquanto o Farroupilha não tiver esse acerto dessas dívidas trabalhistas, nós não podemos dar início à obra. Foi o que a Justiça determinou. Então, a Federação entendeu que o Farroupilha não é por incompetência, não é por estádio interditado, não é por não ter o estádio. O Farroupilha está nesse trâmite. A Federação Gaúcha e o presidente Juscelino entenderam isso. Então, estão intervindo com os clubes, estão conversando com os clubes, juntamente com o Farroupilha, para que a gente siga a andar esses mandos de campo, né, tendo o Farroupilha em campos neutros. E com certeza isso vai ser esclarecido. Ontem já saiu uma parte da tabela, o Farroupilha já tem jogo marcado dia 13, às 19 horas, na Pedra Moura, contra o Bagé, e algumas datas a definir. Mas a Federação Gaúcha está intervindo a favor disso, né? Junto com o Grêmio Atlético Farroupilha, e com certeza o Farroupilha está bem encaminhado nessa relação dos estádios onde vai jogar o futebol. Só estamos esperando a Federação definir, olha, vai ser no Bento Freitas, vai ser no Pedra Moura, vai ser no Guarani, e também o Farroupilha correu na frente, né? Quero agradecer também ao presidente do Rio Grandense, tá? Que sempre nos abriu as portas lá, sempre foi nosso parceiro, mesmo dentro de campo, a gente sendo adversário, mas sempre se respeitando. Também o Rio Grandense nos abriu as portas da cidade de Rio Grande lá. Se nós quiséssemos jogar em Rio Grande, nós poderíamos jogar em Rio Grande e nós vamos pagar um aluguel para eles lá, né? De umas doações que a gente recebeu, a gente vai pagar esse aluguel para ele lá, para não precisar também depender 100% da federação. Vá que dê algum problema, a gente tem o plano B, Beto.
1: Tá. Não, até para confirmar, presidente, porque aqui a rodada que está divulgada é quarta-feira. Quarta-feira, dia 13, em Bagé e Farroupilha, seria esse
0: Bagé e Farroupilha.
1: É, dia 13 é quarta, presidente.
0: Quarta-feira é a estreia do Farroupilha.
1: Isso aí, Bagé e Farroupilha é a estreia do Tricolor lá na fronteira, então.
0: Exatamente.
1: Tá. Depois a gente ouviu falar de alguns dirigentes que a gente conversa, que teria uma ideia de parceria, fazer o mando na cidade, aí troca uma parceria, dá uma alimentação, faz uma logística, o Farroupilha não precisaria deslocar para lá, o clube também, enfim, mas tudo isso ainda está sendo conversado aí para dinamizar melhor, né?
0: Tudo está sendo conversado, tudo está sendo conversado, sempre a federação intermediando para a gente não ter problemas futuros com a Federação Gaúcha.
1: Perfeito. Presidente Fábio Costa, obrigado pela solicitação do espaço.
0: Muito obrigado pelo espaço, tá? Eu quero que as pessoas tenham entendido isso aí, tá? que fique bem claro isso aí para todos, né? E a gente trabalha com transparência, Beto. E a gente tem que ficar tranquilo, porque a gente tem um campeonato pela frente, a gente tem um time bem competitivo, certo. Tá? Quero dizer pro torcedor e pro pelotense que o Farroupilha vem para brigar, vem para mostrar que a camiseta tricolor do Farroupilha com 100 anos está viva, tá? Que o clube está pulsante e que essa direção não se embreta, Beto. Nós não vamos nos embretar e não vamos baixar a cabeça para absolutamente ninguém, porque, como eu disse, o Farroupilha é maior que eu, o Farroupilha é maior que qualquer pessoa que tente prejudicar o clube. Se tem direito, Beto, se tem direito, irá receber. O Farroupilha não brinca com pais de família. Não trouxemos jogadores para mentir para jogador, para cara passar fome, para cara... Não. Se for o seu direito e assim for entendido, o Farroupilha cumpre. Mas se nós acharmos que realmente não tem direito, nós vamos espernear com certeza.
1: Presidente Fábio Costa, obrigado então pela atenção aqui. O espaço segue aberto, qualquer outra informação necessária. Futebol Online está aqui com esse microfone aberto para mim, para esclarecer.
0: Obrigado, Beto. Um abraço para vocês, a todos os ouvintes aí. Muito obrigado à Rádio Universidade.
1: Obrigado, presidente. Tá então. Obrigado. Tá então o vice-presidente de futebol, né? O presidente Fábio Costa, do Farroupilha, esclarecendo, porque circula já na rede social. Já recebi aqui duas vezes material. A gente recebeu cedo, né? E eu não citei o nome, até porque a gente também tem essa questão da preservação. Apenas que estava entrando na justiça uma ação contra o Farroupilha, pedindo nulidade da eleição e da prestação de conta. Como o presidente Fábio Costa citou a ação que eu disse que é do ex-dirigente, foi citado, e o ex-presidente Marcos Napoleão, citado pelo presidente Farroupilha. Então, agora é o trâmite que tem que acontecer, a gente vai aguardar novidades. O Farroupilha também já tem estreia marcada, aproveitar o ensejo antes de fechar o bloco. A estreia do Farroupilha é em Bagé, quarta-feira, 19h, Bagé e Farroupilha. E o Brasil vai estrear também na quarta-feira, também em Bagé, os dois em Bagé, olha aqui, 19h, Brasil e Brasil de Pelotas, que tem o Brasil de Farroupilha, né? Agora a gente vai ter que sempre falar dos dois, Brasil de Pelotas e o Farroupilha, o Chavante e o Brasil de Farroupilha. O Chavante joga quarta-feira no Bento Freitas, perdão, Bento Freitas, quarta-feira que vem, 19h, Brasil e Guarani, e em Bagé e Farroupilha, agora sim. Atualizou aqui, tá bem? Olha, tem muita coisa para falar do jogo de hoje, tem muita informação para trazer também para você, a tabela que já saiu da Copa Federação Gaúcha de Futebol, mas eu tenho que ir pro intervalo. O Futebol Online vai até 13h, já voltamos.
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Pai nosso que estais no céu, santificado seja o vosso nome. Venha a nós o vosso reino. Seja feita a vossa vontade, assim na terra como no céu. O pão nosso de cada dia nos dai hoje. Perdoai as nossas ofensas, assim como nós perdoamos a quem nos tem ofendido. E não nos deixeis cair em tentação, mas livrai-nos do mal. Amém.

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Tá legal, de volta meio-dia e 15 aqui, Rádio Universidade, emissora da Arquidiocese de Pelotas, no sinal aberto democrático do rádio, cravado no Rádio Raiz, é no 1160, mas também multiplataformas. Aqui, o rádio vai pela internet, o rádio feito no rádio pela internet também, para você acompanhar pelo mundo inteiro, através do aplicativo de rádios Rádio Universidade Pelotas, o site ru.cepel.edu.br. E ainda, para você aqui curtir, né, o nosso futebol online no YouTube, você está assistindo aí, acompanhando aqui, muitas mensagens aqui também para a gente ler daqui a pouco. YouTube, Futebol Online Beto Vetromile. No nosso Instagram, Futebol Online Beto Vetromile. E o WhatsApp para você interagir aqui conosco, mandar sua mensagem, é o 999-02-3414, tá legal? Beleza para você. Bom, agora há pouco a gente acompanhou também essa manifestação do Farroupilha. E já esclarecido está. Bom, ainda muita mensagem aqui, eu tenho que tocar também essa parte das informações locais, mas ainda completando aquelas mensagens que eu não li. Paulo Coutinho, bom dia Beto, domingo o Brasil pode pedir música no Fantástico, 3 derrotas seguidas, Marcílio Dias, Inter e Marcílio Dias, kkkk, abraço, vou secar daqui. Que horas começa? Às 8 horas o jogo. Beto, lembra dos 4x0 daquele 3x0 do Pelotas na Baixada? Foi 4x0, foi em 97. Correu lágrimas dos olhos, kkk. Falo da torcida deles, não vai ficar bravo comigo, kkk. Beto Assaf não vai sair, eles vão quebrar. Falo de novo, escreve. Valeu, Paulo Coutinho, lá em Camboriú, mandando a sua mensagem aqui. Também, ainda... O meu querido Mauro Ave. Mauro, me manda amanhã, porque senão eu vou atrasar a pauta aqui para ler depois do campeonato lá da Associação Fragata. Ficou longo aqui, tá? E eu tenho que dar uma tocada aqui, porque a gente cortou aquele material que o presidente pediu para entrar aqui e a gente teve que atrasar um pouquinho a pauta, tá, irmão? Amanhã tu me manda de novo que eu leio aqui. O Marcelo de Porto Alegre, já ouvindo a entrevista do presidente, Fábio Costa, o Farroupilha negociou o campo. Não negocia com a boca do lobo os mandos de campo da Copinha. Segundo informação, já teria havido, mas o Pelotas também vai jogar o sub-20, tal, treinando no campo. Então não vai bater essa questão aí, pelo que a gente ficou sabendo. Feliz quarta-feira ao amigo. Obrigado, Vanderlei Cabral em Canoas. Repleto de lindas surpresas também. Hoje muita energia positiva. O meu chavante, estaremos aqui em Canoas na torcida. Sou colorado, mas hoje meu coração é rubro-negro, tá? Então, meu querido Vanderlei Cabral, lá em Canoas. Beleza, Bruxo? Obrigado, Mauro Ávila. Amanhã tu me manda, que eu leio, é que hoje eu iniciei porque a pauta mudou, a gente tinha essa questão da justiça aí, recuperação judicial, a pauta foi maior, então eu tive que abrir espaço por ali, tá? Mas amanhã eu amplio pra ti aqui. E agora sim, vem aí as primeiras do futebol local. Música.

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1: Estamos chegando com as informações do Esporte Clube Pelotas nesta quarta-feira, aqui na programação da Rádio Universidade. Trazendo nesse boletim informações importantes dos bastidores do Esporte Clube Pelotas e, por que não, sobre o futuro da equipe. Porque o torcedor sabe bem que o conselheiro Clécio Santos está trabalhando para apresentar ao Conselho Deliberativo uma proposta de novo modelo de gestão para o clube. O Clécio ganhou um prazo de 120 dias para dar um retorno à equipe diretiva do Conselho Deliberativo, no nome do presidente Gabriel Ribeiro, e já se passou 90 dias, já se passou 3 meses, o prazo é encerrado no mês que vem, no fim de junho. Mas a gente teve movimentações importantes nos últimos dias. O Clécio esteve em Pelotas nesse último final de semana. O Clécio, que tem ações, sociedade em diversas empresas, tem um trabalho árduo, muito em Brasília também, mas em diversos locais, e no último final de semana esteve aqui na cidade, acompanhando inclusive a vitória do Pelotas contra o Tamoio na sua categoria sub-20, porque o Clécio está participando da categoria de base junto com o Daniel Carvalho. Ele é um patrocinador, mas está participando do projeto. Acompanhou essa vitória, mas essa passagem por Pelotas também se reuniu com a equipe diretiva, com a direção executiva do Esporte Clube Pelotas. Andei conversando com o presidente Gabriel Ribeiro, que explicou melhor a situação. Segundo o Gabriel, o Clécio entrou em contato com ele há umas 2 semanas com interesse de uma aproximação com a direção executiva. O assunto, dialogar sobre diversos assuntos, né? É realmente uma aproximação, estreitar laços, assuntos diversos. O que foi tratado na reunião, tópico a tópico, claro, não foi divulgado, mas ocorreu esse encontro, onde teve o presidente Gabriel Ribeiro do Conselho, inclusive foi ele que promoveu essa aproximação. Também teve demais integrantes da mesa diretiva do conselho, mas também da direção executiva, no nome do presidente Rodrigo Brito, diretor de futebol, doutor Carlos Augusto Tavares, os 2 vice-presidentes. Então teve esse encontro nos últimos dias na Boca do Lobo, com o objetivo de estreitar laços entre Clécio e direção executiva. Atualizando a situação, né, questionei o Gabriel se a expectativa ainda é dos 120 dias, e, segundo Gabriel, nada foi prometido por parte do Clécio, nada será antecipado, e a expectativa acaba sendo que os 120 dias vão realmente ser utilizados. A própria palavra do Gabriel aqui na Rádio Universidade, nos últimos tempos, mencionou, ele tinha até 120 dias, o Clécio, para dar esse retorno. Não precisaria usar todos esses dias. Mas, pelo andar da carruagem, realmente devemos ter só movimentações por parte do Clécio no mês que vem. Para tranquilizar o torcedor, né, o Gabriel mencionou que tudo está sendo respeitado na questão do estatuto, nada vai ser acelerado, nada vai ser apressado, e o tempo é do Clécio, ele tem até o fim de junho, mas movimentações importantes. É um primeiro passo do que pode ser um futuro diferente dentro do Esporte Clube Pelotas. Mas durante a nossa programação esportiva, a gente segue ampliando essa questão e, claro, acompanhando as movimentações dentro e fora do Esporte Clube Pelotas. Até lá!
0: Obrigado, Lucas Fabião. Volta na programação esportiva da RU, né? Lembrando que logo mais tem jornada esportiva aí, a partir das 6h30, mas às 16h tem o lance rápido. Sobre o conselheiro Clécio, ontem eu troquei algumas mensagens com ele, ele estava no Rio de Janeiro. E aí já tinha trazido para vocês aqui a informação uns tempos atrás, né? Havia uma previsão de trazer a proposta para abril, por uma solicitação do próprio Clécio Santos, conversando com seus pares de investimento. A proposta seria apresentada ainda durante o mês de maio, tá? Então temos que se aguardar para ver. Já andou em Pelotas, já conversando com pessoas. Então essa é a perspectiva dos 120 dias, mas que, segundo ele, era para maio. Então maio hoje é dia 6, né? Temos ainda um prazo para ouvirmos o que, que vai ser debatido no Conselho do Pelotas sobre essa proposta de investidores em relação a projetos do clube, reformas, melhorias, enfim, captação daquilo que o Pelotas pretende fazer na gestão executiva. Inclusive, como disse o próprio Lucas, né? O próprio presidente Rodrigo Brito, aqui na entrevista comigo, na vez que ele teve no estúdio, há um interesse de aproximação do projeto que vem com a executiva que está aí. Então, É apenas um complemento daquilo que o Pelotas tenderá a fazer, que é investir mais, inclusive na área de patrimônio, captando dinheiro, investindo no clube. Evidentemente que isso aí vai ter uma circulação de debates dentro do Pelotas para fazer a evolução desse processo. As primeiras do futebol local pelo lado do Pelotas no futebol online, ao meio-dia 23, a hora certa é Cidadela Buffet.
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0: Clássica 1985. Ele, Prince.

Purple Rain. Essa trilha sonora tocava em 7, 8 minutos do disco. E aí não tinha. A pista lotava, aquela luzinha dava uma serenada. 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

0: Legal, 999-02-3414. Antes de passar para o YouTube, meu querido doutor Marcelo Barcelos, bom dia, Beto, na escuta em São Lourenço do Oeste. Beto, a soberba da capital já iniciou. Eu vi um comentário, segundo ele aqui, de um cronista em Porto Alegre, dizendo que o Inter não precisa dar a volta olímpica na Baixada e blá, blá, blá. É impressionante. O Inter não precisa. É impressionante. Lá não ganho de ninguém. E aí, com o interior, querem sobrar. Tomara que o Chavante ganhe deles para silenciar a eles, né? E a torcida do Pelotas, que só pode secar mesmo. KKKKK. Valeu, doutor Marcelo Barcelos. Obrigado aí também. Daqui a pouco a gente vai falar disso aqui em seguidinha, do Brasil. Mas antes de falar do Brasil, esses telefones fake ligados pro cara aqui. Lá no YouTube tem muita mensagem que eu vou atualizar agora. O Jorge Bittencourt, bom dia, Beto, sempre na escuta. Fabrício Gripe, não interessa se o Inter vem com time misto ou titular. Hoje é Chavante na cabeça. Fabrício Chavante, Sapucaia do Sul. Abraço, queridão. Também o presidente aqui, né? Obrigado, presidente Fábio Costa, acho que é ele aqui, né? Programa mais top da cidade, quem sabe faz ao vivo. Obrigado, presidente. Obrigado pelo carinho aqui da mensagem no YouTube. A gente só faz aquilo que a gente aprendeu a fazer como rádio raiz, né? Que é o rádio também, como assim como eu não gosto de futebol Nutella, eu não gosto de rádio Nutella. Eu faço rádio assim, né? Obrigado, presidente. Alberto Rosa diz assim, e os sofredores da avenida mais uma vez, hein? Só no controle remoto, hoje à noite, kkkkk, aí veio a corneta. Álvaro Figueiredo, bom dia. Analisando o Brasil no campo, Série D. Vamos até onde conseguir, torcendo para que se mantenha nela. Copinha ganhar novamente para manter na Série D. Jogo de hoje é torcer sem ilusão de jogo ganho. Obrigado, Álvaro. E também o Márcio Neves. Cada um quer dar uma mordida no dinheiro aplicado no farrapo, segundo ele aqui, né? Isso é a opinião do torcedor, a gente respeita. Mas os fatos trazidos aí serão, evidentemente, debatidos no âmbito, né, jurídico lá em relação a isso, tá legal? Segue na trilha ainda em relação ao futebol da cidade, o meu querido Flávio Chavante mandando para mim aqui mensagens, né? Bom dia, Beto, olha aí esse show em Pelotas, em Guarani lotado, quem é o show? Air Supply? Ah, não, mas aqui não tem estrutura pro Air Supply, né? Teria que ser num local muito aberto, um estádio talvez, e olha lá, R$75 a meia. Ontem eu paguei R$15 ali no calçadão, três pares de meia, acho que saí ganhando. Hoje é o Orelha na RU e vamos ganhar dos pênaltis. Tá cheirando. Tá legal. Beleza, então. Obrigado, depois eu leio aqui. Essas coisas a gente lê às vezes em off. Tá, o Jonas mandou mensagem. Jonas, eu só não... Não é que eu não valia tua mensagem, que às vezes a insinuação ela fica ruim, né? Na forma com... Beto, por que ninguém mandou a torcida? Por que mandaram a torcida do Pelotas retirar aquela faixa no Brapel? Eu não sei qual é a faixa, não sei se tinha algum dizer ali, né? Hoje não tem mais essa de... Tu deve te lembrar, nos anos 80 tinha na torcida do Brasil um bonequinho do Pelotas e um bonequinho do Chavante. O que eles faziam eu não descrevo aqui, mas era um ato libidinoso, né? Se podemos dizer assim, né? Pra quem lembra dos anos 80, era aqueles bonequinhos lá na geral. Tinha isso, eu me lembro. Aí nunca mais, né? Hoje tu não põe mais aquilo, tu não faz mais aquilo. Ali gera um crime. Se é naquela época o crime de homofobia, cria ali, pega ali na hora. Era um bonequinho do índio e um bonequinho do lobo. E ele era articulado embaixo ali, os caras ficavam mexendo. Hoje, se tu bota aquilo ali, sai preso. Pra tu ver como mudou. Então, não tem. Tem coisas que não podem mais no estádio de futebol hoje, né? A regra é outra. Então tem que cuidar. E sobre o Brasil fazer a SAF, bom, aí questão de opinião, né, bruxo? Eu vou respeitar a tua aqui, eu só não vou criar, não vou ler a tua frase como tá para não criar ilação, né? Para não criar ilação que daqui a pouco transforma o que não precisa em confusão desnecessária. Meio-dia 29, agora sim, intervalo na volta, tudo sobre Brasil e internacional, logo mais no Bento Freitas.
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2: 12:29.
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Tá legal, de volta, reta final, futebol online desta quarta-feira aí pra você, Românticas do Sofá bombando. E esse aí de volta, Maestro Berruai. Olha, não toquei ainda metade da playlist. Não dá, né, tia? Pra fazer playlist assim, tem que tocar só música, né? Aí é difícil, né? O cara não fala em futebol, né? Eu tô perdido aqui onde é que eu tô na playlist, mas vamos lá, não dá nada. Eu só sei que é o Berruai que tá tocando aí. Daqui a pouco a gente recupera. Futebol online pra você. 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Também para você aqui no Futebol Online para assistir o canal, Futebol Online Beto Vetromilli. No Instagram, Futebol Online, _ Beto Vetromilli. O WhatsApp é o 999-02-3414, tá legal? Bom, hoje tem jogo na Baixada, jogo importante, Recopa Gaúcha, tem cobertura total do time da Bola Branca e também tem aí a presença do torcedor, tá aquela questão do ingresso, ficou meio salgado, mas o torcedor vai tentar chegar. A chuva não vem, então melhorou. Tem transmissão pelo GZH também, então o contexto todo, que é o direito de transmissão, né? Internacional, Gauchão, a RBS tem direito de transmissão, então tá aí pra você. Então, para fazer mais um pouco desse bom barulho aqui, como diz o meu querido Mário Ribas, vem aí as informações do lado chavante.

0: Ao meio-dia 35, a hora certa, Cidadela Buffet traz Wesley Dagani e o Boletim Rubro-Negro.
1: Vamos lá então falar do Grêmio Esportivo Brasil, porque é dia de decisão no estádio Bento Freitas. Nesta quarta-feira, a partir das 8 horas da noite, o Brasil entra em campo contra a equipe do Internacional, enfrenta a equipe colorada pela Recopa Gaúcha, campeão da Copa da Federação Gaúcha de 2025, tendo esse privilégio de enfrentar o campeão gaúcho também de 2025, que foi a equipe do Internacional, pela Recopa Gaúcha, né, decisão aí da competição. O Brasil tendo chance de ganhar esse título inédito, né, que ainda não conseguiu, que foi essa Recopa Gaúcha, e agora tendo aí essa oportunidade de estar ganhando frente ao seu torcedor. O técnico Gilson Maciel teve pouco tempo para estar trabalhando após a derrota para a equipe do Marcílio Dias. O Brasil folgou no domingo, se reapresentou na terça-feira, trabalhou na terça e também já concentrou para este confronto contra a equipe colorada, que acontece logo mais lá no estádio Bento Freitas. A tendência, né, é que a gente tenha talvez algum tipo de surpresa em relação a novidades que podem estar entrando dentro desta equipe inicial. Na partida contra o Marcílio Dias, logo no intervalo, o Brasil ele fez uma mudança em relação ao seu esquema, que existe também a probabilidade dessa mudança estar sendo também feita para este confronto contra a equipe do Inter. Quer sair um dos meio-campistas e entrar um extrema, né? A gente sabe que o Gilson tem esse interesse, né, bastante forte de estar jogando com extremas. Isso pode ser uma novidade por parte do Brasil para este confronto de logo mais. Com isso, a gente projeta o Brasil da seguinte forma: com Edson no gol, Thiago Baiano, o Tony Lucas, Lula e também Matheus Streit, Júlio Simas, Venício ou Germano, aí mais à frente o Germano ou o Andrei Carlos, o Givigi ou o Andrei Carlos ou o próprio Gabriel Masson, o Robinho e também o Yuri Tanque. Por que essas dúvidas, né? Porque a gente sabe que, em caso, por exemplo, do técnico Gilson Maciel estar optando por fazer algum tipo de mudança de esquema, a probabilidade é que os três meio-campistas estejam aí, né, na linha de frente para estar deixando esta equipe e assim fazendo essa mudança. O Givigi, a grande chance dele não iniciar a partida, seja para entrar um ponta, um extrema, que seria o Andrei Carlos, ou para entrar o próprio Gabriel Masson, que faz a mesma função que ele e acabou entrando no lugar do próprio Givigi na partida contra a equipe do Marcílio Dias. Ele vem em uma decadência, não vem atuando bem nas últimas partidas e existe essa possibilidade dele estar saindo e deixando a equipe titular. Também a situação que envolve um extrema, né? Em caso de, por exemplo, manter o meio-campista, manter o camisa 10, o técnico Gilson Maciel poderia estar optando por abrir mais um extrema pelo lado esquerdo de ataque e com isso tiraria ou o Venício ou o próprio Germano para estar fazendo esta função, tendo esse extrema mais dentro da sua equipe. Com isso, tem aí essas dúvidas, né, que se tem anteriormente em relação a esta equipe inicial do Grêmio Esportivo Brasil, tá bem? Em relação ao Chavante, é isso, os ingressos seguem à venda lá na Baixada, né? Lembrando que nesta quarta-feira o ingresso fica um pouquinho mais caro, né? R$150 o valor deste valor inteira, né, para a equipe, para a torcida do Brasil, também para a torcida do Internacional, R$75 a meia entrada para estar vendo este confronto entre as duas equipes, decidindo esta Recopa Gaúcha para este ano de 2026, tá bem? Em relação ao Chavante, é isso. Um abraço a todos ligados na Rádio Universidade. Com as informações rubro-negras, quem chegou foi o repórter Wesley Dagani.
0: Obrigado, Wesley. Volta na programação esportiva 16h, lance rápido. Depois tem toda a jornada esportiva também para você. Time da Bola Branca, já vou passar aqui para você a cobertura total da RU hoje. Reforçadíssimo aí, né? Evidentemente. Então, logo mais, 20h no Bento Freitas, tem Brasil e Inter pela Recopa Gaúcha. O Esperando Futebol começa às 18h30 da noite, com o Lucas Fabião. Depois, 19h30, abertura da jornada esportiva. O intervalo do jogo, né? No intervalo do jogo por dentro da bola com o Lucas Fabião. E o sala de imprensa após o jogo também na repercussão no comando do Lucas Fabião. Narração Gustavo Lousada, comentários Beto Vetromilli, reportagens Wesley Dagani e Fernando Moraes. Central de Esportes, Lucas Fabião. Técnico de externa, Jorge Alves, na mesa de áudio, Daniel Curz. E amanhã muita repercussão também sobre esse jogo. O Gilson Dott, fazendo uma coletiva aí ontem, concedeu uma entrevista, né? A gente vai ouvir aqui um pedacinho, porque foi um recorte, né? Em relação ao que pensa o técnico, né? Até eu praticamente ouvi um pouco da colocação do Gilson, né? De tentar... É aquela história, se tudo der certo, o Brasil faz um grande jogo e vence o Internacional. Mas aí tudo tem que acontecer. Vamos ouvir um pedaço aqui da fala do Gilson, o técnico Chavante, na perspectiva do jogo.
2: Mental que o nosso torcedor também. Nós tivemos aí quase uma final sem público, né? Tu imagina uma final de Recopa sem público. Não tem como imaginar. Mas para isso, o nosso jurídico foi fundamental. Né? A gente precisa que amanhã a gente torça, vibre, incentive, mas que não faça nenhum ato, né, de invasão, que não faça nenhum ato de ofensas homofóbicas, racistas, porque qualquer problema que nós tivermos, a gente vai ficar longe do nosso torcedor. E o nosso torcedor é o nosso maior patrimônio. E o torcedor é um torcedor que vem mesmo. Então, assim, jogar sem torcida seria um crime. Seria um crime, assim, porque eu acho que o torcedor é o nosso maior patrimônio e a gente gosta de ter essa atmosfera de jogar aqui dentro, a possibilidade de jogar aqui dentro do Bento Freitas com o nosso torcedor. Para mim, isso é algo maravilhoso.
0: E, olha, eu sei dos bastidores do que foi a esgrima no STJD, que eu conversei bastante com o doutor Alexandre Borba, e, olha, a coisa ia ser pesada. Primeiro ia ser sem torcida, depois queriam atribuir alguma coisa de 30% da renda bruta, e a conversão muito debatida lá conseguiu ficar em 15% da renda bruta, ou seja, ou não ia ter torcida, ou tinha que pagar uma multa de acordo com o critério do STJD. E na luta, na esgrima do doutor Alexandre Borba, competente, mais uma vez, defensor do futebol, né, ele conseguiu essa redução e, pelo menos, o Brasil vai ter público, ainda que vai ter um prejuízo. Mas, essa semana, os áudios do Brasil pelo Hélio Vieira, pelo Bira e pelo Gilson foram exatamente no sentido de alertar o torcedor, né? Que ninguém é mais chavante que ninguém. Não tem mais torcedor que ninguém. Então, tem que fazer o que tem que fazer. É torcer. É um jogo difícil, não é Barbada pro Brasil. Se o Internacional, pelo nome, os nomes que estão vindo aqui, tá? Isso aqui já é um pré-comentário do jogo logo. Se o Internacional, com o que tem hoje, resolver jogar, vai ser muito difícil. Mas o Brasil vai ter que superar. O que o Brasil até agora não apresentou foi esse rendimento mais técnico ofensivo da criação. A dúvida que o Wesley traz se vai jogar o Givigi ou não, hoje, nos últimos dois jogos, o Givigi não está sendo o meia diferencial. Se tu botar um Alan Patrick por dentro desse time do Brasil para jogar, para criar, vai ter que marcar o Alan Patrick, né? Ninguém vai querer ficar por satélite marcando o Alan Patrick, tem que encostar nele ali, né? Não pode dar espaço, que o cara é bom. Agora não está bem no Internacional, mas até o ano passado o Alan Patrick era seleção, porque ele é um bom jogador. Só que lá, por questões internas do Internacional, não está bem. Borré, parece que vem para jogar um tempo aí. Olha, não está fazendo gol no Inter, mas lá com quem ele está marcando ele também é outro nível. Agora tem que ver aqui no interior. Então, tudo isso está num contexto hoje desigual do jogo, tá? E essa valorização que o Brasil dá é importante porque é a taça, né? Ainda que ganhou a taça, terminou os 90 minutos.

Rafinha é difícil, mas também já vimos aí o interior ganhar. O Pelotas fez 3-2 naquela noite lá 2014, com chuva, mas não era o titular do Inter, tinha muito sub-20 e tal, mas conseguiu com homem a mais, aliás, o Inter com homem a mais. O São Luís de Juiz ganhou do Grêmio, quem sabe o Brasil hoje também faz essa conquista inédita e ganha do Internacional. É do jogo, contei no início do programa como é que se ganhou do Inter com Goicoechea, Gamarra, aquela turma toda em 96. Mas era outro time, Luizinho, Pablo, Badico, Evandro Brito. Aí não, Dido, aí não dá pra comparar. Aquele time era muito melhor que o que tá aí hoje. O Jus, por exemplo, sabe disso, mas ele não vai dizer, evidente. É o que tem hoje. O que der logo é do jogo. E o torcedor tem que estar atento a isso. Não adianta espernear demais, porque o Brasil tem o jogo mais importante. Hoje, vale a honraria, perfeito? O jogo valendo para o Brasil efetivamente é sábado contra o Marcílio Dias, 3 pontos, buscar classificação, manter zona de classificação, para não correr risco de daqui a pouco tropeçar. O São José inventa de fazer uma graça lá, recupera o resultado, ou o Azures encosta, depois o Brasil com o São José é aqui, aí já começa aquela fumaça, começa. Então, o foco do Brasil hoje é ganhar o jogo na honraria da taça, perfeito, terminou, encerra ali e vai para casa. Sábado em Itajaí. Fumaça também, já é sábado lá. E depois, na semana que vem, já tem o Brasil contra o Guarani de Bagé aqui na Baixada. O Guarani está jogando Série D, mas praticamente está entregando os tacos. Se não ganhar uma ou duas agora na arrancada, o Guarani vai encerrar na primeira fase. E evidente que a direção do Guarani está atenta com a Copa, porque se não tiver classificação lá, vai ter que brigar na Copa para tentar vaga de Série D de novo, que a direção do Guarani já falou. Isso é para a semana que vem, na quarta-feira. Então é uma dimensão agora que o Brasil vai entrar, e não adianta botar só guri, reserva, porque a Copa Federação também vale para o Brasil. E essa vai ser a grande equação que eu tenho dito para vocês aqui, que eu já contei essas histórias aí. Trabalhar com duas competições parece simples, bota o reserva, só que o grupo do Brasil não é esse grupo enorme também, com tantas opções assim. Alguém vai estar na reserva do titular aqui, mas vai ter que ser titular lá. Alguém vai ter que sobrar um pouquinho para jogar ali e vai ter que fazer uma mescla e assim vai andar no arame. E o limiar desse tipo de duas competições é muito fino. Por quê? Ora um está com lesão ou cartão, aí tem que aproveitar o cara aqui, tem que jogar ali, jogar quarta-domingo, começa aquela dificuldade do desgaste. Tem que abrir o olho. Então, isso tudo está na conta do planejamento do futebol do Brasil. Mas hoje, então, é essa decisão aí, essa taça, hoje para o Brasil, que é importante em relação ao momento da Recopa, tá bem? Ainda pelo lado do Brasil, a gente também tinha aqui outras informações, mas já se falou, que é a questão de ontem, então, que foi a notícia que bombou naquele último bloco do futebol online, né? Matéria de GZH, que todo mundo já se abasteceu, foi cancelado, né? Foi cancelada a audiência, a Assembleia de Credores pelo judiciário, em razão do que a matéria que inclusive foi trazida ontem, né? Assembleia Geral de Credores do Brasil de Pelotas, marcada para terça-feira, dia 5, foi cancelada pela Justiça. O entendimento do Juizado Regional Empresarial Pelotense é de que não há informações suficientes para que a deliberação com segurança sobre o plano de recuperação do clube permaneça. A decisão atende a um pedido da administração judicial, o escritório Fervessani, Pauli e Santos, que apontou inconsistências e lacunas no processo, especialmente acerca da venda de 90% das ações da SAF, considerada central de reestruturação financeira do clube. A operação está sob segredo de justiça, o que limita o acesso dos credores às informações. E esse foi o que eu li o despacho na abertura do programa. Exatamente por isso é que não deu andamento. Foi deliberado que os credores não acessariam as informações, né, desses valores, enfim, como é que seria tratado isso. E aí, então, o judiciário entendeu que não. Tem que haver o acesso, tem que haver o entendimento, né? Por que de sigilo de justiça? É mais ou menos aquilo que eu falei para vocês, vou vender o carro. Tá, vamos fazer parcelado, vamos. Como é que tu vai me pagar? Segredo de justiça, depois eu te pago. Não, como assim? Tem que saber como é que eu vou te vender. É mais ou menos em linhas muito grosseiras e tangenciais para o pessoal leigo entender, é o que praticamente barrou. E evidentemente que algumas inconsistências aí que o jurídico viu, né, algumas questões, porque na verdade é o seguinte, essa hora aí tem que ter cacife, tem que bancar e dizer da onde vem as garantias jurídicas, como vai ser pago, de onde vem.

Uma informação que eu recebi ontem, de bastidor, eu não vou dar números aqui, que há um tempo atrás aquele valor tinha sido reduzido. Informação extraoficial, mas é de bastidor e vem de dentro, que o valor ainda teria um pouco menor na negociação futura. Então, tem que cuidar, porque isso daqui a pouco vai trancando. Já é a segunda vez que a audiência anulada, né? A primeira vez era para o dia 14, dia 28 de abril, foi pedido pela própria administração judicial mais prazo. O mais prazo veio e o mais prazo não evoluiu, não ajustou, não andou. Daqui a pouco é mais prazo. E olha, eu vou dizer para vocês, porque eu li muito sobre SAFs no país. Algumas delas trancaram nesse momento. Onde não há evolução, há problemas internos, desgaste, dúvidas, ansiedade e pouca objetividade. É só ler o que eu digo para vocês, que eu leio muito sobre isso. Estou falando genérico, não vou ficar citando aqui 12 SAFs que eu já li, mas eu estou falando em genérico. Então, esse é um dos problemas que acontece quando algumas SAFs trancam. É exatamente agora, nesse momento, de que há um argumento isso, um argumento aquilo, falta ali, e alguém daqui a pouco desiste do negócio. Tem acontecido isso em alguns casos. Adia o processo, adia. Então, a gente tem que aguardar agora para quando será a nova apresentação desse planejamento, que já era para março, eu acho. E aí a audiência ficou para abril. Abril andou, pediram para maio. Abril, maio não andou, já trancou. Quer dizer, então, aí a minha pergunta leiga é muito simples, né? Que deve estar todo mundo se perguntando. Mas o que, que é que falta para isso aí andar? Que inconsistências jurídicas são essas? Que lacunas são essas? Quem está propondo um negócio não sabia disso, não teve orientação jurídica para isso? A intermediadora da venda do clube não sabe que tem que andar com alguns procedimentos? Já andou, não andou? Por que, que não andou? Me perguntaram outro dia sobre o contrato social. Não sei. Quem é que está assinando o contrato? Pois é. Tem muita coisa dentro do bastidor que a gente tem informação. Só não dá para trazer aqui, porque a gente tem que aguardar para ver se vai confirmar o que a gente tem de informação, se não vai confirmar. Então, não estou criando nenhuma notícia, estou dando informações que circulam. E as fontes, normalmente, a gente tem a fidedignidade, só tem que haver a confirmação, se é ou não. Então, isso tem que esperar, não tem como fazer antes, tem que aguardar. E esse aguardar é o que deixa todo mundo na expectativa. E aí? E aí? E aí? Vai dar, não vai dar? Vai sair, não vai sair? Hoje, o que se ouve do Bento Freitas? A SAF, que está aí, o pessoal que está gerenciando o Brasil, tomou conta, é sob procuração. O presidente Vilmar, dias atrás, deu a declaração aqui que todo o registro hoje feito com atletas e outras demandas administrativas ainda permanece no nome do associativo. Inclusive o registro no BID, Brasil RS 20090. Podem olhar no BID que vocês vão ver, o número é esse aí. E então isso aí também está sendo registrado na conta do clube. Essas demandas todas geram, inclusive internamente, alguns desgastes. Sim, é isso que eu estou dizendo aqui. E deixa assim, alguns desgastes internos acontecem. E agora, ontem, não sei, não confirmei ainda aqui, não vi nada oficial, deixa eu até vou olhar o Instagram do Brasil aqui, né? Teria mudado a supervisão, mas se mudou, já é o terceiro supervisor em um mês e pouco. Não sei, apareceu uma informação extraoficial, não vi nada aqui na rede social do Brasil ainda sobre a informação. Não vou citar nomes aqui porque eu não tenho confirmação, né? Mas veio aquele rapaz, o Vinícius Petter, depois teve o Fernando Cardoso, não sei se permaneceu, se não permaneceu, e ontem transitava em rede social um terceiro nome de supervisor. Por que está trocando tanto supervisor? O primeiro eu sei porque que ele foi embora. Mas isso aí o tempo a gente vai ajustando, né? Então, muita coisa aí que eu tenho dito aqui sobre perspectivas e ansiedades é normal. O que a gente tem que aguardar é o fato real. O imaginário do ideal, todo mundo tem. Vai dar certo, vai acontecer, a magia. Não tem magia, futebol é negócio. E essa regra aí está sendo dura hoje, se tu analisar. A manutenção de valores mais elevados de ingresso, plano de sócio, tudo mudou, né? Porque é um processo diferente. Quem está aí quer arrecadar para poder investir, ou investir para arrecadar, eu normalmente planto para colher. Tem gente que colhe para plantar, não sei se é assim que está sendo feito. Eu gosto de plantar para colher, né?
Lembra quando o cara era guri no colégio, plantava feijãozinho no algodão, aquele germinava, depois botava num canteirinho? Pois é, tu fazia isso, tu plantava para colher. Agora não, parece que o futebol inverteu, agora tu colhe para plantar. É difícil isso aí. Mas as primeiras do lado chavante no futebol local, aqui no Futebol Online, ao meio-dia e 54. As principais do futebol. Clássica, anos 80.

Certo, sei, I'm Sorry, 83, novela Sol de Verão, é, lembra dessa? Olha aqui, o Marcos Rogério Val manda pra mim, bom dia, tenho 53 anos e quem viu esses que incendiavam o jogo Nazarildo, Evandro Brito, Alex Amado, mais moderno, não existe mais esses caras, né? E sobre aquele jogo de 96 que eu comentei aqui, eu não consegui vir ao jogo, assistir na TV. Até pensei que a TV estava estragada, mas era aquela massa pulsando nas arquibancadas. Tu imagina, eu estava ali dentro, trabalhando na Casa Mata, com o grupo, aquecimento, ambiente, quando explodiu aquela massa, mas lotado a baixada, explodiu a massa. Olha, chegou a correr uma lágrima do olho ali, porque todo mundo se emocionou com aquele gol do Pablo, né? Bah, explodiu, né? Para ganhar deles, só tendo aquela motivação de 96 e outras épocas. Um programa excelente. Obrigado, Marcos Val. É, a gente conta aqui o que a gente vive na bola com legitimidade, né, de quem viveu, né? Quando eu descrevo essa emoção e descrevo aqueles fatos ali, porque tá aqui até hoje, não tem como errar, né? Não dá para contar diferente o que aconteceu naquilo que foi verdade, né? E hoje mudou, o futebol em geral mudou, o Bento Freitas também mudou, então... Bom, só para completar, amanhã eu vou ampliar. A Federação Gaúcha de Futebol já liberou. Pode deixar a trilha, hein? Ela liberou já o seu primeira formação das rodadas, né? Até a sexta rodada, no 17 de junho. Já temos aqui 6 rodadas, né? Amanhã eu vou ampliar com detalhes. A primeira rodada, então, da Copa Federação Gaúcha, na quarta-feira que vem, já tem jogo de novo. Quarta-feira que vem. 15h, Brasil de Farroupilha e Monção. 15h, Gramadense e Santa Cruz. E 19h, em Bagé, no Pedra Moura, Bagé e Farroupilha. E na quarta-feira, 19h, Brasil de Pelotas e Guarani de Bagé. Tá legal? Essa é a estreia do Brasil e a estreia do Farroupilha. Farroupilha fora e o Brasil em casa. Lembrando que na segunda rodada já tem Baguá, Guarani e Bagé. E na quinta-feira, dia 21, na segunda rodada, 15h, Farroupilha e Brasil de Pelotas. Não, é que tem os dois na chama. Brasil de Pelotas. Farroupilha e Brasil na quinta-feira, o clássico Brafar. Primeiro Brafar é quinta-feira, dia 21, 15h. O mando de campo é do Farroupilha. Talvez possa ser no Bento Freitas, que é uma tentativa que estão fazendo de ajustar para todo mundo, né? Se não jogar em Rio Grande, pode ser aqui, tá legal? Bom, logo mais tem o lance rápido às 4 e às 6h30 começa a abertura do Esperando Futebol para a jornada de Brasil e Internacional. E amanhã a gente vai trazer tudo para você na repercussão do jogo, né, da expectativa de hoje também sobre Brasil Internacional. E também, como sempre, para fechar o programa, né, antes de fechar o programa aqui, a gente traz sempre uma mensagem para você. E hoje aqui, separei algumas, né? Pelo menos tem mais de uma aqui para a gente poder fechar o programa. Deixa eu ver se não tem mais ninguém no YouTube lá, né? Chegou muita coisa aqui, rapaz. Olha aqui, o Enio Barbosa fala: Beto, precisamos ter um volante que proteja as saídas dos alas, ainda mais jogando com 3 volantes. Já chega de torcedor baderneiro. O jogo é bom jogar, e se não jogar hoje, pode ir embora. É, o setor jurídico e o mediador designado. Não entendi a frase, mas está lido aqui, meu querido Enio Barbosa. Bom, então logo mais 16h, lance rápido, e a partir das 18h30, o Esperando Futebol. E amanhã, tudo da repercussão para você de Brasil Inter. Para fechar, uma frase que chegou e eu vou ler para você, que diz assim: viver é a coisa mais rara do mundo. A maioria das pessoas apenas existem. A última da playlist de hoje.

Agradecendo a imensa interatividade, audiência de todos, trabalhos técnicos de Diego Lourenço, produção e apresentação Beto Vetromilli, participação sua, a interatividade nossa, patrocínio em Salriaga, materiais de construção, Pioneiro Peças e Acessórios, Unimed Pelotas e Cidadela Buffet. Amanhã é quinta-feira das Nacionais, repercussão do Jogo do Brasil, projeção de muita coisa do fim de semana, com a informação, opinião e interatividade reunidos aqui. Sabe por quê? Porque aqui o futebol é online. A gente se encontra. Tchau.

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1: 13 horas e 1 minuto.
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5: Treze e sete, muito boa tarde, 13 começando, nesta quarta-feira, 6 de maio, 2026. Inscreva-se no nosso canal no YouTube, @pelotas13h. Chegando aí aos 1.100 inscritos, hein? Em um ano e meio, Leonir Bade, obrigado pela presença. E o recorde de 2.700 visualizações no vídeo parte 1 da nossa entrevista especial com o ex-deputado Érico Ribeiro, 2.700 visualizações. O projeto 13 Horas Visita, nós vamos ao encontro, né, na casa, na empresa. Logo será na live Sleep Comfort, Marcelo Rax. Chegaremos lá.
6: Boa tarde.
5: Na obrigado. 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
6: 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Bom,
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6: É um privilégio enorme, imagina, depois do Dr. Érico Ribeiro, uma figura icônica da nossa região.
5: 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Né? Então, queria chamar a atenção para essa ideia aí de se inscrever no nosso canal no Pelotas 13H. Estamos ao vivo no YouTube, recebendo hoje a presença do pré-candidato a deputado estadual, Fábio Osterman. Federal.
7: Já tive essa oportunidade, essa experiência.
5: Do novo, né? Satisfação em revê-lo. Tudo bem, Fábio?
7: Satisfação, Paulo. Prazer ter aqui contigo, os nossos espectadores e ouvintes, sempre uma oportunidade especial de estar de volta a esse grande programa histórico do nosso estado.
5: Num ano em que o programa tem muita atuação em função do ano eleitoral, né, 2026, e eu me recordo que exatamente há um ano atrás, no dia 6 de maio, nós estávamos começando, já para falar em eleição, exatamente há um ano atrás nós estávamos junto com o Vinícius Machado Ferreira, eu e o Cleiton, no Vaticano, né, em Roma, no Vaticano, para o início da cobertura do conclave, que veio a escolher o Papa Leão XIV, né, o cardeal Prevost, um norte-americano. Né? Amanhã o presidente Lula estará nos Estados Unidos com o presidente Donald Trump, né? Um cardeal americano, hoje está no Vaticano, completando um ano sexta-feira, dia 8 de maio, que foi o dia da escolha do prevoste, dois dias depois do início do conclave. Então, fazer esse registro também, já que falei norte-americano, hoje registra também o falecimento de um dos revolucionadores do jornalismo mundial, Ted Turner, 87 anos, fundador da CNN em 1980, revolucionou o jornalismo na 87 anos, em 1980, quando ele fundou e passou a CNN a fazer jornalismo 24 horas por dia, que é uma coisa que não tinha, né? Depois teve aquela cobertura da guerra do Iraque, né? Bagdá, o Peter Arnett, né?
6: O grande episódio da CNN...
5: Explodiu a CNN, né?
6: Não sei se você já viu documentários como histórico da CNN. O episódio que muda a história da CNN é o assassinato do John Lennon, onde os fãs diziam que a TV, a mídia, era culpada daquilo. E as TVs, em geral, elas faziam como faz a programação, por exemplo, a Globo. Jornal, novela, cobriram no jornal e deixaram. E a CNN chega através de uma repórter e ela pede para os fãs para abrirem espaço, para ela mostrar, para eles mostrarem para os fãs do mundo inteiro o tamanho que foi aquilo. E aí os fãs apoiaram ela, colocaram ela em cima de uma van da CNN, e a CNN, a partir daí, deixa de ser uma TV insignificante para se tornar o grande império, a Cable News Network, né? Se tornar o império que foi a partir dessa reportagem do assassinato do John Lennon.
5: Do John Lennon, e depois, não, na guerra do Iraque.
6: Depois, na sequência.
5: Ele montava uma parabólicazinha.
6: Sim, já na década
5: de 90.
6: Em cima
5: do hotel lá, né, e procurava o satélite e iniciava ao vivo as transmissões,
6: né? É verdade.
5: Mas, Fábio, tu és suplente hoje de deputado federal, né?
7: Pois é, eu, tendo sido deputado estadual na legislatura anterior, ali de 19 a 23, fui candidato a deputado federal em 2022, fiquei em segundo lugar na chapa do Novo, e sou hoje o suplente desse nosso grande ícone, um grande amigo e acho que um herói político de todo gaúcho, decente, que entende o que está em jogo na política do nosso estado e do nosso país atualmente, Marcel Van Hatten, que ontem foi suspenso pela Comissão de Ética da Câmara de forma injusta e persecutória. Então, uma honra ombrear ao lado dele e de tantos outros.
5: Aliás, que passou por um perrengue ontem lá na Câmara.
7: Exato.
5: Uma sessão da Comissão de Ética que começou às 9 da manhã, foi terminar às 11 da noite.
7: Exatamente.
5: Acompanhei o finzinho ali na... Essa suspensão, eu estava vendo, ela não é imediata, né?
7: Não é imediata, ela precisa passar pela CCJ,
5: e depois plenário,
7: ainda,
5: né?
7: Ainda pelo plenário, exatamente.
5: Mas então, automaticamente ele já fica suspenso?
7: Não. Ele só é suspenso quando a suspensão é confirmada ou não pelo plenário.
5: Eu tenho muita restrição, é uma opinião pessoal aí, essa questão de cassação de mandato. Sempre expus aqui, né, independente de partido, independente de ação do deputado. Primeiro pela questão óbvia do direito à manifestação, né, a inviolabilidade da opinião,
7: né,
5: do direito que o deputado tem, que é fundamental no processo democrático. E independente de partido que seja, né, eu acho que quem tem que caçar parlamentar é o povo na próxima eleição.
7: Isso é por causa de crimes, né?
5: Claro, não,
7: o crime de crimes.
5: Exatamente,
7: né?
5: Um crime, claro, obviamente.
7: Exato, por exemplo, teve uma deputada que matou o marido.
5: Exatamente.
7: Esse tipo de coisa.
5: Sim.
7: No caso dele, era uma discussão interna. Fizeram uma ocupação pacífica da mesa. Algo que já tinha sido feito pouco tempo atrás pela esquerda. E claramente o Centrão se mobilizando para, de braços dados com a esquerda, tentar calar um dos nomes que hoje mais ameaça esse sistema corrupto que nos governa.
6: Fábio, uma questão assim, falando um pouco do partido do Novo, né? Eu sempre fui muito simpatizante da ideia do Novo e eu sou um neoliberal por essência. Mas eu acho que algumas vezes o Novo acaba pisando na bola, né? Acho que, por exemplo, um funcionário público estar dentro do Novo. Um partido neoliberal não comunga com as ideias do funcionalismo público. E teve um candidato a governador que fez toda a sua carreira na vida pública, um pelotense, inclusive, né? E isso é contrassensual na minha visão.
7: Não,
6: mas no geral, assim, tá? E muitas vezes o Novo se alia, por exemplo, a um ex-presidente que veio de um regime, apoiava um regime militar que faliu o Brasil, todo mundo sabe, os militares faliram o Brasil, entrega o Brasil em 1985 falido, né? E o Novo muitas vezes se alia a isso. Enquanto a visão, na minha visão neoliberal, não poderia se aliar a esse tipo de coisa, nem, obviamente, à esquerda, porque a esquerda ela quer um Estado pesado. Por exemplo, o Rio Grande do Sul, hoje, 44% da nossa receita é para pagar funcionalismo. Enquanto não privatizarmos, não reduzirmos o tamanho do Estado, não vamos ter uma carga tributária mais justa para o cidadão, para quem está nos ouvindo. Então, assim, ó, eu vejo o Novo e falo porque eu simpatizo com as ideias neoliberais, e eu acho que o Novo deveria, dentro da sua, da seleção dos seus quadros, né, não, porque não comum as ideias, o funcionalismo com o partido neoliberal.
7: Bom, deixa eu, acho que é uma provocação pertinente, mas dentro da visão do Novo, nosso objetivo também não é excluir do processo político ou tratar como vilões aqueles que optam por uma carreira pública. Eu acho que a gente precisa de um serviço público qualificado, competente, em áreas fundamentais, com uma remuneração condizente com as suas responsabilidades, o que não tem nada a ver com esse Estado inchado e aparelhado que a gente tem no Rio Grande do Sul e em praticamente todas as prefeituras e especialmente no governo federal atualmente, certamente não. Mas o cidadão que opta por seguir uma carreira pública, ele está agindo de acordo com os incentivos que são dados. E hoje no Brasil o incentivo é que o serviço público lhe dá a garantia de um bom salário, claro, os cargos mais altos e especialmente funcionalismo federal, ele dá uma garantia de segurança. O problema são os incentivos que se criam. Eu fiz um vídeo nas minhas redes sociais um tempinho atrás, falando sobre um caso que me chamou muita atenção, de um jovem brasiliense formado em engenharia aeroespacial, que foi o primeiro colocado no concurso do TCU. Isso para mim é um sintoma muito claro de um país que está criando incentivos absolutamente perversos para alguns dos seus melhores cérebros irem para carreiras em que eles vão ser, sinceramente, muitas vezes carimbadores de papel, de papéis e preenchedores de documentos, quando eles poderiam estar no setor privado, inovando, criando riqueza. Mas eu acho que também a gente precisa entender, como diz nos Estados Unidos, odeie o jogo, não o jogador. Eu acho que a gente precisa, claro, ser contra e manter longe do Novo pessoas que são do serviço público e não veem o serviço público com uma mentalidade crítica a respeito dos privilégios e dos vários equívocos que existem na forma como o serviço público é organizado. Mas eu não acho também que a gente deva criminalizar. Eu sei que não foi essa a tua,
6: não, com certeza
7: a tua sugestão, mas eu acho que a gente não pode e não deve, especialmente num estado como o Rio Grande do Sul, que tem sim muitos servidores públicos, e muita gente tem servidores públicos na família, e essas pessoas, muitos deles já acordaram para o fato de que, mantendo o Estado nessas condições, por exemplo, antes da legislatura que eu tive a honra de participar e ajudar a aprovar a reforma da Previdência mais profunda da história desse Estado, muitas carreiras tinham privilégios inomináveis, que foram sendo reduzidos. Alguns, infelizmente, seguem lá, que parece que são especiais, né? Os da Fazenda, os da PGE, mas muitos foram debelados e foram reduzidos sensivelmente. E acho que essa tem que ser a nossa luta. Não contra as pessoas que estão no serviço público, mas sim na série de benesses e privilégios que envolvem isso.
6: Não, e na verdade eu não falo das pessoas, eu falo do custo do Estado. 44% da nossa receita ser para funcionalismo é literalmente um absurdo.
7: Exato, isso engole toda
6: é
7: a capacidade
6: muito dinheiro
7: de investimento do Estado.
6: Com certeza. E mais um detalhe, a estabilidade do funcionário público. Qual é a tua visão dessa?
7: Eu sou muito...
8: Só para salientar um pouco, porque eu acho que a visão dele, a visão, às vezes, da população em geral que tem...
9: João Cardoso.
8: Como alguém que é contra o serviço público.
7: Tá. Te apresenta aí.
8: Desculpa, acabei me antecipando aqui, é que era tão pertinente e salientar esse ponto que acabei falando. Me chamo Luiz, fui coordenador do Novo aqui na cidade, fui também candidato a vereador na última eleição. E a gente está aqui tentando passar realmente nossa mensagem e responder essas perguntas como do cara amigo aqui. Então, vamos salientar isso, porque a gente ouve muito isso. Como se o Novo fosse contra o serviço público. A gente não é contra o serviço público, a gente é contra a elite do serviço público e da entrega ruim à população.
7: A gente contra
8: isso, sim,
7: o...
8: que a gente é contra
7: esses privilégios.
5: Luiz,
7: né?
5: Antônio falou agora há pouco. Luiz Antônio.
7: Isso. Falando com bastante... E respondendo a questão sobre a estabilidade,
9: Eu acho que o problema é que no Brasil a estabilidade virou sinônimo de indemissibilidade e sinônimo de eu posso fazer o que eu quiser, inclusive não fazer.
6: Desculpe, não só sinônimo, fato.
9: É, que eu não vou ser punido, eu não vou deixar de receber, eu não vou deixar de ser promovido. E por isso que a gente defende que haja a devida regulamentação de uma cláusula constitucional já escrita lá em 88 que define parâmetros, para definir parâmetros de produtividade e a possibilidade de demissão por improdutividade no serviço público, que infelizmente não existe e que a esquerda sempre contra. Aliás, uma das coisas que nem todos sabem, evidentemente, mas quando jovem eu era de esquerda. Quando eu entrei na Faculdade de Direito da UFRGS eu era de esquerda. Mas aí eu percebi que eu, na verdade, nunca tinha sido de esquerda. Eu sempre fui um liberal, mas como eu era um ignorante em economia, eu achava que eu era de esquerda. E um dos grandes choques para mim foi perceber que a esquerda era, na verdade, uma grande defensora de privilégios absurdos no serviço público, e isso acabou me chocando.
6: E o problema no Brasil, vou te dizer mais, existem privilégios para o funcionalismo, e não contra as pessoas, mas ao processo em si, como tu bem disse. Existe uma perseguição, uma criminalização do empresário. Hoje, empresário é bandido.
9: Exato.
6: E o próprio presidente da República disse. Mas algumas vezes eu falo para alguns que aqui estão que eu acho que a esquerda não faz nada fora do que promete. Porque ela diz que é isso, ela vai manter o Estado pesado. Mas eles não mentem, de fato. É. Né? Então, assim, ó, me incomoda algumas vezes.
9: Mentem um pouquinho, né? A gente estava aqui agora ali no calçadão entregando para as pessoas aqui um vale picanha.
6: É, mas mentira, acho que...
9: vale cervejinha, mas a gente estava...
6: Acho que aí dentro dessa parte da mentira, o PT e o PL andam de braços dados e de mãos juntas.
9: Pode ser.
5: Deixa eu anunciar a chegada do professor Renato Varotto, que está aqui conosco. Nós temos também o Raul Ferreira, que está na ponta da linha. O Raul Ferreira vai falar sobre o Jogo do Brasil hoje à noite, aqui no estádio Bento Freitas, da Recopa Gaúcha, com a equipe mista, misto quente do Internacional, na Inter, Brasil e Inter. O campeão do campeonato gaúcho com o campeão da Copa Federação Gaúcha de Futebol. Mas vamos ao Raul Ferreira primeiro, meu caro Leonir Bade.
10: Boa tarde, Cleiton. Boa tarde, amigos do 13 Horas. Hoje é um dia especial para o nosso chavante. Nós recebemos da capital aquele time que muitos cronistas esportivos que eu conheço aí de Pelotas têm uma grande simpatia. Brasil e Internacional é um clássico do futebol gaúcho, um jogo histórico. E não menos histórico porque um dia conversando com o ex-jogador Larry Pinto de Farias, que o filho dele saiu do World Trade Center antes de explodir e estava muito feliz, e me perguntou como eu poderia ser Brasil de Pelotas sendo acossado pela dupla Grenal nas redações. Eu simplesmente olhar para trás e olhar para as raízes é importante nessa hora. Outra questão é o Regis Rezin, ex-repórter de televisão, criativo, trabalhou aqui na RBS, na Globo, um dia à tarde me disse: eu vou ficar atrás do gol do Brasil contra o Internacional, o que que eu faço? Eu digo: olha, meu amigo, fica na arquibancada junto com a torcida do Brasil, porque independente do resultado, terá uma cantoria no final, com o hino do Brasil a grande volume. O Brasil perdeu de 4 a 1, ele cobriu o jogo pelo olhar do perdedor, que na verdade venceu. Imediatamente, a TV Globo colocou a matéria no Jornal Nacional daquele sábado. Portanto, esse é o Brasil que ganha, perde, festeja e é feliz, é uma torcida feliz. Por outro lado, me lembro que o Paulo Roberto Falcão surpreende muita gente ao dar escalações de times da década de 70, e entre eles coloca Giovi, Adilson, José Lima, Moacir Emanuel, Caçapá, Bebirinha, Edi, Oli, Maneca e João Borges. Por quê? Porque antes de entrar em campo e ser jogador de futebol do Internacional, ele tinha um time de botão que era o Brasil de Pelotas. E um dia, emocionado, ele me disse que encontrou o ex-jogador Joseli cuidando de um lugar onde se guardavam carros em frente ao Clube União. E disse que teve a sensação de estar à frente de um ídolo. E falou para o Joseli: o senhor é meu ídolo. E o Joseli disse: mas o senhor é que jogou no Inter, na Seleção Brasileira, na Itália. Ele disse: mas você jogou no meu time de botão. E isso é inesquecível. E me ligou, estava muito feliz por dizer que encontrou o grande zagueiro Joseli. E é em nome desse time tradicional, que jogou quase uma década juntos, que a torcida do Brasil vai apoiar os seus craques hoje à noite para enfrentar um Internacional como for possível. Um abraço a todos, boa tarde.
5: Obrigado, Raul Ferreira, falando sobre o jogo de hoje, logo mais, aqui no Bento Freire. Professor Renato Varotto, embarque no trem. Tudo bem? Embarque no nosso trem.
11: Pois é, eu estava ouvindo aí atentamente o representante do Novo.
5: Fábio Osterman. Fábio Osterman. Doutora Daiane,
11: eu discordo assim, quase que integralmente do que foi dito. Principalmente.
5: Mas o senhor não é um homem de esquerda?
11: Não. Sim, bom. Não sou um homem de esquerda, eu sou de centro-esquerda. Mas, nessa mesa, o único processado pelo PT fui eu, judicialmente.
12: Por enquanto?
11: Por enquanto, não estou dizendo nessa mesa. Ganhei o processo, mas fui processado. Não, o que eu, como advogado, eu não concordo quando tu dizes que a ocupação da mesa da Câmara foi pacífica. Uhum. Não foi pacífica. Então, aquele deputado, que eu não sei se é do Novo ou não, que só se enxerga o chapéu dele...
12: Não, esse é o Zé Trovão.
5: Zé Trovão!
11: E quando abre a boca, não se aproveita nada, não sei qual é o partido dele.
12: Pele.
11: É uma figura horrível e que deveria ser proibido, porque é uma questão de educação e de respeito.
6: Quem do PL se aproveita?
5: Mas ele teve voto. Mas ele teve voto. O parlamento é uma síntese daquilo que temos no país. Não podemos ter só freios. Todo mundo certinho lá, todo mundo pensando a mesma coisa.
11: Não, mas é isso que eu estou dizendo. Que deveria,
5: o parlamento é diversidade.
11: Não é a candidatura dele. Qualquer um pode ser, está cheio de analfabetos lá na Câmara.
5: Então, a Érica Hilton não pode ser deputada, o Zé Trovão não pode.
11: Mas não pode usar o chapéu, é isso que eu estou dizendo.
5: Ah, bom, lá tá.
11: Foi essa a minha crítica. Ele pode ser candidato. Tem aquela deputada que vai fantasiada.
5: É, tem 12 candidatos a presidente da República.
7: Mas, sempre. Mas, ao mesmo tempo, nós temos índios, né? Representantes, ela não poderia usar cocada, nem usa. Então,
5: assim,
11: o chapéu é uma questão, inclusive, de se pegares as normas do Itamaraty, não se pode, mas nem todo respeito. O presidente Lula tem feito pronunciamentos de chapéu, o que é absolutamente injustificável do ponto de vista...
5: Recentemente, advogados podem ir no foro sem gravata.
11: Sim, sim.
5: Pois é.
11: Tem gente que vai de bermuda.
5: Então...
12: Eu não usaria, sinceramente, mas eu não acho também que a gente deva invalidar a opinião de alguém.
11: Não, mas eu não estou invalidando, eu estou criticando é o uso do chapéu.
12: Sim,
11: só isso.
5: Deixa eu anunciar a chegada da doutora Daiane Castro, Oral Unique.
13: Boa tarde.
5: Também, agora há pouco falei da campanha de Dia das Mães da Life Sleep Compro, a Oral Unique também. Satisfação em revê-la.
13: Prazer todo meu, boa tarde a todos. A mesa está acalorada,
5: tá,
13: né?
5: Tá. Sempre debatendo.
13: É, né?
11: Só para concluir.
5: Doutora, esse ano, 2026, conforme vai avançando em direção ao 4 de outubro, a temperatura vai aumentando.
13: Interessante.
11: Mas só para concluir, eu não concordo, como advogado, que tenha sido pacífica aquela ocupação da mesa. Principalmente quando um deles... Se não me engano, foi o Von Harden, mas não tenho certeza, ocupou a cadeira do presidente. Isso é uma usurpação.
5: Que não, lado, eu acho que fica.
12: Não, isso foi o Marcos Polon.
11: Não lembro quem foi.
12: Mas é que o problema, doutor, é que...
11: É que eu acho, só para concluir, eu acho que aí há violência. Uhum. Há violência no, na forma de impedir o presidente de construir a sessão. Quanto ao candidato a presidente de vocês, eu, como filho de mineiro e morei parte da minha vida em Minas, acho que é um excelente candidato. Se eu fosse votar na direita, eu não sei quem eu vou votar, porque não... é difícil.
5: Mas nós sabemos.
11: Do centro-esquerda...
5: Eu sei.
11: Só o Lula eu não sei. Mas ele é melhor que o Fábio, Flávio, é melhor que o Ronaldo Caiado, ele é muito melhor dos de direita. Não, estou falando de direita. Ele é o melhor candidato.
12: Então está aí seu candidato.
5: Está aí.
12: Está aí seu candidato. Por que nos prendemos a rótulos de direita, de esquerda? Para a gente ter uma pessoa ética, com um trabalho comprovado, que defende as ideias que podem mudar o país, como o Romeu Zema Neto. Será que a gente não pode... Está na hora de a gente dar a chance de eleger alguém que a gente não vai olhar para o presidente e pensar assim... Meu Deus, por que
5: vamos esperar
12: governado pelos piores?
5: Vamos esperar serem definidas as candidaturas.
12: Daria a gestão da nossa empresa, a chave da nossa casa. Por quê?
5: Vamos esperar a serem definidas as candidaturas.
11: Para começar. Acho que a votação ontem do Eduardo Bolsonaro para senador é um deboche, no meu ponto de vista. Um cara que teve um mandato suspenso para ir para o exterior... trabalhar contra o Brasil, tentando atingir o Lula, trabalhou contra o Brasil. Então, tá sendo processado, se o Supremo funcionar, ele não vai poder ser candidato, ou se for candidato, não vai poder tomar posse. Eu acho que esses deboches, e nesse ponto o Zema é bem mineiro, porque o mineiro trabalha em silêncio. Tu entra assim ali naquela zona que eu conheço, Uberaba, Uberlândia, etc. Tem fazendas monumentais. Bom, eles controlam o gado de avião. Tu vê esse cara entrar numa loja, tu diz que é um operário. O mineiro não tem essa arrogância, é uma característica dele. E o Zema segue exatamente isso aí.
12: Diferente
5: de Gilmar
12: Mendes, né?
5: Que
12: inclusive
5: criticou essa
11: postura.
5: Que é mineiro, né?
11: É. Bom, o Gilmar é um pavão, né? É competente, mas é pavão.
5: Doutora Daiane, eu sou do tempo de que as pessoas iam ao dentista quando tinham dor de dente. Esses dias eu vi um sobrinho meu que estava... A dentista postou que ele estava fazendo na cadeira, né? Eu disse, o que que houve? E ela disse, nada. Veio fazer uma limpeza. E o tempo que sente a dor de dente, aí vai no dentista, né?
13: É, existe uma
5: cultura,
13: lacuna,
5: né?
13: Uma cultura de pessoas mais antigas. De pessoas mais experientes, né, com a que a gente tem hoje. Hoje a gente tem muito acesso à informação, né? A gente tem tudo na palma das nossas mãos, isso é uma ferramenta para o bem e para o mal, a gente com muito acesso a muita coisa, a gente consegue utilizar das duas formas, né? E graças a Deus, utilizando da melhor forma possível, as pessoas da minha geração e de geração mais novas, elas têm acesso ao tipo de informação que antigamente não tinha, ou seja, a prevenção ainda é o melhor remédio, né? Ainda é a melhor coisa que nós temos para evitar certas situações que no passado traumatizou muita gente. Então, hoje é muito difícil a gente ver pessoas mais jovens com menos 8, 10 dentes em boca, né? Eu recebo muitos pacientes que, em função de cultura, de acesso mesmo, de condição social, de uma série de coisas, lhes faltam muitos dentes em consequência de tudo isso. E diferente do que a gente vê hoje, que as pessoas tem muito medo de perder. Antigamente, também pela falta de recurso, o dentista não tinha condições de tratar, de prevenir, então a menor cárie que se tinha, todo mundo extraía o dente, né? Por isso que a gente tem essa quantidade de pessoas edêntulas e, infelizmente, esse selo que é muito pobre para o Brasil, sendo reconhecido como um dos países mais desdentados do mundo.
5: Que é um problema de saúde pública.
13: É um problema de saúde pública. A gente entra numa esfera enorme, né, de falta de... Né, o Brasil sofre uma falta de muitas coisas e a gente vem fazendo esse trabalho de conscientização, que é... você deve ir ao dentista duas vezes por ano. Qualquer pessoa com dente, sem dente, com uma arcada artificial, seja ela utilizando implante ou alguma coroa artificial, né? Antigamente se chamava coroa de jaqueta, pivô, as pessoas conhecem por nomes diferentes. Mas, independente da condição, se deve ir ao dentista duas vezes por ano, assim como todo mundo deve ir ao médico fazer seus exames complementares e periódicos uma vez ou duas vezes por ano.
6: Doutora, a exodontia reduz no Brasil, né? Tirar o dente, né?
13: Sim.
6: Mas a endodontia ainda segue muito forte, o tratamento de canal popularmente conhecido, né? Ainda existe muita gente procurando a endodontia.
13: Existe, isso é um bom sinal ao meu ver, porque o que é a endodontia? É o tratamento do canal, né? É quando uma cárie ela atinge um determinado nível, onde se contamina aquela polpa, a gente desvitaliza, tira o nervo, né? Tira aquela polpa, acessa o conduto e descontamina ele. Então, antigamente, nós não tínhamos essa técnica, não tínhamos o profissional, não tínhamos nada que preservasse o dente, ao invés de, quando a cárie está nesse estágio, né, remover o dente. Então, o aumento do tratamento de canal é um sinal bom de que a pessoa buscou, teve o tratamento adequado e preservou o seu dente. Então, erroneamente, que as pessoas pensam assim, ah, o tratamento de canal vai deixar meu dente mais fraco, eu vou perder o dente. Não. Se for uma técnica bem feita, você pode ter o seu dente para o resto da vida. Claro que entra muitos fatores, né? Uma técnica bem executada, como aquele dente também chegou até o dentista, porque às vezes você tem uma estrutura muito destruída que não te permite, né, fazer um tratamento adequado, mas via de regra, quando a gente tem um aumento do tratamento de canal, nós temos também uma procura maior por tratamentos que vão manter seu elemento em boca e evitar que a gente tenha esse triste selo.
6: E para acalmar quem está nos ouvindo hoje, é muito menos indolor do que era 20 anos atrás, né?
13: É absolutamente indolor.
11: Sentidos, porque o tratamento ortodôntico era caríssimo.
13: Era muito.
11: Então, poucas pessoas
13: tinham acesso.
11: Querendo, não podiam fazer, como hoje, acho que ainda é caro, mas não sei. Não sei porque eu não fiz.
13: Sim.
11: Mas acho que é uma coisa cara, como é o implante.
13: É.
11: O implante já baixou muito, mas não é acessível para o trabalhador. Trabalhador.
5: Mas tem vários tipos hoje.
13: Tem uma questão assim, ó. Eu tenho uma experiência de ter atendido muito tempo na fronteira. Então, trabalhei ali em Santana do Livramento com Rivera, tá? Atendia, 75% dos meus pacientes eram uruguaios que nos procuravam em função de, no Brasil, termos um atendimento com custo menor relacionado a... o Uruguai ou também os Estados Unidos. Já atendi pacientes que... Eu tenho um amigo, meu melhor amigo de infância, ele no mês passado, ele veio ao Brasil fazer um tratamento de canal, porque ele fez uma conta que assim, ó, a passagem aérea e o tratamento vai me custar mais barato eu fazer aqui no Brasil com quem eu conheço do que eu fazer aqui nos Estados Unidos. Então, assim, a gente tem isso, que tratamentos odontológicos no mundo, ele tem um custo muito alto. No Brasil não é diferente, ainda que alguns tratamentos tenham se popularizado, né, como o tratamento de canal, a ortodontia e o implante. Se você colocar essa conta hoje dentro da receita de um trabalhador, né, convencional, é um custo alto, a gente não está falando que é barato. A nossa proposta, claro, é trazer dentro do que a gente tem no momento, uma condição acessível, porque, felizmente ou infelizmente, o brasileiro ele compra aquilo que cabe naquela parcela para ele mensal.
12: Mas, doutora, né? Só é tão caro, e essa tu vai gostar, porque o cidadão que vai lá, junta um dinheiro e faz um tratamento, ele paga o tratamento dele e paga o tratamento também do servidor público, que ele tem que custear com os seus impostos, que cobrados em todo o equipamento,
13: todo.
12: No produto, nas tarifas impostas no produto que é importado, em todos os impostos cobrados, em toda a cadeia de produção desse serviço tão importante que cuida da saúde dos brasileiros.
13: E aí,
12: poderia ser muito mais barato, muito mais acessível, poderia ser algo que estivesse no planejamento de todas as famílias, manter esse cronograma de 2 vezes ao ano, mas infelizmente esse sócio oculto, que é o Estado brasileiro, em todas as atividades, se mete e impede que o brasileiro tenha uma melhor qualidade de vida.
6: Esse custo na área da saúde nos Estados Unidos, ele interfere em tudo, tanto que se pensa, uma das maiores fabricantes que se tinha, ainda se tem ainda, de equipamentos odontológicos do Brasil, era do mundo, era brasileira, né? Tem uma alemã chamada Cavo, que tinha a Dabi, que é brasileira, hoje se juntou com outra empresa também brasileira, e equipamentos odontológicos do Brasil hoje, em termos de equipamento, ainda é referência em termos de qualidade.
12: Mas os Estados Unidos custo... isso porque os tratamentos odontológicos, porque existe uma reserva de mercado muito pesada na formação de dentistas.
13: Exato.
6: Também. Eles fazem medicina, né?
12: Eles têm que fazer a especialização da medicina.
6: Tem que fazer medicina.
13: É uma outra graduação.
14: Portugal também, tem que ser médico.
13: É um tipo diferente de graduação, de tempo, né? E isso acaba trazendo um custo muito alto para quem está na ponta, né? E pegando sua fala, sou muito suspeita, porque assim, eu sou dentista e empresário, eu empreendo no ramo da saúde. Então, você falando isso para mim, eu sei exatamente o quanto que custa no bolso, inclusive você manter uma operação onde a gente lida com o custo fiscal, tributário, né, de material, de mão de obra. E, então, assim, para precificar isso no final para quem está na ponta, também é um desafio, porque tu tem que fazer toda a conta e ainda trazer algo que seja acessível para aquela pessoa que está confiando no serviço que quer contratar. Então, assim, hoje alguém que procura a minha clínica, procura porque a gente tem uma referência naquilo que a gente faz, trazendo uma proposta de caber no bolso do meu principal cliente. O meu principal cliente hoje é o aposentado, é a professora, não é o empresário, o engenheiro, o advogado. A gente quer trazer um custo que caiba na maioria das pessoas, né? No bolso das pessoas, que essa é a realidade.
6: Ser empresário nesse país é algo que não dá para explicar, né?
13: Não dá para explicar.
14: Tem um sócio
13: muito bem.
6: O sócio que é o governo. É o maior sócio.
13: Que é o governo e você sobrevive.
6: Só a parte boa, né? Eu sei bem.
5: Bora, vamos fazer um intervalo, mas antes, roteiro, Fábio Osterman, pré-candidato a deputado federal, suplente de deputado federal hoje, do Novo, vai fazer a região aqui hoje?
12: Eu cheguei ontem a Pelotas, fui a Rio Grande, voltei, claro, passamos amanhã aqui, estávamos, como a gente estava conversando aqui no início, fazendo uma pequena ação ali no calçadão, distribuindo alguns panfletos, conversando com apoiadores. Na sequência, saindo daqui, vamos a Bagé, depois volto costurando o centro do estado até Porto Alegre.
11: Qual é a origem, porque eu cheguei atrasado, a tua origem?
12: Eu sou de Porto Alegre, família da região metropolitana, mas nascido e criado em Porto Alegre.
11: Não tem nada a ver com Rui.
12: Sim. O pai do Rui era primo irmão do meu avô, então é meio próximo, mas meio distante. Né? Mas nossa família é de Taquara, ali no Vale do Paranhana.
15: Tive o prazer de estar junto com o Osterman em 2010, na Academia Theodor Heuss, na Alemanha, um estudo que a gente fez junto, um curso que a gente fez junto sobre partidos políticos.
12: Exato.
15: Lá em
12: Gummersbach.
15: Me lembrava de Colônia, saudosos tempos. 16 anos atrás estivemos juntos.
12: Me envelheci um pouco, carreira está igual.
15: Muito obrigado pelo elogio.
14: E hoje, Colônia, né?
16: Col. Hoje militamos sobre a mesma bandeira laranja, né? Sobre o Novo, e somos dois pré-candidatos a deputado federal pelo Novo aqui no estado.
5: Eu passei um tempo durante a Copa de 2006 em Colônia, a minha base foi em Colônia, né? Durante

0: fazendo a reforma, parte da reforma da catedral em 2010.
1: Doutora Daiane, eu já falei futebol um pouco aqui, Copa do Mundo, e o Zico, onde é que entrou?
2: Ah, o Zico maravilhoso, meu garoto propaganda. Olha só. Engraçado que assim, não sei se vocês perceberam, eu tenho sotaque um pouco peculiar, né? Eu sou uma carioca que vive no Sul há 15 anos. Então, quando eu vou ao Rio, me acham muito gaúcha. Quando eu tô aqui, sabem que daqui não sou. Ou seja, eu não tô em lugar nenhum. Tô um pouco, eu tô meio lá, meio cá. Como carioca, sou vascaína, né? Então, assim, ó, sofro, tô acostumada, sou empresária. Sim. Então, assim.
3: Empresária.
1: Mas o Vasco hoje está sendo treinado por um gaúcho, não, Renato Gaúcho.
2: Não sou muito simpatizante, mas dentro do Vasco da Gama tem feito um bom trabalho, né? Há de se dizer. Então.
3: Sempre começa assim.
2: Tipo, tem o troço de cavalo paraguaio, eu tenho uma história assim, né? Começa lá na frente, depois vindo para trás. Então eu venho de uma família que é do Rio de Janeiro, tradicionalmente flamenguista, é um horror, mas eu, por ter muitos membros flamenguistas, tenho o Zico como um cara, e que modéstia à parte, assim, também, além dele ser hoje nosso garoto propaganda, que é um prazer, ele tem um histórico muito interessante de vida, postura. E eu costumo sempre olhar para esses valores, né? A gente estava falando, a mesa é muito eclética, muitos assuntos, a minha cabeça pipoca em muitas coisas ao mesmo tempo, a gente estava falando de valores, de pessoas, o que a gente admira, então que bom que a gente tem um garoto propaganda, que tem um histórico campeão, valores muito sólidos, né, em princípios muito sólidos, e traz essa bandeira para a Oral Única de que pessoas da faixa etária dele têm e merecem, né, ter o direito de sorrir bem, de falar bem. A gente sabe que falta de dente também influencia diretamente na forma como a gente fala. Só quem não tem um dente sabe como é falar com a falta desse elemento, né? Então, ter ele como garoto propaganda também traz essa bandeira de que nós atendemos basicamente pessoas dessa faixa etária, né? Que já sofreram muito aí com essa odontologia arcaica que tínhamos há tempos atrás.
1: Deputado Fábio Osterman.
4: A questão da odontologia e da questão esportiva também, né? Tem desempenho, hoje tem vários estudos até, chamou atenção para o seu Zico, porque também é um garoto propaganda relacionado
2: ao
4: esportivo também hoje.
2: Eu acho que foi muito assertivo, porque traz essa bandeira do esporte, né? Eu sou atleta desde criança, joguei, competi muitos anos, né? Dentro de voleibol, handball, hoje eu sou atleta amadora de tênis, mas assim, continuo me mexendo, me movendo, e tem outros esportes em que você força muito os teus dentes para fazer força, para ter uma performance, né, lutas, enfim, fora a tensão de você ser um atleta e você ter que entregar aquele resultado, as pessoas colocam muita carga, né, em articulação, nervos, dentes, e isso sofre muito. Então a gente traz toda essa bandeira, né, amarrada ali de que é um cara do esporte, é um cara que tem um valor legal, é um campeão, né, é um cara mais velho, e veio muito a somar para a Oral Unique nesse momento tê-lo como garoto propaganda.
1: Doutora Daiane Castro, Oral Unique. Fábio Osterman, pré-candidato a deputado federal. Eu estava vendo aqui na análise, eu estou separando aqui, já tem vários pré-candidatos aqui em Pelotas, tem uma catatal de candidatos, estadual, federal, acabo não elegendo ninguém. Mas tem 12 candidatos a presidente, a pré-candidatos a presidência da República.
5: 12? 12.
1: 12 já, pré-candidato.
6: Eu vou votar no Cabo da Ciolo.
1: Cabo da Ciolo. Daqui a pouco não vai ter união do Novo com o PSD, com o Avante, com Democracia Cristã. O Aldo Rebelo, Democracia Cristã, era
6: um cara
1: comunista.
6: A história dele do B. Encerrar, porque ele vai encerrar em...
1: Flávio Bolsonaro, PL, né?
5: Olha, nós do Partido Novo estamos abertos a dialogar com candidaturas que tenham afinidade com as nossas propostas. Se algum desses candidatos tiver interesse em caminhar conosco e tiver afinidade...
1: Mas todo mundo está falando Zema vice de Flávio Bolsonaro.
5: Acho que seja um caminho provável.
6: Seria comprometer a biografia dele.
5: Não acho que, enfim... O Partido Novo está disposto a construir um projeto para mudar o Brasil, para tirar os intocáveis que estão hoje ocupando posições de poder e que agem como se estivessem acima da lei e redevolver

0: o Brasil para os brasileiros. Quem tiver alinhamento a essa visão de país será bem-vindo conosco, mas a nossa intenção é manter a nossa candidatura e levar com a nossa candidatura até o final, porque nós acreditamos nos nossos diferenciais, como partido, como instituição, e nos diferenciais do Zema, pela sua biografia, pela sua trajetória, por ser hoje o único desses candidatos, o Caiado também tem a sua experiência política, mas o único candidato que tem uma linha firme, coerente e que tem especialidade em consertar o estrago deixado para trás pelo PT, que é algo que vocês mais uma vez vão precisar aqui em Pelotas daqui a alguns anos, certamente, e que eu acho que no Brasil a gente vai precisar de uma repactuação de muita coisa, a gente vai precisar resolver essa massa falida deixada pelo PT após 4 anos trágicos, estatais batendo recordes de déficit, gasto público aumentando de maneira absolutamente irresponsável, aumentando o déficit público geral, que faz com que o governo precise emitir moeda e emitir dívidas, que faz com que o governo precise estar artificialmente mantendo a taxa de juros elevada.
1: 80% maior do que na pandemia, né, o estrago.
0: Assim, são problemas estruturais que um governo comprometido com o aumento do gasto público e um governo que vê, não como nós vemos, que o empreendedor e o trabalhador são a força motriz.
1: Não somos vilões,
0: ele vê,
1: né?
0: Ele vê o empreendedor como vilão. Eu até brinco, né? O petista, ele tem uma dificuldade na inserção no mercado de trabalho. Como o senhor é de esquerda, mas não é petista, o senhor não vai se ofender, eu tenho certeza. Porque se ele vai trabalhar, ele vira explorado. Se ele vira patrão, ele vira explorador. E daí ele prefere, às vezes, ficar sem trabalhar, que daí ele vira uma vítima do capitalismo e beneficiário de programas sociais. Porque parece que a visão desse governo é que todo mundo seja ou servidor público ou beneficiário de programas sociais. Eles querem cada vez mais sufocar o ímpeto empreendedor do
1: trabalhador. Quem gera receita.
0: E do empresário.
1: Uhum.
0: Por que não se fala, por exemplo, em diminuir os encargos sociais? Hoje, se tu tem uma funcionária, tu certamente deve ter pelo menos uma funcionária na tua clínica.
1: Uhum.
0: Tu paga um salário para ela e mais, dependendo do patamar salarial, pelo menos 50% para o sócio oculto. Para o sócio oculto.
1: Isso,
0: se tu paga um salário mínimo, tu paga outro salário mínimo só de encargos sociais e de tributos. Faz sentido isso?
1: Não.
0: Nenhum. Sabe, não é uma forma de desincentivar o emprego formal?
1: Mas é justo o contrário. Significa? É desincentivar. Exato. O empresário a gerar receita. Hoje parece que o Brasil, ele faz de tudo para quem quer empreender não ter condição de fazê-lo. Porque é o que tu falaste no início, quantas empresas vêm quebrando o déficit que a gente tem hoje, né? Num todo, máquina inchada, tudo inflado, a gente não tem condição de se manter. E quem quer gerar receita, quem quer fazer a máquina girar, parece que tudo é para que a gente não consiga desistir.
2: Mas, Fábio,
1: e muitas empresas
2: tu
1: quebrando.
2: Tu não percebe que o trabalhador em si, ele não vê esse custo oculto. Ele não
1: claro
2: vê que se
1: não
2: ele
1: vê.
2: É 5, claro. Ele custa 10 para a empresa e desses 5, o governo tira dele mais 1.500. É. Então, esse é o problema. E para quê?
0: Ele não vê o que o empregador paga para o governo antes.
1: Exato.
2: Aí vamos na essência. O governo vai ficar com 6,5, vai ficar com 13,5. O governo vai ficar... Mas para quê? Aí vem aquele encontro que eu te falei, do liberalismo e neoliberalismo, para sustentar essa máquina pública e alguns privilegiados do serviço público. Infelizmente, a única saída para o Brasil é redução do tamanho do Estado, privatizar e, fora isso, mudar o Pacto Federativo, que é o grande câncer do Brasil. E aí, quando eu enxergo uma pseudo-direita, que, por exemplo, é o PL, e sou criticado, alguns sou tido como de esquerda e não o sou, né? Porque eu critico eles por defender um modelo que esteve no poder e não privatizou nada. O PL esteve no poder se dizendo direita, e não é, porque o neoliberal não privatizou nada, não fez nada do que deveria ter feito. Enquanto a esquerda, ela promete manter o Estado inchado e mantém. Ela faz o que prometeu. Por isso que eu digo, na minha visão, o PL não é um partido de direita. Ele é um partido de direita, digamos que nos hábitos, nas formas e nos discursos. Mas, de fato, na economia, não é.
3: Deixa eu chamar um intervalo, faltam 5 minutos para as 14h, temos um intervalo comercial.
4: Antes do comercial, eu queria deixar uma pergunta para o presidente local do... Não sei se é presidente.
3: Luiz.
0: Nosso ex-coordenador local.
4: É o coordenador.
5: Fico.
4: Qual é? Mas vou te dar todo o comercial para tu pensar. Qual é a situação do novo em Pelotas? Quantos filiados vocês têm? Tem um diretório constituído? Onde é que funciona? Quem quiser...
0: Oh, porque... Se interessou, então. Que bom saber. Oh. Maravilha.
4: É porque se alguém quer... Onde é que funciona o novo? Eu não tenho a menor ideia.
0: Então, nossa visão é diferente.
4: Depois do comercial.
3: Ótimo. E antes eu quero responder ao Eugênio, que nos mandou aqui pelo WhatsApp, né, do 13 horas, né, que a mesa está anti-PT hoje. Deixa eu dizer uma coisa aqui do programa. O programa tem 48 anos. Tá? Eu estou aqui há mais de 35. Hoje está um novo aqui que se sabe do discurso que é anti-PT. O PT estava ontem, vai falar anti o novo e contra o PL. Vai estar aqui o pré-candidato Gabriel Souza, ainda no mês de maio, possivelmente no início de junho, e ele vai falar ou contra um ou contra outro, vai falar sobre a candidatura dele. Daqui a pouco vai estar aqui o candidato Zucco ou os pré-candidatos do PL vão falar contra o PT. Daqui a pouco vai estar aqui a Miriam Barrone, que não veio segunda-feira, vai falar a favor do PT. O programa fala assim há 48 anos, faz isso. O nosso negócio aqui é falar de política. Então, cada um que vem aqui não precisa se dizer... que o respeito tem que ser muito, muito bom, né, e seguido, porque essa é a ideia, né, do debate, como sempre foi, e agora a gente tem visto nas redes sociais, no dia a dia, que as pessoas às vezes desvirtuam e vão para um caminho que não é legal, que se agridem até, né, nas redes sociais. Não é só com política, é com tudo, é com futebol, é com comércio, qualquer colocação passa a ser uma briga generalizada. Então, essa é a ideia. Ouvi todo mundo, todo dia. A miscelânea da coisa é essa aí, né? Senão daqui a pouco a gente vai ficar numa via só. Né?
0: Paulo, eu adoraria vir numa próxima oportunidade em que viesse algum dos colegas do PT.
3: O debate, não, vamos fazer.
0: Um bom debate. Civilizado, respeitoso.
3: Um bom debate.
0: Eu acho que é importante também.
3: Vamos ao intervalo e já voltamos.
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3: 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O Simers adverte: a precarização do trabalho médico faz mal para a saúde. Simers, defender os médicos é defender a saúde. A doutora Daiane se retira em seguida. Depois o Fábio responde, o Renato Varotto, também o Eduardo Carreira, mas vai falar sobre o dia de Fátima. Aliás, temos dois pré-candidatos a deputado federal aqui hoje, doutora Daiane Castro, mês das mães ainda, como disse o Marcelo Rax, mês das mães, né? Dia das mães dia 10, domingo, e também está na pauta da Oral Unic essa divulgação procura de promoções.
1: A gente fala Dia das Mães, mas a gente celebra o mês de maio inteiro, já faz essa menção.
3: Mês,
1: né?
3: Das noivas.
1: Das noivas também. Mês de maio é o mês das noivas.
3: Antigamente, agora acho que não.
1: Nem sei se isso segue. Enfim, é um mês muito importante porque também para a mulher essa questão dentária, né, mexe muito com a autoestima e confiança de muitas mulheres. A gente sabe que a questão da chapa, ainda conhecida vulgarmente como chapa, a prótese total, é uma coisa que limita muito muitas mães, muitas avós, de comer bem, de ter qualidade de vida, de ter uma boa apresentação frente a seus familiares, seus colegas, e muitas ainda estão no mercado de trabalho e querem poder ter segurança para falar, né? Então, essa proposta de mês das mães não é somente para a mãe em si, é para os filhos, para os maridos, claro, né? Para aqueles que percebem essa situação dessas mulheres que ainda utilizam uma chapa, uma prótese total móvel, e deles a elas, assim, dê a elas uma chance de ter uma condição melhor para comer, de ter mais qualidade de vida, porque hoje a gente tem tecnologia para isso. Então, nós trazemos ali dentro da Oral Unic a possibilidade de prótese fixa, justamente para que essa mãe, essa avó, essa mulher possa se relacionar melhor com os seus, ter uma melhor chance de mastigar. Então, a proposta fica muito para quem convive com essas mulheres como forma de presentear com algo que vai fazer diferença para a vida inteira delas.
3: Perfeito.
1: Tá? E, Paulo, Aproveitando a oportunidade de já me despedindo, eu quero deixar um abraço aqui para o pessoal do Parque Tênis Clube, que é o clube que eu me associei desde que vim morar em Pelotas. Então, eu jogo tênis em Pelotas aqui desde 2021. Então, em 2021, escolhi um clube para poder me associar e praticar esse esporte que eu tanto amo, né? Então, o pessoal dali sempre me escuta. Toda vez que eu chego no parque, eles até brigam comigo. Se eu soubesse que tu iria, né, no 13, eu já tinha avisado para fulano de tal que também queria te ouvir. Enfim, ou eu estava ouvindo. Então, seu Osório, que é assim, uma lenda lá no Parque Tênis.
3: Aliás, esse ano foi o torneio da Páscoa, foi um sucesso.
1: O torneio da Páscoa foi
3: recorde de
1: inscritos, né? Tivemos muitas inscrições, foi um final de semana lindo, é um torneio bem tradicional aqui em Pelotas, né? E o meu grande amigo Rafael Damé também, que sempre me escuta aqui, é ouvinte do programa há não sei quantos anos.
3: Legal, porque, abraço pra ele.
1: É, eu acho que vocês estão no ar há 40 anos.
3: 48.
1: Pois é, então eu nem era nascida, sou muito jovem, mas eu quero mandar um beijo e um abraço pra eles, que são assim... É uma audiência muito fiel e vocês têm uma audiência muito fiel há muitos anos, né? Então, o pessoal aí do Parque Tênis, o meu alô, meu abraço. Obrigada pelo carinho sempre e por prestigiar a gente de alguma forma também.
3: E obrigado pela parceria, porta aberta sempre.
1: Obrigada, gente, prazer estar com vocês, tá? Obrigada.
3: O Luiz responde o professor Renato Varotto. Né?
5: Primeiramente, agradeço a oportunidade de responder uma pergunta. Bom, e esclarecer isso, quanto, na verdade, o novo é diferente até nisso. Né? Hoje a gente não utiliza nenhum aparato desses, nem dinheiro público para ter uma sede, para ter um local fixo. Né? O novo começou com pessoas, né, dispostas a mudar a política, com voluntariado, e com as pessoas que conseguem se filiar ao novo, elas participam ativamente, inclusive mensalmente, elas contribuem mensalmente com um valor. Exceto hoje quem não, né, quem faz a declaração de imposto de renda.
3: Não usa o fundo, não. O fundo eleitoral não usa, né?
5: Não, a gente. O Fábio pode explicar melhor agora essa parte, até vou finalizando aqui rapidamente. E a gente pega, então, inclusive a participação dos jovens, que eles podem se filiar e participar do novo. E aqueles que puderem contribuir, eles contribuem realmente para mudar a política. A contribuição é uma contribuição pequena, mensal, hoje está em torno de R$40, tá? Mas isso tu consegue realmente ajudar a mudar e ter um representante que realmente. Tem aquilo, a gente se sentir representado de verdade. E novo, quem conhece, quem está lá, né, as pessoas como o Fábio, como o Marcel, que realmente nos representam de verdade, lutando cada dia lá para que a população tenha uma vida melhor, menos impostos, muito mais liberdade para participar.
3: Eu agradeço
5: muito a pergunta que a gente possa esclarecer.
4: Mas como é que ele faz para entrar em contato com o
5: novo? Nós temos hoje uma rede social aqui do novo Pelotas 30, tá? Tem os nossos contatos também ali, tem os contatos dos próprios pré-candidatos, como Carreira, o Fábio, e tem o novo Rio Grande do Sul, tem o novo estadual, tem o nosso site do novo também, que pode, o
3: novo.org.br,
5: que pode ser acessado, inclusive lá tem a novo.org.br/filiação, onde ele pode se filiar lá, ter todas as opções para
3: a filiação é o direito do partido, porque esse puritanismo, essa
0: posso,
3: coisa.
0: Posso explicar essa situação? O novo foi um partido fundado para ser financiado e custeado pelos seus filiados. Ele foi criado em 2011 e oficializado em 2015. Ocorre que, desde então, a gente tem tido um cerceamento cada vez maior ao financiamento privado de partidos políticos no Brasil. Primeiro, proibiram a doação empresarial, depois começaram a criar restrições cada vez maiores na doação privada, chegando ao ponto em que, devido a algumas ações persecutórias aí Brasil afora, cada vez menos pessoas estão se sentindo à vontade para fazer doação a campanhas políticas. E, com isso, o aumento dos fundos partidário e eleitoral fez com que se criasse uma disputa absolutamente desigual. Então, em 2023, o Novo se viu diante de uma encruzilhada. Seguimos não usando esses recursos e corremos o risco de acabar com o partido, sendo que, com o Novo acabando, esses recursos não voltariam para o bolso dos pagadores de impostos, mas seriam redistribuídos para os outros partidos, que seguiriam usando esses recursos contra o pagador de impostos. Ou faríamos um uso responsável, transparente, com governança, e quando eu digo transparência, qualquer filiado do Novo pode entrar no portal do filiado e ver onde cada real é gasto. Pode ter acesso a essa informação. E é o que nós viemos fazendo desde 2023. Então, na campanha de 2024, já utilizamos o fundo eleitoral e utilizaremos novamente em 2026. Mas a espinha dorsal do nosso partido segue sendo o filiado voluntário, que, assim como eu, Luiz e Carreira, paga uma contribuição mensal porque acredita no partido e acredita que, para termos partidos independentes e que possam fazer a mudança na estrutura pública, porque partidos que vivem às custas do dinheiro público dificilmente vão querer diminuir o tamanho, né? Como, por exemplo, o PT é um partido que tem estatutariamente, ou por resolução, a obrigação de quem ocupa cargo, seja mandatário, seja assessor, pagar uma contribuição. Então, qual é o incentivo que eles têm para diminuir o número de cargos à sua disposição, né? Isso o Novo não tem. O Novo proíbe no seu estatuto isso, mas coloca a possibilidade de se pagar. E uma outra novidade também, para verem como o sistema persegue quem quer fazer a política da forma como o Novo sempre quis. Eu fui o relator do novo Estatuto do Novo, que foi aprovado no início desse ano, e o TSE nos proibiu de colocar qualquer diferenciação ali para o filiado que contribua. Por exemplo, no sentido de que é porque a gente queria colocar aqui. Não, só pode ser dirigente quem contribuir. Só pode ser candidato quem contribuir, ressalvadas algumas especificidades, quem realmente não tem condições, etc. Porque a gente entende que não existe política grátis e a gente não quer viver de dinheiro de empreiteira e nem de dinheiro público. A gente quer viver dos recursos das pessoas que entendam a missão do Partido Novo. Só que até isso nós fomos proibidos de incluir no nosso estatuto e tivemos que tirar.
12: E o Novo tem mais um detalhe que é muito interessante. Quando tu já te, como pré-candidato, tu já assume um termo de renúncia de benefícios, né? Seja o auxílio mudança, auxílio motorista, esses benefícios acabam sendo penduricalhos dentro do recurso público que o mandatário recebe. Ao te pré-candidatar no Novo, tu assina esse termo com o compromisso de renunciar a tudo isso.
3: O Marcel Van Hatten, ontem deputado federal, 256 mil votos, teve mandato suspenso pela comissão de ética. Tu és o suplente dele, Fábio, tu assume?
0: Eu tenho respondido essa pergunta desde ontem de noite. Eu não assumo porque o regimento interno da Câmara estabelece que, para o suplente assumir, a suspensão ou licença tem que ser superior a 120 dias. E como vai ser de 2 meses, sim, né? Portanto...
12: Isso ainda vai a plenário,
0: 60,
12: né?
0: dias, mas a gente espera poder reverter essa suspensão indevida e injusta em plenário.
12: Esse foi só o relatório na comissão de ética, que vai passar pelo plenário. Ainda não há uma suspensão efetiva das ações.
3: Não é imediata.
12: Não.
0: E se suspenderem, o Marcel vai rodar o estado em caminhão de corpo de bombeiros, sendo recebido e abraçado pela população, tenho certeza, vendo essa e tantas outras injustiças acontecendo.
3: Está vendo, né, sobre o Zema, justamente sobre isso. O publicitário, eu não gosto da palavra marqueteiro, né? O publicitário, o homem do marketing dele, deve estar tendo uma visão bem interessante. Ele pontuou Gilmar Mendes, aí deu certo aquele embate com Gilmar Mendes, puf, cresceu 6 pontos. Aí o cara disse, opa, para um pouquinho, cada embate está dando... Aí ele pontuou com a Hilton, né? Com a Érica Hilton, né? Em função daquela coisa do jovem de 14 anos, adolescente, para trabalhar com os pais, ou na empresa do pai, ou da mãe, ou trabalhar com o estudo sendo controlado e tal. E ela veio e disse horror, começou a bater nele, dizendo que. E ele, pô, 3 pontos. Ele disse, pô, agora vai pensar, quem é que eu vou bater agora? O Zema vai pensar, qual é o meu próximo embate para crescer mais 3 pontos? Está dando certo essa. E daqui a pouco pode acontecer com o Van Hatten, daqui a pouco ele pode ter a suspensão pode ter um efeito contrário, que as pessoas ficam, se solidarizam. Sei,
12: aí a gente tem, claro, as pessoas nos identificam como pré-candidato, né, e nos identificam como filiado ao Partido Novo. E nessa caminhada as pessoas nos param na rua e dizem, tia, estou acompanhando o teu pré-candidato a presidente, já tenho meu candidato, já escolhi o que vou votar.
3: O Marcelo Rax agora trouxe um número agora há pouco, não sei no intervalo, que é 50% de indecisos no Rio Grande do Sul ainda, quer dizer, as pessoas não têm ainda a dinâmica do processo ainda. Né? A gente que está sempre acompanhando tem uma visão, mas a população está noutra vibe.
2: Eu acho que também os candidatos apresentados até agora não empolgaram ninguém, né? Não tem um nome que diga, olha, esse nome eu quero como meu governador. Ainda não se identificaram com ninguém até agora.
3: Não empolgaram ainda, né?
2: Não empolgaram.
5: Porque as pesquisas na prática elas são estimuladas, né? Então, Então elas lançam nomes e a pessoa, talvez nem isso, mas às vezes pouco conhece. E realmente quando começa o horário eleitoral, as pessoas começam a se. A não ser quem realmente vive. Está no meio político, convive, gosta mais, que sabe quem são, realmente a maior parte da população tem total desconhecimento.
3: Que é o caso aqui do programa, né? Eduardo Carreira, Fátima.
12: Agora vamos virar a página, vamos falar com o Eduardo Carreira, presidente do Centro Português, 1º de dezembro.
4: E chega!
3: Chega o partido, né?
12: Chega o partido português.
3: É o partido lá chega
12: com. Na lá eu sou afiliado do
4: Messi. Clube, acho que esse quarto centenário.
5: É uma iniciativa liberal, nosso partido.
3: O Chega é o irmão do Novo lá ou não? O Chega é o irmão do Novo lá ou não?
12: Não. É extremista.
4: Liberal, quantos anos tem o Centro Português?
12: Quase 100. 100 anos celebramos agora,
4: isso, né? 100 anos.
12: Centenário, Centro Português.
4: Quer largar a presidência de um clube de 100 anos para ser deputado não tem sentido.
12: Tens uma leve razão, professor, tens uma leve razão. Então, nós estamos agora com as festividades de Nossa Senhora de Fátima, né? E sempre trago o esclarecimento, né? Nossa Senhora de Fátima não é a padroeira de Portugal. A padroeira de Portugal é Nossa Senhora da Conceição, a qual a única que detém a coroa da realeza portuguesa, né? Que foi consagrada a ela quando da revolta da Revolução dos Conjurados, de 1º de dezembro, quando Dom João IV assume o trono de Portugal, ele consagra a coroa portuguesa a Nossa Senhora da Conceição. Então, a nossa programação das festividades Nossa Senhora de Fátima são nos dias 9, 10 e 13 de maio. 9, no sábado, vai sair uma procissão aqui da Igreja de Fátima, atrás do Bento Freitas, e vai até o Recanto de Portugal, onde lá nós teremos uma missa com a presença do arcebispo metropolitano de Pelotas, Dom Jacinto Bergman. Apresentação do Coral do Centro Português e depois uma confraternização lá na nossa sede Aníbal Vidal, na beira do Arroio Pelotas. No domingo, o dia seguinte, às 11 horas, tem a missa dominical em celebração ao Dia das Mães. E no dia 13, que é o dia que celebra-se as aparições de Nossa Senhora de Fátima, na quarta-feira, há a procissão e terço itinerante no bairro do Recanto de Portugal, a missa festiva na nossa capelinha, e também uma confraternização na sede Aníbal Vidal. Então, nós temos a parceria e o patrocínio da Ótica Cristal, Queijo Santa Clara e do Expresso Embaixador, para deixar essa festividade ainda mais bonita, essa celebração das festividades de Fátima, do centenário do Centro Português, 1º de dezembro.
3: Legal. 2h18, mais algum tema aí com o nosso pré-candidato, nossos pré-candidatos do Novo aí, Fábio Osterman.
12: Uma das coisas que o Fábio Carreira, trouxe, né, voltando ao tema político, né, e que o nosso amigo aqui, o nosso ministro do TCU, o Augusto Nardes, traz e trabalha muito bem, é a questão da governança. Né, e a gente empreende...
5: Pena que o TCU não seja muito adepto, né?
12: Empreende estudos juntos, né, dentro dele, do TCU, ele tem muita resistência lá.
5: Imagino.
12: Então, hoje, a Cristiane, a filha dele, também se afastou da presidência da Rede Governança Brasil, da qual eu sou voluntário, para ser candidata a deputada distrital lá em Brasília, a Cristiane Nardes. Então, a governança trabalha com a questão da transparência, né, da avaliação, do direcionamento, do monitoramento dos recursos públicos. Então, isso é uma ideia... de política, já puxando o brasa passado, né, de política nova, né, trazer essas informações com liderança, com estratégia, com controle, para que seja tratado o dinheiro público com todo respeito. Né, nós temos que tratar o recurso público com o maior respeito possível. E o Fábio traz essa... O Fábio é muito mais imbativo, combativo que eu, e tem muita experiência, já foi deputado estadual. Então, ele traz alia essa experiência a ele junto do exercício da governança. E o Fábio foi diretor do nosso partido, né, da fundação do partido também. Então, ele tem um conhecimento...
5: E, Carreira, me permite complementar. Claro. Eu acho que, além de melhorias na governança, o que a gente precisa no Brasil é de uma descentralização radical da governança. Falávamos antes aqui, né? Eu agora em Bagé vou dar à noite uma palestra sobre a farsa do Pacto Federativo. Por quê? Porque com um Estado tão gigantesco e paquidérmico como o que nós temos, infelizmente não há governança que salve. Não tem como dar certo.
0: com tantas atribuições e competências e recursos concentrados em Brasília. Brasília criou, a Constituição de 88 consolidou um modelo de país absolutamente ingovernável. Cada vez que eu vou para Brasília, eu saio desacreditado no Brasil. Daí eu volto para o Rio Grande do Sul e vejo que, apesar dos pesares, nós somos parte do Brasil que dá certo, e vejo que o caminho é a gente descentralizar, é a gente dar mais oportunidades para as coisas serem resolvidas localmente, começando em tudo, né? Começando na comunidade, passando para a prefeitura. Eu gosto muito do modelo americano de condados, que permite que pequenas prefeituras se organizem conjuntamente para oferecer serviços. O que eles não conseguirem realmente vai para os estados.
2: Nossos consórcios aqui.
0: É, que é uma tentativa, né, de lidar com a escassez de recursos e dificuldade em contratação de serviços de qualidade. E, finalmente, o que realmente não tiver como os estados fazerem, vai para o governo federal. Que hoje, sinceramente, defesa nacional, diplomacia, articulações de questões intraestaduais e interestaduais.
2: E economia nacional.
0: A economia nacional, que eu sou, tenho uma visão mais radical, inclusive, eu sou um adepto da tese do Friedrich Hayek, da desnacionalização do dinheiro. Eu acho que a gente já está num momento da tecnologia em que a gente pode estar ousando ampliar o alcance de novas tecnologias, como Bitcoin, por exemplo, e criptoativos variados, para que as pessoas possam livremente optar qual sistema monetário elas querem seguir, porque a gente vive hoje os reflexos e os resultados da péssima gestão monetária que governos, em geral, fazem, porque eles têm incentivo para isso. O governo tem incentivo para inflar a oferta monetária, para dificultar a vida do cidadão em guardar dinheiro, e é o que a gente vê no Brasil, né? Não é por acaso. Mesmo com a taxa de juros alta, e mesmo quando a gente olha o IPCA ali, acumulado no final do ano, parece pouco, mas esse acumulado é o que faz com que a gente vá no supermercado comprar uma barra de chocolate, e hoje a gente encontra um chocolate de 80 gramas. Eu fiz
2: uma deflação.
0: Vai diminuindo. Deflação, que é uma maneira do setor privado de tentar contornar a inflação causada pela irresponsabilidade dos governos. Então, acho que nem a gestão monetária eu colocaria na mão, mas claro, em um período transitório ainda a gente teria que contar com o governo federal para isso.
2: Fábio, falando em centralização do poder, a reforma tributária, pelo que eu li, já conversei com o contador e o tempo inteiro, quem é empresário sabe que eu o tempo inteiro atrás disso, pelo que se leu da reforma tributária, o ICM deixa de existir, né?
0: Sim.
2: Mais centraliza em Brasília.
0: Sim,
2: a centralização, apesar de o ICM ser o pior tributo que existe, né?
0: Um ganho em termos de unificação de impostos, vai virar CBS e IBS, mas a centralização, eu acho que é o pior ponto disso aí, que faz com que o resultado líquido dessa reforma, na minha opinião, seja negativo.
2: Os estados ficarão mais ainda de pires na mão, os municípios esquecidos à totalidade. E pelo que eu li também, as máquinas de cartões farão boa parte da retenção, diretamente. Então, passou ali, já retém o imposto, o governo vai tirar o dele ali na máquina de cartão já. O governo já vai reter, vai ser como era a substituição tributária, a famigerada substituição tributária, que Eda Cursos colocou no Rio Grande do Sul, que Deus a tenha.
5: Falando na área que é a minha, falando nessa questão, isso é o grande calcanhar de Aquiles hoje, né? Essa forma de tirar o imposto, isso sim, eu sou da área de tecnologia, assim, é uma grande dificuldade hoje essa infraestrutura. Ninguém ainda sabe exatamente como
2: vai ser
5: feito, como fazer isso. Porque tu imagina a quantidade de informação que tem que ser gerada, a quantidade de segurança que tem que ter para se fazer esse processo. Então, assim, é aquela coisa do governo sempre, né?
2: É.
5: Nosso problema, e aí cada um que acha...
2: Os estados ficarão mais
12: ali na sala.
0: Mas é aquilo que tu disseste, né? O que a gente vai esperar de uma reforma tributária feita por um governo cuja visão de Estado já está posta? Que é...
2: Mas eu acho que foi aprovado pela maioria, né?
0: Foi aprovado.
2: Tirando
0: foi aprovado.
2: Dois ou três partidos, a maioria, o Centrão e tudo.
0: Acho que havia um clamor do empresariado, especialmente industrial, que é quem tem o lobby mais organizado dentro dos
2: times
0: empresariais, pela aprovação.
2: A Fiesp aplaudiu, né?
0: É, exato. Que alguém, não sou eu, chamava de um sindicato, nos anos 80, de sindicato de ladrões, mas não sou eu que estou... Mas as federações industriais têm os seus interesses específicos. Naturalmente vão para aquilo que lhes beneficia. Eu acho que a forma como foi aprovada essa reforma tributária...
2: A tributação ela vai cair lá na ponta, no pequeno comércio. Ela não vai cair nas grandes indústrias. Ela vai cair lá na ponta. Lá na ponta é que vai se pagar, né? Então, a indústria foi um grande negócio para ela. É um grande negócio para o governo, porque vai arrecadar na máquina direto. Você passou um cartão, você é 27%, já tira os 27% e já cai. O que sobrou é líquido, é teu. Se é que vai sobrar. Esse vai ter que ser uma conta muito bem feita pelo empresário para ver se sobra. O lado bom disso tudo é que aquela turma que fazia coisas... do arco da velha, esses vão ter que pagar e não vai ter escolha. Mas, infelizmente, vai centralizar muito mais o imposto em Brasília. Sim. Estados e municípios, aí sim, serão esquecidos de vez.
3: Eu sempre digo, né, há muito tempo já falo aqui no programa e nos comentários na Rádio Universidade, o governo ele é especialista e expert em arrecadação. Cada vez mais ele se agiliza na arrecadação. Cruzamento de informações, CPF, CNPJ, ele tá sempre... modernizando a sua máquina na arrecadatória. Exato. E muito frágil, muito deficitário na prestação de serviços.
0: Não tem
3: a mesma velocidade, por exemplo, quando precisa de um tratamento de câncer, quando você vai para uma fila do INSS, quando vai para agilizar uma internação. Eu falo saúde porque a saúde é a coisa principal do ser humano.
0: Alguns dos melhores cérebros desse país hoje estão na Receita Federal, na Receita Estadual e na Receita Municipal. Por quê? Porque bons salários, grandes bônus. Pontuais hoje no Rio Grande do Sul, os fazendários, aliás, não só os aposentados recebem bônus baseado na arrecadação, mas pensionistas de aposentados recebem.
3: Não tem como sustentar, né?
0: Então é complicado.
3: Deixa eu fazer um pedido aqui, vem de Rio Grande, atenção doadores de sangue, pessoal de Rio Grande aí que está nos ouvindo. Precisamos de doadores de sangue para o senhor Elengar Cardoso Rix. Está precisando de doadores de sangue O negativo. A doação deve ser feita no banco de sangue do Hospital de Cardiologia de Rio Grande. Então, nosso ouvinte, o pessoal que está ligado aqui no 13 Horas é aí em Rio Grande. Doadores de sangue para o senhor Elengar Cardoso Rix. Precisa de sangue O negativo. É o mais raro, né? É o mais difícil, né?
2: É o mais difícil.
3: Banco de sangue do Hospital de Cardiologia de Rio Grande. Então, tá aí o nosso pedido do 13 horas nessa reta final para as despedidas do Fábio Osterman, pré-candidato a deputado federal. Tem até caneca aqui, já veio várias vezes. Quem escreve para nós no portal do 13 é o Giuseppe Riesgo, que é do Novo também, né?
0: Exatamente.
3: Era secretário e candidato estadual, né?
0: Exatamente, candidato a deputado estadual. Hoje eu não estou com a caneca dele aqui, porque eu peguei a caneca do Marcel Van Hatten para me acompanhar nessa tarde, mas grande Giuseppe, na próxima prometo que bebo no caneco dele.
3: Opa. Tá legal, ideia tua aí também. Obrigado pela visita, Fábio.
0: Um prazer sempre, Paulo, Clayton, equipe. E a todos os nossos ouvintes em especial, é um prazer estar dividindo essa mesa aqui com figuras tão célebres da nossa Pelotas. E
3: nos acompanha no YouTube sempre.
0: Vamos em frente.
3: @Pelotas13H, o vídeo com a primeira parte da entrevista do ex-deputado e empresário Érico Ribeiro, 2.700 visualizações já. 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Lojas no shopping. Shopping recebeu 3 novos investimentos, você está vendo?
2: É verdade.
3: Né? Shopping. O pessoal gosta muito de falar que fecha aqui no centro, mas está abrindo lá também, né? Então,
2: Dom Joaquim Shopping.
3: Dom Joaquim Shopping, né?
2: O comércio está migrando do centro, tá migrando, né? Pelos altos custos.
3: Aliás, isso aí dá um programa especial. Está um programa especial, porque a gente tem muito essa coisa de tá fechando, mas temos que ver o outro lado que tá abrindo.
2: Pelotas já necessita de mais um shopping.
3: O diretor do shopping está falando em ampliação daquele.
2: É, o projeto está pronto.
3: Tem um projeto de ampliação aí nessa área aí de
2: projeto. O shopping Pelotas em termos de interior é um case de sucesso.
3: É verdade. Impressionante. Obrigado, Eduardo. Voltará antes do dia
13: 13. Obrigado pelo espaço.
3: Aberto.
13: Dia 13, a gente reforça o convite para a semana que vem, no dia 13 de maio. Então, para esse final de semana, dia 9 e 10, esperamos todos para celebrar a Nossa Senhora de Fátima.
3: ao Joe também, que esteve conosco, o Joe Cardoso. Obrigado, Leonir. 2:30 em seguidinha, na hora certa, em nome da Ótica Cristal. 13 horas agradece a sua audiência e volta amanhã, a partir da 1:05 PM. Pelo que eu desejo, uma boa tarde a todos.
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15: 14:29.
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21: No Evangelho de hoje, tirado de João, Jesus, dirigindo-se aos discípulos, falou-lhes de coração: como meu Pai me amou, assim também eu vos amei. Permanecei no meu amor. Se guardardes os meus mandamentos, permanecereis no meu amor, assim como eu guardei os mandamentos do meu Pai e permaneço no seu amor. E vos disse isso para que a minha alegria esteja em vós e a vossa alegria seja plena. Pelas palavras de Jesus, fica claro que o relacionamento dele com Deus Pai deve ser o relacionamento dos seus discípulos com ele. Um relacionamento caracterizado pelo permanecer no amor e pelo guardar os mandamentos de Deus. Aliás, só se permanece no amor quando se guarda os mandamentos. E essas palavras de Jesus, uma vez concretizadas na vida dos discípulos, têm uma grande finalidade. A alegria esteja presente e essa alegria seja completa. Aliás, por que existe tanta tristeza espalhada por aí? Não está faltando justamente a alegria que vem do permanecer no amor e no guardar os mandamentos de Deus? Com a bênção do Deus misericordioso, o Pai, o Filho e o Espírito Santo. Amém.
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0: Olá, muito boa tarde. Conexão RU na tarde da Universidade, nesta quarta-feira, 6 de maio de 2026, né? Onde estamos acompanhando a cobertura da Rádio Universidade para a decisão da Recopa Gaúcha. Tem Brasil Internacional hoje à noite no Bento Freitas, né? Mobilização total da equipe esportiva da Rádio Universidade, né? Transmissão agora às 16, tem já informações, né? Informações trazidas dentro da programação da Universidade no Lance Rápido a partir das 17h30. No YouTube, né, o pessoal vai poder acompanhar muitas informações aí direto do estádio Bento Freitas e depois teremos a partir das 18h30 o Esperando o Futebol. Então fica o convite, é o grande destaque da programação da Rádio Universidade nesta quarta-feira, a decisão da Recopa entre Brasil e Internacional. Temperatura batendo aí nos 25 graus, com 86% de umidade relativa do ar, pressão atmosférica nos 1.014 milibares, o vento é o leste-sudeste, a 10 quilômetros horários, né? A temperatura mínima alcançou os 19 graus e 6 décimos. E o destaque para hoje é para umidade relativa do ar, né? Umidade relativa do ar lá em cima, né? Tem paredes correndo por tudo que é lado, piso molhado, né? As ruas da cidade logo no início da manhã, onde não pegava sol, estava tudo úmido, né? A umidade, né? É aquela história, no nosso inverno nós trocamos aí o frio pela umidade, não é o calor, é a umidade. Esta quarta-feira, segundo análise dos meteorologistas Lucas Lessa Mendes e Gustavo Racera, áreas de instabilidade associadas ao aumento da temperatura e da umidade em baixos níveis da troposfera são responsáveis por chuva e trovoadas, chuvas e trovoadas em áreas do extremo sul e centro do Rio Grande do Sul. É, choveu na madrugada aí, aqui nessa área de Santa Vitória, pegando parte do Taim, Jaguarão. Tivemos uma chuva razoável nesta última noite por aqui. Ao longo do dia, são esperadas pancadas de chuva e trovoadas em áreas do sul e leste do estado por influência de uma ondulação em níveis médios da troposfera, um cavado. Nas demais áreas do estado, a previsão de temperaturas elevadas e céu ensolarado com a atuação de uma massa de ar quente. A previsão para as próximas horas é de céu parcialmente nublado, com períodos de nublado, com possibilidade de alguma pancada isolada de chuva e possíveis trovoadas, ventos de norte e nordeste fracos a moderados. A máxima prevista pode ainda chegar a bater nos 29. Para amanhã, 7 de maio, céu claro passando a parcialmente nublado, ventos de norte e nordeste fracos a moderados. O calor continua, hein? Mínima em 21, máxima em 30, né? Então vai continuar aí, piso molhado, paredes correndo, aquela história toda. A geladeira também escorrendo nas suas laterais. Essa situação fica até sexta. Na sexta, céu nublado com pancadas de chuva e trovoadas e chance de granizo, principalmente na madrugada, né? A madrugada aí de quinta para sexta-feira. A temperatura mínima está prevista para a noite. A mínima da sexta para sábado fica nos 9 graus. A máxima nos 23. Tem possibilidade de granizo, né? É possibilidade para sexta-feira essa passagem, essa saída dessa massa de ar úmida para a entrada de uma massa de ar mais frio que vai dominar aí o fim de semana. Ventos de oeste fracos a moderados com rajadas são as indicações aí do tempo, né, para os próximos dias, especialmente aí na indicação para sexta-feira, a previsão é de 34 milímetros, chuva entre a madrugada e parte da manhã. Então, noite de quinta, madrugada de sexta e noite e manhã, parte da manhã de sexta com chuva. Depois disso, queda na temperatura. Está previsto para o sábado mínima em 7, máxima em 17. Sol com algumas nuvens durante o dia e períodos de céu nublado. Para o domingo do Dia das Mães, mínima em 9, máxima em 14. E partes do Rio Grande do Sul estão prevendo temperatura negativa nas partes mais altas. Vejam só, hein? Domingo gelado, domingo das mães, calor só das mães mesmo, né? Mínima em 9, máxima não passa dos 14. Então, domingo aí para preparar coisas quentes aí para as nossas mães, né? Então tá aí, fica um grande beijo, um beijo especial em todas as mães, é o destaque então do tempo. Depois do calorzinho ou umidade, né? A partir de quinta para sexta chuva, né? E o frio depois retornando para essa condição que deve seguir aí nos outros dias da semana que vem, né? Pelo menos essa é a indicação. Semana aí com mínimas que não passam dos 9 graus e à tarde não batem nos 20. Então já é realmente condições de temperaturas de inverno especialmente a partir da noite de sexta. Sexta, sábado, aí segue o baile aí pelo menos até sexta-feira, olhando um pouquinho mais adiante, aí seguir também nessa condição, né? Pelo menos até o dia 20, na previsão estendida aqui do Climatempo, o frio permanece, tempo seco, sem previsão de chuva, né? Depois dessa chuva aí entre quinta e sexta, né? Madrugada de sexta-feira, até pelo menos o dia 20, não tem previsão aí de chuva, segundo os meteorologistas. É o nosso Conexão Rio nesta tarde, destacando agora o que é notícia. G1 tem como principais manchetes: médicos explanam brecha e seguem vendendo implantes anabolizantes para fins estéticos. Helicóptero pousa na linha amarela após acidente com motociclista no Rio. Acidente aéreo, vídeo mostra retirada de destroços de avião que bateu em prédio em BH, especialmente a retirada aí do motor que ficou dentro do edifício. Quest em 10 estados, desaprovação de Lula é maior no Paraná, São Paulo e Goiás. Taxa das blusinhas, ministro admite que estuda o fim do imposto. Emergência de saúde, cepa de rantavírus transmissível entre humanos é confirmada em Cruzeiro. Também defesa de Vorkar finaliza a proposta de delação. Égua cai em adutor e deixa bairros de 8 cidades mineiras sem água. Estados Unidos e Irã se aproximam de acordo para encerrar a guerra, diz imprensa. Após derrotas domésticas, Lula e Trump tentarão evitar fracasso diplomático. Vamos conversar amanhã. Também entenda a diferença entre dívida e inadimplência e saiba como escapar. Também, Meta vai analisar a estrutura óssea para verificar a idade de menores no Brasil. Fazer exercício no horário certo pode potencializar benefícios ao coração. Jogo do bicho e lavagem de dinheiro. Operação mira postos de combustível ligados à família de Rogério Andrade, lá no Rio de Janeiro. Vamos ver. Então, frente fria traz temporais ao sul. Calor segue no centro-oeste e sudeste. Destaque aí de G1 nesse momento. GZH destaca: Irã diz que travessia pelo Estreito de Hormuz já pode ser feita de forma segura. Ainda pesquisa meio-dia ideia mostra cenário atualizado na corrida ao Palácio do Planalto. Em levantamento Quest para presidente em 10 estados, Lula e Flávio lideram em 5 cada. Rodovias federais têm radares que multam ao identificar infrações cometidas dentro do carro. Também destaque, vamos ver aqui, que temos mais informação. Modelo de concessão de ferrovias precisa contemplar os interesses do Rio Grande do Sul. Julgamento no STF pode beneficiar o Rio Grande do Sul com mais recursos do petróleo após 13 anos de espera. Ainda inicia a operação para retirar a embarcação naufragada na Lagoa dos Patos. Rantavírus cepa andina, única transmissível entre humanos, é detectada em passageiros de cruzeiro. Técnica de enfermagem que acusou Magno Malta de agressão é afastada por atestado médico. Destaques aí que nós temos em GZH. Na hora do sul, as últimas. Cindy Lojas prevê alta de 5,4% nas vendas para o Dia das Mães. O movimento ainda é tímido, tanto Fecomércio quanto o Shopping Pelotas projetam um ano melhor em relação ao consumidor. Último dia para regularizar título de eleitor tem filas de até 3 horas. Justiça Eleitoral atende até às 19 horas e projeta aumento de até 5% do eleitorado. Leilão da Malha Ferroviária Sul poderá sofrer alterações.
1: quadrilha é presa com mercadorias furtadas na BR-116. O grupo havia cometido furtos em lojas de Rio Grande. Pelotas deixou de arrecadar pelo menos 75 milhões desde a suspensão da redistribuição dos royalties do petróleo. Também Federação Gaúcha de Futebol divulga a tabela da Copinha. A roupilha certa com o Rio Grandense para mandar jogos da Copinha no Colosso do Trevo, em Rio Grande.

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1: Olá, gente amiga! Hoje queria deixar um abraço muito especial para os nossos paroquianos aqui no Senhor Ressuscitado. Cada comunidade na sua luta, na sua construção do mundo melhor. Que Deus possa abençoá-los a todos. Um grande abraço!
2: Nós vimos aí no último programa, Pedro tendo então aquela visão que ele foi orar no terraço e aí desceu um grande toalha com animais diversos. E Pedro está com fome e Deus manda ele matar um animal daquele para comer. E ele diz, não vou comer o que é impuro e tal. E aí Deus diz para ele, né, a visão, né? Deus diz para ele, Pedro, não chame de impuro aquilo que eu fiz puro. Que no fundo tem nada a ver com polêmica de comida nem de animal. É a discussão sobre a igreja nascente. A igreja que começa. O grupo de Jerusalém, que era constituído de judeus, e que entendia que a pessoa para seguir a Jesus, para seguir o que Jesus queria, para ser cristão, né? Não era chamado assim ainda, mas para vir a ser cristão, que eles teriam que primeiro ser judeus, cumprir todas as normas do judaísmo, ser circuncidado, cumprir os preceitos de alimentação, etc. E o grupo de Paulo, que estava convertendo o pessoal da Ásia, Panfilha, Cilícia. Então, é um grupo que está trazendo não judeus para a fé em Jesus. Então, eles entendem que não precisa ser primeiro judeu para depois ser cristão. E essa é a polêmica que está gerada, e é nessa polêmica que o texto de hoje é colocado. Então, claramente, Pedro vai tendo uma resposta de que não precisa ser judeu para ser cristão. Mas vamos lá. Então vamos pegar no livro de Atos de Apóstolos, lá no capítulo 10, no versículo 17, que é a continuação dessa visão de Pedro. Enquanto Pedro tentava descobrir o significado da visão que acabava de ter, os homens enviados por Cornélio, tendo se informado sobre a casa de Simão, apresentaram-se à porta. Chamaram para perguntar se aí se hospedava Simão, conhecido como Pedro. Pedro estava ainda refletindo sobre a visão, mas o Espírito lhe disse, estão aqui três homens que te procuram, levanta-te, desce e vai com eles, sem hesitar, pois fui eu que os mandei. Pedro desceu ao encontro dos homens e disse, sou eu a quem estás procurando, qual é o motivo que vos traz aqui? E eles responderam, o centurião Cornélio, homem justo e temente a Deus, estimado por toda a população judaica, recebeu de um anjo santo a ordem de te convidar à sua casa, a fim de ouvir o que podes dizer-lhe. Pedro, então, os fez entrar e lhes ofereceu hospedagem. Então vamos lá, vamos entender. Cornélio, centurião romano, né, um tipo de um capitão aí do exército romano, tem também a sua visão e agora ele quer ouvir de Pedro as coisas que Pedro tem a dizer. Então, Lucas, né, o autor aí de Atos de Apóstolos, chamando muita atenção para o discurso de Pedro, tem todo esse aparato aí para abrir o ensaio de que agora Pedro vai na casa de Cornélio, de novo, que não tem nada a ver com o judaísmo, né? Cornélio, centurião romano, oficial do exército romano. Então, Pedro vai lá para trabalhar a conversão de Cornélio e toda a sua gente. Pergunta: qual é o nome do centurião que teve a visão e mandou os seus empregados buscar Pedro para vir à sua casa?
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4: 14 horas e 49 minutos.
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11: Conexão RU na tarde desta quarta-feira. Vamos acompanhar agora a entrevista realizada aí pelo nosso jornalista do Bom Dia RU, jornalista jornalista Sérgio Correia, que esteve conversando com o prefeito Fernando Marrone ontem, tratando de um tema muito importante, que é a preparação para esse Super El Niño aqui na cidade de Pelotas. Vamos acompanhar a entrevista que está à disposição no Spotify da Rádio Universidade.
12: E é muito importante essa pauta que nós vamos conversar hoje, pois a prefeitura, através do prefeito Fernando Marrone, secretário de Defesa Civil Milton Martins, eles, semana passada, né, trouxeram ao átrio da prefeitura como se fosse uma audiência pública, né, estabeleceu-se uma relação, principalmente com as pessoas de áreas afetadas, Colônias E3, Pontal da Barra, muitos representantes das doquinhas aqui, para a gente falar dessa pauta, né, que está em evidência nas redes sociais, que é a possibilidade de um El Niño. A ciência diz que não se sabe a intensidade desse El Niño, mas nós vamos conversar com o prefeito Fernando Marrone, né, que vem preparando a cidade para isso. Bom dia, prefeito, prazer em recebê-lo aqui. Muito obrigado por aceitar mais uma vez o nosso convite, que a gente sabe que Pelotas demanda sua presença 24 horas, né, e às vezes tirar um tempo para ir numa rádio conversar com a população, né, é abrir mão de outras reuniões e outras situações.
13: Bom dia, Sérgio. Bom dia a todos os ouvintes da Rio. Mas é muito importante que a gente possa usar os veículos de comunicação da nossa cidade para tratar de temas importantes e que deixam as pessoas muito agoniadas, né, digamos assim. Particularmente depois da tragédia que nós vivemos aqui no Rio Grande do Sul, né, em 2024. Hoje qualquer chuva deixa as pessoas muito preocupadas e com toda a razão, né? Primeiro porque, né, desde a tragédia, né, até agora, o nosso sistema de proteção contra as cheias pouco mudou. Né, e nós sabemos que precisamos fazer, né, a nova drenagem de todo o Laranjal, as novas casas de bombas do Laranjal e o novo dique do Laranjal, que vai poder proteger, né, aquela área que é uma área muito baixa, etc. E aqui na cidade também toda a Estrada do Engenho, que a gente chama, que, exato, na verdade é um dique, né? É. Nós refizemos ali as casas de bombas, recuperamos as bombas que não estavam funcionando, etc. Mas precisa elevar o dique para uma cota de 4 metros e renovar completamente as nossas casas de bombas, que são muito antigas e tal. Estão funcionando, mas, né, precisamos aumentar a capacidade de bombeamento. E isso, né, o que ocorre? Nós estamos aguardando os recursos do FUNRIGS, que é o Fundo de Recuperação, né, de Reconstrução dos Sistemas de Proteção das Cheias. E por que esse recurso não chega? Bom, né, semana passada o governador deu uma longa entrevista, né, e nós reafirmamos, nós mandamos os projetos, o projeto vai, faz um apontamento, volta, né? O projeto volta para o governo do estado, e o governo do estado confessou que não tem capacidade técnica hoje, né? Eles têm um comitê técnico, mas esse comitê técnico não teve capacidade ainda de analisar milhares de projetos que tem pelo Rio Grande do Sul afora. Não é só Pelotas e o seu sistema de proteção. Veja, toda a região da Grande Porto Alegre, da região metropolitana, ainda não foram feitas as obras, né? E tem proteção de encosta, e tem ponte, e tem estrada, e tem habitações, etc. Milhares de projetos no Rio Grande do Sul para reconstrução. Então tem essa dificuldade técnica por parte do governo do estado, né, para analisar os projetos, e evidentemente, né, nós aqui também temos uma capacidade limitada, mas estamos atendendo a todas as demandas, né, que vêm do Comitê Científico do Estado e aguardando essa liberação. Eu penso que nós já estamos bem próximos agora de fazer a liberação dos recursos. O que foi liberado para Pelotas até agora? Foi liberado a macro drenagem lá do Vasco Pires, do Ariel Fundos, né, que é um problema gravíssimo que nós temos de enchentes também. E um recurso para recuperar a comporta de fundo da barragem do Santa Bárbara, que ela tem uma função importante quando a barragem enche muito, de poder extravasar a barragem por baixo, porque a nossa barragem não tem comporta, ela é só um vertedor, exato, né? Ela é fixa. Então, quando a água passa por cima, né, às vezes é necessário esvaziar a barragem. Para esvaziar, tem que funcionar essa comporta de fundo, que desde que foi instalada, nunca teve manutenção e foi liberado os recursos. Então, nós liberamos aí na ordem de 15 milhões. A licitação que nós fizemos para a barragem do Santa Bárbara deu deserta, ou seja, nenhuma empresa se interessou. Então, vamos refazer. Ainda tem esse problema, né?
12: Sim.
13: Também da capacidade de engenharia do Rio Grande do Sul, enfim, né? Tantas obras que tem para fazer, às vezes as empresas, uma obra pequena, entre aspas, 1,5 milhão e tal, o pessoal não se interessou. Então, nós estamos... O que, que foi feito no ano de 25, quando se anunciou que teria uma possibilidade de crescimento da lagoa, não tanto como de 24, mas tinha uma possibilidade de ventos muito fortes de Nordeste que poderiam fazer com que a água passasse por cima da praia e invadisse o Laranjal novamente, né? Nós fizemos uma barreira de contenção, baseado também na orientação dos técnicos daqui da universidade, uma barreira de areia, de proteção e etc. E revisamos todo o dique do Laranjal, todo ele foi revisado, né? E foi colocado na cota de 2,70. Então é a cota que nós temos hoje, o dique aguenta até 2,70 metros. Então, assim, né, nós temos hoje uma experiência dessa de 25, que se a universidade, e por isso foi importante essa reunião, audiência pública, nós chamamos de um diálogo, né?
12: Exato.
13: Convocamos as comunidades que são mais atingidas e a ciência. Nós temos que nos basear na ciência, porque, aliás, em 2024 acertaram tudo, né, em cheio, digamos assim. Né? Até a altura que a água chegaria e etc., né? Com antecedência. Então, isso é importante. Nós temos a universidade aqui, a FURG, a Universidade Federal, que tem essa capacidade de nos orientar e nós podermos fazer emergencialmente alguma contenção para que não ocorra grandes desastres em casos, né, de grandes chuvas. O que está acontecendo, né? Vai ter um El Niño. Isso já é, né,
12: consolidado.
13: Cientificamente consolidado. Os El Niños são normais, digamos assim, né? De anos em anos temos o El Niño, mas não se pode dizer que este El Niño vai repetir o que aconteceu em 24. E sim, é isso que acaba passando, né, para as pessoas. Olha, vai vir um grande El Niño. Alguns falam aí que é um Godzilla. Super. Godzilla, é, né? Foi a palavra que o meteorologista usou. Um super El Niño, etc. Isso não tem base científica ainda para dizer que vai ser um grande El Niño. O que acontece com o El Niño? Chuvas, né? Grandes volumes de chuvas, mas não necessariamente concentrada. O problema é como essa chuva vai se espalhar no território. Se vai chover 20 milímetros, 30 milímetros por dia, durante um período, né, de 3 meses, etc., é uma coisa. A cidade, por exemplo, Pelotas, é preparada para suportar 100 milímetros em 24 horas. Agora, se cair 100 milímetros em 2 horas, não tem cidade que resista, né? Não existe um sistema de drenagem projetado para volumes excessivos. Então, esse é que é a delicadeza desse momento, né? E que os nossos técnicos aqui da universidade, da FURG, têm nos dito o seguinte: olha, terá um El Niño. Expressaram isso lá, né? Terá um El Niño, mas é muito cedo para dizer que vai ser uma catástrofe, que vai ser um super El Niño, né? E vai depender, e certamente, né? Um El Niño, ele traz volumes de chuvas importantes, inclusive, para recuperar os mananciais hídricos, para a agricultura. Nós estamos agora, né, com baixo volume de água em todos os nossos mananciais aqui na região, no Rio Grande do Sul como um todo, né? Então é importante que se tenha chuvas para regularizar isso. A questão será lá, né, em outubro, novembro, setembro, outubro, novembro, né? Se essa chuva vai ser uma chuva distribuída ou se poderá ter uma chuva concentrada. E isso não se pode dizer a priori. O certo é que nós temos que trabalhar, né, acelerar os nossos processos. Agora, Os sistemas de proteção, né, digamos assim, mais estruturados, eles não estarão prontos, mesmo que se aprove agora no governo do estado, não tem como eles estarem prontos, né, para novembro e dezembro. Então, se houver, né, volumes de chuvas excessivos, etc., nós vamos estar ainda com sistemas provisórios de contenção, né, mas nós vamos ter, né, alertas para evacuação. Não vai acontecer o que aconteceu em 24, que as pessoas não sabiam para... Primeiro, as pessoas não saíam, né, resistiram a sair, porque nunca tinham vivido um momento tão grave. E as pessoas, não, isso não vai acontecer, né? Muita gente dizia isso. Aliás, eu passei por essa experiência no Trisurb, né? Nós suspendemos.
12: Sim, exato.
13: Quando veio o alerta da URGS, no caso, nós suspendemos a operação às 4 da tarde. Né? O pessoal ficou nas paradas de trem, sem poder voltar para casa. Mas era necessário para nós tirarmos os trens e colocarmos todos nas vias elevadas, para que os trens não fossem alagados. Né? E muita resistência dentro da Trisur, dos diretores da Trisur, daqueles que, né, fundaram a Trisur, estão lá 40 anos. Não, mas isso não aconteceu.
12: Vai acontecer.
13: E ali no aeroporto mesmo, né, as locadoras, aquilo virou uma sopa de automóvel naquele pátio, porque ninguém acreditou que a água fosse chegar lá. Né?
12: E aqui aconteceu.
13: E aqui também as pessoas, uma, né, a água não vai chegar aqui. Segundo, eu não vou sair porque a minha casa vai ser roubada. Né? Então, esses dois sentimentos, né, das pessoas. E agora não, as pessoas estão sabendo. Olha, quando vier um alerta da Defesa Civil, vamos acatar, vamos obedecer o alerta da Defesa Civil, porque ele é baseado em dados científicos, dados técnicos. Né? Hoje, se cai uma chuva lá na bacia lá do Piratini, a universidade, né, tem condições de montar um modelo matemático e dizer, daqui a 6 horas a água vai subir tanto lá em Pedro Osório.
12: Exato.
13: Né? E sobe, e é aquilo ali, na mosca. São os modelos matemáticos, computacionais que tem hoje, etc., que são capazes de nos propiciar isso. Então, quando tiver um alerta da Defesa Civil, olha, pessoal, essa área aqui vai correr o risco. Nós temos muitas pessoas ainda em áreas de risco, na beira do canal, né?
12: Nesse sentido que eu queria lhe perguntar, o senhor já vai antecipar, é lógico, né? A prefeitura está estabelecendo esse vínculo de relacionamento com essas comunidades através da Defesa Civil para que... todos nós sabemos, vivemos 2024, sabemos que os recursos não chegaram em volume suficiente, a burocracia estatal não permite essa agilidade. E o que se preocupa hoje, então? Preservação de vidas, né?
13: Certo.
12: A Defesa Civil, a Prefeitura se prepara para isso, para essa conversa com as pessoas. Eu sei porque eu participei de uma conversa, eu vi aqui nessa vilazinha, nas Doquinhas, ali ao lado daquela empresa, porque é uma vila de pessoas que estão morando ali, entre o dique e a margem do São Gonçalo. E as pessoas, não, mas eu tenho um barco aqui, eu não quero sair. Então, muita gente não querendo sair.
13: Exato.
12: O senhor traduz aqui a realidade. Esse diálogo já está sendo feito, caso seja necessário, né?
13: Sim. Aqui nós conseguimos, aí, durante esse período, 163 famílias saíram das zonas de risco e compraram uma casa nova no compra assistida do governo federal. Receberam uma carta, né? Olha, tu pode escolher uma casa até 200 mil. Então, 163 famílias saíram dessas áreas, né, e já estão morando em áreas seguras e tal. E a Caixa fez toda essa... A Caixa Econômica Federal fez toda essa negociação entre, né, a família que saiu e a família que estava vendendo a casa. Então, mas muitas ainda estão. E qual é o desafio no estado do Rio Grande do Sul? Foram entregues 10 mil habitações do compra assistida. Mas temos que entregar 38 mil casas, né, que estão previstas para sair das zonas de risco. primeiro, não tem casa suficiente, né? A oferta é difícil, a procura que as pessoas fazem também às vezes é demorada. Então, esse processo está em andamento. Aqui em Pelotas foram 163 que já conseguiram as novas habitações. Mas é um processo, por exemplo, não tem que construir casa e é difícil, né?
12: Exato.
13: E é demorado, é um processo demorado. Então, assim, a gente tem diálogo permanente com essas áreas e estabelecendo protocolos. Olha, esta área aqui, né, se qual é a possibilidade de ocorrer, né, de ocorrer uma evacuação desta área? Como é que vai ser a evacuação dessa área? Nós vamos avisar com tanto tempo de antecedência e as pessoas vão se deslocar para tal e tal abrigo e vai ter essa e essa estrutura. Então é esse processo que nós estamos fazendo com essas pessoas que ainda estão nas áreas de risco e que a nossa perspectiva é que todas saiam dessas áreas. Agora, a prefeitura não pode lá pegar do pescoço e dizer sai daí, né? Sim. Então, por exemplo, o pessoal do Pontal da Barra, que é pescador, né? Agora tivemos reunião com eles lá por conta da estrada, né? Que é o outro processo da Defesa Civil Nacional, que nós recebemos aí R$4.300.000 e vamos fazer um novo acesso com o enrocamento da estrada para que a estrada resista e não se vá a cada chuva, fica a comunidade isolada. Tivemos lá conversando com eles. Qual é a expressão deles assim mais comum? Nós somos pescadores, não temos medo de água, né? Então, sim, se a água vem, a gente, o nosso barco boia e tal. Nós, esse não é o nosso problema. Nosso problema é se vem ondas, né, que derruba as casas. Sim. Né? Mas caso contrário, nós vamos continuar aqui porque nós sabemos viver dentro d'água, etc. E tal, e tal, e tal. Bom, ok, né? Mas vamos ter um plano de contingência caso a água venha a subir, etc., porque ali é a saída do São Gonçalo e a lagoa, no encontro, né? E pode haver cheias. Então, esse é o processo de, num evento climático, né, que nós possamos ter um alerta antecipado, e isso já é possível com a ciência, né, e com os radares. Vai ser instalado um radar agora do governo do estado aqui em Pelotas, que vai atingir 400 quilômetros no entorno de Pelotas. Isso é muito importante também, né? Então, ter os planos de contingência e resposta. Agora, tem outros eventos climáticos que estão acontecendo, por exemplo, pedra, né? Chuva de pedra, que a gente chama de granizo. Chuva de pedra é um desastre, né? Porque se pega uma região no centro da cidade, né? Arrasa com tudo, telhado, etc. Então, isso também, nós temos já um estoque considerável que nós estamos de lonas, etc., e comprando telhas, aumentando. O ano passado nós compramos um pouco, esse ano estamos comprando mais, aumentando o nosso estoque para poder dar essas respostas, né? Então, é vendavais, granizo e cheias, né? Nós temos que nos preocupar com as três faces aí do novo normal, como se diz, e que muitos, né, já sustentam que nós não estamos mais em mudanças climáticas, que nós estamos em emergência climática. Exato. E isso está se dando no mundo inteiro, né? Agora, esse fim de semana mesmo, aconteceu aqui em Rosário, né? Foi um desastre aqui em Rosário, né?
12: E no norte do país
13: e
12: também.
13: E não tem El Niño. É. Veja, né? Não tem El Niño. Exato. Nós estamos no Laninha e caiu uma chuva exagerada num momento só sobre a cidade de Rosário e tal. Lá para o norte do estado também outros tipos de desastre, o granizo a toda hora, né? Agora foi São Paulo, agora Pernambuco, né? Morreram 8 pessoas já em Pernambuco. Então, assim, né? Essas são as emergências climáticas que nós estamos todos, né, sujeitos. Amanhã pode acontecer aqui, mesmo não tendo El Niño. Então, não é tanto para se preocupar, né, só com o evento do El Niño lá para novembro, lá para outubro, novembro. Nós temos que nos preocupar hoje, né, porque amanhã ou depois pode estar acontecendo aqui chuvas exageradas, chuva de granizo ou vendavais, né?
12: Prefeito, Pelotas, ela tem uma característica, e outro dia eu conversava com um ouvinte, ele me falava, olha, no seu governo anterior, né, Pelotas resistiu muito àqueles alagamentos temporários de uma chuva intensa, dado ao fato de uma super limpeza em bueiros e galerias que foi promovida pelo seu governo na época com o secretário Milton Martins.
13: Sim.
12: Né? Isso é necessário fazer hoje? Queria que o senhor falasse sobre isso e também sobre as casas de bombas, né?
13: Tá.
12: Porque o que que acontece? As casas de bomba, nesse momento, esquecendo El Niño,
13: sim,
12: né? Lembrando que nós somos uma cidade plana e que uma chuva intensa, como o senhor disse, 100 milímetros para 24 horas agora, não para 2 horas, né?
13: É.
12: Para 2 horas, Pelotas vai ter alagamento. E aí, o que que nos auxilia? Casa de bombas. O que que nos auxilia? Todo o sistema de escoamento pluvial que está por baixo da terra, né?
13: Sim.
12: O que está sendo feito nesse sentido?
13: Tá. Nós fizemos uma grande licitação para contratação de máquinas, né, equipamentos para fazer desossoramento de todos os canais da cidade, bueiros e galerias, né? A macro drenagem da cidade, que são verdadeiros arroios que atravessavam a cidade, que foram canalizados, se transformaram, né, no canal da São Francisco, no canal do Pepino, na Sanga das Três Vendas, etc. Então, assim, todos esses canais estão, né, sendo feitos. Primeiro, nós fizemos no entorno do dique, né, uma escavação enorme. Nós tivemos quase 2 metros de lodo, né, das casas de bomba, que era metade só da casa da tomada d'água da casa de bomba que funcionava, metade estava tapada de lodo, né. Então, fizemos um grande assoreamento ano passado em toda essa área das casas de bomba. As casas de bomba foram recuperadas, nós fizemos um investimento aí de R$1.200.000, né, para deixar todas funcionando, mas são bombas antigas, né, pode quebrar a qualquer hora, etc. Sim. Por isso a necessidade de trocar por bombas mais modernas, mais eficientes, que consomam menos energia e que tenham mais eficiência. Isso está no projeto aí que foi para o Funrigs. E continuamos, né? Ontem mesmo estava lá na Espírito Santo, no Laranjal, nós estamos fazendo o desassoreamento de todo o canal da Espírito Santo, fizemos uma obra na Casa de Bombas lá do Valverde também, né? E recuperamos uma bomba que não estava funcionando, tá tudo preparado, né, lá. E vamos dar continuidade. Ontem era na Meneghete aqui, que nós estávamos fazendo desossoramento, e lá no Laranjal. Aliás, o Laranjal passou um de carro e disse assim, tem que ir pro bairro, né? Poxa, nós passamos uma semana no Dunas, uma semana no BGV, uma semana no Sítio Floresta. Nós estamos fazendo mutirões, porque a drenagem, ela está a cargo do Sanep, né? Ali no Sítio Floresta mesmo, o que que aconteceu? Quando fizeram a duplicação da estrada, tiraram o canal que drenava as águas do Sítio Floresta para o lado da BR. Simplesmente fecharam o canal, né? E, bom, foram feitos outros condomínios, etc. A água não tinha para onde sair. E começou a alagar o fim da Fernando Osório, as terras altas, lugar que nunca alagava, né? Começou a alagar. Outro condomínio, Imigrantes, aquele que foi feito, fizeram uma verdadeira barragem, o condomínio é uma verdadeira barragem no caminho natural das águas, e começou a alagar ali a rótula da Leopoldo Brode com a Fernando Osório, um lugar que nunca alagava, né?
12: Sim.
13: Então tem muita obra que foi feita na cidade, em cima de galerias, em cima de canais, né? E obstrução do caminho natural das águas. E a gente tá tendo que recuperar tudo isso, né? Então estamos trabalhando, fazendo essas obras de microdrenagem dentro dos bairros e macrodrenagem nos canais que conduzem as águas para o São Gonçalo, para o Santa Bárbara e para o canal do Pepino, que são os grandes escoadores da cidade.
12: Aproveitando nessa situação que o senhor traz, eu queria que o senhor abordasse duas coisas aqui. Que eu sei que uma é complexa, porque não depende só do senhor, né? Que é a questão do lixo e do descarte irregular na cidade, né? Eu sempre digo, se um dia eu fosse prefeito, o camarada vai lá, limpa o container, deixa tudo limpinho, daqui a 2 horas tem um sofá ao lado do container ou um armário, né? Eu digo, se eu fosse prefeito, ia fazer um vídeo. Eu digo, assim não dá, não tem como, né? Mas eu queria que o senhor falasse um pouquinho sobre isso e também sobre outra questão que agora fugiu. Vamos falar sobre o lixo.
13: Sobre o lixo do lado do container, né? É preciso que as pessoas... Nós temos 9 ecopontos na cidade. E o descarte do lixo é de responsabilidade de quem está descartando. Então o cara não pode botar um móvel na beira da calçada. Não pode botar um sofá para a beira da calçada. Né? Não pode tirar o armário dele e jogar ali no lado. Ele tem que descartar no ecoponto. Ele tem que chamar uma caçamba dessas, uma coletora, para botar o seu entulho do resto de obra. Ele bota na calçada, ele bota no container, né? Então, assim, e pior do que isso, nós temos 120 pontos nas cidades, esquinas, terrenos, etc., que as pessoas elegeram como lixão. Vão Sim. lá e descartam. Não espero passar o lixo. O caminhão do lixo pega a sua sacolinha de lixo, vão ali e jogam naquele terreno, naquela esquina, na beira do canal, né? Então isso é assim, ó,
12: alimentando vetores de doença, né?
13: E entupindo tudo, né? É. Esse é o drama, né? Então a gente pede encarecidamente que as pessoas... Nós temos coleta de lixo em toda a cidade. Nós temos coleta seletiva em toda a cidade, duas vezes por semana, né? Passa na frente da sua casa, vai lá, coloque o seu lixo seco, né, para coleta seletiva, que vai para as cooperativas de catadores, que eles fazem renda daquilo, né? Então a gente pede encarecidamente e tal. Mas é incompreensível que o sujeito pegue o seu carro, né? Tem um resto de obra lá da sua casa, ou ele fez uma reforma, ele pega o carro, bota aquilo no carro e vai numa estrada para largar, na beira do canal, e não vá no ecoponto, né? Que é a mesma distância, às vezes, ou está mais próximo, inclusive, o ecoponto. Sim. Ele não vai no ecoponto e vira ali na beira da estrada, na estrada do engenho, né? Na esquinas, na beira de canal, beira de bueiro, é um... Outro dia eu vi um menino, eu vinha no carro assim, parei na sinaleira e o menino vinha... Dois meninos tomando uma Coca-Cola, ele terminou o copo, ele olhou assim, e a boca do bueiro, e ele, pum, para dentro da boca do bueiro com o copo que ele estava tomando. Exato. Ele acha que ali é o lugar de colocar o lixo, entendeu? Sim. Então é um problema grave, né, que a gente tem que continuar insistindo, batalhando, fazendo a educação, e a gente faz nas escolas, todas as escolas do município têm, né, a coleta seletiva, que as crianças levam material que é para ser reciclado e a escola vende para o SANEP, né? E a escola recebe um recurso do SANEP para fazer benfeitorias na escola. Sim. E tal. Esse é um programa educativo muito bom e com impacto financeiro também para a escola, para comprar um extra para a escola, exato, e etc. Então esse é um programa importante que a gente tem e que vai educando, né? Porque trata-se de um sistema educacional e trata de entender que a cidade limpa é aquela que ninguém suja. Sem dúvida. Não tem como.
12: Sem dúvida. Prefeito, a questão de lidar paralelamente, né, com a resiliência da cidade, preparar a cidade para isso, passa por as áreas de esponja. Só que estas áreas também têm um outro aspecto que às vezes a grande parcela da população não tem essa percepção, que lida com interesses econômicos, né? Porque muitas áreas têm proprietários que pretendem no futuro fazer investimentos, né, em moradia, prédios. Como é que a prefeitura tem tratado isso, né, do ponto de vista de que essa água, nós estamos falando de chuvas torrenciais em pouco, curto espaço, uhum, de tempo, para que essa água possa infiltrar, para que a gente possa, porque se criou um hábito também de tudo que é via asfaltada, tudo que é via, né, maravilhosamente bem, mas isso traz uma consequência.
13: Claro, com certeza. Na verdade, né, depois das enchentes, etc., o Ministério Público notificou a Prefeitura para que tomasse providências sobre o tema, né, das áreas de esponja, as áreas alagadiças, áreas baixas, etc. E nós fizemos um regramento, olha, diante, né, ainda de não ter um estudo hidrológico, que agora o governo do estado liberou quase R$1 milhão para Pelotas fazer todo o estudo hidrológico, hidrodinâmico, ou seja, onde é que as águas vão, como é que as águas vão, onde é que são os níveis, etc. E esse estudo está sendo contratado agora. Diante disso, vamos usar, né, uma cota segura. O que, que seria uma cota segura? Ó, vamos usar 4 metros de cota, né, de proteção da cidade. Nós precisamos de uma cota de 4 metros, porque na última enchente foi a 13,15. Bueno, pode ir a 4, né? Bom,
12: exato.
13: Algum parâmetro nós vamos ter que ter. Então vamos estabelecer que seja uma cota de 4 metros acima do nível do mar, que seria a cota de segura para a cidade. Vamos estabelecer isso. O que nós vamos fazer com as áreas baixas? Não vamos permitir que se mexa nas áreas baixas. Ah, mas isso vai impedir a construção? Não. Né? Vai ter que ter um novo modelo construtivo.
12: Sim.
13: Né? Tu pode usar o teu terreno, mas tu não pode aterrar o teu terreno. Né? Tu não pode jogar essa água para cima do outro terreno do vizinho. Exato, né? Exato. Se tu levanta 4 metros aqui, tu afoga o outro que já consolidou essa casa e que não tem como levantar essa casa. Então, esse foi, né, a ideia que se trabalhou e o decreto que foi feito. Aí a Câmara derruba o decreto. Aí nós recorremos na Justiça e ganhamos um pedaço. Aí, né, continua os recursos, né, por parte, inclusive, das entidades de empresários ou coisa parecida, construção civil e tal, né, para áreas que são absolutamente áreas sensíveis, áreas alagáveis e áreas que autorizado pelo poder público, né, autorizado pelo poder público a poder, né, digamos, aterrar, construir, impermeabilizar, vão acarretar problemas no futuro. E quem vai responder? A prefeitura.
12: Sim.
13: É óbvio, né? Então, continuamos nessa queda de braço, né, sobre as áreas alagadiças, as áreas baixas, as áreas de esponja, que o decreto não permite o parcelamento, ou seja, pegar uma área dessa, fazer um condomínio e cada um a cuidar do seu terreno, etc., e aterrar, né? Pode ser construído, pode trocar por índices de altura, coisa parecida. O que nós precisamos é, né, ter novas atitudes frente, né, aos eventos climáticos, que são cada vez mais intensos e cada vez mais constantes.
12: Agora, é importante a fala que o senhor traz aqui, e eu até dou alguns exemplos aqui, né? A própria Tiradentes, quem vai em direção ao São Gonçalo ali, né, aquela faixa, eu sei porque meu avô era do Dair, morei ali também, aquela faixa, ela foi sendo elevada, que as casas ficaram no nível abaixo da faixa, pelo menos as casas que estão na margem ali, né? E o Laranjal, a mesma coisa, muitas ruas foram sendo aterradas e a residência, ela ficou num nível, ou no nível da rua, um pouquinho mais baixo. É. E isso causa alagamento. Então, é isso que o prefeito está trazendo aqui. A construção vai ser permitida, mas o que não pode... Então, que o prédio seja mais alto, mas não o terreno.
13: Sim, né? Sim.
12: O terreno, né, faz a garagem embaixo, começa...
13: Sob, né, pilotismo.
12: Exato, exatamente. Né? Bom, e para não alagar o vizinho. Né?
13: A balsa é um bom exemplo, que é Tiradentes, né? Na verdade, aquela parte da Tiradentes que liga ali, né,
12: com a Paulo Guilain ali?
13: A Paulo Guilain lá no fundo.
12: Sim.
13: Né, ela foi feita um aterro para a balsa. E é um dique.
12: Exato.
13: Ali é dique. É, né, é a continuidade do dique.
12: Que
13: do
12: pega no ângulo lá. Que isso, encaixa no ângulo ali, aquele pedaço.
13: E na verdade foi ocupado do lado do dique.
12: Sim,
13: né?
12: Sim.
13: E foi ocupado abaixo do dique.
12: De um lado e de outro.
13: Do lado e de outro. Dos abaixo lados. Do dique. Então esse E são problemas que vão ficando, problemas estruturais, né, que vão se perpetuando ali.
12: Prefeito, para a gente fechar aqui, né, tem algum projeto específico, né, e eu creio que esse projeto também faz parte do seu olhar mais atento, porque acho que foi 2004, né? Aquela cheia que nós tivemos em razão do vertedouro da barragem Santa Bárbara, né? Tivemos um imenso volume de chuva e acabou chegando água no SESI, acabou chegando água ali próximo de onde hoje foi construído, e não é o senhor que construiu, né? O senhor está dando a finalização do Hospital de Pronto-Socorro, né? Os dois canais que margeiam Santa Bárbara, Casa de Bombas, aquela estrutura ali, digamos assim, para evitar qualquer tipo de situação de cheias ali naquela região. E é importante dizer para as pessoas, aquela região, ela não tem conexão com os corpos hídricos, com São Gonçalo, com Lagoa, né? Ninguém precisa se preocupar que ali, quando enche, é outro motivo, né?
13: Não, tem.
12: Também tem? Por onde?
13: Ele é o canal de Santa Bárbara.
12: Ah, sim, mas aí teria que voltar, Bárbara, né? Teria que voltar.
13: O canal de Santa Bárbara sai do lado da ponte,
12: sim,
13: aqui.
12: Sim.
13: Se enche o São Gonçalo, enche
12: ele
13: o Santa Bárbara.
12: Ele vai vir por ali, vai vir por ali.
13: Retorna.
12: É, né? Ele retorna.
13: Aquele evento de 2004, nós tivemos essa... Né, o canal do São Gonçalo estava com nível alto.
12: Sim.
13: E transbordou a barragem. Né?
12: Exato.
13: Transbordou
12: as duas coisas.
13: Transbordou, né, por cima do vertedor. Exato. E transbordou para o lado. Exato. Né? E encher os canais laterais, porque ela tem um canal de cada lado isso, também, isso. Né? Do lado do canal do Santa Bárbara. E aí alagou, rodoviária, toda aquela região e a região do outro lado, que é ali a Castilhos, etc. Né? Isso foi corrigido. Né? Foi reedificado o canal do Santa Bárbara, etc. E essa comporta de fundo lá do Santa Bárbara, que nós recebemos o recurso aí do governo da os recursos da reconstrução, que eu me referi, né? É uma comporta de fundo que pode ser aberta para evitar que transborde por cima. Se abrindo ela, ela escoa para o lado dos canais.
12: Sai,
13: tá?
12: Por baixo.
13: Então ali, e está sendo feita uma nova casa de bombas também, 12 milhões de investimentos, né? Que é a casa de bomba da Vila Farroupilha, né? Está sendo edificada... É, quase ali na 20
12: perto
13: de setembro.
12: Perto do Daira, ali. É, a gente
13: na
12: 20
13: de setembro.
12: Ali, né? Inclusive, recebemos reclamações. O pessoal está assoreando, está aterrando ali. Aí a gente trouxe a informação
13: do Sanep.
12: Eu vou deixar para agendar outra entrevista com o prefeito para nós falar dos equipamentos que já estão chegando aí para o hospital. Prefeito, quero lhe agradecer a sua presença. A gente sabe que o senhor tem muitos compromissos. Muito obrigado pela sua participação aqui hoje, né, nos trazendo estas informações do que está sendo feito, atualizando a população de Pelotas.
13: Muito bem, eu que agradeço a oportunidade.
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14: 15 horas e 30 minutos.
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19: Muito boa tarde, está no ar então nosso Coletivamente de hoje. Lembrando, Coletivamente, nosso programa ao vivo todas as quartas para falar de saúde coletiva, né? Então é um projeto da curso de medicina da UCPEL. Então eu, Alexandre, hoje estou com a Ana Júlia. Oi, Ana.
20: Oi, boa tarde, olá, ouvintes. Está começando mais um programa aqui, que nem comentou o professor Alexandre. Eu sou Ana Júlia, estudante de medicina da Universidade Católica de Pelotas e sou extensionista do projeto. Hoje a gente trouxe um tema muito atual para falar com vocês e que é essencial, a vacinação contra a influenza. Você já se vacinou esse ano? Sabe quem já pode se vacinar? Por que a vacina é tão importante todos os anos? A gente vai esclarecer essas e muitas dúvidas hoje no programa, quando a gente recebe a Rita de Cássia Carvalho, enfermeira do Núcleo Municipal de Imunizações aqui do município de Pelotas. Obrigada por aceitar o nosso convite, Rita. É um prazer te receber para conversar sobre um assunto tão importante.
0: Obrigado, eu agradeço o convite em nome da Secretaria Municipal de Saúde. É extremamente importante a gente divulgar, né, fazer a propaganda sobre a vacina da influenza, sobre os cuidados para a população, né?
20: Exatamente, vamos então começando o programa de hoje, entendendo um pouquinho sobre o que é influenza, tá? Então, por que que é importante a gente se vacinar, assim, o que que ela seria?
0: A influenza, ela é uma infecção, né, respiratória causada por vírus. Existem diversos, né, diversas cepas, mas a vacina, ela atende as principais, né, as que estão circulando no momento. Então, é importante que se faça a vacina, né? A vacina é sempre de uma cepa atual. Tá, conforme as pesquisas, né, dos vírus circulantes no ano anterior.
20: Uhum. Perfeito. E geralmente quais são os principais sintomas que alertam a população nesse período que a influenza costuma causar?
0: Sim. Então, os sintomas assim, febre, a dor no corpo, mialgia, né, essa dor muscular, congestionamento, coriza, é sempre importante, assim, na influenza, porque tem a diferenciação entre o resfriado, que é, né, que acomete de uma forma mais leve, mas a influenza, o desconforto respiratório, né? Então, sempre tá atento, né, para sintomas como febre, dor para respirar, dificuldade na respiração. É importante, né, que se fique atento a esses sintomas para procurar uma avaliação, né, médica para, se for necessário, né, internação, medicação, tratamento.
20: Exatamente, muito importante essa fala, né, porque a gente pode ter os quadros mais leves e os quadros mais graves. Então, o importante é estar atento e sempre procurar um serviço de saúde quando necessário. E agora eu gostaria de saber, Rita, quem são os grupos mais vulneráveis, assim, a pegar a influenza?
0: Sim, assim, as complicações, né, os grupos mais vulneráveis para as complicações da influenza, que são os casos mais graves, as internações, né, seriam as crianças, né, menores de 6 anos de idade, então os bebês, por causa do sistema imunológico que ainda está imaturo, né? Os bebezinhos ainda não têm todo o sistema imunológico desenvolvido. As gestantes, pelo mesmo motivo, pelo período gestacional. E os idosos, né? As pessoas acima de 60 anos, que tendem a também ter o sistema imunológico diminuído e ficam mais propensas a complicações. As pessoas com comorbidade também, né? Todas as pessoas que têm comorbidades ou têm algum tipo de deficiência, essas são os grupos que tendem a complicar mais.
21: E acho que essa fala da Rita é importante, assim, né? Para quem está nos ouvindo, que tem um familiar em casa, né? Ou que se encaixa nesse grupo de risco, que já procure a vacina, né? E também para quem é cuidador daqui a pouco de uma pessoa desse grupo, que fique atento, né? Então, são essas pessoas que a gente tem que estar de olho. E quem é profissional de saúde, ainda mais atenção primária, a gente ir atrás, né? De fazer busca ativa, trabalhar a prevenção, né? Então, a gente começou falando que é um vírus. Então, é um vírus que circula no ar, né? Isso. Então, nesses ambientes, é importante uma casa arejada, né? Então, as proteções, aquilo que a gente trabalhava lá desde o Covid, né, Rita, de falar do uso de máscara se tiver alguém sintomático em casa, né? Então, acho que são questões importantes que a gente fala nesse grupo de risco. Porque a gente não evita que as pessoas, né, vão acabar pegando de alguma forma algum resfriado, algum vírus respiratório. Mas acho que a tendência é de quando a gente puder proteger esse grupo, né, acho que aí é uma ação social comunitária, né?
0: Sim, Sim, a lavagem de mãos, né? A etiqueta respiratória, que a gente falava muito na época do Covid, né? Proteger, assim, usar um lenço descartável, se possível, ao tossir, ao espirrar, evitar, né, levar a mão ao nariz, aos olhos, à boca, né? Se a pessoa está com resfriado ou com a própria influenza, exatamente para não aumentar as chances de contaminação. E a respeito das casas, de manter arejado, principalmente esses idosos ou pessoas acamadas, né, que ficam muito tempo confinados, às vezes no leito, ou não conseguem sair de casa. Então, é importante que se tenha esses cuidados.
21: E considerando isso, a questão das ILPIs, né? São instituições de longa permanência. Aí não sei se a gente vai até adiantando um pouco, mas tem algum plano assim, dessa vacinação nas ILPIs?
0: Tem. Nós temos uma enfermeira responsável, núcleo municipal. Tem a nossa colega, a enfermeira Jéssica. E aí ela vai todas as manhãs, ela vai com até uma estudante de enfermagem, né, uma estagiária acompanha ela, e aí ela faz as ILPIs, faz a vacinação, já começou, né, e aí ela faz tanto a vacinação das ILPIs, que são as casas geriátricas, né, que são aqueles idosos que ficam confinados, digamos assim, né, institucionalizados, e aí por estarem em grupo, né, as chances de transmissão, de complicação aumentam, então a gente tem já essa atenção e já está sendo feito, né, do início da campanha, a vacinação nesses locais. E os idosos acamados. Não só os idosos, mas qualquer pessoa acamada, né, que não consiga, nesse momento da campanha, sair de dentro do domicílio, a gente também faz a vacinação. A gente vai e vacina. Não só as casas geriátricas, as ILPIs, nós vacinamos todos os idosos e os profissionais de saúde da casa. E nas casas, né, dos acamados, nós vacinamos o idoso ou a pessoa acamada e todos que estiverem presentes no momento. Aí a gente já faz a imunização, né, dos cuidadores, do familiar que tiver. Aí nós já aproveitamos e fazemos a vacina em todos, exatamente para cortar a transmissão, né? Sim. A família protegida também protege esse idoso. Então a gente já disponibiliza.
21: Ótimo.
20: Muito importante esse questionamento do professor, porque realmente é visar esses grupos mais vulneráveis e proteger eles da melhor maneira possível. E agora vamos começar, então, a introduzir esse tema da vacina mesmo, tá? O público, geralmente, eles têm algumas dúvidas, então vou começar questionando por que é importante a gente se vacinar todo ano.
0: Assim, a vacina, né, o vírus da influenza, ele é mutável, né, ele tem várias cepas. Então, sempre tem uma atualização através das pesquisas, então, a vacina que vem disponibilizada esse ano é com base em pesquisas dos vírus circulantes no hemisfério norte do ano passado. E vice-versa, a vacina que é disponibilizada para eles era a vacina do vírus circulante no hemisfério sul no ano passado. Então, há uma troca, assim, para a proteção. Então, como tem essa mutação, o vírus ele é mutável, né? Ele vai se adaptando. Então, todos os anos é necessário que se faça a vacina. E até pelo período de duração, né, da imunidade, digamos assim. Faz a vacina, ela tem um pico de imunidade e aí depois vai diminuindo, né? Ah, então, quando já começa a aquecer, vai diminuindo, né, na primavera, no verão, e aí depois no outro ano faz novamente, faz no início do outono, para que lá no inverno as pessoas estejam protegidas, né? Já tem o auge da imunidade, digamos assim.
20: Exatamente, importante essa questão da vacinação, justamente para prevenir esse risco dessas formas mais graves e dessas internações que às vezes podem ser causadas pelo vírus. E agora eu vou questionar um pouquinho mais sobre o funcionamento da vacina, entre aspas. Quando que ela começa a fazer efeito? A gente tem um tempo para isso?
0: Em torno, assim, os estudos, né, dizem que em torno de 15 dias, né, até o organismo, porque ele vai entrar em contato com a vacina, né, a vacina é injetável, aí ela é no músculo, né, ela é via intramuscular, e aí o indivíduo recebe a vacina e o organismo dele começa a trabalhar, né, o sistema imunológico, os anticorpos começam, né, a ser ativados novamente, em torno de 15 a 30 dias leva para citar, né, protegido. Por isso que é importante as pessoas não deixarem esperar o frio chegar. Agora nós estamos, né, esfriou e tudo, parece que as temperaturas vão aumentar, mas é importante não esperar o frio chegar, porque a vacina, né, ela é prevenção, ela leva um tempo para atuar no organismo. Então faz antecipadamente e vai estar protegido, né, para quando chegar o inverno. Não.

0: alguns sintomas gripais que não complicaram, não evoluiu, não teve, né, uma síndrome respiratória grave, não precisou de um leito de UTI, não precisou de uma hospitalização. Então, deixa o sistema imunológico mais ativo, né? Mais, e aí a pessoa pode ter alguns sintomas, mas não os casos graves.
1: Sim, e eu acho que isso é bem importante, porque tem até uma questão cultural, assim, discuta dos pacientes, né? Me vacinei ano passado e peguei uma gripe. E porque é isso, as pessoas entenderem primeiro que são vírus diferentes, né? Sim. Como a senhora explicou. Depois é que a vacina não é uma capa, né? Tu pode até te contaminar da influenza ou de outros, mas não evoluir para um quadro grave. Acho que essa é importante. A gente trabalha isso muito com os usuários, mas ainda tem alguma fala nesse sentido que vai desconstruindo, né? Então, mesmo você não impede que você vai ter algum resfriado ou gripe, né? Então, impede que você interne, que você venha a morrer por causa de uma insuficiência respiratória. Então,
0: precisa de uma intubação.
1: Exato,
0: né?
1: A complicação da doença.
0: Algumas pessoas dizem assim: ah, eu fiz a vacina e me gripei. E aí, às vezes, ah, eu fiz e 2 dias depois eu me gripei. A vacina, ela é feita de, ela é feita do vírus inativado, né? É vírus morto. A vacina, ela não causa doença. Ela ativa o sistema imunológico para que em contato da doença, né, em contato do vírus, o sistema imunológico comece a agir. Então, muito provavelmente, aquela pessoa já estava com o vírus da gripe, já estava incubado, coincidentemente fez a vacina e logo após, até porque leva 15 dias, né? Mais ou menos 15 dias para começar a desenvolver a proteção. Não tem como a pessoa fazer num dia e ela já estava com o vírus. Por isso que é importante vacinar o quanto antes e vacinar o maior número de pessoas possíveis. Exatamente porque as vacinas, elas não atingem 100% de uma cobertura, né? Chegam a 98%, a 99% de proteção, mas sempre tem alguma pessoa que pode não desenvolver, né? Por características, né, próprias daquela pessoa, de não desenvolver toda a imunidade necessária. Então, todos esses grupos prioritários, todas as pessoas que necessitam, né, da vacina, se vacinarem em grande quantidade, diminuem muito a circulação do vírus, né? E aí, geralmente, quem vai adoecer vai ser aquela pessoa rígida que não vai complicar, que não vai ter problema, que vai passar, né, aquela gripe de 4, 5 dias e depois, né, não vai precisar de uma hospitalização. Por isso que é importante, durante a campanha, o maior número de pessoas se vacinar.
1: Acho que é isso, né? É uma ação de comunidade, né? Uma proteção de comunidade. E tem alguma contraindicação, Rita, da vacina? Alguém que não possa fazer a vacina? A gente também tem algumas questões de tabus, assim, ah, eu tô com sintoma respiratório, não vou vacinar.
0: Não, a única coisa, assim, os casos, né, que fazem adiar a vacinação. Se a pessoa está exatamente com um sintoma gripal, né, com algum vírus respiratório, com febre, uma doença ou alguma doença aguda febril. Por quê? Exatamente para não misturar os sintomas da doença com algum sintoma da vacina. E aí a pessoa se vacina e diz, ah, passei mal por causa da vacina. Não, então, por uma questão de cuidado, né, de zelo, a gente orienta que se a pessoa tiver com uma doença febril, tá com febre, né, não faz, adia, espera passar esses sintomas e aí depois faz a vacina. E aí, assim, ó, se a pessoa teve alguma reação alérgica grave, alguma, e o grave é assim, teve algum suporte de vida, né? Teve que ir no pronto-socorro, teve que ir na UPA, aí a recomendação é a avaliação médica, nem assim impede a vacinação, é a avaliação médica para ver o caso.

0: caso daquela pessoa e recomendar, né, se vai fazer aquele ano a vacina ou não. Mesmo assim, né, às vezes é indicado que se faz, mas seria só o caso de adiar e nesses casos de reação alérgica, né, grave à dose anterior da vacina da influenza.
1: Sim.
2: Perfeito, então a gente vai chamar um rápido intervalinho ali e quando voltar a gente vai falar sobre a campanha da vacinação aqui na cidade, tá bem? Fique ligado.
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1: Estamos de volta, muito boa tarde. Agora são 15 horas e 50 minutos, o nosso coletivamente. E o assunto de hoje é vacinação contra a gripe H1N1. Né? Alegria da gente receber então a Rita conosco, né? Que é responsável nessa autoridade de vacinas em Pelotas. E agora a gente quer saber um pouco da vacinação em Pelotas, isso?
2: Isso aí. Vamos questionar agora, aproveitar que a Rita está aqui conosco e questionar quem pode se vacinar agora, hoje em dia, na campanha atual.
0: Assim, por enquanto, o Ministério da Saúde manteve os grupos prioritários, tá, no início dessa vacinação. Então, os idosos acima de 60 anos, as crianças de 6 meses a menores de 6 anos, as gestantes em qualquer idade gestacional, puérperas até 45 dias pós-parto, todos os trabalhadores de saúde, trabalhadores da educação, caminhoneiros, população indígena, população quilombola, trabalhadores do transporte público e privado, né? A população prisional, né? A população prisional, os adolescentes em medida socioeducativa, os profissionais de segurança, né? É importante até para desmistificar, a população pergunta muito por que esse público, né? E todos os locais que são confinados, é muito complicado tu fazer o transporte dessas pessoas para a rede de saúde, manter. Então, assim, ó, é uma logística bem complexa. Então, é importante que essas pessoas sejam vacinadas o quanto antes, exatamente para evitar grandes surtos, né? Os caminhoneiros, os portuários, todas essas pessoas com comorbidades, os imunossuprimidos, pessoas com deficiência permanente. E é importante assim, ó, como é que eu vou me vacinar? Como é que eu comprovo? Qualquer documento, o crachá, o contra-cheque, qualquer coisa que comprove que a pessoa tem um vínculo, de repente, na educação, como profissional de saúde, como um caminhoneiro, por exemplo, ou um motorista de ônibus, né? A carteira CNH, a categoria D, já comprova, já é feito. As comorbidades, uma receita atual, né? A mesma receita que vai na farmácia popular, é a mesma receita que é aceita. As deficiências permanentes são autodeclaradas, então a pessoa faz autodeclaração, então é bem acessível, tá? Nós temos os pontos, a casa da vacina, os dois ambulatórios, o ambulatório da UCPEL e o ambulatório da UFPEL. Todas as unidades de saúde da zona urbana e da zona rural e ainda o ponto no mercado público, né? Então, os demais locais é de segunda a sexta, tá? E o mercado público é de segunda a sábado, tá? O mercado público das 9 da manhã às 17 horas, sem fechar o meio-dia. E, então, assim, ó, tem bastante pontos, né? São 53 pontos de vacinação na cidade, tá? Fora as ações de vacinação a domicílio, vacinação nas escolas que as UBSs organizam, né? Para fazer a vacinação no público, né, prioritário. Então, é bem importante que as pessoas procurem, né, a vacina, que façam a vacina as pessoas que são elencadas pelo Ministério. A campanha vai, a princípio, ela vai até o dia 30 de maio, e aí nós aguardamos as orientações do Ministério, geralmente eles prorrogam, e se vão ampliar para a população em geral, né? Aí nós sempre ficamos, né? Quem destina as doses é o Ministério da Saúde. Às vezes as
1: Isso
0: pessoas,
1: é importante também.
0: Às vezes a pessoa pergunta assim, mas o município deixou faltar, a Secretaria de Saúde deixou faltar. Não. As doses são adquiridas pelo Ministério da Saúde. Do Ministério da Saúde elas vão para o Estado, né? Para a Secretaria Estadual de Vigilância em Saúde. E dali do estado elas são distribuídas para todos os municípios do Rio Grande do Sul. E as doses vêm conforme a porcentagem. Enquanto mais nós vacinarmos, mais doses a gente recebe.
2: Muito importante. E, inclusive, você ouvinte, se enquadra num desses grupos, pode procurar um dos pontos de vacinação, que a Rita aqui nos mostrou muitos deles, para fazer a sua vacina, né? Vamos cuidar da própria saúde.
1: E Rita, acho que é importante também trazer alguns pontos nesses horários específicos, assim, turno estendido, as Isso. UBAs, né? Eu sei que também estão vacinando.
0: As UBAs, é importante lembrar, a UBA e Navegantes está vacinando, então tem vacinação final de semana, tem vacinação à noite. O ambulatório da UCPEL, da Católica, tem um horário estendido até às 8 da noite. Uhum. Então, assim, ó, tem a oferta, né? E a disponibilidade, né? O mercado público então trabalha também aos sábados, das 9 às 17, a pessoa que trabalha durante a semana, né? De repente está dando uma passeada, está indo no centro, aproveita e passa ali. E esses locais que é importante, né? A vacinação, que fica até mais tarde.
1: Esse horário estendido é muito bom, porque às vezes a pessoa trabalha, né, em horário comercial, quer levar o idoso, né, a criança, enfim, para vacinar, então tem bastante opção. Eu acho que esse é um diferencial de Pelotas, né? A gente vai chegando no nosso finalzinho do tempo. E queria que tu falasse como é que estão os números de vacinações em Pelotas. A gente está alcançando as metas, esse ano parece que as pessoas estão procurando mais.
0: Então, É muito importante, assim. Esse ano a procura começou mais cedo, as pessoas começaram mais cedo a procurar. Os nossos grupos prioritários, né? Nós já atingimos quase 25% dos vacinados. Nós precisamos vacinar 90% dos idosos, das gestantes e das crianças. Nós já temos em um mês 25% das pessoas vacinadas. Então, em anos anteriores, a gente levou 6 meses para atingir esse quantitativo, né, essa percentagem. Então, está tendo uma procura significativa. Os outros grupos também estão procurando. É muito importante, assim, que tenha essa mobilização, né, essa conscientização também das
1: pessoas.
0: Então,
1: a população está respondendo bem, né? Então, acho que isso é uma coisa muito boa. E acho que fruto de muito trabalho, né, Rita?
0: Sim.
1: Então, já aproveitando, agradecer a tua participação conosco e te parabenizar pelo teu trabalho, né? A gente admira muito o teu esforço. Acho que a alegria que tu traz falar de vacinação, a empolgação que tu trabalha com as equipes, aí eu falo enquanto equipe, né? E que sempre à disposição é o que faz a diferença e faz a gente estar alcançando números tão importantes. Então, obrigado por estar conosco sempre que a gente convida, né, para falar desse tema. E obrigado por todo o teu trabalho. E parabéns, Rita, por tudo que tu tem feito pela vacinação em Pelotas.
0: Obrigado, Alexandre. Eu que agradeço. Assim, é sempre muito importante. Nós gostamos muito de falar sobre vacinas, né? A equipe do Núcleo de Imunização, eu particularmente. E é muito importante, assim, esse espaço que vocês nos dão para poder divulgar, para poder falar, né, sobre prevenção, né? São doenças, assim, quantas doenças evitáveis, né, que nós temos agora por causa das vacinas. Doenças que levavam a óbito, né, e que agora, né, são quase erradicadas por causa da vacinação.
1: Verdade. Então, chegamos ao fim do nosso programa de hoje, né, de um tema tão importante.
2: Muito obrigada, então, a Rita e o Alexandre, que estiveram comigo hoje no programa para a gente falar sobre esse papo extremamente esclarecedor. E você que está nos ouvindo, não se esqueça de se vacinar. A prevenção está ao nosso alcance. Até o próximo episódio. Tchau, tchau.
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0: 16 horas e 3 minutos.
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0: 16 horas, 7 minutos, 4 e 7 da tarde desta quarta-feira, 6 de maio de 2026. É dia de lance rápido, é dia de Recopa Gaúcha, é dia de Brasil em campo. E o nosso lance rápido está no ar aqui na Rio. É dia de decisão para a equipe rubro-negra e você vem junto com a gente a partir de agora. A partir das 4 horas da tarde, a Rádio Universidade já está no ar junto com vocês, trazendo tudo que envolve o confronto de logo mais. É o Brasil entrando em campo, o Brasil enfrentando a forte equipe do Internacional, equipe de Série A de Campeonato Brasileiro, para estar buscando mais uma taça, a primeira de 2026. E você vai chegando junto com a gente a partir de agora aqui na Rádio Universidade, neste momento lá fora, na nossa Princesa do Sul, 23,6 graus, 84% a umidade relativa do ar e 24,8 graus de sensação térmica. 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E a gente vai chegando junto com vocês a partir de agora, você vem junto com a gente, 1160m, rio.cpel.edu.br, na nossa live lá no YouTube, na Rádio Universidade de Pelotas. Deixa o seu like, te inscreve no canal e responda a nossa enquete por lá também, pré-jogo é Rio. Quem será campeão da Recopa Gaúcha? Brasil ou Internacional? Por enquanto, 100% dos votos para o Grêmio Esportivo Brasil. Você segue votando por lá, vem mandando sua mensagem. Quero saber do torcedor Chavante como é que está a expectativa para logo mais. Então vai mandando seu comentário, sua participação e também a sua mensagem. 053-98413-5473. É o nosso lance rápido chegando junto com vocês a partir de agora, trazendo tudo que envolve este confronto de logo mais lá no estádio Bento Freitas. Mas temos já a bola rolando na tarde desta quarta-feira. 7 minutos de bola rolando, 0 para o Bayern de Munique, 1 para o Paris Saint-Germain, que vai vencendo, e no agregado 6-4. Começou a loucurada lá na Alemanha, 1-0 para a equipe do PSG, que vai vencendo este confronto contra a equipe do Bayern de Munique. Ontem tivemos a classificação do Arsenal pela UEFA Champions League, o primeiro finalista, né? O Arsenal venceu a equipe do Atlético de Madrid e foi aos 2 minutos o gol do Paris Saint-Germain, com Dembélé abrindo o marcador lá na Alemanha. 0 para o Bayern, 1 para a equipe do Paris Saint-Germain. Vamos ver até quanto tempo vai durar esse 1-0 aí dentro do placar. Daqui a pouco deve ter mais gols saindo lá na Alemanha. A gente vai trazendo junto com vocês por aqui. Você vem interagindo, vem mandando sua mensagem, vem mandando a sua participação, porque o nosso lance rápido está no ar a partir de agora. E a gente já começa trazendo as primeiras informações dentro do nosso lance rápido com o mapa do Brasil aqui na Rio. E no nosso mapa do Brasil, a gente vai destacar a Copa da Federação Gaúcha de Futebol, porque quem esteve acompanhando aí lá nas redes sociais, no arroba Rádio Universidade, saiu a tabela por parte da Copa da Federação Gaúcha de Futebol. E primeiramente trazendo a tabela do Grêmio Esportivo Brasil, que terá o confronto contra a equipe do Guarani de Bagé, já sendo aí o primeiro enfrentamento por parte do Brasil, na próxima quarta-feira, dia 13, às 7 horas da noite, no estádio Bento Freitas. Pela segunda rodada, o Brasil terá o clássico contra a equipe do Grêmio Atlético Farroupilha, dia 21 de maio, uma quinta-feira, às 3 horas da tarde, no Estrela d'Alva. Pode ser, né, que tenha uma mudança em relação ao local deste confronto, até daqui a pouco vindo para o estádio Bento Freitas, né, quem sabe, mas neste primeiro momento está marcado para quinta-feira, dia 21 de maio, 3 horas da tarde, no Estrela d'Alva. A terceira rodada da competição, teremos Brasil e Bagé, se enfrentando no dia 27 de maio, numa quarta-feira, às 7 horas da noite, no estádio Bento Freitas, pela quarta rodada, lembrando que é espelhado, né, e teremos aí no dia 3 de junho, na quarta-feira, às 7 horas da noite, o Brasil enfrentando a equipe do Bagé lá na Pedra Moura. Pela quinta rodada, teremos o Brasil enfrentando o Farroupilha novamente, clássico Brafar pela quinta rodada, no dia 10 de junho, quarta-feira, 3 horas da tarde, no estádio Bento Freitas, e a sexta rodada, Guarani e Brasil, Brasil e Guarani, no dia 17 de junho, quarta-feira, às 3 horas da tarde, no Estrela d'Alva, última rodada desta primeira fase da competição. Trazendo também a tabela por parte do Grêmio Atlético Farroupilha, né? O Farrapo, que também teve aí definição em relação à sua tabela dentro desta competição. Na primeira rodada, o Farroupilha enfrenta o Bagé, fora de casa, dia 3 de maio, quarta-feira, às 7 horas da noite, no Pedra Moura. Pela segunda rodada, então, clássico Brafar contra o Brasil, dia 21 de maio, quinta-feira, às 3 horas da tarde, no Estrela d'Alva. Pela terceira rodada, 27 de maio, quarta-feira, às 3 horas da tarde, vai enfrentar aí o Guarani de Bagé fora de casa, lá no Estrela d'Alva. Na quarta rodada, teremos Farroupilha e Guarani espelhando a tabela, né, o primeiro turno. Farroupilha e Guarani se enfrentando dia 3 de junho, quarta-feira, ainda com horário e local a definir. Não se sabe onde o Farroupilha vai estar mandando este confronto. Lembrando que o Farroupilha, ele indicou, né, à Federação Gaúcha de Futebol o estádio Torquato Pontes, do Rio Grandense, e pode ser a casa do Farroupilha dentro da competição, né, ainda a definir alguns ajustes, alguns detalhes que devem ser definidos, mas fica aí o Torquato Pontes como o principal foco neste momento, né, o ficha 1 para ser a casa do Farroupilha dentro da Copinha. Quinta rodada, clássico Brafar novamente, 10 de junho, quarta-feira, 3 horas da tarde, no Bento Freitas. E a última rodada por parte do Farrapo será no dia 17 de junho também, na quarta-feira, ainda com horário local. Deve ter, mas a última rodada é geralmente toda ela no mesmo dia, no mesmo horário, então deve ser também às 3 horas da tarde, né? E o Farroupilha também entrando em campo por essa Copa da Federação Gaúcha de Futebol. Então, definido aí a tabela por parte do Brasil e também do Grêmio Atlético Farroupilha. E a gente vai chegando junto com vocês a partir de agora. Você vem mandando sua mensagem, você vem interagindo, torcedor chavante, vai mandando aí seu comentário, né? Quem será campeão da Recopa Gaúcha na noite desta quarta-feira lá no estádio Bento Freitas, Brasil ou a equipe do Internacional? Você vai respondendo lá no nossa enquete lá no YouTube, também vai mandando seu comentário, a sua mensagem 053-984-13-5473. E a gente vai dando sequência dentro do nosso lance rápido para trazer a nossa entrevista do dia. E na nossa entrevista do dia desta quarta-feira, a gente vai trazer a voz de Farney Coelho. Isso porque logo mais, 9:30 da noite, também tem decisão para a equipe Grená. O Caxias entra em campo pela última rodada da Copa Sul-Sudeste da primeira fase. O Caxias, que é o líder do Grupo A com 10 pontos, enfrenta o São Bernardo às 9:30 da noite no 1º de maio. E a gente conversou com o Farney Coelho e a gente escuta agora aqui no nosso Lance Rápido.
1: Vamos agora aqui na Rádio Universidade conversarmos com Farney Coelho, executivo de futebol da Ser Caxias, a quem agradeço pela participação conosco. Vamos falar um pouquinho dessa campanha Grená na Série C do Campeonato Brasileiro e também na Copa Sul-Sudeste, onde enfrenta hoje a equipe do São Bernardo, jogo válido pela última rodada dessa primeira fase da competição. Farney, primeiramente, boa tarde, prazer te receber aqui na RU, tudo bem?
2: Boa tarde, prazer, meu.
1: Bom, Farney, vamos falar um pouquinho primeiro, né, desse último jogo do Caxias. Não foi pela Sul-Sudeste, né, foi pela Série C do Campeonato Brasileiro no último domingo. Empatou por 1-1 contra o Amazonas fora de casa. Ponto importante conquistado, Farney. Já emendo também a pergunta para tu falar desse início, né? 5 primeiras rodadas do Caxias na Série C. Tá perto ali, né, da zona de classificação, a campanha é condizente até o momento, né, o que a direção esperava.
2: Da Sul-Sudeste muito bem, né, tá na liderança, tomara que a gente concretize hoje a classificação, só depende de nós, nas nossas mãos, né, então tomara que é muito importante pro clube que a gente classifique pra semifinal, até pela questão de Copa do Brasil que a gente ainda não tem pro ano que vem, né. Com relação à Série C, a gente oscilou um pouquinho fora de casa, mas nos seis primeiros jogos vão ser quatro fora e dois em casa, né? Em casa a gente tá com 100% de aproveitamento, duas vitórias, dois jogos, duas vitórias, contra o Ipiranga e contra o Confiança. Fora de casa a gente acabou perdendo pro Brusque, pro Volta Redonda, agora empatou com o líder, com o Amazonas, né? Que tá fazendo uma campanha, tá fazendo com 100% de aproveitamento, a gente conseguiu empatar lá, numa situação totalmente adversa, né? O campo encharcado, muita água, calor. Uma umidade muito alta e um calor muito grande também. A gente tem um pouco de dificuldade no jogo, mas conseguiu empate. A gente precisa classificar, precisa quando acabar o campeonato, tá na zona de classificação. A gente tinha estipulado em cada quatro rodadas, cada bloco de quatro tá no G8. No primeiro a gente conseguiu completar no G8. Agora acredito que depois desses seis jogos, com quatro fora e dois em casa, a gente vai ter um pouquinho mais de estabilidade com mais jogos em casa. E aí buscar entrar e entrar bem no G8, aí tá daqui a pouco no G4, para não sofrer muito, não ter que correr tanto lá no final, né? Mas é muito importante que a gente classifique hoje na Sul-Sudeste e é muito importante também que a gente classifique para a reta final da Série C.
1: Perfeito. Farne, exatamente sobre isso, né? Tu mencionou a Copa do Brasil, né? A Copa Sudeste dá uma classificação, se não me engano, é a terceira fase, né, da Copa do Brasil para o
2: Isso.
1: seu campeão. É por isso que o Caxias está dando importância a essa competição. A gente vê outras equipes, né, que não levaram equipes titulares, muitos levando sub-20, né? Até o treinador dessas equipes, o treinador principal, ficava de fora. O Caxias está priorizando essa competição. É esse o grande objetivo? É conseguir uma vaga nas fases mais avançadas da Copa do Brasil? E também a questão financeira, né? A Copa Sudeste também dá esse retorno financeiro para os clubes.
2: O Caxias, o futebol do Caxias está em déficit, né? E a partir do momento que a gente chega, a gente assume esse déficit também, né? Que foi o primeiro semestre ali, a não classificação na Copa do Brasil, a não passagem de fase, a falta de garantia da Copa do Brasil para o ano que vem, dependendo de dupla Grenal aí no brasileiro. Então, a gente precisa dar esse retorno para nossa direção, né? E por isso que a gente está sempre que possível jogando com quem a gente tem de melhor. Óbvio que a gente teve que variar bastante jogadores, né, durante essa Copa Sul-Sudeste, porque jogando quarta e domingo, agora a gente está 10 dias fora de Caxias, né? A gente viajou na sexta passada, jogou em Manaus, veio para cá, para Santo André, joga hoje aqui em São Bernardo, amanhã viaja para Itajaí, joga domingo contra o Barra, só segunda-feira retorna a Caxias. É óbvio que uma viagem longa, desgastante como essa, a gente tem que variar bastante alguns jogadores, né? Mas a ideia sempre foi priorizar essa Copa Sul-Sudeste, porque a gente sabe do retorno que a gente deve para o nosso jeito e principalmente para
1: Falando a respeito, né, dessa Copa Sul-Sudeste, onde o Caxias pode garantir a classificação hoje, a questão dela, ela tem um intervalinho, né? Depois volta ali, as semifinais estão previstas lá para o dia 20, né? Vai ter uma pequena folga. Mas como, né, dosar essas competições? O Caxias vai ter que estar ligado também na Série C para não se desprender muito ali do grupo dos classificados e também dar atenção a essa Copa Sul-Sudeste, né? Como dosar essa competição e conseguir o melhor resultado nelas, né, tendo que mesclar ali, né, e tendo esses jogos, claro, quarta e domingo?
2: Então, na verdade, a Copa, a gente tem alternado bastante o elenco, mas dando prioridade para a Série C, né? A Série C é o grande objetivo da temporada. Então, a gente está dando prioridade para a Série C. E claro que a Sul-Sudeste é importante para que a gente possa buscar os objetivos que o clube tinha no primeiro semestre e acabou não alcançando. Mas hoje eu tenho que ressaltar o trabalho da área de saúde e performance. A gente está com todos os jogadores liberados, aptos a jogar, né, à disposição do professor Cabo. Isso é trabalho de muitas mãos, né? Então tem que enaltecer também o trabalho da área de saúde e performance, da área da supervisão logística também, que nos permite ficar em bons hotéis, boa recuperação, pessoal da nutrição. Então a gente precisa agradecer a todo mundo aí por estar todos os jogadores à disposição do treinador.
1: Perfeito. Aí esse jogo contra o São Bernardo, né, fora de casa, o São Bernardo que já está eliminado da competição, o Caxias projeta uma vitória, né, pode classificar até empatando, dependendo de outros resultados, mas a expectativa de hoje, como é que está a projeção para esse jogo no estádio 1º de maio?
2: O São Bernardo é um ótimo time, né? Não é por acaso estar na vice-liderança da Série B. O elenco deles é muito forte, né? Então, mesmo com o time reserva, mesmo com o time B, é um elenco que a gente precisa respeitar muito, tem muito pezinho no chão, mas só depende da gente. A gente precisa ganhar o jogo para não depender de ninguém. Então, é muito ruim quando a gente fica olhando o resultado, né? Ficar olhando tabela, olhando, né, os resultados paralelos. melhor é não depender de ninguém. Então, que a gente consiga um bom resultado, consiga vencer o jogo para sair dali classificado pelas nossas próprias.
1: Perfeito. Farnley, falando também do próximo adversário do Caxias na Série C, queria que tu falasse um pouquinho desse Barra, né? Que é uma equipe que vem emergindo no futebol nacional, é uma equipe que tem investimento de fora, foi campeão catarinense, foi campeão da Série D, é um adversário extremamente difícil, né? O que tu projeta também já desse confronto? Sei que o foco hoje é no São Bernardo, né? Mas já, claro, acredito que a diretoria, junto lá com o departamento de análise, também já tá de olho nesse Barra, né?
2: É, na verdade, eles começaram certo, né? Eles fizeram um investimento de 120 milhões no CT deles, né? E eu acho que essa é a maior força. Tu não vê grandes jogadores, assim, jogadores de Série A, jogadores de Série B alta no time do Bar. Mas é um clube que tá todo estruturado, né? Tem toda uma estrutura, um CT top, os caras com salário em dia, feliz, com toda a departamentização. Com bons profissionais, então é um clube que começou certo e não é por acaso que está colhendo os resultados.
1: Perfeito, muito obrigado, Farney Coelho, executivo de futebol da Ser Caxias. Valeu, Farney, sempre bom conversar sobre futebol, sobre o clube, né? Sobre essas competições que o Caxias disputa. Desejo a ti um bom jogo hoje, que o Caxias consiga essa classificação à próxima fase e também já né, um bom jogo também pela Série C, caso a gente não volte a se falar. Muito obrigado pela entrevista.
2: Eu que agradeço, muito obrigado pelo espaço, peço perdão pelo sinal aqui, tá um pouco ruim aqui em Santo André, e agradeço sempre a oportunidade de falar em nome do Caxias.
0: Muito bem, tá então a palavra de Farney Coelho, executivo de futebol da equipe do Caxias, então tem essa decisão, última rodada dessa Copa Sul-Sudeste, ressacada hoje, 9:30 da noite, Avaí Sampaio Corrêa do Rio de Janeiro. Também teremos Volta Redonda e Novo Horizontino no Raulino de Oliveira. No 1º de maio, então, São Bernardo e Caxias, Estádio do Vale, Juventude Tombense, Independência, América Mineiro e Cianorte. E no Germano Kruger, Operário do Paraná e Chapecoense. Os grupos, no grupo A, Caxias é o líder, tem 10 pontos, segunda Chapecoense tem 10, terceiro Novo Horizontino tem 8, quarto Cianorte tem 8, quinto Sampaio Corrêa tem 5 e sexta equipe do Tombense também tem 5 pontos. Essas duas equipes já eliminadas da competição. Grupo B, tem o primeiro colocado, Volta Redonda, tem 10 pontos. Segundo, o Operário tem 9 pontos. Terceiro, o Avaí tem 7. Quarto, América Mineiro tem 5. Quinto, São Bernardo tem 2. E sexto, Juventude tem apenas 1 ponto. América, São Bernardo e Juventude também já estão eliminados da competição. O Caxias, por enquanto, vai classificando, né? Tá em boas chances aí de estar classificando a próxima fase desta competição. Hoje, estaria enfrentando a equipe do Operário do Paraná, lembrando que vai diretamente à semifinal da competição. Então, destaque que a gente traz também, porque hoje tem decisão por parte da equipe do Caxias. 22 minutos de bola rolando, segue 0 para o Bayern de Munique, 1 para a equipe do Paris Saint-Germain, que vai se classificando para a grande final da UEFA Champions League, 6-4 no agregado. Neste momento, o Bayern precisando fazer 3 gols aí para estar chegando à grande final da competição, ou 2, né, para levar a disputa para a disputa da prorrogação. E a gente vai seguindo o nosso lance rápido. Você vai chegando nos 1160m, no rio.cpel.edu.br, na nossa live lá no YouTube, Rádio Universidade de Pelotas, nossa enquete por lá, pré-jogo Rio. Quem será campeão da Recopa Gaúcha? Brasil ou Internacional? Por enquanto, temos 100% de votos para o Grêmio Esportivo Brasil. Aqui nas nossas mensagens, 053-984-135473. Vamos levantar a taça da Recopa hoje. 0-0 no tempo normal e vitória nos pênaltis, diz aqui o Zé do Porto. Haja sofrimento, né, Jorge Alves? 0-0 no tempo normal e nos pênaltis aí estar vencendo, diz aqui o Zé do Porto, mandando essa mensagem. Pedi pro Jorge abrir aqui a caixinha, porque o Jonas mandou aqui uma mensagem de áudio e a gente vai trazer aqui a voz do nosso ouvinte, então, o Jonas chegando aqui participando com a gente.
3: Do Grêmio Atlético Farroupilha, dia 20.
4: Boa tarde, pessoal aí da RU. Eu imagino assim, eu vou escutar esse jogo aí, mas eu imagino que vai ser 3-1 para o time do Internacional, time reserva. E o Alan Patrick com quase 40 anos e mais o esse outro aí, esqueci o nome agora, mas acho que vai ser 3-1 para o Inter, tá bem? É o Jonas.
0: Tudo bem, obrigado. Aqui é o Jonas, participando de torcedor do Pelotas, né? Mandando aquela sua corneta, dizendo que aí vai ser 3-1 para a equipe do Internacional, Alan Patrick e Borré, né? Que também está aí presente, né, em Pelotas e vai estar à disposição. E daqui a pouco a gente vai trazer mais detalhes desse Internacional. Agora a gente vai para um rápido intervalo. 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Na manhã a gente vai para um rápido intervalo. Você segue mandando essa mensagem. Depois do intervalo tem as informações do Internacional e também do Grêmio Esportivo Brasil para o confronto de logo mais, a decisão da Recopa Gaúcha.
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0: 16 horas 32 minutos da tarde desta quarta-feira. Estamos de volta com o nosso lance rápido desta tarde de quarta-feira aqui da Rádio Universidade. Neste momento lá fora, dia 6 de maio de 2026, 23,3 graus, 86% a umidade relativa do ar e 24,4 graus. Hoje é dia de decisão, é dia de Recopa Gaúcha. Você vem chegando junto com a gente nos 1160M, no ru.cpel.edu.br, na nossa live lá no YouTube, Rádio Universidade de Pelotas. Deixa o seu like, te inscreve no nosso canal lá da Rádio Universidade, mande seu comentário por lá também e vote na nossa enquete pré-jogo RU, quem será campeão da Recopa Gaúcha, Brasil ou Internacional. Vote por lá e mande sua mensagem também no 053-9843-5473. Aqui mais mensagem chegando. Boa tarde, fiquei arrepiado, pois um morto dando palpite, bota umas risadas aqui. O Antônio Alves, do Barro Duro aqui, corneteando também por parte do Pelotas aí também, torcedor do Pelotas que deu palpite anteriormente e ele vai retribuindo. Então você vai interagindo, vai mandando sua mensagem, dando seu pitaco, porque logo mais tem bola rolando lá na Baixada para a decisão entre Internacional e Brasil, Brasil e Internacional. E o nosso lance rápido está de volta. 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E a gente vai dando sequência com o nosso lance rápido desta quarta-feira, trazendo as informações dos adversários da dupla. Para saber como é que chega esse Internacional para o confronto de logo mais, mudança de planejamento, foco em uma equipe um pouco misto, mas mais quente daquilo que se projetava inicialmente, assim chegou o Colorado na noite, tarde-noite desta terça-feira, e o nosso colega Renan Ferreira traz um boletim para explicar um pouco mais o que esperar desta equipe colorada.
1: Um olá para os amigos da Universidade, sempre um prazer falar com vocês. Vamos lá falar então um pouco sobre como chega esse Internacional para a decisão aí da Recopa Gaúcha, hoje às 8 horas da noite no Bento Freitas. Então, o Internacional surpreendeu bastante ao mandar uma equipe bastante com bastante jogadores do time principal para a viagem, né? Mandou Bruno Henrique, Alan Patrick, Borré, Vitinho, Thiago Maia, entre outros, coisa que não estava prevista e que aconteceu nesse jogo da Recopa Gaúcha. Acredito que, além de valorizar um pouco a categoria de base e tentar pescar algum talento junto do time sub-20, também levar um time cascudo, digamos assim, para um enfrentamento que, embora seja uma taça não muito requisitada, é importante também colocar essa faixa no peito, e perder é sempre pior do que ganhar. Então, por isso, o time bastante mexido desse Internacional para esse jogo contra o Brasil. Vou falar de ambiente primeiro, né? O Inter vive um ambiente um pouco melhor nas últimas semanas. Venceu em casa por 2-0 o Fluminense na última partida do Campeonato Brasileiro, no último domingo. Deu uma respirada, respirou na tabela, distensionou o ambiente e vive um encaminhamento aí para um futuro de Campeonato Brasileiro, pelo menos até a parada da Copa do Mundo, um pouco mais tranquilo para o Paulo Pezzolano poder trabalhar esses 40 dias aí que vai ter, e na volta do futebol o time ele evoluir. Já dentro do campo, né, o time bastante mexido, como eu citei anteriormente, pode ter um provável Inter com Anthony, Aguirre, Cleiton Sampaio, Juninho e Luiz Felipe. Luiz Felipe cria das categorias de base, pela primeira vez relacionado a um jogo do time principal. Ele é irmão do ponta João Victor, que jogou gauchão, inclusive, em alguns jogos. Então, o Luiz Felipe é novidade. Thiago Maia, Paulinho, Paula e Bruno Tabata. Pode ser que o Benjamin apareça nesse meio de campo, no lugar do Paulinho e Paula, mas a tendência é esse meio de campo um pouco mais reforçado. Tabata, Alan Patrick, Kaique e Borré, então à frente aí com Alan Patrick, Kaique e Borré, podem aparecer nesse ataque tanto o Raikkonen como o João Bezerra, que brigam por uma posição no time sub-20. O João Bezerra, inclusive, com idade sub-17, mas ele está bastante à frente e já briga com o Raikkonen por essa briga no time de cima. Então, o Borré também pode aparecer no banco para jogar Raikkonen ou João Bezerra. Ah, isso tudo são especulações aqui da imprensa de Porto Alegre, porque esse time nunca jogou junto. Nunca foi feito um misto dessa forma. A gente não sabe, por exemplo, se os cascudos vão primeiro para garantir o jogo e depois, na medida que o confronto se desenrolar, entram os mais jovens, ou se vai com o time mais jovem, e aí, se o jogo, por acaso, ficar um pouco mais, com um pouco mais de dificuldades para o Inter, os cascudos entram. Então, a nossa tendência por aqui é, né, como geralmente fazem os treinadores do Internacional, da dupla Grenal como um todo. Primeiro vai com o que tem de melhor nas mais variadas posições e depois os meninos entram ao decorrer do jogo. Questão de como tratam o campeonato aqui. Muitos chamam de um jogo amistoso, de um jogo que não vale muita coisa, que está enchendo o calendário, mas ninguém fala em deixar de lado, ninguém fala em tá tudo bem perder. Então tem esses dois sentidos. Ninguém. Talvez dê muita bola e muita graça para a Recopa Gaúcha, mas ninguém quer perder também. Então o Internacional com certeza vai para o Bento Freitas para tentar ganhar, para tentar levantar a taça, talvez não com a empolgação de outras, mas vai para fazer um bom jogo e tentar vencer o Brasil aí na Casa Rubro-Negra. Vou estar acompanhando os amigos aí na Rádio Universidade na noite desta quarta-feira. Uma boa sorte para o Brasil aí, um grande abraço para todos os amigos.
0: Valeu, valeu. Então, aí é o Renan Ferreira, nosso colega, né? Ex-Rádio Universidade, né? Agora tá muito bem lá em Porto Alegre, trazendo um pouco mais de detalhes sobre essa equipe do Inter. Até agora, neste momento, lá no nosso YouTube, né? O pessoal está vendo ali os relacionados, né? Por parte do Internacional, que foi divulgado na noite desta terça-feira, né? E é um Inter recheado, né? Alan Patrick, Alex, Antony, Borré, Brian Aguirre, Bruno Henrique, Bruno Tabata, todo mundo, né? Thiago Maia, Vitinho, né? Então, o Internacional veio sim com o seu misto quente, né? Aqui para Pelotas, para estar pensando este confronto contra a equipe do Brasil. Dá uma valorização a mais, né? A competição, né? A partida, como falou o Renan ali durante o seu boletim. E a dúvida que fica, né? De que forma o Pezzolano vai pensar essa equipe, o Pezzolano que deu um treino à equipe do Internacional nesta quarta-feira, né? Os jogadores que ficaram em Porto Alegre e veio de carro a Pelotas, né? Já está em Pelotas para o confronto de logo mais contra a equipe do Brasil, né? E fica essa dúvida, né? Vai com esses jogadores um pouco mais cascudos no começo da partida, tentando garantir um resultado e depois ir trocando, ou vai deixar para os garotos, né, terem um pouco mais de oportunidade? É uma dúvida que fica em relação ao que a gente vai ver dessa equipe do Inter, o que a gente pode esperar desta equipe colorada para o confronto de logo mais contra a equipe do Brasil. Um confronto complicado para o Brasil aí estar tentando levantar mais uma taça, sua primeira taça nesta temporada de 2026. 053-984-13-5473. Tem mais mensagem de áudio chegando aqui, Jorginho. Vou pedir para abrir a caixinha aqui para gente, porque o Luiz Augusto Simone geralmente participa do Papo da Bola e agora vem aqui também no nosso lance rápido dar o seu pitaco aí e trazer a sua participação por áudio.
2: Boa tarde, pessoal. Um abraço a todos. Me diga uma coisa: o Pelotas hoje, o Esporte Clube Pelotas, joga contra quem mesmo? Ah, não jogam? Ah, tá fechado? Tá com cadeado no portão? Ah, tá. O meu time vai disputar uma Recopa. Vai estar com o estádio lotado. Se a gente vai ganhar ou perder, isso eu não sou adivinho. Mas vai estar bonita a baixada. E o Lobão lá tá enferrujando. Vamos plantar tomate lá no nosso salão de baile.
0: Aí mais uma corneta aí por parte do torcedor do Grêmio Esporte Brasil. O Jonas mexeu num vespeiro ali, Jorginho. Mexeu num vespeiro ali o Jonas. Já tomou aí mais uma corneta aqui dentro do 053. Quero mais participações do torcedor Chavante. Quero o pitaco. Quero saber a expectativa para o confronto de logo mais. O que espera deste Brasil? O que espera deste confronto? Se o Brasil aí vai conseguir estar levantando a taça lá no estádio Bento Freitas. E assim a gente vai para ele, o nosso bate-bola, Brapel. Para falar deste chavante, o que esperar deste Brasil? O Brasil que treinou, se preparou, concentrou nesta terça-feira para este confronto contra a equipe do Inter. A expectativa que se tem é de baixada lotada para o confronto, até também aí neste momento lá na nossa live, né? Os ingressos na tarde desta quarta-feira, né, que estão sendo vendidos, um pouco mais caros, né, era até às 7 horas da noite de ontem o primeiro lote, hoje já é outro lote, né, os valores desta quarta-feira, dia do jogo é R$150 a inteira e R$75 a meia entrada, tanto para a arquibancada sul, JK social e também para a torcida visitante. Cadeira cativa, R$180 a inteira e R$90 a meia entrada, e o sócio chavante do Povo Sem Fronteiras, R$60 pagando no ingresso de logo mais. As entradas também aparecem por ali, né, para o torcedor que quiser comparecer ao estádio Bento Freitas. Portão 8 é para a torcida visitante, o portão 11 JK, né, tem ali que é acompanhante maior do interior, também para o ingresso da arquibancada sul e JK, sócio também maior do interior e estudante. Tem ali os portões 1 e 2, né, que também traz ali o ingresso para a arquibancada sul JK, sócio maior do interior estudante, acompanhante maior do interior, e o portão 13, ingresso da arquibancada social, sócio raiz chavante, também o acompanhante do raiz chavante, e a rampa, né, que é para as cadeiras cativas. Então ali também divulgado os acessos para o torcedor que vai comparecer ao estádio Bento Freitas na noite desta quarta-feira para estar acompanhando o rubro-negro nesta partida. O técnico Gilson Maciel trabalhou daquilo que projeta para este confronto em um tempo um pouco mais curto, porque teve jogo no último sábado, né, onde o Brasil acabou sendo derrotado pela equipe do Marcílio Dias, perdeu em casa pelo placar de 1-0, o Brasil que vinha de uma invencibilidade de 10 partidas frente ao seu torcedor, acabou sendo derrotado, e agora tenta reverter essa situação em outra competição, virando a chave, como foi dito por Hélio Vieira numa coletiva pós-jogo contra essa equipe do Marcílio, como foi dito também pelo Gilson Maciel na entrevista coletiva, e assim o Brasil tenta estar se projetando, se organizando e pensando esta partida contra a equipe colorada. E a gente vai recuperar um recorte da entrevista coletiva do técnico Gilson Maciel, conversou com a imprensa e trouxe um pouco mais de detalhes aí do que projetou deste confronto e até mesmo dessa equipe do Paulo Pezzolano.
3: Para nós é uma grande decisão, é título, né? Nós estamos aí porque nós somos o último campeão da Copa FGF, né? Então, por merecimento, e a gente está feliz por estar vivendo esse momento, é uma nova fase do Brasil também, então a gente, se não estão valorizando, eu não posso pensar por eles, mas nós estamos, né? Nós estamos valorizando muito, título sempre é importante, sempre marca, sempre fica para a história, né? Independente de qual for a disputa que estiver em jogo, nós vamos trabalhar para fazer o melhor, ainda que nós jogamos em casa, frente ao nosso torcedor, e a gente sabe que o torcedor, ele é fundamental.
4: Gilson, boa tarde.
3: Boa tarde.
4: Queria que você falasse um pouquinho de como foi essa meia semana, podemos dizer assim, de treinamentos, essas atividades que tu fez desde o último sábado, né, desde o último jogo contra a equipe do Marcílio Dias, e também sobre a questão da escalação. Tu pedias jogadores de velocidade, tu pedias pontas, chegou primeiro o Robinho, já chegou assumindo a titularidade.

0: Nós temos por característica um time que marca bastante, marca forte. Se nos primeiros jogos a gente não tinha esse jogador com essa característica, né? Porque depois chegaram o Robinho, agora o Andrei, que entrou muito bem nesse último jogo nosso, né? A gente ganha com isso porque a gente tem esse jogador com uma característica mais aguda, né? Mas a gente sabe que do outro lado é o Internacional. Se eles vão vir com uma equipe alternativa, né? Foi o que o título que deram, mas é uma equipe que tem bons valores. A gente se preocupa na organização, marcar quando tiver que marcar, né? E quando tiver que jogar, aí sim. Esses jogadores que têm essa característica de velocidade, atacar fundo, né? Acredito que o Inter deva nos marcar um bloco alto, né? Então a gente vai ter que saber sair dessas dificuldades. Por isso a gente treinou, a gente vai fechar hoje praticamente, né? A parte tática, porque nós jogamos no sábado, domingo foi uma recuperação, até porque o resultado não foi o resultado que nós queríamos, né? E é uma semana atípica para nós, porque com um jogo no meio da semana, agora começa assim. Então a gente está muito preocupado na recuperação, e para que a gente consiga fazer um grande jogo, né? Um jogo de um nível alto, com um poder de concentração alto, como a gente vem fazendo, né? Às vezes a concentração em pequenos momentos ela te deixa erros, né? Acabamos perdendo o último jogo numa situação de uma bola parada. Então isso é ensinamento agora com um nível de um time de Série A, né? Mesmo jogando em casa, com a ajuda do nosso torcedor, a gente tem que ser um time cuidadoso, saber explorar os espaços que vão ser deixados, né? Mas a gente vai hoje fechar para montar o melhor 11 para amanhã, frente a essa final.
1: Contra a equipe do Marcília Desta, nesse confronto, no intervalo já a gente vê uma mudança dentro do estilo de jogo do Brasil, né? Porque entra o Andrei, aí fica com dois pontas, entra o Maçon também para fazer a função de camisa 10. Antes ainda do gol por parte da equipe do Marcília, já estava jogando de um formato diferente do primeiro tempo. Como é que vê também essa possibilidade de mudança? Jogadores que ficam à disposição, a gente vê o Robinho saindo mancando também, se tiver tudo certo com ele. Como é que está pensando esse confronto contra a equipe do Inter, dessa possibilidade daqui a pouco de tendo agora, né, as opções por parte de pontas, de extremas, como gosta, para estar já a disponibilidade desse confronto?
0: Esse jogo contra o Marcílio, os primeiros acho que 15 minutos, de 10 a 15 minutos, nós custamos a entrar no jogo. Custamos, a gente não encaixava. A gente não conseguia ter o nosso padrão de jogo, né? Aí a gente foi jogando, foi conseguindo. Defensivamente, a gente é efetivo. Né? A gente tem dois zagueiros hoje que estão muito bem, que é o Tony e o Lula. No último terço, nas tomadas de decisões em que a gente tem que melhorar, né? E não é fácil, não é fácil porque são 2 meses de trabalho. A gente precisa achar esse momento certo, né, de tu fazer a conclusão ou daqui a pouco esperar e fazer o passe para um jogador melhor colocado. Isso aí requer tempo, não é assim, né? A gente no segundo tempo colocou um jogador de velocidade porque via durante o primeiro tempo que existia um espaço. Nós tivemos um primeiro tempo com algumas situações de transição, principalmente pelo lado direito, né? Então a gente colocou o Andrei, mas o Robinho depois logo saiu, a gente botou até o Daniel, que é um jogador também que conhece as características, né? A gente colocou o Maçon, que está chegando, são os meias que nós temos, agora tem o Guti também, que logo vai ter a sua oportunidade. Então a gente vai trabalhar nisso, né? Pensando sempre em que a equipe evolua também no que diz o quesito ofensivamente, para que a gente possa aproveitar e um jogo que estava como estava o jogo contra o Marcílio, tenso, né? A gente teve chance de fazer o gol e não conseguimos. E aí, numa bola parada, acabamos sofrendo, né? Então, é aquilo que eu falo, é a concentração que às vezes baixa e tu acaba sofrendo um resultado que não era o que nós imaginávamos.

0: Gilson chegou a falar a certo momento, não sei se foi do contexto do jogo lá em Blumenau, que foi a questão das transições lentas no Brasil. Para o jogo de amanhã, tu acredita que essas transições vão aparecer pelo fato do Inter talvez marcar mais alto, como foi o Blumenau lá? E para isso tu vai precisar dessas transições mais rápidas? Isso passa também pelo teu meio ser mais rápido, caso o Inter venha aqui propor o jogo, né? E se o Brasil também propor o jogo, vai ficar uma trocação pura ali na partida. Como é que tu trabalha isso de lá para cá, né? Para as transições do Brasil serem mais rápidas? Porque ainda se fala que é um time que ainda é mais cadenciado e não tão rápido como era o teu time do ano passado.
1: É que eu acho que o Inter vai vir numa proposta de marcação de bloco alto. É uma característica deles. A linha vai jogar alta, às vezes eles vão deixar no mano, vai ficar no mano. Eles confiam muito nisso, na característica do seu zagueiro de ficar no mano e ganhar os duelos, né? Então, assim, a gente tem, eu acho a nossa equipe uma equipe que tem uma transição ofensiva boa. A gente tem que explorar, sim, esses espaços que daqui a pouco eles vão nos permitir. Eu imagino um time pressionando alto, né? Tentando fazer com que a gente cometa o erro próximo, mas em compensação, se a gente sair da pressão e conseguir atacar espaço, uma linha que joga alto, a gente pode ter sucesso, né? Então a gente vai trabalhar para isso, né? Amanhã é fundamental que o nosso torcedor também. Nós tivemos aí quase uma final sem público, né? Tu imagina uma final de Recopa sem público. Não tem como imaginar. Mas para isso o nosso jurídico foi fundamental, né? A gente precisa que amanhã a gente torça, vibre, incentive, mas que não faça nenhum ato, né, de invasão, que não faça nenhum ato de ofensas homofóbicas, racistas, porque qualquer problema que nós tivermos, a gente vai ficar longe do nosso torcedor. E o nosso torcedor é o nosso maior patrimônio. Amanhã a Baixada vai estar com o público cheio, porque o torcedor é um torcedor que vem mesmo. Então, assim, jogar sem torcida seria um crime. Seria um crime, assim, porque eu acho que o torcedor é o nosso maior patrimônio e a gente gosta de ter essa atmosfera de jogar aqui dentro, a possibilidade de jogar aqui dentro do Bento Freitas com o nosso torcedor. Para mim, isso é algo maravilhoso.
2: Então, a palavra do técnico Gilson Maciel, projetando este confronto, deixando dúvida até em relação daquilo que pode ser apresentado pelo Grêmio Esportivo Brasil. Se terá algum tipo de mudança, a gente vai saber daqui a pouquinho, mas a projeção é essa, que existe sim essa possibilidade de daqui a pouco sair um dos meio-campistas, entrar o Andrei, principalmente, né, que se destacou no confronto contra a equipe do Marcílio, ali numa parte do segundo tempo, né, e estar sendo aí uma equipe com três atacantes. Com isso, dá para projetar o Brasil com Edson, Thiago Baiano, Tony Lucas, o Lula e também Matheus Streit, Júlio Simas, Vinícius Germano, Andrei ou o Givigi, ou também o Gabriel Masson, Robinho e o Yuri Tanque. A dúvida é entre esses três jogadores para uma vaga. Masson, Givigi e Andrei disputando aí quem vai ser esse jogador que vai estar aí sendo também escalado nessa equipe inicial do Grêmio Esportivo Brasil para o confronto de logo mais 8 horas da noite, entrando em campo contra a equipe do Internacional. É decisão de Recopa Gaúcha e, é claro, com transmissão da Rádio Universidade. Você já vê aí na tela, já está definida a nossa programação aqui da Rádio Universidade para você que vai estar junto conosco. Pré-jogo exclusivo para o YouTube. Então, os torcedores chavantes, né, vão lá, Rádio Universidade de Pelotas, já vai chegando lá, a live já está programada ali no nosso YouTube, Rádio Universidade de Pelotas, exclusivo por lá, a partir das 5h30 da tarde. Vamos trazer uma retrospectiva do Brasil dentro da Copa da Federação Gaúcha do ano passado, os destaques, né, iniciais deste confronto contra a equipe do Brasil contra a equipe do Internacional. Tem comentário do Beto Vetromilli, a entrevista do Gilson Maciel, entrevista também por parte do Internacional. Então é um pré-jogo ali exclusivo por parte do YouTube, o Esperando Futebol, com essa primeira parte por ali, e depois 6h30 da tarde a gente vem para nossa multiplataforma e vem para o 1160m, para Rio.cepel.com radiouniversidade.edu.br, todas plataformas da Rádio Universidade, a partir das 18h30. 19h30 tem a nossa jornada esportiva, às 21h, ali 21h10 tem o Por Dentro da Bola e o Sala de Imprensa após o confronto, e esperamos, é claro, que com o título chavante. Então, está definido aí, vem junto com a gente a partir das 17h30, exclusivo no YouTube, 18h30 esperando futebol nas multiplataformas da Rádio Universidade, 19h30 tem a nossa jornada esportiva, às 21h10 tem o nosso Por Dentro da Bola, e depois do confronto tem o nosso Sala de Imprensa, tá bem? A gente vai ficando por aqui com o nosso lance rápido, mas é esse intervalo, pra ir ali tomar um cafezinho, se preparar, organizar e já ir pra live da nossa jornada esportiva, que daqui a pouquinho já vai estar no ar, tá bem? Um abraço a todos, até daqui a pouquinho, até mais, tchau!

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1: 16 horas e 57 minutos.
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0: Muito boa tarde para você de Pelotas, muito boa tarde para você da região sul do Brasil. Uma ótima tarde para você. Ué, hoje é dia de decisão, hoje é dia de jogo do Internacional contra o Brasil de Pelotas, valendo a Recopa Gaúcha. E daqui a pouquinho a Rádio Universidade conta tudo para você a partir das 18h30. É, hoje seu balanço é de minuta, hoje, até a partir de agora, até as 18h30, a gente vai, exatamente, uma hora e meia com o melhor do samba, pagode, swing. E nada melhor da gente curtir um bom pagode, um bom swing e um bom samba antes de uma partida de futebol. A partir de agora, você tem a coordenação e a produção do Rudinei Machado, na seleção musical José Carlos Farias. Na técnica, hoje é tudo comigo, Bira Barcelos, mas do outro lado do aquário tá ela, a nossa representante feminina do Sambalanço, Renata Bandeira. Tudo bem, Renata?
1: Muito boa tarde, Bira Barcelos. Boa tarde a todos os ouvintes. Aí, agora me deram a voz. Me deram a voz. Eu fiquei solita aqui na bancada. Mas faz parte do processo. Bira tá na nave hoje. Jorge Alves já se... como é que é? Se aproxega pro estádio?
0: É, ele vai fazer a externa hoje, né?
1: É, muito bem. Então, jogaço hoje. Vamos começar hoje o nosso quarta-feira internacional do sofá, segundo Bira Barcelos. Vamos começar com qual música, Bira?
0: A gente começa com o Dilcinho, Tortura.
1: Bora lá, tá no samba.
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0: Muito bem, agora 17 horas, 6 minutos, ouvimos Gilcinho Tortura abrindo esse quartou do programa São Balanço, hoje 6 de maio de 2026. A temperatura em Pelotas agora na marca dos 22 graus e 8 décimos, umidade relativa do ar em 87%. E até o... eu sempre falo até o meio-dia. Quer dormir aqui na rádio? 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
0: Agora é 17 horas e 7 minutos.
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0: Muito bem, eu quero dizer pra vocês que a Amâncio Jorge apresenta diretamente de São Paulo, Ricardinho. Sim, o cara do Me Dá Uma Chance tá vindo aí com um novo hit, Deixa Eu Te Chamar de Amor, e vai acontecer no dia 31 de maio ali no Flama. E em breve a gente vai trazer aonde vocês conseguem adquirir os ingressos para já garantir no primeiro lote, né, para não ficar de fora, porque sim, tem o apoio aqui do programa São Balanço.
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0: Muito bem, Bira Barcelos, vamos dando sequência à nossa playlist musical. Vamos agora de que, Bira Barcelos?
1: Catinguelê é a próxima, Cilada.
0: Muito bem, São Balanço, há mais de 30 anos fazendo parte da tua vida.
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0: Muito bem, 17 horas 21 minutos. Ouvimos Sorriso Maroto, Coração Deserto, também Bye Bye com Boca Louca. E abrindo este quartou, Catinguelê, Cilada. Agora 17 horas 21 minutos. Temperatura aqui em Pelotas na marca dos 22 graus e 6 décimos. Mas eu tenho certeza que em Bira, a nossa temperatura está em 22,6, mas tenho certeza que em algum estádio por aí a temperatura está subindo, né?
1: Vai subir a cada hora que vai passando.
0: O jogo vai passar na TV?
1: Não, pelo YouTube.
0: Só pelo YouTube?
1: Exatamente, eu acho que pelo GE também.
0: Muito bem, vamos assistir, né?
1: Vamos!
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0: Agora 17 horas 23 minutos.
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0: Também vamos entrar na nossa agenda cultural.
1: Vamos, Renata. É o seguinte, ó, o bloco Eles e Elas, lá de Rio Grande, lá da Noiva do Mar, convida para o almoço show dia 12 de julho, a partir do meio-dia na Sociedade Águia Branca, com o Encontro dos Gigantes. Lá nós teremos no palco o Pagode do Luiz Paulo, Swing Entre Nós e também Alê Moraes. Os ingressos antecipados a R$ 45,00. Se você está afim de mais informações, é só ligar pelos telefones 984-26-5016 ou também pelo 999-2702-52. Lembrando que também tem o Instagram lá, que é @blocoeleselas/oficial.
0: Muito bem, aqui ó, Amâncio Jorge apresenta diretamente de São Paulo. Ricardinho, sim, o cara do Me Dá Uma Chance, tá vindo aí com o seu novo hit, Deixa Eu Te Chamar de Amor. E esse show vai acontecer no Flama, no dia 31. Também teremos Amâncio Jorge Banda e logo a gente vai revelar os outros convidados e também aonde vocês conseguem adquirir ingressos pra já comprar no primeiro lote para não ficar de fora, porque sim, tem um apoio aqui do programa Sambalanço, Birabarcelo.
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0: Que maravilha, Birabarcelos, o programa Sambalanço é sim entretenimento, mas a gente sim é notícia também, né? E hoje a Comissão de Direitos Humanos do Senado aprovou um projeto chamado Programa Mulher Alerta, voltado, né, à proteção de vítimas de violência doméstica. A proposta prevê a disponibilização de aparelhos sinalizadores de emergência, né, para mulheres que em situação de risco o dispositivo poderá ser acionado sempre que a vítima se sentir ameaçada. Então, após o alerta, as autoridades poderão, né, rastrear a localização do aparelho e enviar imediatamente uma equipe policial ao local da ocorrência. O caso também deve ser comunicado à autoridade judicial responsável. E a matéria foi aprovada hoje em caráter terminativo na comissão, o que significa que seguirá diretamente para análise da Câmara de Deputados, caso não haja recurso para a votação do plenário. E isso daí é um assunto que a gente precisa sim falar, né, Bira? Independente exatamente da gente fazer entretenimento, a violência contra a mulher, ela cresce a cada minuto no Brasil, né? E a gente sim, a gente precisa falar sobre isso. E essas medidas que são tomadas, é óbvio que não são suficientes para tanta barbaridade que acontece. Mas sim que seguimos lutando, né, pelo direito das mulheres, que elas não passem por essa violência que anda assolando o nosso país. Então, agora, 17 horas, 28 minutos, vamos de break. Que Bira Barcelos.
1: Vamos lá então. 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
0: Sambalanço informando a hora certa, agora 17 horas 28 minutos.
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0: Muito bem, 17 horas 40 minutos, ouvimos. Pera aí que eu vou puxar, porque eu não sei aonde tá. Eu perdi as musiquinhas que o Bira...
1: Pichote, vem me salvar, ainda teve o Exalta Samba, Dona do Prazer e o Belo, resumo da felicidade.
0: Aí, muito bem, Bira Barcelos, agora sim, agora tu mandou pro meu telefone, não foi pro WhatsApp da rádio, então eu não ia achar nunca, né, Bira? Não tem como achar agulha no palheiro, é não difícil. Tem como. 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
1: Exato.
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0: Muito bem, agora 17 horas 42 minutos, vamos para a nossa agenda cultural e Amâncio Jorge apresenta diretamente de São Paulo, Ricardinho, sim, ele tá vindo aí com o seu novo hit, Deixa Eu Te Chamar de Amor, vai acontecer no dia 31 deste mês, ali no Flama. Em breve a gente vai trazer onde vocês conseguem já adquirir o primeiro lote para não ficar de fora, porque sim, tem o apoio aqui do programa Samba Lanço.
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0: Muito bem, vamos de break, Bira Barcelos.
1: Vamos! 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
2: Sambalanço informando a hora certa, 17 horas, 55 minutos.

0: Muito bem, agora a temperatura em Pelotas, a marca dos 22 graus e 3 décimos, a sensação em 23,5, umidade relativa em 90%, Bira Barcelos. Segundo os meteorologistas, a partir de sexta-feira teremos muito frio com a mínima de 6 graus. Eu não queria te falar isso agora, sabe? Mas eu tenho que te falar.
1: Notícia boa pra quem adora frio,
0: pra
1: né?
0: Quem adora, tá maravilhoso. Até a semana que vem vai se estender de sexta-feira até terça-feira. Chuva no final de semana. Isso é o que fala a meteorologia, né? Mas até às 19 não. Hoje é até às 18h30. 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
0: Muito bem, 17h57 agora.
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0: Muito bem. Vamos para a nossa agenda cultural, Bira Barcelos. Teremos Fundo de Quintal, é isso?
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0: Muito bem, vamos de break?
1: 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Barra oficial, agora sim.
0: Ah, muito bem, Bira Barcelos. Eu tô com meu retorno baixo, Bira. Você tá me ouvindo bem?
1: Eu tô ótimo.
0: Não sou eu que tô surdo, então.
1: Não, será que não é aqui?
0: Talvez seja. Não tô ouvindo muito bem. Agora eu não ouço nada. Nadinha, agora sim. Muito bem, muito bem. Vamos mandar beijos e abraços pro pessoal que tá conectado conosco.
1: Vamos, vamos.
0: Vamos, então. Aqui é a Adriana Martins.
1: Sempre ela.
0: É sempre ela, Adriana. Muito,
1: que
0: muito
1: maravilha.
0: Obrigado pela companhia todos os dias. Tu deixa aqui, né, uma mensagem pra gente. Muito obrigado pela tua companhia. Ela botou, oi, Bira, Renata, abraços, abraços, abraços, abraços. Que nós tenhamos um restinho de final de semana. Não é final de semana, mas já tá se emparelhando pro final de semana, né? Não é, Bira?
1: É.
0: Daqui a pouco já é sábado de novo, já é domingo.
1: Tá 3 dias pra sábado.
0: É, isso mesmo. Também o Darneli Pinheiro, tenha uma boa tarde. Uma boa tarde, Darneli, muito também. Obrigado pela companhia. Também a Tatiane Santos, ligadinha conosco. A Carmelita também, boa tarde. Boa tarde, muito obrigado pela companhia. Bira Barcelos.
1: Vamos.
0: Sabe que hoje comemora o dia de alguma coisa que eu não lembro o que é. Eu vi hoje que comemora.
1: Eu vi também.
0: É, hoje comemora o dia de quê? Agora eu fiquei.
1: Eu não lembro.
0: Curiosa.
1: Eu vi hoje, eu vi nas redes sociais. Hoje eu sei que se comemora alguma coisa, mas também não tô lembrado.
0: E eu achei muito engraçado comemorar esse dia no dia de hoje.
1: Se o ouvinte souber, por favor, nos oriente.
0: Eu até dei uma buscada aqui. Ah, foi isso, ó.
1: Nas efemérides?
0: Não foi nas efemérides.
1: Não foi?
0: Foi assim, ó. Hoje é considerado o Dia Internacional Sem Dieta. Sério? É uma data para promover,
1: comer,
0: né?
1: De tudo?
0: É para promover a aceitação do corpo e conscientizar sobre os riscos das dietas restritivas exageradas. Porque a gente se depara muitas vezes, né? Claro que isso aqui eu acho que não tá no calendário nacional, é óbvio que não, né? Mas é assim, muitas pessoas deixam de comer pra ficar magro.
1: Tem pessoas que fazem academia e tem aquela dieta rigorosa, né?
0: Sim.
1: Através de frutas, suplementos alimentares. Eu sei que tem pessoas da minha família que fazem academia, mas tem aquele dia do lixo. Tem o dia do lixo, que o pessoal pode tirar um dia pra
0: comer, né?
1: Comer de tudo. Entre aspas, claro, e depois sim, no outro dia, nossa, tem que queimar as calorias, aí sim.
0: Eu tô vivendo o dia do lixo todos os dias.
1: Boa. Eu também,
0: cara. É um lixaredo sem fim.
1: Eu também.
0: A gente vai partir de qualquer forma, claro que tem que cuidar, né? Função de comer gorduras e derivados, mas é bom comer, né?
1: É ótimo.
0: E agora vem o inverno, a gente bate em tanta coisa boa, né? Sopinha, uma sopa com um kit completo, assim, tem o seu valor, né?
1: Tem. O milhozinho.
0: Se algum ouvinte estiver olhando assim, ó, eu pra mim, olha bem pra minha cara de coitada no vídeo. Se quiser mandar uma sopinha congelada pra mim, sabe? Com milho. É,
1: descongela no micro-ondas
0: com o milho. Ai, uma sopa com couve.
1: Cara, aquele milho, milho verde na sopa é tudo.
0: A única coisa que eu não gosto do inverno de comida é do mocotó. Mas de resto...
1: Também não gosto.
0: É, de resto eu como todinhas as coisas. É, polenta, essas comidas quentes, né? Feijoada, sopa. Como é que é outro? Aquele ravioli. Eu comprei ontem um ravioli.
1: Nossa!
0: Que coisa bem boa! Quem inventou o ravioli merecia um prêmio.
1: Prêmio Nobel.
0: Um prêmio Nobel.
1: Prêmio
0: Nobel.
1: Aqui
0: também, não sei, a Adriana falou assim, ó. Pô, Bira, sempre vou dar uma folga, só que não. Não entendi.
1: Porque eu tenho certeza que ela não tem um carimbinho de fã aí.
0: Ela é a super fã.
1: Não adianta, ela tá sempre conosco. Que maravilha isso.
0: Isso é muito bom. Eu gosto muito, Adriana, que tu esteja conectada conosco, eu fico muito feliz.
1: Ela disse que vai dar um tempo, mas só que não.
0: A gente tá ao vivo pelo YouTube do programa São Balanço, que é no YouTube, tá? Mas vocês podem participar conosco pelo chat do YouTube, aliás, pelo WhatsApp. Também abri uma live aqui no meu Facebook. Um abraço pra Rosamélia Parada Calmon, a vizinha do Bira.
1: A vizinha, de três
0: casas.
1: A minha
0: amiga de fã do Daniel. Um grande abraço, Rosamélia. Muito obrigado pela companhia. Ela falou que também não é chegada em mocotó.
1: Pois é.
0: Não sei porque... Sabe que
1: tem gente que lambe os beiços comendo mocotó. Eu não consigo entender isso.
0: Eu não comi errado, gente. Não comi errado. O que acontece?
1: Não, eu comi, sim. Eu tive uma experiência muito traumática.
0: Não, mas aí por isso que eu tô dizendo que as pessoas falam que quando a gente não gosta de uma coisa, a gente tem que comer novamente porque elas dizem, comeu errado. Não, eu tenho certeza que eu não comi errado, eu não quero comer certo. Tá? Porque eu tava gestante, quase parindo. E me levaram para um almoço, e nesse almoço era mocotó. Não, era o prato principal só.
1: Nossa.
0: Passei fome aquele dia. Eu cheguei em casa.
1: Na venda e comi um pastelzinho.
0: Cheguei em casa e comi tudo que eu via pela frente, sabe? Aí eu me lembro que até passei mal, porque a minha ex-madrasta, ela trabalhava na colheita de pêssego. E eu comi, acho que uns 15 pêssegos.
1: Meu Deus.
0: Louca de fome, que depois me deu passei mal, Bira, passei mal. Então eu peguei um horror de mocotó. Não gosto, não consigo gostar. Também o Arthur Swenson, Piratini, direto da escuta. Olha que legal, os guris da Telecom. Um abraço pros guris da Telecom. Piratini, capital Varroupilha. Que saudade de Piratini. Uma hora dessa eu vou ir pra esses lados aí. Agora, quando chegar na época de setembro, eu vou ir pra aí, porque eu sou gaúcha setembrina, né? Aquela gaúcha que só se veste em setembro. Não. Não, eu sou gaúcha de janeiro a dezembro. Uma palhinha ali no final de dezembro pra te dar uma descansada, né, Bira?
1: É verdade.
0: Muito bem, também eu quero mandar um alô aqui, ó, pro cantor Sandrinho, diretamente do Rio de Janeiro, é isso? Muito obrigado pela companhia. Alô, Bira, alô, Renata. Bira, o Sandrinho, que tem uma música aqui na nossa programação, né? Fora de cogitação.
1: Exatamente.
0: Tocado em todas as rádios do Brasil e por aqui, pelo programa São Balanço também, o cantor Sandrinho, que é ex-vocalista do Tenta Samba. Muito obrigado pela companhia. Vamos de break, Bira Marcelo?
1: Vamos nessa. 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

0: tem Programação Balanço de volta e já quase na sua reta final. Hoje, Programação Balanço, excepcionalmente, vai acabar às 18h30, porque vem o Esperando Futebol, é isso? Esperando Futebol, porque hoje, às... Que hora é o jogo? Eu tô toda perdida. É o pessoal que sabe do jogo. Que hora é o jogo, Bira?
1: O jogo hoje é às 20 horas.
0: Às 20 horas, isso. Brasil de Pelotas e também Internacional. Então, a partir das 18h30, vocês já vão conferir o Esperando o Futebol. Que foi, Bira?
1: Não, o Daniel tá ali colorado. Não, calma, calma, cara.
0: Ah, eu confesso. Chavantão. Pois é, né? Eu sou colorado, então não posso me manifestar. Entendeu? Também sou do outro time rival, não posso me manifestar.
1: Pois é. Ah, não, sim.
0: Vou me manter na minha insignificância. Até às 18h30 nós vamos... Peraí, deixa eu puxar aqui o que nós ouvimos, aliás, né? Que a gente ouviu música agora pontualmente 18h18. E o que isso quer dizer? Que vocês sigam cada vez mais curtindo o programa Sambalanço. Ouvimos Luz da Escuridão? Ou não? Não.
1: Não, ouvimos Vitor Alves.
0: Isso, beijo pelo celular também.
1: Não sei se ele consegue, mas vamos ver.
0: Do jeito que eu gosto, do jeito que eu gosto. E também Mumuz... Não, Boca Louca, Amor. É isso mesmo, 18 horas, 18 minutos, Bira Barcelos.
1: Isso. 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
1: Muito bem, vamos para o nosso último agendão desta quarta dia do sofá.
0: Bora!
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1: Muito bem, Renata.
0: Vamos de música, break? Que a gente vai
1: intervalo fazer? Rapidinho, depois a gente volta com a trilha já para nos despedirmos.
0: Tá bem, bora lá então.
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0: Aline Sambalanço de volta na sua reta final. Hoje, excepcionalmente, nosso programa acaba às 18h30, porque vem aí o Esperando Futebol, porque hoje é noite de muita emoção no estádio Bento Freitas.
1: Vale taça, Renata.
0: Eu acho que eu vou estudar pra ser, como fala?
1: Jogadora de futebol?
0: Não, narrador.
1: Ah, narrador esportivo.
0: Ah, vão mandar um embora. Eu vou brigar com o juiz.
1: Jesus.
0: No dia de jogo, assim, o pessoal fica com o sentimento à flor da pele, né, Bira?
1: Verdade.
0: O juiz é sempre o culpado, juiz ladrão, porrada é a solução. Não, mas quem nunca, né, Bira?
1: Quem nunca?
0: Não, eu vou contar um episódio
1: pros
0: ouvintes.
1: Eu sou um torcedor que xinga o juiz, mas na TV, né?
0: É, então... Eu amo, desde que eu me conheço por gente, eu sempre vi o meu pai torcer muito na Copa. Então eu sempre fui muito, vamos dizer, daquelas que gostam de acompanhar. E aí quando eu morei na Serra, geralmente a gente parava pra assistir os jogos da Copa. Aí foi um trauma, né, em 2014, mas eu sigo com essa coisa de gostar de assistir. E o meu pai, ele era, né, meu saudoso pai, ele era internacional. E ele tinha uma TVzinha, Bira, na garagem dele, aquelas TVzinhas pequenininhas das antigas, segurava. E uma vez o Inter perdeu um pênalti. O Inter perdeu um pênalti e ele perdeu uma TV. Aham, ele ficou muito possuído pelo ritmo ragatang, quebrou o rádio e a TV junto. Porque era rádio e TV essa TVzinha,
1: verdade,
0: né?
1: Verdade.
0: Era, cara, bombril na antena. A gente colocava.
1: Torcedor raiz. Torcedor raiz.
0: E não, mas eu não quebro TV atualmente, entendeu? Posso dar uns gritos de vuvuzela, é o máximo que eu faço. Mas é muito bom, né? Essa energia dos torcedores, né? E a gente sabe que nesses eventos assim, tem muitas pessoas também que vão com aquela maldade, brigar. Então, preste atenção nisso. Estádio, futebol, a gente tem que ser coisa sadia. Uma torcida, né? Sadia. E não partirem para outro lado que não combina com futebol. Vamos embora, Bira Barcelos. Não queria ir, mas vamos embora.
1: A gente vai com o segmentário estrela para fechar mais uma edição do programa Sambalanço da tua quarta de futebol internacional e Brasil, Brasil Internacional, valendo a Recopa Gaúcha. Daqui a pouquinho, a partir das 8 horas, pela Rádio Universidade. Valeu, gente. Até amanhã.
0: Muito bem. 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Tchau.
1: Tchau, gente. Até amanhã.

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1: 18h27.
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0: Olá! Muito boa tarde ou boa noite a você sintonizado na Rádio Universidade de Pelotas. Estamos chegando para mais uma jornada esportiva do time da Bola Branca. Está começando Esperando o Futebol para um jogão de bola. Hoje é jogo grande, é jogo que vale título. É Grêmio Esportivo Brasil, o campeão da Copa da Federação Gaúcha de Futebol 2025, recebendo o campeão gaúcho também de 2025, o Sport Clube Internacional. Os campeões da temporada passada se encontram no estádio Bento Freitas a partir das 8 horas da noite. A bola rola, mas são 18 horas e 34 minutos e está começando mais um Esperando o Futebol por aqui. Siga interagindo conosco, como você já está fazendo no nosso YouTube da Rádio Universidade Pelotas, também no nosso WhatsApp 53984135473, pelo Instagram, arroba Rádio Universidade, ERU Multiplataforma. Você também já estava acompanhando no nosso YouTube, já estamos com uma grande audiência, já agradecendo a preferência, porque desde as 5h30 da tarde estamos ao vivo no YouTube, tendo um Esperando o Futebol exclusivo para os nossos inscritos, então aproveite para se inscrever, dar o like. Mas a gente está um tempão repercutindo essa Recopa, por que não desde as 4 horas da tarde no Lance Rápido, às 10 horas no Futebol Online, mas durante toda a semana. É um pré-jogo especial à altura da partida de logo mais e à altura da Rádio Universidade Pelotas, a emissora esportiva da cidade. 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Estamos bem de parceiros e a gente vai começar a escalar o time da Bola Branca. Brasil e Inter ainda não estão escalados, logo mais a gente traz as escalações, mas o time da Bola Branca está escalado sempre mais cedo. Você faz parte do nosso time, interaja conosco, como eu mencionei, no YouTube, no WhatsApp, no Instagram, inclusive no YouTube, tá com uma enquete aberta. Quem será o campeão da Recopa Gaúcha, Brasil ou Internacional? Já estamos com uma boa quantidade de votos e, claro, o torcedor chavante, confiante, 88% na nossa enquete acredita que o Grêmio Esportivo Brasil será o grande campeão da Recopa 2026. Você faz parte do nosso time, interaja conosco, que a gente vai trazendo os destaques da interatividade durante toda a transmissão. Dá um boa noite, porque já escureceu, ao Daniel, que está aqui comigo na mesa de áudio. Daniel, uma boa noite, um prazer estar aqui contigo, trabalhando contigo, primeira vez que estamos juntos numa jornada. Uma boa noite, Daniel, vai dar um alô por aqui, porque realmente é uma noite especial.
1: Boa noite.
0: Boa noite, um prazer estar aqui contigo, um jogo grande, pede uma escalação grande, seja bem-vindo à nossa jornada.
1: Muito obrigado, muito obrigado, é um jogo grande, é decisão de Copa, é jogo importantíssimo, né? É jogo valiosíssimo aí para todos, especialmente para nós do interior, né?
0: Exatamente.
1: E nessa competição Brapel, né? Pelotas já é bicampeão, né?
0: Então, é uma competição.
1: Tá na hora do Brasil chegar também,
0: exatamente,
1: né?
0: Exatamente, a gente vai descobrir hoje, Daniel. Obrigado por estar por aqui, bom trabalho para ti. Mas também ir até lá o estádio Bento Freitas, porque o time da Bola Branca tá com uma escalação cheia hoje. Mas vamos começar falando do mandante, dar uma boa noite também à Alessandra Sena, nossa diretora, que está aqui no, nos estúdios da Rádio Universidade também. Mas indo até o estádio Bento Freitas, porque o Wesley Dagani está escalado para as reportagens. O Wesley estará acompanhando o campeão da Copa FGF, o Grêmio Esportivo Brasil, mandante da partida de hoje. Wesley, boa noite, é jogo grande, expectativa de baixada cheia. O que temos das primeiras informações? Tu já trouxe algumas lá no nosso Esperando Exclusivo no YouTube, mas aqui agora em cadeia, o que, que a gente pode trazer de primeiras informações do Grêmio Esportivo Brasil? Uma boa noite.
2: Boa noite, Lucas, a ti, a todos os ouvintes ligados na Rádio Universidade, agora aos ouvintes do rádio, né, que estão junto com a gente nos 1760M, também no ru.cpel.edu.br, anteriormente somente no YouTube, né, agora para todo mundo estar nos escutando nas multiplataformas da Rádio Universidade. Pois é, um Brasil que a tendência é de mudanças, né? Conforme a gente já vem destacando durante os últimos dias, principalmente após o confronto contra a equipe do Marcílio Dias, onde a gente viu um Brasil que no primeiro tempo não conseguiu ser tão ofensivo e efetivo, principalmente na questão de criação contra a equipe do Marcílio. E no intervalo, o técnico Gilson Maciel já fez mudanças, né? Claro que o Lucas Guariente é quem estava à beira do gramado, mas o técnico Gilson Maciel estava presente, né, e junto a ele acabou fazendo já alterações em relação àquela equipe já no intervalo daquele confronto. E para essa partida contra a equipe do Internacional, a tendência é de mais mexidas. Até informações que a gente vem recebendo aqui, né, e conseguiu colher, é que pode ter surpresa, e é a principal delas. Yuri pode começar entre os titulares dessa equipe do Grêmio Esportivo Brasil. E a saída seria Givigi, Yuri no lugar de Givigi e Andrei no lugar de Robinho. São essas duas possibilidades, que daqui a pouquinho o Beto também pode analisar melhor, mas é uma duas possibilidades que surgem em relação à escalação inicial do Brasil. Daqui a pouquinho aqui nessa decisão, Lucas.
0: Valeu, valeu. Esse é o Wesley Dagani, já esteve conversando conosco, esteve apresentando o lance rápido às 4 horas, correu para o estádio Bento Freitas para nossa jornada esportiva, esteve exclusivamente no nosso YouTube e agora aqui para quem está ligado na rádio. Mas tem gente do outro lado, porque o rival é a altura, é o campeão do Gauchão 2025, o Sport Clube Internacional, vai estar visitando a equipe do Brasil nesse jogo. Promessa, Wesley usou a expressão num lance rápido que eu gostei bastante, né? Um misto quente, porque o Inter não vem com seus 100% titular, mas vem com algumas peças que rodam no seu elenco profissional. E quem vai trazer essas primeiras informações também vai, novamente, conversando conosco quem está no YouTube, mas agora para quem está na rádio pela primeira vez, Fernando Moraes, na reportagem de Olho no Colorado. Fernando, boa noite. As primeiras informações do Inter.
3: Muito boa noite, Lucas. Boa noite a todos que acompanham a jornada esportiva, aos demais também que estão comigo, né, nessa jornada, o Wesley, o Beto, o Lousada, que vai entrar depois, também o Daniel, todos que estão conosco, né, acompanhando a nossa jornada agora também no rádio. E pois é, Lucas, como tu falou, né, é um misto quente, e é aquele misto quente bom, né? O time que o Inter traz é uma equipe bem forte para os padrões que o Brasil vai enfrentar, né, que o Brasil tem enfrentado nessa Série D do Campeonato Brasileiro. Havia uma certa expectativa de que o Inter trouxesse uma equipe mais fraca, podemos dizer assim, entre aspas, né, uma equipe com mais atletas sub-20, uma equipe com atletas mais das categorias de base mesmo, mas não, trouxe esses atletas, mas trouxe consigo também, né, dois jogadores extremamente valiosos, assim, que até tempo atrás eram titulares absolutos, né, estou falando do meia Alan Patrick e do atacante Rafael Borré, que são jogadores caríssimos, jogadores milionários, assim, né? Custam um salário bastante expressivo que pagam aí o ano todo, né? Da equipe do Grêmio Esportivo Brasil. E o Inter chega para esse confronto buscando manter uma invencibilidade, né? É, venceu na Copa do Brasil, no Campeonato Brasileiro também já faz duas partidas que não perde, ganhou do Fluminense no final de semana e agora chega buscando o seu tricampeonato da competição. Venceu em 2016 e 2017. Curiosamente, ambas foram nos pênaltis e agora o Inter tem essa folga, né, aqui no meio da semana, para tentar vencer mais uma vez a Recopa. Não será fácil, claro, enfrenta o Brasil, expectativa de grande público, também expectativa de grande público do Inter. Passei, enquanto vim aqui para o estádio Bento Freitas, pela torcida do Internacional, estavam concentrados num posto de gasolina aqui perto, e em breve devem estar adentrando aqui a arquibancada da General Neto. Mas uma expectativa de grande jogo, Lucas, e com o Inter com aquele misto quente, bem quente mesmo, que deve trazer dificuldades à equipe do Grêmio Esportivo Brasil.
0: Valeu, valeu, Fernando. Fernando Moraes está nas reportagens cobrindo a equipe do Internacional. Wesley Dagani cobrindo a equipe do Brasil, o Rubro Negro. Misto quente, né, Fernando? Eu, Daniel, chamo de torrada. Mas tem quem chame lá para cima do país de misto quente, mas a gente vai acompanhando ambas as equipes, porque é jogo grande. É final, é Recopa, vale título. Quem está no YouTube da Rádio Universidade de Pelotas está conferindo nesse momento imagens ao vivo do estádio Bento Freitas. E olha ali embaixo, no canto inferior esquerdo, está a taça do campeão que teremos na noite de hoje. Claro, torcendo pelo Grêmio Esportivo Brasil, torcendo pela cidade de Pelotas, o futebol pelotense. Quem está na nossa live está vendo imagens, estádio vazio ainda nesse momento, porque a partida começa às 8 horas da noite. Mas seguindo escalando o time da Bola Branca, vai vir para os nossos comentários, estará comentando essa grande partida, Beto Vetromilli. Beto, boa noite. A gente tem um campeão da Copa FGF, que é o Brasil, só que aquela equipe está totalmente diferente. A gente teve só 4 remanescentes, se eu não me engano, daquela equipe campeã, mudou todo o Brasil. E é o Inter, que foi campeão gaúcho no início do ano passado, também quase caiu no Brasileirão. Enfim, é um duelo de campeões que a gente confere na noite desta quarta-feira. Beto, quais as expectativas para essa partida? Uma boa noite.
4: Boa noite, Lucas, time da Bola Branca, ouvintes da Rio. A expectativa é do time mais forte ser o favorito, que é o Internacional. Investimento, qualidade do time do Internacional, reserva para eles. Aqui seriam titularíssimos no time do interior, qualquer um deles, principalmente se o Alan Patrick hoje fizer o que ele fez há um tempo atrás no Internacional, está cotado como sendo o melhor meia do futebol brasileiro, meia característico, meia 10. O camisa 10 é ele. O Borré e outros jogadores que estão na lista, o Aguirre. Então o Internacional hoje é o favorito para ganhar o jogo. Não há como pensar diferente, visto que o Brasil tem limitações. O Gilson ainda está arrumando o time, vai mexer de novo no time, vai improvisar alguma coisa em relação ao Yuri, que é um lateral direito e que deve ter, talvez, com o Thiago Baiano, a função de 2 laterais direitos, improvisado no meio. Vejam que o Gilson vai ter que improvisar alguma coisa. Se o Givigi vai sair do time, deve ser adiantado, possivelmente, se não tiver outra surpresa, para aquele setor, o Denis Germano, que não é a melhor função ali, com o Rogério Zimmermann. Se ele jogar ali, adiantado na meia, ele já foi tentado assim com o Rogério, naquela época não funcionou. Talvez hoje possa funcionar, porque o Gilson tem tentado fazer ele de volante ser o homem que sai para articular um pouco no meio campo. Talvez tenha mais liberdade o Denis Germano, que quando tiver sem a bola, se tiver manutenção do Júlio Simas, do Venício, mais o próprio Yuri, que é lateral direito, de origem marcador, mais o Germano, vai fazer um ferrolho no meio campo para segurar o Internacional. E não é errado a ideia de sustentar a marcação do Internacional, porque se jogar faceiro, toma 3 desse Internacional hoje aí, se o Internacional quiser jogar. Repito, com o que a gente tem ouvido dos nomes, Borré, Alan Patrick, Aguirre, o Henrique, me fugiu agora o nome aqui do jogador, que eu tinha anotado. Então, o favorito é o Internacional. A questão de ser uma Recopa, um jogo único, a taça é importante, a honraria de vencer, vale muito para a autoestima do clube, seja o Inter ou seja o Brasil, o Brasil ou o Inter.

0: pode ganhar, o Santos que já ganhou. É uma competição que, para mim, ela é desigual, porque são equipes que têm valências diferentes, investimentos diferentes, apesar de o interior já ter sido vencedor, mas contra os times B do Internacional e do Grêmio, os times realmente muito mais do que reservas. Então, se essa expectativa valer também para o Brasil, como valeu para o Pelotas, por exemplo, em São Luís, o Brasil tem uma boa chance, mas vai ter que competir muito mais do que aquilo que o Brasil tem feito até agora em relação à produção do São José, do Marcílio Dias, a dificuldade que foi para ganhar do próprio São Joséense. Então é a realidade do Brasil, o Campeonato Brasileiro. Hoje é o jogo único. E aquela questão para completar: quem tiver mais inspiração e vontade, leva a taça. E isso a gente vai saber daqui a pouco nos 90 minutos.
1: Tá certo. Esse é Beto Vetromilli, estará nos comentários de Brasil e Internacional. Começando a trazer uns destaques aqui da interatividade, porque estamos com uma grande audiência, novamente agradecendo a preferência aqui no nosso YouTube, nas ondas do 1160M, no aplicativo, no site, RU Multiplataforma. Está por aqui nosso amigo Isaac Garcia, vamos Rubro Negro, o interior vive, também o Chavante Gigante, vamos Chavante, no nosso WhatsApp também por aqui está Ayrton Campos. Siga interagindo conosco no nosso YouTube, no nosso WhatsApp, mande sua mensagem de texto que a gente consegue trazer por aqui. Para seguir ampliando nessa questão, já vamos seguir ampliando, só mencionando os destaques do futebol na noite desta quarta-feira, porque a gente vai acompanhar Libertadores. Vai começar às 7 horas da noite Cusco e Estudiantes, La Guaira e Bolívar. E 9:30 da noite, Santa Fé recebendo a equipe do Corinthians. Também 9:30 da noite, o Rivadavia da Argentina recebe a equipe do Fluminense. Fluminense que já vai para o jogo da vida, é a lanterna do seu grupo. Vamos acompanhar também. Aí 11 horas da noite tem Tolima e Nacional do Uruguai. E também 11 horas da noite tem equipe brasileira em campo, Universidade Católica contra o Cruzeiro. Pela Copa Sul-Americana, 7 horas da noite, Audax Italiano recebendo a equipe do Vasco. Mesmo horário para Montevideo City Torque contra o Palestino, jogo válido pelo grupo do Grêmio, que venceu ontem por 3-0. 9 horas da noite tem o Macará enfrentando a equipe do Tigre. 9 da noite também é tempo de Barraca Central e Olímpia. 9:30 da noite tem um bom jogo, hein? Botafogo contra a equipe do Racing. Racing acompanhando também por aqui. Acho, até acredito que é o Racing Uruguai, se eu não confundi. Não, é o Racing da Argentina, claro, por que não? Vamos acompanhando Alianza Atlético e América de Cali também às 11 horas da noite. O escudo do Racing aqui está diferente. É o destaque da noite do futebol aqui na RU, além da Copa Gaúcha, né? Bonita a taça, vou acompanhando também por aqui. Você no nosso YouTube vai conferindo de longe a taça, mas reproduzindo a imagem bonita, a taça do campeão. Mas vamos voltar pro estádio Bento Freitas, seguindo falando com Wesley, que está acompanhando a equipe Chavante. Wesley, como o Beto mencionou nessa questão, também o Brasil no último sábado recebeu a equipe do Marcílio Dias, perdeu por 1-0, num jogo abaixo, com muitos erros, né? Também na questão do Gilson mexer essa equipe, pensa em estratégia, como fala o Beto, mas também porque a gente teve um Robinho que foi bastante criticado pelo torcedor, mas participou bastante do jogo. Yuri acabou entrando bem, porque o Thiago Baiano também fez uma partida abaixo. Mas te questiono, Wesley, o Gilson pregou em coletiva pré-jogo que muda completamente a competição, muda completamente o cenário, e até citou que nem repercutiu a partida do Marcílio com seus jogadores porque virou a página e é uma outra competição, né? Wesley, como que viu as movimentações do Brasil nos últimos dias, concentrando para essa decisão de logo mais?
2: Pois é, até o próprio Hélio, né, no momento que acaba o confronto contra a equipe do Marcílio e tem a entrevista coletiva pós-jogo, o Hélio já fala em virar a chave e focar no Internacional, porque é uma nova competição, né, entre aspas, né, é um mata, como citou o Gilson Maciel, porque é somente um jogo e vale taça. Então, se ficar, né, remoendo essa derrota para o Marcílio Dias, né, por muito tempo, pode acabar atrapalhando em relação à preparação para este confronto de logo mais. E é dessa forma que o Brasil tentou tratar o confronto contra a equipe do Marcílio. Se funcionou, claro que isso a gente só vai saber depois do apito final, se com o Brasil sendo campeão ou não, ou o Brasil desempenhando muito bem, né, e tendo aí uma boa partida, apesar de daqui a pouco não estar vencendo o título. Mas é a única forma de dar uma resposta de que aquele jogo contra o Marcílio ficou para trás, até porque no próximo sábado reencontra essa

0: equipe agora em Santa Catarina. Então, é um Brasil que agora inicia uma maratona de jogos, a tabela da Copinha já foi divulgada, né? Teremos a estreia do Brasil na próxima semana, já no dia 13. Então, o Brasil não tem mais tempo para lamentar. O Brasil tem tempo para se preparar, se organizar e pensar o próximo confronto. É desta forma que tenta tratar a cada jogo, né? E dessa forma tentou tratar esse confronto contra a equipe do Internacional. Com essa expectativa, né? E a tendência de mudanças em relação à equipe que acabou sendo derrotada dentro de casa, uma equipe que vinha repetindo, né, a escalação inicial a 3 confrontos, e para esse confronto de logo mais contra a equipe do Inter, com a entrada do Yuri e uma possível saída do Givigi, é um Brasil um pouco mais conservador daquilo que a gente viu durante os jogos da Série D.
1: Perfeito, perfeito. O Brasil hoje é o quarto colocado dentro do seu grupo na Série D, vai buscar uma reação no próximo final de semana, mas o foco é no título, é numa retomada, até numa questão anímica. Fernando, do lado do Internacional, é uma temporada de recuperação. O Inter, na temporada passada, foi campeão gaúcho, mas quase foi rebaixado, se salvou na última rodada, virou a página, está começando essa temporada de 2026. E na Série A do Campeonato Brasileiro, é um começo aquém, né? Nesse momento é 12º colocado, venceu o Fluminense no último final de semana por 2-0, deu um respiro, deu um alívio, deu uma escapada do rebaixamento, mas nesse momento está apenas 2 pontos do Z4. E para essa partida contra o Brasil, é um título, usamos a expressão misto quente, trata atletas como o Alan Patrick, o Borré, Brian Aguirre, Thiago Maia, atletas que a gente vê trabalhando no Internacional, que o Paulo Pezzolano, que estará, claro, à beira de campo, utilizando na Série A do Campeonato Brasileiro. E como tu mencionou na tua primeira passagem, né, é um Inter que não vai se dar o luxo de perder, porque já foi recebido com pressão da torcida aqui em Pelotas, quando chegou em Pelotas. Então o clima é esse, né? Daqui a pouco passou uma desvalorização do campeonato, mas trouxe mais atletas titulares, a pressão tá grande. Como que tu viu as movimentações do Internacional para essa decisão?
2: Exato, Lucas. Até falando sobre essa pressão, né? Não só para os jogadores, né? Acabou respingando, claro, no grupo de atletas, mas a pressão é em cima do presidente, né? Também, presidente Alessandro Barcelos, da equipe do Inter, e até cartazes, né? Com contagem ali de quantos dias para o final da sua gestão. Então, esse presidente está sendo muito visado pelos torcedores. Realmente, a campanha do ano passado ficou muito aquém, e essa também não começa empolgando, podemos dizer assim, né? Os resultados do Inter são de uma equipe que realmente vai ficar por ali, meio de tabela, talvez tome até outro susto quanto ao rebaixamento, né? Então, é uma campanha muito ruim, mas trouxe para esse jogo é uma equipe forte para buscar um título, né? Título é título, é taça, pode dar uma injeção de moral com esse grupo de atletas, até para o próprio presidente Alessandro Barcelos, né? Que vem sendo cobrado. Claro, é um título que o Inter talvez não dê 100% de importância, claro, mas 80% no mínimo sim, não, e não quer perder, né? Até pela diferença que tem entre as equipes, né, na questão de investimento. Até falando de um provável Inter, eu mencionei antes, né, o Alan Patrick e também o Rafael Borré, eles não vêm para entrar no segundo tempo caso a coisa não esteja boa, né? Eles devem começar mesmo como titulares neste confronto. Eu projeto o Inter com Antony no gol, a defesa com Aguirre, Cleiton Sampaio, Juninho e Luiz Felipe. Esse Luiz Felipe, um jovem das categorias de base. O meio de campo com Paulinho, Thiago Maia, Alan Patrick, Bruno Tabata e Kaique. E na frente o Rafael Borré. Esse é um provável Inter, claro, deve haver mudanças, né? Pode haver mudanças até nesse tempo para as escalações que devem sair daqui a pouco mais. Mas é uma equipe muito forte, é um misto bem quente mesmo, o Lucas, quase uma torrada mesmo, né? É uma torrada que dá para dizer que é boa, né? Que vai trazer muita dificuldade à equipe do Brasil. É um time que eu vejo até que, no papel, poderia performar em uma Série A de Campeonato Brasileiro.
1: Pois é. Beto, nessa questão, então, sim, já trouxemos que tu já trouxe um pouco da análise, né, que o Gilson pode mexer nessa equipe pensando no adversário. O Gilson faz isso, né, adapta suas equipes ao adversário, só que agora de forma mais concreta, mudando peças, pode mudar isso daqui a pouco, daqui 4 minutinhos, a expectativa que saia as escalações. E o Inter também, que descer alguns titulares, a gente não sabe como o Paulo Pezzolano vai trabalhar, se vai começar com eles, ou viram opções, mas nessa questão, é um Brasil que vem de derrota, mas usa esse jogo para retomar a parte anímica, um Inter que vai oscilando, mas com a pressão que está dando a torcida, não ia ser de bom grado perder? Como que tu vê essas duas opções dos adversários, tanto o Brasil, tanto quanto o Inter?
3: Falando sobre a pressão em Porto Alegre, a pressão é na presidência, né, do Barcelos. Há muitos anos, acho que faz os últimos 3 ou 4 anos, o Barcelos, o presidente do Internacional, vem nessa pressão e vem resistindo por razões que só o Inter sabe como é que ele se mantém. Não tendo nenhuma improbidade, nenhuma outra razão que desqualifique o presidente da sua gestão, ele vai continuar até o fim do mandato. A questão do Inter hoje não vai sofrer pressão nenhuma no Bento Freitas. Eu afirmo isso baseado em alguns momentos que até hoje eu relatava quando eu trabalhei aí em 96 no Brasil. A gente vencia um Internacional com um Gamarra, Goicoechea, goleiro de seleção argentina, pegador de pênalti, e depois o Gamarra, melhor zagueiro do mundo na Copa de 98, com Argel de zagueiro e outros tantos. Então era outro, e nós vimos na segunda divisão. Mas aquele time do Brasil de 96, que venceu aquele super Internacional, era com Luizinho Vieira, Badico, Evandro Brito, Dido, Pablo, Sérgio Márcio, Marquinho Pagodeiro, Cássio. Era muito melhor. Esse time do Brasil hoje aqui, alguns fariam força para chegar no time reserva daquela equipe de 96. Afirmo isso sem problema nenhum, pela própria virtude individual. A exemplo do meia. O Brasil não tem mais um Luizinho Vieira, que era um meia de classe, classe A, batedor de falta, técnico, veloz. Não tem comparação com o Evandro Brito, que era um extremo de alta velocidade, com 5 segundos e pouco em 50 metros. Não tem condições de comparar um Dido, que era um cara altamente técnico, de volante, marcador, guerreiro, e saía com passe limpo de trás para armar o time do Brasil. Então, Badico, centroavante goleador no Rio Grande do Sul, até passou na base do Inter. Então, incomparável aquele time de 96, que para o Internacional era uma diferença gritante. Esse time do Brasil hoje, o que o Gilson tem tentado fazer é vontade, lutar pela garra do Brasil. Que o Gilson, naqueles anos 90, foi antigoleador em relação àquele momento que o Brasil vivia. Era um vencedor das Copas, o Brasil, Taça RS, Taça Porto Alegre, Taça aquela Kleber Furtado, a João Juliano e Filho. Então a gente viveu todos aqueles anos 90 dentro do Brasil, conquistando taça e botando faixa. Aliás, volta olímpica, como é bom da volta olímpica no Bento Freitas. Quando ele tinha o efeito que neste momento não tem mais, porque ele enchia, lotava, peguem as imagens, era gente aos borbotões lotando realmente a antiga arquibancada geral e os arredores. Hoje, este momento SAF, por procuração no Bento Freitas, que ainda não está instituída como SAF, é uma confusão total e o torcedor ainda está tentando se entender. Uma economia diferente que não leva facilidade para comprar R$150 um ingresso. Isso aí dá quase 4,5 kg de guisado para o mês inteiro para uma família. Não é fácil comprar isso aí. Então hoje também é um momento que o Brasil ainda está se remontando no trabalho do Gilson. E o estádio não tem enchido. E aquela diferença de 96 que fez o time superar o super time do Internacional, além desse bom time do Brasil, vencer aquela grande equipe, foi o fator Bento Freitas. A massa carregou o time o jogo inteiro. Hoje não é mais os anos 90, é verdade, mas também não é mais aquele Bento Freitas quente, pesado, que empurrava, que o torcedor pesava em cima do adversário. Neste momento não está sendo. Esse momento o SAF gelou o Bento Freitas. Bento Freitas hoje é um estádio frio, que não leva mais pressão nem medo ao adversário. E isso vai contra o próprio Brasil, que a gente sempre teve essa máxima, que o Bento Freitas joga junto, que a massa empurra. Esse torcedor que vai estar hoje dentro do Bento Freitas, evidente que ele vai torcer, vai vibrar, mas não vai ser um estádio cheio, lotado, como aquela ocasião, naquela época. Então, isso também é um fator contra o Brasil, que deixa o Internacional mais à vontade, que não tem aquela pressão atrás do gol. Aliás, eu quero saber depois se a arquibancada norte ainda continua fechada, que o planejamento estratégico da SAF ainda não conseguiu resolver o patrimônio do Brasil. Eu não sei se está toda fechada ainda, só tivemos a informação do setor 8 para entrar naquele canto lá, se vai ter espaço aqui. Então tem uma série de questões hoje que gelaram o Bento Freitas, não o coração do torcedor. Esse continua vibrante, esse gosta, esse apaixonado, mas o momento desse trabalho que até agora não está bem identificado o que, que é, é o associativo, é parte da SAF, é supervisor que vem, vai embora, traz outro, vai embora, agora vem outro. Quer dizer, uma confusão nessa SAF que está aí tentando Beto. Implantar alguma coisa e que o estádio sente a diferença, diz.
0: Só rapidamente, Beto, porque a Norte ela está liberada para a torcida do Inter e ela tem uma projeção de 1.500 a 2.000 ingressos, né? E parece que,
3: toda pelo
0: que a gente teve de informação, para esse isso e para esse jogo seriam 1.200 ingressos para a torcida do Internacional. E a situação da arquibancada Norte é que na hora que a torcida visitante ela entrava para dentro do estádio, tinha somente um tapume de madeira. E o Brasil precisava estar tirando aquele tapume ali e construindo alguma coisa para estar construindo um muro, no caso, porque do outro lado é a sede da Chavabanda, né? A banda carnavalesca aqui da cidade de Pelotas. Então o Brasil ele tem ainda algumas reformas que estariam sendo concluídas e que em breve, pelo que se tem de informação, teria, né, até mesmo o isolamento daquele canto ali, né, que também seria para a torcida visitante. E com isso o Brasil teria liberação por parte da Arquibancada Norte para estar sendo usada para a torcida também do Grêmio Esportivo Brasil.
3: O Brasil vai liberar aquele canto, né, que estava liberado no Portão 8. Não toda a extensão da arquibancada, que cabe muito mais que 1.200 pessoas. Essa arquibancada deve caber o quê? 2.000 e poucas, 3.000 pessoas, toda ela?
0: É isso mesmo. É de 1.500 a 2.000, pelo que a gente soube de informação, umas para isso.
3: Certo. É que essa questão se arrasta há muito tempo, né? O Brasil também tem tentado fazer com que o seu torcedor chegue e vá, e isso tem sido uma dificuldade tremenda para quem realmente falava em organizar coisas no estádio, ainda está demorando muito. Isso aí é uma questão que é comprovada pelo tempo. Desde antes do campeonato da Série D, já se falava que essa arquibancada tinha que ser liberada. Se liberaram hoje, olha, mais de um mês depois, quer dizer, muito tempo para um trabalho que não é tão difícil assim de organização.
1: Tá certo. Até seguindo nessa questão, eu quero conversar com o Wesley, né? Quem está conferindo aqui no nosso YouTube da Rádio Universidade está acompanhando imagens do torcedor Chavante fazendo aquele churrasquinho, vai saindo do trabalho, vai tomando um refrigerante, né? Tenho certeza disso, mas vai comendo churrasquinho. A gente falou tanto de torrada, de misto quente, mas Wesley, na expectativa, é claro, de casa cheia, tanto na torcida do Inter quanto da torcida do Brasil, é um jogo que também envolve, claro, uma decisão, mas pode ser o segundo título de Gilson Maciel como treinador. Ele foi o técnico responsável da campanha lá na Copa FGF, começou com o Emerson Cris, mas quem tomou as rédeas e foi o campeão foi o técnico Gilson Maciel, pode conquistar seu segundo título como treinador e também a questão de ser o primeiro título da era SAF. Mas o Fernando acionou?
2: Isso mesmo, temos a escalação do Internacional para este confronto. Vamos lá então, número 12, Anthony é o goleiro, a defesa com 35, Aguirre, 18, Juninho, 20, Cleiton Sampaio e 53, Luiz Felipe. O meio de campo com 16, Ronaldo, 29, Thiago Maia, 17, Bruno Tabata, 10, Alan Patrick, capitão da equipe, 11, Kaique. Na frente, o 19, Rafael Borré. No banco de reservas, tem o 22, Cauã Jesus, o 32, Diego Esser, 46, Pedro Cauã, 33 é o Benjamin, 8 Bruno Henrique, 31 o Alex, 52 Gabriel Vinícius, 51 João Kempis, 28 Vitinho, 54 Fabrício Prado e 49 João Bezerra. Esse é o time banco do Internacional. Técnico Paulo Pezzolano manda essa equipe a campo para logo mais.
1: Valeu, Fernando. A gente ainda espera o Grêmio Esportivo Brasil lançar a sua escalação, deve sair a qualquer momento. Então, Beto, rapidamente, porque já deve vir o Wesley com as escalações, o Inter vem com o que tem de melhor para os relacionados, né? Com os relacionados que trouxe a Pelotas, vem com o que tem de melhor.
3: Mas ainda reforça a tese que eu falei, é o favorito da noite, o Internacional, se jogar com a capacidade que tem. Se o Internacional ficar rebuscando o jogo, apesar que o Pezzolano ele é de mandar atacar, ele não vai ficar numa recuada. O Gilson diz que o Brasil precisa de muita posse de bola, controle do jogo. Olha, é possível até ali. O Brasil não tem essa técnica toda no meio campo. Os jogadores do meio-campo do Brasil para sustentar esse tipo de jogo não são os mais habilidosos em relação ao do Internacional. Então, vai ser um jogo de imposição? Vai ser um jogo de luta? De força motivacional? Acredito lá do Brasil. Se o Internacional fizer valer
0: Brasil.
3: A sua qualidade técnica, ganha o jogo.
1: Vamos com o Grêmio Esportivo então. Brasil, Wesley.
0: Rapidamente, Lucas, o Brasil está escalado com 1, Edson, 2, Thiago Baiano, 3, Tony Lucas, 4, Lula, 6, Matheus Streite, 7, Germano, 8, Vinícius, 9, Yuri Tanque, 11, Andrei, 13, Yuri e o 18, Júlio Simas. O banco de reservas do técnico Gilson Maciel, 12, Davi, 5, Thiago Henrique, 10, Divigi, 14, Gabriel Morbeck, 15, Iago Zamora, o 16, Otávio, 17, Gui Costa, 19, Samuel, 20, Masson, 21, Robinho, 23, Guti, 25, João Lucas. Time Banco do Brasil com duas mudanças em relação à equipe que perdeu para o Marcílio Dias.
1: Então, Beto, confirma-se as mudanças que o Wesley antecipou no nosso começo aqui do Esperando Futebol. Andrei, titular pela primeira vez, e Yuri pega também essa titularidade. Robinho vai para o banco. O que tu vê dessa escalação do Brasil?
3: O Robinho, eu falei a semana inteira. Aliás, eu escutava vocês no início, no Papo da Bola, no início, quando o Robinho chegou. E eu escutava o debate dos torcedores com vocês, o Robinho tem que ser escalado. Só quem não olhou a ficha técnica do Robinho no CSA. 15 jogos, 4 ele inicia titular e sai do segundo tempo. Ele não tem capacidade para dois tempos. É um jogador de intensidade alta. 11 jogos o Robinho entra no segundo tempo. E o Brasil insistindo com ele no primeiro tempo. Ou seja, vai para o enfrentamento tantas quantas vezes foi possível. Não consegue manter a resistência para o segundo tempo, a intensidade da velocidade, cansa, morre e perde a opção. Ainda que o Justo tenha que usá-lo pela melhor condição técnica do time que ele pretende, é uma capacidade que o Robinho demonstra por ele mesmo ser um jogador de segundo tempo. Quem sabe hoje o Robinho se apresenta de vez no Bento Freitas, entrando no decorrer da partida. O Andrei não deu para definir quem é o Andrei. Ele chegou... Estava desde o dia 24 apresentando, jogou um tempo aí, uma parte do jogo contra o próprio Marcílio Dias. Pouco se viu desse rapaz, não dá para definir quem é o Andrei. Hoje vai entrar numa dividida pesada, que é um adversário duro, que é o Inter. E aí a gente vai poder mensurar a qualidade, a personalidade de encarar um jogo desse, se ele vai assimilar, se vai tremer, vai render. Então, isso daqui a pouco com o Yuri na formação tática do Brasil... que tem o Thiago Baiano como lateral, se eu não estou errado, que eu não peguei aqui ainda, deixa eu olhar aqui, agora saiu aqui a escalação do Brasil, vamos olhar aqui o Thiago Baiano, tá? Então tem dois laterais direitos, com o Yuri, sendo um jogador talvez de intermediária, um assistente lateral, para liberar quem sabe o Thiago Baiano, hora um, hora outro, o Gilson faz isso com o Otávio na esquerda, liberando o Streite no segundo tempo,
0: para
3: cumprir uma função alternada. Então são dinâmicas que só quando o tabuleiro estiver armado a gente vai poder definir a estratégia que o Gilson quer usar. Oi.
0: Só em relação ao Thiago Baiano, muitas vezes, né, a gente viu em algumas partidas o Yuri entrando para fazer realmente essa função de lateral direito, sendo um pouco mais conservador, e o Thiago Baiano um pouco mais livre à frente, fazendo ali uma função de meia, também de ponta ali, claro que colaborando junto ao Yuri durante pouco tempo, foram poucos minutos em segundo tempo, por exemplo. Mas era geralmente o Yuri entrando, fazendo a função pelo lateral direito, até por ser zagueiro de origem, né? E o Thiago Baiano avançando um pouco mais e fazendo essa função meio-campista, ponta que também colabora muitas vezes com o Yuri dentro da marcação defensiva.
3: Foi o que eu observei. Vai ver uma alternância. Por isso que a gente vai ter que definir quando o Gilson montar e os jogadores entrarem, quem vai fazer o quê? Porque o número de camiseta é uma coisa, função de jogo é outra. E nessa dinâmica coletiva. Pode ser que o Yuri seja, às vezes, até um terceiro zagueiro. E liberar um 3-5-2, será que é isso que o Gilson pode tentar? Pode, fechando com três volantes no meio-campo, Vinícius, Germano, também aqui o Júlio Simas, tu tem três volantes no time. Se tu botar três, talvez, zagueiros, o Yuri, o Lucas e o Lula, libera o Streite e o Thiago Baiano. Dependendo do que o Gilson montou... E eu espero que ele tenha conseguido treinar isso, para essa dinâmica de 3-5-2 de sábado para quarta-feira não é tão simples. Isso para encaixar contra um time desse do Internacional pode acabar atrapalhando. Então, mas o Gilson vai muito reforçado, vai com quatro zagueiros de origem, Na verdade, três, né? Tony Lucas, Lula, Thiago Baiano é lateral, mas tem o Yuri, três zagueiros de origem, de característica, mas o Yuri faz lateral, pode fazer um terceiro zagueiro para liberar o Baiano, para sair num homem de lado, e do outro lado também liberando o Strange. Então, essas variações, só quando o tabuleiro estiver posicionado, para a gente definir melhor a dinâmica tática que o Gilson vai armar.
1: Com certeza, com certeza. Expectativa é grande, Brasil e Inter escalado. E Beto, eu queria até te questionar sobre mais uma questão, né? Porque a gente acompanha, claro, o Internacional, está na Série A do Campeonato Brasileiro, já fez 14 jogos, disputou o Gauchão 2026, e o Brasil está indo para o seu sexto jogo no ano, apenas o sexto jogo no ano, e só em uma competição, só na Série A, o Inter já jogou quase o dobro, praticamente o dobro que o Brasil. Queria te perguntar o quanto isso pesa, se na tua análise o Brasil, com as peças que também vem chegando, né? O Andrei entrou na última partida, foi a sua estreia, já pega uma titularidade numa decisão. O Gilson vai ganhando essas peças e vai mexendo agora. Tem quase um elenco completo do que ele desejava numa decisão. Quanto que tu acha que isso pesa o Brasil estar no seu começo ainda de ano de trabalho e também sobre a questão que a partir desse jogo começa a maratona meio e fim de semana pro Brasil, né?
3: Vamos abrir aqui. Oi. Eu falei no começo do comentário que é um jogo desigual, é um jogo diferente, é um time que tem treinamento, é um time que já está junto há muitos anos, esse time aí do Internacional, alguns deles já jogam há 2, 3 anos juntos, é um time de alta qualidade física e técnica, e evidentemente que é um time que está, pelo menos pelo contexto de convivência, muito mais entrosado. O Internacional está muito à frente do Brasil em relação a isso, são critérios fáceis de entender. A questão do torcedor é paixão. Ele acha que o Brasil vai fazer de tudo para superar. E vai. Mas essa relação que tu colocas é pertinente entender que é um time ainda em formação. Que é um time que não fez a pré-temporada naquele tempo ideal com todos os jogadores formatados. O time está recebendo jogadores semana, ainda está colocando jogadores em campo, ainda está adaptando jogadores, vai fazer algumas adaptações, para não chamar de improvisação, nessa configuração tática. Não tem o meia. O Brasil não tem, o Givigi vem mal. Robinho tem que sair hoje, porque talvez seja a alternativa do segundo tempo. O Gilson vai encontrar uma outra forma de atacar o Internacional. Por essas apenas avaliações preliminares, é um jogo desigual. A tendência é o Brasil ter muito mais dificuldade que o Inter. Porém, e aí vem o detalhe para completar. Se o Inter achar que tocar bolinha, que daqui a pouco vai ganhar o jogo, e der brecha para o Brasil, se o Brasil entrar realmente competitivo, bom, essa é a única variável que pode ajudar o Brasil a ser o vencedor na noite de hoje.
1: Tá certo, Beto. E agora eu queria até conversar com o Wesley. Para quem está no estádio Bento Freitas, com ouvido na Universidade Emissora Esportiva da cidade, Wesley, segundo o que o Brasil postou nas suas redes sociais, o Brasil vai estrear o seu terceiro uniforme, o manto 3, que é predominantemente preto, com detalhes em vermelho, e o Inter vai de branco, então é até um visual diferente, preto contra o branco, para narrador, e logo mais vou trazer o Gustavo Lousada por aqui. É bom haver a numeração, né, da nova camisa, mas Wesley, sobre esse novo uniforme, também queria te mencionar, te perguntar, na verdade, como que já está a movimentação no estádio Bento Freitas. Tu esteve ali na frente acompanhando a movimentação, mas o torcedor também vai chegando.
0: Vai chegando, né? Conforme vem aí na nossa live lá no YouTube, né? Rádio Universidade de Pelotas. Torcedor já entrando aqui, vai ficando presente na baixada. Torcedor do Inter também vai adentrando ao estádio Bento Freitas. A expectativa é boa, né? A gente viu ali nas imagens que mandei aí também para estar rodando na nossa live da chegada, né, do ônibus do Grêmio Esportivo Brasil. Não havia uma grande confraternização de torcedores, né? Por exemplo, comparado à final da Copa da Federação Gaúcha, que a gente viu, né? As ruas totalmente tomadas aqui e um grande público dentro daquele confronto. Acho que, claro que é uma quarta-feira, jogo às 8 horas da noite, né? Isso interfere também, tem gente soltando do serviço agora, que vai vir diretamente ao estádio Bento Freitas para estar acompanhando a partida. Mas acredito que vai ter um público menor do que o que a gente viu na final da Copinha. Claro que daqui a pouco, somando ao público do Internacional, pode ser que a gente tenha um número de torcedores parecido, mas, né, pelas movimentações que a gente vê no entorno do estádio Bento Freitas e até o momento aqui também dentro do estádio, acho que a tendência não é de a gente ver aquele recorde de público, né, e aquele bom público que a gente viu na final da Copinha do ano passado.
3: Aliás, eu posso aproveitar que tu postavas os vídeos da produção aí de vocês antes do jogo, a chegada do ônibus com aqueles torcedores ali que vibravam, né? Baixíssimo movimento daquilo que a gente conhece da chegada de um ônibus do Brasil na Baixada. Quando muitas vezes o ônibus tem que entrar centímetro a centímetro porque não é muita gente. E ele hoje vinha com aquele grupo à frente do ônibus, mas um grupo ali muito mais do que à frente do ônibus, só não passava muito mais do lado do ônibus. E aquele corredor aberto na frente do estádio, quer dizer, uma das chegadas talvez mais tranquilas do Brasil. Mas repito, isso não impede de o Brasil, num jogo de superação, ganhar do Internacional, perfeito? É que são detalhes que, para ser o Bento Freitas, por ser o Chavante, o Grêmio Esportivo Brasil e um clube que tem a sua maior marca na torcida, que é propalada pelo país inteiro como seu diferencial, hoje não será. A não ser que o time realmente consiga fazer algo diferente. Então, esse contexto tem que ser entendido. E, evidentemente, que a gente tem falado aí na semana, né, nas notícias gerais, a economia empobreceu, é 143 bilhões de reais do povo brasileiro, da economia brasileira, retido nos sites de aposta, nessas bets, estão levando dinheiro do povo. É um ingresso caro, são 150 reais, que talvez se fosse num gauchão ou numa competição mais pujante, até seria aceitável. E numa quarta-feira, quando o mês está começando, o quinto dia útil está chegando, nem todo mundo recebeu ainda, evidentemente que o cara segura, né? O cartão já deve ter estourado, já parcelou no banco. Então é muito mais difícil mobilizar nessa hora. Então essas realidades todas compõem o cenário do jogo de hoje.
1: Com certeza, é. O horário são 19 horas e 19 minutos. Como o Wesley mencionou, né? É uma quarta-feira, o torcedor tá soltando o estádio, a gente vai ter. E o público do Grêmio Esportivo Brasil, a gente sempre acompanha as transmissões, vai lotando durante o jogo, porque o torcedor até perde os primeiros minutos da partida. A gente teve também essa questão, daqui a pouco, de polêmica, que o torcedor não gostou, que o ingresso foi a R$ 120,00 pré-jogo e hoje está a R$ 150,00 a inteira. Também teve essa questão. Mas para a gente caminhar para o encerramento aqui do nosso Esperando Futebol, eu quero fechar a nossa escalação do time da Bola Branca. Brasil e Inter já estão escalados, já escalei bastante gente aqui no time da Bola Branca, escalação cheia também. Quero dar um boa noite e um bom trabalho para o Jorge Alves, que está como técnico de externa lá no estádio Bento Freitas. Jorginho, bom trabalho. Mas trazer para o ar o nosso narrador, a voz para Brasil e Internacional, Gustavo Lousada. Lousada, boa noite. Tem aquela mística que jogador grande cresce em decisão grande. É a mesma tônica para o narrador? É bom narrar um bom jogo, um grande jogo, Lousada? Uma boa noite.
4: Boa noite Lucas, boa noite Beto, boa noite a toda a nossa audiência, aos guris aqui na reportagem, Jorginho, Daniel e a todo mundo que está ligado aqui conosco. Pois é, sabe que a decisão é diferente, ô Lucas. Até a gente fica o dia assim pensando, né, no jogo, parece que a gente se prepara um pouco mais, né, para uma partida desse nível, de uma decisão. A gente sabe que não é sempre que a gente faz jogo também de uma dupla Grenal aqui em Pelotas. Esse ano não havia acontecido ainda, né, infelizmente por conta dos rebaixamentos da dupla Brapel no ano passado. Então é um jogo sim especial, é uma possibilidade de título, de entrar para a história. A gente sabe, né, trabalhando em rádio, daqui a 20, 30 anos a gente vai ter um registro do título do Brasil da Recopa e a gente vai acompanhar o Brasil com as nossas narrações, com a minha narração, com as nossas vozes. Então, tudo isso, né, nos motiva ainda mais a fazer um bom trabalho, a trazer aí, né, fazer uma grande cobertura dessa partida aqui no estádio Bento Freitas, claro, né, contando com a ajuda do Brasil, contando com a ajuda também do torcedor de empurrar o time chavante para esse jogo. Tenho certeza que é um jogo de erro zero. O Brasil não pode errar, o Brasil não pode cometer erros como foi no último sábado, porque hoje enfrenta uma equipe que tem jogadores, né, de alto investimento. O Inter leva a sério, né, pela escalação, coloca só o lateral esquerdo é da base, porque não tem outros dois laterais, eles são hoje considerados titulares do Inter, então o resto são jogadores do time principal, são jogadores que ganham de 500, 600 mil reais por mês para cima, tem jogador aí de quase 2 milhões no banco do Internacional, então vai ser certamente o jogo mais difícil, o adversário mais complicado que o Brasil vai enfrentar nessa temporada, mas é aquilo, uma boa oportunidade também para jogar mais solto, para jogar, né, com a corda totalmente esticada, uma oportunidade também para esses jogadores, né, estarem jogando em um duelo de maior visibilidade, então sem dúvidas será uma grande noite aqui. Brasil, eu espero, né, que faça pelo menos um enfrentamento equilibrado contra o Internacional, mesmo com a diferença financeira e técnica das duas equipes, com a força da baixada, com a energia que o Bento Freitas tem, eu espero, estou torcendo que o Brasil possa fazer um enfrentamento equilibrado com o Inter e que no detalhe aí possa sair campeão da Recopa e a gente registre, como foi no final do ano passado, mais um título do Grêmio Esportivo Brasil frente aqui ao seu torcedor, Lucas.
1: Tá certo, esse é Gustavo Lousada, estará na narração para esse importante jogo que já vai começar, a gente vai chegando ao fim do nosso Esperando o Futebol, vamos para os nossos destaques finais, trazendo aqui o que vai ser futebol na noite dessa quarta-feira, além da Recopa Gaúcha, começou lá no Peru, Cusco 0-0 para o Estudiantes, também andamento La Guaira 0, Bolívar 0, são jogos da Libertadores que começam agora às 7 horas da noite. Copa Sul-Americana começou Audax Italiano e Vasco, e aos 4 minutos da primeira etapa, Saldívia fez um gol contra e abriu o marcador para o Audax Italiano, 1 para o Audax, 0 para o Vasco. E também a gente vai acompanhando pelo grupo do Grêmio, Montevideo City Torque 0, Palestino 0, são os destaques do futebol. A gente tem também a Copa Sul-Sudeste, 9:30 da noite, chegando para a sua última rodada. Juventude e Tombense, Juventude já eliminado, mas tem um jogo na parte de cima com São Bernardo e Caxias. Vamos então fazendo o nosso giro de destaques finais, porque tá chegando e eu vou com Wesley Dagani, está acompanhando o Grêmio Esportivo Brasil. Finalizando o nosso Esperando o Futebol, Wesley, falta pouco para começar a partida. O teu destaque final aqui para quem está conferindo conosco.
0: O destaque final não pode ser diferente, né, Lucas? É a escalação do Grêmio Esportivo Brasil, que está pronto com Edson, Thiago Baiano, Tony Lucas, Lula, Yuri e Matheus Streit, Júlio Simas, que é o capitão da equipe, Venice Germano, Andrei e Yuri Tan, que é o Brasil, para decidir a Recopa Gaúcha daqui a pouco aqui no estádio Bento Freitas.
1: E do lado adversário, campeão do Gauchão 2025, o Sport Clube Internacional, Fernando Moraes, está acompanhando a equipe colorada. Fernando, teu destaque final do adversário chavante.
2: Meu destaque final fica por essa escalação do Inter, com jogadores valiosos em seu elenco. 12, Antony, 35, Aguirre, 18, Juninho, 20, Cleiton Sampaio, 53, Luiz Felipe, 16, Ronaldo, 29, Thiago Maia, 17, Bruno Tabata, 10, Alan Patrick, capitão, 11, Kaique e 19, Borré. Este é o Internacional para buscar o terceiro título da Recopa Gaúcha, Lucas.
1: Valeu, Fernando. Beto Vetromilli, comentarista de Logo Mais, Brasil Internacional, teu destaque final aqui no nosso Esperando Futebol.
3: Um jogo único em que a gente já diz praticamente as diferenças dos dois times. Vale para o Brasil muito mais a imposição. Aquilo que o Brasil fizer na sua superação e na sua capacidade pode diminuir a diferença e tentar levar o Brasil à vitória.
1: Valeu, Beto Vetromilli. E o meu destaque final aqui no Esperando Futebol, seguiremos juntos na Central de Esporte, é convidando a você a seguir interagindo conosco, uma grande audiência, obrigado pela preferência, é Rio Multiplataforma, interaja conosco no YouTube da Rádio Universidade de Pelotas, no nosso WhatsApp 53984135473, convidando, tem uma enquete aberta no nosso YouTube. Quem será o campeão da Recopa Gaúcha? Brasil ou Internacional? Vote ali no nosso canal do YouTube. Nesse momento, o torcedor chavante está confiante. 78% dos votos dão conta que o Brasil será o campeão da Recopa na noite desta quarta-feira. 22% acompanha o Internacional, então interaja conosco no nosso WhatsApp, no nosso YouTube, como fez por aqui o Santos Soares, arriba, arriba Chavante, quero te ver campeão, também o Hugo Luiz Amaral, direto de Chapecó, Santa Catarina, vamos Chavante. O Rui Flashman mandou aqui um palpite, um pitaquinho. Eu falo de Porto Alegre que o Chavante vai fazer 2-0 em cima do Internacional. Também a Beatriz Alt, nossa colega do time da Bola Branca, dando uma boa noite. Interaja conosco, esse é o nosso destaque final. Tá chegando o fim o nosso Esperando Futebol. Desde as 10 da manhã no Futebol Online, 4 horas no Lance Rápido, 5:30 no nosso Esperando Exclusivo no YouTube. A gente aqueceu para essa partida. E tá chegando Gustavo Lousada, Beto Vetromilli, Fernando Moraes, Wesley Dagani, eu, Lucas Fabião, Daniel Kurz, também na mesa de áudio, Jorge Alves, é o time da Bola Branca. Porque vem aí, Brasil, o campeão da Copa FGF 2025 contra o Internacional, campeão do Gauchão 2025. É jogo grande nas ondas da Rádio Universidade, é Recopa Gaúcha, rápido intervalo e na volta tem Brasil e Internacional.
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12: Olá! Muito boa noite! Estamos chegando com as emoções de mais uma jornada esportiva. E hoje, uma jornada especial. Vale taça, é decisão na Baixada, vale a consagração, vale entrar para a história. É Recopa Gaúcha, é grande decisão aqui no estádio Bento Freitas para Internacional e Brasil, Brasil e Internacional. O Brasil, atual campeão da Copinha, atual campeão da Copa Rui Carlos Osterman, contra o Inter, campeão gaúcho do ano passado e de um investimento, de um poder aquisitivo muito maior. É, sem dúvidas, um duelo muito complicado para o Grêmio Esportivo Brasil, que terá que se superar na noite desta quarta-feira para fazer um grande jogo e comemorar, assim como foi no final do ano passado, o título frente ao seu torcedor.
4: É uma quarta-feira de temperatura agradável, de tempo bom, propícia para a prática do futebol e que certamente receberá um grande público aqui no estádio Bento Freitas. E nós estamos chegando com a jornada esportiva do time da Bola Branca da Rádio Universidade para Brasil e Internacional. Decisão da Recopa Gaúcha. Eu sou Gustavo Lousada, na Ruessa, ao lado de Beto Vetromilli nos comentários. Wesley Dagani, Fernando Moraes nas reportagens. Lucas Fabião será o nosso central de esportes. Daniel Kurz na técnica e na externa, aqui no estádio Bento Freitas, o Jorge Alves, o Jorginho. Quando o relógio marca 7 horas e 32 minutos da noite desta quarta-feira, 6 de maio de 2026, eu aproveito e chamo os destaques do futebol da RU. Chamando para o campo de jogo, Wesley Dagani com as manchetes do Brasil. Boa noite, Wesley!
0: Boa noite, Gustavo, a ti e a todos os ouvintes ligados na Rádio Universidade. É um Brasil com duas mudanças em relação à equipe que vinha atuando nas últimas 3 partidas. E está pronto com Yuri e Andrei como novidades para buscar o título da Recopa Gaúcha aqui na Baixada.
4: E agora eu chamo para o campo de jogo Fernando Moraes para trazer as manchetes do Internacional. Boa noite, Fernando!
13: Boa noite, Lousada. Boa noite a todos que acompanham a jornada esportiva. Jogo de grife aqui no estádio Bento Freitas e o Inter trouxe um time à altura. Destaque para os jogadores mais caros, Rafael Borré e também Alan Patrick, que começam como titular.
4: E agora eu vou até o Beto Vetromilli também para trazer a manchete do comentarista. Beto, boa noite!
3: Boa noite, Gustavo, time da Bola Branca, ouvinte da Rio, torcedor chavante, um jogo dos desiguais e o Inter valorizando taça com força máxima daquilo que pode. E o Brasil, na intensidade, na vontade, vai ter que lutar para vencer.
4: E agora eu vou até os estúdios da Rádio Universidade, lá no quarto andar da Universidade Católica de Pelotas, saber do Lucas Fabião os destaques do futebol hoje. Lucas, boa noite!
1: Boa noite, Lousada, o time da Bola Branca e, claro, a todo mundo sintonizado conosco para esse importante jogo de logo mais. A gente acompanha, claro, com foco total Brasil Internacional, mas de olho no futebol pelo Brasil, pela América do Sul e pelo mundo. Está rolando nesse momento Libertadores da América. Cusco 0, Estudiantes também 0, é a fase de grupos da Libertadores. Em andamento também, La Guaira 1-0 para o Bolívar. Mesa aos 30 minutos do primeiro tempo, abriu o placar para o La Guaira pela Copa Sul-Americana. Audax Italiano vai fazendo 1-0 em cima do Vasco, gol contra de Saldívia aos 4 minutos da primeira etapa. O Vasco vai sendo derrotado por mais uma rodada na Sul-Americana. Também de olho em Montevideo City Torque 0, Palestino também 0. A gente fica de olho em Copa Sul-Americana, Copa Libertadores, jogos em andamento também vai acontecer mais tarde. Santa Fé e Corinthians, Rivadavia e Fluminense, Universidade Católica e Cruzeiro pela Libertadores e pela Copa Sul-Americana. Destaque para Botafogo e Racing a partir das 21h30. Também a noite de Copa Sul-Sudeste, dupla Caju em campo, 21h30, Juventude e Tombense. Juventude já eliminado na Copa Sul-Sudeste e a gente também acompanha o Caxias. O Caxias está vivo, São Bernardo e Caxias, jogo em São Paulo. A gente acompanha a dupla Caju também, mas foco total em Brasil e Internacional, Lousada.
4: 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É o nosso WhatsApp para você mandar sua mensagem de texto, hein? De texto, que o Lucas Fabião estará lendo durante a jornada, e o torcedor chavante na expectativa de mais uma vitória e de mais um título na galeria de títulos do Grêmio Esportivo Brasil. Também no nosso Instagram, arroba Rádio Universidade, no YouTube, Rádio Universidade de Pelotas, e no nosso Facebook, Rádio Universidade 1160M, as múltiplas plataformas para você acompanhar o futebol, o esporte da Rádio Universidade nesta temporada 2026. E a partir de agora, prepare papel e caneta, torcedor, porque nós vamos escalar as duas equipes, começando com Wesley Dagani e a escalação do Grêmio Esportivo Brasil.

0: Brasil escalado para o confronto de logo mais com 1, Edson, 2, Thiago Baiano, 3, Tony Lucas, 4, Lula, 13, Yuri e também o 6, Matheus Streit, 18, Júlio Simas, 8, Vinícius, 7, Germano, 11, Andrei e 9, Yuri Tanque. Banco de reservas da equipe do técnico Gilson Maciel, 12, Davi, 5, Thiago Henrique, 10, Dividi, 14, Gabriel Morbeck, 15, Agus Zamora, 16, Otávio, 17, Gui Costa, 19, Samuel, 20, Masson, 21, Robinho, 23, Guti, 25, João Lucas. Time Banco do Grêmio Esportivo Brasil.
1: 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Agora Fernando Moraes está chegando para trazer a escalação do Sport Clube Internacional.
2: O Inter também já está escalado para este confronto. O técnico Paulo Pezzolano manda a campo número 12, o goleiro Anthony. A defesa com 35, Aguirre, 18, Juninho, 20, Cleiton Sampaio e 53, Luiz Felipe. Meio de campo com 16, Ronaldo, 29, Thiago Maia, 17, Bruno Tabata, 10, Alan Patrick, 11, Kaique. Na frente, 19, Rafael Borré. No banco de reservas tem o 22, Cauã Jesus, 32, Diego Esser, 46 para Pedro Cauã, 33, Benjamin, 8, Bruno Henrique, 31 é o Alex, 52 Gabriel Vinícius, 51 João Kempes, 28 Vitinho, 54 Fabrício Prado, 49 João Bezerra e 44 João Vitor, time banco do Internacional.
1: 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E agora, o Wesley Dagani retorna para trazer a arbitragem do jogo.
0: O árbitro da partida será Francisco Soares Dias. O auxiliar será Otávio Legramante junto de Conrado Berger. Quarto árbitro, Thiago Estaduto, e hoje teremos o VAR, comandado por Douglas Silva.
1: É, tá aí a arbitragem no jogo, hoje com o árbitro de vídeo, hoje com o VAR aqui no estádio Bento Freitas. Agora eu volto com o Lucas Fabião, porque eu quero saber, Lucas, o histórico do confronto entre Brasil e Inter.
3: A gente acompanha um jogo de retrospecto distinto. O Internacional leva a melhor nos confrontos contra o Grêmio Esportivo Brasil. São 120 jogos na história, com apenas 18 vitórias do rubro-negro. O Brasil venceu 18 vezes, o Internacional venceu 77 vezes, houve 25 empates. O Brasil marcou 82 vezes contra a equipe da capital. E o Internacional fez 207 gols no Grêmio Esportivo Brasil. Duelo distinto no retrospecto, mas é decisão, é jogo em aberto e a gente confere, Lousada.
1: Muito bem, Lucas Fabião na Central de Esportes, está atento a todo gol que vai sair aí nesta noite, aos resultados de Copa Libertadores e também de Copa Sul-Americana. E agora eu quero saber do Beto Vetromilli, já deu a sua manchete, o seu destaque, ele vai ampliar a partir de agora, Beto, porque a gente sabe, aquele jogo, time do interior com investimento menor, diante de um time da capital com um investimento muito maior. É aquele jogo bom de jogar, né, Beto? Aquele jogo que o jogador sabe que vai ter uma visibilidade, mas tem que ter responsabilidade também, porque do outro lado tem uma grande equipe, hein, Beto?
4: É verdade, Gustavo. Mais uma vez saudando o público ouvinte da RU. Essas coisas do futebol, elas são pródigas, porque as exceções, os momentos excepcionais, eles aparecem. E hoje pode ser uma noite dessas. É exatamente esse Brasil que ainda está se estruturando e ainda com qualidade técnica limitada no setor ofensivo, pode superar o Internacional. É do jogo, uma bola, um erro, um lance, um pênalti, uma super motivação. Acontece, o futebol tem isso. Mas até agora o interior que enfrentou o Inter lá com o Pelotas aquela vez, o próprio São Luís recentemente, enfim, tem enfrentado sempre times reservas ou algum sub-20 misturado das equipes da capital, seja o Inter ou o Grêmio. Hoje, excepcionalmente, a gente está vendo algo diferente. Esse mesmo Brasil que está tentando se arrumar ainda vai enfrentar um potente Internacional. Não há como dizer que não. E repito, destacava facilmente aí, Borré, que é um jogador de agora River Plate andava querendo talvez de volta. É um jogador que no Inter teve problemas para ser o artilheiro que não foi, mas é um jogador diferenciado, Alan Patrick, o próprio Thiago Maia, Ronaldo, jogadores que estão aí circulando constantemente na Série A do Campeonato Brasileiro. O Inter é melhor que o Brasil ao natural. É o time mais técnico, mais preparado para esse tipo de jogo. Porém, às vezes, nesse tipo de jogo, se não houver o comprometimento maior e um time mais técnico, com mais capacidade, não se envolver do espírito competitivo, ele tem chance de perder, porque o momento também é de decisão para os dois lados. Embora a taça é a honraria de ser campeão. Pela crise que a gente tem trazido do Internacional lá em relação a várias questões, é evidente que amanhã na Zero Hora, no GZH, a Rádio Gaúcha, a imprensa de Porto Alegre vai botar a Inter campeão se ele ganhar o jogo. Isso vai dar mais um pouquinho de empolgação, mas também não é a solução para o Internacional ser campeão. O Brasil tem um valor diferente, é a honraria de botar uma taça, porque para um time do interior ganhar uma taça contra um clube grande é importante, valoriza o feito e honra aquele trabalho dos jogadores. O que também não desonra se perder. Se perder o jogo pela qualidade melhor do Internacional, é normal o resultado hoje. Mas aquilo que eu lembrava hoje na programação, não vivi essa emoção dentro do Bento Freitas como preparador físico nos anos 90, vencendo Goicoechea, Gamarra e um time do Nelson Batista, Argel, o fenômeno pode acontecer. É verdade, aquele Brasil foi campeão da divisão de acesso com o Luizinho Vieira, com o Dido, com o Badico, Evandro Brito e outros tantos, Sérgio Márcio, Cássio, Marquinho Pagodeiro. Era um time melhor que o de hoje, tecnicamente, inclusive, e no grau de comprometimento que os anos 90 impunham para dentro do vestiário. Hoje é outra realidade, o futebol também tem outra emoção dentro desse contexto. Então, é um jogo que quem tiver a capacidade, a atenção, aquilo que se fala, o erro mínimo, e tentar motivar ao máximo o grupo para brigar pela bola, sai com a vitória.
1: Muito bem, este Beto Vetromilha, nosso comentarista aqui da jornada esportiva do time da Bola Branca, sempre em nome de Dr. João Siqueira, na cara do jogo. 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E agora eu vou com o Lucas Fabião, porque eu quero a interatividade, o ouvinte que participa. Como que ele participa, Lucas? E também registre alguns recados, por gentileza. Torcedor Chavante já participando conosco.
3: 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No nosso YouTube da Rádio Universidade Pelotas, estamos ao vivo. Você pode mandar a sua mensagem de texto ali pelo chat, que a gente traz o destaque da interatividade, como fez o Luiz Lopes. Vamos, Chavante, Rubro Negro. Também o Cláudio Duarte. Vamos, meu Chavante. E está aberta uma enquete no nosso YouTube. Quem será campeão da Recopa Gaúcha, Brasil ou Internacional? Vote, que também é uma forma de você interagir conosco. No nosso WhatsApp, 53984135473, você pode mandar a sua mensagem de texto. Está conferindo por aqui o seu Luiz Augusto Simone, que está sempre conosco. Mandou uma mensagem de áudio, mas a gente não consegue reproduzir aqui no nosso Esperando e na nossa jornada, enfim. O Leandro está por aqui também acompanhando. Interage conosco no nosso WhatsApp 53984135473, também no nosso YouTube, Instagram, arroba Rádio Universidade Lousada, RU Multiplataforma.
1: 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Por enquanto, nada das equipes em campo, as crianças chavantes, as crianças coloradas já na beira do gramado, aguardando aí os jogadores. Enquanto isso, os jogadores ainda, né, no gramado, aliás, nos vestiários aqui no estádio Bento Freitas. Wesley da Ganinha, movimentação de público, torcedor chavante já marcando presença.

0: Ceará a sua festa que foi já projetada e planejada.
1: Muito bem, Fernando Moraes, pelo outro lado, lado do Internacional, também movimentação interessante de público, né, Fernando?
2: Exatamente, Lozada, desde o ponto de concentração, né, da equipe da torcida, né, do Inter, até aqui o estádio Bento Freitas, um bom número. Até não consigo ver aqui na sua totalidade, porque estou entre as placas e a arquibancada da General Neto, mas me parece haver uma quantidade considerável, eu diria mais de 500 torcedores da equipe do Internacional.
1: Muito bem, Beto Vetromilli, hoje o time do Grêmio Esportivo Brasil vai com mudança, vai reforçar o meio, tirou o Gibigi, que é aquele jogador que marca pouco e fica mais com a bola. Gilson já imagina que o Brasil vai ficar pouco com a bola, então vai reforçar a marcação, vai espetar o time para correr, para explorar o contra-ataque. Te parece uma decisão acertada do Gilson, ô Beto?
3: Sim, não dá para jogar faceiro com esse meio campo do Internacional. Aí vai tomar 3 ou 4 ao natural. O Gilson está prevenindo exatamente aquilo que ele tem que fazer. O Gilson está simplificando e reconhecendo os limites do time do Brasil. O Givigi não é o culpado desse problema todo do Brasil. Só que ele não é aquele meia diferenciado. Agora há pouco citava Luizinho Vieira, não dá nem para comparar. Mas só para identificar a qualidade do meia. Ele não tem conseguido fazer esse trabalho. E é evidente que ele se expõe à dificuldade de criação. O Brasil não consegue ter essa criação de romper a marcação, de entrar com a jogada vertical de aproximação. Então, o Gilson não está queimando de dirigir, está preservando. Porque se ele não é o marcador, o Gilson hoje vai com 3 volantes, 2 laterais direito, sendo um Yuri que também faz um terceiro zagueiro se precisar, para liberar o Thiago Baiano. Se o Yuri baixa para terceiro zagueiro, que é a zona dele ali, vai liberar também o Strite pelo lado esquerdo. O Brasil pode, e é, talvez a estratégia, vocês vão ver, o Gilson querer atacar pelos corredores laterais, com os 2 laterais do Brasil em progressão, se juntando ao Andrei na frente, aos atacantes ali, inclusive liberando, talvez, o Germano. Não que seja o meia, o torcedor não pode cobrar do Germano o meia de criação, que ele não é. Ele pode articular naquela faixa intermediária ofensiva para tentar um passe, mas muito mais na recuperação de marcação para conter o Alan Patrick e outros jogadores. Então, ele vai ter que fazer, dar o bote, mas não pode se desguarnecer. E essa vai ser a dinâmica do Brasil durante o jogo. Nem tão faceiro para atacar de qualquer jeito, mas também não vai ficar retrancado. Vai ocupar espaço, vai ocupar o meio campo, vai tentar marcar o Internacional, não deixar articular. A posse de bola é o discurso natural da previsão do técnico. Mas o Brasil não tem conseguido, nesses jogos da Série D, envolver os adversários com essa posse de bola. Aliás, o Brasil tem errado muitos passes. Essa tem sido uma característica do time do Brasil em certos momentos do jogo. Então, a característica do jogo, ela se desenha por aí. Um Brasil que vai conter e tentar contra-atacar sem ser retrancado, mas um Internacional que se deixar jogar é perigoso. Para que a gente possa analisar melhor quais serão as funções do Yuri, do Thiago Baiano pela direita, do próprio meio campo com 3 volantes e principalmente a jogada do Germano no meio campo.
1: Muito bem, quando o time do Internacional está entrando em campo nesse momento, hein, Fernando?
2: Uma mescla de vaias e de aplausos, né, que é a torcida do Internacional. O Inter vai entrando no estádio Bento Freitas, tem que atravessar, né, o campo para fazer o protocolo de entrada.
1: É, e o Brasil vai estrear o seu uniforme número 3, que aliás, Wesley, é muito bonito esse uniforme do Brasil, esse todo preto, hein?
0: Muito bonito, Lousada, até, né, a gente vem falando aí durante a nossa programação, né, e na nossa avaliação, o mais bonito, né, dos 3, um uniforme totalmente preto, né, e vamos ver como é que vai ficar agora, daqui a pouquinho, com o Brasil entrando no gramado, fazendo a sua estreia aí com o uniforme de número 3.
1: É, o Brasil todo de preto, o time do Internacional todo de branco, as 2 equipes já no gramado, e a bola vai rolar daqui a pouquinho para a decisão da Recopa Gaúcha. Beto Vetromilli, Internacional leva a decisão a sério, vem com jogadores do elenco principal só, o lateral esquerdo é da base, de resto é o time que vem jogando o Campeonato Brasileiro, Beto.

0: Assim como o Internacional tem essa diferença pró-qualidade, ela também é um fator que motiva o lado do Brasil. Porque tu enfrentar um time pujante desse, se tu conseguir lutar para tentar vencer, é muito mais motivador do que muitas vezes um time frio de sub-20, um time muito fraco. Essa representação hoje tem que estar a favor do Brasil no elemento psicológico. É melhor que o Brasil? É, ao natural. Mas também com isso, o grupo precisa se motivar. Vou me superar, vou lutar. É contra esse cara que eu vou vencer. Não vou deixar passar, eu vou marcar, eu vou correr atrás, vou tentar ir para dentro deles. Enfim, isso tudo deve ter sido tema, talvez, da parte motivacional do vestiário. E o Gilson conhece. Venceu aí no Brasil e trabalhou muito naqueles anos 90, quando essa tônica do vestiário era uma das marcas fortes que o Brasil tinha. Se isso conseguiu ser absorvido pelo grupo, o Brasil pode fazer um bom jogo.
1: Muito bem, equipes entrando em campo. Vou pedir o auxílio dos guris aí que estão próximos às caixas de som, para que a gente possa reproduzir o hino nacional brasileiro, que será reproduzido em instantes aqui no estádio Bento Freitas. Vamos lá.

0: Muito bem, aquele hino misturado aí com os cantos dos torcedores, muita festa, muito barulho, torcedor do Brasil fazendo linda festa, torcedor do Internacional respondendo do outro lado, é noite de decisão, aproveita e chama mais uma vez aí o Lucas Fabião para trazer mais recados do torcedor, Lucas.
1: Torcedor Chavante por aqui na RU multiplataforma. E o torcedor do Inter também, o Rui Flecha, um chavante, é o melhor clube do mundo. Também o Ervin Rogério Correia da Silva apostando num 3-0 para o Internacional. Fábio Costa, abraço, estamos na escuta da mais top. Também o Rafael, hoje vai ser 3 para cima do Brasil ou mais. É o torcedor chavante por aqui, o torcedor do Inter conferindo. Também tem a corneta do torcedor do Grêmio. Tá todo mundo ligado na multiplataforma da Rádio Universidade. Siga interagindo conosco no nosso YouTube, no nosso WhatsApp 53984135473 ou também pelo nosso Instagram. A gente vai trazendo o destaque da interatividade por aqui, Lousada.
0: Muito bem, valeu Lucas Fabiano, trazendo os recados, torcedor participando, torcedor interagindo, é decisão em Copa Gaúcha, em instantes, nesse momento aí faltando 4 minutos para a bola rolar aqui no estádio Bento Freitas, completando então a informação, essa da Ganê Brasil hoje com mudanças para o duelo diante do Inter.
2: Com mudanças, se a gente for pegar a equipe que vinha jogando nas últimas 3 partidas, saíram o Gibigi e também Robinho, para as entradas de Yuri, camisa número 13, e também do Andrei, que assumiu a camisa número 11. Entrou ali, fez uma fumaceira contra a equipe do Marcílio Dias e acabou ganhando a vaga contra o Robinho para essa decisão de logo mais.
0: Muito bem, e o Internacional, né, Fernando, vindo aí com time quente, time que fica no banco, que costuma ter ser titular. A gente destaca aqui o Ronaldo, começou a temporada como titular, o Aguirre foi muito tempo titular do Internacional também, Tabata, Alan Patrick, Borré, é um time que leva a sério essa Recopa, Fernando.
3: Exatamente, Lousada, são jogadores rodados, né, jogadores que já tiveram a experiência de estar jogando pelo Inter numa Série A de Campeonato Brasileiro, e dois deles, né, dois atletas do Internacional que dispensam apresentações, né, Alan Patrick e Rafael Borré são atletas com salário milionário, né, a gente vinha comentando isso já no Papo da Bola, e começam como titular, então o Inter está levando a sério, o Inter quer uma taça, né, quer vencer um título neste ano, um ano bastante pobre, né, para o time colorado, não disputa competições internacionais, né, competições continentais, nem Libertadores e nem Sul-Americana, desistiu da Copa Sul-Sudeste e já começa o Campeonato Brasileiro meio sem chances, né, de vencer, já está bem atrás de Palmeiras e Flamengo, então resta agora a Recopa Gaúcha e o Inter tem a grande chance, né, busca vencer esse título contra o Chavante.
0: Muito bem, Beto Petronilli, como explorar todo esse favoritismo do Internacional, a responsabilidade toda do outro lado, Beto?
4: Conter ao máximo a criação do Internacional, principalmente Alan Patrick, que é um jogador diferenciado, a gente sabe disso, entre outros que o Internacional tem, difícil de conter simplesmente pela vontade. Tem que ter atenção, é o detalhe, a concentração máxima para que dê realmente o resultado daquilo que o Gilson quer, o erro mínimo para controlar o jogo, né? Pelo menos não deixar o Inter gostar do jogo. E aí, naquilo que o Inter talvez permita, naquilo que o Brasil também puder criar, surpreendeu o Internacional ter definição de jogada, ter aquele ímpeto de realmente atacar, agredir, sem medo de jogar, para tentar igualar forças com o Colorado.
0: Muito bem, tá tudo pronto, a bola vai rolar aqui no estádio Bento Freitas, acho que vai ser saída aí pro lado do Grêmio Esportivo Brasil, o Yuri Tanque já está indo para o centro do gramado, para começar a partida, você é o nosso convidado, um grande abraço para todo mundo que está nos acompanhando aqui nos 1160 da Universidade, também nas plataformas digitais, vamos juntos, é decisão, vale taça, vale título, é o Grêmio Esportivo Brasil em busca de mais um título para a sua galeria de troféus. Vai começar o jogo, vai autorizar o árbitro Francisco Soares Dias. Ele fala ali com os jogadores e ele vai autorizar agora o início do jogo. Vai o Yuri Tanque para o pontapé oficial, vai começar o jogo, atenção, apita o árbitro! Começa! Brasil e Internacional, vale taça, é a Recopa Gaúcha em destaque para você aqui na Rio. Já com o Brasil chegando com o Thiago Baiano, abertura na direita, fez o corte Aguirre e já sonou o Bruno Tabata que corre aqui pela direita. Bruno Tabata para cima do Matheus Stride, ele traz por dentro, ainda Tabata. Sampaio trabalha a jogada do time do Inter no campo de defesa. Vamos chegando aos primeiros 30 segundos de etapa inicial. Domina Cleiton Sampaio, faz o passe para Juninho. Juninho domina, deixa para Ronaldo. Ronaldo de primeira para Cleiton Sampaio. O Brasil bem postado. O Brasil baixando ali as suas linhas, pressionando o Internacional. E a bola com o Juninho. Juninho domina, faz o passe por dentro para Borré. Borré dominou, fez o passe. Quem está com ela agora é o Kaique lá pela esquerda. Domina, faz o passe, tabelou ainda Kaique, trouxe por dentro, atenção, fez o passe dentro da área, corta a defesa, volta para Bruno Tabata, lado direito, para cima da marcação, cortou, fez o cruzamento, sai do gol Edson, e saiu com a bola para a linha de fundo, já catou a borboleta o Edson, que perigo, hein, Wesley?
2: Que perigo, jogada pelo lado esquerdo, Bruno Tabata pelo lado direito de ataque da equipe do Internacional, fez o cruzamento na segunda trave, Edson saiu, parece, meio afobado do gol, conseguiu colocar para escanteio, é bola parada para a equipe do Inter, Alan Patrick, vem perigo na meta chavante.
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2: Agora estava ligado o goleirão da equipe chavante, bateu fechado, Alan Patrick tentando o gol olímpico, Edson ligado no lance, colocou para fora, novo escanteio, Alan Patrick novamente.
0: Vai para a cobrança do escanteio, Alan Patrick. Atenção na área, chavante, Alan Patrick, levantamento, corta de qualquer maneira a defesa, sobe Vinícius para cortar, a bola sobra para Bruno Tabata, fez o passe para o Kaique, entrou na área, atenção, bateu para o gol, para fora, apagão na defensiva, chavante, o Kaique teve a chance e bateu esta bola para fora, conta aí Wesley.
2: Primeira reclamação por parte da equipe do Brasil, que teve um impedimento na jogada, o Lula reclama com a arbitragem, o Kaique acabou ficando totalmente livre pelo lado direito, dentro da grande área, bateu com a perna esquerda e para a sorte do Brasil foi direto para fora, somente tiro de meta, o Brasil vai tentar dar uma acalmada na partida e o placar segue 0-0.
0: A bola tá ali no meio com o Yuri Tanque que domina, chega o Bruno Tabata cometendo a falta, o Brasil tem falta, oportunidade para jogar esta bola na área e Fernando!
3: É, boa jogada do Brasil, né? Lançamento do goleiro Edson para o Yuri Tanque, recebeu, esperou o contato do Bruno Tabata, acabou caindo, falta para o Brasil, vem bola na área do Internacional e como já diria o outro, quem sabe na bola parada, Lousada?
0: É o Andrei que tá na bola, na perna direita, o Matheus Extrai na perna esquerda, vamos chegando a 3 minutos e 20, oportunidade para o Grêmio Esportivo Brasil na bola parada. Ser autorizado, o juiz já apitou. Matheus Stride passou da bola. Andrei botou na área, corta Borré. Ela sobra para Kaique. Kaique domina, errou o passe, sobrou para o Thiago Baiano. Cruzamento, passou por todo mundo e é pênalti! É pênalti para o Grêmio Esportivo Brasil! Derrubado na área, não vi quem foi derrubado, mas o que importa é que é pênalti para o Brasil, Fernando!
3: Foi o Yuri Tanque, ele que chegava para cabecear após o cruzamento, que me pareceu ter sido do Thiago Baiano. Ele apareceu na segunda trave, acabou sendo empurrado, caiu na área, é pênalti para o Brasil, tem a chance de abrir o placar na baixada do chavante.
0: E aí, Beto?
4: É, o jogo tem VAR, né? Foi a notícia de hoje. O que a gente não tem certeza é do lance, pelo ângulo de câmera, para realmente saber se foi empurrado, puxado, como é que caiu o jogador na área. Agora sim, pelo outro lado, né, há um toque do jogador do Inter, deslocando o jogador do Brasil, o ângulo melhora, a gente consegue ter o replay, mas ainda assim, aparentemente é uma carga de jogo. Agora do outro lado, a gente não tem a possibilidade de ver. Olha, eu fiquei na dúvida, honestamente fiquei na dúvida, mas o arco estava exatamente na diagonal do lance, ele tem a precisão do ângulo, mas foi pro VAR, né? Não?
0: O árbitro da partida. partida vindo pro VAR, Francisco Soares Dias. Foi derrubado o Yuri Tanque e agora ele vai pro VAR ver o lance. Tem o auxílio da imagem aí, Beto. Pode falar pra nós.
4: Eu vou ser sincero para ti, não há percepção de um empurrão, de um pênalti claro, não há. Isso aqui eu estou vendo, estou dizendo e afirmo. Agora, ele estava no ângulo inverso daquilo que o jogador do Brasil faz a queda, dando talvez para ele a visão encoberta do braço do jogador do Inter. Não há, aparentemente, a carga do jogador do Inter. Talvez para o VAR, no outro ângulo, ele possa definir o pênalti, mas... é um lance duvidoso, eu não cravo que foi pênalti, mas o juiz agora, ele vai tá poder dizer.
0: Cancelando o pênalti, pênalti cancelado, Fernando!
3: Exatamente, depois de revisão no VAR, o árbitro Francisco Soares Dias anula a penalidade máxima para o Chavante. Muita reclamação ainda dos dois lados ali, tá ali o Alan Patrick, outros jogadores do Chavante também por ali.
4: E é fácil de explicar.
0: Eu confesso
4: não
0: que
4: eu estava
0: vendo a bola, a trajetória, não viu o contato. Então o árbitro foi no VAR e está anulando aí o pênalti. Segue o jogo, vamos chegando a 6 minutos da etapa inicial aqui no Bento Freitas. Então a decisão foi acertada na tua visão, Beto.
4: Perfeito, eu disse para vocês aqui quando me chamasse. Eu não tinha essa certeza do pênalti, não há o ângulo daquilo que seria um empurrão. Não há, o jogador do Brasil se joga, força a interpretação do lance, mas não há carga não, é um toque normal de jogo entre os dois jogadores, que estão na disputa e progressão da bola. Correta a atitude do árbitro.
0: Domina a bola, Cleiton Sampaio faz o recuo para o goleirão Anthony. Vamos chegando a 7 minutos deste primeiro tempo aqui na Baixada. 0 para o Grêmio Esportivo Brasil, 0 para o Internacional Brasil. Já teve um pênalti cancelado pelo VAR. O Yuri Tanque foi derrubado, o árbitro marcou. E depois o árbitro de vídeo cancelou ou ordenou aí ao árbitro para... analisar o lance, ele analisou e cancelou o pênalti. Goleiro Edson faz o lançamento lá pro lado direito, buscando o Thiago Baiano. Ele domina, tenta a jogada lá em cima do Luiz Felipe. A bola sai pela linha de fundo. É, aliás, pela linha lateral, é lateral para o Grêmio Esportivo Brasil fazer a cobrança. 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Agora o jogo está parado. Tinha jogador do Brasil caído, né, Fernando?
3: Exatamente, era o Thiago Baiano. Ele depois da jogada acabou ficando no chão, ficou sentindo por um tempo, mas agora já está recomposto. Reposição de bola para o Chavante no campo de ataque.
0: Lançamento lá, fez ali a carga o jogador do Inter. De novo caiu o jogador do Brasil. Agora o árbitro manda seguir. É bola para o Chavante. E agora o Tony Lucas faz o corte. A bola sobe, fica viva. Thiago Maia toca de cabeça. O Lula toca na bola. Vai chegar aqui para o Matheus Estrade na marcação do Tabata. Ele faz o lançamento. A bola vai chegar ali no Vinícius. Chega meio Cleiton Sampaio. Joga esta bola para fora. E é lateral para a equipe do Grêmio Esportivo Brasil fazer a cobrança. Ali com o Matheus Estrade aos 8 minutos e 30 da etapa inicial. É o Matheus Estrade que vai para a cobrança. Agora o juiz ali apita, vai pedir pro pessoal tirar a bola de campo. Tinha uma segunda bola em campo. Agora sim o Matheus Estrade vai para a cobrança do lateral. Ele faz o passe ali para o Vinícius. Oh, e a bola deu na mão do Ronaldo. É mais uma chance, é mais uma falta para o Grêmio Esportivo Brasil, Fernando.
3: É mais uma oportunidade para o Brasil pelo lado esquerdo de ataque. O Vinícius recebia o passe ali a partir da cobrança de lateral. A bola acabou batendo na mão do Ronaldo, que estava na disputa com ele. Oportunidade de bola parada para o Chavante. Já está por ali o Andrei, me parece o Matheus Strite, para colocar essa bola na área.
0: É o Matheus Strite na perna esquerda. É o Andrei na perna direita. É mais uma oportunidade para o Brasil botar esta bola na grande área do Internacional. 9 minutos e 20. Pode sair o primeiro gol do Brasil aqui na Baixada. Na decisão da Recopa Gaúcha. Vai ser autorizado. Andrei na bola. Fechado. Levantamento. Corta a defesa. Bola no meio ali com o Kaique. Ele toca de cabeça. Ela fica lá do outro lado. Thiago Baiano faz ali o levantamento. Chegou o Cleiton Sampaio. E aí? Arbitragem. arbitragem está marcando o escanteio. E o Brasil pedindo outro pênalti, Fernando.
3: É, dessa vez não me pareceu. Foi, até diria, Lousada, que foi menos pênalti do que o anterior. Mais uma jogada de cruzamento do Thiago Baiano. Essa bola vinha na primeira trave. O Cleiton Sampaio chegou dividindo por ali, que me parece ser com o Lula, zagueirão do Brasil. E muita reclamação agora em cima do árbitro.
0: É, o árbitro está pedindo ali que os jogadores se afastem, que ele está analisando o lance, mas acho que já vai autorizar ali o escanteio. Não me parece estar ainda em análise essa jogada. Não sei, pelo menos é a impressão que eu tenho daqui. Ele ainda está parado, aguardando ainda alguma coisa. E agora ele aponta e autoriza a cobrança do escanteio lá pelo outro lado. 10 minutos e 30, é o Brasil presente no campo de ataque. É o Brasil em bola parada, de bola parada, em bola parada, chegando, assustando o Inter. Tem mais uma cobrança. Matheus Estrade, levantamento, desvio de cabeça. Me pareceu do Tony Lucas, esta bola foi para fora, Fernando.
3: É, o levantamento na grande área foi o Thiago Baiano, na verdade, quem subiu ali para cabecear, subiu junto do Tony Lucas, mas foi ele que cabeceou. Mas cabeceou muito alto, a bola foi pela linha de fundo. Tiro de meta para o Internacional, o placar é 0-0 na informação CPEL.
0: E atenção, torcedor ouvinte da Universidade, chegou a hora de conferirmos tempo e placar do futebol, Derrio! Aqui no Bento Freitas, decisão da Recopa Gaúcha, 11 minutos, 0 para o Brasil, 0 para o Inter, Lucas!
1: E pela Libertadores da América, o Cusco abre o placar contra o Estudiantes, 1 para o Cusco, 0 para o Estudiantes, Colito aos 36 minutos da primeira etapa. E pela Copa Sul-Americana, válido pelo grupo do Grêmio, o Montevideo City Torque abre o placar em cima do Palestino, faz 1-0 aos 5 minutos da segunda etapa. É Copa Sul-Americana e Copa Libertadores que a gente vai acompanhando. 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
0: Olha o Internacional na cobrança do escanteio. Alan Patrick botou esta bola na área, cortou a defesa. Ela volta aqui para Alan Patrick no lado direito. Ele de primeira deixa mais atrás ali para Brian Aguirre. Brian Aguirre para Alan Patrick. Dominou com dificuldade, botou na frente, a bola chega.
2: Escanteio, tentativa de jogada do Internacional. O Alan Patrick acabou errando o domínio, mas ela acabou espirrando para frente. E o Matheus Streit, só para conferir, colocou de cabeça para fora. Escanteio já cobrado pelo Inter.
0: Kaique domina, devolveu na Alan Patrick, invadiu a área, batida para o meio, corta a defesa. É novo escanteio para o Inter, Wesley.
2: Cobrança rápida e dobradinha entre Kaique e Alan Patrick. O Alan Patrick usou o rasteiro para dentro da grande área. Lula, bem posicionado, colocou para fora. Mais um escanteio para o Inter, mais uma vez pelo lado direito e Alan Patrick na bola.
0: Vai o Alan Patrick para a cobrança de escanteio, lado direito, o Internacional agora que pressiona, ele faz a inversão lá do outro lado, corta Thiago Baiano, ela sobra ali para Bruno Tabata domina, faz a bola chegar até a grande área, ela chegou do Alan Patrick, para a sorte do Brasil, passou por ele, Wesley!
2: Passou por todo mundo, tentativa do Brasil, do Internacional pelo lado esquerdo, cruzamento do Bruno Tabata com a perna direita, a bola acabou passando pelo Alan Patrick, passou também pelo camisa número 20, o Cleiton Sampaio, foi direto para fora, somente tiro de meta já cobrado pelo Brasil.
0: E aí, Beto Vetromini, 13 minutos, Beto, e o jogo?
4: O Brasil tá bem. Evidente que o Brasil sofre perigo pela qualidade do Inter, mas o Brasil está conseguindo chegar, criou a situação do lance duvidoso, que não foi pênalti, está tentando chegar, está forçando o jogo, está tentando igualar, ou seja, naquilo que se dizia, se o Internacional, na qualidade, quiser fazer um jogo morno, pode ser surpreendido. O Brasil está jogando na sua melhor intensidade, está jogando para frente, está tentando buscar o jogo, agredindo o Internacional, ocupando espaço. Mas a gente sabe que o time do Internacional, numa jogada, pode definir, como agora há pouco chegou mais uma vez com a bola para dentro da pequena área do Brasil. Então, é um jogo que ainda ele se iguala. A técnica do Inter, apenas na posse de bola, mas não na intensidade de agredir o Brasil. O Brasil, na marcação, na vontade daquilo que tem, tenta fazer exatamente aquilo que pode. É um jogo, até agora, dentro do contexto, uma leve vantagem para o Brasil pelo ímpeto de tentar atacar contra o Internacional.
0: Estamos chegando a 14 minutos deste primeiro tempo. Juninho faz o lançamento lá para Luiz Felipe do lado esquerdo. Ele briga lá com o Thiago Baiano e faz a falta em cima do jogador do Brasil. Aí, Wesley.
2: Tentativa de lançamento pelo lado esquerdo pela equipe do Internacional. Luiz Felipe chegou fazendo falta para cima do Thiago Baiano. Falta no campo defensivo. Vai ali lentamente o Edson para fazer a cobrança. Segue o placar de 0 a 0 na baixada em nome de Peças e Acessórios Pioneiro.
0: Lucas Fabião registra os primeiros recados. Torcedor Chavante participando. 15 minutos do primeiro tempo, Lucas.
1: E aqui na interatividade da Rádio Universidade, o Giovanni falando que goleiro fraco esse do Brasil, não passa confiança nenhuma, interagindo aqui conosco. Também no nosso WhatsApp, mandando a sua mensagem, não conseguimos reproduzir, mas o Nilson da Garra Chavante, sempre aqui conosco, mandou a sua mensagem de áudio. Um abraço ao Nilson e a Paula. Boa noite, me chamo Ana Paula, Rio Grande do Sul, peço para mandar um beijo para Marcos. Dizer que amo ele, meu namorado, que está na torcida do Chavante. Então, siga interagindo conosco. Um abraço para o Marcos, para a Paula e para todo mundo que interage conosco. WhatsApp, YouTube, RU, multiplataforma, Lousada.
0: É, agora saiu jogando errado o time do Internacional. Bola volta ali para o Matheus Strait, que briga com o Thiago Maia. Corta Lula, Ronaldo recupera, a bola fica para Tabata. Tabata para Brian Aguirre, de novo para Bruno Tabata. Ele faz o passe mais atrás ali com Cleiton Sampaio. Cleiton Sampaio para Ronaldo. Domina Ronaldo, vai avançando com a bola dominada. Camisa 16 nas costas. Faz o passe lá para Juninho. Juninho para o jogador que é o Alan Patrick. Volta ali para buscar o jogo. Alan Patrick. Bola mais atrás ali para o Juninho. Juninho para Cleiton Sampaio. Vai trabalhando a bola o time do Internacional. 16 minutos. Bruno Tabata para cima da marcação. Ele balança, traz por dentro. Ainda Tabata. Passe para o Borré. Fez o corte ali o Tony Lucas. Ela chega para o Thiago Baiano. Faz o lançamento. Corta Cleiton Sampaio. Ela fica para Tabata. Tabata domina. Tem dois a marcá-lo. Ele faz o giro. Chama a tabela com o Thiago Maia. De novo para Bruno Tabata. Fez o cruzamento. Cortou o Lula. Sobrou para Thiago Maia, que bate pro gol. E a defesa do Edson aí, Wesley.
2: É, o Inter tentou dar uma acelerada agora. Bruno Tabata pelo lado direito. Consegue ligar a Thiago Maia, que bateu o colocado. Mas ela foi no centro do gol. Estava bem posicionado o Edson, que ficou com ela e já repõe para jogo.
0: Abraço para Marcelo Pellegrinotti, lá em Canguçu, na audiência. Olha o Brasil chegando. Andrei para cima da marcação do Aguirre. Elástico sensacional do Andrei. Bateu para fora. O Andrei entortou o Brian Aguirre. E só faltou o gol para tirar o 10, Fernando.
3: Meu amigo Brian Aguirre, onde é que tu fostes? Que jogada do Andrei. Lado esquerdo, na entrada da área. Ele puxou o elástico e o jogador do Inter ficou perdido. E avançou em direção ao gol, o Andrei. Por azar dele, ele acabou pegando muito embaixo da bola. A bola foi por cima do gol. Tiro de meta para o Internacional, mas que jogada do Andrei. Placar 0-0 na informação. Voltou João Siqueira.
0: Cleiton Sampaio faz o lançamento, Lula toca de cabeça, ela fica para Bruno Tabata, chega Lula, faz o corte, esta bola vai direto para fora, é lateral para o Internacional, já cobrado, aí Aguirre para Ronaldo, linha que divide o campo, ele faz o passe, a bola chega até o jogador que é o Juninho, campo defensivo, domina Juninho, vai avançando na sua perna esquerda, Juninho faz o passe para Ronaldo, Ronaldo vai avançando, passa mais atrás, agora quem está com ela... Cleiton Sampaio, Cleiton Sampaio lá para o jogador que é o Kaique, domina Kaique, bola mais atrás ali para o Juninho, Juninho vai avançando com a perna esquerda, vai levando a bola, ainda Juninho, faz o passe para Ronaldo, Ronaldo domina, vai levando o time do Internacional para o ataque, Ronaldo trabalha mais atrás ali com Cleiton Sampaio, Brasil bem postadinho, Brasil bem fechado, esperando o Internacional avançar. A bola com o Luiz Felipe, domina, passe por dentro, Alan Patrick devolveu, é no Kaique, foi desarmado e agora vem no contra-ataque o time do Brasil, vem com o Thiago Baiano, faz o lançamento pro Andrei, aqui do lado esquerdo, pra cima do Ronaldo, vem Andrei, pedalou, trouxe por dentro ainda ele, fez o passe pro meio, dominou Thiago Baiano, na direita era o Germano, Vinícius pro Yuri, fez o cruzamento, olha o gol, corta a defesa, é escanteio para o Brasil. Brasil tá bem no jogo, Fernando!
3: É, triangulando da esquerda para a direita. E agora a jogada foi na área. Olha o Brasil!
0: Olha o Brasil, cruzamento, corta a defesa. Sobrou para Tony Lucas, corta Thiago Maia. Mas bateu em cima do Tony Lucas. Sobrou para Matheus Strade, levantamento. Passou por todo mundo. E ela vai ficar lá do outro lado para o Luiz Felipe, que vai sair jogando para a equipe do Internacional. Ele faz o corte, ameaça ali o chute, acabou perdendo a bola. E é lateral para o Brasil, Fernando.
3: É, exatamente, o Luiz Felipe, garoto, jovem, acabou ficando nervoso ali em cima da marcação, que me parecia ter sido do Júlio Simas. O último toque acabou sendo do jogador do Inter, lateral do Brasil no campo ofensivo. O Brasil tá no ataque.
0: 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Olha, o Brasil chegava com o Júlio Simas, mas o Thiago Maia fez o corte, joga essa bola lá para o ataque do Internacional. O Borré vai brigar lá com o Lula. O Lula toca de cabeça, o Yuri completa, domina e afasta ali o perigo. É lateral para o Internacional. E atenção, torcedor ouvinte da Universidade, chegou a hora de conferirmos tempo e placar do futebol do Rio. 20 minutos e 30 neste primeiro tempo aqui na Baixada. O Brasil tá pressionando, o Brasil já criou e tá 0-0 contra o Internacional. É final da Recopa, ô Lucas Fabião.
1: E na Libertadores da América, o Estudiantes empata o jogo, um para o Cusco, um também para o Estudiantes. Estudiantes chegando a 6 pontos e a segunda colocação do Grupo A, apenas atrás do Flamengo. E lá na Copa Sul-Americana, Audax Italiano vai vencendo o Vasco por 1-0 e tem pênalti pro Vasco. E a gente vai acompanhando e no próximo giro traz se sair o gol. 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
0: Bruno Tabata domina aqui pelo lado direito, vai pra cima da marcação, fez o cruzamento, Thiago Maia dentro da área, recuou para Bruno Tabata, ameaçou o cruzamento, ele vai pro chute, ela passa à esquerda da meta do Edson, aí Wesley.
2: Entrou na jogada individual agora o Bruno Tabata com a perna esquerda, foi costurando, levando pra perna esquerda, cortou o Matheus Streit, bateu rasteiro, mas ela foi direto pra fora, somente tiro de meta para o Edson fazer a cobrança. Segue o placar de 0-0 na Baixada em nome de Unimed Pelotas.
0: 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Beto Vetromilli, 22 minutos. E o Brasil tá bem no jogo, tá se impondo em casa, hein, Beto?
4: Tá bem o Brasil, criou situações com... Tá muito bem o Andrei hoje em relação ao Robinho, né? Jogador insinuante, aquilo que eu falava outro dia, a gente dizia do extrema. Ele tem que ser insinuante, ele tem que partir para o drible, para o enfrentamento. O Andrei hoje está fazendo isso pelo lado esquerdo. O Brasil tem 3 zagueiros, Yuri, o Lula e também o Tony Lucas. O Thiago, o baiano, sai lá para bater com a progressão do Internacional pela esquerda e o Streit aqui pelo lado esquerdo. Então o Brasil encaixa a marcação com 3 zagueiros, o Yuri faz o terceiro zagueiro pelo lado direito. E os laterais do Brasil, corredores laterais da progressão do Inter. Por dentro, 3 volantes. O Júlio Simas, o Venício e também o próprio... Só um pouquinho que atulha. Venício, Germano e Yuri. Também ali com o Germano se lançando um pouquinho à frente. Os 3 volantes. E o Yuri com o Andrei na frente. O Yuri Tanque com o Andrei na frente. Ora, quando o Brasil tem a bola, o Germano se... O Júlio Simas fica na linha de marcação com o Venício. E essa dinâmica está conseguindo fazer com que o Brasil contenha, embora o Inter tenha um bom passe de posse de bola, mas não deixa o Inter evoluir com facilidade. O Inter não rompe essa linha de marcação. Então isso está ajudando o Brasil a controlar o sistema defensivo. E facilidade, quando o Inter erra, sai no contra-ataque, o Brasil já tem criado situações importantes.
0: E agora o Brasil tem falta, a falta já foi cobrada. A bola com Lula, Lula para Vinícius, domina Vinícius, faz a bola chegar até Tony Lucas, trabalha a bola o time do Brasil, campo de ataque, abertura na direita lá para o Yuri, domina Yuri, passa em progressão, buscando Germano, ela vai ficar nas mãos do Anthony. É o time da Bola Branca e a Jornada Esportiva te convidando para sábado. Tem mais uma decisão para o Brasil, desta vez pela Série D do Campeonato Brasileiro contra o Marcílio Dias. É a revanche. No sábado passado o Brasil acabou perdendo e agora no próximo sábado vai para buscar os 3 pontos fora de casa. Marcílio Dias e Brasil, sábado, 6 horas. Olha o Aguirre de primeira para Bruno Tabata, dominou. Chega a marcação do André, ele faz o giro, tentou o passe no Borré. Corta a defesa, Thiago Maia de cabeça para Tabata. Tabata domina, gira de letra, faz o passe para Brian Aguirre, cruzamento, cortou Tony Lucas, sobrou Alan Patrick, perigo no lance, Ronaldo bateu em cima da marcação, Alan Patrick bateu, Edson! Edson faz grande defesa. Agora foi a vez do Inter chegar aí, Wesley.
2: E com muito perigo, o Inter foi de pé em pé, chegando na posse de bola. Até que sobra para Alan Patrick. Com a perna esquerda, ele arrisca para o gol um foguete. E Edson, ligado no reflexo, consegue fazer uma linda defesa. Salva o Brasil por pouco. O Internacional não abre o placar na baixada. E agora tem escanteio para o Inter lado direito. E Alan Patrick na bola.
0: É o Alan Patrick que vai na bola, toda a tensão é pouca e defensiva, Chavante, levantamento, desvio, ela sobrou para o Luiz Felipe, corta a defesa, voltou para Kaique, Kaique domina para cima da marcação, lado direito, ele corta, ele pisa na bola, ele recua no Alan Patrick, Alan Patrick driblou a marcação, lado direito, faz a jogada, linha de fundo, cruzamento, foi cortar a defesa, Yuri Tanque corta e já aciona aqui o Andrei para fazer a correria para cima do Brian Aguirre, mas ele recua e deixa para o goleirão Anthony, que sai jogando ali com Cleiton Sampaio para o Internacional aos 25 minutos do primeiro tempo. Avança Ronaldo, Ronaldo para Juninho, domina Juninho, faz a bola chegar até Ronaldo. Ronaldo no círculo central do campo, trabalha com Thiago Maia, a bola passou por ele, fica para Bruno Tabata. Tabata domina na perna esquerda, deixa novamente ali para o Thiago Maia. Thiago Maia para o jogador que é o Cleiton Sampaio. Cleiton Sampaio para Juninho. Juninho para Ronaldo. De primeira tentou passe, boa bola para o Kaique. Acabou perdendo, recuperação do Yuri. E já sai jogando para o time do Brasil. Lá pela direita com Germano. Germano para Thiago Baiano. Thiago Baiano para Júlio Sima. Sai jogando o time do Brasil. Lado direito lá com o Thiago Baiano, que fez o cruzamento para o Yuri Tanque. Com falta em cima do Cleiton aí, ô Fernando.
3: É, foi do Yuri Tanque. Na disputa, o Yuri Tanque chegou usando o braço, empurrou o Cleiton Sampaio. Falta para o Internacional, já cobrado. O placar é 0-0 na informação. O Cebel
0: domina a bola ali, Thiago Maia, pelo setor esquerdo do Internacional, faz o passe para Juninho, Juninho para Cleiton Sampaio, Cleiton Sampaio domina, deixa a bola ali no Thiago Maia faz o domínio, vai avançando com a bola dominada, fez o lançamento buscando o Borré, corta Lula, ela sobra para Vinícius, tenta botar o Brasil no ataque, acionou o André aqui pela esquerda, ele é perigoso para cima do Cleiton Sampaio, ele pedalou, ainda André, chega a dobra de marcação, chega Ronaldo, só na bola, segunda arbitragem aí, Fernando.
3: É, eu achei que foi corpo mesmo, disputa de corpo natural, Ronaldo chegou no Andrei, marcação dupla no atacante Chavante, ele foi derrubado, o juiz mandou seguir o Inter, bem pro ataque.
0: Alan Patrick para Thiago Maia para Ronaldo, Ronaldo para Alan Patrick, grande bola para Kaique dentro da área, Kaique bateu pro meio, corta a defesa, e o Edson pegou, não estava impedido esse lance aí, Wesley?
2: Pois é, o Brasil reclamou, o Edson reclama aqui com o assistente, mas um belo lançamento de Alan Patrick para Kaique, que saiu nas costas da marcação, conseguiu finalizar para o gol, por sorte o Lula conseguiu fazer o corte, depois o Edson ficou com ela, Inter chegou mais uma vez com perigo, o Brasil se escapou e segue empatando em 0-0 em nome de Dr. João Siqueira.
0: 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Dá para a cobrança do lateral aqui pelo setor esquerdo. O Matheus Estrade está 0-0, placar 28 da etapa inicial. Bola para Andrei, domina Andrei, escapa da marcação. Chega Ronaldo, ela sobrou para Alan Patrick. Matheus Estrade cortou o Bruno Tabata, ameaçou o cruzamento, passe na paralela ali para o Andrei, lado esquerdo, Andrei, cruzamento, teve o desvio, Anthony fica com ela aí, o Fernando.
3: É, mais uma jogada do Brasil pelo lado esquerdo, Andrei foi acionado, ele fez o cruzamento, a bola desviou no Cleiton Sampaio e ficou com o goleiro Anthony que fez a defesa, e agora o árbitro para o jogo, tinha uma segunda bola em campo, reposição de bola para o Internacional.
0: Muito bem, essa é a jornada esportiva aqui do time da Bola Branca para peças e acessórios Pioneiro. 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Vem para o time do Internacional para o ataque ali com Cleiton Sampaio. Faz o passe para Aguirre, domina Aguirre, fez o passe por dentro. Thiago Maia não consegue o domínio. Corta a defesa, ela volta para Ronaldo. Ronaldo para Juninho. Juninho domina, vai avançando, abre na esquerda lá para Luiz Felipe. Luiz Felipe por dentro para Alan Patrick. Alan Patrick para Borré, foi desarmado pelo Lula. Ela fica no bate-rebate. Agora sim, Matheus Strite corta. Ela volta ali para Ronaldo. Ronaldo para Juninho. Campo defensivo, volta a trabalhar a bola o time do Internacional no campo de defesa. 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Brian Aguirre domina, faz o passe para Bruno Tabata. Tabata para morrer, a bola passou, atenção, vai sair e sai em escanteio. Que perigo essa bola, hein, Wesley?
2: Passe em profundidade, mais uma vez o Internacional tentando chegar nesse passe para cortar linhas da defesa do Grêmio Esportivo Brasil. E agora o Borré ia sair na cara do Edson, mas teve o desvio do Tony Lucas. Escanteio para o Inter, lado direito, Alan Patrick na bola.
0: Alan Patrick na bola, vamos chegando a 30 minutos, levantamento do Alan Patrick, o desvio de cabeça na primeira trave, me pareceu do Thiago Maia, esta bola foi pra fora, é tiro de meta, Wesley!
2: Foi ele mesmo, cruzamento fechado na primeira trave, Thiago Maia chegou desviando, mas foi direto pra fora, somente tiro de meta para o Edson fazer a cobrança, segue o placar de 0-0 na baixada em nome de Ucepel.
0: E atenção, torcedor ouvinte da Universidade, chegou a hora de conferirmos tempo e placar do futebol da Rio. 30 minutos e 30, primeiro tempo de jogo aqui na Baixada, tá tudo igual, tá 0 para o Brasil, 0 para o Inter na Recopa Gaúcha, Lucas Fabião.
1: E na Copa Sul-Americana, fiquei devendo porque teve pênalti pro Vasco. O pênalti foi confirmado e o Vasco empatou o jogo. Mas nesse momento o Vasco vira, faz 2-1 em cima do Audax Italiano e vai chegando à liderança do grupo G da Copa Sul-Americana. Audax 1, Vasco 2, Rádio Universidade no ar, novas possibilidades.
0: 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Domina a bola, Ronaldo. Faz a bola chegar até o Tabata aqui no lado direito. Domina Bruno Tabata com a perna esquerda. Ele tenta ali o drible em cima do Vinícius. Volta, deixa mais atrás ali com Cleiton Sampaio. Cleiton Sampaio para Ronaldo. Ronaldo para Cleiton. Cleiton deixa para Tabata. Tabata sobrepõe, recebe a bola, tabela com Alan Patrick, ainda Bruno Tabata, deixa para Ronaldo, Ronaldo domina, abre lá na esquerda para o jogador que é o Juninho. Juninho para Kaique, Kaique domina e toca novamente em Juninho, Juninho para Ronaldo, trabalha a bola no Internacional, o Brasil não dá espaço, o Brasil briga, o Brasil tenta buscar ali pelo menos o contra-ataque, consegue tomar a bola com o Vinícius e agora tem que ser rápido, bola para o Thiago Baiano, era o Germano, acabou perdendo, na sobra ela fica com o Internacional, Bruno Tabata pisou na bola, perdeu o tempo, mas consegue recuperar ali o equilíbrio, abre na direita para Alan Patrick, passa o Brian Aguirre, a bola é pra ele, Brian Aguirre, cruzamento pro Borré, Edson sai do gol e fica com ela, Wesley.
2: Agora sentiu o goleiro da equipe do Grêmio Esportivo Brasil, cruzamento rasteiro por parte do Aguirre e o Edson chegou dividindo com o Borré, que é quem chegava ali pra tentar a finalização, acabou pressionando ali o que parece realmente a mão, o joelho do jogador da equipe Internacional e agora vai ser atendido o goleirão da equipe Xavante.
0: Beto Betromini, 32 minutos. E o jogo, Beto, parece que o Inter fica mais com a bola agora, mas ainda sem levar tanto perigo, né, Beto?
4: O Inter, evidentemente, é o time mais técnico. Joga manutenção. E o Brasil joga competição. O Brasil tem uma linha de 5 com os dois laterais, quando precisa baixar a marcação da linha. Com os três defensores, Yuri, o Lula e o Tony Lucas, com os dois laterais fazendo aquela linha de 5 quando o Brasil precisa baixar a marcação. Ou seja, tira espaço Internacional pelos lados, dificulta a penetração por esse setor. Com relação aos volantes, quando baixa, o Brasil tem 3 volantes na frente da área. O Germano vem para a linha do Vinícius e do Júlio Simas, consequentemente também naquilo que se falava antes do jogo. Com os 3 volantes, é obrigado a neutralizar a jogada central do Internacional. Não pode dar espaço para a criação do Alan Patrick nessa aproximação. E o Brasil tem conseguido, ainda que erre em um outro momento, que o Inter tenta fazer a evolução, o Brasil consegue conter. Então, aquela linha de trás com os 5 mais 3, e ainda os jogadores que vêm muitas vezes compor, o Andrei pelo lado esquerdo, o Yuri baixa um pouquinho, e essa alternância tática do Brasil tem tirado espaço do Inter, que ainda assim, sem a intensidade do time que a gente imaginava que viria pujante para cima do Brasil, o Inter consegue os passes e a jogada para dentro da área, mas falta a intensidade para definir. Isso está sendo a favor do Brasil. Se o Inter quiser realmente ganhar o jogo, vai ter que jogar mais. Mas enquanto isso, quem está segurando, sustentando e competindo é o Brasil.
0: Música.
1: Estamos acompanhando a decisão da Recopa Gaúcha, Brasil 0, Internacional 0, 34 minutos da primeira etapa, jogo disputado. Beto, o que tu traz nessa altura do jogo? Voltou o Lousada, vamos com o Lousada.
0: Tô de volta, daqui a pouco eu vou. Agora olha a caneta sensacional do Júlio Simas, abertura na direita, dominou, fez ali o drible, o Thiago Baiano trouxe por dentro, Júlio Simas cruza, segunda trave, Brian Aguirre corta, Bruta bata completa, é bola ali com o Lula, Lula faz o domínio, avança com a bola dominada, zagueirão Chavante, abre na esquerda, ali para o Andrei, Andrei fez o levantamento, olha o gol, corta Juninho, ela vai sair lá do outro lado, vai ser escanteio, não, é apenas lateral, mas o Brasil tá chegando, Fernando!
3: É, chegando pelas laterais, agora o Andrei fez o cruzamento que buscava o Germano, o Juninho chegou providencialmente, afastou a bola e na sequência ele completou, lateral para o Brasil ali, pertinho da linha de fundo, pode pintar o lateral, Lousada.
0: Vai para a cobrança do lateral, time do Brasil, olha a bola dentro da área, corta Ronaldo, ela vai sobrar ali para o Borré, Borré mata no peito, campo defensivo, faz a proteção ali, o Borré chega a marcação nele, e é falta em cima do colombiano do Internacional, aí ô Fernando.
3: É falta do Thiago Baiano em cima do Borré, o Borré que saía no campo defensivo do Inter, protegia a bola, ele acabou sendo derrubado pelo Thiago Baiano, reposição de bola para o Colorado, 0-0 é o placar na informação do Dr. João Siqueira.
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1: Tá por aqui o torcedor Chavante na escuta, o Cássio Cur, sempre na escuta conosco, também por aqui a corneta, vai tá o Lobão, tô ligado na rádio, vai dar Brasil, na verdade não foi uma corneta, está acompanhando aqui a nossa Recopa Gaúcha, também no nosso YouTube da Rádio Universidade, tem enquete rolando, quem você acha que vai ser o campeão?
0: Olha o levantamento, a defesaça do Edson, ele fechou a porta pro Borré, seria o gol do Inter, mas foi evitado pelo Edson, conta aí Wesley!
2: Espetacular o que fez agora o Edson com o pé esquerdo, qualquer tipo de espaço é um perigo contra esse ataque do Internacional, cruzamento na segunda trave, Rafael Borré, a primeira que ganha do Tony Lucas, cabeceou pro chão, Edson colocou para fora, escanteio pro Inter.
0: Escanteio, corta a defesa, a bola tá viva, afasta de qualquer maneira ali o Germano e tem falta do Kaique em cima dele. Complete as mensagens aí, ô Lucas.
1: Reforçando, vote na nossa enquete no YouTube, quem será o campeão da Recopa Gaúcha, Brasil ou Internacional? E também por aqui o Jefferson Vieira, Marcos está com o filho Henrique, diga que amo ele, ele está aí na arquibancada torcendo aí no estádio Bento Freitas, interaja conosco, um abraço também para Alessandra Sena, nossa coordenadora aqui da Rádio Universidade, um abraço, Ale, siga interagindo conosco no nosso YouTube e também no nosso WhatsApp, Instagram, RU Multiplataforma, Lousada.
0: 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UCP vence no amanhã, 38 minutos, primeiro tempo, para quem esperava tranquilidade para o Internacional, o jogo está parelho, o jogo está equilibrado e está 0-0 aqui na baixada, olha a bola viva no meio ali, fez o corte o Ronaldo, a bola sobe lá para o ataque, corta ali o Vinícius, ela vai cair aqui para o Andrei, evita a saída dela, dobra a marcação em cima dele, a bola para o Matheus Strait, chega Ronaldo na cobertura e cava o lateral ali para o Inter, chuta a bola em cima do Andrei, é bola para o time do Internacional. 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Tabata domina, faz o giro, caiu, arbitragem dá vantagem, o Borré domina, acabou errando, mas o Yuri não domina e na sequência ele recupera a bola fica ali para o Yuri, que agora saiu jogando errado, bola para Alan Patrick, Alan Patrick tenta o passe buscando o Borré, corta a defesa, ficou caído o jogador ali do Internacional, o Alan Patrick vai parar para atendimento ao atleta do Inter ali na dividida com o Yuri, Wesley.
2: É, o Yuri ele acaba se perdendo ali na hora do domínio, que me parece é o Kaique, quem chega ali para dividir com o jogador da equipe Chavante, acabou levando a pior, mas não teve nada de faltoso naquele lance, apenas acabou levando a pior ali o jogador por parte da equipe do Internacional.
0: Muito bem, aproveito para chamar o Beto Vetromilli, 39 minutos, hein, Beto? O que dá para falar do jogo até o momento, se encaminhando já para a reta final do primeiro tempo?
4: O Brasil tem a vantagem da competição. O Internacional está jogando manutenção, falei assim no outro momento. Porque o Internacional tem mais técnica que o Brasil. Já conseguiu envolver o Brasil, já construiu jogadas e até agora o Edson é o jogador da partida. O goleiro do Brasil fez duas intervenções. Aquela de arremesso fora da área, ele dá uma espalmada caindo, e agora com o Borré descendo ele tirou com o pé. O Antony até agora não fez defesa nenhuma. O melhor momento do Brasil foi o acabamento do Andrei na jogada individual, mas que botou para cima. O Brasil tem volume e tem muito mais intensidade na marcação no combate que o Inter, mas não consegue criar a jogada terminal. Essa é a dificuldade do Brasil. E o Inter, que já conseguiu construir, está com intensidade baixa. Com aquela jogada de que parece que daqui a pouco resolve. Só que tem uma máxima no futebol. Contra time grande não pode errar muitas vezes. O Brasil teve a chance e não matou. E o Inter está tentando acertar. A intensidade do Inter é baixa. A técnica é melhor, mas não supera o Brasil na vontade. E isso está dando ao Brasil a vantagem do primeiro tempo de ser realmente a equipe que até agora está competindo mais. Pelo menos nesse momento. O que o segundo tempo vai nos reservar? O ritmo do jogo, a mudança tática, as alternâncias que o Gilson vai poder contar. E o Inter, como virá? Pezzolano está pé da vida no banco, reclamando muito, não está gostando do time dele. Então, esse é o momento do primeiro tempo até agora, de Brasil 0, Inter também 0.
0: E o Inter tem escanteio, Wesley.
6: Tentativa de chegar pela lado esquerda, a bola passou por todo mundo, Matheus Streit desviou, não conseguiu evitar com que a bola saísse pela linha de fundo, é escanteio para o Inter lado direito, Alan Patrick na bola.
0: Alan Patrick na bola, lado direito, atenção aí, defensiva chavante, é cobrança de escanteio para o Internacional, vai o Alan Patrick, tá demorando um monte, hein? Não sei qual é a demora aí, acho que tá tocando a bandeirinha do escanteio. Quebrou. Ali, me parece. Vai pra cobrança, Alan Patrick, levantamento, corta na primeira trave ali o jogador Júlio Simas, olha o Tabata, agora ele tenta, caiu, perdeu a bola, vem o Andrei pra cima do Cleiton Sampaio, fez o passe foi errado, era o Luiz Felipe que estava por ali, e ele faz o recuo para o goleiro Antony, que despacha o perigo lá pro ataque, a bola fica ali para Lula, que toca de cabeça, ela sai para fora, mas agora o Andrés precipitou nesse passe, né, o Fernando?
3: É, acabou saindo muito curto, né, ele faz o passe no ponto futuro, que me parece que era o Yuri Tank quem avançava ali ao lado dele, e acabou ficando muito curto, deu uma possibilidade para o Luiz Felipe, o jovem da base do Inter, recuperar e a posse para o Colorado, que vai pro ataque, o placar é 0-0.
0: Aguirre para Borré, tentou o passe, errou o passe, o Borré, Matheus Streit tenta, falta em cima dele no campo de defesa, e atenção torcedor ouvinte da Universidade, chegou a hora de conferirmos tempo e placar do futebol da Rio. 42 minutos do primeiro tempo aqui na Baixada, vale taça, vale título, é Recopa Gaúcha entre Brasil e Internacional, e até aqui 0-0, vamos chegando a 43, Lucas.
1: E destaque para o Blumenau, que hoje mais cedo, às 15 horas da tarde, adversário do Brasil na Série D do Campeonato Brasileiro, venceu na segunda divisão catarinense.
0: Olha o Brasil, Yuri Tanque bateu em cima da marcação, sobrou para Vinícius, ele bate pro gol, Antony! Antony faz a defesa, o Brasil chegou, Fernando!
3: É, mais uma vez pelo lado esquerdo e mais uma vez com o Andrei, ele é que ganha a jogada que possibilita as finalizações. Primeiro do Yuri Tanque, depois do Vinícius, a bola acabou sobrando nas mãos do goleiro Antony, perde a oportunidade, o chavante, o placar é 0-0 na informação CPL.
0: Prossiga, Lucas!
1: Só destacando, então, o adversário chavante na Série D, o Blumenau venceu hoje à tarde, às 15 horas, a equipe da Juventus de Palhoça, 0 para a Juventus, 3 para o Blumenau. A gente também teve, na tarde de hoje, semifinal de Champions League, o PSG empatou em 1-1 com o Bayern fora de casa, e o PSG está na final da Champions League e vai enfrentar o Arsenal. 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
0: Muito bem, valeu Lucas no plantão, sempre para Dr. João Siqueira. 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Aguirre para Ronaldo, botou na frente, caiu, pediu a falta, arbitragem não marcou e na sequência o Lula acabou errando o passe. E lateral para a equipe do Internacional com Braia Aguirre. Aguirre para Thiago Maia. Thiago Maia faz ali o domínio, traz a bola até o campo defensivo, círculo central do campo, ele faz a bola chegar ali até o Kaique. Kaique dribla a marcação, vai avançando, tentou o passe pro Borré, fez o corte, a defesa, volta a bola ali para Cleiton Sampaio. Cleiton Sampaio faz o domínio, deixa a bola ali para o Braia Aguirre. Braia Aguirre mais atrás ali para o jogador que é o Cleiton. Cleiton na esquerda para Juninho, domina Juninho, trabalha a jogada para o time do Internacional com Alan Patrick. Alan Patrick na esquerda para Luiz Felipe, ele balança para cima da marcação, botou na frente, tentou o drible, foi desarmado. Juninho mais atrás ali para o Alan Patrick, 44, quase 45, bola para Ronaldo, mais 5 minutos, vamos até 50, Ronaldo deu passe apertado aqui, ela chegou no Braia Aguirre, Aguirre para Ronaldo, agora com espaço, ele ultrapassa a linha que divide o campo, faz o passe para Alan Patrick, tentou de letra, acabou perdendo ali a jogada, voltou, o Yuri briga com ele, faz o giro, Alan Patrick escapou da marcação, mas o Yuri tá em cima, o Yuri não deixa ele passar, ainda Alan Patrick domina, tenta ali o passe, agora mais atrás ali para o jogador Thiago Maia, Thiago Maia para Cleiton Sampaio, Cleiton Sampaio domina, deixa para Braia Aguirre, Aguirre para Bruno Tabata, de primeira para o Aguirre, a bola não sai, segunda arbitragem, Tabata gira para cima do Venício, ainda Bruno Tabata inverte a jogada lá na esquerda, domina o jogador que é o Juninho, Juninho para Luiz Felipe, Luiz Felipe para Alan Patrick, chega a marcação e é lateral para o Grêmio, aliás para o Inter. E agora ele cobrou rápido, o juiz mandou voltar. O que deu aí, Wesley?
2: É, porque acabou dando um famoso enrosco ali entre o Germano e o Alan Patrick, né? O Germano chegou desarmando o camisa 10 do Internacional, que empurrou. O Germano acabou caindo ali para fora do campo, né? Cobra agora a arbitragem, vai ali que pede para acalmar os ânimos, mas é somente lateral para a equipe do Internacional.
0: Muito bem, reta final deste primeiro tempo. Daqui a pouco o Lucas Fabião vai comandar o Por Dentro da Bola. E toda a repercussão deste primeiro tempo, de até aqui 0 para o Brasil, 0 para o Inter. Olha o lateral para o Thiago Maia, tenta o cruzamento, a bola bateu na marcação e sobrou para o Edson. Aí o Wesley.
2: Tentativa de jogada pela linha de fundo, o Thiago Maia acabou dividindo com a marcação chavante. Ficou nas mãos de Edson, que vai repor para jogo. Finalzinho de primeiro tempo, o placar segue 0-0 na baixada, em nome de Unimed Pelotas.
0: 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E agora jogo perigoso ali do Juninho. E tem falta, não é uma falta, mas é uma reposição para o Brasil. É mais uma chance de botar essa bola na área, hein, Fernando?
3: Isso mesmo, em cima do Yuri Tanque ali no meio, chegou com o pé alto, o atleta do Internacional. É um tiro livre indireto, né? Tem precisa de dois toques para estar valendo. É uma possibilidade do Brasil colocar essa bola na área e uma chance de gol para o Chavante.

0: Ela fica aqui na intermediária, vai sair em linha lateral, lateral que o Paulo Pezzolano alcança a bola ali para o Matheus Streit fazer a cobrança aos 48 minutos do primeiro tempo. Matheus Streit faz o passe, Júlio Simas com espaço, domina, vai avançando, faz a bola chegar até Matheus Streit para cima do Brian Aguirre, ele balança, leva para a linha de fundo, tenta o drible, chega bem, Brian Aguirre é lateral, aí o Fernando...
1: do Matheus Streit pelo lado esquerdo, xingou pra cima do Brian Aguirre, que acabou tocando pelo pra fora do campo, lateral para o Grêmio Esportivo Brasil. Matheus Streit deve colocar essa bola na área.
0: Matheus Streit jogou na área, toca de cabeça ali o Júlio Simas, o Brasil ganha novo, escanteio aí, Fernando!
1: É o latereio do Matheus Streit, a bola foi na direção do Júlio Simas, ele cabeçou ali junto ao atleta do Inter, reclamação dos jogadores chavantes, né, lembrando que tem VAR, mas no primeiro momento é escanteio para o Brasil, Matheus Streit na bola.
0: É, teria batido ali no braço do Ronaldo, o árbitro ainda está chegando o lance, vai ali na área conversar com os jogadores dentro da área. Não sei se o lance ainda está sendo checado, acho que ele já autorizou ali a cobrança. Vai o Matheus Streit na perna esquerda, vai para o levantamento, Matheus Streit corta ali a defesa, não, foi o Tony Lucas que tocou na bola e é tiro de meta, segunda arbitragem aí, o Fernando.
1: É, levantamento na área, o Tony Lucas foi quem desviou por último ali, a bola pegou elevação, não acabou indo em direção ao gol, tiro de meta para o Internacional, finalzinho de primeiro tempo, placar é 0-0 na informação Unimed.
0: 49-30, últimos 30 segundos deste primeiro tempo, até aqui 0-0, Leiton Sampaio faz a inversão lá do outro lado pro Kaique, não consegue o domínio o Kaique, e esta bola foi pra fora, o árbitro, ele dá impedimento, né, ele ergueu o braço ali, achei que ele ia encerrar o primeiro tempo, mas não, ele está marcando impedimento no ataque do Internacional, o Kaique estava na banheira, 49-50, acho que ele vai pedir a bola, vai terminar este primeiro tempo aqui no Bento Freitas, é isso, ele pede a bola e apita, ergue o braço, fim de primeiro tempo, vem aí o Lucas Fabião para comandar o Por Dentro da Bola.
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3: Estamos chegando aqui no Por Dentro da Bola, intervalo de jogo no estádio Bento Freitas. O Brasil vai empatando em 0-0 com a equipe do Internacional pela Recopa Gaúcha. Nos primeiros 45 minutos não tem definição alguma, vai ficar tudo para a segunda etapa. E se persistir o empate, aí vem as penalidades. Mas a gente vai repercutindo esse primeiro tempo. 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O primeiro tempo terminou zerado. Pressão do Brasil, algumas oportunidades, pressão do Inter, o Edson trabalhando bastante. Foi um primeiro tempo movimentado. E o Beto Vetromilli, nosso comentarista, vai vir aqui para o nosso Por Dentro da Bola para analisar essa primeira etapa. Beto, foi um jogo distinto, teve momentos, né? Dá para dividir esse jogo em momentos. O Brasil em algum momento se impôs, mas quando precisou se retrair, o Gilson retraiu a sua equipe. Como que tu analisa esse primeiro tempo?
4: Um jogo com intensidades diferentes, com qualidade do Inter, porém com muito mais vontade do Brasil. Que baixa uma linha de 5, 3 volantes, 2 atacantes, tirando espaço. O Inter, que coordena melhor e tem muito mais evolução técnica, já fez o goleiro Edson trabalhar duas vezes. O Brasil tentou uma para fora do Andrei e a outra do Vinícius, que o goleiro Anthony fez uma intervenção mais ou menos no ângulo

0: esquerdo. No mais, a diferença do jogo está na intensidade. O Brasil mais compete. O Inter joga, tenta criar daqui a pouco no lance derradeiro de um detalhe técnico. Esse é o contexto geral que daqui a pouco nas estratégias táticas a gente continua nessa avaliação aqui depois do intervalo.
1: Tá certo, tá certo. E eu, antes de puxar o intervalo, quero convidar você a interagir conosco. Grande audiência, obrigado pela preferência, obrigado por estar sintonizado na emissora esportiva da cidade. Estamos ao vivo no YouTube da Rádio Universidade de Pelotas. Você pode mandar a sua mensagem de texto também no WhatsApp 53984135473. É, no Instagram, arroba Rádio Universidade, RU Multiplataforma, nós estamos com uma enquete aberta. Quem será o campeão da Recopa Gaúcha, Brasil ou Internacional? Nesse primeiro tempo, tá 0-0, tá tudo em aberto, então dá tempo de você votar. E na volta do intervalo eu trago a parcial pra gente acompanhar como que está essa movimentação, interaja conosco. Mas o Portão da Bola vai para um rápido intervalo e na volta a gente segue falando de Brasil, segue falando de Internacional e já começa a projetar a segunda etapa que promete e muito. Rápido intervalo, não saia daí.
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1: Estamos de volta aqui no nosso Por Dentro da Bola na Rádio Universidade, porque está no intervalo a partida no estádio Bento Freitas. 0 para o Brasil, 0 para o Inter, o Por Dentro da Bola, que é um oferecimento de Dr. João Siqueira. 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Na primeira parte do nosso Por Dentro da Bola, a gente trouxe um leve comentário do Beto Petromini falando dessa primeira etapa, mas tem todo o segundo tempo, está tudo em aberto. Mas, Daniel, está aberto por aqui, a gente consegue reproduzir rapidamente o que citou o goleiro Edson, né? O Edson falou com o pessoal rapidamente na saída de jogo e a gente escuta o goleiro Chavante, que trabalhou bastante nessa primeira etapa.
7: Sabia que ia ser um jogo difícil. Então, grande equipe, o time de Série A do brasileiro. Mas a gente está se comportando bem, a gente sabe da estratégia que a gente montou e espero que a gente continue nessa pegada aí, que é para fazer um grande segundo tempo e sair daqui do título.
1: Tá aí então o goleiro Chavante, falando depois dessa primeira etapa. Trabalhou bastante o Edson E agora, nessa segunda etapa, a expectativa é que possa trabalhar mais. Se seguir em empate, pode ir para pênaltis. Beto, já começando a falar dessa segunda etapa, então, o que projetar de Brasil, o que projetar de Inter? O Brasil, o Gilson fez mudanças no começo do jogo, né? Mudou a escalação, o Yuri e o Wesley. O que tu viu dessas mudanças e o que o Gilson pode fazer? Continuar com essa base, mudar? O que tu espera para esse segundo tempo? Logo mais o Beto chega aqui conosco para projetar essa segunda etapa que promete e muito. Tá por aí, Beto? Mal contato, tá resolvendo rapidamente por ali, mas a gente vai acompanhando o futebol na Libertadores, porque tá rolando a Libertadores e encerrou. Um para o Cusco, um para o Estudiantes, grupo do Flamengo.
8: Okay,
1: Flamengo segue
8: aqui
1: na liderança. Beto Petromilli, mas só finalizando aqui, Beto, o Laguaire empatou em 1-1 com o Bolívar, jogos encerrados na Libertadores. Daqui a pouco tem mais, o Vasco ganhou do Audax Italiano por 2-1 e o Montevideo por 1-0 do Palestino. Mas Beto, o que esperar dessa segunda etapa? O que o Gilson pode fazer?
0: Analisar antes o primeiro tempo. Vou começar pelo Inter. Evidentemente, clara e transparente, é a qualidade técnica do Internacional. Ela envolve o Brasil quando eles quiserem criar. E conseguiram criar várias vezes a situação do passe. Aonde que o Internacional está tendo dificuldades? Que o Gilson hoje meteu uma linha de 5 para marcar o ataque do Internacional. Ele botou o Yuri como um terceiro zagueiro pelo lado direito, liberando o Thiago Baiano para bater no corredor lateral para liberar e marcar aquela situação do Internacional que progride por ali. Também com o Straight, o lateral esquerdo pelo lado esquerdo, para evitar exatamente aquela progressão do Inter com certa facilidade. Mesmo assim, o Inter tem conseguido em alguns momentos o drible e a jogada para dentro da área. Na frente da área, o Brasil tem 3 volantes. Tem o Júlio Simas, tem o Venício e o Germano, sem a bola, compõe uma linha. Então o Brasil fica com 5 zagueiros ou 5 defensores, 3 volantes e os 2 atacantes que recuam. O Andrei pelo lado esquerdo e o Yuri Tanque. Com a bola, o Brasil tem a facilidade de liberar, dependendo do lado que define, a saída do Thiago Baiano ou a saída do Straight, em progressão de lateral, um ou outro. Com o Germano se desprendendo mais para a linha intermediária, o Yuri, evidentemente, que avança para a linha ofensiva, o Yuri Tanque, e o Andrei, que é o único extremo até agora do Brasil. Que vai bem o Andrei, melhor até agora do jogo, na minha opinião, é o Andrei pelas jogadas de ataque insinuantes, em relação ao ataque, eu estou falando. Jogador insinuante que dá o drible, deu o elástico, criou uma bela oportunidade no primeiro tempo, mas botou mal, botou por cima, e aquilo ali demonstrava que o Brasil estava fazendo exatamente o jogo de marca sem a bola, baixa as linhas, fecha o espaço, porque o Internacional tem essa virtude técnica de ser melhor em relação ao envolvimento do adversário, mas até agora a tática do Gil está funcionando. Porém, o Internacional até agora foi o time que criou 2 melhores oportunidades em direção ao gol. Edson brilhou pelo menos em 2 oportunidades. Um arremesso que ia pegando o Edson caindo, ele deu um tapa na bola no primeiro momento fora da área. E o lançamento que o Inter fez numa jogada envolvendo a intermediária direita de ataque, com o cruzamento para a área, que o Borré testou. E o Edson se atirou com os pés e conseguiu intervir. Mas o Internacional, quando chegou, colocou na direção do gol e obrigou o Edson a trabalhar. O Brasil criou efetivamente aquela bola terminal do Andrei para fora e depois um lance de fora da área que o Vinícius bateu em direção ao lado esquerdo. E o Antony fez uma intervenção tranquila também, sem muito problema. O Brasil tem uma intensidade maior. O Brasil compete e o Inter joga. A diferença está aí. O Brasil conseguiu se equilibrar no primeiro tempo em relação à qualidade do Inter pela virtude exatamente do envolvimento com o jogo. O Brasil está jogando uma final. O Brasil está buscando a taça. Alguém vai perguntar, e o Inter não? Talvez não com a mesma fome do Brasil. Porque o Internacional tem, evidentemente, um time que se quiser jogar, se quiser apertar o Brasil, se quiser criar para cima do Brasil, ganha o jogo. Mas o Internacional está contido naquilo que as próprias manifestações do Pezzolano na beira do campo demonstram. Está irritado em alguns momentos com o time pela produção ou pela intensidade do Internacional. Evidente que marcar, e eu repito a frase do Gilson Maciel lá contra o São José, quando o São José marcou o Brasil. São José fez isso aí. São José marcou o Brasil, fechou espaço lá no Pasto da Areia. O Brasil hoje está fazendo a mesma coisa. Então, a marcação, a destruição, ela facilita e o Brasil...